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0: Segunda-feira, 15 de junho de 2026. A Procuradoria-Geral da República negou a nova proposta de delação premiada feita por Daniel Vorcaro, do Banco Master. A decisão foi comunicada ao Supremo Tribunal Federal. Vorcaro está preso em Brasília, acusado de chefiar um esquema bilionário de fraudes financeiras que podem chegar a 12 bilhões de reais, segundo a Polícia Federal. A segunda versão da proposta de delação também foi negada pela PF. Pelo menos 7 pessoas morreram e 30 ficaram feridas depois de um ônibus escolar capotar de madrugada em uma rodovia estadual que corta a cidade cearense de Tauá. O veículo transportava a delegação de um time de basquete e retornava da cidade de Sobral, no norte do Ceará, para Juazeiro do Norte, no Cariri. A equipe havia participado de uma competição. A Agência Nacional de Vigilância Sanitária manteve a suspensão de lotes de produtos de limpeza da marca IP, fabricados antes de março e abril. A decisão foi publicada no Diário Oficial da União hoje. A medida atinge desinfetantes, lava-louças e lava-roupas produzidos pela Química Amparo. A suspensão proíbe a venda, a distribuição e o uso de itens com lotes terminados em 1. Horário de Brasília, agora 10h03.
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0: Olá, muito boa noite. Bem-vindos ao CBN Noite Total desta segunda-feira, começando a semana, o programa mais curtinho hoje, com a produção de Karina Almeida e os trabalhos técnicos de Henrique Dias. Vamos então movimentar a nossa reportagem. Vamos ao nosso giro de destaques. Começamos com o destaque da guerra. Os Estados Unidos e o Irã chegaram a um acordo de paz neste fim de semana, né? É um acordo de paz que foi assinado de forma eletrônica. Então, ainda é algo preliminar. Vai ser oficializado mesmo num evento presencial na sexta-feira. O Irã apresentou uma lista com 14 exigências para avançar nesse acordo. Entre os itens dessa pauta, segundo o Paquistão, que fez a mediação, está a questão da retirada de tropas israelenses do Líbano. Acontece que o primeiro-ministro israelense já se pronunciou dizendo que não vai retirar as tropas. Então, a gente fica aqui apreensivo. O destaque sobre a guerra é de Ana Luísa Bessa.
2: O presidente dos Estados Unidos, Donald Trump, afirmou que um acordo de paz com

0: O Irã foi fechado e que o texto será divulgado em algum momento após assinatura formal, prevista para sexta. Trump revelou que não estará presente. O vice-presidente JD Vance irá a Genebra para o evento. O presidente do Irã, Massoud Pezeshkian, disse que o tratado é apenas o início das negociações com Washington. As discussões sobre pontos mais sensíveis, como o programa nuclear iraniano, devem continuar pelos próximos 60 dias.
1: O tarifaço pode afetar mais de 30% das exportações brasileiras, segundo o levantamento da Confederação Nacional da Indústria, Samantha Klein.
2: O novo tarifaço americano deverá impactar mais de 30% das exportações do Brasil, segundo a CNI. Entre os itens que deverão ser taxados em 37,5% estão ferrugusa, açúcar e molduras de madeira. Já na pauta dos produtos que poderão ser taxados em 12,5% estão os minérios de ferro. Num esforço de negociação, o presidente Lula está no G7, enquanto a diplomacia deve ter uma nova rodada de debate nos próximos dias.
1: Sobre a delação de Daniel Vorkaro, cada vez mais distante, né? Essa segunda tentativa não deu certo. Segundo a proposta de delação que o Daniel Vorkaro apresentou, foi recusada. Já tinha sido recusada pela Polícia Federal e agora foi a vez da Procuradoria-Geral da República negar o avanço. Não aceitou a proposta, né? Porque eles já têm muita informação. Então, o Vorkaro teria que apresentar algo novo. Não apresentou algo novo e também um ponto importante seria a disposição, que não há, do Vorkaro de devolver aqueles valores aos cofres públicos, né? Valores elevadíssimos que foram desviados. E também não há essa disposição para devolver. Nós temos aqui, ó, o João Rosa com destaque.
3: A Procuradoria-Geral da República rejeitou a segunda proposta de delação premiada que foi apresentada por Daniel Vorkaro, dono do Banco Master. Segundo a PGR, o material entregue pelo empresário não trouxe informações novas nem provas capazes de ajudar de forma relevante nas investigações sobre o esquema bilionário de fraudes financeiras envolvendo o Master. Preso desde março, Vorkaro agora pode ser transferido da Superintendência da Polícia Federal em Brasília para o complexo da Papuda. A decisão caberá ao ministro André Mendonça, relator do caso no STF.
1: O Vorkaro não quer entregar, né, os políticos próximos a ele. Tá poupando o pessoal, né? Tá poupando o pessoal assim mais graúdo, provavelmente porque ele talvez tenha assim ainda alguma expectativa de que alguém possa livrar a cara dele. Ele pagou tão bem, né, para tanta gente importante. E ele deve estar pensando, quanta ingratidão, ninguém me ajuda. Mas é que chega um momento, a coisa tomou uma proporção, que mesmo que esses políticos, se eles quisessem ajudar, e mesmo o pessoal do judiciário que foi comprado pelo Vorkaro, se quisesse ajudar, não daria como, não teria como, né? Porque agora a opinião pública toda já sabe o que está acontecendo. Mas que, acho que o Vorkaro ainda tem alguma expectativa. Alguém precisa avisá-lo, né? Que não tem clima para livrar a cara dele. Bom, em frente. A polícia investiga a morte da jovem que foi arremessada de uma ponte sem equipamento de segurança, né? Que foi uma coisa absolutamente chocante que tem acontecido. Isso aconteceu no interior de São Paulo, André Berenguel.
4: A Polícia Civil de Limeira busca saber onde está a câmera que a jovem Maria Eduarda Rodrigues, de 21 anos, segurava durante um salto de uma ponte de cerca de 40 metros de altura em Limeira no último sábado e que culminou na morte dela após os responsáveis pela atividade radical não colocarem a corda de segurança na vítima para o salto de rope jumping, que é quando a pessoa salta e faz um pêndulo em queda livre. Nessa terça, a delegada responsável pelo caso deve ouvir um homem que estava com Maria Eduarda e saltou antes dela. Ela também procura alguma testemunha que tenha visto o momento em que a câmera foi retirada da vítima após a queda.
1: Horrível. Bom, outro caso também que chamou muito a atenção porque foi o choque entre dois helicópteros no ar, no Rio de Janeiro. O CENIPA prepara um laudo sobre a colisão que deixou seis pessoas mortas no fim de semana. Matheus Maciel.
5: A Polícia Civil do Rio aguarda o laudo do Centro de Investigação e Prevenção de Acidentes Aeronáuticos sobre a colisão entre dois helicópteros que deixou 6 pessoas mortas no Recreio, na Zona Sudoeste. Os agentes querem também cópias do plano de voo de cada aeronave para entender se houve desvio da rota planejada. Ao longo desta segunda-feira, o Instituto Médico Legal identificou o corpo de 5 vítimas. A exceção foi o cantor americano Oliver Tree, que ficou carbonizado, o que dificultou o reconhecimento. Os legistas colheram DNA do artista para confronto genético.
1: Em Juazeiro do Norte, no Ceará, outro acidente com um ônibus que levava um time de basquete vitimou 7 pessoas. Guilherme Carvalho.
6: Um ônibus com 46 passageiros capotou nesta segunda-feira na CE-187, no município de Itauá, no interior do Ceará. 7 pessoas morreram e cerca de 30 ficaram feridas. Os passageiros eram adolescentes de um time de basquete do interior do estado.
1: Agora, 10 horas 11 minutos.
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9: O Ministério Público de Minas alertou para o risco do aumento do número de ocorrências de violência contra a mulher durante a Copa do Mundo, que começou no dia 11 de junho. Segundo a pesquisa do Fórum Brasileiro de Segurança Pública, que analisou ocorrências registradas entre 2015 e 2018 em Belo Horizonte, Porto Alegre, Rio de Janeiro, São Paulo e Salvador, houve aumento significativo dos casos de violência contra as mulheres em dias de jogos de futebol. Conforme o estudo, os registros de ameaças crescem 23,7% e os de lesão corporal dolosa aumentam 20,8% quando os times dessas cidades entram em campo. Quando a partida acontece na cidade do clube mandante, o aumento dos registros de lesão corporal chega a 25,9%. Por causa disso, o MP reforçou a campanha Cartão Vermelho ao Feminicídio, que tem como objetivo mobilizar clubes, atletas, torcidas e toda a sociedade na prevenção e no enfrentamento da violência de gênero. A iniciativa pretende sensibilizar homens e mulheres sobre a gravidade da violência de gênero e reforçar a mensagem de que o feminicídio e todas as formas de violência contra a mulher não podem ser tolerados, conforme explica a promotora Denise Guerzoni.
10: É sabido que o mundo do futebol não se resume a um esporte, a um jogo. É um fenômeno cultural. E como fenômeno cultural, ele transforma comportamentos, realidades e os ídolos do esporte, notadamente no país do futebol, podem contribuir e muito para uma mudança de realidade, de respeito, de uma masculinidade não violenta e de igualdade de gênero.
9: Mulheres em situação de violência ou qualquer pessoa que presencie uma agressão podem acionar imediatamente a Polícia Militar pelo telefone 190. Denúncias de violência doméstica também podem ser feitas à Central de Atendimento à Mulher pelo 180 e à Ouvidoria do MP pelo 127, de forma gratuita e, se desejado, anônima. A vítima pode procurar a Delegacia Especializada de Atendimento à Mulher, as Promotorias de Justiça, a Defensoria Pública, os Centros Especializados de Atendimento à Mulher ou outros órgãos da rede de proteção de cada cidade. Em Minas Gerais, também é possível registrar a ocorrência e solicitar medidas protetivas pela delegacia virtual ou pelo aplicativo MG App Cidadão. Reportagem Desirê Miranda.
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1: Os lotes de produtos de limpeza da marca IP permanecem suspensos por determinação da Anvisa. Felipe Pereira.

0: Logo mais falamos sobre isso. No Rio de Janeiro, uma dona de uma clínica é investigada por causar lesões corporais graves em pacientes durante procedimentos estéticos. Isa Morena.
1: Agentes da Delegacia do Consumidor do Rio procuram a dona de uma clínica de estética investigada por causar lesões corporais graves em pacientes. A suspeita é de que o estabelecimento utilizava o PMMA, substância proibida pelo Conselho Federal de Medicina. Pelo menos 15 pacientes fizeram denúncias e algumas delas podem ficar com danos permanentes. Um ex-PM é suspeito de ameaçar as vítimas para impedi-las de procurar a polícia.
0: A Câmara vai analisar a proposta que permite a emissão da CNH para jovens a partir de 16 anos. Marina Dantas.
2: A proposta que permite a emissão da CNH para adolescentes a partir dos 16 anos e altera diversos pontos do Código de Trânsito Brasileiro será analisada pela Câmara dos Deputados nesta semana. O texto reúne centenas de projetos sobre trânsito e gera debates sobre impactos na segurança viária. Além da habilitação para menores, a matéria trata de veículos semiautônomos, formação de condutores e novas regras para fiscalização e pedágios.
0: Quatro estados brasileiros tiveram buscas de uma mega operação do Ministério Público contra integrantes do PCC. Sérgio Júnior.
3: Integrantes do primeiro comando da capital, o PCC, mantinham registros escritos com orientações, regras internas e estratégias da facção dentro de presídios brasileiros. O material foi encontrado durante uma mega operação deflagrada nesta segunda-feira pelo Ministério Público do Paraná contra a organização criminosa considerada uma das maiores do país.
0: A polícia aponta que dois envolvidos no estupro coletivo de uma adolescente no Rio de Janeiro participaram de um crime semelhante em 2023. Júlia Viana.
4: Uma investigação da Polícia Civil aponta que dois envolvidos no estupro coletivo de uma adolescente em Copacabana, em janeiro desse ano, participaram de um crime semelhante em 2023. Entre eles está Matheus Veríssimo Zoel Martins, que hoje é maior de idade e está preso. O suspeito teria atraído a vítima para a casa dele em Botafogo e abusado dela com outros dois amigos.
0: O ex-jogador de futebol Jô permanecerá preso em Belo Horizonte por dívida de pensão alimentícia. Bruna Bentes.
5: O ex-jogador de futebol Jô, com passagens por Atlético Mineiro e Corinthians, seguirá preso na região metropolitana de Belo Horizonte por dívida de pensão alimentícia. A decisão é da Justiça em Belo Horizonte, após o ex-atleta passar por audiência de custódia. Atualmente, Jô deve mais de R$ 145 mil de pensão e já chegou a ser preso outras quatro vezes pelo mesmo motivo.
0: O IBGE é alvo de denúncias sobre falta de transparência nos investimentos em tecnologia. Juliana Prado.
6: Em mais um capítulo da crise entre servidores e a presidência do IBGE, um abaixo-assinado com mais de 250 adesões denuncia a falta de transparência nos investimentos em tecnologia pelo Instituto. O grupo diz que há a intenção de terceirizar o setor, o que colocaria em risco dados sigilosos e confidenciais de empresas e de cidadãos.
0: Um estudo revelou que o novo solo formado em Mariana apresenta contaminação química relevante por causa do rompimento da barragem de Fundão em 2015. Bruna Bentes.
5: Uma década após o rompimento da barragem de Fundão em Mariana, pesquisas conduzidas pela Universidade Federal de Lavras apontam que o novo solo formado pela deposição dos rejeitos não apresenta contaminação química relevante, mas ainda enfrenta desafios para a recuperação. Os estudos acompanharam a evolução do solo formado após o desastre e indicam que os principais desafios para a recuperação ambiental estão relacionados às características físicas e biológicas locais e não à contaminação química generalizada.
0: Bom, neste momento, na Copa do Mundo, estão jogando Irã e Nova Zelândia. 15 minutos do primeiro tempo e o placar, por enquanto, é de 1 a 0 para a Nova Zelândia. Logo mais, daqui o quê? Uns 13 minutinhos. A gente vai conversar com o Rafael Prates. Acho que hoje é ele, né, carinho? Com o Rafael Prates no quadro Nos Acréscimos para falar sobre os jogos de hoje da Copa do Mundo, inclusive começamos o programa mais tarde justamente por causa da transmissão. 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É, aqui estamos acompanhando de pertinho todos os lances. É, vou dizer para vocês os nossos canais. 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No site da CBN você pode ouvir ou também assistir. Aí você tem duas opções ali de onde você pode clicar. No aplicativo dá para ouvir e também, claro, dá para ouvir no nosso queridíssimo radinho. Agora são 10 horas e 21 minutos.
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0: A Anvisa manteve a suspensão de lotes de produtos de limpeza da marca IP. A recomendação é que itens fabricados em janeiro e fevereiro ainda não sejam usados até que a agência se manifeste sobre análises feitas por laboratórios.
9: A medida atinge desinfetantes, lava-louças e lava-roupas produzidos pela Química Amparo. A suspensão envolve a venda, distribuição e uso de itens com lotes terminados em 1. Entre os produtos estão os desinfetantes BAC IP e Pinho IP e detergentes líquidos de diferentes versões. Também entram na lista lava-roupas líquidos Tixan IP em várias linhas. Nos desinfetantes e lava-louças, a restrição vale para os itens fabricados antes de 1º de março deste ano. No caso dos lava-roupas, a suspensão atinge produtos feitos antes de 1º de abril. Segundo a Anvisa, a decisão ocorreu após uma inspeção feita entre os dias 27 e 30 de abril na fábrica da empresa em Amparo. A fiscalização identificou falhas nas regras de boas práticas de fabricação, que são normas para garantir qualidade e segurança dos produtos. Após a inspeção, a produção chegou a ser suspensa no início do mês de maio. A empresa apresentou recursos, fez ajustes, principalmente limpeza em muitos dos maquinários. No fim do mês de maio, a Anvisa liberou a retomada da fabricação na unidade. Também foram liberados os produtos fabricados a partir de março e abril, após análise de laudos que indicaram resultados considerados satisfatórios. Em nota, a IP informou que apresentou à Anvisa os resultados dos laudos de análise feita por laboratórios dos lotes final 1 produzidos em janeiro e fevereiro dos mesmos produtos, e espera a liberação desses lotes após a avaliação da agência. Até que haja a decisão, a recomendação é aguardar e não utilizar os produtos. Os fabricados de abril em diante estão liberados. Quanto ao lava-roupas líquido, caso o consumidor ainda possua fabricados em até 31 de março e de lotes identificados pelo final 1, a orientação é entrar em contato com o serviço de atendimento ao consumidor para fazer a troca ou o reembolso do produto. A empresa optou por ampliar o programa de troca e reembolso por decisão alinhada com a Anvisa para garantir maior agilidade na normalização das operações e melhor atendimento aos consumidores e clientes. As unidades de lava-roupas líquido produzidas a partir de abril estão liberadas para venda e utilização. De Campinas, Felipe Pereira.
0: Falar sobre a guerra agora, né? Houve um acordo no fim de semana, que foi feito assim, remotamente, eletronicamente, entre Estados Unidos e o Irã. É, a gente espera que isso tudo seja mantido, né? Que as condições sejam atendidas. É, e na sexta-feira eles vão oficializar esse acordo de cessar fogo. Vamos torcer, né, para que tudo dê certo. O presidente dos Estados Unidos, Donald Trump, afirmou que um acordo de paz com o Irã foi fechado. O texto será divulgado após a assinatura formal, prevista para ocorrer na sexta-feira.
10: Os Estados Unidos e o Irã já assinaram um acordo preliminar para o fim da guerra no Oriente Médio. Segundo disse uma fonte do governo dos Estados Unidos, a agência de notícias Reuters. De acordo com a fonte, assinaram o documento o presidente Donald Trump e o vice J.D. Vance, além do presidente do parlamento do Irã, Mohammad Khalibaf, tudo de forma virtual. O presidente Donald Trump afirmou, no entanto, que o texto final só deve ser divulgado após a sexta-feira, quando ocorrerá uma cerimônia formal de assinatura em Genebra, na Suíça. Trump disse ainda que não vai, mas afirmou que J.D. Vance estará presente. Falando pouco depois de chegar na França para uma reunião do G7, Trump declarou que o Estreito de Hormuz estará totalmente aberto até sexta-feira.
11: Os acordos estão todos assinados e o Estreito já está parcialmente aberto. Como vocês sabem, eles estão fazendo uma pequena busca por algumas minas que já encontraram. Essencialmente é isso. E os navios já começaram a sair. Na sexta-feira estará completamente aberto.
10: O presidente do Irã, Massoud Pezeshkian, afirmou que o acordo assinado entre os países é apenas o início das negociações com Washington. O documento prevê um cessar-fogo de 60 dias em todas as frentes. A reabertura do Estreito de Hormuz, o fim do bloqueio naval americano e a flexibilização gradual de sanções. As negociações sobre pontos mais sensíveis, como o programa nuclear iraniano, devem continuar pelos próximos 60 dias. O Irã afirmou que passará a cobrar uma taxa por serviço de navios que cruzarem Hormuz e que o país não vai abrir mão do direito de enriquecer urânio. O porta-voz do Ministério das Relações Exteriores do Irã afirmou que nenhum acordo é sustentável caso a segurança do Líbano estiver ameaçada. Enquanto isso, Israel afirmou que não vai se retirar das áreas ocupadas no sul libanês. O primeiro-ministro de Israel, Benjamin Netanyahu, afirmou que a luta de Israel não acabou e que o país vai continuar neutralizando ameaças de Beirute, mesmo após Washington e Teherã terem assinado um acordo de paz. Netanyahu ainda disse que Israel fará o que for preciso para impedir que o Irã tenha armas nucleares. De São Paulo, Ana Luísa Bessa.
0: A segunda proposta de delação premiada apresentada por Daniel Vorcaro foi rejeitada pela Procuradoria-Geral da República. Para a PGR, o material entregue pelo empresário, dono do Banco Master, né? Ex-dono, porque não existe mais Banco Master. A proposta não trouxe informações novas e nem provas capazes de ajudar de forma relevante nas investigações sobre o suposto esquema bilionário. Sobre o esquema bilionário de fraudes financeiras envolvendo a companhia. João Rosa.
12: A Procuradoria-Geral da República rejeitou nesta segunda-feira a segunda proposta de acordo de colaboração premiada que foi apresentada pelo empresário Daniel Vorcaro, dono do Banco Master. Segundo apurou a CBN, o Procurador-Geral da República, Paulo Gonet, concluiu que a proposta não trouxe informações inéditas capazes de contribuir de forma relevante para o avanço das investigações conduzidas pela Polícia Federal. De acordo com fontes ligadas à PGR, grande parte do conteúdo apresentado por Vorcaro se baseava em relatos indiretos, sem apresentação de provas ou de fatos novos relacionados ao suposto esquema bilionário de fraudes financeiras envolvendo o Banco Master. Além disso, a Procuradoria considerou insuficiente o comprometimento do empresário com a devolução de valores eventualmente desviados, um dos requisitos considerados essenciais para a celebração de um acordo de colaboração premiada. Caro está preso preventivamente desde o dia 4 de março deste ano por determinação do ministro André Mendonça, do Supremo Tribunal Federal, relator do caso. O empresário permanece detido na Superintendência da Polícia Federal em Brasília. Ele é apontado pela PF como o principal articulador de um esquema de fraudes financeiras que pode ter causado prejuízos de até 12 bilhões de reais. Na semana passada, a própria Polícia Federal já havia se manifestado contra a homologação da nova proposta de delação premiada. Após a rejeição do acordo, a PF solicitou que Vorcaro deixe a superintendência da corporação em Brasília e seja transferido de volta para o complexo penitenciário da Papuda. Agora, caberá ao ministro André Mendonça decidir se autoriza ou não a transferência do empresário para o sistema prisional do Distrito Federal. De Brasília, João Rosa.
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0: Segunda-feira, 15 de junho de 2026. O presidente do Tribunal Superior Eleitoral, Cássio Nunes Marques, vai convidar a União Europeia a enviar uma missão oficial de acompanhamento para as eleições deste ano. Caso o convite seja aceito, será a primeira vez que o Bloco Europeu terá uma delegação do tipo para acompanhar um pleito brasileiro. Cássio tem defendido a interlocutores a necessidade de ampliar o monitoramento internacional das eleições para blindar o processo contra possíveis questionamentos aos resultados e às urnas eletrônicas. A polícia informou que a jovem que morreu após saltar de rope jump devia ter sido presa a duas cordas, mas estava sem nenhuma. Conforme a delegada responsável pelo caso, a vítima, Maria Eduarda Rodrigues de Freitas, de 21 anos, estava com uma cinta fixada no corpo e com um gancho onde as cordas deviam ter sido colocadas. O capacete que ela usava não foi encontrado. Agora, os próximos passos da investigação envolvem o depoimento de novas testemunhas e a conclusão de laudos periciais. A justiça aprovou o pedido de recuperação judicial da dona da Tokstok e da Mobley. A empresa entrou com pedido em maio deste ano, com uma dívida superior a R$1 bilhão. Na ocasião, a companhia informou que a decisão foi tomada após dificuldades enfrentadas pelo setor de móveis e decoração, como juros altos e aumento do endividamento das famílias, o que reduziu as vendas e afetou o caixa do grupo. A goleada por 5-1 sofrida diante da Suécia neste domingo levou à queda do treinador da Tunísia. Uma reunião de emergência foi feita logo após a derrota em Monterrey, no México. Contratado em janeiro deste ano, ele tinha assinado um contrato de 2 anos e meio. Ele é o quarto técnico a ser demitido durante uma Copa do Mundo. Horário de Brasília, agora 10h33.
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0: Rafael Prates. Oi, Prates. Boa noite.
1: Tudo bem, Tânia? Boa noite, ouvintes da CBN.
0: Vamos lá, hein? Vamos falar dos jogos da Copa do Mundo. Quer começar com o jogo que tá rolando agora?
1: Pode ser. Primeiro tempo de jogo pelo Grupo G. Jogo em Los Angeles, nos Estados Unidos. Irã 0, Nova Zelândia 1. Gol marcado pelo Just no começo do jogo. Agora, pouco mais de 30 minutos do primeiro tempo. Nova Zelândia 1, Irã 0. Né, tem muito jogo para acontecer ainda. É o Grupo G, que mais cedo, Tânia, teve um empate. Dos muitos empates do dia, um desses empates do Grupo G. Bélgica e Egito empataram 1-1. Nova Zelândia 1, Irã 0 o primeiro tempo. Por enquanto, Nova Zelândia chega a 3 pontos.
0: Opa.
1: Vai liderando o Grupo G da Copa do Mundo.
0: Olha lá, o Irã fez um.
1: Empatou?
0: Empatou,
1: então,
0: nesse instante.
1: Ah, então foi empate.
0: Enquanto você
1: então,
0: falava, você tá mudou minha tela aqui.
1: Então, empate do Irã.
0: 1-1.
1: Então, por enquanto, 32. Quarto empate do dia em 4 jogos, né, Tânia?
0: Uhum. É isso mesmo, 32 minutos do primeiro tempo, o Irã acaba de empatar. Mas é primeiro tempo, né? Vamos
1: primeiro tempo,
0: jogo
1: 32 para 33 minutos agora, Irã 1, Nova Zelândia 1, o jogo do momento pelo Grupo G da Copa do Mundo.
0: Muito bem, outros jogos já aconteceram, inclusive com transmissão aqui pela CBN. Né,
1: isso, né, desse Grupo G também, que é o de Irã e Nova Zelândia que estão empatando agora, Tânia. Outro empate mais cedo, né?
0: É.
1: Um bom jogo em Seattle, Bélgica 1, Egito 1. O Egito abriu o placar no primeiro tempo, que foi melhor que a Bélgica e o Egito no primeiro tempo. Segundo tempo, a seleção belga cresceu e empatou o jogo. Né? Então, 1-1 Bélgica e Egito. E no Grupo H, Tânia, outros dois empates hoje. Espanha 0, Cabo Verde 0, numa grande história da Copa do Mundo hoje, né? A seleção de Cabo Verde, que é estreante, uma das quatro estreantes da Copa, segurando a campeã do mundo em 2010, a campeã europeia, a Espanha, com uma grande atuação do goleiro Vozinha, que tem 40 anos e fechou o gol contra a Espanha hoje mais cedo em Atlanta, e também mais cedo pelo Grupo H, outro empate em Miami, Arábia Saudita 1, Uruguai também 1, por enquanto empates nessa segunda-feira de Copa do Mundo pelos grupos G e H, que são os grupos de jogo, dos jogos de hoje pela Copa, viu, Tânia?
0: Muito bom, o goleiro de Cabo Verde trabalhou bastante, o Vozinha.
1: Muito, muito, muito, muito. Foi o nome do empate. Ele e o Al Owais, goleiro da Arábia Saudita, foram dois dos destaques do dia, viu, Tânia? O Al Owais, no empate Arábia Saudita e Uruguai, fez 9 intervenções. O Vozinha fez 7 no empate do Cabo Verde contra a Espanha, mas dois goleiros aí que apareceram muito bem hoje garantiram empates das suas seleções contra a Espanha e Uruguai, respectivamente.
0: Muito bom, Prates. Eu ia falar para você aí descansar, mas não.
1: Lado
0: não
1: B.
0: Tem esse negócio de descansar. Hoje tem o lado B da bola.
1: 23h30 com o Gabriel Dudziak, para a gente falar mais de Copa do Mundo, os jogos de hoje, os jogos de amanhã, que amanhã tem a abertura dos grupos I e J, e na quarta-feira as aberturas dos grupos K e L, aí termina a primeira rodada, e logo em seguida já começa a segunda rodada da Copa do Mundo, viu, Tânia?
0: Tá, então vai lá, toma uma aguinha, que eu tô sentindo que a sua voz vai precisar dar uma descansadinha.
1: Eu volto daqui a pouco.
0: Tá, vai lá. Beijo.
1: Beijo.
0: Rafael Prates. Equipe de esportes a milhão, trabalhando muito. Tá certo, né, gente? Copa do Mundo. Copa do Mundo é isso aí. O pessoal tem que entrar em campo pra trabalhar bastante. Mais do que eles já trabalham, que eles já trabalham bastante. Então, logo mais, daqui a uns 50 minutos, Rafael Prates volta com o Gabriel Dudziak, o lado B da bola. Aí vão falar bastante sobre Copa do Mundo, em detalhes pra vocês. A Confederação Nacional da Indústria revelou que o tarifaço pode afetar mais de 30% das exportações brasileiras. Procurando ampliar as negociações, o presidente Lula está no G7, enquanto a diplomacia deve ter uma nova rodada de debates nos próximos dias.
2: Um levantamento da Confederação Nacional da Indústria mostra que um terço dos produtos exportados pelo Brasil para os Estados Unidos poderá ser submetido a tarifas de até 37,5%. A pesquisa tem como base as medidas sugeridas pelo escritório do representante comercial dos Estados Unidos. A projeção indica ainda que outros 3,6% das exportações brasileiras passariam a pagar uma tarifa de 12,5%. E com isso, no total, mais de 35% dos embarques brasileiros aos americanos seriam afetados pelas novas medidas. Entre os produtos que poderão sofrer a taxação mais elevada estão o ferro guza, o açúcar de cana em forma sólida, o sebo não comestível, o álcool etílico não desnaturado e molduras de madeira de pinho. A gerente de comércio e integração internacional da CNI, Constanza Negri, diz que o tarifaço pode reduzir as exportações.
3: Quedas nas exportações brasileiras para os Estados Unidos, como já aconteceram diante desse cenário de aumentos de tarifas, preocupam. Preocupam não só a indústria, mas a economia e ao Brasil como um todo. Os efeitos multiplicadores das exportações de alto valor agregado são importantíssimos para o país. Mais empregos, empregos de mais qualidade e retornos econômicos importantes para o país, que serão perdidos diante de um cenário de um aumento de tarifas.
2: Apesar da preocupação do setor produtivo, as tarifas ainda não estão em vigor e o Ministério do Desenvolvimento, Indústria e Comércio aguarda uma nova reunião técnica nos próximos dias, justamente para tratar das sobretaxas. Antes de qualquer decisão, o governo dos Estados Unidos vai realizar no começo de julho consultas públicas e audiências com empresas, entidades e representantes governamentais. Já no G7, o presidente Lula deve encontrar Donald Trump, porém o Palácio do Planalto não pediu uma reunião bilateral. Nos discursos, Lula não deverá citar o americano de forma direta também, mas poderá falar sobre taxas e unilateralismo de forma geral. Com colaboração de Felipe Igreja, de Brasília, Samantha Klein.
0: A polícia investiga a morte da jovem arremessada de uma ponte sem equipamento de segurança no interior de São Paulo. As autoridades buscam encontrar a câmera que a vítima levava no salto e que pode colaborar com as apurações.
4: A Polícia Civil de Limeira busca saber onde está a câmera que a jovem Maria Eduarda Rodrigues de Freitas, de 21 anos, segurava durante o salto de uma ponte de cerca de 40 metros de altura em Limeira no último sábado e que culminou na morte dela após os responsáveis pela atividade radical não colocarem a corda de segurança na vítima para o salto de rope jumping, que é quando a pessoa salta e faz um pêndulo em queda livre. Rafael Goulart estava no local com planos de saltar e afirmou ter visto uma pessoa da equipe de aventura retirar o equipamento do corpo de Maria Eduarda.
5: A primeira cena que eu lembro de quando vi a menina estatelada no chão foi ver um dos funcionários tirando da alça do pescoço do corpo que já estava no chão a câmera da GoPro, ou para querer esconder provas ou preocupado com o valor financeiro.
4: A delegada responsável pelo caso, Andréia Levi, disse que a câmera era de propriedade do grupo que vendia as atrações radicais e que cobrava R$ 180,00 pela locação da câmera. As imagens poderiam colaborar com as investigações. Os três instrutores que seguem presos já foram ouvidos e afirmaram não saber onde a câmera possa estar. Em depoimento, eles também não souberam explicar o motivo de não terem colocado a corda de segurança ao equipamento que já estava colocado no corpo da jovem.
6: Seriam duas cordas que deveriam estar, uma mais na região do estômago e um pouquinho mais abaixo, se eu não me engano. Pelo interrogatório dos três que permaneceram presos, eram duas cordas. Nenhuma das duas estava colocada. E eles não se recordam se não colocaram, quem não colocou, quem não fiscalizou.
4: O advogado Rafael Gomes dos Santos, que representa o trio, afirmou que o rope jumping não é regulamentado, mas também não é proibido. Segundo ele, eventos semelhantes já foram realizados no local sem intervenção do poder público. O defensor informou ainda que a atividade de sábado passado reunia cerca de 100 participantes e classificou o caso como uma triste fatalidade, destacando que os envolvidos praticam o esporte há anos sem histórico de acidentes. A Ponte do Esqueleto fica às margens de uma rodovia que liga Limeira a Cordeirópolis, no interior de São Paulo, e pertencia a um trecho nunca implantado da antiga Rede Ferroviária Federal. Segundo o governo federal, o processo de incorporação da ponte à Secretaria de Patrimônio da União foi autorizado neste ano. A Polícia Civil deve ouvir nos próximos dias outras pessoas. Nesta segunda, além dos três presos, outros três do grupo de rope jumping entre cordas foram ouvidos. Nessa terça, a delegada deve ouvir um homem que estava com Maria Eduarda e saltou antes dela. Ela também procura alguma testemunha que tenha visto o momento em que uma câmera foi retirada da vítima após a queda. De Campinas, André Berenguel.
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8: Moradores de Belo Horizonte podem se inscrever num curso de auxiliar de solda. Ao todo, são ofertadas 3 turmas com limite de 20 vagas cada uma. Os interessados devem ter mais de 18 anos e ensino fundamental completo. Para alunos inscritos na primeira turma, as atividades vão até o dia 19 de junho. As aulas ocorrem de segunda a sexta, de 8 da manhã até o meio-dia. Para a segunda turma, o curso começa a partir do dia 20 de junho e termina em 18 de julho. As aulas ocorrem somente aos sábados, de 8 da manhã até 5 da tarde. Já para a terceira e última turma, as aulas começam no dia 29 de junho a 10 de julho, de segunda a sexta-feira, de 8 da manhã até o meio-dia. O curso é realizado na Escola Profissionalizante Raimunda da Silva Soares, localizada na Rua Carmo do Rio Claro, número 411, no bairro São Cristóvão, na região noroeste aqui da capital. As inscrições podem ser feitas através de um formulário online disponível no site pbh.gov.br. Estão abertas as inscrições para o novo concurso do Corpo de Bombeiros de Minas Gerais. Ao todo, são oferecidas 342 vagas para atuar como bombeiro militar, distribuídas em 321 para curso de formação de soldado e 21 para curso de formação de oficiais. Entre os requisitos para ingresso nos cursos da instituição, estão ter aptidão física e ser aprovado em avaliação psicológica. Em cumprimento à lei vigente, é exigido também o nível de escolaridade superior, CNH, ou permissão para dirigir no mínimo categoria B. Segundo o governo estadual, desde o último concurso, o processo seletivo passou a adotar ampla concorrência, sem delimitação de vaga por gênero. O curso de formação de soldados prepara militares para atendimento direto à população com forte atuação operacional, especialmente em áreas como atendimento pré-hospitalar e salvamentos. Já o curso de formação de oficiais prepara líderes e gestores. No início da carreira, os oficiais coordenam equipes operacionais e, ao longo da trajetória profissional, podem assumir cargos estratégicos na corporação. As inscrições estão abertas até o dia 17 de junho no site da banca organizadora IDECAM.
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0: A polícia do Rio de Janeiro aguarda o laudo do CENIPA sobre a colisão entre 2 helicópteros... Colisão que deixou 6 pessoas mortas no fim de semana. Os agentes querem também cópias do plano de voo de cada aeronave para entender se houve desvio da rota planejada.
10: Peritos do Instituto Médico Legal do Rio tentam concluir a identificação oficial da última das 6 vítimas do acidente entre 2 helicópteros na zona sudoeste do Rio no último domingo. Trata-se do cantor americano Oliver Tree, que teve o corpo quase todo carbonizado, o que dificultou o trabalho da perícia. Os legistas colheram material para o confronto genético. Os corpos dos brasileiros Lucas Brito, Charles Marcilac e Alexandre Souza e dos argentinos Gaspar Prim e Lucas Vignale foram identificados e liberados durante o dia. Peritos da Polícia Civil e da Força Aérea voltaram na manhã desta segunda-feira até a área onde caíram os destroços. As aeronaves estavam com documentação e manutenção em dia, mas não tinham autorização para táxi aéreo, ou seja, não poderiam fazer viagens pagas, mas estavam aptas a voar a pedido dos proprietários. Agora, os agentes solicitaram cópias do plano de voo de cada helicóptero para identificar se houve desvios de rota. Em entrevista ao CBN Rio, o delegado Alano Chardo disse que os donos foram ouvidos, mas não puderam ajudar muito.
11: Eles esclareceram que o que é o responsável pelos planos de voo são os pilotos, né, por ocasião. Inclusive, os planos de voo estão sendo requisitados ao órgão respectivo, responsável. Mas eles não sabiam, até porque não tinham contato direto com os pilotos durante o voo. Então, em relação a acidentes, não puderam contribuir dessa forma, apenas afirmando que as aeronaves estavam em dia.
10: Nesta segunda-feira, o corpo de Lucas Brito Chaves, conhecido como Lucas Frota, foi cremado no cemitério do Caju, na zona portuária. O fotógrafo e filmmaker Luiz Felipe Ures lamentou a morte do amigo.
12: Ele tinha um sonho em tocar em Ibiza, ele tinha um sonho em tocar pela Europa, tocar em Miami, fazer collab com grandes artistas. E parece que a vida dele estava ali, a carreira dele estava andando muito bem para isso, inclusive, né? Uma pessoa muito pura, de bom coração, muito amigo, verdadeiro, leal, me abriu muitas portas e é uma pena isso tudo ter acontecido assim, ainda não caiu minha ficha, estou sem acreditar.
10: A investigação do caso segue em andamento na delegacia do Recreio dos Bandeirantes. Os agentes aguardam ainda o laudo do Centro de Investigação e Prevenção de Acidentes Aeronáuticos, o CENIPA, para apurar as causas da colisão entre as aeronaves. Com a colaboração de Ana Paula Jalme e Diogo Bugalho, do Rio de Janeiro, Matheus Maciel.
0: Um velório coletivo em Juazeiro do Norte, no Ceará, vai homenagear as vítimas que morreram no acidente com um ônibus que levava um time de basquete. A cerimônia será realizada na manhã desta terça-feira.
13: Um ônibus com 46 passageiros capotou na madrugada desta segunda-feira na CE 187, no município de Tauá, no interior do Ceará. Segundo o Corpo de Bombeiros, 7 pessoas morreram e cerca de 30 ficaram feridas. Todas as vítimas são do sexo masculino. Os passageiros eram adolescentes de um time de basquete da cidade de Juazeiro do Norte, na região do Cariri Cearense. A equipe estava em Sobral, na região norte do Ceará, onde participaram de uma competição de basquete na noite anterior do acidente. O time voltava para casa quando o capotamento ocorreu.

0: às vítimas e acompanhando o trabalho das equipes envolvidas. A Secretaria da Educação do Estado do Ceará manifestou pesar pelo acidente e informou que acompanha a situação, prestando apoio às vítimas e familiares. A Prefeitura de Juazeiro do Norte lamentou o ocorrido, decretou luto oficial no município por 3 dias e afirmou que acompanha o caso, mantendo contato com os órgãos responsáveis pelo atendimento às vítimas e oferecendo apoio às famílias e à comunidade escolar da cidade. De Juazeiro do Norte, Guilherme Carvalho.
1: A polícia do Rio de Janeiro procura a dona de uma clínica investigada por causar lesões corporais graves em pacientes durante procedimentos estéticos. A suspeita é de que o estabelecimento utilizava o PMMA, que é uma substância proibida pelo Conselho Federal de Medicina.
2: A Polícia Civil do Rio apreendeu dezenas de remédios vencidos e seringas numa clínica de estética de São João de Meriti, na Baixada Fluminense. O estabelecimento, alvo de uma operação nesta segunda-feira, é investigado por causar lesões corporais graves e deformidades em pacientes. Um mandado de prisão foi expedido contra a dona da clínica, Ana Paula Lima Souza Mariano, que não foi encontrada no local e já é considerada foragida. Pelo menos 15 mulheres procuraram a polícia depois de passarem por harmonização de glúteos na clínica. Algumas pacientes chegaram a ser hospitalizadas. O titular da Delegacia do Consumidor, Wellington Vieira, afirma que há suspeita de uso de PMMA, o polimetilmetacrilato, substância proibida pelo Conselho Federal de Medicina em procedimentos estéticos. O delegado afirma que algumas vítimas podem ficar com lesões permanentes.
3: Nós suspeitamos que o produto tenha causado diretamente esses efeitos adversos nas pessoas. Algumas, inclusive, ficaram internadas em hospitais e sofreram grandes danos à saúde. A polícia está esperando um pouquinho de tempo passar para fazer um laudo complementar que talvez essas vítimas fiquem com deformidade permanente nos glúteos. Isso aí é um crime gravíssimo, lesão corporal grave, a pena é muito alta.
2: O PMMA não é absorvido pelo organismo e pode causar danos graves e irreversíveis, além de risco de morte, dependendo da quantidade aplicada. Os agentes cumpriram 8 mandados de busca e apreensão em endereços na Barra da Tijuca, Madureira e Olaria, na capital, além de São João de Meriti e Belfor Roxo, na Baixada Fluminense. Um dos alvos de busca e apreensão foi o ex-policial militar Elias Costa, apontado como companheiro de Ana Paula. Ele estaria ameaçando vítimas para impedir que procurassem a polícia. A clínica já havia sido interditada no mês passado, quando foi presa em flagrante a auxiliar Alexandra Jesus de Oliveira. De acordo com o delegado, a prisão dela foi convertida em preventiva. Do Rio de Janeiro, Isa Morena.
1: Integrantes do PCC foram alvo de uma mega operação hoje.
4: Integrantes do primeiro comando da capital, o PCC, mantinham registros escritos com orientações, regras internas e estratégias da facção dentro de presídios brasileiros. O material foi encontrado durante uma mega operação deflagrada nesta segunda-feira pelo Ministério Público do Paraná contra a organização criminosa considerada uma das maiores do país. Os manuscritos chamaram a atenção dos investigadores porque nas celas alvos da operação não foram encontrados aparelhos eletrônicos. Em vez disso, os agentes apreenderam documentos escritos à mão, que agora serão analisados para ajudar a compreender a estrutura de comando e funcionamento da facção. Segundo o Procurador-Geral de Justiça do Paraná, Francisco Zanicotti, o material pode contribuir para aprofundar as investigações e revelar detalhes sobre a atuação do grupo criminoso.
5: Então nós apreendemos manuscritos, eles estão comunicando agora, estão se comunicando com papel e caneta mesmo e com mensagens, mas não com celular. As apreensões de aparelhos de telefonia celular foram de fora do sistema penitenciário.
4: Batizada de Operação Panóptico, a ação mobilizou cerca de 1.000 agentes das polícias militar, civil, penal e científica, além de integrantes do Grupo de Atuação Especial de Combate ao Crime Organizado, o GAECO. Ao todo, foram cumpridos 304 mandados de prisão e 255 mandados de busca e apreensão nos estados do Paraná, São Paulo, Santa Catarina e Mato Grosso do Sul. Grande parte das ordens judiciais foi executada dentro de unidades prisionais, onde já estavam presos integrantes apontados como membros da facção. Já nas ações realizadas fora dos presídios, os investigadores apreenderam drogas, armas e dinheiro. A operação é resultado de uma investigação conduzida simultaneamente pelos 10 núcleos do grupo no Paraná.

0: que tem como objetivo enfraquecer a estrutura da organização criminosa. As investigações começaram no fim do ano passado e buscam identificar toda a cadeia de comando da facção, além de esclarecer outros crimes supostamente praticados a partir de dentro dos presídios. De Curitiba, Sérgio Júnior.
1: Bom, agora quem estiver no radinho, na sequência vai entrar a Voz do Brasil, mas a gente prossegue até às 11h30 aqui, pelos nossos canais da internet, com a Karina Almeida na produção e o Henrique Dias nos trabalhos técnicos.
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0: 2 de junho de 2026, o presidente da Câmara, Hugo Mota, do Republicanos, anunciou em uma rede social que a casa votará nesta semana o projeto que equipara a misoginia ao crime de racismo. A proposta já passou pelo Senado e era discutida em um grupo de trabalho da Câmara. O projeto prevê pena de 2 a 5 anos de prisão para injúria por condição de mulher. Ele também indicou a votação da proposta que altera leis intraconstitucionais para acabar com a escala de trabalho 6x1. A área desmatada no Amazonas caiu 57% entre janeiro e maio, na comparação com o mesmo período do ano passado. A redução representa mais de 8 mil hectares a menos de floresta derrubada, o equivalente a cerca de 11 mil campos de futebol. O número de alertas de desmatamento caiu aproximadamente 45%. Os dados são do Instituto Nacional de Pesquisas Espaciais. No horário de Brasília, 11 horas.
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1: Olá, boa noite. Bem-vindos à última meia hora do programa. Hoje é segunda-feira. Hoje vamos até às 11h30, terminamos mais cedo. Aqui com Karina Almeida, na produção, e os trabalhos técnicos de Henrique Dias. Olha, Irã e Nova Zelândia. O jogo está agora no intervalo, com placar de 1-1. A Nova Zelândia fez aí o primeiro gol, logo no comecinho, com mais ou menos uns 15 minutos do primeiro tempo, né? A Nova Zelândia abriu o placar e depois o Irã empatou 1-1. Intervalo de jogo, logo mais a gente vai atualizando aqui os nossos ouvintes. E logo mais ainda, às 11h30, aí no lado B da bola, o Gabriel Tudziak e o Rafael Prats vão falar em detalhes sobre os jogos da Copa do Mundo. Vamos em frente aqui com o nosso noticiário. A proposta que permite a emissão da CNH para jovens a partir de 16 anos será analisada pela Câmara nesta semana. Além da habilitação para menores, o texto também trata de novas regras para fiscalização e pedágios, além de alterar diversos pontos do Código de Trânsito Brasileiro.
2: Um projeto de lei que libera a Carteira Nacional de Habilitação para adolescentes de 16 e 17 anos e que propõe mudanças significativas no Código de Trânsito Brasileiro deve ser votado nesta quarta-feira na Câmara dos Deputados. De autoria do Senado, a proposta reúne 270 projetos de lei em tramitação no Congresso que tratam de mudanças no trânsito brasileiro. Uma das principais mudanças é permitir a emissão de CNH para adolescentes a partir de 16 anos. De acordo com o texto, eles poderão dirigir em perímetros urbanos entre as 5 horas da manhã e meia-noite e sempre acompanhados de um adulto habilitado. Para o especialista em trânsito Davi Duarte, a proposta não leva em consideração a violência que já existe nas pistas do país.
3: Antecipar para 16 anos, isso pode antecipar inclusive a mortalidade e aumentar o número de feridos. A maturidade de uma pessoa de 16 anos não consegue avaliar bem todos os riscos que o trânsito tem no dia a dia.
2: A proposta também libera os veículos semiautônomos e permite que, neste caso, os condutores utilizem apenas uma das mãos, telefone celular e fones de ouvido durante a condução. A autorização também vista com reservas pelo especialista. Para Davi Duarte, o Brasil ainda não está preparado para esta modernização.
3: Como é que um policial, uma fiscalização, vai reconhecer se o carro é autônomo, semi-autônomo e vai permitir ou não que a pessoa fale ao celular ou que dirija apenas com uma das mãos? Então, isso é uma legislação que a gente tem que esperar mais tempo, né? Porque nós temos ainda uma grande frota de idade velha que não tem qualquer recurso que será misturada com esse tipo de veículo.
2: O texto trata também da proibição do uso de radares ocultos ou sem sinalização visível e prevê a implantação do sistema de pedágio eletrônico sem cancelas, conhecido como Free Flow. O projeto conta com a relatoria do deputado Áureo Ribeiro, do Solidariedade do Rio de Janeiro, e será votado pela Comissão Especial da Câmara, que discute mudanças no Código de Trânsito. Se aprovado, o projeto ainda precisa passar pelo crivo do plenário da Casa e depois vai para análise do Senado. De Brasília, Marina Dantas.
1: Uma investigação policial aponta que dois envolvidos no estupro coletivo de uma adolescente no Rio de Janeiro participaram de um crime semelhante em 2023. O estupro foi descoberto durante as investigações do caso mais recente em Copacabana.
4: Dois dos cinco envolvidos no estupro coletivo de uma adolescente em janeiro desse ano em Copacabana, na zona sul do Rio, também são acusados de participar de um crime semelhante em agosto de 2023. De acordo com um inquérito concluído pela Polícia Civil e divulgado nesta segunda-feira, o caso aconteceu em Botafogo, na casa de Matheus Veríssimo Zoel Martins, que na época tinha 17 anos. A vítima relatou que foi atraída até o local por outro jovem de 14 anos, que também foi apreendido atingido pelo estupro em Copacabana. Por ainda ser menor de idade, o nome dele não foi revelado. No quarto, a vítima acabou coagida a permitir a entrada de Matheus e de Gabriel Oliveira Palmieri, com 24 anos na época. A mãe da adolescente relatou que a filha foi agredida e abusada pelos três por cerca de uma hora e meia. Além disso, imagens da agressão foram divulgadas para constranger a menina. O estupro coletivo de 2023 foi descoberto durante as investigações do caso mais recente em Copacabana. Matheus Martins, hoje com 19 anos, se entregou em março e o menor cumpre medidas socioeducativas. O delegado Ângelo Lages reforça a semelhança entre os dois episódios.
5: As investigações evidenciaram o mesmo modus operandi, ou seja, o adolescente popular, que já havia se relacionado com essa vítima, a atraiu para o apartamento de um dos outros investigados. Chegando lá, ainda havia um terceiro, maior de idade, e nesse local ela foi submetida a violência sexual, física e psicológica. Segundo ela, ela foi muito agredida pelos autores.
4: Ao serem interrogados sobre o caso de Botafogo, Matheus e o adolescente ficaram em silêncio. Ambos vão responder por fato análogo a estupro coletivo qualificado e o processo segue na vara da infância e da juventude. Já o maior de idade, Gabriel Palmieri, foi indiciado por estupro coletivo qualificado. A delegacia de Copacabana pediu à justiça medidas cautelares contra ele, como a proibição de se aproximar ou manter qualquer contato com a vítima. Acompanhado por uma advogada, Gabriel negou participação no crime, embora tenha confirmado que conhece os outros envolvidos e frequentava a casa de Matheus. Com a colaboração de Rafaela Lima, do Rio de Janeiro, Júlia Viana.
1: Tem um caso aqui bem escabroso, hein? Mais de 30 fetos foram encontrados enterrados no jardim da casa de uma médica. Isso aconteceu na Polônia. A médica de 57 anos, a suspeita é de que ela utilizava os fetos para realizar experimentos. E ela pode pegar aí uma pena de até 12 anos de prisão. Que horror, né? Ela foi presa após a descoberta de 34 fetos humanos enterrados no jardim da antiga residência dela. Ela tem 57 anos, não tem antecedentes criminais. É suspeita de ter utilizado os fetos para realizar experimentos. A pena pode chegar a 12 anos de prisão. O caso desencadeou uma grande polêmica na Polônia, que tradicionalmente é um país católico, e muita gente se pergunta como ela conseguiu obter os fetos, levando em conta que a Polônia tem uma das legislações sobre aborto mais rígidas do mundo. Pois é, mas isso pode ser um indicativo de que mesmo com uma legislação extremamente rígida, né, há o aborto aí feito de forma clandestina. Por enquanto, não há provas de que essa médica tenha obtido por meio de abortos ilegais, segundo afirmou o porta-voz do Ministério Público. É difícil, né, fazer esse rastreamento. As acusações contra a médica incluem crimes de vilipêndio a cadáver, gestão inadequada de resíduos e abandono de materiais perigosos em local não autorizado. Ela enterrava os fetos no quintal da casa dela. Na semana passada, os promotores receberam uma denúncia de que resíduos médicos haviam sido encontrados durante obras nessa casa, situada no sudoeste da Polônia. Após uma busca na área, na qual participaram dezenas de policiais, sensores e cães, foram encontrados pelo menos 34 fetos enterrados no jardim. É muito grotesco, né? A médica foi detida e teve a prisão preventiva decretada por 3 meses. Ao tomar conhecimento das acusações, ela não se declarou culpada, mas afirmou que ela mesma havia levado enterrados fetos humanos encontrados em sua propriedade, assim como outros resíduos médicos. Caso bem escabroso que aconteceu na Polônia. O ex-jogador de futebol Jô permanecerá preso na região metropolitana de Belo Horizonte por dívida de pensão alimentícia. O ex-atleta já chegou a ser detido outras 4 vezes pelo mesmo motivo.
6: A Justiça de Belo Horizonte decidiu que Jô, ex-jogador do Atlético Mineiro e do Corinthians, vai permanecer preso devido a uma dívida de R$ 145 mil de pensão alimentícia. O ex-atleta passou por uma audiência de custódia nesta segunda-feira no Fórum de Belo Horizonte e seguirá detido em um presídio da região metropolitana. A prisão foi feita pela Polícia Militar de Minas em uma boate na região da Pampulha, em Belo Horizonte, na madrugada desse domingo. Segundo a PM, foi cumprido um mandado contra João Alves de Assis Silva, de 39 anos, que estava em aberto desde janeiro, após publicação da terceira vara da família e sucessões do Foro Regional de Itaquera, no Tribunal de Justiça do Estado de São Paulo. Conforme a Justiça em Belo Horizonte, como o mandado de prisão é de outro estado, o jogador foi apenas apresentado para verificar a legalidade da prisão. Mas o Fórum Local não tem competência para revogar a ordem de prisão emitida pelo juiz de São Paulo. Dessa forma, o processo será remetido para a terceira vara da família de Itaquera para decidir sobre os próximos passos a serem tomados no processo. Segundo a Secretaria de Segurança Pública de Minas Gerais, o ex-jogador está preso no Seresp Contagem, na região metropolitana, e segue à disposição da Justiça. E nesse domingo, ele foi ouvido pela Polícia Civil de Minas Gerais, que ratificou a prisão. Essa é a quinta vez que o ex-jogador foi preso por falta de pagamento de pensão. Em maio de 2024, quando jogava pelo Amazonas, ele foi detido em Campinas, em São Paulo. Em dezembro do mesmo ano, em atuação no Itabirito, foi preso em Contagem, na região metropolitana de Belo Horizonte. Em junho de 2025, já foi detido no Aeroporto Internacional de Guarulhos, na Grande São Paulo. E, por fim, em novembro do ano passado, ele foi preso em um quiosque na Barra da Tijuca, no Rio de Janeiro. O ex-atacante foi revelado pelo Corinthians, foi campeão da Libertadores pelo Atlético Mineiro em 2013 e disputou a Copa do Mundo pela Seleção Brasileira em 2014. O ex-atacante ainda teve passagens por clubes da Inglaterra, da Rússia e da Turquia. Ele anunciou a aposentadoria do futebol em agosto de 2025. De Belo Horizonte, Bruna Bentes.
1: Isaura Ferreira, lembrando aqui no nosso chat que hoje é aniversário de Ana Canosa. Nossa, que saudade de Ana Canosa, maravilhosa. Ana Canosa, sexóloga, que participou por um bom tempo aqui do programa, né, no nosso quadro de sexo, cedendo para maiores, hoje fazendo aniversário. Obrigada, hein, Isaura, pela lembrança. Ana Canosa, que saudades de você. Parabéns, parabéns de coração. Que você realmente faz a diferença na vida de muita gente com essa sua sabedoria sobre sexualidade.

0: Nós estamos com Hamilton de Holanda, bandolinista, compositor, vencedor do Grammy do ano passado como melhor álbum de jazz latino. Ele que está lançando o novo disco, é o disco Nova. Nós vamos fazer um passeio pelo disco e está em turnê pelos Estados Unidos. Amanhã, inclusive, se apresenta no Teatro da Universidade Princeton. Está muito chique. Hamilton, bem-vindo. Boa noite.
1: Boa noite. Tudo bem, Tati?
0: Tudo bem. Você está aí nos Estados Unidos, está com o seu trio, né? Vai ser uma turnê com o trio, sempre. Sempre, né?
1: Sim, eu já fiz alguns shows. Toquei em Miami, toquei em Provincetown. Vou tocar em Princeton amanhã. Acabei de chegar aqui. Cheguei e vim pro quarto do hotel para falar com vocês aqui.
0: Tá uma coisa, hein? Tá uma coisa. A música instrumental tem um público muito gigante fora do Brasil, né? E aliás, esse seu álbum novo, que é o álbum Nova, você justamente traz todas essas misturas, né? Resultado das viagens. Conta pra gente. No geral, assim, o conceito do seu disco, Hamilton.
1: Sim, Nova é um álbum que tem 14 faixas, que são 14 maneiras e histórias que eu aprendi, que eu vivi nesses anos aqui de, né, eu viajo o mundo inteiro, viajo muito pelo Brasil, viajo muito pela Europa, muito pelos Estados Unidos, agora cada vez mais também, e fui captando, né, retratando através de melodias, através de harmonias, essas viagens, a vida, né, porque acho que compor é isso, é conseguir retratar momentos da vida através da música. E além disso, por também viajar muito, eu conheço muitos músicos e aprendo com muitas culturas, né? Levo a nossa cultura brasileira e também aprendo com as outras culturas. Então, nesse disco, a gente teve coisas gravadas em São Paulo, no Rio, em Brasília, mas também em Nova York, em Paris, em Lisboa, em Los Angeles, né? Com músicos de vários países. E eu acho que dá essa noção, assim, de como a música brasileira é respeitada e como a gente tem material para se conectar com culturas do mundo inteiro.
0: Sim, porque aí você traz essas culturas do mundo inteiro para a base da música brasileira, é isso? A música brasileira está em todas as faixas, por exemplo?
1: Sim, com certeza. Porque, por exemplo, a música para as crianças, que é uma música que é um ijexá feito em cima de um ritmo baiano, né? Um gênero nascido na Bahia. E aí tem a sitar da musicista indiana, inglesa, chamada Anushka Shankar, que é a filha do Ravi Shankar, um grande mestre da sita, e ela também uma grande mestra, uma grande musicista, tocou lindo. Então você ouve aquela essência brasileira, aquele ritmo, de repente vem aquele som indiano, aquele som espiritual. Sim, fica muito bonito.
0: Vamos ouvir aqui um trechinho aqui.

0: essa batida do Ijexá, né?
1: Exatamente.
0: É. E aí é o seu bandolim.
1: Aí é meu bandolim.
0: Ah, coisa linda.

0: fado também.
1: Isso. Tem a participação também do Pedrito Martins, que é um percussionista e cantor cubano, que ele faz a primeira música, Nova Alvorada.
0: A primeira música? Nossa!
1: Por exemplo, tem uma música que chama Mono no Aware, que é uma expressão japonesa, que eu descobri que ela quer dizer algo como o eterno momento agora, quando a gente percebe que a gente está vivendo um momento bonito, mas ao mesmo tempo uma leve tristeza de que ele está passando, né? Então essa expressão significa isso. E a música que eu fiz, assim, eu estava muito com muita saudade de casa, ao mesmo tempo estava feliz de estar tocando fora do Brasil. Essa sensação ambígua me levou a uma melodia que é muito marcante, que tem a participação de um grande brasileiro, que é o Paulinho da Costa, acabou de ganhar a estrela na calçada da fama lá de Hollywood, gravou a percussão linda nessa música, no Mono no Aware. Tem o Pedro Martins, que também participa com a guitarra nessa faixa. Então tem
0: um muita coisa.
1: Não são só participações, né? São presentes que a gente recebe com esses músicos que tocam comigo.
0: Vamos mostrar um pouquinho do choro fado.

0: você entende bem, né? É, tem, elas se comunicam? Tem um lamento nos dois?
1: Tem, com certeza. Eu acho que essa que é a grande questão, sabe? Porque assim, a gente fala assim, a música é universal, né? Tudo bem, a música é universal. Mas acho que a emoção é universal, o sentimento é universal, né? A música, ela se desenvolve em cada lugar de acordo com o ambiente. Então, ritmicamente, ela vai para um lado, a melodia pode ir para outro, mas a emoção é comum. Então, essa música, eu busquei esse encontro, assim, de um pouco da alegria, da coisa rítmica que o choro tem, mas que também tem uma coisa nostálgica, e que o fado traz para a música também. Então, inclusive é uma das minhas composições recentes, assim, que eu mais gosto. Eu adoro tocar essa música nos shows, assim, é um dos momentos mais emocionantes para mim. A gente conseguiu fazer uma versão muito boa nesse disco.
0: E o choro e o fado são sofisticados, né?
1: Sim, então, eles são sofisticados, mas ao mesmo tempo são populares, né?
0: Sofisticado assim, difícil de fazer.
1: De novela, assim, né? Sempre tá ligado ao povo, sempre ligado. Então, acho que tem as duas. Tem a sofisticação, mas porque como vem de uma coisa popular, essa conexão com o samba também, então acho que tem as duas coisas.
0: Não, sim, cai no gosto das pessoas, é popular, mas assim, não é qualquer um que faz um fado ou canta um fado, então mais difícil, né?
1: O
0: chorinho também.
1: É verdade, Tânia, você falou uma coisa, o canto do fado, ele é bem complexo, bem difícil de ser executado. Realmente é nível praticamente operístico, assim, canto lírico, né? E o choro tem essa questão com as melodias. Eu acho que as melodias do choro têm uma certa complexidade que instiga os músicos a quererem tocar cada vez melhor.
0: Sim, imagino que seja difícil. Bom, o que mais? A Milton de Holanda aqui com a gente. A gente está fazendo um passeio pelo disco Nova, do Milton de Holanda. Vamos agora, finalmente, com o Nova Alvorada, que tem uma pegada afro, né?
1: Isso.
0: Olha lá.

0: Peraí, que então acho que tem que tirar o som pra gente ouvir. Fala,
1: foi uma atropelada.
0: Só
1: queria acrescentar que, além do Pedrito Martins, que é esse cantor e percussionista cubano, tem o Michael Pipoquinha no baixo e tem também um trio de cantoras que fazem o coro, que são super cantoras, a Tatiana Parra, a Dani Gurgel e a Vanessa Moreno.
0: Coro lindo.
1: Então, leva a música para um outro lugar também. Além de, claro, dos meus parceiros de todas as faixas, o Big Rabelo e o Salomão Soares.
0: Bom, muito bom. E aí você falou da Mono no Aware, né?
1: Mono no Aware.
0: No Aware, verdade.
1: Porque é japonês, né?
0: Olha lá.

0: são esses efeitinhos aí?
1: É justamente o Paulinho da Costa, esse nosso, essa nossa grande estrela brasileira. Paulinho, que acabou de ganhar a estrela na Calçada da Fama lá de Hollywood, fez a percussão. Ele tá em gravações desde Michael Jackson, Madonna, Tom Jobim, Miles Davis. Uma gama enorme de... Ele moldou, ajudou a moldar a música com o nosso samba, com a nossa percussão, a música norte-americana.
0: Uau!

0: Milton, mas quando você compõe, você já compõe pensando também nos outros instrumentos?
1: Algumas músicas sim, Tânia. Algumas músicas eu, por exemplo, agora eu vou tocar agora dia 12 e dia 13 no Jazz at Lincoln Center, a convite do Wynton Marsalis, que é um templo do jazz em Nova York. E eu compus uma música para eles. Então é uma big band. Ou seja, a big band tem 3 trombones, 4 trompetes, 5 saxofones, bateria, baixo, piano. E aí eu escrevo para todos eles. Agora tem música que vem só a melodia, né? E aí por exemplo, essa Mano Nawari foi feita por mim e pelo Salomão Soares, que é pianista. Então a gente fez meio junto ali, mandolim e piano. E aí quando a gente convidou o Paulinho, a percussão toda que foi gravada, ele criou na hora no estúdio. Então, o arranjo de percussão foi feito por ele.
0: Sim, na hora.
1: Na hora. Impressionante. Foi inclusive um momento mágico, porque ele tem uma experiência muito grande de estúdio, e tem uma precisão impressionante e consegue tirar uns sons dos instrumentos de percussão e do próprio corpo, da voz. Assim, foi assim, a gente chorou no final, porque foi realmente uma magia pura.
0: Nossa. Agora, Milton, você gravou esse álbum, Milton de Holanda, aqui com a gente. São 14 faixas em vários países, com parceiros de vários países. Imagino que esse álbum tenha te levado assim um tempo para ficar pronto, né? Desde que você
1: Sim,
0: começou a compor
1: sim.
0: até gravar com todo mundo, como foi?
1: Com certeza, esse foi um dos álbuns que eu mais gastei tempo, vamos dizer assim. Porque ele começou em setembro do ano passado, eu fiz uma sessão em setembro do ano passado, aí depois eu fiz uma outra sessão de um dia em Los Angeles, quando eu estava em janeiro fazendo uma turnê aqui nos Estados Unidos. E depois, em fevereiro, eu fiz mais uma sessão de 3 dias em São Paulo. E daí demorou um pouquinho mais, porque eu mandava a gravação para lá para França, por exemplo, o Ibrahim Malouf, que é o trompetista que gravou a música Frio Lá Fora. Aí mandei lá pro Paulo Flores, lá para Lisboa. A Anushka, que mora em Londres, estava por acaso em São Paulo, então ela gravou em São Paulo. Então, essas participações, e depois mixar, né, que é o trabalho de botar o volume, botar o som do instrumento, o timbre que o instrumento precisa ter, para a gente conseguir ouvir tudo direitinho, isso também dá um trabalho, assim, leva um tempo. Se eu for pegar, desde que eu comecei a gravar até o dia que foi lançado, foram 6 meses.
0: Pô, até que ser.
1: Não, é assim um tempo, mas assim, por exemplo, essa música para as crianças, que a gente ouviu um pedacinho agora há pouco, eu compus ela em 99, 1999. Então tem música antiga.
0: E tava ali.
1: E outras, por exemplo, Mono Nawari, eu tinha feito uma semana antes e gravei uma semana depois em Los Angeles, lá em janeiro. Então, é um disco que tem assim músicas mais antigas e músicas completamente frescas, saídas do forno na hora.
0: Que coisa boa, né? Que eu imagino poder saber, né? Conseguir compor uma música, imaginar e depois toda a execução, depois ver o resultado final. Ah, deve ser maravilhoso. Eu invejo os músicos muito, né?
1: É uma maravilha mesmo, Tânia. Vou te dizer que é mágico. Assim, na verdade, é um negócio que eu chamo de um milagre da repetição. A gente trabalha tanto, a gente pratica tanto, a gente volta, vai para frente, vai para trás, repete a frase, aprende um acorde novo, ouve uma gravação nova, lê um livro, vê um filme, vai na praia, vive, né? E de tanto fazer, por uma hora acontece.
0: Maravilhoso. Bom, eu tinha escolhido uma, Milton, mas vou deixar para você escolher a faixa final para fechar aqui. São tantas. De repente tem alguma em específico sobre a qual você queira falar?
1: A minha preferida, pode ser? Do álbum?
0: Pode, qual é?
1: Som de baile.
0: Som de baile, verdade. A4, HD. Som de baile, energia dos nossos bailes black, né?
1: Esse aí.
0: Olha lá. Aí já entra o eletrônico, né? E uma cuíca.
1: Que é a Larissa Maia. Fera.
0: Bom. Maravilhoso. Pronto, a gente termina dançante. Hamilton, muito obrigada. É sempre bom falar com você. Uma sequência aí de shows, nos Estados Unidos. E boa sorte aí com o novo álbum, né? Que
1: Obrigado.
0: você já
1: Muito
0: ganhou um
1: obrigado.
0: Grammy ano passado, que vem um próximo.
1: Sim, obrigado por abrir esse espaço aí no CBN Noite Total, viu? Um
0: Sempre
1: abraço para
0: bom.
1: todo mundo aí. E a gente se
0: Obrigada.
1: vê em breve.
0: Beijo. Milton de Holanda aqui com a gente. Bandolinista, compositor, lançando o disco Nova. Está em turnê pelos Estados Unidos. É, um sucesso, né? Ganhou o Grammy Latino do Jazz no ano passado. E esse álbum, que a gente deu uma pincelada aqui, mas vale a pena ouvir com calma, porque ele traz, além de parceiros, né, de instrumentistas de vários países e tal, musicalidades. É isso, vamos fechar então o nosso programa com a Karina Almeida, na produção, Henrique Dias, nos trabalhos técnicos, porque agora vem o lado B da bola, vamos saber, né, se eles estão por aí. O Gabriel do Jack, eu sei que está, porque ele está aqui do meu lado. Né, Dudes?
2: Sou eu.
0: Você.
2: Ainda sou eu aqui.
0: Vocês têm trabalhado bastante, né? Por causa da Copa.
2: Uma vez a cada 4 anos,
0: é,
2: né?
0: Então, não que vocês não trabalhem normalmente, mas quando é Copa aí trabalha-se mais.
2: É verdade.
0: O Prats está por aí, Prats?
3: Boa noite.
0: Ah, muito bem. Então, vamos embora.
2: Pode ir.
0: Então, vocês assumem aí. Então, vamos lá, hein? Vem aí os dedicados.
2: Delatados.
0: É homenagem ao Vorcaro?
2: Não, não. Não tem delação
0: não.
2: nenhuma, então não é.
0: Não tem delação, não aceitaram. Zelosos.
2: Belicosos.
0: Belicosos. Essa é a homenagem a Donald Trump. Diligentes.
2: Indigentes.
0: Indigentes. Muito
2: Tamo
0: bem.
2: Tamo aí, né?
0: Então, ficamos assim. Vocês considerem apenas os adjetivos que eu disse. Desconsiderem aqueles do Dudziak. Bom
2: Justo.
0: Programa pra vocês.
2: Tchau.
0: Tchauzinho. Beijo. Vamos fechar o programa. Boa semana pra todo mundo.
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0: 15 de junho de 2026, um levantamento da Confederação Nacional da Indústria mostra que um terço dos produtos exportados pelo Brasil para os Estados Unidos poderá ser submetido a tarifas de até 37,5%. A pesquisa tem como base as medidas sugeridas pelo escritório do representante comercial dos Estados Unidos. Entre os produtos que podem sofrer a taxação mais elevada estão o ferro guza, o açúcar de cana em forma sólida, o sebo não comestível, o álcool etílico não desnaturado e molduras de madeira de pinho. O primeiro-ministro de Israel, Benjamin Netanyahu, se pronunciou após a assinatura do acordo entre Estados Unidos e Irã para o fim da guerra no Oriente Médio. O líder israelense afirmou que a luta de Israel não acabou e que o país continuará neutralizando ameaças. Netanyahu disse que o exército continuará nas chamadas zonas de segurança já estabelecidas no Oriente Médio. Oito pessoas morreram após a queda de um avião militar em uma base na Califórnia, nos Estados Unidos. A aeronave B-52 fazia um teste de rotina na hora do acidente. O modelo da Boeing é considerado uma das armas mais mortais das forças americanas e é fabricado desde os anos 1950. O avião foi projetado para transportar armamento nuclear durante a Guerra Fria. No horário de Brasília, agora 11h34.
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0: Olá, muito boa noite. Este é o Lado B da Bola, o espaço do futebol internacional aqui na Rádio CBN. Sempre às segundas-feiras, após o Repórter CBN, das 11h30 da noite. E durante a Copa do Mundo, é o Lado B da Copa do Mundo. Não tem como falar de outra coisa, não. Até porque não está acontecendo mais nada no futebol internacional que não seja a Copa do Mundo. Claro que tem um campeonato aqui, outro acolá, uma decisão, uma transferência, uma mudança de treinador, mas não teria sentido, num dia como o de hoje, não falar da Copa do Mundo. Até porque, aqui na Rádio CBN, a gente foi direto aí, praticamente direto, das 3h30 até as 10 da noite com jogos de futebol. Tivemos aí a pausa, né, com o ponto final, tivemos a pausa pro Noite Total e agora voltamos a falar de futebol e voltamos a falar de bola rolando, porque tem um jogo que nós não estamos transmitindo nesse momento, mas que está acontecendo lá em Los Angeles, nos Estados Unidos, que é um jogo muito importante, o jogo entre Irã e Nova Zelândia. O placar é de 2-2 neste momento. O jogo está muito aberto, as duas equipes estão atacando bastante. A equipe da Nova Zelândia abriu o placar, o Irã buscou a igualdade. No segundo tempo, mais um gol para cada lado, primeiro da Nova Zelândia, depois do Irã. E assim nós construímos, estamos vendo, né, esse placar ser construído, o placar de 2-2. Estou eu aqui, Gabriel Dudziak, e está comigo também o Rafael Prats. Como é que está, Prats? Tudo bem?
1: Tudo bem, Gabriel Dudziak. Boa noite, ouvintes da CBN. Gabriel Dudziak, tentando superar aqui uma crise de soluço.
0: Não é possível.
1: É aquela história de humanizar o jornalista.
0: Sei.
1: Às vezes eu tô humanizando tanto que já não tô lembrando mais como que era ser jornalista sem ser humanizado.
0: É.
1: Já passei do ponto, Gabriel Dudziak. Tô aqui, à disposição.
0: E nós
1: boa noite pros ouvintes.
0: Nós temos um eterno debate sobre isso, né? Eu concordo com você, tem que humanizar o jornalista. Mas você acha que é porque normalmente você tem uma visão de que o jornalista é muito mais do que realmente é, então tem que trazer ele para baixo?
1: É, não, ele às vezes fica gelado e ele quer passar assim, ele quer ficar alheio às vezes à emoção, ao sentimento, que olha, eu não sinto isso, eu não passo isso, né? Então nesse sentido só, não, de achar que é superior, não, de achar que às vezes é mais gelado do que o momento
0: que não pede. É um ser humano normal, né? É diferente e tudo mais.
1: Isso, como se fosse então, acima de qualquer suspeita.
0: Isso, eu tenho uma outra tese, que normalmente a gente parece meio animalizado, né? Muito abaixo de um ser humano normal, e que a gente tem que trazer um pouco para cima. São visões distintas, mas ambos concordamos sobre essa necessária humanização do cargo e da função. Prato, você está assistindo Irã e Nova Zelândia para a gente parar
1: bobagem? Estou sim, 2-2, 23 do segundo tempo. Gabriel Dudziak, não sei se a minha imagem está um pouquinho atrasada em relação à sua. Se estiver, fique à vontade. Tem uma parada para hidratação agora, né? Pouco antes do meio do segundo tempo, né? Quase. Aquela orientação de 22 minutos, o jogo é paralisado. Um 2-2 assim, em que a Nova Zelândia começou muito melhor. O Just fez dois gols da Nova Zelândia, né? Abriu o placar, um lance muito bom do Chris Wood, centroavante da Nova Zelândia. É, fez o gol no começo, teve chance para ampliar o placar, não ampliou. Aí o Irã empatou o jogo. Né, empatou o jogo com um lateral que tem apoiado, que apoia muito, que é o Ramin Rezaian. Ele empatou o jogo, aí o Just faz 2-1 para a Nova Zelândia no começo do segundo tempo. E a instantes, o Mohamed Mohebi empatou para o Irã de novo. Então 2-2 agora, 25 do segundo tempo, vai ser reiniciado o jogo. Por enquanto, é um dia de empates na Copa do Mundo, hein, Gabriel?
0: É verdade, né? A gente começou com o jogo, e vamos falar um pouquinho de cada jogo, né? Só queria destacar aqui que o Elijah Just marcou esses dois gols, atleta do Motherwell, lá da Escócia, 26 anos, e por parte aí da seleção iraniana, um gol do Rezaian e outro do Mohebi, dois atletas que atuam aqui pelo lado direito do campo. Como o Prats disse, o Rezaian também deu uma assistência. E esse jogo, né, ele é significativo e muito importante, como eu disse, porque afinal de contas, a seleção do Irã está jogando em solo norte-americano, em meio, né? Ou agora não mais no meio, né? Mas foi um mês e foram meses de conflitos aí entre Irã e Estados Unidos, né? Uma guerra entre os dois, e um monte de consequências dessa guerra acabaram vindo, né? Pela questão de o Irã ter que sair dos Estados Unidos para fazer sua preparação, de não saber se poderia ficar mais tempo ou não dentro do território norte-americano por causa aí dessa situação, né? A ideia das autoridades norte-americanas era a de que o Irã fosse voltasse para o México, onde ficou a base, né, iraniana aí nessa Copa do Mundo. E em meio a tudo isso, em meio a um país bombardeado, dificuldade para treinar, dificuldade para jogar no campeonato local suspenso e tudo mais, a seleção do Irã seguiu firme, foi para a disputa da Copa do Mundo em condições nunca antes vistas, né? Porque nunca teve uma seleção entrando em campo no território de outra que até poucos dias atrás estava bombardeando, né? Essa seleção, né? O país desta seleção. Então, em meio a todas essas adversidades, adquire, né, conotação especial esse duelo entre Irã e Nova Zelândia, duelo da Copa do Mundo, do Grupo G da Copa do Mundo nos Estados Unidos, no México e também no Canadá. E a gente teve mais cedo, como disse o Prats, outros empates também pelo Grupo G, Bélgica 1, Egito também 1, e você comentou esse jogo aqui na Rádio CBN, né, Prats? Resultado surpreendente, penso eu, né, que imaginávamos uma vitória da Bélgica, mas também não era o caso de achar que a Bélgica era muito, muito favorita, porque, pelo menos na minha visão, não sei qual é a sua, esse time belga não empolga exatamente, não chega para a Copa do Mundo empolgando exatamente. Então, ao ter um empate contra os egípcios, me parece que fica um pouco abaixo da expectativa, mas não tanto, não sei.
1: É, você falou muito bem, Gabriel Dudziak. A Bélgica, para mim, também tinha um favoritismo um pouquinho maior do que a seleção egípcia. Um ligeiro favoritismo, assim, se dá pra gente colocar dessa maneira, né? E o jogo foi mais um bom jogo da Copa do Mundo, né? O jogo que abriu o Grupo G, que nesse momento tem esse empate parcial entre Irã e Nova Zelândia 2-2. Bélgica 1, Egito 1. Dá pra gente, assim, tentar dividir o jogo pelo que a seleção egípcia conseguiu fazer na primeira etapa e como que a Bélgica reagiu bem no segundo tempo. Primeiro tempo muito organizado do Egito para se defender, né? A proposta de colocar o Mohamed Salah geralmente como segundo atacante próximo do Marmoush, e o Salah obviamente não é aquele Salah da arrancada, das jogadas geniais, mas é um Salah ainda muito inteligente para dar 1-2 toques na bola. Então ele participa do gol que abriu o placar para o Egito, um chute muito bom de fora da área do Achour, que é o meia pela esquerda do Egito, né? Um lance pela direita, os jogadores do Egito se aproximam, aí a Bélgica sai um pouco da posição para defender. O Salah é o jogador que encontra um passe, não é um passe espetacular, é um passe do lado, assim, pro Achour. E o Achour de fora da área acerta um chute aos 20 minutos, né, rasteiro, para vencer o Courtois. E o Egito, depois que faz o gol, marcou mais atrás e jogou muito na proposta de roubar a bola na defesa e sair com rápidos toques para chegar ao ataque. E criou algumas outras chances no primeiro tempo ainda para ampliar o placar, porque a Bélgica não fez um bom primeiro tempo, ela ficou muito superada pela marcação do Egito. E o jogo da Bélgica era basicamente tentar a jogada com o Doku pela esquerda e o jogo terminava ali. Não tinha muita jogada da ponta para o meio, para a seleção belga chegar à egípcia, né? Para não dizer que a Bélgica não criou nada no primeiro tempo, teve um lance que um lateral é jogado para a área, o De Ketelaere, centroavante, ajeita, o Doku bate por cima do gol, e foi ali a chance da Bélgica única, real, no primeiro tempo. O Egito não. Chegou umas vezes com perigo, Courtois fez outra boa defesa, uma outra jogada do Egito também no campo de ataque, um arremate do Zico, que era hoje foi o meia pela direita, com o Salah e o Marmoush como uma dupla praticamente pelo centro, quando o Egito atacava, né? E o Salah, enquanto teve fôlego para ajudar, foi um jogador dedicado para ajudar a marcar, para tentar tirar a saída de bola da Bélgica. Esse foi o primeiro tempo, Egito melhor, Egito 1-0. O segundo tempo mudou completamente, Gabriel Dudziak. E mudou, no primeiro momento, com a Bélgica trocando a posição de alguns dos seus atacantes. O Doku não era mais jogador pela esquerda, era o centroavante. O De Ketelaere foi jogar mais pela direita. O Trossard foi pela esquerda para jogar. E além das trocas de posições, a Bélgica ficou mais rápida com a bola. O Doku começou a incomodar mais os zagueiros do Egito, né? Tanto o Ibrahim quanto o Fati. E a Bélgica começou a colocar o Egito muito perto do próprio campo, só que vem uma alteração que é decisiva para a Bélgica empatar o jogo. Entra o Lukaku, que era o centroavante de verdade, na reserva, né? Então entra o Lukaku, e aí o Tielemans lança pela direita com liberdade. O Egito não marca bem essa jogada, o Meunier, lateral direito, cruza para a área. E o Lukaku, que havia entrado 15, 20 segundos antes, o Egito nem esperou assim direito para marcar como marcaria o Lukaku, ele vai para a área, ele desvia, ele tira muita atenção dos zagueiros do Egito, e aí o Rani, que fez um bom jogo, lateral direito do Egito, faz o gol contra, mas muito pela pressão do Lukaku na pequena área. 1-1, e o jogo ficou aberto, ficou um jogo muito laicá, o Egito perdeu alguns contra-ataques, algumas chances para ter feito o segundo gol, mas a Bélgica foi mais perigosa. O Choubir, goleiro do Egito, fez pelo menos duas defesas muito boas para evitar a virada belga. Então, assim, se fôssemos analisar o que cada um jogou, o Egito melhor no primeiro tempo, a Bélgica melhor no segundo, a Bélgica melhor foi superior ao Egito melhor, mas não fez o gol. Então, um empate aí no grupo G, né? Que tem o jogo agora, Irã e Nova Zelândia. Com a Bélgica melhor no segundo tempo, o Egito melhor no primeiro. Mas um bom jogo pela Copa do Mundo hoje. Esse Bélgica 1, Egito 1, que abriu o grupo G da Copa do Mundo também, viu, Gabriel Dudziak?
0: Ah, e só para trazer aqui uma visão dos treinadores, né? O Rudi Garcia, técnico da seleção belga, disse que houve muitos pontos positivos no jogo, da mentalidade do time, saindo atrás e conseguindo o 1-1. Disse que o time esteve bem equilibrado ao longo dos 90 minutos, poderia ter vencido e o goleiro egípcio acabou impedindo, né, que isso ocorresse. Mas que para ele o empate acabou sendo um resultado bem lógico, né? Chamou de lógico. Do Hossam Hassan, que é o treinador aqui do Egito, eu fiz uma rápida pesquisa, ainda não achei algo mais elaborado, né? Mas ele comentou logo na saída de campo o seguinte, Prates, que o Egito teve um pênalti que era 1 milhão de % correto e que não foi dado e nem checado. Teve isso daí?
1: Teve no final do jogo, mas o lance foi fora da área. Foi lance fora da área com o Zizo, que havia entrado no Egito minutos antes pelo lado direito, né? Um jogador mais rápido pelo lado direito do ataque do Egito. Ele tenta levar vantagem sobre a marcação da Bélgica, e é o Merrell, se não me engano, o zagueiro belga que assim, coloca o corpo, né, como se estivesse abraçando o Zizo, mas o lance foi fora da área.
0: Tá.
1: No campo, o Ramon Abateabel, que apitou bem o jogo, viu, Gabriel Dudziak? Vamos salientar que o Ramon Abateabel teve uma boa arbitragem, mas um árbitro brasileiro que trabalha bem no jogo da Copa do Mundo, não marcou a falta, e teve essa reclamação do Hossam Hassan de que seria pênalti. Mas o lance foi fora da área, não era o lance pro vídeo chamar, não, era o lance pro árbitro marcar. Não marcou, seguiu a jogada, foi ali quase na linha, mas foi fora da área esse pênalti que o Egito reclamou.
0: E foi aí que o Hossam Hassan abraçou o quarto árbitro, né?
1: Isso, exatamente. Essa cena foi engraçada, foi curiosa, né? O Hassan, inconformado com a não marcação da falta em cima do Zizo, abraçou o quarto árbitro, tentando demonstrar o que houve, que o Ramon Abateabel não viu.
0: Ah tá, não era pedindo consolo, né?
1: Me dá um abraço aqui.
0: Que eu tô triste.
1: Era inconformado que ele certamente ficou com uma imagem de pênalti, que é quase na linha o lance, né? Mas foi fora da área. Se fosse falta marcada, seria fora da área.
0: Perfeito. Tô faltando 10 minutos mais os acréscimos para Irã 2, Nova Zelândia 2. E mais cedo, né, nós tivemos outros dois empates, né? Foram três empates, né? Um, o Prato já falou, são mais dois que a gente precisa comentar aqui sobre o dia de hoje. Há pouco terminou Arábia Saudita 1, Uruguai também 1. Comentei esse jogo aqui na Rádio CBN. A Arábia Saudita saiu na frente no placar, na bola parada ofensiva, né? Com um erro de marcação por parte dos zagueiros uruguaios. Bentancur perdeu ali o Cano, né? Que é o jogador alto de meio de campo da Arábia Saudita. Testou firme. E o Muslera deu um rebote para frente, fraco. E aí, no rebote, o zagueiro saudita, o Al-Anri, fez 1-0. Era um primeiro tempo no qual o Uruguai tinha posse de bola, mas criava pouco. Ainda assim, obrigou o goleiro Al-Waz a fazer duas boas defesas. Uma numa finalização do Maxi Araújo e a outra numa finalização do Federico Vinhas. E aí, no segundo tempo, né, o Uruguai, que tinha essa posse de bola meio estéreo, mudou bastante a partir das mexidas do treinador, do Marcelo Bielsa. Entrou o Canóbio na vaga do Darwin Núñez, entrou o Sanabria na vaga do Vinha e o Valverde, que iniciou jogando como ponta direita, passou para o meio de campo, Canóbio na ponta direita, e as dinâmicas ofensivas uruguaias começaram a aparecer mais. Ainda assim, foram muitos cruzamentos uruguaios, dificuldade ali, né, para ter uma jogada bem trabalhada com bola rasteira pelo meio, mas a pressão foi aumentando e no finalzinho do jogo o time foi recompensado. O Maxi Araújo acabou fazendo depois de um cabeceio do Federico Vinhas, depois de um cruzamento para a área. E aí o 1-1 ficou no placar. Depois disso, pressão incrível da equipe uruguaia e apareceu muito bem novamente o goleiro Al-Waz, que fez ao todo 9 defesas nessa partida e que foi o herói do jogo para garantir à Arábia Saudita o empate de 1-1. Marcelo Bielsa, técnico uruguaio, falou que o jogo era para ser vencido pelo Uruguai, que o Uruguai deveria ter vencido, pelo que eu entendi aqui, num sentido mais de cobrança e não de lamento, né? Não era, era para ter ganhado, o futebol não é justo, não. Era para ter vencido e não vencemos. Falou que o time melhorou bastante no segundo tempo e disse que talvez não sejam só as trocas, pode ser algo mais. E aí a gente lê nas entrelinhas uma chamada ali de comportamento, de senso de urgência, né? Coisas que, de fato, o Uruguai não apresentou no seu primeiro tempo, né? Ficou muito passivo, com uma posse de bola estéril, como eu já disse. E daqui a pouco eu vou procurar aqui alguma coisa do Georgios Donis, que é o técnico grego, né, que dirige a Arábia Saudita. Eu só estou vendo em vídeo aqui, então não vou conseguir ficar falando ao mesmo tempo em que converso com você, amigo ouvinte. Então eu vou passar para você a bola, Prats, enquanto eu vejo aqui o que falou o Georgios Donis. Você assistiu também esse jogo, né? Boa parte dele, né?
1: Sim, sim, sim. Você falou muito bem. E o próprio Marcelo Bielsa, porque as emissoras que detêm os direitos de transmissão, né? Elas têm direito de uma entrevista no campo, geralmente com o jogador e o treinador, né? Quando o treinador fala, às vezes é um jogador que fala apenas. E depois tem a entrevista coletiva oficial da Copa do Mundo da FIFA, né? Que todo mundo tem o direito, pode participar, ou alguns têm o direito, participam, porque é muita gente para perguntar e é pouco tempo, né? Para quem não sabe, é um número de perguntas limitados, né? Então, assim, não é que tem lá 50 jornalistas, terão 50 perguntas, não. Às vezes a própria FIFA determina, né? O departamento de comunicação da FIFA que está ali no jogo determina 6 perguntas. Então, às vezes, fala assim: ah, mas tinha lá 60 pessoas, só teve 6 perguntas. Sim, porque isso é determinado pela comunicação da FIFA, que comanda o evento, né? Então, nessa coletiva da FIFA, Gabriel Dodziak, o Marcelo Bielsa teve uma visão parecida com a sua em relação ao jogo, né? Que o Uruguai, para ele, perdeu 45 minutos porque fez pouca coisa no primeiro tempo. No segundo tempo, houve uma reação, poderia ganhar o jogo, né? E ele falou nesse sentido realmente de lamentação, né? De que era um jogo para o Uruguai ganhar em relação, possivelmente, ao que ele projeta do grupo, né? Porque o Uruguai enfrenta agora Cabo Verde e Espanha. A Espanha, que empatou com Cabo Verde, tem Uruguai e Arábia Saudita. E todo mundo está com um ponto no grupo, né? É um grupo, mal comparando, que ficou igual ao grupo B, que é o grupo de Suíça, Catar, Bósnia, que foi o Canadá, que Sim. foi também um grupo que todo mundo empatou por 1-1. E todo mundo tá igual, né? Que nesse momento tem um critério de desempate ali, que é número de cartões, se não tô enganado.
0: É isso. E o Uruguai tá na frente.
1: Todo mundo... Isso, o Uruguai tá na frente, né? Como é o mesmo critério do grupo B. Então são grupos aí que todo mundo empatou. E todo mundo empatou pela mesma diferença de gols. Então tem tudo... tá muito embolado aí nessas chaves aí. Ninguém ninguém disparou, ninguém abriu com uma vitória a participação na Copa do Mundo.
0: Pois é, o Georgios Donis, né, o técnico aí da equipe saudita, que é grego e dirigiu muito tempo no futebol saudita, disse que o time se comportou muito bem no primeiro tempo e conseguiu criar oportunidades. E aí no segundo tempo a mentalidade do time já não foi a ideal porque, segundo ele, houve um comportamento muito de manutenção da vantagem e não de jogar o jogo, seguir na disputa. E aí no final, né, foi uma pressão gigantesca e a equipe acabou saindo só com um ponto, mas... Ele considera que um ponto é muito positivo para esse momento da equipe. Lembrando que chegou recentemente, né, para dirigir a Arábia Saudita, o Georgios Donis. Trabalho muito curto, não deu nem tempo dele fazer muita coisa. Bom, me parece, né, que o Al-Waz foi o craque do jogo na Arábia Saudita contra o Uruguai, foi o goleiro da Arábia Saudita. E aí não acho que tenha muita dúvida, Prato, sobre Espanha e Cabo Verde, 0-0. O goleiro Vozinha de Cabo Verde foi o grande nome da partida, fazendo 8 defesas contra os espanhóis num jogo no qual a Espanha teve 27

0: Ficou 0-0 até o final. E o Vozinha foi o craque do jogo, como eu já disse. Mas não foi também um amasso, assim, de várias e várias oportunidades claras, né? Ele fez importantes defesas, sem dúvida. Mas o comportamento de Cabo Verde hoje foi, assim, muito, muito bom. Tanto do ponto de vista tático quanto emocional. Digo isso porque a equipe mostrou concentração, mas também calma, mesmo quando pressionada ali na sua saída de bola, ou nos momentos em que a Espanha tentava um perde pressiona. Então, assim, pareceu muito no controle da situação a seleção de Cabo Verde, por mais que fosse uma estreante contra uma campeã mundial, no caso, a seleção espanhola, e que para muitos é a favorita aí ao título da Copa de 2026. Você viu por aí também, Prats, quer agregar algo?
1: Não, eu vi por aí também. Claro que o goleiro Vozinha de Cabo Verde foi o nome do empate Espanha-Cabo Verde, mas vi uma equipe defensivamente muito organizada, né, e muito consciente do que fazer quando não tinha bola, e teria bola pouco tempo, obviamente, contra a Espanha, e tentando, assim, algumas saídas mais rápidas. Jogo muito bom dos dois zagueiros também, tanto do Didney Borges quanto do Pico Lopes, né, o Moreira no lateral direito, o Sidney Cabral lateral esquerdo. Ele recebe um cartão no começo do jogo e fica pendurado, mas ele se vira muito bem, né, ele não fica assim pendurado e a Espanha força muito o jogo em cima dele. Me deu uma impressão, e é impressão mesmo, Gabriel Dudziak, quem também teve essa visão de Cabo Verde sem estar encurralado, sem ser massacrado, por exemplo, foi o Pedro Leitão Brito, que é o Bubista, técnico de Cabo Verde, que falou algo parecido nesse sentido, viu, Gabriel? Que falou muito, obviamente, do feito de Cabo Verde empatar contra uma equipe que é campeã europeia, favorita ao título, campeão do mundo em 2010, com uma grande geração de jogadores como tem a Espanha. Mas o Bubista falou muito sobre isso, né? Que ele achou que o plano de jogo, de marcar, de defender, foi bem executado por Cabo Verde e não deu uma impressão da Espanha encurralar Cabo Verde. Tem uma pressão que teria, obviamente, mas me deu uma impressão também, Gabriel Dudziak, não sei se você teve a mesma, de pouco senso de urgência da Espanha.
0: É.
1: Da Espanha dando uma impressão que, assim, faria o gol, talvez no momento que ela determinasse, esse gol demora a sair, passa um tempo, passa mais um pouco, vem o Lamine Yamal, o Nico Williams, me parece que sem condição física ideal, entra aos 41 do segundo tempo, que era um outro tipo de driblador para mudar um pouco a velocidade do time, e aí o jogo foi indo, e a Espanha não conseguiu fazer o gol.
0: É verdade. É, e a mal, né? Talvez um pouquinho mais de senso de urgência, até por característica, né? A Espanha entrou sem dribladores, exatamente, sem os pontas, né? Capazes de gerar desequilíbrios. E acho que só com a entrada do Yamal que isso mudou um pouquinho. Mas, de fato, faltou esse senso de urgência, porque é sempre o debate sobre a Espanha, né? Onde é que termina o controle do jogo e onde é que entra a necessidade de você arriscar um pouco mais? Até quando que é bom controlar? E até quando que é bom gerar, né, perigo, mesmo que isso signifique descontrole. Bom, segue, né, 2-2 aí o placar entre Nova Zelândia e Irã, minutos finais dessa partida. Ô Prats, eu tenho aqui, ó, mais 3 minutinhos para a gente falar sobre futebol internacional, então vou aproveitar para falar sobre os jogos de amanhã, começando aí com França e Senegal. A França, teoricamente, é a favorita, mas deve ser um jogo bem duro esse aí, bem complicado para os franceses, não?
1: A tendência é que sim, né? Se houver, assim, facilidade para a França, eu vou ficar surpreso. A gente tem ficado surpreso quase todo dia com a Copa do Mundo até agora, né?
0: Eu adorei o que você falou sobre os favoritismos lá. Os favoritismos é só para a gente errar mesmo.
1: É, só para quebrar a cara, não tem jeito. É só para a gente realmente errar. É, Senegal, para mim, é a segunda melhor seleção africana. Se a gente colocasse um ranking das seleções africanas na Copa, só Marrocos, para mim, é uma seleção superior a Senegal e não é uma diferença grande de uma seleção para outra, não. Então, assim, tendência de um jogo complicado para a França. A França que, obviamente, se baseia muito na qualidade técnica dos seus jogadores, em um jogo que esses jogadores têm condição e liberdade para jogarem algumas funções, ainda mais do meio para frente no campo. A França vai enfrentar uma seleção de um nível muito bom. Uma seleção que é competente para defender, uma seleção que tem boa saída de jogo para chegar ao campo de ataque, né? Senegal mostrou isso nos últimos meses, quando ganhou a Copa Africana de Nações no campo e depois foi para o Tribunal Marrocos para tentar ganhar a Copa Africana de Nações que Marrocos sediou. Então é um jogo assim, a França é favorita, como ela seria contra quase todo mundo, mas é um favoritismo que tem de ser bem calculado, bem moderado. Tendência da França ter dificuldade amanhã contra Senegal em mais um jogo da Copa do Mundo que vai abrir o grupo que está a França na Copa também, Gabriel.
0: É, outro jogo é Iraque-Noruega e evidentemente está todo mundo esperando pelo Haaland fazer vários gols, né? Haaland, Sørloth, também o Strand Larsen, né? São os atacantes, além do Odegaard, tem muito atacante.

0: né? Jogador de meio para frente bom na Noruega, mas a bola precisa chegar neles. Foi um desafio da Noruega em amistosos preparatórios para a Copa. Nas eliminatórias não, nas eliminatórias foi mais simples, mas o grupo era muito simples, tirando a Itália, e sim, contra a Itália, a Noruega foi muito bem. Rapidinho, Prats, Argentina e Argélia. Chance da Argentina se complicar? Me parece que sim.
1: Também tenho essa impressão. Sabe que o Lionel Scaloni, técnico da Argentina hoje, Gabriel Dzaki, brincou com o empate da Espanha. Porque ele estava na coletiva, como todo técnico fala, na véspera do jogo da sua seleção, né? Amanhã tem Argentina e Argélia, à noite esse jogo, e madrugada é Áustria e Jordânia, uma hora, que é outro jogo do grupo da Argentina, né?
0: Sim.
1: O Scaloni brincou, falou o seguinte: olha, eu ouvi durante todos esses 4 anos antes dessa Copa do Mundo, 3 anos e meio depois que a Argentina foi campeã no Catar, que nós enfrentamos adversários fracos, aí ele citou Zâmbia, citou Mauritânia. Falou assim: olha, a Espanha empatou contra Cabo Verde. Ele falou: a Espanha até merecia ganhar. Mas nós enfrentamos seleções talvez parecidas com Cabo Verde, nesses amistosos que falaram que eram fracos, né? E ele citou esse amistoso contra amistosos que a Argentina disputou, que foram de níveis duvidosos, né? É, Argélia pode complicar. Argentina favorita, mas mal comparando, Argélia é pior que Senegal, mas pode fazer jogo duro com a Argentina amanhã também.
0: Acompanharemos. Prats, obrigado e até mais, hein?
1: Valeu, Gabriel Dudziak. Boa noite para você, boa noite para o ouvinte da CBN.
0: E nós ficamos por aqui, segue 2x2 Irã e Nova Zelândia, mais 3 minutinhos de jogo, já a gente fala qual foi o resultado. Agora vem o repórter CBN, depois do CBN Madrugada, fique conosco, até mais.
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1: Terça-feira, 16 de junho de 2026. O Datafolha divulga a partir de sexta-feira uma nova pesquisa eleitoral para a eleição presidencial. Serão incluídos novos nomes, como Aécio Neves, do PSDB, e Joaquim Barbosa, do Democracia Cristã. Os entrevistados também serão questionados sobre temas como a classificação de facções criminosas como organizações terroristas pelos Estados Unidos. O ministro do STF, Alexandre de Moraes, rejeitou um pedido da Defensoria Pública da União para adiar o julgamento do ex-deputado Eduardo Bolsonaro na primeira turma da corte. Marcada para hoje, a sessão foi mantida pelo magistrado. O parlamentar cassado é acusado de coação. Segundo a Procuradoria-Geral da República, Eduardo atuou fora do país para atrapalhar o processo sobre a trama golpista. Na ação, o pai dele, o ex-presidente Jair Bolsonaro, foi condenado a mais de 27 anos de prisão. Eduardo não indicou advogado e não compareceu a outras fases da ação. Por isso, é representado pela Defensoria Pública da União. O estado da Flórida, nos Estados Unidos, abriu um processo contra o TikTok. A Procuradoria-Geral floridense alega que a empresa viola uma lei ao deixar menores de 14 anos criarem contas na plataforma. A ação também acusa o TikTok de deturpar dados sobre conteúdo violento ou sexual ao qual crianças têm acesso na rede social. E a cantora Bonnie Tyler saiu do coma nesta segunda-feira. A informação foi divulgada pela família da artista. A intérprete de Total Eclipse of the Heart continua internada na UTI de um hospital em Portugal e está muito debilitada, segundo o comunicado. Ela havia sido colocada em coma induzido após passar por uma cirurgia intestinal de emergência na última quarta-feira. Em Brasília, 2 minutos.
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2: Olá, bom dia, bem-vindo, bem-vinda. Vamos juntas e juntos até 5 horas da manhã com CBN Madrugada, edição de terça-feira, 16 de junho de 2026. A partir de agora, muita informação, análise, prestação de serviço, temas que impactam diretamente a sua vida, as entrevistas das últimas 24 horas. Aqui no CBN Madrugada e, é claro, além de Copa do Mundo, ao longo dessas 5 horas. Você é meu convidado, manda mensagem pra gente, participa do programa 99911-9981. Além do WhatsApp, você manda mensagem também pelo chat do YouTube, é Rádio com a Imagem. YouTube já liberado, transmissão lá para você acompanhar o estúdio da Rádio CBN e mandar mensagem pelo chat de conversas. Além do YouTube, você tem o Globoplay à disposição. E, é claro, meu e-mail, clauson.dutra@cbn.com.br. 4 minutos deste dia 16 de junho. Vamos aos destaques de hoje. Caso Daniel Vorcaro, fala João Rosa.
3: A Procuradoria-Geral da República rejeitou a segunda proposta de delação premiada que foi apresentada por Daniel Vorcaro, dono do Banco Master. Segundo a PGR, o material entregue pelo empresário não trouxe informações novas nem provas capazes de ajudar de forma relevante nas investigações sobre o esquema bilionário de fraudes financeiras envolvendo o Master. Preso desde março, Vorcaro agora pode ser transferido da Superintendência da Polícia Federal em Brasília para o Complexo da Papuda. A decisão caberá ao ministro André Mendonça, relator do caso no STF.
2: Câmara analisa reduzir idade mínima para tirar CNH. Marina Dantas.
4: A proposta que permite a emissão da CNH para adolescentes a partir dos 16 anos e altera diversos pontos do Código de Trânsito Brasileiro será analisada pela Câmara dos Deputados nesta semana. O texto reúne centenas de projetos sobre trânsito e gera debates sobre impactos na segurança viária. Além da habilitação para menores, a matéria trata de veículos semiautônomos, formação de condutores e novas regras para fiscalização e pedágios.
2: Outras informações em Brasília com Samantha Klein.
5: O novo tarifaço americano deverá impactar mais de 30% das exportações do Brasil, segundo a CNI. Entre os itens que deverão ser taxados em 37,5% estão ferro guza, açúcar e molduras de madeira. Já na pauta dos produtos que poderão ser taxados em 12,5% estão os minérios de ferro. No esforço de negociação, o presidente Lula está no G7, enquanto a diplomacia deve ter uma nova rodada de debate nos próximos dias.
2: As negociações por um acordo de paz no Oriente Médio, Ana Luísa Bessa.
6: O presidente dos Estados Unidos, Donald Trump, afirmou que um acordo de paz com o Irã foi fechado e que o texto será divulgado em algum momento após a assinatura formal, prevista para sexta. Trump revelou que não estará presente. O vice-presidente, J.D. Vance, irá a Genebra para o evento. O presidente do Irã, Massoud Pezeshkian, disse que o tratado é apenas o início das negociações com Washington. As discussões sobre pontos mais sensíveis, como o programa nuclear iraniano, devem continuar pelos próximos 60 dias.
2: Flávio Bolsonaro em São Paulo, Bruna Barbosa.
7: Em busca de ampliar o diálogo com eleitores e reduzir resistências do mercado financeiro, Flávio Bolsonaro defendeu a manutenção do Bolsa Família, confirmou o nome da economista Daniela Marques na campanha e evitou ampliar a crise com aliados da direita, após o escândalo envolvendo a relação com o banqueiro Daniel Vorcaro. O senador participou de um fórum em São Paulo que reuniu também os ex-governadores Romeu Zema e Ronaldo Caiado.
2: O ex-governador de Minas Gerais e pré-candidato à presidência, Romeu Zema do Novo, foi desconvidado de um encontro da legenda em Santa Catarina, previsto para o início de julho. A decisão ocorre após o ex-deputado federal Eduardo Bolsonaro defender o rompimento entre o PL e o Novo, depois de o pré-candidato criticar o senador Flávio Bolsonaro por envolvimento com o dono do Banco Master, Daniel Vorcaro, que está preso. A informação foi publicada inicialmente pelo jornal Globo. Sob reserva, integrantes da pré-campanha de Zema disseram ao G1 que o ex-governador soube do cancelamento do convite pela imprensa. A agenda em São Paulo reúne Fernando Haddad e Tarcísio de Freitas. Volta Bruna Barbosa.
7: Após ouvir o governador Tarcísio de Freitas defender a agenda de privatizações, o pré-candidato ao governo de São Paulo, Fernando Haddad, reagiu e classificou a venda da Sabesp como um processo sem transparência. A concessão da companhia já é um dos principais temas da corrida ao Palácio dos Bandeirantes em 2026. Nesta segunda-feira, os dois adversários estiveram juntos pela primeira vez em uma agenda eleitoral.
2: 9 minutos desta terça-feira, 16 de junho de 2026. IBGE enfrenta questionamentos sobre transparência. Juliana Prado.
8: Em mais um capítulo da crise entre servidores e a presidência do IBGE, um abaixo-assinado com mais de 250 adesões denuncia a falta de transparência nos investimentos em tecnologia pelo Instituto. O grupo diz que há a intenção de terceirizar o setor, o que colocaria em risco dados sigilosos e confidenciais de empresas e de cidadãos.
2: Polícia avança nas investigações da morte de jovem em São Paulo, André Berenguel.
9: A Polícia Civil de Limeira busca saber onde está a câmera que a jovem Maria Eduarda Rodrigues, de 21 anos, segurava durante um salto de uma ponte de cerca de 40 metros de altura em Limeira no último sábado e que culminou na morte dela após os responsáveis pela atividade radical não colocarem a corda de segurança na vítima para o salto de rope jumping, que é quando a pessoa salta e faz um pêndulo em queda livre. Nessa terça, a delegada responsável pelo caso deve ouvir um homem que estava com Maria Eduarda e saltou antes dela. Ela também procura alguma testemunha que tenha visto o momento em que a câmera foi retirada da vítima após a queda.
2: Mega operação contra o PCC no Paraná, Sérgio Júnior.
10: Integrantes do primeiro comando da capital, o PCC, mantinham registros escritos com orientações, regras internas e estratégias da facção dentro de presídios brasileiros. O material foi encontrado durante uma mega operação deflagrada nesta segunda-feira pelo Ministério Público do Paraná contra a organização criminosa considerada uma das maiores do país.
2: A Polícia Migratória dos Estados Unidos anunciou nesta segunda-feira a detenção de um ex-chefe das facções criminosas, Primeiro Comando da Capital e Comando Vermelho, após uma perseguição na Carolina do Norte. Felipe Linares de Oliveira Del Áquila, conhecido como Dom, tinha um mandado de prisão internacional da Interpol em aberto, solicitado pelo Brasil, sob acusações de associação criminosa e extorsão, segundo um comunicado do ICE. O foragido tentava fugir de carro para o México quando foi interceptado em uma abordagem de trânsito na cidade de Morrisville. Del Áquila mantinha a esposa como refém no veículo, segundo as autoridades. No carro foram encontrados uma arma, dinheiro em espécie e celulares, de acordo com um comunicado. Colisão entre dois helicópteros no Rio segue sob investigação. Matheus Maciel.
11: A Polícia Civil do Rio aguarda o laudo do Centro de Investigação e Prevenção de Acidentes Aeronáuticos sobre a colisão entre dois helicópteros que deixou 6 pessoas mortas no Recreio, na Zona Sudoeste. Os agentes querem também cópias do plano de voo de cada aeronave para entender se houve desvio da rota planejada. Ao longo desta segunda-feira, o Instituto Médico Legal identificou o corpo de 5 vítimas. A exceção foi o cantor americano Oliver Tree, que ficou carbonizado, o que dificultou o reconhecimento. Os legistas colheram DNA do artista para confronto genético.
2: Ex-jogador Jô segue preso. Bruna Bentes.
12: O ex-jogador de futebol Jô, com passagens por Atlético Mineiro e Corinthians, seguirá preso na região metropolitana de Belo Horizonte por dívida de pensão alimentícia. A decisão é da Justiça em Belo Horizonte, após o ex-atleta passar por audiência de custódia. Atualmente, Jô deve mais de R$ 145 mil de pensão e já chegou a ser preso outras 4 vezes pelo mesmo motivo.
2: A insegurança em São Paulo, Pedro Fagundes.
13: A rotina de quem frequenta o Jaguaré, na zona oeste de São Paulo, tem mudado por causa de assaltos durante o dia. A insegurança se concentra na região da Vila Lajeado, onde moradores relatam abordagens de criminosos em motos.
2: Caso de estupro coletivo no Rio de Janeiro tem novos desdobramentos. Júlia Viana.
14: Uma investigação da Polícia Civil aponta que 2 envolvidos no estupro coletivo de uma adolescente em Copacabana, em janeiro desse ano, participaram de um crime semelhante em 2023. Entre eles está Matheus Veríssimo Zoel Martins, que hoje é maior de idade e está preso. O suspeito teria atraído a vítima para a casa dele em Botafogo e abusado dela com outros 2 amigos.
2: Homenagem no Ceará às vítimas de acidente com ônibus de basquete, Guilherme Carvalho.
15: Um ônibus com 46 passageiros capotou nesta segunda-feira na CE 187 no município de Itauá, no interior do Ceará. 7 pessoas morreram e cerca de 30 ficaram feridas. Os passageiros eram adolescentes de um time de basquete do interior do estado.
2: Operação no Rio de Janeiro, Isa Morena.
16: Agentes da Delegacia do Consumidor do Rio procuram a dona de uma clínica de estética investigada por causar lesões corporais graves em pacientes. A suspeita é de que o estabelecimento utilizava o PMMA, substância proibida pelo Conselho Federal de Medicina. Pelo menos 15 pacientes fizeram denúncias e algumas delas podem ficar com danos permanentes. Um ex-PM é suspeito de ameaçar as vítimas para impedi-las de procurar a polícia.
2: Empresas praticam saltos e rapel aqui em São Paulo, mesmo com atividade proibida. Karen Lemos.
17: Mesmo proibida, a prática de saltos e rapel no viaduto da Avenida Sumaré, na zona oeste da capital, segue sendo ofertada por empresas do ramo. A atividade é vetada pela prefeitura desde 2005. A segurança desses esportes voltou a ser discutida após a morte de uma jovem no interior paulista. Moradores e trabalhadores do bairro da capital dizem que a atividade é tão frequente que nem sabiam da proibição.
2: O ruído de obras na capital paulista, Pedro Pupulim.
18: Ricardo Nunes afirmou que a Prefeitura de São Paulo não vai recorrer da decisão judicial que derrubou um decreto que amplia limites de ruído para obras na capital paulista. Um projeto de lei da administração municipal visa adequar a questão para não esbarrar em limites impostos por leis federais. Também nesta segunda, o prefeito classificou a decisão da justiça que impediu a implantação da Times Square paulistana como irresponsável.
2: Produtos da marca IP seguem suspensos. Felipe Pereira.
19: A Agência Nacional de Vigilância Sanitária manteve a suspensão de lotes de produtos de limpeza da marca IP fabricados antes de março e abril deste ano. A decisão foi publicada no Diário Oficial da União nesta segunda-feira. A IP informou que enviou laudos dos produtos fabricados em janeiro e fevereiro e aguarda retorno da agência.
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2: Na grande zebra do dia da Copa do Mundo, a Espanha empatou sem gols com Cabo Verde, estreante no Mundial. Muito desse resultado se deve ao goleiro Vozinha, que fez 8 defesas importantes durante o jogo e garantiu o empate para a seleção de Cabo Verde. Ele foi eleito o melhor da partida. Vozinha tem 40 anos e é o jogador mais velho desta Copa do Mundo. Ao fim da partida, ele passou de 50 mil seguidores para mais de 3 milhões nas redes sociais. Ele falou sobre o empate.
22: Todos pensaram que viemos aqui só para desfrutar ou para passear no Mundial, mas não. Sabemos que temos seleções que vamos respeitar sempre, porque é a nossa primeira vez, mas estamos aqui para competir e estamos aqui para lutar para o nosso país. E vamos jogar todos os jogos com a nossa estratégia, com a tática do Mister. E vamos tentar fazer melhor que o jogo de hoje e espero que consigamos ganhar algum jogo e, quem sabe, passar a próxima fase.
2: Uma atualização, tá? Vozinha agora tem 5 milhões de seguidores nas redes sociais. Tá voando o goleiro da seleção de Cabo Verde. O outro confronto do Grupo H também terminou empatado. A Arábia Saudita marcou o primeiro gol, mas o Uruguai reagiu e empatou na etapa final. Bruno Faria narrou no Futebol Globo CBN.
23: Matias Oliveira tem a bola no bico da grande área, levantou na medida, cabeçou, vinha, se pegou o goleiro no rebote! Max Araújo! Gol! Do Uruguai! Da Celeste! Max Araújo! O camisa 20 passa da marcação! O goleirão Aluaís pegou a cabeçada de Vinhas, mas não pegou o chute de Max Araújo. O jogador foi pra rede, Gabriel do Ceará.
2: Terminou há pouco o jogo entre Irã e Nova Zelândia, válido pelo grupo G. As seleções fizeram uma partida equilibrada e empataram em 2-2. Outro resultado surpreendente foi o empate entre Egito e Bélgica em 1-1, também pelo grupo G. Rodrigo Bittar narrou o gol sofrido, aliás, o gol feito pelos belgas, na reta final.
24: Trossard que vem, Munier, lado direito, cruzou, Lukaku!

0: Bélgica! Romelu Lukaku! Primeiro toque dele na bola, não é o maior artilheiro da seleção à toa, é o camisa 9, é a referência, jogador de um toque só na bola. Bela jogada, Tielemans, Meunier, chegou no fundo, cruzando na bola, no meio dos dois zagueiros, Romelu Lukaku, pé canhoto na bola.
1: Agora notícias sobre a seleção brasileira. Neymar foi submetido a novos exames nesta segunda-feira para avaliar a condição da panturrilha direita. O atleta não foi a campo no treino desta tarde. A ausência indica que ele dificilmente estará disponível para a partida contra o Haiti nesta sexta-feira. A lesão na panturrilha direita sofrida na derrota do Santos para o Coritiba por 3-0 completa um mês amanhã, nesta quarta-feira. Apesar da evolução trazer esperança, a comissão técnica é cautelosa e não quer acelerar etapas para garantir a melhor recuperação possível ao jogador. A CBF reforça nos bastidores que Neymar não está apenas em tratamento de lesão, mas também realiza trabalhos de preparação física dentro das limitações impostas pela panturrilha. No treino desta segunda-feira, Carlo Ancelotti não contou com 4 jogadores da atividade. Neymar, que segue em recuperação, além de Gabriel Magalhães, Bruno, Guimarães e Rafinha, que foram poupados. O zagueiro Gabriel Magalhães e o meio-campista Bruno Guimarães não participaram do treino por controle de carga, para evitar desgaste. Já Rafinha apresentou bolhas nos pés e também foi preservado. É isso. Bolha no pé, Ricardão. É isso, né? Tá bom. Rafinha, então, não atuou, assim como Gabriel Magalhães e nem Bruno Guimarães. E o Neymar, gente, olha, se fosse em qualquer outra seleção, com certeza já teria sido cortado, né? Mas não, permanece aí em trabalho para tentar se recuperar. Ao que tudo indica, não para o segundo, mas para o terceiro jogo do Brasil diante da Escócia. Este jogo será na próxima semana, sem ser nesta quarta, na próxima quarta-feira. Vamos aguardar para saber se o camisa 10 da seleção brasileira vai estar disponível para o jogo. Vamos ver, a ver. Acho que se tiver, vai ser no banco de reservas e entrar ao longo do segundo tempo. Mas vamos ver, né? 00:22.
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1: Bom, Jade Ramos.
3: A terça-feira segue com a atuação de uma massa de ar fria que mantém a chance de geadas nas primeiras horas da manhã em áreas da Campanha Gaúcha e nas regiões serranas do sul do país. Em Porto Alegre, a temperatura mínima alcança os 5 graus e a máxima de 16 graus. Já no sudeste, a circulação de umidade e a frente fria mantém a condição para chuvas entre o litoral de São Paulo, no Rio de Janeiro, no Espírito Santo e em áreas de Minas Gerais. Enquanto no centro-oeste, o calor e a umidade mantêm as chuvas isoladas em Mato Grosso do Sul, Goiás, no Distrito Federal e em pontos de Mato Grosso. Enquanto no nordeste, o destaque é para o calor. A temperatura máxima alcança os 29 graus em Salvador e 30 graus em Recife. E no norte do país, as máximas também seguem elevadas, com 34 graus em Palmas e 31 graus em Belém. Enquanto em Amazonas, Acre, Roraima, no Amapá e no norte do Pará, as pancadas de chuva são esperadas de forma isolada no período da tarde. Jade Ramos, da Clima Tempo, para a CBN.
1: Este é o CBN Madrugada, desta terça-feira, 16 de junho de 2026. Seguimos juntas e juntos até 5 horas da manhã. Com muita informação, análise, prestação de serviço, a sua participação pelo 99911-9981. Isaura Ferreira, do Rio de Janeiro. Bom dia, Clauson Dutra. Hoje os elogios vão para a seleção de Cabo Verde. E o grande goleiro, Vozinha, a cultura cabo-verdeana, está muito presente no Brasil. É isso. Forte abraço para você. Obrigado, Isaura. O Gerson, de Ivatuba, norte do Paraná, já com a gente, forte abraço. Assim como o Luiz Ribeiro, de Abreu e Lima, Pernambuco, bom dia. ouvinte assíduo do CBN Madrugada. Bom dia para vocês e para todos. Paulinho Reis. Bom dia, galera. Frio danado. Clauson, mandando bem na programação, como sempre. Abraço. Obrigado. José Carlos Fascina Limeira, de Limeira, São Paulo, com a gente. Bom dia, boa madrugada, ótima semana, Clauson, e para todos da CBN. Luísa, lá de Saúde, aqui em São Paulo. No chat do YouTube já tem gente participando. O Daniel José dos Santos com a gente. O Judas Tadeu de Souza, bom dia, Clauson Dutra. Silvio com a gente também, a Isaura por lá também. Carlos Serena, o Josinaldo, enfim, a galera... Já está agitando lá o chat do YouTube aqui do CBN Madrugada. Lembrando que sigo até 5 horas da manhã, mas Ricardo Garcia, que está nos trabalhos técnicos, segue até 6 da manhã, tá bom? Temos aqui ainda no nosso time da madrugada o Edmilson Fernandes na chefia, apuração, leitura do repórter CBN de Matheus Leite. E é claro, toda a produção deste programa também executada por Karina Almeida. Seguimos agora tocando notícia, 12:25. A gente começa essa edição, claro, com Brasília. Reportagem do João Rosa sobre Daniel Vorcaro. A segunda proposta de delação premiada apresentada por Daniel Vorcaro foi rejeitada pela Procuradoria-Geral da República para a PGR. O material entregue pelo empresário não trouxe informações novas e nem provas capazes de ajudar de forma relevante nas investigações sobre o suposto esquema bilionário de fraudes financeiras envolvendo o Master.
4: A Procuradoria-Geral da República rejeitou nesta segunda-feira a segunda proposta de acordo de colaboração premiada que foi apresentada pelo empresário Daniel Vorcaro, dono do Banco Master. Segundo apurou a CBN, o Procurador-Geral da República, Paulo Gonet, concluiu que a proposta não trouxe informações inéditas capazes de contribuir de forma relevante para o avanço das investigações conduzidas pela Polícia Federal. De acordo com fontes ligadas à PGR, grande parte do conteúdo apresentado por Vorcaro se baseava em relatos indiretos, sem apresentação de provas ou de fatos novos relacionados ao suposto esquema bilionário de fraudes financeiras envolvendo o Banco Master. Além disso, a Procuradoria considerou insuficiente o comprometimento do empresário com a devolução de valores eventualmente desviados, um dos requisitos considerados essenciais para a celebração de um acordo de colaboração premiada. Vorcaro está preso preventivamente desde o dia 4 de março deste ano por determinação do ministro André Mendonça, do Supremo Tribunal Federal, relator do caso. O empresário permanece detido na Superintendência da Polícia Federal em Brasília. Ele é apontado pela PF como o principal articulador de um esquema de fraudes financeiras que pode ter causado prejuízos de até 12 bilhões de reais. Na semana passada, a própria Polícia Federal já havia se manifestado contra a homologação da nova proposta de delação premiada. Após a rejeição do acordo, a PF solicitou que Vorcaro deixe a superintendência da corporação em Brasília e seja transferido de volta para o complexo penitenciário da Papuda. Agora, caberá ao ministro André Mendonça decidir se autoriza ou não a transferência do empresário para o sistema prisional do Distrito Federal. De Brasília, João Rosa.
1: É a principal notícia hoje na página principal do G1. Complementa as informações do meu caro colega João Rosa, da nossa equipe em Brasília. O G1 também está trazendo recorte do Procurador-Geral da República, o Paulo Gonet, que defendeu que o Supremo Tribunal Federal, o STF, negue o pedido da defesa para que Daniel Vorcaro fique em prisão domiciliar. Em manifestação enviada ao ministro André Mendonça, relator do caso Master, a PGR afirmou que a prisão preventiva foi confirmada pela segunda turma do STF e que desde março não há fato novo que justifique a revisão da medida. O parecer de Gonet não indica um local para a prisão de Vorcaro. No entendimento da PGR, cabe ao STF apontar uma unidade adequada para o cumprimento da preventiva de acordo com o risco que ele oferece. Uma das questões que deve ser levada em consideração por Mendonça é a segurança dele. Vorcaro está preso atualmente na superintendência da PF desde que assinou um termo de confidencialidade, que é o passo inicial para uma delação premiada. Sem o avanço dessa colaboração, a PF pediu ao Supremo que ele deixe o local. Lá, ele ocupa uma sala especial que foi adaptada e ocupada pelo ex-presidente Jair Bolsonaro. Investigadores dizem que a permanência do empresário no local poderia comprometer o andamento das apurações relacionadas ao caso. A decisão será do ministro André Mendonça. E aí, repórter CBN, na volta vou te trazer informação sobre a guerra no Oriente Médio, esse acordo de paz envolvendo Irã, Estados Unidos e, por tabela, Paquistão, que está mediando essa reunião. Ao que tudo indica, na próxima sexta-feira, Donald Trump, além da presidência do Irã, todos devem assinar um termo de cooperação para que nos próximos 60 dias haja negociações envolvendo os dois países. Mas, por completo, te passo essas informações depois do repórter CBN. Tem mais notícia de Brasília, de política, tem notícias aqui de São Paulo e também do Brasil. Permaneça conosco. Agora, 30 minutos do dia 16 de junho.
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0: Terça-feira, 16 de junho de 2026. A Procuradoria-Geral da República informou ao Supremo Tribunal Federal que rejeitou a segunda proposta de delação premiada apresentada pela defesa de Daniel Vorcaro. A análise da PGR seguiu o mesmo entendimento da Polícia Federal. A segunda proposta de delação foi negada pela PF na semana passada. Na avaliação da PGR, a proposta não apresentou elementos novos em relação ao que a própria investigação já revelou. Além disso, não houve um comprometimento efetivo com a devolução de valores de ao menos 60 bilhões de reais, um dos pontos centrais apontados pelo Ministério Público para o avanço das tratativas. Quase 7 mil denúncias de golpes e agressões contra idosos foram registradas no Piauí nos primeiros 5 meses de 2026. O dado foi divulgado nesta segunda-feira, quando é celebrado o Dia Mundial de Conscientização sobre o Abuso contra a Pessoa Idosa. Segundo dados da Secretaria de Segurança Pública piauiense, o crime mais comum é o estelionato, com mais de 1.800 registros, segundo de furto e ameaças. A cantora Bonnie Tyler saiu do coma nesta segunda-feira. A informação foi divulgada pela família da artista. A intérprete de Total Eclipse of the Heart continua internada na UTI de um hospital em Portugal e está muito debilitada, segundo o comunicado. Ela havia sido colocada em coma induzida após passar por uma cirurgia intestinal de emergência na última quarta-feira. No horário de Brasília, 12:32.
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4: Seguimos com CBN Madrugada, edição de terça-feira, dia 16 de junho de 2026, ao vivo para todo o Brasil, agora 12:34. Como prometido, depois do repórter CBN, na voz de Matheus de Souza, seguimos tocando notícia com foco em Brasília. Tem uma proposta em Brasília que permite a emissão da CNH para jovens a partir dos 16 anos. Essa proposta, gente, será analisada pela Câmara nesta semana. Além da habilitação para menores de idade, o texto também prevê novas regras para fiscalização e pedágios, além de alterar diversos pontos do Código de Trânsito Brasileiro.
5: Um projeto de lei que libera a Carteira Nacional de Habilitação para adolescentes de 16 e 17 anos e que propõe mudanças significativas no Código de Trânsito Brasileiro deve ser votado nesta quarta-feira na Câmara dos Deputados. De autoria do Senado, a proposta reúne 270 projetos de lei em tramitação no Congresso que tratam de mudanças no trânsito brasileiro. Uma das principais mudanças é permitir a emissão de CNH para adolescentes a partir de 16 anos. De acordo com o texto, eles poderão dirigir em perímetros urbanos entre as 5 horas da manhã e meia-noite e sempre acompanhados de um adulto habilitado. Para o especialista em trânsito Davi Duarte, a proposta não leva em consideração a violência que já existe nas pistas do país.
6: antecipar para 16 anos, isso pode antecipar inclusive a mortalidade e aumentar o número de feridos. A maturidade de uma pessoa de 16 anos não consegue avaliar bem todos os riscos que o trânsito tem no dia a dia.
5: A proposta também libera os veículos semiautônomos e permite que, neste caso, os condutores utilizem apenas uma das mãos, telefone celular e fones de ouvido durante a condução. Autorização também vista com reservas pelo especialista. Para Davi Duarte, o Brasil ainda não está preparado para esta modernização.
6: Como é que um policial, uma fiscalização, vai reconhecer se o carro é autônomo, semi-autônomo e vai permitir ou não que a pessoa fale ao celular ou que dirija apenas com uma das mãos? Então, isso é uma legislação que a gente tem que esperar mais tempo, né? Porque nós temos ainda uma grande frota de idade velha que não tem qualquer recurso que será misturada com esse tipo de veículo.
5: O texto trata também da proibição do uso de radares ocultos ou sem sinalização visível e prevê a implantação do sistema de pedágio eletrônico sem cancelas, conhecido como Free Flow. O projeto conta com a relatoria do deputado Áureo Ribeiro, do Solidariedade do Rio de Janeiro, e será votado pela Comissão Especial da Câmara, que discute mudanças no Código de Trânsito. Se aprovado, o projeto ainda precisa passar pelo crivo do plenário da Casa e depois vai para análise do Senado. De Brasília, Marina Dantas.
4: Percebam as movimentações na Câmara. Primeira movimentação: reduzir a maioridade penal para 16 anos. Lembrando que a Comissão de Constituição e Justiça e de Cidadania, a CCJ, da Câmara dos Deputados, já aprovou a proposta de emenda à Constituição que reduz a maioridade penal de 18 para 16 anos no Brasil. Essa PEC recebeu 44 votos favoráveis e 18 contrários. O aval da comissão representa o primeiro passo da tramitação da proposta, que agora vai seguir para análise de uma comissão especial antes de ser votada em dois turnos no plenário da Casa. Essa é a primeira movimentação: redução da maioridade penal para 16 anos. Agora, a gente observa uma segunda movimentação na Câmara, que é justamente essa: a ideia de jovens de 16 anos poderem tirar a carteira de habilitação, a proposta que permite a emissão da CNH para jovens a partir dos 16 anos, será analisada pela Câmara nesta quarta-feira, informou nossa repórter Marina Dantas. São duas questões importantes em um ano eleitoral. Meia-noite e 38 minutos. Em Brasília, nossa repórter Samantha Klein preparou uma reportagem, conversou com especialistas e também com a Confederação Nacional da Indústria, que revelou o seguinte: que o tarifaço pode afetar mais de 30% das exportações brasileiras. Procurando ampliar as negociações, o presidente Lula está no G7, enquanto a diplomacia deve ter uma nova rodada de debate nos próximos dias.
7: Um levantamento da Confederação Nacional da Indústria mostra que um terço dos produtos exportados pelo Brasil para os Estados Unidos poderá ser submetido a tarifas de até 37,5%. A pesquisa tem como base as medidas sugeridas pelo escritório do representante comercial dos Estados Unidos. A projeção indica ainda que outros 3,6% das exportações brasileiras passariam a pagar uma tarifa de 12,5%. E com isso, no total, mais de 35% dos embarques brasileiros aos americanos seriam afetados pelas novas medidas. Entre os produtos que poderão sofrer a taxação mais elevada estão o ferro guza, o açúcar de cana em forma sólida, o sebo não comestível, o álcool etílico não desnaturado e molduras de madeira de pinho. A gerente de comércio e integração internacional da CNI, Constanza Negri, diz que o tarifaço pode reduzir as exportações.
8: Quedas nas exportações brasileiras para os Estados Unidos, como já aconteceram diante desse cenário de aumentos de tarifas, preocupam. Preocupam não só a indústria, mas à economia e ao Brasil como um todo. Os efeitos multiplicadores das exportações de alto valor agregado são importantíssimos para o país. Mais empregos, empregos de mais qualidade e retornos econômicos importantes para o país, que serão perdidos diante de um cenário de um aumento de tarifas.
7: Apesar da preocupação do setor produtivo, as tarifas ainda não estão em vigor e o Ministério do Desenvolvimento, Indústria e Comércio aguarda uma nova reunião técnica nos próximos dias, justamente para tratar das sobretaxas. Antes de qualquer decisão, o governo dos Estados Unidos vai realizar no começo de julho consultas públicas e audiências com empresas, entidades e representantes governamentais. Já no G7, o presidente Lula deve encontrar Donald Trump, porém o Palácio do Planalto não pediu uma reunião bilateral. Nos discursos, Lula não deverá citar o americano de forma direta também, mas poderá falar sobre taxas e unilateralismo de forma geral. Com colaboração de Felipe Igreja, de Brasília, Samantha Klein.
4: Lembrando, são duas tarifas que estão em jogo, tá? A primeira é uma de 25% por práticas desleais de comércio. É resultado de uma investigação comercial aberta contra o Brasil em 15 de julho de 2025. A outra é de 12,5% por falta de restrição à importação de produtos feitos com trabalho forçado análogo à escravidão. É resultado de uma investigação dos Estados Unidos também. O governo norte-americano abriu uma consulta pública sobre o caso do Brasil, vai receber manifestações até 6 de julho. Aí, gente, vai ter uma audiência no dia 7 de julho. O presidente Donald Trump vai tomar uma decisão sobre aplicar ou não aplicar as tarifas no dia 15 de julho. As tarifas poderão entrar em vigor de forma imediata. Então, nos bastidores, o que o governo federal está fazendo é trabalhar para que essas duas tarifas adicionais não sejam colocadas a produtos no Brasil. Na somatória, seriam 37,5% de tarifas adicionais. Muito mesmo. Então, o presidente Lula está no G7. Ao longo, na verdade, nas últimas semanas, você tem ouvido aqui com o nosso time de Brasília e você tem ouvido nos telejornais da Rádio CBN que não há uma confirmação exata para saber se o Lula vai ou não conversar com Donald Trump. Nos bastidores, o que se diz é que tanto a Casa Branca quanto o presidente Lula não ligaram formalmente para pedir uma reunião sobre isso. Então, o que a gente está observando hoje é o entendimento de que o que vai ser feito daqui para frente, principalmente se essa reunião mesmo que informal, se essa reunião, no caso mesmo informalmente, se essa reunião vai acontecer de fato ou não. A ver, e nós vamos acompanhar. 00h43, saindo do noticiário do Brasil e agora vamos para o noticiário internacional, o presidente dos Estados Unidos, Donald Trump, afirmou que um acordo de paz com o Irã foi fechado. Segundo o americano, o texto será divulgado após a assinatura formal prevista para ocorrer na próxima sexta-feira.
9: Os Estados Unidos e o Irã já assinaram um acordo preliminar para o fim da guerra no Oriente Médio. Segundo disse uma fonte do governo dos Estados Unidos, a agência de notícias Reuters. De acordo com a fonte, assinaram o documento o presidente Donald Trump e o vice Jerry Vance, além do presidente do parlamento do Irã, Mohammad Khalibaf, tudo de forma virtual. O presidente Donald Trump afirmou, no entanto, que o texto final só deve ser divulgado após a sexta-feira, quando ocorrerá uma cerimônia formal de assinatura em Genebra, na Suíça. Trump disse ainda que não vai, mas afirmou que Jerry Vance estará presente. Falando pouco depois de chegar na França para uma reunião do G7, Trump declarou que o Estreito de Hormuz estará totalmente aberto até sexta-feira.
10: Os acordos estão todos assinados e o estreito já está parcialmente aberto. Como vocês sabem, eles estão fazendo uma pequena busca por algumas minas que já encontraram. Essencialmente é isso. E os navios já começaram a sair. Na sexta-feira estará completamente aberto.
11: Now on Friday it'll be completely opened.
9: O presidente do Irã, Massoud Pezeshkian, afirmou que o acordo assinado entre os países é apenas o início das negociações com Washington. O documento prevê um cessar-fogo de 60 dias em todas as frentes. A reabertura do Estreito de Hormuz, o fim do bloqueio naval americano e a flexibilização gradual de sanções. As negociações sobre pontos mais sensíveis, como o programa nuclear iraniano, devem continuar pelos próximos 60 dias. O Irã afirmou que passará a cobrar uma taxa por serviço de navios que cruzarem Hormuz e que o país não vai abrir mão do direito de enriquecer urânio. O porta-voz do Ministério das Relações Exteriores do Irã afirmou que nenhum acordo é sustentável caso a segurança do Líbano estiver ameaçada. Enquanto isso, Israel afirmou que não vai se retirar das áreas ocupadas no sul libanês. O primeiro-ministro de Israel, Benjamin Netanyahu, afirmou que a luta de Israel não acabou e que o país vai continuar neutralizando ameaças de Beirute, mesmo após Washington e Teerã terem assinado um acordo de paz. Netanyahu ainda disse que Israel fará o que for preciso para impedir que o Irã tenha armas nucleares. De São Paulo, Ana Luísa Bessa.
12: A gente vai ter agora, até sexta-feira, uma guerra de narrativas, Trump dizendo uma coisa, o Irã falando outra coisa. O acordo deve ser assinado na próxima sexta-feira. Importantíssimo esse acordo para o presidente Donald Trump, importantíssimo, porque, como você já sabe, Donald Trump não está sendo bem avaliado por conta da guerra no Oriente Médio, nos Estados Unidos. A inflação americana está em 4%, muito, muito para o país. E o Donald Trump está rapidamente querendo uma resposta. Então, na sexta-feira, em Genebra, esse acordo deve ser assinado. Só que a guerra, em tese, ela não acaba. Mas, melhor do que eu explicando, é um especialista explicando. 1h, depois do repórter CBN, eu conversei com um especialista, um professor de relações internacionais, o Léo Brandão. Ele vai trazer todos os pontos dessa guerra no Oriente Médio. Vai destrinchar para você o que está dizendo esse acordo de paz, a avaliação dele em torno de cada ponto e o que pode dar errado. Por exemplo, Estreito de Hormuz. A informação que eu leio aqui, no G1, inclusive, é que essa reabertura do Estreito de Hormuz vai depender de algumas questões. O Trump está dizendo que o Estreito de Hormuz será totalmente aberto até sexta-feira. Só que o presidente do Irã, representantes do Irã, estão falando que não. Então, o que a gente está entendendo, o que a gente está avaliando, é uma guerra de narrativas. E isso só vai ficar mais claro na próxima sexta-feira, de fato, após a assinatura desse acordo. Lembrando que um acordo preliminar de paz entre Estados Unidos e Irã já foi assinado por Trump, o presidente do parlamento do Irã, segundo a agência Reuters. Uma cerimônia formal de assinatura está prevista para a próxima sexta-feira. O memorando foi assinado digitalmente no fim de semana, segundo o vice-presidente dos Estados Unidos. O Irã apresentou uma lista com 14 exigências para avançar nesse acordo, segundo informações da agência estatal do país. O Paquistão, que está mediando essas negociações, disse que o cessar-fogo inclui o Líbano, mas Israel já indicou que não vai retirar suas tropas do sul do território libanês. Os combates no Líbano diminuíram, mas o governo recomendou que moradores deslocados aguardem antes de voltar para suas casas. Seguimos acompanhando com você. 1h, depois do repórter CBN, você terá, portanto, um entendimento sobre esse acordo de paz nessa entrevista que fiz com esse professor de relações internacionais. Permaneça com a gente. 12h50. Vamos voltar aqui para o Brasil com foco nas eleições de 2026. A nossa repórter de política aqui em São Paulo, Bruna Barbosa, preparou dois materiais para a gente. Ela acompanhou duas agendas hoje. Está trabalhando, hein, Bruna Barbosa? A gente começa com a Bruna Barbosa falando sobre o pré-candidato à presidência da República pelo PL, o Flávio Bolsonaro. Um evento aqui em São Paulo, o Flávio Bolsonaro evitou ampliar a crise com aliados da direita após o escândalo envolvendo a relação com o banqueiro Daniel Vorcaro. O filho do ex-presidente Jair Bolsonaro ainda defendeu a manutenção do Bolsa Família.
13: O senador e pré-candidato à presidência da República pelo... O senador e pré-candidato à presidência da República pelo PL, Flávio Bolsonaro, afirmou que o Bolsa Família se tornou um direito adquirido da população brasileira e defendeu a manutenção do programa em um eventual governo. Durante participação em um fórum promovido pela revista Veja em São Paulo, Flávio disse que pretende ampliar os mecanismos para estimular a formalização dos beneficiários, sem que eles percam imediatamente o auxílio.
14: Esse programa virou um direito adquirido do povo brasileiro. Ninguém tem o direito de tocar ou de acabar com esse programa. Nós tínhamos um programa que eu vou voltar, que é dar a segurança às pessoas do Bolsa Família, para que caso elas consigam um emprego formal, caso consigam abrir a sua própria empresa, elas possam se manter recebendo esse Bolsa Família por um período mais longo, mas também mostrar que elas têm um caminho, que se elas quiserem elas podem seguir, caminhar com as próprias pernas, sem depender de político nenhum.
13: A declaração ocorre em meio à tentativa do senador de ampliar o diálogo com eleitores de segmentos que tradicionalmente concentram maior apoio do PT. Flávio Bolsonaro defendeu ainda a isenção do imposto de renda para quem ganha salários de até R$5.000. A nova regra, em vigor desde janeiro, é uma das principais vitrines políticas do governo Lula para outubro. Questionado sobre a relação com Daniel Vorcaro, Flávio limitou-se a responder que o vínculo com o banqueiro se restringe à produção do filme Dark Horse e voltou a classificar a repercussão do caso como uma tentativa de desgaste político. O senador também confirmou que Daniela Marques, ex-presidente da Caixa, passou a integrar a equipe de campanha. A economista ajudará na elaboração de propostas econômicas e sociais do plano de governo. Nos bastidores, a expectativa de interlocutores é de que Daniela ajude o meio de campo de Flávio com o mercado, setor que, após a crise envolvendo o Master, tem demonstrado cautela no apoio à candidatura. Além do senador, os pré-candidatos da direita, Ronaldo Caiado, do PSD, e Romeu Zema, do Novo, também participaram do fórum. O ex-governador de Minas Gerais evitou fazer novas críticas a Flávio após o ex-deputado federal Eduardo Bolsonaro defender no fim de semana que a aliança entre o PL e o Novo deveria ser encerrada. Zema disse não acreditar na ruptura e afirmou que não vai retirar nada do que falou sobre o caso, mas segue olhando para o futuro. Antes do atendimento à imprensa, durante a palestra, o mineiro foi questionado sobre corrupção e deu uma indireta a Flávio, dizendo que nunca se encontrou com um banqueiro. Na mesma linha, o ex-governador de Goiás, Ronaldo Caiado, também evitou críticas diretas ao senador, mas afirmou em discurso que Flávio perdeu espaço no segundo turno para a candidatura de Lula. De São Paulo, Bruna Barbosa.
12: Ainda sobre essa disputa do campo da direita envolvendo a família Bolsonaro e Romeu Zema, ex-governador de Minas Gerais, a repórter Victoria Cocolo, do jornal O Globo, apurou que o ex-governador de Minas Gerais e pré-candidato à presidência Romeu Zema do Novo foi desconvidado de um encontro da legenda em Santa Catarina previsto para o início de julho. Essa medida ocorre depois do ex-deputado federal Eduardo

0: jornal O Globo, sob reserva, integrantes da pré-campanha de Zema disseram ao G1 que o ex-governador soube do cancelamento do convite pela imprensa. Mais cedo, o presidente do diretório em Santa Catarina, o Calil Elias, distribuiu uma nota a integrantes da legenda e líderes sobre a medida. Nesse texto, a presidência informou que após conversa de alinhamento com os principais dirigentes do estado, um novo estadual optou por não manter o convite. Ainda, o comunicado diz que caso não haja uma mudança drástica e imediata na equipe de comunicação do pré-candidato, o diretório de Santa Catarina deverá se posicionar contrariamente à indicação de Zema como candidato à presidência. Então, os tambores estão mais ácidos e fortes envolvendo a família Bolsonaro com Romeu Zema. E agora com essa informação de que Romeu Zema foi desconvidado de um encontro da legenda em Santa Catarina previsto para o início de julho, só indica que essa discussão entre Zema e a família Bolsonaro segue forte, latente, ainda mais com Eduardo Bolsonaro, de acordo com a apuração da repórter do jornal O Globo, intermediando e defendendo o rompimento entre o PL, partido do ex-presidente Jair Bolsonaro, e o Novo, depois das falas de Romeu Zema, que, como você ouviu na reportagem de Bruna Barbosa, não vai retirar o que disse sobre o envolvimento, as críticas envolvendo o senador Flávio Bolsonaro com a ligação dele com o Banco Master de Daniel Vorkaro, que está preso. Vamos continuar a acompanhar esse jogo político no campo da direita. A Bruna Barbosa segue com a gente aqui, que ela preparou uma outra reportagem de política pra gente, agora com foco no pré-candidato do governo de São Paulo pelo PT, o Fernando Haddad, que classificou a venda da Sabesp como um processo sem transparência. Em evento, o atual governador Tarcísio de Freitas defendeu a agenda de privatizações no estado.
1: O ex-ministro da Fazenda e pré-candidato ao governo de São Paulo pelo PT, Fernando Haddad, afirmou nesta segunda-feira que a privatização da Sabesp foi conduzida pelo governador Tarcísio de Freitas, do Republicanos, em uma mesa de amigos e sem transparência. A fala do petista reforça uma das estratégias que devem marcar a disputa pelo Palácio dos Bandeirantes em 2026, o embate em torno da concessão da companhia. Como a CBN tem mostrado, a privatização da Sabesp é considerada um dos temas mais sensíveis da campanha de Tarcísio. Enquanto aliados de Haddad pretendem explorar possíveis impactos da medida nas tarifas e na prestação dos serviços, a equipe do governador aposta nos resultados de investimento e expansão do saneamento para defender a operação. Ao ser questionado sobre a resistência histórica do PT às concessões, Haddad respondeu:
2: quando a gente fala, critica a privatização da Sabesp, é porque nós abrimos 3.700 na segunda tranche da venda das ações. Em nome do que nós fizemos isso? Por que nós canalizamos a concessão para uma empresa só, acrescentando cláusulas que afastavam outros investidores? E para piorar, depois de vender para um só dos interessados, ainda vendeu pelo preço da primeira tranche para amigos, para pessoas escolhidas numa mesa, com critérios absolutamente opacos, sem transparência.
1: Haddad e Tarcísio foram entrevistados separadamente por jornalistas da revista Veja durante o fórum. Apesar de estarem no mesmo local, não houve cumprimento entre os dois. Antes de deixar o palco, o governador apenas acenou para Haddad, que acompanhava a programação na plateia. O pré-candidato do PT chegou ao evento enquanto Tarcísio ainda participava do fórum. O governador foi questionado sobre a agenda de privatizações e defendeu a venda da companhia. Para ele, a medida foi necessária para ampliar a capacidade de investimento e acelerar a universalização do saneamento no estado.
3: Às vezes tem muita ideologia nesse debate, né? Ideologia e aritmética são dois valores que não se misturam. Então tem muita coisa que a gente precisa fazer. O estado precisa entender que não é ele que vai prover tudo, ou o estado precisa estar presente para que a gente tenha serviços públicos de qualidade. Isso é falso. A gente tem que mostrar isso para as pessoas. E as pessoas vão experimentando bons serviços públicos que são regulados pelo estado, mas fornecidos por um parceiro privado. Isso funciona muito. E quem experimenta esses serviços públicos atesta.
1: Durante a fala, Tarcísio também fez críticas ao governo do presidente Lula, do PT, e afirmou que a atual gestão federal será lembrada como uma perda de oportunidade para o país. Ao final do evento, Fernando Haddad conversou com os jornalistas e comentou a formação da chapa para a disputa ao governo paulista. O petista disse estar confortável com os

0: nomes que vêm sendo discutidos para vice, evitou estabelecer prazos para definição e defendeu que a construção da chapa ocorra em diálogo com as lideranças nacionais do partido, incluindo o presidente Lula. Já Tarcísio deixou o local sem atender à imprensa e seguiu para compromissos no interior do estado. O governador também não chegou a se encontrar com o senador e pré-candidato à presidência da República, Flávio Bolsonaro, do PL, que participou do mesmo evento. Flávio chegou após a saída de Tarcísio. De São Paulo, Bruna Barbosa.
1: Antes do repórter CBN, deixa eu registrar sua participação em mais uma rodada com os ouvintes aqui do CBN Madrugada. Leandro Noronha com a gente, direto de Goiás, o Cícero Carlos Siqueira do Recife, o Geraldo Humberto Lopes de Anápolis, Goiás, Tiago Fabrício da região metropolitana de João Pessoa, Paraíba, Sim Vonaldo Domingos de Alagoas, Ninero Torres de Vasconcelos Filho, do Jardim Luso, São Paulo, bom dia, mestre Clauson Dutra, José Queiroz, do Jardim dos Olivas Pimentas, direto de Guarulhos, mandando um alô pra gente também. O Pedro Guedes, direto de João Pessoa, na Paraíba, com a gente. O Maurício Silveira, de Goiânia, Goiás. Muita gente mandando mensagem pra gente pelo 99911-9981. Muito obrigado pela companhia de todos vocês. Permaneça mandando mensagens pra gente. Logo mais, depois do repórter CBN, a gente coloca direto no ar uma entrevista que eu fiz com o professor de Relações Internacionais, o professor da Faculdade Mackenzie Hill, Léo Braga, falando sobre esse acordo de paz envolvendo Estados Unidos e Irã. Chega a repórter CBN na voz de Matheus de Souza. No próximo bloco, uma entrevista completa sobre a guerra no Oriente Médio.
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0: Terça-feira, 16 de junho de 2026. O presidente do TSE, Cássio Nunes Marques, deve propor na próxima quarta-feira aos partidos políticos uma espécie de pacto pela integridade nas eleições de outubro. O documento deve prever medidas para ampliar o diálogo e a cooperação entre a Justiça Eleitoral e as legendas. O pacto vai abranger temas considerados sensíveis, como combate à desinformação e o uso responsável da inteligência artificial. O ex-governador de Minas Gerais e pré-candidato à presidência, Romeu Zema, do Partido Novo, foi desconvidado de um encontro da legenda em Santa Catarina. A medida ocorre após o ex-deputado federal Eduardo Bolsonaro defender o rompimento entre o PL e o Novo. O estopim para essa crise foram as críticas do pré-candidato mineiro contra o senador Flávio Bolsonaro por envolvimento com o dono do Banco Master, Daniel Vorcaro. O Datafolha divulga a partir de sexta-feira uma nova pesquisa eleitoral para a eleição presidencial. Serão incluídos novos nomes como Aécio Neves, do PSDB, e Joaquim Barbosa, do Democracia Cristã. Os entrevistados também serão questionados sobre temas como a classificação de facções criminosas como organizações terroristas pelos Estados Unidos. O primeiro-ministro de Israel, Benjamin Netanyahu, se pronunciou após a assinatura do acordo entre Estados Unidos e Irã para o fim da guerra no Oriente Médio. O líder israelense afirmou que a luta de Israel não acabou e que o país continuará neutralizando ameaças. Netanyahu disse que o exército continuará nas chamadas zonas de segurança já estabelecidas no Oriente Médio. No horário de Brasília, 1:03.
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1: Bom dia, seguimos juntas e juntos com o CBN Madrugada, edição do dia 16 de junho de 2026. É só o início desta terça-feira, já estamos ao vivo, permanecemos ao vivo, aliás, para todo o Brasil. Nesta terça-feira, você pode e deve mandar mensagem para a gente participar do nosso programa pelo 99911-9981, DDD11 para você de outros estados, além do chat do YouTube liberado para você mandar mensagem para a gente por lá também. Logo mais vem uma nova rodada de participação por mensagens dos ouvintes do CBN Madrugada. Agora você fica com a entrevista que eu fiz com o professor de Relações Internacionais sobre a guerra no Oriente Médio. 1:05. Muito bem, seguimos com o CBN Madrugada, agora para falar sobre a guerra no Oriente Médio. Depois de mais de 3 meses de guerra, gente, Estados Unidos e Irã anunciaram um acordo que prevê um cessar-fogo e a retomada das negociações sobre o programa nuclear iraniano. Mas o anúncio está longe de representar o fim definitivo desse conflito. Ainda há dúvidas sobre a implementação do acordo, o futuro do enriquecimento de urânio no Irã e o destino de um dos pontos mais sensíveis da crise, que é o Estreito de Hormuz, uma das principais rotas do comércio mundial de petróleo. Para entender o que esse acordo representa, quais são os obstáculos para uma paz duradoura, os possíveis impactos para a geopolítica global e a economia, converso agora com o professor de Relações Internacionais da Faculdade Mackenzie Rio, Léo Braga. Professor, obrigado por atender o nosso convite e bom dia.
2: Olá, bom dia, Cláudio. Como vai você? Tudo bem?
1: Tudo certo. Isso
2: aqui é uma saudação aos ouvintes. Vamos em frente.
1: Vamos nessa então, professor. Muita gente ouviu falar em acordo de paz, mas na prática, professor, o que existe neste momento é um cessar-fogo. Explica para o nosso público qual é a diferença entre uma trégua e o fim efetivo dessa guerra.
2: Muito bem. Vamos lá. O acordo agora dos Estados Unidos com o Irã é um acordo, de fato, de cessar-fogo, em que tenta-se fazer de modo muito abrangente que as hostilidades militares cessem. E aí cessem supostamente de modo determinista. Né? Mas há, na verdade, a abertura de um prazo de 60 dias de cessar-fogo para que Estados Unidos e Irã possam chegar a um acordo definitivo de paz efetivamente. Bem, o que eu posso dizer sobre esse primeiro momento de 60 dias, um cessar-fogo das hostilidades militares, é de que isso é um sinal muito positivo, até agora, da boa vontade de Estados Unidos e de Irã chegarem a um bom termo de uma paz definitiva. Então, ainda que essa paz agora não seja definitiva, me parece que as chances são muito reais diante do cenário que nós temos hoje.
1: É, sem dúvida. Inclusive, a guerra, em tese, não acabou, é um cessar-fogo, serve para abrir espaço para negociações sobre esse impasse do programa nuclear iraniano. Por que esse é o principal impasse hoje, professor?
2: A preocupação com o programa nuclear iraniano vem desde os acordos, o acordo de 2015, ainda com o governo Obama, dessa suspeita de que o Irã, em função da grande rivalidade, especialmente com Israel, pudesse desenvolver armas nucleares. Bem, o governo do Irã historicamente indica, né, e publicamente assim faz, de que não tem interesse em ter armas nucleares. Então, o programa nuclear iraniano seria ou é um programa absolutamente vinculado para fins pacíficos. A discussão que toma mais corpo efetivamente se dá com a saída do presidente Trump, ainda no primeiro mandato nos Estados Unidos, em 2018, em maio de 2018, do acordo, imaginando ou desconfiando, suspeitando de que o Irã, já naquele momento ali, não estava cumprindo determinadas cláusulas do acordo de não produção e não enriquecimento do urânio. Então, de lá para cá, ficou muito difícil sentar à mesa de negociação com o Irã e fazer com que o Irã concordasse efetivamente em abrir mão do seu programa. Não há, ou não havia, pelo menos naquela época, uma leitura oficial da Agência Internacional de Energia Atômica de que o Irã estivesse, de fato, violando as cláusulas do acordo. Mas foi um comportamento ou impulsivo ou bem informado a partir de inteligência do governo Trump que fez com que o governo americano saísse do acordo. E aí ficou muito mais difícil negociar qualquer coisa até os dias de hoje, efetivamente, com o Irã. E por que é sensível? Porque, afinal de contas, parte de uma leitura de que, de qualquer maneira, que outro país no mundo, Clausson, teve armas nucleares e usou depois da Segunda Guerra Mundial. Exclusivamente os Estados Unidos fizeram ao final da Segunda Guerra Mundial, quando apenas os Estados Unidos tinham armas nucleares. O que, obviamente, foi uma tragédia global, né? E algo absolutamente triste para a gente lembrar em termos de história do mundo, história da civilização. Mas a dúvida é por que será que algum país hoje tem interesse em ter armas nucleares? Então, a dúvida sobre se usa ou se não usa, afinal de contas, leva a suspeita dos Estados Unidos e coloca o Irã, um desses países do eixo do mal, portanto, né? E altamente, enfim, desconfiado por parte dos Estados Unidos. E é um problema para a relação com os países da região e com os próprios Estados Unidos.
1: Exato. E a gente tem duas narrativas nesse caso, né? A narrativa dos Estados Unidos, que é a que ganha mais força no cenário mundial, sobre o programa nuclear iraniano, de acordo com Donald Trump, tem objetivos militares. O Irã está insistindo que é voltado para fins civis. Como é que fica a comunidade internacional vendo essas duas narrativas, professor? Há elementos que sustentem uma ou outra posição?
2: Acho que as negociações de agora, neste momento, de domingo, portanto, ajudam a tirar um pouco esse peso da imagem negativa do Irã na comunidade internacional. A partir do momento que o Irã, supostamente, a gente vai ver isso só a partir de sexta-feira, quando esse acordo for de fato assinado, está previsto para ser assinado em Genebra na próxima sexta-feira, dia 19, o Irã efetivamente concordar em abrir mão do programa nuclear para fins militares. E aí mantém o direito de enriquecer urânio a níveis muito baixos, né? 3%, no máximo a 20%, que é o que a energia civil precisa para produzir luz, energia elétrica, luz nos hospitais, luz nas escolas e tal. Mas a gente vai saber disso efetivamente na sexta-feira. O problema com o Irã, aquilo que fragilizou a posição iraniana nos últimos anos, desde a saída dos Estados Unidos do acordo em 2018, foi um grande enriquecimento que o país fez. Então, se não havia intenção de produzir enriquecimento de urânio próximo de uma bomba nuclear, causou muita estranheza à comunidade internacional que o Irã tivesse caminhado para isso. E hoje o Irã tem um estoque de 400 quilos de urânio enriquecido a 60%, que é muito mais próximo para você alcançar 90%, que é o que precisa de urânio enriquecido para fazer uma arma nuclear, do que era antes, do que era 20%. Então você imagina, Cláudio, se 20% eu consigo produzir energia para fins pacíficos, para hospitais, para escolas, para manter a vida da cidade funcionando, o que é que justifica que eu, mesmo com uma acusação injusta, se assim o fosse, por parte dos Estados Unidos, eu, Irã, produzisse urânio enriquecido a 60%, 3 vezes mais do que precisava. Então, causou essa estranheza na comunidade internacional. O que agora a gente tem é um passo atrás do Irã, no sentido de que, olha, talvez, de fato, eu aqui consiga comportar o programa nuclear iraniano para fins civis e me comprometa, inclusive, ou a diluir o estoque que eu tenho de urânio enriquecido a 60%, ou colocar isso sob custódia de algum país. Então, acho que hoje, nesse cenário, a discussão ou a conversa com o Irã é um pouco mais facilitada.
1: E aí a Rússia entra nessa história, né, professor? O presidente Vladimir Putin se ofereceu para receber o urânio enriquecido retirado do Irã, o que pode transformar a Rússia num ator importante nas negociações. Queria entender o papel da Rússia agora nessa guerra do Oriente Médio.
2: A Rússia, tal qual outros estados que estão muito poderosos, mas que não são envolvidos diretamente no conflito, tenta ter uma projeção de poder, obviamente, para inclusive justificar o seu papel de poder tradicional em relações internacionais, como assim teve durante a segunda metade do século XX. Mas eu acho particularmente muito pouco provável que a Rússia consiga dar um cenário, dar um verniz de credibilidade e de confiança à comunidade internacional para guardar urânio enriquecido do Irã, que é um aliado seu, que é um aliado da China. E aí, por que que a Rússia, que é um país que, em larga medida, a comunidade internacional entende que é um país agressor da soberania da Ucrânia, guarda, portanto, violador de normas internacionais, guardaria, né, com credibilidade o urânio enriquecido do Irã? Me parece que a posição dos Estados Unidos é, inclusive, de que o estoque de urânio enriquecido possa, inclusive, ficar ainda dentro do Irã, para que depois haja um conjunto de inspeções muito mais duras da Agência Internacional de Energia Atômica, para depois, então, decidir o que se fazer em relação a isso. talvez seja uma tentativa da Rússia se colocar como um ator de fora, muito poderoso e, obviamente, de qualquer forma, alinhado ali ao Irã, na tentativa até de desviar o foco das atenções do que seja ainda o conflito com a Ucrânia. Acho pouco provável que tenha sucesso nisso.
1: A gente ainda não falou sobre o Estreito de Hormuz, a gente vai já tocar nesse tópico. Eu quero antes, professor, passear pelo que a gente sabe sobre os termos do acordo, né? Nós temos a imprensa americana e a imprensa iraniana trazendo alguns dos 14 desses pontos, apesar de Estados Unidos e Irã não levarem isso a público oficialmente. O que a gente tem? A íntegra não foi divulgada, repito, mas a mídia, tanto do Irã quanto dos Estados Unidos, citam pacto de não agressão entre todas as partes, incluindo Israel e Líbano, reabertura de rotas marítimas comerciais do Oriente Médio, as discussões sobre compensações ao Irã pelos danos da guerra, suspensão gradual de sanções financeiras e a retirada de forças de combate dos Estados Unidos da região. São tópicos, alguns, sensíveis, né, professor?
2: Então, me parece que o acordo mais facilmente negociado aqui é, em primeiro lugar, a abertura do Estreito de Hormuz. Acho que isso interessa a todo mundo.
1: Sem dúvida.
2: E também o programa nuclear iraniano reduzido à produção civil. Acho que esses dois são pontos, assim, são denominadores comuns que ajudam a negociar esse acordo. Agora, certamente há dificuldades, né? A dificuldade de uma delas, por exemplo, é se essa abertura do Estreito de Hormuz será seguida, depois que der vazão a quase 600 navios que ainda estão parados lá, que vai ser seguido de uma eventual cobrança de pedágio. Isso não está muito claro ainda, né? Se o Irã vai abrir mão disso, se vai querer forçar a mão para, afinal de contas, ter um pedágio. Mas isso talvez até seja uma parte talvez um pouco mais facilmente negociada. A discussão pode ser grave ou mais intensa, pode ser, por exemplo, com a ajuda financeira. Então, há uma ideia de que o Irã esteja sugerindo que os países da região possam compor um fundo de 300 bilhões de dólares para a reconstrução de toda a região, não apenas do Irã. Acho pouco provável que os países da região pudessem compor um fundo de 300 bilhões que, inclusive, ajudasse o próprio Irã. Então, é um ponto sensível sobre isso, né? Se isso estiver na pauta, efetivamente, acho que vai ajudar a travar um pouco mais as negociações. Por outro lado, se nós pensarmos na liberação dos fundos, dos ativos congelados do Irã, talvez a coisa possa fluir um pouco mais. O Irã está sugerindo a liberação de 50% dos seus ativos congelados em outros bancos de comércio internacional. E isso gera aí um valor de aproximadamente 50 bilhões de dólares, o que pode ser uma injeção de capital muito grande na sociedade iraniana e pode ajudar o país. Parece que os Estados Unidos estão concordando, por enquanto, com a liberação de 25 bilhões ao invés de 50. Mas ok, 25 bilhões já parece ter um número mais razoável para se conseguir efetivamente. E acho que outro ponto sensível, muito sensível, além dessa suposta ideia de que o Irã tem de fazer um fundo de 300 bilhões de dólares a partir dos países vizinhos ali da região, é talvez a colocação que os Estados Unidos estão fazendo sobre o Irã assinar os famosos acordos de Abraão, que são acordos entre países árabes e Israel para o reconhecimento de relações diplomáticas. Se isso também estiver na mesa, e algumas agências internacionais de notícia têm apontado isso como um dos elementos do acordo, me parece que isso dificulta bastante a relação. Acho muito pouco provável que isso possa vir a ser, de fato, uma demanda americana, compreendendo a dificuldade do Irã aceitar isso, aceitar um reconhecimento de relações diplomáticas com Israel. Acho que isso não passa. Mas, de qualquer maneira, talvez faça parte, inclusive, do próprio processo da negociação. Eu posso pedir mais do que alguém pode me dar e vou forçar, né? Vou ver até quando a outra parte concorda com alguma coisa que a mim interessa bastante.
1: É isso.
2: Isso pesa a favor dos Estados Unidos, pesa a favor do Irã, também um cenário de desgastamento social e econômico muito grande. Então, se tem falado muito, né, desde que o conflito começou, é de que Irã é diferente, Irã impõe um nível de resistência muito diferente, Irã não é Venezuela, e portanto, há um poder militar muito grande de Irã. E certamente há, em relação à Venezuela, não há comparação. Mas o Irã passa por uma dificuldade de controle social, desgarçamento da sociedade, que são dos níveis econômicos, que não tem igual na história recente do país. Então, isso força que o Irã esteja um pouco mais maleável a determinadas sugestões de negociação por parte dos Estados Unidos.
1: E os outros países do Oriente Médio, professor, como fica nessa história e nesses 60 dias em que Estados Unidos e Irã devem se reunir para, de fato, pôr fim à guerra?
2: Eu acho que a nossa principal preocupação, Cláudio, fica especialmente no conflito entre Israel e Líbano. Uhum. Na verdade, Israel e Hezbollah, né, ao sul do país. Acho que isso é um gargalo muito importante. Os demais países da região que têm bases militares americanas, a tendência é que eles concordem com os Estados Unidos, porque todos eles perdem com a manutenção do conflito e colocado de modo muito, muito constante ou muito longo por esse tempo. Mas a gente tem um problema aqui, ou tem os Estados Unidos um problema, de eventualmente controlar Israel. Israel passa a ser uma dificuldade muito grande. E acho que me parece que a perspectiva é, se houver um acordo palatável entre Estados Unidos e Irã, ele tenderá a ser menos palatável a Israel. E a ideia é que a gente volte com uma problemática ainda mais forte, mais presente, na faixa de Gaza. Sair um pouquinho, né, do noticiário, está lá... O plano abrangente para a paz na faixa de Gaza está na fase 2. A fase 2 está imaginando a desmilitarização completa do Hamas. Hamas já disse que não entrega todas as armas, a não ser que tenha, de fato, a garantia de que possa conversar sobre o Estado da Palestina, portanto, o reconhecimento da Palestina como Estado. E eu queria lembrar que isso está no plano de paz. Um dos últimos itens, se não o último item dos 20 pontos do plano de paz do Trump para a faixa de Gaza, é que haja no futuro condições que os países tentem para falar sobre a criação de um Estado da Palestina. Então, isso está colocado como uma possibilidade no plano de paz de Trump. Então, Israel sabe, a comunidade internacional sabe disso. Aliás, Cláudio, me permita te dizer algo que, de modo geral, não é dito aqui na mídia, que é esse plano de paz de Trump, não é um plano de paz de Trump. Esse plano foi aprovado no Conselho de Segurança em novembro do ano passado. Então, os países do Conselho de Segurança da ONU aprovaram esse plano da paz. Rússia e China podiam ter votado contra, que seria o famoso poder de veto. Não votaram contra, abstiveram-se. Então, estavam presentes e falaram, olha, não vou votar contra. Então, se eu não voto contra, esse projeto acaba passando. E aí o plano foi aprovado com 13 dos 15 votos afirmativos. Inclusive Reino Unido, inclusive França, votaram a favor do plano de paz de Trump. Então, não é algo estranho, assim, para a gente sabe desse processo da PAPA lá na ONU, mas, de modo geral, a mídia não fala sobre isso. E está lá no plano de paz a tentativa de que, olha, a gente vai levar à mesa a negociação, a tentativa de conversar sobre a produção, a criação de um Estado da Palestina. E acho que isso pode ser um problema. Isso, de fato, pode ser um problema. Acho que a preocupação é menos sobre os países da região. Todos estão muito cansados desse desgaste econômico, mas acho que Israel está um pouco menos cansado que os outros países e, portanto, pode gerar um problema maior. É bem verdade que o que favorece a solução do problema é que Netanyahu também passa por uma crise doméstica muito severa, né? Muito severa. Isso pode precipitar também a sua própria queda, a ver ali como é que o parlamento israelense se comporta em setembro, já imaginando a aprovação de eleições para o novo primeiro-ministro.
1: Professor, o senhor tocou em Benjamin Netanyahu, seria a minha próxima pergunta, inclusive, mas não só a figura... de Benjamin Netanyahu, mas a figura de Donald Trump, né? Ele está apostando muito nesse acordo de guerra no Oriente Médio. Uma eventual consolidação de paz pode representar um ganho político para ele no cenário internacional ou não?
2: Para ele, Trump.
1: Para ele, Donald Trump.
2: Sem dúvida, sem dúvida. O que eu acho que é importante também dizer isso, os Estados Unidos e talvez Trump pessoalmente, Trump não quer a guerra. Trump não quer a guerra. Trump tem esse perfil durão da negociação, ele entra meio com o pé na porta, né? como se costuma dizer, né? Com o pé no pescoço, mas ele não quer a guerra. A guerra é antipopular, e especialmente com as eleições americanas chegando já em novembro aqui, e um Congresso americano muito apertado em relação àquilo que é a divisão entre republicanos e democratas, favorecendo republicanos, mas por uma margem muito pequena. Trump não quer a guerra. Mas Trump força. A primeira rodada de negociação trumpista é sempre essa, né? Forçar para conseguir o máximo de ganho possível nessa primeira rodada. Se não consegue, ele recua. E assim foi com a Groenlândia, recuou. Assim foi com, talvez um pouco menos, com Venezuela, que foi lá e fez uma extração de Maduro, que foi uma coisa meio estranha, e recuou. E assim é com o Irã, que por diversas vezes Trump insistiu que faria uso da força e larga medida, e obviamente também assim não o fez. Então, acho que Trump ganha muito em termos internacionais, uma imagem positiva, se conseguir, afinal de contas, a paz no Oriente Médio. É bem verdade que esse movimento com o Irã é muito curioso, né? Porque, na verdade, a gente está quase acabando o processo como ele começou. Não houve muita coisa gerada de novo aí para que Trump tivesse uma vitória política e moral muito significativa.
1: E ele está precisando dessa vitória, né, professor? Mais do que ninguém, ele está precisando dessa vitória. Até porque nos Estados Unidos as pesquisas indicam que ele está sendo mal avaliado não só na política internacional quanto na economia. Inflação acima de 4%, né?
2: Sim, a inflação 4% nos Estados Unidos é uma loucura.
1: Loucura.
2: Os números agora estão caindo. A aprovação dele já era de 29%, já está para 24% da população. Então, sim, ele precisa ter uma imagem respaldada no sistema internacional que seja uma imagem poderosa internamente. E a imagem de guerra não é uma imagem poderosa. Uma guerra que é contra o Irã, lá no Oriente Médio, que nós, cidadão comum, médio, americano, não tem nada a ver com isso, ele não consegue perceber a relevância de uma guerra efetivamente no governo Trump. E aí, claro, Trump precisa se valer disso, de um cenário de que ele construiu a paz, para também olhar para o cenário político doméstico. E assim é, mas veja, assim é também com o Irã, o regime iraniano. Assim é também com o regime israelense. Todos eles estão tentando imaginar a solução de algum problema no sistema internacional para continuar fortalecendo a sua imagem doméstica.
1: Professor Léo Braga, é sempre uma aula ouvi-lo. Preciso encerrar a nossa entrevista, mas te faço uma última pergunta sobre os riscos de fracasso dessas negociações. Lembrando que talvez comece a valer na próxima sexta-feira os 60 dias, né? Então, eu queria entender do senhor como é que fica se isso fracassar ou o que pode ser o principal fracasso dentre essas conversas ao longo de 60 dias.
2: E parece que o risco maior, Paulson, é menos sobre a manutenção do Estreito do Hormuz fechado, né? Uhum. Manter o Estreito fechado. Me parece que a negociação avança nesse sentido. O que talvez possa ser, e aí pesa meio contra os Estados Unidos, o que pesa menos contra o Irã, é a capacidade que a comunidade internacional vai ter de apostar no Irã e, de fato, comprove, evidencie que o seu projeto nuclear para fins militares, né, para fins pacíficos, de fato está controlado. Então, se o Irã começar a dificultar o acesso a inspeções dentro do território iraniano, obviamente em função do que seja a defesa da soberania do país, que é justo e é legítimo, a coisa pode complicar de fato um pouquinho. É difícil imaginar que nós teremos aqui a liberação do Estreito do Hormuz, a abertura do Estreito, e depois ele será fechado novamente. Vai ser difícil fazer esse movimento de fechar novamente o Estreito do Hormuz. Então, acho que o Estreito será efetivamente liberado, mas o meu receio é a capacidade que a comunidade internacional terá de controlar, de fato, o programa nuclear iraniano. E aí as sanções voltam, né? As sanções voltarão. As sanções ao Irã econômicas voltarão, possivelmente assim, poderão voltar, efetivamente, isso pode ser um problema para o Irã. Que pode, talvez menos da ideia de fechar o Estreito do Hormuz, mas pode acionar os grupos proxy, né? Os grupos locais, podem acionar o Hezbollah, pode acionar os Houthis no Iêmen, para provocar conflitos regionais de proporção considerável, né? Parece que esse pode ser o cenário.
1: É isso, porque a ideia é que nesses 60 dias não haja nenhum tipo de troca, né? Entre Israel, Líbano, enfim, Irã, Estados Unidos, mas a ver, né, professor? A ver.
2: A ver.
1: Professor, muito obrigado pela companhia, muito bom dia para o senhor e até a próxima.
2: Obrigado, Cláudio. Um abraço para todos os ouvintes. Obrigado pelo convite.
1: Conversei com o professor Léo Braga, professor de Relações Internacionais da Faculdade Mackenzie Rio. Mais uma rodada de participação dos ouvintes aqui do CBN Madrugada, lá no WhatsApp, 99911-9981. Deixar um forte abraço para o ouvinte Carlos Brum, direto de Angra dos Reis, Rio de Janeiro. Boa noite. Bom dia, CBN Madrugada, programa de alto nível. O Estevão Zizi, de Vitória do Espírito Santo, já está deixando placada ele para o jogo do Brasil contra o Haiti. Para ele vai ser 2-0. Aí, simples, fácil, até parece, né, Estevão Zizi? 2-0 para o Brasil diante do Haiti, placar dos nossos ouvintes. O jogo é na próxima sexta-feira. E já na terça-feira já tem ouvintes aqui dando placar a sua opinião sobre o jogo do Brasil contra o Haiti. Ainda nesta edição a gente vai ter mais informações sobre a seleção brasileira. Tenho também aqui o Caio mandando mensagem pra gente, participando, desejando bom dia e bom programa a todos. Isilda, direto de Franca, São Paulo, bom dia para você também. Tenho aqui também o nosso outro ouvinte, que é o Armando Júnior. Bom dia para você, obrigado pela companhia de sempre. O Geraldo Humberto Lopes com a gente também. Muito bacana ter sua participação, sua presença. Permaneça conosco, porque no próximo bloco a gente vai ter a Miriam Leitão, uma conversa com o Carlos Alberto Sadenberg sobre as perspectivas para a reunião do Copan desta semana. Tem a opinião de Fernando Andrade na coluna Pelo Mundo com o Figueiredo, falando sobre a guerra ainda no Oriente Médio. Fique conosco, essas e outras informações de economia, geopolítica, logo depois do repórter CBN na voz de Matheus de Souza.
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0: Terça-feira, 16 de junho de 2026. A Procuradoria-Geral da República negou a nova proposta de delação premiada feita por Daniel Vorcaro, do Banco Master. A decisão foi comunicada ao Supremo Tribunal Federal. Vorcaro está preso em Brasília, acusado de chefiar um esquema bilionário de fraudes financeiras. A segunda versão da proposta de delação também foi negada pela PF. Pelo menos 7 pessoas morreram e 30 ficaram feridas depois de um ônibus escolar capotar de madrugada em uma rodovia estadual que corta a cidade cearense de Tauá. O veículo transportava a delegação de um time de basquete e retornava da cidade de Sobral, no norte do Ceará, para Juazeiro do Norte, no Cariri. A equipe havia participado de uma competição. A Agência Nacional de Vigilância Sanitária manteve a suspensão de lotes de produtos de limpeza da marca IP fabricados antes de março e abril. A decisão foi publicada no Diário Oficial da União. A medida atinge desinfetantes, lava-louças e lava-roupas produzidos pela Química Amparo. A suspensão proíbe a venda, distribuição e uso de itens com lotes terminados em 1. Uma médica foi presa na Polônia após a descoberta de 34 fetos humanos enterrados no jardim da antiga residência dela. Sem antecedentes criminais, a médica é suspeita de ter utilizado os fetos para realizar experimentos. A mulher de 57 anos pode enfrentar uma pena de até 12 anos de prisão. O caso desencadeou um escândalo no país, tradicionalmente católico. A Polônia tem uma das legislações sobre aborto mais rígidas do mundo. No horário de Brasília, 1h32.
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2: Seguimos com o CBN Madrugada, edição de terça-feira, 16 de junho de 2026, ao vivo para todo o Brasil. Obrigado pela companhia, pela audiência de sempre. Seguimos juntas e juntos até 5 horas da manhã, com muita informação, análise, prestação de serviço, as entrevistas da Rádio CBN das últimas 24 horas. Agora, 1 hora e 34 minutos.
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0: O Gabriel pergunta qual o risco de deixar todo o dinheiro aplicado em um CDB do banco. Gabriel, os grandes bancos brasileiros são sólidos. Além disso, você tem a garantia do FGC, o Fundo Garantidor de Créditos, para aplicações de até R$ 250 mil. Portanto, em termos de chance de perder o seu investimento, o risco é baixo. O problema de investir só em CDBs do banco é deixar de ganhar mais explorando possibilidades melhores. Como regra geral, os bancos remuneram os CDBs de acordo com o percentual do CDI. O CDI é uma taxa de juros diária equivalente à taxa Selic, essa que o Banco Central muda a cada 45 dias de acordo com as projeções para a inflação. Numa situação ideal, o CDI fica mais ou menos igual à inflação. Atualmente, está muito maior, porque o Banco Central quer que os preços subam num ritmo menor. Então, pensando a longo prazo, o CDB vai render mais ou menos igual à inflação. E existem outras opções de investimento que, mesmo um pouco mais arriscadas, podem dar uma rentabilidade maior. Se você ficar só no CDB, perde a oportunidade de entender como os outros investimentos funcionam. Até a próxima e continue mandando as suas perguntas para cbndinheiro@cbn.com.br.
1: Agora 1h35, quase 36 minutos, um abaixo-assinado com mais de 250 adesões denuncia a falta de transparência nos investimentos em tecnologia pelo IBGE. O grupo afirma haver intenção de terceirizar o setor em mais um capítulo da crise entre servidores e a presidência do Instituto.
2: Os servidores do IBGE lançaram um manifesto alertando para o risco de perda de controle sobre dados sigilosos de cidadãos e empresas. Um abaixo-assinado, que já conta com mais de 250 assinaturas, acusa a direção de tentar terceirizar a área de tecnologia da informação e também a gestão dos dados. Entre as queixas do grupo está a falta de transparência sobre um contrato já assinado e que prevê repasse de R$ 77 milhões do IBGE para o SERPRO, Empresa Pública de Tecnologia do Governo Federal. De acordo com o manifesto, estariam em risco a confidencialidade dos dados que empresas e cidadãos fornecem ao IBGE, entre elas informações sensíveis sobre pessoas, famílias, domicílios, renda, saúde e endereços. No texto, os trabalhadores também cobram transparência sobre arquivos guardados em nuvem e sobre investimentos em inteligência artificial e proteção do sigilo estatístico. A iniciativa expõe mais um capítulo da crise entre os servidores e o presidente do órgão, o economista Márcio Postman. Em março desse ano, Postman foi alvo de um pedido de afastamento do cargo feito pelo Ministério Público ao Tribunal de Contas da União. No documento, o MP cita exonerações em série e nomeações de servidores recém-admitidos e ainda em estágio probatório em posições de elevada complexidade técnica. O presidente também é alvo de críticas pela tentativa de criar a Fundação IBGE+, braço da instituição com autorização para fazer parcerias com empresas privadas. Do Rio de Janeiro, Juliana Prado.
1: A CBN entrou em contato com o IBGE, mas não houve resposta. Agora, 1h38, aqui no CBN Madrugada, espaço para Miriam Leitão e Carlos Alberto Sadenberg, os dois, conversaram sobre as perspectivas para a reunião do Copom desta semana.
3: Bom, Miriam, nesta semana, na quarta-feira mais exatamente, o Comitê de Política Monetária do Banco Central decide sobre a taxa básica de juros. O Valor Econômico, como sempre faz, fez uma enquete com os analistas de mercado, as instituições, etc. E a opinião majoritária, amplamente majoritária, é que vai haver uma redução de 0,25, de 14,5 para 14,25 e depois não se sabe, Miriam.
4: Pois é, Sardenberg, a gente tem conversado sobre isso aqui, o quanto que o cenário econômico deteriorou-se a partir do começo da guerra e mudou totalmente o que estava sendo previsto. Então, é isso, um outro corte de 0,25, portanto, continua, é o terceiro corte de 0,25 e vai para 14,25, mas os juros permanecem muito altos. Na verdade, como a situação piorou muito, os juros só estão caindo porque eles estão altos demais. mas o quadro econômico não é um quadro de relaxamento monetário. O quadro econômico é um quadro de dificuldade, porque a inflação subiu hoje mesmo, a projeção de inflação para o ano aumentou, e do juros também, de todas aquelas previsões pioraram, aquelas previsões do FOX. O que que o Banco Central vai considerar certamente é que esse é um choque temporário. E quando se fala, mais cedo estava falando com a Cássia e o Milton sobre essa nova perspectiva que se abre de um fim desse conflito. É ainda frágil, ainda não é o fim do conflito, é um acordo para continuar conversando por mais 60 dias, mas abre-se uma possibilidade de ter um fim desse conflito. É porque ele está muito irracional. Para quem iniciou o conflito, a hostilidade foi os Estados Unidos. Está muito ruim politicamente porque é muito impopular nos Estados Unidos essa guerra. Então, a expectativa é que haja um fim de guerra, de fato. Havendo um fim de guerra e restabelecendo o suprimento de petróleo, o petróleo pode cair, hoje caiu um pouco já, normalizando a situação, você pode ter um final do ano muito mais tranquilo do que se imaginava. Então, você terá saído de um momento de um cenário positivo para um cenário muito ruim, para um cenário melhor do que nesse muito ruim. Então, o ano terá sido uma história muito de idas e vindas, né? Mas não é assim. Acabou a guerra, assinou o acordo, acabou tudo. Todo problema acabou. Não. Ainda tem que se normalizar a situação da economia. Nesse momento que se tem depressão inflacionária por causa da guerra e também um ambiente muito ruim do ponto de vista fiscal, você escreveu sobre isso, eu também escrevi, sobre o aumento do gasto público, tanto do governo quanto do Congresso, aprovando aumentos de gastos como se não houvesse amanhã. E isso também cria um cenário difícil. Ou seja, o Banco Central vai reduzir 0,25, ele talvez se deixe com liberdade para tomar a decisão, as futuras decisões, sem se comprometer, portanto, sem forward guidance, né? E porque a situação, de fato, está confusa esse ano, do ponto de vista da economia interna, a partir dos impactos das crises externas. Então, ele deve reduzir 0,25 mesmo, mas avisando que não vai antecipar, se vai se deixar livre para tomar a decisão da próxima reunião, na próxima reunião.
3: Tá certo. Aguardamos e acompanhamos. Miriam, então, obrigado, Miriam. Até amanhã.
4: Até amanhã.
1: 1h42. Aqui no CBN Madrugada, agora o espaço é para a conversa entre o Fernando Andrade, no estúdio CBN, com o Felipe Figueiredo, sobre o acordo entre Irã e Estados Unidos.
5: Felipe, temos um acordo que foi anunciado pelo presidente Donald Trump, foi confirmado por autoridades iranianas, teremos um cessar-fogo de 60 dias, depois disso veremos negociações, aí vamos tentar buscar um acordo mais estruturado, uma paz mais definitiva. E temos agora líderes mundiais que estão otimistas, têm um alívio no mercado financeiro, iranianos com um alívio, digamos assim, mais cauteloso e um ceticismo de libaneses, já que Israel, tanto o ministro da Defesa Israel Katz, quanto o primeiro-ministro Benjamin Netanyahu, são contra a retirada das tropas israelenses do território libanês. Os ataques, inclusive, do Hezbollah hoje, do Hezbollah contra Israel, de Israel contra o Hezbollah no Líbano, diminuíram a intensidade nessa segunda-feira. Isso é fato. Felipe, qual que é o cenário que a gente tem agora? Que acordo é esse?
6: Vamos lá, Fernando. A palavra-chave você já utilizou. A palavra-chave é ceticismo. O que nós tivemos foi um anúncio de um memorando de entendimento, que é uma espécie de combinamos de combinar, né? É um termo muito comum, tanto na política externa, quanto também em algumas atividades empresariais. E, como você, né, já colocou, esse acordo ele busca estabelecer as bases para um futuro acordo definitivo mais duradouro. Esse primeiro acordo, esse memorando de entendimento, ele é centrado especialmente na questão do Estreito de Hormuz. Enquanto as negociações posteriores serão centradas no programa nuclear iraniano, que é algo muito mais delicado, inclusive porque envolve outros atores, necessita o envolvimento de outros atores, como a Agência Internacional de Energia Atômica, e necessita de alguma operação de logística envolvendo um material delicado, que é o material radioativo enriquecido uraniano. Por um lado, né, nós temos alguns sinais positivos de que esse primeiro acordo, esse memorando de entendimento, vai sim vigorar, realmente foi elaborado. Na minha análise, são dois deles os principais. Um são as declarações e o enorme apoio do primeiro-ministro paquistanês, o Paquistão, que foi um dos grandes mediadores dessa situação toda, que é um grande aliado da China, e a postura do governo paquistanês nesse momento é de ver que existe sim uma oportunidade e estão insistindo nessa oportunidade, inclusive organizando uma cerimônia de assinatura na Suíça nesta sexta-feira. Outro sinal positivo que eu vejo, Fernando, é o fato de que o Irã anunciou o calendário das celebrações, das cerimônias, melhor dizendo, oficiais de funeral de Estado do Supremo Líder Khamenei, que foi morto no dia 28 de fevereiro. Essas cerimônias não ocorreriam em um cenário de conflito, não ocorreriam sem um cenário, inclusive, que o Irã possa vender como uma vitória. Mas aí a gente chega no ponto, né, que eu imagino que você vai querer perguntar, nosso ouvinte quer saber, que são os pontos de discórdia, inclusive, nesse momento.
5: Vamos a eles então, Felipe.
6: Que é o seguinte, Fernando, primeiro, até o momento, né, estamos falando com o nosso ouvinte nessa segunda-feira, até o momento o texto desse memorando de entendimento não foi publicado. E isso permite choques de narrativas, que são Irã e Estados Unidos falando coisas diferentes sobre a mesma negociação, cada um buscando sair mais fortalecido perante a opinião pública, perante a sua imagem internacional. Então, para dar dois exemplos, o Donald Trump disse que o Estreito de Hormuz será aberto sem pré-condições. E o Irã disse que o Estreito de Hormuz estará sujeito aos seus arranjos. Em outras palavras, eles estão disputando se o Irã e, indiretamente, o Omã vão poder impor medidas burocráticas administrativas na passagem do estreito, que estão sendo popularmente chamadas de cobrança de pedágio, né? Por que eu digo medidas administrativas? Porque para o nosso ouvinte não vai ser como o pedágio que ele paga quando ele pega uma estrada no Brasil, em que você para, paga e segue. Não, vai ser uma coisa um pouco mais disfarçada, uma coisa um pouco mais indireta. Então, olha só, para passar aqui você precisa desse seguro obrigatório, né? Dando um exemplo, esse seguro obrigatório vai custar ali alguns milhões de dólares, dependendo do tamanho do navio. Outra divergência pública, Fernando, é o fato de que o Irã, segundo a mídia iraniana, os Estados Unidos vão liberar fundos iranianos congelados, na ordem de dezenas de bilhões de dólares, e os Estados Unidos também teriam concordado em pagar reparações para a reconstrução de infraestrutura civil iraniana. Os Estados Unidos nega categoricamente qualquer pagamento de indenização, e os Estados Unidos também nega que os bens iranianos congelados serão liberados nesse momento. Eles afirmam que serão liberados depois, na outra negociação. Então, essas são as imagens públicas, é uma disputa de imagem de narrativas, e que cada um busca sair por cima, cada um busca se fortalecer. Até nós termos o documento, né, oficial, ou liberado, ou obtido por meios de imprensa, né, é muito difícil conseguir fazer uma avaliação objetiva desses termos, porque aí entra um outro problema, para encerrar essa resposta, que nós já conversamos aqui meses atrás, é uma guerra cuja solução, cujo acordo final, depende de um equilíbrio muito delicado, porque ninguém pode sair como perdedor dessa guerra. Então, isso também está, né, sendo visto nessas narrativas públicas sobre esse acordo.
5: Agora, Felipe, queria te ouvir mais sobre a situação de Israel, de Benjamin Netanyahu e dos ataques entre Hezbollah e Israel. isso também na balança pesa muito, né? E a gente não vê uma iniciativa tão contundente de Israel de parar com os ataques contra o Hezbollah no Líbano, né?
6: Pois bem, Fernando, o governo iraniano afirma que o acordo significa a paz em todos os frontes. Em outras palavras, né, o governo iraniano, desde o início, buscou utilizar, né, as suas milícias no Iraque e a situação no Líbano, onde o Irã e o Hezbollah são aliados e Israel ocupa território libanês e recentemente, inclusive, atacou a capital, Beirute, como uma maneira, né, de... Então, esses são os outros frontes ou teatros de operação na visão do Irã. O Irã busca, então, essa visão de que se trata de uma guerra só, porque sabe que isso fortalece, inclusive, a sua posição de negociação, uma negociação em conjunto. Israel não fez parte das conversas. Israel não fez parte das negociações. Mesmo as conversas no Líbano foram realizadas pelos Estados Unidos. Inclusive, recentemente, foi repercutido na imprensa israelense que autoridades dos Estados Unidos tiveram um diálogo direto com autoridades do Hezbollah. Além de o governo israelense não ser parte das negociações, o governo israelense não se interessa por um acordo no Líbano nesse momento. A justificativa perante o público é de que seria uma grande oportunidade para acabar com o Hezbollah. Mas, mais do que isso, é muito importante lembrarmos ao ouvinte que nós temos hoje um governo israelense que tem muito apoio em vários setores da sociedade, tem muito apoio dentro do aparato de Estado israelense, é bom também deixar isso claro, mas nós temos um governo israelense, e aí eu falo não apenas de Benjamin Netanyahu, mas especialmente de Benjamin Netanyahu, que dependem da guerra, dependem da manutenção do conflito. Primeiro, em relação à Palestina, depois ocuparam territórios no sul da Síria e agora ocupam territórios no sul do Líbano. Por quê? Porque esse ano nós teremos eleições em Israel. Além de nós termos eleições em Israel, Benjamin Netanyahu é alvo de processos por corrupção e tráfico de influência. E, além disso, Benjamin Netanyahu sabe que, e aí isso inclui outros elementos de seu governo, essas pessoas sabem que, assim que a poeira baixar, nós provavelmente veremos a instauração de uma espécie de comissão parlamentar de inquérito para investigar as eventuais falhas de inteligência do 7 de outubro. Veja, nós não dificilmente teremos uma investigação dentro de Israel sobre crimes de guerra, crimes contra a humanidade, muito menos as acusações de genocídio no âmbito tanto da Corte Internacional de Justiça quanto do Tribunal Penal Internacional, mas a investigação das falhas de segurança no 7 de outubro. Então, a manutenção da crise permite a manutenção dos estados de emergência e da censura militar, consequentemente, adiam esses problemas políticos para Benjamin Netanyahu e diversos integrantes do seu gabinete. Então, além de Israel não ser parte das negociações, o governo israelense não tem interesse eventual nessa paz em todos os frontes. E esse acaba sendo um dos possíveis riscos para essas negociações. Porque como o ministro da Defesa, Israel Katz, deixou muito claro num post nas suas redes sociais, o governo israelense se dará o direito de atacar o Líbano, e incluindo Beirute, caso ache necessário, caso ache que será uma oportunidade proveitosa de atacar, né, supostamente alvos do Hezbollah. Então, isso pode eventualmente comprometer. E para encerrar essa resposta, que ficou um pouco longa, Fernando, é bom lembrar para o nosso ouvinte que recentemente vários veículos de imprensa noticiaram que Donald Trump teria, ao telefone, chamado Benjamin Netanyahu de maluco, que se não fosse por Trump ele estaria na prisão, e que aí ele não disse ao telefone com Netanyahu, ele disse publicamente que Israel tem que aceitar um acordo negociado pelos Estados Unidos e que os Estados Unidos call all the shots, ou seja, o Donald Trump que manda. Então, essa é uma relação que hoje também está tensa, e que eventualmente pode comprometer todo esse processo de negociação.
5: Perfeito. Felipe Figueiredo, muito obrigado mais uma vez pela conversa aqui no CBN Pelo Mundo. Uma boa semana e até segunda-feira que vem.
6: Eu que agradeço, Fernando, a você, a todos os nossos ouvintes. Um abraço e até semana que vem.
5: Valeu, obrigado.
1: 1h54. A gente agora vai para o Ceará. Notícia sobre um velório coletivo em Juazeiro do Norte, no estado, que vai homenagear as vítimas que morreram no acidente com ônibus que levava um time de basquete. Essa cerimônia será realizada na manhã desta terça-feira.
7: Um ônibus com 46 passageiros capotou na madrugada desta segunda-feira na CE 187, no município de Tauá, no interior do Ceará. Segundo o Corpo de Bombeiros, 7 pessoas morreram e cerca de 30 ficaram feridas. Todas as vítimas são do sexo masculino. Os passageiros eram adolescentes de um time de basquete da cidade de Juazeiro do Norte, na região.

0: foram acionadas por volta das 3 horas da manhã, após relato de vítimas presas às ferragens. O Corpo de Bombeiros, SAMU, Polícia Militar, Polícia Rodoviária Estadual e outros órgãos de emergência participaram dos trabalhos de busca e resgate aos ocupantes. Em razão da tragédia, a escola onde os adolescentes estudavam, o Colégio Polivalente, em Juazeiro do Norte, cancelou as aulas. Em nota, a Prefeitura de Itauá informou que está prestando todo o suporte necessário às vítimas e acompanhando o trabalho das equipes envolvidas. A Secretaria da Educação do Estado do Ceará manifestou pesar pelo acidente e informou que acompanha a situação, prestando apoio às vítimas e familiares. A Prefeitura de Juazeiro do Norte lamentou o ocorrido, decretou luto oficial no município por 3 dias e afirmou que acompanha o caso, mantendo contato com os órgãos responsáveis pelo atendimento às vítimas e oferecendo apoio às famílias e à comunidade escolar da cidade. De Juazeiro do Norte, Guilherme Carvalho.
1: O motorista do ônibus que transportava essa equipe de basquete e tombou na madrugada de segunda-feira afirmou em depoimento à polícia que perdeu o controle do veículo após tentar desviar de um animal que estava na pista. Esse acidente deixou 7 membros do time mortos, além de 30 pessoas feridas. Entre as vítimas são Marcos Miguel da Silva, de apenas 22 anos, integrante da equipe técnica, Henrique Ferreira Bezerra, de 17 anos, João Paulo Sampaio de Alencar, 18 anos, Luiz José de Moraes Neto, de 18 anos, o Cauã Frata, de 16 anos, o Jonathan Samuel dos Santos Lopes e Matheus Henrique Ferreira Martins, os dois, infelizmente, de 15 anos. Nossa, que tristeza essa notícia. E agora a gente vai ter essa homenagem na escola onde todos esses alunos estudavam. Uma pena mesmo. A CBN segue acompanhando esse assunto e no jornal da CBN outras informações mais atualizadas sobre esse caso. No Rio de Janeiro, uma investigação da Polícia Civil aponta que 2 envolvidos no estupro coletivo de uma adolescente na cidade participaram de um crime semelhante em 2023.
2: 2 dos 5 envolvidos no estupro coletivo de uma adolescente em janeiro desse ano em Copacabana, na zona sul do Rio, também são acusados de participar de um crime semelhante em agosto de 2023. De acordo com um inquérito concluído pela Polícia Civil e divulgado nesta segunda-feira, o caso aconteceu em Botafogo, na casa de Matheus Veríssimo Zoel Martins, que na época tinha 17 anos. A vítima relatou que foi atraída até o local por outro jovem de 14 anos, que também foi apreendido pelo estupro em Copacabana. Por ainda ser menor de idade, o nome dele não foi revelado. No quarto, a vítima acabou coagida a permitir a entrada de Matheus e de Gabriel Oliveira Palmieri, com 24 anos na época. A mãe da adolescente relatou que a filha foi agredida e abusada pelos 3 por cerca de 1 hora e meia. Além disso, imagens da agressão foram divulgadas para constranger a menina. O estupro coletivo de 2023 foi descoberto durante as investigações do caso mais recente em Copacabana. Matheus Martins, hoje com 19 anos, se entregou em março e o menor cumpre medidas socioeducativas. O delegado Ângelo Lages reforça a semelhança entre os 2 episódios.
3: As investigações evidenciaram o mesmo modus operandi, ou seja, o adolescente popular, que já havia se relacionado com essa vítima, a atraiu para o apartamento de um dos outros investigados. Chegando lá, ainda havia um terceiro, maior de idade, e nesse local ela foi submetida a violência sexual, física e psicológica. Segundo ela, ela foi muito agredida pelos autores.
2: Ao serem interrogados sobre o caso de Botafogo, Matheus e o adolescente ficaram em silêncio. Ambos vão responder por fato análogo a estupro coletivo qualificado e o processo segue na vara da infância e da juventude. Já o maior de idade, Gabriel Palmieri, foi indiciado por estupro coletivo qualificado. A delegacia de Copacabana pediu à justiça medidas cautelares contra ele, como a proibição de se aproximar ou manter qualquer contato com a vítima. Acompanhado por uma advogada, Gabriel negou participação no crime, embora tenha confirmado que conhece os outros envolvidos e frequentava a casa de Matheus. Com a colaboração de Rafaela Lima, do Rio de Janeiro, Júlia Viana.

0: rodada de participação dos ouvintes aqui do CBN Madrugada. O José Ferreira está com a gente, desejando bom dia, direto de Vila Velha, Espírito Santo. O Caetano Cabral, direto da Bahia, está ligado aqui na programação. E o Carlos Muniz, de Camaragibe, Pernambuco, também com a gente. Logo mais, depois do repórter CBN, a gente te passa as últimas informações da seleção brasileira. Fala mais sobre o empate da Espanha contra a seleção de Cabo Verde, 0-0, e o destaque para o goleiro da seleção de Cabo Verde, e as outras informações do Brasil e do mundo, logo mais depois do repórter CBN, agora 2:01.
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0: Terça-feira, 16 de junho de 2026. O Procurador-Geral da República, Paulo Gonet, defendeu que o STF negue o pedido da defesa para que Daniel Vorcaro fique em prisão domiciliar. Em manifestação enviada ao ministro André Mendonça, relator do caso Meister, a PGR afirmou que a prisão preventiva foi confirmada pela segunda turma do STF e que, desde março, não há fato novo que justifique a revisão da medida. O parecer de Gonet não indica um local para a prisão de Vorcaro. O presidente do Tribunal Superior Eleitoral, Cássio Nunes Marques, vai convidar a União Europeia a enviar uma missão oficial de acompanhamento para as eleições deste ano. Caso o convite seja aceito, será a primeira vez que o Bloco Europeu terá uma delegação do tipo para acompanhar um pleito brasileiro. Cássio tem defendido a interlocutores a necessidade de ampliar o monitoramento internacional das eleições para blindar o processo contra possíveis questionamentos aos resultados e às urnas eletrônicas. A polícia informou que a jovem que morreu após saltar de rope jump devia ter sido presa a duas cordas, mas estava sem nenhuma. Conforme a delegada responsável pelo caso, a vítima, Maria Eduarda Rodrigues de Freitas, de 21 anos, estava com uma cinta fixada no corpo e com o gancho onde as cordas deviam ter sido colocadas. O capacete que ela usava não foi encontrado. Agora, os próximos passos da investigação envolvem o depoimento de novas testemunhas e a conclusão de laudos periciais. A Justiça aprovou o pedido de recuperação judicial da dona da Toque Stock e da Mobley. A empresa entrou com o pedido em maio deste ano com uma dívida superior a R$1 bilhão. Na ocasião, a companhia informou que a decisão foi tomada após dificuldades enfrentadas pelo setor de imóveis e decoração, com juros altos e aumento do endividamento das famílias, o que reduziu as vendas e afetou o caixa do grupo. No horário de Brasília, 2 horas e 3 minutos.
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0: Olá, muito bom dia. Seja bem-vindo, bem-vinda. Se você já está aqui, muito obrigado. Para você que chega agora, permaneça conosco. Eu sou o Clauson Dutra. Desde meia-noite, estou na sua companhia e sigo até 5 horas da manhã, aqui no CBN Madrugada, edição de terça-feira, dia 16/6/2026. Informação, análise, prestação de serviços, as entrevistas das últimas 24 horas aqui da rádio que toca notícias e, é claro, programa feito por e para você. Pode mandar mensagem para a gente no 999119981. Manda mensagem em texto. Além disso, tem um chat de conversas no YouTube. Você pode mandar mensagem por lá também, além do meu e-mail, clauson.dutra@cbn.com.br. Eu estou nas redes sociais, Clauson Dutra. Seguimos tocando notícia pela próxima meia hora, até 5 horas da manhã, para ser bem mais exato, com você. Lembrando que a nossa próxima rodada de participação dos ouvintes da Rádio CBN é no fim desse bloco, por volta de 2h30 da manhã. Tem tempo para você participar com calma. Agora, 2h06.
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0: Com Jade Ramos.
2: A terça-feira segue com a atuação de uma massa de ar fria que mantém a chance de geadas nas primeiras horas da manhã em áreas da Campanha Gaúcha e nas regiões serranas do sul do país. Em Porto Alegre, a temperatura mínima alcança os 5 graus e a máxima de 16 graus. Já no sudeste, a circulação de umidade e a frente fria mantém a condição para chuvas entre o litoral de São Paulo, no Rio de Janeiro, no Espírito Santo e em áreas de Minas Gerais. Enquanto no centro-oeste, o calor e a umidade mantêm as chuvas isoladas em Mato Grosso do Sul, Goiás, no Distrito Federal e em pontos de Mato Grosso. Enquanto no nordeste, o destaque é para o calor. A temperatura máxima alcança os 29 graus em Salvador e 30 graus em Recife. E no norte do país, as máximas também seguem elevadas, com 34 graus em Palmas e 31 graus em Belém. Enquanto em Amazonas, Acre, Roraima, no Amapá e no norte do Pará, as pancadas de chuva são esperadas de forma isolada no período da tarde. Jade Ramos, da Climatempo, para a CBN.
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0: Gabriel Dudziak chega com o balanço da Copa do Mundo.
4: Mais quatro jogos da Copa do Mundo foram realizados nesta segunda-feira e foram quatro empates. No início da tarde, Espanha e Cabo Verde ficaram no 0-0 pelo Grupo H. No meio da tarde, a Bélgica empatou com o Egito por 1-1. Os egípcios abriram o placar com Achour e Rani. Contra fez o gol para os belgas. Já no início da noite, Uruguai e Arábia Saudita empataram também por 1-1. Al-Anri fez 1-0 para os sauditas e Maxi Araújo fez o gol dos uruguaios. Já no final da noite desta segunda, Irã e Nova Zelândia igualaram por 2-2. Elijah Just fez os dois gols dos neozelandeses, enquanto Rezaian e Morebi marcaram para os iranianos. Nesta terça-feira, serão mais três jogos. Às 16h, França e Senegal se enfrentam pelo Grupo I, enquanto às 19h, o Iraque joga contra a Noruega. Já às 22h, a Argentina pega a Argélia.
0: Bacana esse jogo, hein? Da França. Eu acho que se iguala ao jogo do Brasil contra o Marrocos, tá? É realmente um dos grandes jogos dessa fase de grupos da Copa do Mundo. A França vai enfrentar a finalista da África, Senegal. E dizem que é o grupo da morte, tá? O grupo I, que é o grupo da França. Tem França, Noruega, Senegal e Iraque ali no grupo I. A Argentina estreia hoje na Copa do Mundo. Terça-feira, 10 horas da noite, Argentina e Argélia. Expectativa também para Messi e companhia. Lembrando que nenhum clube sul-americano ainda venceu nesta primeira rodada. Você não está ouvindo errado. Exatamente. O Brasil estreou contra a equipe do Marrocos. Empatou em 1-1. Equador perdeu para a Costa do Marfim por 1-0. E nós tivemos o empate do Uruguai diante da Arábia Saudita, 1-1. Ainda tem a Argentina para estrear na Copa do Mundo e a Colômbia, também da América do Sul, para estrear na Copa do Mundo. Vamos ver se a Argentina vai quebrar aí essa primeira rodada até então fraca das seleções sul-americanas. Bom, falando sobre Copa do Mundo, tem uma matéria para falar especificamente sobre o jogo da Espanha e da seleção de Cabo Verde. É realmente a grande surpresa da fase de grupos, da primeira rodada da Copa do Mundo, sem sombras de dúvidas. A partida entre Espanha e Cabo Verde, que colocou frente a frente uma das seleções favoritas e uma das quatro estreantes em Copa do Mundo, agitou as redes sociais nesta segunda-feira. Destaque do primeiro tempo sem gols. O goleiro Vozinha, de 40 anos, gerou diversos comentários após boa atuação na partida. Ao fechar o gol da seleção cabo-verdiana e impedir as investidas da equipe espanhola.
5: Dançando ao ritmo de músicas do país e muito felizes. Assim, os jogadores de Cabo Verde deixaram o estádio de Atlanta após o empate sem gols com a Espanha na abertura do Grupo H do Mundial. O resultado é histórico e surpreendente nesta estreia da equipe cabo-verdiana em uma Copa do Mundo. A Espanha teve todo o domínio da posse de bola, mas parou no bloco defensivo cabo-verdiano. As poucas chances de gol pararam nas boas defesas do goleiro Vozinha, eleito o melhor jogador da partida. Aos 40 anos, o atleta mais velho desta Copa, Vozinha, falou desse resultado histórico.
6: Todos pensaram que viemos aqui só para desfrutar ou para passear no Mundial, mas não. Sabemos que temos seleções que vamos respeitar sempre, porque é a nossa primeira vez, mas estamos aqui para competir e estamos aqui para lutar para o nosso país. E vamos jogar todos os jogos com a nossa estratégia, com a tática do Mister, e vamos tentar fazer melhor que o jogo de hoje. E espero que consigamos ganhar algum jogo e, quem sabe, passar a próxima fase.
5: O capitão Ryan Mendes destacou a entrega dos jogadores em campo.
7: A felicidade é tão grande de ter enfrentado um time como o da Espanha e conseguido um ponto. Mas mais que isso, ver todos os cabo-verdianos felizes, para nós é uma energia que só dá força para o que vem. Vamos tentar mostrar ao mundo o nosso futebol, mostrar quem somos. E hoje mostramos, né, a nossa força coletiva.
5: Para Nuno da Costa, atacante que entrou no segundo tempo, o resultado dá mais confiança à equipe para os próximos jogos.
8: A gente tinha aquela esperança que, se a gente fosse muito disciplinada e muito unida, conseguíamos ter um ponto. Então hoje é o primeiro ponto, não é? Também dá confiança para o resto da competição e vamos continuar a trabalhar para ganhar mais pontos.
5: A seleção de Cabo Verde joga contra o Uruguai na próxima rodada e encerra a fase de grupos enfrentando a Arábia Saudita. De Atlanta, Elcio Ramalho, Rádio França Internacional.
0: 2:03, agora as informações da seleção brasileira direto dos Estados Unidos com Leonardo Dali.
9: A seleção brasileira realizou nesta segunda-feira o primeiro treino tático para o jogo de sexta contra o Haiti às 21h30 no horário de Brasília pela Copa do Mundo na Filadélfia. Além de Neymar, que ainda não se recuperou o suficiente para voltar a treinar com o grupo, outros três jogadores fizeram trabalhos à parte. Rafinha, que levou uma pancada no jogo contra o Marrocos, e Bruno Guimarães e Gabriel Magalhães, com desgaste. A princípio, os três ainda não são dúvidas para o jogo de sexta-feira, mas a situação deve ser monitorada ao longo da semana. Ao contrário do que vinha acontecendo antes da estreia na Copa do Mundo, não houve nenhuma entrevista coletiva nesta segunda-feira. A avaliação da CBF é de que os jogadores já falaram tudo o que tinha para ser falado na zona mista após o empate em 1-1 no MetLife Stadium. Nesta terça-feira, haverá entrevista com Bruno Guimarães, mas o treino não será liberado para a imprensa nem mesmo nos 15 minutos iniciais, como vinha acontecendo até agora. De Morristown, Leonardo Dai.
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0: Lembrando que o Neymar foi submetido a novos exames na segunda-feira para avaliar a condição da panturrilha direita. O atleta não foi a campo no treino de ontem. A ausência indica que Neymar dificilmente estará disponível para a partida contra o Haiti nesta sexta-feira. E na boa, nem sei se faria tamanha diferença, né? Visto o problema que Neymar está enfrentando na panturrilha. Agora, 2:15. Uma investigação da Polícia Civil aponta... A gente vai falar do Jô, exatamente o ex-jogador de futebol Jô, que vai permanecer preso na região metropolitana de Belo Horizonte por dívida de pensão alimentícia.
10: A Justiça de Belo Horizonte decidiu que Jô, ex-jogador do Atlético Mineiro e do Corinthians, vai permanecer preso devido a uma dívida de R$ 145 mil de pensão alimentícia. O ex-atleta passou por uma audiência de custódia nesta segunda-feira no Fórum de Belo Horizonte e seguirá detido em um presídio da região metropolitana. A prisão foi feita pela Polícia Militar de Minas em uma boate na região da Pampulha, em Belo Horizonte, na madrugada desse domingo. Segundo a PM, foi cumprido um mandado contra João Alves de Assis Silva, de 39 anos, que estava em aberto desde janeiro, após publicação da terceira vara da família e sucessões do Foro Regional de Itaquera, no Tribunal de Justiça do Estado de São Paulo. Conforme a justiça em Belo Horizonte, como o mandado de prisão é de outro estado, o jogador foi apenas apresentado para verificar a legalidade da prisão. Mas o fórum local não tem competência para revogar a ordem de prisão emitida pelo juiz de São Paulo. Dessa forma, o processo será remetido para a terceira vara da família de Taquera para decidir sobre os próximos passos a serem tomados no processo. Segundo a Secretaria de Segurança Pública de Minas Gerais, o ex-jogador está preso no Seresp Contagem, na região metropolitana, e segue à disposição da Justiça. E nesse domingo, ele foi ouvido pela Polícia Civil de Minas Gerais, que ratificou a prisão. Essa é a quinta vez que o ex-jogador foi preso por falta de pagamento de pensão. Em maio de 2024, quando jogava pelo Amazonas, ele foi detido em Campinas, em São Paulo. Em dezembro do mesmo ano, em atuação no Itabirito, foi preso em Contagem, na região metropolitana de Belo Horizonte. Em junho de 2025, já foi detido no Aeroporto Internacional de Guarulhos, na Grande São Paulo. E, por fim, em novembro do ano passado, ele foi preso em um quiosque na Barra da Tijuca, no Rio de Janeiro. O ex-atacante foi revelado pelo Corinthians, foi campeão da Libertadores pelo Atlético Mineiro em 2013 e disputou a Copa do Mundo pela Seleção Brasileira em 2014. O ex-atacante ainda teve passagens por clubes da Inglaterra, da Rússia e da Turquia. Ele anunciou a aposentadoria do futebol em agosto de 2025. De Belo Horizonte, Bruna Bentes.
0: 2:17, a polícia investiga a morte da jovem arremessada de uma ponte sem equipamento de segurança no interior de São Paulo. As autoridades buscam encontrar a câmera que a vítima levava no salto e que pode colaborar com as apurações.
11: A Polícia Civil de Limeira busca saber onde está a câmera que a jovem Maria Eduarda Rodrigues de Freitas, de 21 anos, segurava durante o salto de uma ponte de cerca de 40 metros de altura em Limeira no último sábado e que culminou na morte dela após os responsáveis pela atividade radical não colocarem a corda de segurança na vítima para o salto de rope jumping, que é quando a pessoa salta e faz um pêndulo em queda livre. Rafael Goulart estava no local com planos de saltar e afirmou ter visto uma pessoa da equipe de aventura retirar o equipamento do corpo de Maria Eduarda.
12: A primeira cena que eu lembro de quando vi a menina estatelada no chão foi ver um dos funcionários tirando da alça do pescoço do corpo que já estava no chão a câmera da GoPro, ou para querer esconder provas, ou preocupado com o valor financeiro.
11: A delegada responsável pelo caso, Andréia Levi, disse que a câmera era de propriedade do grupo, que vendia as atrações radicais e que cobrava R$ 180,00 pela locação da câmera. As imagens poderiam colaborar com as investigações. Os três instrutores que seguem presos já foram ouvidos e afirmaram não saber onde a câmera possa estar. Em depoimento, eles também não souberam explicar o motivo de não terem colocado a corda de segurança ao equipamento que já estava colocado no corpo da jovem.
13: Seriam duas cordas que deveriam estar, uma mais na região do estômago e um pouquinho mais abaixo, se eu não me engano. Pelo interrogatório dos três que permaneceram presos, eram duas cordas. Nenhuma das duas estava colocada. E eles não se recordam se não colocaram, quem não colocou, quem não fiscalizou.
11: O advogado Rafael Gomes dos Santos, que representa o trio, afirmou que o rope jumping não é regulamentado, mas também não é proibido. Segundo ele, eventos semelhantes já foram realizados no local sem intervenção do poder público. O defensor informou ainda que a atividade de sábado passado reunia cerca de 100 participantes e classificou o caso como uma triste fatalidade, destacando que os envolvidos praticam o esporte há anos sem histórico de acidentes. A ponte do esqueleto fica às margens de uma rodovia que liga Limeira a Cordeirópolis, no interior de São Paulo, e pertencia a um trecho nunca implantado da antiga rede ferroviária federal. Segundo o governo federal, o processo de incorporação da ponte à Secretaria de Patrimônio da União foi autorizado neste ano. A Polícia Civil deve ouvir nos próximos dias outras pessoas. Nesta segunda, além dos três presos, outros três do grupo de rope jumping entre cordas foram ouvidos. Nessa terça, a delegada deve ouvir um homem que estava com Maria Eduarda e saltou antes dela. Ela também procura alguma testemunha que tenha visto o momento em que uma câmera foi retirada da vítima após a queda. De Campinas, André Berenguel.
0: O governo federal informou, na noite desta segunda-feira, que cogita a remoção da ponte de onde a jovem Maria Eduarda Rodrigues de Freitas foi lançada sem estar presa às cordas de segurança e morreu durante um salto de rope jump. A ponte do esqueleto, como é conhecida, pertence ao governo federal. Ela está desativada para o tráfego de veículos há 30 anos e desde então acumula uma série de acidentes. Nesta segunda-feira, a Secretaria de Patrimônio da União teve reuniões com as prefeituras das cidades de Limeira e Cordeirópolis, justamente para discutir possíveis medidas relacionadas à ponte. A nota da Secretaria de Patrimônio da União diz que vai continuar discutindo com os governos locais uma solução definitiva para referir a ponte que poderá ser eventualmente retirada, né? Segundo a SPU, as duas prefeituras apoiam a possibilidade de implodir a estrutura desativada. Lembrando que, apesar dessa ponte pertencer ao governo federal, uma matéria do G1 explicando que as próprias prefeituras também podem responder, também podem ser responsabilizadas por esse acidente, porque a prefeitura de Limeira chegou a informar no dia da tragédia que iria processar o governo federal por omissão. Mas o advogado João Castro, que é especialista em direito de defesa do consumidor e que não atua no caso, a administração municipal também pode ser responsabilizada. Desativada para o tráfego de veículo há 30 anos, essa estrutura, que acumula uma série de acidentes nos últimos anos, pertencia a um trecho nunca implantado da antiga rede ferroviária federal no interior de propriedades particulares. O processo de incorporação da ponte à SPU foi autorizado em 2026. Segundo a advogada, a prefeitura poderá vir a ser responsabilizada pelo fato de ser papel dela autorizar e fiscalizar todas as atividades comerciais na cidade. Agora, 2:23, ainda nesse tema, com foco aqui na capital paulista, Karen Lemos preparou uma reportagem sobre a prática de saltos e rapel no viaduto da Avenida Sumaré, na zona oeste de São Paulo. Essa prática permanece sendo oferecida por empresas do ramo, embora a atividade seja proibida pela prefeitura desde 2005.
14: Quem passa pela Avenida Sumaré, na zona oeste de São Paulo, já deve ter visto grupos de pessoas com equipamentos e cordas para saltar do viaduto Dr. Arnaldo. A imagem é tão comum que muitos pensam que a prática é regulamentada, mas a atividade é proibida pela prefeitura. A segurança de esportes radicais do tipo entrou em discussão após a morte de Maria Eduarda Rodrigues, de 21 anos, em Limeira, no interior de São Paulo. Ela praticava o salto com cordas, chamado rope jump, em um viaduto desativado, mas foi arremessada sem o equipamento e morreu após cair em queda livre. Três pessoas seguem presas. Essa mesma atividade, além de bungee jump e rapel, também são realizadas no viaduto, na zona oeste da capital. O local é bem movimentado e próximo da estação Sumaré, da linha 2 Verde, tornando fácil o acesso. A CBN esteve no local nesta segunda-feira, não flagrou nenhum grupo praticando esportes, mas conversou com moradores e trabalhadores da região, que confirmaram a realização desse tipo de atividade. Gabriela Silva trabalha cerca de um ano no Sumaré e já chegou a ver crianças fazendo saltos do viaduto, que tem 30 metros de altura.
15: Mas agora, na sexta-feira, aí tinha 3 crianças, 2 meninas e 1 menino. E aí eu fiquei olhando. Aí a criança pulou. Aí eu morri de medo. Fui até embora.
16: É criança tipo...
15: Oxe, tem uma...
16: Criancinha ou adolescente, sim?
15: Não, tinha uma criança, acho que tinha uns 5, 6 anos. Ai. Pequenininha, juro. Eu acho loucura. Oxe, uma criança pular, tá doida? É. Se o pai e a mãe quer pular, tudo bem. As crianças não tem nada a ver.
14: Nas redes sociais, são muitos anúncios de empresas que fazem rapel ou saltos no viaduto. A CBN encontrou facilmente, em uma busca simples na internet, uma dessas empresas, que vende reservas a partir de R$ 99,00 e exibe vídeos da prática como se fosse uma atividade regular. No site, ainda é comunicado que não é preciso experiência para saltar. Segundo a Prefeitura de São Paulo, tudo isso é proibido desde 2005, embora muitos não saibam disso. É o caso de Matheus Augusto, que frequenta a região há pelo menos 3 anos e não sabia que o esporte não é regulamentado. Ele contou que essa prática é frequente, principalmente aos finais de semana, e que não há fiscalização.
17: O povo desce direto aí, né?
18: E você costuma ver fiscalização, tipo assim, GCM, os caras...
17: Não, nunca vi, não.
18: Os caras meio que faz livre, assim, né? Não tem...
17: É. Nunca vi, não. É. Às vezes tem e eu não vi, né?
14: A CBN procurou a prefeitura, que confirmou o veto a essa prática e informou que o local é monitorado pela subprefeitura da Lapa, com apoio da Guarda Civil Metropolitana para coibir irregularidades. A administração acrescentou ainda que a população pode registrar denúncias sobre essa prática irregular pelo SP156. De São Paulo, Karen Lemos.
0: Até um acidente acontecer nessa ponte, aí sim as fiscalizações vão começar. É inacreditável, né? É sempre desse jeito. Um acidente acontece e depois a fiscalização chega. Quando, na verdade, deveria ser o inverso, né? Ter fiscalização para evitar acidentes. 2:27, a Anvisa manteve a suspensão de lotes de produtos de limpeza da marca IP. A recomendação é que itens fabricados em janeiro e fevereiro ainda não sejam usados até que a agência se manifeste sobre análises feitas por laboratórios.
19: A medida atinge desinfetantes, lava-louças e lava-roupas produzidos pela Química Amparo. A suspensão envolve a venda, distribuição e uso de itens com lotes terminados em 1. Entre os produtos estão os desinfetantes BAC IP e Pinho IP e detergentes líquidos de diferentes versões. Também entram na lista lava-roupas líquidos Tixan IP em várias linhas. Nos desinfetantes e lava-louças, a restrição vale para os itens fabricados antes de 1º de março deste ano. No caso dos lava-roupas, a suspensão atinge produtos feitos antes de 1º de abril. Segundo a Anvisa, a decisão ocorreu após uma inspeção feita entre os dias 27 e 30 de abril na fábrica da empresa em Amparo. A fiscalização identificou falhas nas regras de boas práticas de fabricação, que são normas para garantir qualidade e segurança dos produtos. Após a inspeção, a produção chegou a ser suspensa no início do mês de maio. A empresa apresentou recursos, fez ajustes, principalmente limpeza em muitos dos maquinários. No fim do mês de maio, a Anvisa liberou a retomada da fabricação na unidade. Também foram liberados os produtos fabricados a partir de março e abril, após análise de laudos que indicaram resultados considerados satisfatórios. Em nota, a IP informou que apresentou à Anvisa os resultados dos laudos de análise feita por laboratórios dos lotes Final 1 produzidos em janeiro e fevereiro, dos mesmos produtos, e espera a liberação desses lotes após a avaliação da agência. Até que haja a decisão, a recomendação é aguardar e não utilizar os produtos. Os fabricados de abril em diante estão liberados. Quanto ao lava-roupas líquido, caso o consumidor ainda possua fabricados em até 31 de março e de lotes identificados pelo Final 1, a orientação é entrar em contato com o serviço de atendimento ao consumidor para fazer a troca ou o reembolso do produto. A empresa optou por ampliar o programa de troca e reembolso por decisão alinhada com a Anvisa para garantir maior agilidade na normalização das operações e melhor atendimento aos consumidores e clientes. As unidades de lava-roupas líquido produzidas a partir de abril estão liberadas para venda e utilização. De Campinas, Felipe Pereira.
0: Mais uma rodada de participação dos nossos ouvintes aqui do CBN Madrugada. A Ana Paula Fong fala o seguinte: bom dia, boa noite, Clauson Dutra e toda a equipe da CBN. O Vozinha teve um bom desempenho? Bom, foi a primeira vez que eu vi o Dudziak dar 10 sem tremer. Então foi excelente, viu, Ana Paula? Foi ótimo, foi incrível, foi espetacular. Não à toa, ele passou de 50 mil para mais de 5 milhões de seguidores nas redes sociais, no Instagram, em menos de 10 horas, porque o jogo foi pela tarde. Maluquice, né? O cara já tá brilhando nas redes sociais já. É um dos destaques da Copa do Mundo, sem dúvidas. Obrigado pela participação também, Luiz Gouveia. Elias Amaral, de Uruaçu, Goiás. Estou ouvindo a CBN aqui. Muito obrigado pela companhia. E o Sérgio Jacinto, de Campinas. Bom dia, Clauson Dutra. Já pulei minhas cordas e muito bom. Não dá vontade de parar. Meu resultado pro jogo do Brasil e Haiti, já posso mandar? Já pode mandar. Pode e deve. Manda aí. Até que vai ser o jogo do Brasil contra o Haiti. Na madrugada de quinta-feira, a gente vai fazer aquele esquenta legal. Mas, enquanto isso, você pode mandar mensagem, com certeza. Eu acho que vai ser 3-1 Brasil. Vai, ainda vou colocar um gol pro Haiti, porque a nossa zaga, né? Você bem já sabe. Então, um gol pelo menos leva, mas de 3 gols faz, pelo menos. Não é possível. Pelo que a gente está acompanhando da Copa, né? Cabo Verde aí empatando com a Espanha. Arábia Saudita empatando com o Uruguai em 1-1. Então, não está sendo uma Copa muito fácil, né? Vamos ver como é que vai ser a França amanhã contra a seleção de Senegal. Estou muito curioso para ver esse jogo. Depois do jogo do Brasil contra a seleção de Marrocos, esse é o segundo jogo que eu mais estou querendo ver. França e Senegal. Vamos acompanhar. Você pode e deve mandar mensagem para a gente pelo 99911-9981 ou pelo chat do YouTube. Logo mais uma nova rodada de participação dos ouvintes do CBN Madrugada. Agora 2 horas e 32 minutos. 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

0: Terça-feira, 16 de junho de 2026, o presidente da Câmara, Hugo Mota, do Republicanos, anunciou em uma rede social que a casa votará nesta semana o projeto que equipara a misoginia ao crime de racismo. A proposta já passou pelo Senado e era discutida em um grupo de trabalho da Câmara. O projeto prevê pena de 2 a 5 anos de prisão para injúria por condição de mulher. Ele também indicou a votação da proposta que altera leis infraconstitucionais para acabar com a escala de trabalho 6x1. A área desmatada no Amazonas caiu 57% entre janeiro e maio, na comparação com o mesmo período do ano passado. A redução representa mais de 8 mil hectares a menos de floresta derrubada, o equivalente a cerca de 11 mil campos de futebol. O número de alertas de desmatamento caiu aproximadamente 45%. Os dados são do Instituto Nacional de Pesquisas Espaciais. O primeiro-ministro de Israel, Benjamin Netanyahu, se pronunciou após a assinatura do acordo entre Estados Unidos e Irã para o fim da guerra no Oriente Médio. O líder israelense afirmou que a luta de Israel não acabou e que o país continuará neutralizando ameaças. Netanyahu disse que o exército continuará nas chamadas zonas de segurança já estabelecidas no Oriente Médio. 8 pessoas morreram após a queda de um avião militar em uma base na Califórnia, nos Estados Unidos. A aeronave B-52 fazia um teste de rotina na hora do acidente. O modelo da Boeing é considerado uma das armas mais mortais das forças americanas e é fabricado desde os anos 1950. O avião foi projetado para transportar armamento nuclear durante a Guerra Fria. No horário de Brasília, 2h34.
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0: CBN Madrugada, agora para destacar Leandro Gouveia, que chega com os principais fatos do dia no Panorama CBN.
1: Em destaque no Panorama CBN, acordo para fim da guerra já foi assinado, segundo Estados Unidos, mas Israel diz que a operação no Líbano continua. Presidente da Câmara vai colocar em votação novo projeto do fim da escala 6x1 em pressão ao Senado. Acidente com ônibus de time de basquete mata 7 no Ceará. Reino Unido anuncia proibição de redes sociais para menores de 16 anos. Cabo Verde segura a favorita Espanha e goleiro Vozinha brilha na estreia da Copa. Olá para você que está aqui comigo, eu sou o Leandro Gouveia e essa é a segunda edição do podcast Panorama CBN de segunda-feira, 15 de junho de 2026. Em menos de meia hora eu te conto as principais notícias do dia. Os Estados Unidos e o Irã já assinaram um acordo para acabar com a guerra no Oriente Médio. A assinatura foi feita de forma eletrônica, segundo o vice-presidente dos Estados Unidos, J.D. Vance, à rede de TV norte-americana ABC. Segundo a agência de notícias Reuters, assinaram o papel o presidente Donald Trump, o vice J.D. Vance e o presidente do parlamento do Irã, Mohammed Khalibaf. O governo norte-americano entende que Khalibaf tem autorização do líder supremo iraniano, Mojtaba Khamenei, para fechar o negócio. O presidente Donald Trump conversou com jornalistas ao chegar à França para a cúpula do G7, o grupo das 7 maiores economias do mundo, e ele confirmou que o pacto está valendo e que uma das principais rotas marítimas do planeta, o Estreito de Hormuz, já começou a ser liberada. Apesar da assinatura eletrônica, Trump avisou que o texto final só vai ser divulgado depois de sexta-feira. É nessa data que vai acontecer uma cerimônia formal e presencial em Genebra, na Suíça. O vice J.D. Vance vai estar presente, mas as outras autoridades que vão participar ainda não foram confirmadas. Trump disse que não deve ir. A fala de Trump na chegada à França mostra que os norte-americanos vão esperar para ver se os iranianos vão cumprir a palavra deles. Do outro lado, o Ministério das Relações Exteriores do Irã também declarou nesta segunda-feira que o país mantém uma profunda desconfiança em relação ao Washington. É o sinal de que a diplomacia entre os dois lados ainda vai caminhar pisando em ovos nas discussões técnicas que começam nesta semana. O comentarista de Internacional da CBN, Felipe Figueiredo, do podcast Xadrez Verbal, comentou os pontos que ainda estão em suspenso.
2: Por um lado, nós temos alguns sinais positivos de que esse primeiro acordo, esse memorando de entendimento, vai sim vigorar, realmente foi elaborado. São as declarações e o enorme apoio do primeiro-ministro paquistanês, o Paquistão, que foi um dos grandes mediadores dessa situação toda, que é um grande aliado da China. Outro sinal positivo que eu vejo é o fato de que o Irã anunciou o calendário das celebrações, das cerimônias, melhor dizendo, oficiais de funeral de Estado do Supremo Líder Khamenei, que foi morto no dia 28 de fevereiro. Essas cerimônias não ocorreriam em um cenário de conflito, não ocorreriam sem um cenário, inclusive, que o Irã possa vender como uma vitória. Mas aí a gente chega no ponto, que são os pontos de discórdia, inclusive, nesse momento. Primeiro, até o momento, o texto desse memorando de entendimento não foi publicado. E isso permite choques de narrativas, que são Irã e Estados Unidos falando coisas diferentes sobre a mesma negociação. O Donald Trump disse que o Estreito de Hormuz será aberto sem pré-condições. E o Irã disse que o Estreito de Hormuz estará sujeito aos seus arranjos. Em outras palavras, eles estão disputando se o Irã e, indiretamente, o Omã vão poder impor medidas burocráticas administrativas na passagem do estreito, que estão sendo popularmente chamadas de cobrança de pedágio. Outra divergência pública é o fato de que, segundo a mídia iraniana, os Estados Unidos vão liberar fundos iranianos congelados, na ordem de dezenas de bilhões de dólares, e os Estados Unidos também teriam concordado em pagar reparações para a reconstrução de infraestrutura civil iraniana. Os Estados Unidos, eles afirmam que serão liberados depois, na outra negociação. Então, essas são as imagens públicas, é uma disputa de imagem de narrativas e que cada um busca sair por cima, cada um busca se fortalecer.
1: E ainda tem um detalhe sobre o Estreito de Hormuz, porque a liberação total depende de uma operação para garantir que o caminho esteja livre de minas navais. A operação com caça-minas convencionais e drones subaquáticos pode se estender por 40 a 50 dias, segundo fontes de segurança marítima ouvidas pela agência Reuters. O presidente da França, Emmanuel Macron, disse durante a abertura da reunião do G7 que França e Reino Unido estão prontos para liderar uma missão militar conjunta de escolta e remoção de minas assim que o acordo for confirmado. Temos também a questão de Israel. O primeiro-ministro Benjamin Netanyahu afirmou nesta segunda-feira que a luta não acabou e que o exército vai continuar em zonas de segurança no Oriente Médio, incluindo o Líbano, sendo que o Irã exige que a guerra acabe também por lá, onde o país é aliado do grupo Hezbollah. O porta-voz do Ministério das Relações Exteriores do Irã disse que nenhum acordo é sustentável caso a segurança do Líbano esteja ameaçada. Fontes do governo de Israel ouvidas pela rede americana CNN dizem que Netanyahu culpa assessores de Donald Trump por cederem à pressão do Qatar para esse acordo. Na prática, o ministro da Defesa de Israel, o Israel Katz, avisou que as tropas vão ficar por tempo indeterminado no Líbano, na Síria e na Faixa de Gaza. A ala radical foi ainda mais dura. O ministro da Segurança Nacional, Itamar Ben-Gvir, declarou que o acordo não vincula Israel de forma alguma. Um ataque de Israel com drones até atingiu um carro no sul do Líbano, matando o motorista, segundo a agência de notícias estatal libanesa. E do lado libanês, o presidente, Joseph Aoun, declarou que espera o fim imediato dos bombardeios israelenses, que já mataram cerca de 3.700 pessoas desde março. De qualquer forma, o preço do petróleo despencou nesta segunda-feira por motivos óbvios. No momento em que eu gravo, o barril do tipo Brent cai mais de 4%, cotado a 83 dólares, é o menor valor desde o comecinho de março, mas ainda acima do que era antes da guerra. O principal índice da Bolsa de Valores de São Paulo começou o dia em alta, mas reverteu para baixa, com um grande peso da Petrobras, que é prejudicada com a queda do petróleo. O Ibovespa caiu, então, 0,42% aos 170.415 pontos. O dólar comercial subiu 0,09%, cotado a R$ 5,06. O euro vale R$ 5,86, com alta de 0,21%. Em Brasília, o presidente da Câmara, Hugo Mota, confirmou que vai colocar em votação ainda nessa semana mais um projeto que trata do fim da escala de trabalho 6x1. Ao votar o texto agora, Hugo Mota destrava as votações e ainda joga a pressão para o Senado, que vai ter 45 dias para analisar o tema antes que a pauta de lá também trave. A Câmara já aprovou uma PEC sobre o assunto, que agora está parada no Senado, em um momento em que o presidente da Casa, o Davi Alcolumbre, e o presidente Lula estão em uma péssima situação de relacionamento. A apresentadora e comentarista de política da CBN, Vera Magalhães, disse que o presidente da Câmara, Hugo Mota, também está incomodado com essa demora.
3: Está incomodado com o fato de que eles votaram na Câmara com um placar muito elástico, de 472 votos a favor, e ainda assim a proposta não anda. Então, o que ele resolveu fazer? Ele mudou a estratégia em relação ao projeto de lei do governo sobre esse assunto, que tem um teor bem parecido com o da PEC. Desistiu de pedir para o governo retirar a urgência que existe nesse projeto. Um projeto de lei com urgência constitucional, ele trava a pauta da casa na qual ele está tramitando. E isso já aconteceu. Esse projeto hoje está travando a pauta da Câmara. Isso significa que só pode ser votado PEC durante o período que ele não tiver sido votado. Se o governo retirasse a urgência, a pauta poderia ser desobstruída, mas o que que o Hugo Mota decidiu fazer? Ele incluiu o PL, que é o 1838, na pauta da Câmara. Então, vai ter uma redundância, ele vai ser aprovado, pode vir a ser aprovado, em redundância com a PEC que já passou na própria casa. Então, essa semana tem tramitação normal desse projeto. Ele vai ter prazo para emenda e ele vai para o plenário na semana. O que que é a intenção dele? Se o projeto passar, ele leva a urgência constitucional também para o Senado. E aí depois de 45 dias, ele passa a trancar a pauta do Senado também. Então, é uma espécie de forma de constranger o Davi Alcolumbre, mostrando que ele, de fato, está obstruindo a discussão dessa matéria, e deixando duas propostas lá de igual teor, obstruindo a pauta do Senado. Existe uma possibilidade dele pautar o projeto essa semana. Ele disse que vai ter sessão deliberativa, portanto, convocou sessões deliberativas amanhã e quarta-feira, e não forneceu qual vai ser a pauta. Então, tem lá sessões deliberativas e a pauta ainda em aberto. Então, pode ser que, pressionado, como já vem sendo, e diante da possibilidade de um impasse também com a Câmara, ele decida pautar a PEC, e aí a gente tem que ver se ele vai definir o caminho curto ou o caminho longo para essa matéria.
1: E Hugo Mota também anunciou a votação do projeto que equipara ao crime de racismo a misoginia, que é a discriminação contra a mulher. O projeto é da deputada Tabata Amaral, do PSB de São Paulo. O texto, que já passou pelo Senado, prevê pena de 2 a 5 anos de prisão para injúria por condição de mulher, a mesma punição da injúria racial. A pena sobe pela metade se o crime for cometido por 2 ou mais pessoas. O parecer da Tabata Amaral também traz uma punição para o ambiente digital, a suspensão temporária dos perfis e das contas em redes sociais que forem usados para cometer o crime. O grupo de trabalho vota o parecer final nesta terça-feira, antes de o texto seguir para o plenário da Câmara. E a Anvisa manteve a suspensão de lotes específicos de produtos de limpeza da marca IP. A decisão, publicada no Diário Oficial da União, atinge desinfetantes, detergentes e lava-roupas líquidos que foram fabricados antes de março e descumprem requisitos sanitários. O problema foi descoberto durante uma inspeção na fábrica da empresa em Amparo, no interior de São Paulo, no fim de abril. A IP informou que a Anvisa já liberou os detergentes e desinfetantes feitos em março, com final de lote 1, além de todos os produtos fabricados a partir de abril. Os desinfetantes BAC e Pinho IP e os detergentes lava-louças com final de lote 1, feitos em janeiro e fevereiro, continuam proibidos. No caso dos lava-roupas Tixan e IP Líquido, a restrição é ainda maior e vale para todos os lotes com final 1 fabricados antes de 1º de abril. A IP entregou novos laudos de laboratório nesta segunda-feira para tentar liberar os lotes antigos, mas até a agência analisar os documentos, a orientação para o consumidor é não usar esses produtos. O líder indígena cacique Raoni, de 94 anos, está internado em estado grave na UTI de um hospital em Sinop, no Mato Grosso. Raoni foi transferido de avião da região de Peixoto de Azevedo, no mesmo estado, e deu entrada no hospital no fim da tarde de domingo. Segundo a equipe médica, o quadro começou a piorar no sábado. Os exames iniciais mostraram problemas nos rins e sinais de uma infecção grave. Os médicos suspeitam de sepse com foco no pulmão, que é uma infecção generalizada causada por pneumonia, depois do cacique sofrer episódios de vômito. O hospital informou que a situação de Raoni exige cuidado constante porque ele tem outras doenças crônicas, como problemas no coração e no pulmão. Essa é a terceira internação dele nos últimos meses. Em maio, Raoni foi hospitalizado 2 vezes, primeiro por causa de uma hérnia e poucos dias depois para tratar outra pneumonia. Luto total no interior do Ceará, que um ônibus que levava mais de 40 passageiros tombou na rodovia CE-187, perto de Tauá. Ele levava um time de basquete amador de volta para Juazeiro do Norte, depois de um torneio em Sobral. E 7 pessoas morreram no local, sendo 6 jogadores com idades entre 15 e 18 anos e um integrante da comissão técnica de 22 anos. Pelo menos 30 pessoas ficaram feridas. A maioria dos passageiros viajava sem o cinto de segurança. A Secretaria da Segurança Pública do Ceará informou que o motorista do ônibus fugiu de um hospital em Tauá com medo da reação dos parentes das vítimas, mas depois se apresentou com um advogado na delegacia, onde prestou depoimento e foi liberado. A perícia vai apontar se o tombamento foi causado por falha humana ou por um defeito mecânico no veículo. A Prefeitura de Juazeiro do Norte confirmou que um velório coletivo vai ser realizado nesta terça-feira, a partir das 7 da manhã, no ginásio poliesportivo da cidade, onde equipes de psicólogos e assistentes sociais vão dar suporte para as famílias. E no último episódio do Panorama, a Bianca Santos contou da morte terrível da jovem Maria Eduarda Rodrigues de Freitas, de 21 anos, que foi jogada sem cordas de uma ponte no interior de São Paulo durante a prática de rope jump. A polícia quer saber onde foi parar a câmera que estava com a jovem. A delegada que comanda o inquérito apura indícios de que o equipamento foi retirado do local logo depois da queda. A câmera pertencia à empresa que organizava os saltos de uma altura de 40 metros na chamada Ponte do Esqueleto, em Limeira. Três instrutores foram presos por homicídio porque a jovem foi lançada sem estar conectada à corda de segurança. Em entrevista à CBN, o presidente da Associação Brasileira de Rope Jump e Pêndulo Humano, Marco Antônio Júnior, classificou o episódio como um erro inaceitável.
4: Qualquer atividade que envolva risco, existe a obrigatoriedade do duplo cheque. Então, o que significa isso? Uma pessoa vai equipar a pessoa e outra pessoa vai checar se o equipamento está correto. Uma pessoa vai prender as cordas na pessoa, outra pessoa vai checar se a corda foi presa da forma correta. Se eles tivessem se atentado ao básico do básico, nada disso teria acontecido.
1: Aparentemente não teve nenhum único cheque, né? A ponte é do governo federal e o Ministério da Gestão e da Inovação informou que a estrutura está inacabada e que atividades esportivas no local não são autorizadas. No Rio de Janeiro, a ANAC, Agência Nacional de Aviação Civil, investiga se os dois helicópteros que bateram no ar e caíram no Recreio dos Bandeirantes, na zona oeste da cidade, faziam transporte clandestino de passageiros. A queda, no domingo, deixou 6 mortos. O diretor-presidente da ANAC, Thiago Feierstein, disse à Globo News que as aeronaves e os pilotos estavam com as licenças em dia, mas a suspeita é que pelo menos um dos helicópteros operava como táxi aéreo de forma irregular. Entre as 6 vítimas estão o cantor e produtor americano Oliver Tree e o influenciador digital argentino Gasp, que estava acompanhado do diretor de videoclipes Lucas Vignali. Os brasileiros mortos na colisão são o produtor musical Lucas Brito Chaves e os pilotos Alexandre Souza e Charles Marcilac. No Reino Unido, o primeiro-ministro Keir Starmer anunciou uma medida dura contra as gigantes de tecnologia. O governo britânico vai proibir o uso de redes sociais por menores de 16 anos. O plano vai além do que já fez a Austrália, que foi o primeiro país a adotar o bloqueio. O projeto britânico inclui restrições a plataformas de jogos e transmissões ao vivo, além de avaliar limites de uso noturno e o fim da rolagem infinita da tela para menores de 18 anos. Aplicativos como YouTube, Facebook e X vão entrar na regra, mas serviços de mensagens como o WhatsApp e o Signal ficam de fora.
5: It's fair to say that this decision has been resisted and it will face resistance.
1: Keir Starmer diz aí que a decisão enfrenta resistência e vai continuar sofrendo de algumas das empresas mais poderosas do mundo, mas vamos enfrentá-las e vamos vencer. As redes sociais estão tornando nossas crianças infelizes e inseguras. Eu, como pai e primeiro-ministro, não posso mais deixar isso continuar acontecendo.
5: I just can't let that go on anymore.
1: Apesar do apoio de pais e políticos, o próprio Starmer reconheceu que vai ser difícil garantir o cumprimento integral das medidas. A proposta pode entrar em vigor por meio de novas regulamentações previstas para o fim desse ano. Copa do Mundo, se você achava que o Brasil tinha passado sufoco contra o Marrocos, o que é que foi esse Espanha e Cabo Verde, hein? 0-0, derrubando o bolão de muita gente, inclusive o meu, já que a Espanha é favorita e Cabo Verde não tem nenhuma tradição, aliás, está estreando em Copa do Mundo. O jornal espanhol Marca tratou a derrota como um desastre. Cabo Verde, além disso, marcou só uma falta durante toda a partida. É o menor número de infrações em um jogo desde 1966, de quando se tem os primeiros registros. O técnico Pedro Leitão Brito, conhecido como Bubista, disse que o resultado significa tudo para o país africano. E o que viralizou foi o goleiro de Cabo Verde, conhecido como Vozinha, que não deixou nenhuma bola da Espanha passar. Antes do jogo, ele tinha cerca de 50 mil seguidores no Instagram. Depois, já tinha mais de 2 milhões e 300 mil. O nome dele mesmo é Josimar Dias. Ele foi batizado assim em homenagem a Josimar e Gino Pereira, lateral direito revelado pelo Botafogo, que jogou na Copa de 1986. E o apelido Vozinha, apesar de ele ser um dos mais velhos da Copa, com 40 anos, não é por causa disso, não. Ele já contou ao site da FIFA que o apelido vem de infância, porque ele nunca viveu com os pais e foi criado pelos avós, na ilha de São Vicente, em Cabo Verde. E aí, quando ele jogava bola, ele levava muita pancada e os meninos da rua diziam que ele ia chorar e reclamar com a vozinha. Olha a maldade. Também nessa segunda, o Egito conseguiu segurar a boa equipe da Bélgica. Os africanos abriram o placar e depois os belgas empataram. E mal começou a Copa, já tem demissão. A Tunísia dispensou o técnico Sabri Lamouche, poucas horas depois de sofrer uma goleada de 5-1 da Suécia. Ele comandou a seleção por só 5 partidas.

0: marroquino Hakimi foram proibidos de responder aos jornalistas em espanhol. A FIFA alegou que o bloqueio foi uma questão operacional. O Brasil tinha pedido tradução apenas para o português e para o italiano, que é a língua materna do técnico Carlo Ancelotti. Já o Marrocos solicitou árabe e francês. Como o inglês é o idioma padrão, não tinha tradutor de espanhol para atender os jornalistas. Com a nova decisão, então, a FIFA vai disponibilizar a tradução para o espanhol em todas as coletivas, mesmo em partidas fora do México ou em jogos onde nenhum dos países tenha o espanhol como idioma oficial. E no basquete, o ex-pivô brasileiro Thiago Splitter é o novo técnico do Chicago Bulls para a próxima temporada da NBA em outubro. A informação é do jornalista americano Shams Charania, da ESPN. Splitter, que tem 41 anos, foi o primeiro brasileiro a comandar uma franquia na história da liga. Na última temporada, ele foi técnico interino do Portland Trail Blazers, onde conseguiu 42 vitórias em 81 jogos e levou o time aos playoffs, que é a fase final do campeonato. E no fim de semana agora, o New York Knicks conquistou o tricampeonato da NBA ao vencer o San Antonio Spurs por 94-90, fechando a série decisiva em 4-1. Com a vitória, o time de Nova York encerrou um jejum de 53 anos sem títulos. O armador Jalen Brunson marcou 45 pontos no jogo 5 e foi eleito o melhor jogador das finais. E antes da última notícia, convido você a mandar mensagem para o Panorama. Meu e-mail é leandro.gouveia@cbn.com.br. No Instagram é só procurar por Lê Reis Gouveia e não esquece de escrever o seu nome e de onde você está ouvindo. O Hugo Carneiro, que não falou de onde está ouvindo, comentou a brincadeira que eu fiz semana passada com a fala da Vera Magalhães e comparou com os nossos colegas do podcast Medo e Delírio em Brasília. Panorama CBN com vírgulas sonoras? Será esse o início da medo e delirização do panorama?
1: Sem coragem não se vai a lugar nenhum.
0: Ah, só com coragem, né? Será que você vai gostar dessa ideia, Hugo? Quem sabe? Magnum Paula tá aqui com a gente. Eu passo um mês sem ouvir o panorama e tudo muda. A trilha tá diferente, o Leandro não tá de férias. Teve Rádio Sucupira sem o panorama, comentou aqui o Magnum. Aí é o seguinte, Magnum. Primeiro que eu só tiro férias uma vez por ano, como todo CLT. Segundo que Rádio Sucupira tem toda sexta, mesmo quando não tem o panorama, porque ele vai ao ar ao vivo na CBN, no Jornal da CBN. Agora, como assim você passou um mês sem ouvir o panorama? Isso é inaceitável que isso não se repita, tá ok? Tem outro ouvinte aqui, ó, o Newton Reis Jr. Bom dia, não perca um episódio. Escuto o panorama da manhã enquanto tô na academia e o da noite durante o trabalho. Moro em Araxá, Minas Gerais, terra de Dona Beja e capital mundial do nióbio. E diz assim, queria aproveitar para mandar um beijo e um abraço muito especiais para o amor da minha vida, que tá fazendo aniversário hoje. Música para ele. 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Ana Luísa, eu te amo muito. Que seu dia seja maravilhoso e repleto de felicidade. Felicidades, Ana Luísa. Obrigado, Newton. E se você quer começar todos os seus dias bem informado, não esquece de seguir o Panorama no seu aplicativo favorito. Assim o episódio novo já aparece para você assim que for publicado. E vamos mudar o clima? Com o cantor romântico também, Lionel Rich, que vai voltar ao Brasil no fim do ano. Ele confirmou um show único no Nubank Park, o estádio do Palmeiras, aqui em São Paulo, para o dia 19 de dezembro. Ele se apresentou no Brasil pela última vez no Festival The Town, em setembro de 2023. Lionel Rich tem 55 anos de carreira, 4 prêmios Grammy, 1 Oscar e 1 Globo de Ouro. Repertório do show que vai trazer clássicos como Easy e esse aí, All Night Long. A venda geral de ingressos começa nessa quinta-feira pelo site da Eventim e à 1 da tarde na bilheteria oficial do estádio. Os preços inteiros variam de R$ 295 na cadeira superior até R$ 9.895 para a primeira fileira do setor Platinum. Eles estão inventando de tudo para cobrar ingresso mais caro, né? A venda para clientes do Banco Itaú nos segmentos Private

e Personalité começa nessa terça. E aí na quarta começa a venda para os demais clientes do banco. Na quinta, então, a venda geral. E assim vamos terminando este panorama. A produção e o roteiro foram feitos por mim, Leandro Gouveia, e a edição e a sonorização por Anderson Wendel, o Tico. A próxima edição do Panorama chega às plataformas por volta das 7 da manhã com Bianca Santos, e eu volto na sequência. Até lá!

0: Terça-feira, 16 de junho de 2026. Um levantamento da Confederação Nacional da Indústria mostra que um terço dos produtos exportados pelo Brasil para os Estados Unidos poderá ser submetido a tarifas de 37,5%. A pesquisa tem como base as medidas sugeridas pelo Escritório do Representante Comercial dos Estados Unidos. Entre os produtos que podem sofrer a taxação mais elevada estão o ferro guza, o açúcar de cana em forma sólida, o sebo não comestível, o álcool etílico não desnaturado e molduras de madeira de pinho. O primeiro-ministro de Israel, Benjamin Netanyahu, se pronunciou após a assinatura do acordo entre Estados Unidos e Irã para o fim da guerra no Oriente Médio. O líder israelense afirmou que a luta de Israel não acabou e que o país continuará neutralizando ameaças. Netanyahu disse que o exército vai seguir nas chamadas zonas de segurança já estabelecidas no Oriente Médio. 8 pessoas morreram após a queda de um avião militar em uma base na Califórnia, nos Estados Unidos. A aeronave B-52 fazia um teste de rotina na hora do acidente. O modelo da Boeing é considerado uma das armas mais mortais das forças americanas e é fabricado desde os anos 1950. O avião foi projetado para transportar armamento nuclear durante a Guerra Fria. No horário de Brasília, 13:04.
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1: Olá, tudo bem com você? Seja muito bem-vinda, seja muito bem-vindo a mais um capítulo do Mundo Corporativo que hoje se dedica a falar de estratégias de uma empresa centenária e o fortalecimento de sua marca. Nossa convidada é Cristiane Souza, presidente da Casa Galo no Brasil. Cristiane Souza, muito obrigado pela gentileza de ter aceitado o nosso convite e participar aqui do Mundo Corporativo. Bom dia.
2: Bom dia, eu que agradeço.
1: O que que leva aquela marca Galo, que se conhece há tanto tempo, há mais de 100 anos aqui no Brasil, passar a trabalhar com a marca Casa Galo? Que mudança é essa e por quê?
2: Bom, Casa Galo, na verdade, é um conceito de mais de uma marca, né? Agora, em Casa Galo, a gente consegue ter não só a marca Galo, que é a grande conhecida de todos e já é centenária e com bastante relevância no Brasil, mas a gente entendeu que precisava ter outras duas marcas para a gente criar um portfólio de produto que agregasse e que tivesse, que falasse com a consumidora do Brasil. Então, nesse momento, né, a gente tem a Casa Galo, que é a grande guarda-chuva de marcas. Dentro disso, a gente tem a marca Rocio de Abrantes, que é uma marca mais premium, que o azeite fica um pouco mais diferenciado, com sabor mais acentuado. É um pouco daquela modelo que a gente já tem muito em vinho, né? Que quando a gente consome bastante, a gente já quer um sabor acentuado e diferenciado. Então, isso você encontra em Rocio de Abrantes. E a gente tem uma terceira marca, que chama De Oliva, que é uma nova categoria para a gente. Então, é uma estratégia de também pulverizar em categoria. Essa marca, ela fala em óleos comestíveis e óleos vegetais como um todo. É uma marca que é 100% óleo de azeitona. É uma segunda prensa, então é um outro produto. E aí assim a gente faz uma gama de produtos dentro da Casa Galo.
1: Como é que é a história da Galo aqui no Brasil?
2: Essa história é boa porque ela já tem mais de 100 anos, né? A gente já conhece a marca Galo no Brasil há muito tempo. Ela entra em 1919 como marca Galo, mas ela já existia até. A gente tem informações de troca de produtos já com o Brasil desde 1860. Então, é bastante antiga essa relação e aí por isso que uma marca super tradicional, com bastante responsabilidade sobre o produto, já está há mais de 100 anos aqui no Brasil.
1: E aí, quando lembramos Galo, claro, estamos falando de azeite. E toda a produção é em Portugal?
2: Toda a produção é em Portugal. 100% importado.
1: E o que que faz uma marca centenária, então, perceber que precisa mudar até para continuar relevante no mercado?
2: Na verdade, a gente tem aqui no Brasil um mercado ainda bastante importante para ser explorado, né? O mercado do Brasil é um mercado que tem um consumo muito menor do que o do Mediterrâneo, do que o europeu. Então, para você ter uma ideia, aqui no Brasil, cada lar consome por volta de 2 litros de azeites no ano. Enquanto que mercados mais maduros, a gente tem um equilíbrio de 11 litros por ano de consumo, né? Então, essa consumidora, ela já tem um uso muito maior do que o que a gente é acostumado aqui no Brasil, que todo mundo faz muito para finalização, para salada. E isso faz uma diferença enorme para você poder entregar um portfólio mais completo, né? Então, você sim entrega sabor com uma marca como o Rocio de Abrantes, que é uma marca que vai ter uma identidade muito focada em acentos diferentes, né, de sabor e de amplitude dentro do portfólio. E você aí entra com uma marca onde você, entendendo também a realidade do Brasil, a consumidora do Brasil, que é o óleo de azeitona, que a gente a princípio não tinha essa categoria no Brasil, né? Que é um óleo que você consegue também ter toda a gordura e o benefício da gordura monoinsaturada, que é da oliva, num produto de um valor menor. Então você consegue ter uma amplitude maior dessa categoria.
1: Cristiane, a impressão minha, o brasileiro, o consumidor brasileiro, tem mudado o seu comportamento em relação, por exemplo, ao próprio azeite, deixando de usar como usava antigamente, mas passando a entender o seu sabor, as suas diferenças e características. Isso realmente tem acontecido ou eu estou falando só de um nicho muito próximo?
2: Eu acho que você está certo, né? A gente tem mudado, como brasileiro, a gente tem mudado, inclusive, a nossa relação com saudabilidade, o que a gente espera da comida hoje em dia, né? A gente está fazendo escolhas mais saudáveis, a gente discute bastante os processados, ultraprocessados. Então, existe sim, nesse momento, um caminho super, super importante para categorias saudáveis, que é onde o azeite está, né? Então, o azeite é uma gordura dentro dos óleos vegetais de composição muito, muito benéfica para a saúde, né? Ela é óleo monoinsaturado, que no final das contas, esse faz com que a gente tenha benefícios além da gordura. O azeite entrega antioxidantes, anti-inflamatórios, melhora cortisol. Então, você tem tanta coisa importante dentro da categoria, dentro do produto azeite, que a gente chama até de superalimento. Então, claramente a gente tem essa tendência, e o azeite, dentro disso, responde muito bem para compor a alimentação brasileira.
1: Ao buscar esse novo conceito da construção da Casa Galo com outras marcas dentro da casa, por dizer assim, isso é um sinal de que vocês estão prevendo também a ampliação do consumo aqui no país?
2: Sim.
1: Faz parte, por exemplo, dessa mudança de comportamento do consumidor?
2: Olha, só para você ter uma ideia, esse ano o mercado cresce em volume 20%. Não é pequeno, né? A gente sabe que quando a gente fala de alimentos, esse é um índice super relevante. Claro que a gente veio de 2 anos onde você deve ter ido ao supermercado e visto que uma garrafa chegou a custar R$50, né? Por uma questão de safra. Teve uma queda de safra muito importante 2 anos atrás. E esse mercado realmente, demanda continuava super alta, então os preços chegaram a esse valor. Mas hoje a gente já está vendo preços mais baixos e consegue então, portanto, ter mais de 20% de crescimento nessa categoria. Que é uma categoria importante para o varejo, né? O varejo como um todo tem dentro dessa categoria, imagina que são mais de 15 mil produtos dentro de um supermercado, né? Azeite Galo, com a marca Galo, está ali entre os 50, 60 primeiros. Então é bastante relevante e o consumo com certeza vai só aumentar daqui para frente.
1: Nós estamos falando aqui de uma marca que é extremamente conhecida no Brasil, mas vocês estão trazendo também outros produtos, produtos premium. Vocês pretendem desenvolver algum processo de comunicação até para refinar o sabor do brasileiro em relação a esses produtos?
2: Bom, você sabe que a gente aqui no Brasil entende exatamente que existem momentos e que a gente precisa de azeites menos acentuados. Então, aqui no Brasil a gente vê uma gama de produtos, e a Galo tem uma gama de produtos que fala sobre sabor. Então, tem uma diferença, uma comunicação no Brasil, onde você coloca um produto que a gente tem o tipo único, né, que é aquela garrafa vermelha, que ela é um sabor bem neutro. Aí você tem o Extra Virgem, que é o nosso carro-chefe, é o que todo mundo conhece e faz, né, uso principalmente nas saladas. E a gente lança agora o Intenso, que é um sabor acentuado dentro de Galo, né, na garrafa Galo, que é uma inovação também que a gente está fazendo, que é uma mudança na própria garrafa, mas você comunica no Brasil por intensidade. Exatamente para poder pegar e ensinar os consumidores a entrarem na categoria, né? De uma certa forma, isso é ainda é uma questão a gente começar por sabores mais neutros.
1: Só deixa eu entender, a linha Rócio de Abrantes, ela já existe em outros mercados?
2: Não. A Rocio, ela entra pelo...
1: Rocio
2: de Abrantes. Ela entra pelo Brasil e agora já está indo para Portugal e está indo para outros países. A Galo está em mais de 40 países no mundo.
1: E por que vocês escolheram o lançamento aqui no Brasil?
2: O Brasil é um dos mercados mais importantes para a marca Galo. Assim, mais de 60% do volume de Galo está no Brasil. Então, aqui faz todo sentido nascer daqui um pouco dessa estratégia também de portfólio.
1: Numa gestão de portfólio, já que o que nós estamos conversando aqui passa por isso, um dos desafios é decidir o que acelerar, o que abandonar, deixar de lado. Existe algum produto ou estratégia que vocês, de repente, preferiram deixar no caminho?
2: Olha, você sabe que a gente tem uma estratégia que foi muito relevante nos últimos anos, quando a gente teve o problema de safra e o preço, que foi uma versão menor, uma versão de 400 ml, que sim, foi uma forma da gente conduzir um pouco esse momento de maior crise, né? Mas o consumo, na verdade, ele está indo para para mais volume, né? Então, a gente abandonou um pouco essa iniciativa, agora voltando para falar mais de sabor, falar mais sobre as diferenças entre os produtos, porque azeite não é tudo igual, né? Então a gente precisa realmente começar a falar sobre isso.
1: Continuando aqui nessa nossa conversa sobre o consumo de azeite, óleo de oliva, existe muita desinformação ainda nesse mercado por parte do consumidor? Existem mitos que precisam ser combatidos?
2: Sim. Olha, só para você ter uma ideia, quando a gente fala do consumo na Europa ser 6 vezes maior do que no Brasil, é porque a gente consome como um produto substituto do óleo, né? Então você usa na refoga, você usa na culinária de uma forma geral. E o Brasil, acho que você vai lembrar um pouco disso, tem o mito do aquecimento, né? Ah, então se eu aquecer o azeite, eu viro óleo. Que é um grande mito. Então a Galo está trabalhando bastante nessa educação do consumidor, né? Em mostrar. E a gente comprou até dados de pesquisas bem importantes, de institutos bem importantes, para falar sobre isso, além da voz da Galo, né? Para falar sobre o aquecimento do azeite, não muda a gordura, ela continua sendo monoinsaturada e continua sendo a melhor gordura dentro dos óleos vegetais mesmo aquecido. Então, acho um pouco dessa desinformação é também uma grande oportunidade para a gente estar conversando com o consumidor.
1: Vocês fizeram pesquisas de mercado, foram ouvir o consumidor de que maneira?
2: A gente fez pesquisas com institutos que falam sobre nutrição, nesse momento, para explicar e para dar o aval sobre o aquecimento, porque foi um mito muito construído no passado, né? Isso ficou muito forte em cada consumidor achar que o azeite não podia ser aquecido. Então, essa construção até foi, em algum momento, uma certa confusão sobre a mudança das moléculas do azeite para um ponto de fumaça, que a gente chama, né? Então, por ter um ponto de fumaça um pouco anterior ao do óleo de soja, principalmente, entendia-se que não era um óleo que ficava importante e ainda nutricionalmente diferenciado depois do aquecimento. Mas isso é um mito, isso tem registros em toda a informação e é super consolidada essa informação entre as nutricionistas de que o azeite continua sendo o melhor óleo para usar na culinária.
1: Você usa em várias situações, eu imagino.
2: Não, a gente usa em tudo. Em casa não tem mais nenhum outro. E agora a gente está lançando um novo modelo, né, vamos dizer assim, que é um squeeze, que é exatamente para você deixar ali do lado do fogão. E o squeeze é tipo uma bisnaga. Uhum. Sabe quando você está na padaria, você vê o chapeiro, no restaurante você vê os chefes de cozinha, eles não usam exatamente da mesma forma que a gente usa em casa o azeite, que é virando do vidro, né? Eles têm uma bisnaga. E a gente traz então essa bisnaga agora no segundo semestre, exatamente para você estimular essa experiência diferente que é você colocar e começar a consumir o azeite na culinária de uma forma mais massiva.
1: Isso passa por prestar atenção de como o consumidor usa o
2: Totalmente.
1: Produto? Passa por essa observação?
2: Tanto isso quanto também os medos, né? O vidro, que é o grande clássico do azeite, né? O azeite precisa estar em uma cor âmbar para não oxidar nem nada disso. Então, o vidro sempre foi a embalagem mais vista no azeite, né? Então, só que o vidro também tem aquela sensação de insegurança no virar. Então, a gente, nesse momento, né? Agora, exatamente nesse mês, a gente lançou agora na APAS, né? A nova embalagem de vidro, que já é uma cintura um pouco mais alta, então melhora também a experiência. E o squeeze, que é esse olhar para a consumidora do que é importante dar segurança para ela no momento da culinária.
1: Cristiane, nós estamos falando muito aí sobre as ações que vocês estão tomando, olhando para o público externo. Agora, quando você tem uma mudança de marca, ou pelo menos um fortalecimento de marca, um reposicionamento, dependendo da situação, é importante a cultura interna também da marca, no fortalecimento dessa marca. Como fazer que o colaborador acredite primeiro na marca antes de convencer o consumidor?
2: Olha, a Galo está há 100 anos fazendo um azeite equilibrado e constante e com qualidade indiscutível. Acho que o maior prazer de trabalhar na Galo é que quando você fala que você está trabalhando com essa marca, é uma receptividade e sempre em todo, né, na nossa família, no varejo, quando você se apresenta, é de uma alegria estar trabalhando com uma marca que tem uma força e uma qualidade tão concentrada. Então, acho que assim, hoje o colaborador da Galo não tem dúvida sobre isso, assim, que se a gente está lançando alguma coisa, ele tem muito respaldo técnico, de qualidade, e assim a gente vem se estruturando ao longo do tempo.
1: Você está há quanto tempo à frente da Galo?
2: Agora vai fazer...
1: No Brasil.
2: quase chegando a 3 anos, parece, né? Mas a Galo do Brasil, olha que interessante, né? A Galo é uma marca centenária, mas a empresa como distribuidora, ela só tem 10 anos. Porque a gente usava muito a distribuição de outras indústrias que já eram fortes no Brasil. Mas há 10 anos que a gente está como empresa já consolidada e construída no Brasil. E aí, portanto, esse ano é um ano importante também para a gente, de 10 anos de empresa.
1: Você disse, então, que você está quase 3 anos.
2: Eu já estou quase 3 anos, já.
1: Quase há 3 anos esse trabalho. Qual é a sua formação?
2: Sou administradora, fui formada pela PUC e fiz MBA depois na GV, enfim.
1: Tá, e dentro dessa sua carreira, o que você traz de experiência que você teve ao longo do tempo para dentro do trabalho que você tem que realizar agora na Casa Galo?
2: Bom, antes disso, bom, não sei se também é importante falar que assim, a Galo é uma joint venture em Portugal com a Unilever, né? E desde 89 é uma joint venture que já estava antes, mas em 89 absorvem a marca Galo. E eu vim da Unilever, então antes de Galo eu fui 25 anos da Unilever com conhecimento estratégico e de todas as categorias. Depois, um pouco antes de eu entrar na Galo, eu já liderava uma empresa dentro da Unilever, que é uma startup, começou como uma startup e virou uma spin-off, que é uma vertente de distribuição para tudo, então, que é da Unilever. Então, eu já vinha um pouco com esse olhar de business integrado ao negócios, bem fortalecido.
1: Considerando que é uma empresa portuguesa,
2: sim,
1: né? Então, há decisões internacionais, estratégicas. Como adaptar essas decisões à realidade brasileira? Como é feita essa troca de informações entre o que vocês percebem no mercado brasileiro e o que se pensa internacionalmente da marca?
2: A gente tem uma cadeira dentro desse board, né? O Brasil é relevante nas decisões da marca como um todo. Então, não tem uma decisão da marca Galo global que o Brasil não seja uma voz bem importante dentro das decisões. Então, hoje o que a gente tem muito é uma troca... Imagina que eu falei para você que a gente tem mais de 40 países, uhum, né? Então, tem um olhar muito focado em cada um desses países sobre o que é relevante para o negócio e para o desenvolvimento que a gente faz sempre em cada um desses países, o desenvolvimento de marca. A gente não coloca o produto numa distribuição qualquer e não investe em marca. Então, a nossa crença é que o valor está na marca, né? Muito mais do que só no produto. E a gente tem uma cadeira dentro desse board para essas decisões.
1: Tá. Me passa, por favor, alguns números que mostram o tamanho da Galo no Brasil.
2: No Brasil, a gente já é mais de um terço do mercado. Imagina que no Brasil tem mais de 300 marcas, tá, Milton? Então, assim, se você vai no supermercado...
1: Desculpa, 300 marcas nesse
2: de
1: setor.
2: Azeite, só
1: nesse
2: de azeite.
1: Setor.
2: Exatamente. Muitas vezes você vê uma marca num mês, já não vê no outro, isso é verdade, né? Então, de uma forma perene, são poucas marcas que constroem marca no Brasil de uma forma de importância. E Galo é líder há muitos anos, sempre foi líder nesse mercado e tem mais de um terço do mercado. Então, pensa que você tem mais de 300 marcas... Né? E um terço desse mercado é de uma marca só. Então uma expressividade e uma responsabilidade muito grande que a gente tem com esse mercado.
1: Deixa eu entender, o acordo Mercosul-União Europeia de alguma maneira vai impactar nos negócios de vocês aqui?
2: A gente sim vai impactar, porque a gente já tem hoje o extra virgem com uma alíquota mais... Ok, né? Uhum. E aí o extra virgem não é sozinho dentro da família de azeites. Você tem o tipo único, que é esse primeiro, que é o que eu te falei, que é o vermelho. E ele, então, começa, assim, a ter uma redução em 15 anos da alíquota de importação. Então, esse primeiro... Já está valendo a partir de maio. Nesse primeiro momento, é um percentual ainda bem pequeno, mas que a gente já repassa e consegue repassar para consumidor e para o consumidor. E aí, cada ano vai aumentando. São 15 anos... para uma redução do que a gente tem hoje, que é praticamente uns 9% desse imposto da importação.
1: É um processo ainda muito lento, então o impacto é lento.
2: O impacto é lento, mas é importante, porque em algum lugar, né, em algum momento, isso a gente... 15 anos passa rápido, né? E a gente consegue fazer, já em extra virgem, um trabalho bastante interessante em relação às alíquotas e tudo mais. No tipo único, que é a nossa entrada, vamos dizer assim, para essa categoria, é onde a gente sente um pouco mais dessa morosidade, mas é super positivo, a gente está super feliz, é uma categoria, no final das contas, que é praticamente toda vinda de fora. Então, se o brasileiro não tiver a oportunidade de consumir, realmente a gente vai ter pouca gente tendo acesso a essa categoria.
1: Tá. Cristiane Souza, me permita falar um pouco mais sobre o seu papel como líder nesse grupo. O que tem sido desafio para você trabalhando nesse momento de ampliação, de fortalecimento da marca, se a gente pode dizer assim, trazendo a Casa Galo?
2: A gente tem claramente uma grande responsabilidade de fazer isso dar certo, né? Porque a gente está nascendo com essas marcas no Brasil. Então, acho que o meu grande papel aqui é que a gente consiga olhar em cada oportunidade, em cada varejista, em cada negócio, uma oportunidade de fazer com que a marca, a empresa, tenha a oportunidade de fazer dobrar seu negócio nos próximos anos. A nossa estratégia de dobrar o negócio, ela está pautada nas marcas, mas ela está muito pautada na conversa sobre a culinária. A culinária é a grande oportunidade de crescimento dessa categoria e é como a gente tem dentro de casa olhado em todas as inovações, como a gente realmente endereça essa questão de colocar o azeite na culinária e no dia a dia, que é a gordura mais saudável, acho que as pessoas já sabem. A gente tem muito sobre a queda desse mito do aquecimento, que é um papel nosso explicar, né? Em algum momento essa confusão foi criada e a gente precisa explicar isso. Então, meu papel com eles é a gente estar realmente ajudando a consumidora a entender e fazer melhor uso, e aí ajudar também através do portfólio e através das embalagens a ela ter a melhor experiência também com essa categoria.
1: Tá, e os seus desafios internos, comandando equipes de trabalho.
2: A minha equipe é ótima, meu Deus. Assim, graças a Deus,
1: não tem
2: a gente
1: dúvida
2: tem.
1: Disso.
2: Não, você tem assim uma equipe enxuta. Nossa equipe tem menos de 80 pessoas no Brasil. É uma equipe enxuta, uma equipe equilibrada entre experiência e pessoas que estão novas no time. A gente tem claramente um desafio de fazer com que todo mundo compreenda da área do vizinho, né? Vamos dizer assim, que a grama do vizinho não é mais verde que a sua, porque tem muito sobre as empresas olharem sempre diferente esse setor, mas é um equilíbrio entre a gente estar numa empresa tradicional, de muita responsabilidade, ao mesmo tempo se desafiando internamente para modelos de negócio, sistemas e tudo que uma empresa jovem de 10 anos, vamos dizer assim, tem de desafio. Então, a gente está nessa jornada, uma jornada onde a marca é muito forte, a gente tem muita satisfação de estar trabalhando numa marca dessa, mas internamente a gente é uma empresa jovem. Como uma empresa jovem, tem trabalho todo dia, toda hora a gente está mudando algum sistema, falando com fornecedores e tratando informações. A gente tem cada vez mais o olhar minucioso sobre informações e tentar trabalhar em cada região, segmento de forma diferente.
1: Agora há pouco você falava da sua formação, você está num posto de liderança dentro de uma empresa e é uma liderança feminina. Isso é sempre destacado, especialmente aqui nesse nosso programa, porque traz aqui uma referência importante para outras pessoas que estejam nos acompanhando. E eu queria entender de você se ser mulher neste processo para chegar à liderança em algum momento foi uma barreira para você.
2: Já não é na Unilever há muito tempo, assim, de verdade eu acho que tem empresas que já passaram por essa situação de uma forma mais equilibrada. Eu chego na Galo, eu já cheguei na Galo com uma presença de 40% de liderança feminina, hoje a gente está em 50%, enfim, já tinha esse olhar mais equilibrado. Então essa questão ela é muito encorajadora até as pessoas que estão ali trabalhando com a gente entender que a liderança é possível. Eu fui promovida duas vezes na licença maternidade, então as minhas duas, né, assim, meu chefe brincava, não vai ter o terceiro que é o meu lugar.
1: Vai ter o terceiro que eu vou perder o emprego. Para você.
2: Mas isso aconteceu, então é uma possibilidade, né, e a gente tem pessoas jovens agora no momento de gravidez e eu encorajo exatamente para que convivamos, né, todos num processo de equilíbrio entre a parte pessoal e a parte do trabalho.
1: Aí você me dá o gancho também para fazer uma pergunta que eu gosto sempre de fazer nas nossas conversas aqui, que são referências suas ou exemplos, seus conselhos, seus podemos dar o nome que quiser para isso, mas vamos ficar com conselhos seus para os jovens profissionais, esses que estão entrando no mercado de trabalho e para as jovens profissionais também.
2: É. Você sabe que eu falo que assim, né? Na média, a empresa é justa com o que você entrega para ela, né? Em termos dessas empresas que eu estou te falando. Então, não fica afobado de achar que você está no momento que você já queria estar promovido e não está. Na média, a companhia vai te responder pela entrega que você faz. Então, eu acho que um dos conselhos que eu recebi muito no começo da minha carreira, que eu já queria uma promoção e até me candidatei para uma vaga, da minha chefe foi falar assim: Cris, entenda que é melhor que as pessoas achem que você já está maduro o suficiente para ocupar uma vaga do que você atropelar e ter que ficar provando que você está capaz daquela vaga. Então, eu acho que é o timing, assim, chega o momento que você já está realmente de uma forma mais equilibrada e que você já está transpirando uma vaga maior do que a que você está, e o mercado vai entender isso.
1: Cristiane Souza, quero agradecer a sua gentileza de trazer parte da sua experiência e do conhecimento desse mercado aqui para o mundo corporativo. Muito obrigado. E até uma nova oportunidade.
2: Eu que agradeço, obrigada.
1: Cristiane Souza, que é presidente da Casa Galo no Brasil, conversou com você aqui no Mundo Corporativo. Essa entrevista completa fica à sua disposição no canal da CBN no YouTube, no Spotify e no podcast mais próximo do seu celular. Lá no meu blog, miltonjung.com.br, Jung você escreve com J-U-N-G, tem os destaques da nossa entrevista, o vídeo completo e o espaço para você também deixar o seu comentário. Colaboraram com este Mundo Corporativo Carlos Greco, Letícia Valente, Karen Lemos, Débora Gonçalves e Priscila Gubiotti. Até o próximo capítulo do Mundo Corporativo.
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0: Terça-feira, 16 de junho de 2026. O ministro do STF, Alexandre de Moraes, rejeitou um pedido da Defensoria Pública da União para adiar o julgamento do ex-deputado Eduardo Bolsonaro na primeira turma da corte. Marcada para hoje, a sessão foi mantida pelo magistrado. O parlamentar cassado é acusado de coação. Segundo a Procuradoria-Geral da República, Eduardo atuou fora do país para atrapalhar o processo sobre a trama golpista. Na ação, o pai dele, o ex-presidente Jair Bolsonaro, foi condenado a mais de 27 anos de prisão. Eduardo não indicou advogado e não compareceu a outras fases da ação. Por isso, é representado pela Defensoria Pública da União. O Datafolha divulga, a partir de sexta-feira, uma nova pesquisa eleitoral para a eleição presidencial. Serão incluídos novos nomes como Aécio Neves, do PSDB, e Joaquim Barbosa, do Democracia Cristã. Os entrevistados também serão questionados sobre temas como a classificação de facções criminosas como organizações terroristas pelos Estados Unidos. O estado da Flórida, nos Estados Unidos, abriu um processo contra o TikTok. A Procuradoria-Geral Floridense alega que a empresa viola uma lei ao deixar menores de 14 anos criarem contas na plataforma. A ação também acusa o TikTok de deturpar dados sobre conteúdo violento ou sexual ao qual crianças têm acesso na rede social. No horário de Brasília, 13h33.
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0: Seguimos com o CBN Madrugada, edição de terça-feira, 16 de junho de 2026, ao vivo para todo o Brasil. Eu sou Clauson Dutra, te faço companhia até 5 horas da manhã. Levo muita informação, análise, prestação de serviço e as entrevistas da rádio CBN das últimas 24 horas. Você pode e deve mandar mensagem para a gente pelo 99911-9981 ou pelo chat do YouTube, é Rádio com Imagem, chat de conversas liberado para você mandar mensagem para a gente por lá também. Lembrando que logo mais tem uma nova rodada de participação dos ouvintes aqui do CBN Madrugada. Logo no fim desse bloco, por volta de 3h55, quase 4 horas da manhã, a gente volta a registrar sua participação por aqui. Agora a gente abre espaço para Carol Tchoukian. Carol Tchoukian conversou com o Fernando Andrade no estúdio CBN sobre uma pesquisa inédita que ouviu mais de 1000 brasileiros sobre relacionamentos. É isso. O amor brasileiro não está acabando em briga, está acabando em silêncio.
1: Carol, vamos lá. O amor, muitos amores brasileiros terminam, não é por causa de traição, quer dizer, às vezes é, né? Mas na grande maioria é por causa de... por falta de escuta, por falta de diálogo, por falta do silêncio. Por que isso?
2: Não, por excesso de silêncio, Fê, pelo que eu estou chamando aqui de presença ausente. Inclusive, eu queria até aproveitar essa segunda-feira pós-Dia dos Namorados para saber dos ouvintes quem se angustiou com esse tipo de presença ausente do companheiro ou companheira, que de repente até estava lá, vocês combinaram de jantar, mas daí a pessoa não sai do celular. Ou você está falando algo importante e ela está olhando o jogo da Copa. Eu fiz uma pesquisa junto com a Camila Hopper, que é também psicanalista, pesquisadora. A gente utilizou a plataforma On The Go, que é uma plataforma de pesquisa quantitativa. Conversamos com mais de 1000 brasileiros para entender como o brasileiro vive o amor hoje. Quais são os nossos desejos, os nossos medos, as nossas alegrias. E é angustiante perceber que a nova e mais cruel e danosa violência para as relações é a presença ausente. Essa sensação de não ser ouvido, de que a pessoa está lá, mas ela nem se implica para ter uma DR com você. É como se o vínculo fosse se erodindo, assim, é uma ausência silenciosa. Então, trazendo números, a gente tem hoje 1 a cada 4 brasileiros diz que o principal problema das relações é a falta de escuta, e o tratamento de silêncio já atinge 1 a cada 6 brasileiros, que é quando de repente a pessoa fecha a cara e não fala nada para você, e aí você fala, aconteceu alguma coisa? Não, não, tá tudo bem. Ou não responde as suas mensagens, e aí a pessoa tá fisicamente presente, mas se retirou da conexão. E o que é que eu percebo, né? E também, isso ficou muito claro com outros dados da pesquisa, eu quero trazer ao longo aí dessas próximas semanas vários dados inéditos, mas hoje a gente tem pessoas e casais muito sobrecarregados. Então, hoje, a gente virou, e acho que eu já trouxe isso aqui, né? Viramos ótimas microempresas, mas a gente está esquecendo de ser casal. Então, o excesso de tarefas também é algo que atrapalha e corrói o vínculo. E o que vem acontecendo é, muitas vezes, as pessoas vão se reenergizar fora da relação. Então, você vai fazer um curso, você janta com as suas amigas, você tem a noite do pôquer, e o casal fica circunscrito nas tarefas da casa, no lavar a louça, na educação dos filhos. E aí você chega em casa exausto, você até senta na mesa para jantar, mas você tem que responder o e-mail no celular, você já está sem paciência porque você pegou 3 horas de trânsito e você não quer muito ouvir de novo o seu companheiro falando da discussão que ele teve com a mãe. Só que o perigo do silêncio, e acho que o silêncio é algo muito sintomático dos nossos tempos, é que ele opera de uma forma mais profunda que a rejeição. Porque ele faz com que a pessoa se sinta inexistente. O silêncio, essa presença ausente, ela não destrói pelo embate. Ela destrói pelo apagamento. E aí, trazendo um outro dado aqui da pesquisa, hoje o maior medo do brasileiro não é ser traído, não é que o parceiro morra, não é que eles não tenham dinheiro, é não ser bom o suficiente. Um a cada três brasileiros, o maior medo das relações amorosas é não ser bom o suficiente. Quando o outro silencia e ele se distancia e nem me explica por quê, é isso que começa a operar na nossa cabeça, tá vendo? É algo que eu fiz, ele conheceu alguém mais interessante, será que eu tô falando demais? Será que eu tô falando de menos? E a sensação é que realmente você não é o suficiente, porque aquela pessoa não tá nem colocando energia para brigar com você, porque a briga, a DR, pressupõe um desgaste, o atrito, o outro se importa. Quando seu companheiro ou sua companheira estão ali no sofá e vocês só estão dividindo quem arruma a mochila da criança, quem vai levar, quem vai buscar, quem vai pagar o supermercado, fica essa sensação de, nossa, a gente está aqui pela estrutura, pela conveniência, mas essa pessoa não está me vendo. E aqui eu penso no que essa pessoa não está te vendo, de novo, não porque necessariamente ela é manipuladora. Acho que, estamos esgotados. E aí acho que vale trazer um conceito que eu já trouxe aqui do André Green, que é a mãe morta. A mãe morta não é a mãe que morreu efetivamente, mas é a mulher que está presente fisicamente, mas afetivamente desinvestida. Por quê? Talvez ela esteja deprimida, talvez ela esteja sobrecarregada com muitas tarefas, talvez ela esteja passando por uma crise com o pai. A questão é que aquela criança sente que, se até a mãe, que deveria ser a grande fonte de afeto e segurança, não está investida, então eu sou alguém que não sou digno de ser amado. E a gente está cada vez mais vivendo esse tipo de relação e não está conversando. Porque quando a gente fala, né, vê que a falta de escuta é um dos principais problemas, também tem a ver com a falta da conversa. A gente está se sentindo angustiado e não fala. Que aconteceu? Tô chateada.
1: O quanto esse silêncio machuca. O quanto machuca. Agora tem uma questão. Sabe-se em que faixa etária isso acontece mais? E isso acontece mais entre homens e mulheres?
2: Sim, a gente tem uma presença muito similar em todas as faixas etárias. Então, é interessante ver que o ghosting é mais frequente entre os jovens, mas o silêncio não. O tratamento de silêncio é um sintoma cultural, não é geracional. E eu acho que aqui é muito ruim perceber, principalmente casais que moram juntos, seja namorados, seja casados, porque fica essa sensação de que a gente está ali pela estrutura. E aí, quando a gente faz o recorte de gênero, é interessante ver como os gêneros interpretam o silêncio de um jeito diferente. Então, as mulheres se queixam mais da falta de escuta e da falta de parceria. A sensação é de que os caras não estão presentes quando a gente está falando aqui em relações heterossexuais. O cara está lá, mas não está comigo. Está em casa, mas nem se envolve com as crianças, nem comigo. E aí, de repente, quer transar. E aí, qual é a sensação e a queixa da presença ausente dos homens? A falta de sexo. Então a mulher está aqui, mas não quer estar comigo. Como mulher, a gente tem transado cada vez menos. Então, eu acho que é interessante a gente ver que os homens estão nomeando o sintoma e as mulheres estão nomeando a causa. E o que, que eu acho importante trazer também, né? Duas coisas. Primeiro, por que, que a gente fica no vazio que nos incomoda? Então, se a relação está esvaziada, por que, que a gente não sai? Eu acho que tem algo bem psicanalítico da compulsão à repetição. Então, a gente fica lá no doloroso porque o familiar angustia menos do que o conhecido, já que a gente tem medo de não bastar, pelo menos ali você sabe que aquela relação mais ou menos funciona. E acho que reclamar da ausência do outro também não faz a gente se implicar que a ausência também é nossa. Também exige se expor, suportar alteridade, discutir. Tem um outro dado da pesquisa que mostra que quase metade das respostas de o que torna uma relação boa hoje, então, 47% das respostas sobre o que torna uma relação boa hoje diz uma relação que tem respeito. Respeitar é diferente de concordar. E eu vejo isso muito na clínica. Casais que nem trazem a conversa para o companheiro ou companheira, porque falam: ah, ele já não vai mudar de ideia e eu vou me estressar, então eu prefiro ficar em silêncio mesmo e vida que segue. A gente tem que entender que o respeito não é o outro mudar de ideia porque você está certo. É vocês entenderem que existem limites diferentes, necessidades diferentes, dores individuais e que a gente tem que reconhecer esse espaço, os limites, sem ter que concordar. Eu acho que enquanto a gente não tiver implicado em respeitar a alteridade e não me respeite de uma forma quase que ditatorial e concorde comigo, a gente vai, e enquanto a gente seguir exausto, a gente vai continuar silenciando. A gente já está silenciando, né? Silencia o grupo do WhatsApp, silencia as pessoas no Instagram. Aí você se poupa do conflito e poupa também o seu ideal narcísico, porque você não fica a pessoa que está sendo carente ou que está dando chilique, ou o cara que não está compreendendo. Só que para manter esse nosso ideal de eu, a gente está destruindo relações possíveis. Então não adianta só a gente estar junto em casa se a gente não está efetivamente presente, ouvindo, respeitando, atento.
3: Nossa ouvinte Marta, que tem 56 anos, vivência de vários namorados e de um casamento, diz que se não tem diálogo, espaço para diálogo, já era, Carol. Ela acha que dá um toque uma vez, se não mudar, já era.
2: A questão é que tem tido cada vez menos, né? Queria até saber se os ouvintes têm ficado com preguiça. Porque se a gente chega cansado em casa, tem muita coisa para fazer, deixa a discussão para amanhã, deixa a discussão para amanhã, e de repente as pessoas explodem. Então, que a gente possa trazer o incômodo logo que ele aconteceu, não esperar as coisas escalarem, a gente deixar o celular propositalmente no silencioso e destinar um tempo de qualidade com aqueles que a gente ama, poder ouvir, ainda que a gente esteja cansado, os desabafos dos outros e poder perguntar, né? Como você quer que eu te ajude? Como eu posso me fazer presente para você? Porque às vezes a gente também tá achando que está se fazendo presente e o outro não está percebendo. Então, vale perguntar para o outro: o que faz com que você se sinta vista, percebida, amada?
1: Belas questões. Carol, muitíssimo obrigado mais uma vez pela conversa aqui. Uma boa semana para você, Carol, e até segunda-feira que vem.
2: Até segunda-feira que vem, com muita presença. Até.
1: Adorei, um beijo.
2: Beijo.
3: Beijo.
0: Agora, 3h48, espaço aqui no CBN Madrugada para Guilherme Muniz, que conversou com uma especialista sobre ansiedade.
4: Nos últimos anos, o Brasil vem sendo recorrentemente considerado como o país mais ansioso do mundo pela Organização Mundial da Saúde. Vamos entender então um pouco melhor essa situação. Sobre isso, eu converso agora com a psicóloga Laís Brito, fundadora também da Baobá Saúde. Laís Brito, muito obrigado pela sua participação aqui na CBN.
5: Uma honra estar aqui, as pessoas de casa e todos que nos escutam.
4: Queria te ouvir sobre esse dado que recorrentemente a OMS monitora e levanta para a gente, indicando que quase 10% da população brasileira sofre com transtornos de ansiedade e o Brasil vem figurando como o país mais ansioso do mundo. O que, que explica o fato de a gente estar tão ansioso, hein?
5: Então, eu acredito que a gente vive um... A gente já vem nesse ranking, né? Há algum tempo, como era terceiro lugar e agora a gente aí protagoniza o primeiro lugar, infelizmente, com esse dado de saúde muito alarmante, o estilo de vida, né? Eu acho que isso é uma atualização para a gente falar do estilo de vida, mas a gente não pode apagar o processo sócio-histórico de Brasil. Então, o Brasil ele é fundamentado numa perspectiva escravocrata, né, de desumanização, de exploração das pessoas, de tráfico de pessoas. E eu acredito muito que essa raiz da colonialidade tem um reflexo importante até hoje nas jornadas intensivas, nos modelos de trabalho, na remuneração de trabalho. Infelizmente, quando a gente parte para o quesito organizacional, a gente ainda utiliza o termo RH, recursos humanos, né? A gente precisa atualizar essa lógica de DHO, desenvolvimento humano organizacional. Mas RH não, porque pessoas não são recursos. Então a gente ainda vive o lugar, né, da objetificação, do utilitarismo de pessoas. Então com essa raiz que se funda aí, né, o país, e a gente tem 1.525 anos, né, de tentar mudar essa história, isso está na atualidade e a gente vai somatizar, né, a gente carrega aí uma raiz de trauma importante com esses modelos e o estilo de vida, principalmente vinculado às organizações de trabalho, uhum, tem um impacto muito grande.
4: Agora, eu fiquei pensando, porque da pandemia para cá, eu acho que na pandemia a gente passou a pensar e falar um pouco mais sobre saúde mental, né? E a se questionar sobre alguns desses hábitos, algumas dessas práticas que a gente simplesmente faz no automático, às vezes sem questionar, ligadas a ritmo de trabalho e enfim. Sim. E a gente vem acompanhando alguns debates se intensificarem sobre isso, né? Por exemplo, agora, inclusive, em Brasília, se fala muito sobre essa questão de rever a escala de trabalho, a jornada de trabalho. Te parece que a gente está conseguindo refletir, questionar, criticar um pouco mais esses pontos que você mencionou que hoje em dia causam tanta ansiedade? Ou eu estou dando uma dourada na pílula, ainda é otimista demais pensar assim? Como é que você está vendo essas discussões?
5: Eu vejo de forma muito otimista, né? Isso, se a gente pensar de 1500 até agora, 2026, são 525 anos dessa história, né? Que é muito escandalosa, vergonhosa, e a gente vai, né? Os movimentos negros, estudantis, os movimentos sindicalistas e tantas outras, né? Forças aí de revolução veio avançando e, por óbvio, o modelo de trabalho e as condições não é igual a 50 anos atrás e o prognóstico é que daqui a 50 anos seja muito melhor. Então, eu vejo de forma muito otimista, porque uma redução da escala, né, a gente sai de 6 por 1, vai para 5 por 2, o incentivo a uma boa alimentação, a melhora do sono, a própria busca, né, por processos terapêuticos, esse resgate também, né, que as pessoas poderão ter com mais tempo da comunidade. Então, a saúde, ela se constrói de forma coletiva. Eu preciso ter tempo para estar com as pessoas que eu amo. É no vínculo que as coisas se rompem, né, nesse vínculo aí que acontece de forma pela lógica do uso, mas serão em vínculos seguros que nossa neurofisiologia vai se restabelecer. Então, eu vejo de forma muito otimista, assim.
4: Tomara que a gente consiga, então, de fato, avançar nisso. Agora, um ponto que você mencionou logo no começo da fala e que me chamou a atenção, que me joga para uma outra questão, é o seguinte. Você falou da nossa raiz escravocrata, né? E eu ia te perguntar de que forma que a desigualdade social interfere nas questões de saúde mental. E aí eu vou até trazer também esse outro componente, que pode ser qualquer outro recorte que a gente traga racial, social. Como que a gente pode entender essas questões de saúde mental? O Brasil, sendo um país muito ansioso, essa ansiedade, esse contexto todo, é diferente de grupos para grupos no nosso país?
5: Com certeza a gente vai ter uma interseccionalidade, né? São marcadores, são encruzilhadas aí de várias violências e vulnerabilidades. Então, um quadro ansioso de uma pessoa de classe média alta, ele vai se estabelecer por alguns motivos legítimos, por óbvio, todos os motivos são legítimos, mas para uma pessoa que mora numa favela, né, que é atravessada pela violência policial, que é atravessada pela falta de saneamento básico, pela falta de educação, pela falta de transporte público, esse corpo ele vai ter outros aditivos, né, e vai sim intensificar as dores, né? Uma pessoa que está há uma hora no engarrafamento não é a mesma pessoa, né? O corpo não vai sentir da mesma forma, né? A pessoa que estiver de carro no engarrafamento, a pessoa que estiver no ônibus mega lotado parecendo uma sardinha. Então, assim, a gente está no mesmo mar, mas a gente está navegando em embarcações muito diferentes. Tem gente que está de iate e isso pode gerar alguns desconfortos, sim, e tem outras pessoas que estão a nado, a corpo completamente exposto.
4: É, isso não é desmerecer a situação não, de cada um, né? Não, não é que a gente não tá falando
5: todo
4: que quem tá no iate...
5: Todo sofrimento é legítimo.
4: Isso. Não. Porque você senão...
5: Tá, quem tá no iate vai ter sim seus desconfortos, né? Vai que as companhias do iate sejam péssimas. E na grande maioria das vezes é, né? A família que frequenta o iate é uma família também muito desrespeitosa. Ali se tem muito... aporte material, mas nem sempre afetivo, né? Uhum. Eu atendo famílias de alto padrão também. Às vezes a pessoa vai ter inúmeras memórias afetivas de viagens, né? Do lugar, mas ela não tem do abraço, ela não tem do colo, ela não tem desse aninhar. É isso que eu tô dizendo. Esses marcadores, né? Quanto mais vulnerabilidade, mais marcadores de dor e sofrimento. E por óbvio, esse corpo, ele vai adoecer e ele vai ter menos recurso de lidar, né? Porque ele tem menos acesso à saúde, por exemplo, a própria psicoterapia por anos, né? A gente tem o estigma da loucura no Brasil também, que é uma problemática muito grande, mas fazer terapia, todo mundo entendeu e ficou dissipado que era coisa de rico, e por que era? Porque sempre foi algo muito caro, que poucas pessoas tinham recursos financeiros para sustentar, e recursos, inclusive, de tempo, né? Porque, literalmente, dentro do sistema capitalista, tempo é dinheiro, tempo é privilégio. Então, me diz lá, a pessoa que trabalha na escala, 6x1, ela tem tempo, ela tem grana e tem tempo de fazer terapia? Então, assim, tem vários marcadores. Todo sofrimento, ele é real e legítimo, e ele está para todas as classes, raças e gêneros. No entanto, tem essas interseccionalidades, tem esses marcadores que vai adicionando mais vulnerabilidade para o corpo, né? Então, o sofrimento de uma pessoa branca, ela é super legítimo, só que grupos minorizados de direito, né? Se essa pessoa branca...

0: Assim como a questão que eu trouxe, né? Se é uma pessoa indígena, né? Cadê o espaço das pessoas indígenas? As pessoas indígenas têm acesso à saúde mental, né? Vive até hoje povos aí resistindo, os donos dessa terra resistindo e lutando por demarcação de território. E, assim, são coisas desumanas no nível que é complexo a gente refletir até, né? Mas é necessário.
1: Agora me
0: São
1: conta.
0: incômodos aí.
1: Sim. E me conta uma coisa sobre essa realidade que, né, a forma, você comentou aqui como a forma como a gente vive impacta na nossa saúde mental. E aí eu te pergunto, qual é o papel das redes sociais, possivelmente, nesse aumento de ansiedade no nosso país? Porque a gente está figurando como o país mais ansioso, mas a gente também costuma figurar como o país que mais acessa as redes, que mais usa a internet. Você vê uma relação entre essas duas coisas?
0: Muito grande, a pressão estética, a comparação, né? Então, o enriquecimento até de muitos digitais influencers, né? Que a gente vive um outro dado problemático no Brasil, que são as bets, por exemplo, eles divulgaram bets, ficaram muito ricos, né? Já tinham os que já eram ricos, então eles vão oferecendo um cenário de glamour, de ostentação, e a pessoa que está cá na sua sala de casa, né, entra no processo de comparação dessa vida muito confortável, né, dessa vida de luxo, de viagens, da pessoa que acorda e vai para a academia 10 horas, com certeza, né, da pressão estética. Então a gente vive um retorno também aí do culto à magreza. Toda alimentação saudável, personal, então tem uma vida muito cinematográfica aí oferecida, né, nas redes sociais, e que a grande maioria das pessoas não podem viver. E por óbvio, sim, a gente vai ter um aditivo, né, de sofrimento psíquico e emocional, e que vai reverberar no comportamento também das pessoas.
1: A gente está falando que o brasileiro está cada vez mais ansioso. O que que é ansiedade, Laís? E quais são os sinais que a gente precisa entender, seja por causa dos fatores como o trabalho, esse dia a dia estressante, seja pela pressão das redes sociais? O que é ansiedade e quais são os sinais que a gente precisa ficar de olho que pode ter algo começando a soar aí um sinal de alerta?
0: Vamos lá. Ansiedade em si, ela é maravilhosa. Ela é a nossa emoção base que nos impulsiona para a próxima coisa. É como se fosse o combustível do nosso carro. A ansiedade em si, ela não é um problema. A desregulação neuroquímica, né, que os neurotransmissores começam a produzir por conta de quadros de desorganizados, então é a ansiedade que me faz querer sonhar com o aniversário do meu filho, é a ansiedade que me ajuda numa programação de carreira, é a ansiedade que faz eu esperar para uma data celebrativa, enfim. Quando eu entro em sofrimento emocional, e aí os motivos são os mais diversos possíveis, seja trauma infantil, seja um acontecimento recente, seja sofrimento pelo ambiente de trabalho, enfim, os motivos são muitos, eu vou ter uma maior produção desses hormônios que a gente vai chamar de ansiedade, e aí eu gero uma desregulação neuroquímica no corpo. O corpo, ele começa a ficar desorganizado, é como se fosse uma pressão arterial que subisse, né? O coração é natural de bater no ritmo saudável. Mas se está desregulado, eu vou ter, por exemplo, uma hipertensão. Se ele bate menos, eu vou ter uma hipotensão. Então, tem um nível basal ali saudável de ansiedade, de hormônios de ansiedade. Mas quando eles estão elevados, aí a gente vai entrar em quadros ansiogênicos que pode se transformar transtorno de ansiedade ou não. Pode ser também só um sofrimento pontual ou se cronificado. Aí a gente vai entrar em transtornos de ansiedade.
1: Que bom saber disso. Eu conversei agora com a psicóloga Laís Brito, fundadora da Baobá Saúde, também que trouxe esse panorama sobre a nossa saúde mental aqui no Brasil.
2: Registrar sua participação rapidamente aqui no CBN Madrugada, o Erickson Cruz, acompanhando direto de Ponta Grossa, no Paraná, em Nilson Marques, direto do Espírito Santo. Bom dia, família CBN, Sérgio, esposa Irani, na linda cidade de Fortaleza, acordando bem informado na rádio CBN. Ivo Alves, de Caicó, Rio Grande do Norte, Gilson Queiroz, direto de Fortaleza, Antônio, de São José do Rio Preto, muito bom ouvir o programa, Aristeu Félix, do Rio Grande do Norte, bom dia a todos, direto de Jaboatão dos Guararapes, Pernambuco, nosso ouvinte com a gente aqui no chat do YouTube, além, é claro, dos nossos ouvintes, o Ivan Luciano, o Cristiano Pessoa, que falou sobre Jaboatão dos

0: Guararapes, em Pernambuco. Marcos Douglas com a gente também. 4:12, repórter CBN, na voz de Matheus de Souza.
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0: terça-feira, 16 de junho de 2026. A Procuradoria-Geral da República informou ao Supremo Tribunal Federal que rejeitou a segunda proposta de delação premiada apresentada pela defesa de Daniel Vorcaro. A análise da PGR seguiu o mesmo entendimento da Polícia Federal. A segunda proposta de delação foi negada pela PF na semana passada. Na avaliação da PGR, a proposta não apresentou elementos novos em relação ao que a própria investigação já revelou. Além disso, não houve um comprometimento efetivo com a devolução de valores de ao menos 60 bilhões de reais, um dos pontos centrais apontados pelo Ministério Público para o avanço das tratativas. Quase 7 mil denúncias de golpes e agressões contra idosos foram registradas no Piauí nos primeiros 5 meses de 2026. O dado foi divulgado nesta segunda-feira, quando é celebrado o Dia Mundial de Conscientização sobre o Abuso contra a Pessoa Idosa. Segundo dados da Secretaria de Segurança Pública piauiense, o crime mais comum é o estelionato, com mais de 1.800 registros, seguido de furto e ameaças. A cantora Bonnie Tyler saiu do coma nesta segunda-feira. A informação foi divulgada pela família da artista. A intérprete de Total Eclipse of the Heart continua internada na UTI de um hospital em Portugal e está muito debilitada, segundo o comunicado. Ela havia sido colocada em coma induzido após passar por uma cirurgia intestinal de emergência na última quarta-feira. No horário de Brasília, 4:04.
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2: Olá, bom dia, bem-vindo, bem-vinda. Vamos juntas e juntos até 5 horas da manhã. Com CBN Madrugada, edição de terça-feira, 16 de junho de 2026, ao vivo para todo o Brasil. Estou no ar desde meia-noite, sigo com você mais uma hora. Levo as principais informações do dia, aquecendo os tambores para logo mais. 5 horas da manhã, ao vivo, direto dos estúdios no Rio de Janeiro, Frederico Goulart comandar o CBN Primeiras Notícias. Por enquanto, nós estamos juntos, eu e você, você e eu, até 5 horas da manhã. Pode e deve, você pode e deve mandar áudio pra gente. Aliás, você pode e deve mandar mensagem de texto pra gente no 999119981. Pode mandar mensagem pra gente também pelo chat do YouTube. Lembrando que eu registro sua participação no fim de cada bloco, por volta de 4 horas e 29 minutos, eu volto a registrar sua participação aqui no CBN Madrugada. Agora, 4:06.
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2: Com Jade Ramos.
3: A terça-feira segue com a atuação de uma massa de ar fria que mantém a chance de geadas nas primeiras horas da manhã em áreas da Campanha Gaúcha e nas regiões serranas do sul do país. Em Porto Alegre, a temperatura mínima alcança os 5 graus e a máxima de 16 graus. Já no sudeste, a circulação de umidade e a frente fria mantém a condição para chuvas entre o litoral de São Paulo, no Rio de Janeiro, no Espírito Santo e em áreas de Minas Gerais. Enquanto no centro-oeste, o calor e a umidade mantêm as chuvas isoladas em Mato Grosso do Sul, Goiás, no Distrito Federal e em pontos de Mato Grosso. Enquanto no Nordeste, o destaque é para o calor. A temperatura máxima alcança os 29 graus em Salvador e 30 graus em Recife. E no Norte do país, as máximas também seguem elevadas, com 34 graus em Palmas e 31 graus em Belém. enquanto em Amazonas, Acre, Roraima, no Amapá e no norte do Pará, as pancadas de chuva são esperadas de forma isolada no período da tarde. Jade Ramos, da Climatempo, para a CBN.
2: 4:07, vamos aos destaques do Jornal da CBN, aqui no CBN Madrugada. O presidente Lula participa hoje como convidado da cúpula do G7 na França. O líder brasileiro vai discursar à tarde na sessão ampliada da cúpula, que reúne as 7 democracias mais ricas do mundo. Por enquanto, não está previsto um encontro de Lula com o presidente Donald Trump para discutir a ameaça de um novo tarifaço de até 37,5% contra produtos brasileiros. Lula vai se reunir hoje com a presidente da Comissão Europeia, Ursula von der Leyen, para contestar as recentes restrições impostas pelo bloco à carne brasileira. O presidente do Conselho Europeu, Antônio Costa, falou sobre o encontro com Lula para discutir o embargo.
4: Nós com o Brasil fizemos, no quadro do Mercosul, um grande acordo este ano, que está agora a ser ratificado, que entrou já em pleno vigor. Obviamente há normas sanitárias que têm que ser cumpridas, mas a Comissão Europeia está em diálogo com o Brasil.
2: O presidente Lula participa de 2 sessões plenárias na cúpula do G7 dedicadas ao desenvolvimento internacional e ao crescimento econômico equilibrado. O líder brasileiro vai defender a manutenção de recursos financeiros para a ajuda aos países mais pobres e a reforma de organismos internacionais como a ONU. O Ministério das Relações Exteriores informou que o governo brasileiro cobrará reformas estruturais no sistema de governança global, incluindo a Organização Mundial do Comércio e as Nações Unidas. A diplomacia nacional argumenta que a atual configuração dos organismos não representa a realidade política do Sul global. Em entrevista à EBC, o secretário de Assuntos Econômicos e Financeiros do Itamaraty, embaixador Philippe Fox Drummond, explicou a postura do Brasil no G7.
5: Como é que você tem um crescimento equilibrado com as estruturas de governança não reformadas? Um exemplo clássico disso é a OMC. Nós estamos fazendo um grande esforço, o Brasil, em conjunto com diversos outros países, para fazer uma reforma da OMC. E a reforma da ONU, das Nações Unidas, também é algo que cabe nesse texto.
2: 4:10. O presidente dos Estados Unidos, Donald Trump, inicia hoje as atividades nas sessões fechadas de trabalho da cúpula do G7. O foco central do líder americano é apresentar aos países aliados os bastidores do memorando de entendimento assinado de forma eletrônica com o Irã. Ontem, pouco depois de chegar à França, Trump afirmou que o Estreito de Hormuz estará totalmente aberto até sexta-feira.
6: Os acordos estão todos assinados e o Estreito já está parcialmente aberto. Como vocês sabem, eles estão fazendo uma pequena busca por algumas minas que já encontraram. Essencialmente é isso. E os navios já começaram a sair. Na sexta-feira, estará completamente aberto.
2: Os líderes que participam do G7 celebraram com cautela o acordo fechado entre Estados Unidos e Irã. O primeiro-ministro Benjamin Netanyahu já disse que o pacto não vai impedir que Israel se defenda das ameaças do Hezbollah no Líbano. Netanyahu disse ainda que o encontro com o Irã é de Donald Trump e que ele nem sempre concorda com o presidente americano. O premier avisou que vai manter militares dentro do Líbano para proteger Israel do grupo extremista apoiado pelo Irã. Além da questão do Irã, também haverá espaço para conversas sobre disputas econômicas entre as grandes potências, segurança, saúde e inteligência artificial. O governo da França planeja divulgar 7 documentos prioritários sobre o combate ao narcotráfico, saúde, minerais críticos e proteção digital de menores de idade. O Brasil não participa diretamente das discussões dos líderes do bloco, mas foi convidado a fazer sugestões. O governo brasileiro propôs que os países produtores de minérios devem desenvolver cadeias industriais locais para agregar valor à matéria-prima. 4 horas, 12 minutos. O ministro André Mendonça, do Supremo Tribunal Federal, deve decidir ainda esta semana se ordena a transferência do banqueiro Daniel Vorcaro para o presídio da Papuda. O pedido foi feito pela Polícia Federal após rejeitar a segunda proposta de acordo de delação premiada. O dono do Banco Master está numa sala especial da Superintendência da Polícia Federal. Ontem, a Procuradoria-Geral da República também rejeitou oficialmente a segunda proposta de acordo de delação premiada apresentada pelo banqueiro. A análise técnica do Ministério Público Federal concluiu que os relatos do dono do Banco Master carecem de meios de prova e baseiam-se em informações indiretas. Os investigadores apontam que o executivo não assumiu a autoria de crimes e não se comprometeu de forma efetiva com a devolução de valores desviados. O procurador-geral da República, Paulo Gonet, sugeriu que o STF negue o pedido de prisão domiciliar para Daniel Vorcaro. As auditorias indicam que as fraudes financeiras no Banco Master geraram um impacto de 50 bilhões de reais no Fundo Garantidor de Créditos. Caso o ministro André Mendonça confirme a rejeição definitiva do acordo de delação, o conteúdo dos depoimentos preliminares não poderá ser utilizado legalmente nas apurações. 4 horas e 14 minutos. A primeira turma do Supremo Tribunal Federal vai julgar hoje uma ação penal contra o ex-deputado federal Eduardo Bolsonaro. O filho do ex-presidente é acusado pela Procuradoria-Geral da República do crime de coação no curso do processo por suposta interferência em julgamentos da corte. A denúncia sustenta que o ex-parlamentar articulou a imposição de sanções internacionais dos Estados Unidos contra ministros do Supremo e tarifas ao Brasil. A acusação aponta que o objetivo de Eduardo Bolsonaro era constranger o judiciário durante o julgamento que condenou o ex-presidente Jair Bolsonaro a 27 anos de prisão por tentativa de golpe. Como Eduardo Bolsonaro não constituiu advogado nos autos, a defesa dele está a cargo da Defensoria Pública da União, que pediu o adiamento da sessão e contestou a validade da citação por edital. Os defensores alegam suspeição do relator, ministro Alexandre de Moraes, por ser uma das autoridades atingidas pelas restrições norte-americanas. O ministro Alexandre de Moraes indeferiu os pedidos de adiamento e manteve a deliberação presidencial do colegiado, que conta com 4 integrantes. A sessão criminal começará com leitura do relatório de Alexandre de Moraes, seguida das sustentações orais da Procuradoria-Geral e da Defesa Pública e da Defensoria Pública. Depois, votam os ministros Cristiano Zanin, Carmen Lúcia e Flávio Dino. 4 horas e 16 minutos. Uma comissão especial da Câmara deve votar amanhã uma proposta que altera profundamente o Código de Trânsito Brasileiro. O texto libera a emissão da Carteira Nacional de Habilitação para Adolescentes de 16 anos. Pelo projeto, o jovem poderá dirigir em perímetros urbanos das 5 da manhã à meia-noite, desde que esteja acompanhado de um adulto habilitado. Para o especialista de trânsito Davi Duarte, a mudança vai provocar um aumento de acidentes no país.
7: Antecipar para 16 anos, isso pode antecipar inclusive a mortalidade e aumentar o número de feridos. A maturidade de uma pessoa de 16 anos não consegue avaliar bem todos os riscos que o trânsito tem no dia a dia.
2: O texto a ser votado amanhã unifica 270 projetos, muda regras de fiscalização e tenta acelerar a implantação de pedágios eletrônicos sem cancela no país, conhecidos como Free Flow. A nova lei quer liberar motoristas de carros semi-autônomos e usarem o celular e fones de ouvido com o veículo em movimento. O relatório que vai a voto também proíbe expressamente o uso de radares ocultos ou sem sinalização visível em ruas e rodovias. 4 horas e 17 minutos. A Câmara dos Deputados deve votar hoje o projeto de lei do governo Lula que reduz a jornada de trabalho para 8 horas diárias e 40 semanais. O texto tramita sob regime de urgência constitucional e tranca as demais deliberações da Casa até que seja votado. O presidente da Câmara, Hugo Mota, designou o deputado Léo Prates como relator da proposta em plenário. O parlamentar foi o responsável pelo parecer da PEC sobre o mesmo tema, que acabou com a escala de trabalho 6x1. A diferença do texto do governo em relação à PEC é que o projeto do Executivo detalha a aplicação da redução da jornada e altera 9 leis, além da CLT. O projeto acrescenta o limite em legislações específicas que tratam do repouso semanal remunerado, incluindo profissões como aeronautas, seguranças privados e trabalhadores domésticos. Nas redes sociais, o presidente da Câmara, Hugo Mota, informou que a intenção é replicar no projeto de lei o exato teor do texto que foi aprovado na emenda constitucional. A PEC, que altera as regras de descanso e a jornada semanal, foi aprovada pelos deputados no final de maio e está parada no Senado. 4h19. A eleição presidencial no Peru continua indefinida depois de 9 dias de apuração. Com mais de 99% das urnas apuradas, a candidata da direita, Keiko Fujimori, mantém a liderança, por uma diferença de apenas 32.800 votos. A filha do ex-ditador Alberto Fujimori tem 50,09% dos votos válidos, contra 49,9% do oponente de esquerda, Roberto Sanches. Agora, 4h20.

0: Duas seleções favoritas ao título estreiam hoje no sexto dia da Copa do Mundo. Às 16h, a França entra em campo contra Senegal. E às 22h, a Argentina pega a Argélia. Também jogam hoje Iraque e Noruega e Áustria contra a Jordânia. Ontem, uma das candidatas ao título decepcionou.
1: 39 minutos. Oh Deus, faz este relógio correr rapidamente. 39 minutos. Agora estamos com a dar algum espaço à Espanha, lado direito, com o Lamine a meter a bola perigosamente. A Cabo Verde tem que tirar dali. Bola para fora! O senhor é o meu pastor, nada me faltará. Bola para fora!

0: Milhares de torcedores festejaram o empate por 0-0 de Cabo Verde contra a poderosa Espanha na estreia do país na Copa do Mundo. O herói da partida foi o goleiro Vozinha, que fez 8 defesas difíceis e garantiu o resultado histórico.
1: Todos pensaram que viemos aqui só para desfrutar ou para passear no Mundial, mas não, sabemos que temos seleções que vamos respeitar sempre, porque é a nossa primeira vez, mas estamos aqui para competir e estamos aqui para lutar para o nosso país. E vamos jogar todos os jogos com a nossa estratégia, com a tática do Mister, e vamos tentar fazer melhor que o jogo de hoje. E espero que consigamos ganhar algum jogo e, quem sabe, passar a próxima fase.
0: Com o sucesso na partida contra a Espanha, o goleiro Josimar Dias, mais conhecido como Vozinha, ganhou mais de 6 milhões de seguidores no Instagram. No 5º dia de competições na Copa, só deu empate. No último jogo da noite, Irã e Nova Zelândia empataram por 2-2. A Arábia Saudita e Uruguai ficaram no 1-1, mesmo resultado de Bélgica e Egito, 4-22.
2: Brasil!
0: A seleção brasileira faz hoje o segundo treino para o jogo de sexta-feira contra o Haiti. Alguns familiares dos jogadores poderão acompanhar o treinamento e depois almoçar com os atletas. Ontem, o técnico Carlo Ancelotti comandou as primeiras atividades, ainda sem a presença de Neymar, que passou por novos exames numa clínica. Depois do empate contra o Marrocos jogando mal, a expectativa é que o treinador faça mudanças na escalação do time para a segunda partida na Copa. Esses são os destaques do Jornal da CBN, aqui no CBN Madrugada. Agora 4 horas e 23 minutos. Agora imagina só, né? O goleiro da seleção de Cabo Verde, cara, saiu de 50 mil para 6 milhões de seguidores nas redes sociais. Tudo isso em menos de 15 horas de atuação no jogo contra a grande favorita Espanha. Os jornais da Espanha estão repercutindo muito mal essa notícia, no caso, o empate da Espanha, tá? É uma das repercussões que a gente vai trazer ao longo dos programas aqui da casa. Jornal da CBN, você vai ouvir mais no CBN Brasil, é isso. É, rapaz, ninguém gostou do empate contra a seleção de Cabo Verde. Primeira vez jogando Copa do Mundo, sem jogadores experientes, ninguém conhece ninguém. E segurou o empate diante da toda poderosa Espanha, a seleção de Cabo Verde, graças ao goleiro, pegou 8 defesas difíceis. É muito para um jogo de 90 minutos, mais acréscimos. Agora, 4 horas e 24 minutos, espaço aqui no CBN Madrugada para a conversa de política entre Carlos Alberto Sarenberg e Merval Pereira.
3: Bom, Merval, saiu mais uma rodada de pesquisas, desta vez da pesquisa Nexus, BTG Nexus. É a quarta pesquisa dessa empresa e mostra uma melhora. O Lula sobe alguns pontos e o Flávio Bolsonaro cai alguns pontos. Então a vantagem para o Lula aumenta. E o detalhe é que, quer dizer, detalhe não, quer dizer, o que confirma é que Lula e Flávio somados no primeiro turno concentram 75% das intenções de voto, deixando quase nada para os que estão fora dessa polarização, Merval.
4: É um resultado que implica na polarização eleitoral extrema, né? Não há nada que indique que outros candidatos possam recuperar essa distância, né? É realmente impressionante como o petismo e o antipetismo se juntam na candidatura do Lula, evidentemente, e do Flávio Bolsonaro como antipetista, né? Os outros candidatos, os governadores, ex-governadores, por exemplo, o Caiado e o Zema, parecem sem condições de apresentar propostas que mobilizem o público, né? Tirem voto do Flávio Bolsonaro. Realmente está muito difícil isso, e pode acontecer que no segundo turno tudo se junte a favor do Flávio Bolsonaro, mas mesmo assim é muito pouco voto, né, para disputar. Se todo mundo for para o Flávio Bolsonaro, ele fica pau a pau com o Lula, né? Então é muito difícil a situação. São fatos novos que podem mudar, né?
3: É porque pela esquerda não tem nenhum candidato, né? A não ser o Lula, né? Pela direita, centro-direita, enfim, né? Da direita para o centro tem vários, né? E como você disse, se juntar os votos desse pessoal todo e for pro Flávio, aí o Flávio fica mais competitivo, né?
4: É aí que o eleitor independente ganha importância, né? O eleitor que pode votar ou no Lula ou no Bolsonaro. Esse eleitor é que vai ter que definir, vai definir a eleição, e os candidatos vão ter que procurá-los, né? Para tentar reverter esse quadro.
3: Tá certo.
4: Ou ampliar o quadro, né? No caso do Lula.
3: Exatamente. Merval Pereira, obrigado, Merval. Até amanhã.
4: Até amanhã, Sara.
3: Estamos aqui numa sequência de pesquisa, Cássio. Então, para dar os números todos, eu vou dizer aqui. Pesquisa, então, BTG Nexus. Então, de primeiro turno, a principal simulação do primeiro turno deu Lula com 42% das intenções de voto, Flávio Bolsonaro, 33%. Então, 9 pontos de vantagem para o Lula. Depois dos outros candidatos, tivemos Ronaldo Caiado e Renan Santos aparecem com 4%. Romeu Zema, Joaquim Barbosa, Augusto Cury registram 2%. Aécio Neves e o Cabo Daciolo têm 1% cada. E como eu havia dito, Lula e Flávio somados no primeiro turno têm 75% das intenções de voto.
2: 4:28 antes do repórter CBN na voz de Matheus de Souza registrar sua participação. Muita gente chegando neste momento aqui com a gente no CBN Madrugada. O Osley Pimenta de Miranda está com a gente, bom dia. Antônio Ricardo de Santo Antônio do Jardim, interior de São Paulo. Ricardo de Pirituba, motorista de aplicativo, passando aqui para desejar um excelente dia. Devani Amâncio, uma boa entrevista do Guilherme Muniz sobre ansiedade. Essa entrevista está no site da Rádio CBN, tá, Devani? Só procurar. O Valker Xavier, Chapada Diamantina, Morro do Chapéu, Bahia, estou ligado na CBN. Cássio Carvalho, de Pouso Alegre, sul de Minas Gerais, também obrigado. Raimundo Produções, direto de Paraisópolis, com a gente também. Luiz Carlos Rodrigues, acompanhando o programa aqui de Santa Cruz do Sul, Rio Grande do Sul, é gente de todo o Brasil. Manuel Ramos, de Maceió, Alagoas. Bom dia, Clauson Dutra. Eu sou a Vera, de Guarulhos, sempre ligada na CBN. A Data Brisa. A Brisa já com a gente aqui. Na Zona Norte, 14 graus aqui em São Paulo. Que isso, tá frio aqui, hein? São Paulo tá fazendo frio, hein? Agora 13 graus aqui na região do Butantã. Nivaldo Paisani com a gente também, o Heraldo Oliveira, bom dia, Clauson Dutra, o Magno Baiano, tá lembrando aqui do Paulo Galvão, muito obrigado pela companhia. Tá gente chegando com a gente nesse momento. Eu vou pro repórter CBN, na volta tem uma entrevista sobre a questão da guerra no Oriente Médio, e aí volta a registrar a sua participação na nossa última rodada de participação dos ouvintes aqui do CBN Madrugada por volta de 4:55. Dá tempo, participa pelo 99911-9981 ou pelo chat do YouTube na Rádio CBN.
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0: sexta-feira, 16 de junho de 2026. O Procurador-Geral da República, Paulo Gonet, defendeu que o STF negue o pedido da defesa para que Daniel Vorcaro fique em prisão domiciliar. Em manifestação enviada ao ministro André Mendonça, relator do caso Master, a PGR afirmou que a prisão preventiva foi confirmada pela segunda turma do STF e que desde março não há fato novo que justifique a revisão da medida. O parecer de Gonet não indica um local para a prisão de Vorcaro. A Agência Nacional de Aviação Civil, o órgão fiscalizador do transporte aéreo no Brasil, afirmou que vai investigar por possível transporte clandestino de passageiros um dos helicópteros que colidiram no Rio de Janeiro. A informação foi adiantada pelo presidente da agência, Thiago Feierstein, à Globo News. Dois helicópteros se chocaram no ar acima do bairro Recreio dos Bandeirantes neste domingo. A colisão causou a morte de 6 pessoas, 2 pilotos e 4 passageiros. A Justiça aprovou o pedido de recuperação judicial da dona da Tokstok, da Mobile, empresa que entrou com pedido em maio deste ano com uma dívida superior a R$1 bilhão. Na ocasião, a companhia informou que a decisão foi tomada após dificuldades enfrentadas pelo setor de imóveis e decoração, como juros altos e aumento do endividamento das famílias, o que reduziu as vendas e afetou o caixa do grupo. No horário de Brasília, 4h32...
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3: Agora, 4h33.

0: Muito bem, seguimos com o CBN Madrugada, agora para falar sobre a guerra no Oriente Médio. Depois de mais de 3 meses de guerra, gente, Estados Unidos e Irã anunciaram um acordo que prevê um cessar-fogo e a retomada das negociações sobre o programa nuclear iraniano. Mas o anúncio está longe de representar o fim definitivo desse conflito. Ainda há dúvidas sobre a implementação do acordo, o futuro do enriquecimento de urânio no Irã e o destino de um dos pontos mais sensíveis da crise, que é o Estreito de Hormuz, uma das principais rotas do comércio mundial de petróleo. Para entender o que esse acordo representa, quais são os obstáculos para uma paz duradoura, os possíveis impactos para a geopolítica global e a economia, converso agora com o professor de Relações Internacionais da Faculdade Mackenzie Hill, Léo Braga. Professor, obrigado por atender o nosso convite e bom dia.
1: Olá, bom dia, Cláudio. Como vai você? Tudo bem?
0: Tudo
1: aqui
0: certo.
1: É uma saudação aos ouvintes. Vamos em frente.
0: Vamos nessa então, professor. Muita gente ouviu falar em acordo de paz, mas na prática, professor, o que existe neste momento é um cessar-fogo. Explica para o nosso público qual é a diferença entre uma trégua e o fim efetivo dessa guerra.
1: Muito bem. Vamos lá. O acordo agora dos Estados Unidos com o Irã é um acordo, de fato, de cessar-fogo, em que tenta-se fazer de modo muito abrangente que as hostilidades militares cessem. E aí cessem, supostamente, de modo determinista. Né? Mas há, na verdade, a abertura de um prazo de 60 dias de cessar-fogo para que Estados Unidos e Irã possam chegar a um acordo definitivo de paz efetivamente. Bem, o que eu posso dizer sobre esse primeiro momento de 60 dias, um cessar-fogo das hostilidades militares, é de que isso é um sinal muito positivo, até agora, da boa vontade de Estados Unidos e de Irã chegarem a um bom termo de uma paz definitiva. Então, ainda que essa paz agora não seja definitiva, me parece que as chances são muito reais diante do cenário que nós temos hoje.
0: É, sem dúvida. Inclusive, a guerra, em tese, não acabou, é um cessar-fogo, serve para abrir espaço para negociações sobre esse impasse do programa nuclear iraniano. Por que esse é o principal impasse hoje, professor?
1: A preocupação com o programa nuclear iraniano vem desde os acordos, o acordo de 2015, ainda com o governo Obama, dessa suspeita de que o Irã, em função da grande rivalidade, especialmente com Israel, pudesse desenvolver armas nucleares. Bem, o governo do Irã historicamente indica, né, e publicamente assim faz, de que não tem interesse em ter armas nucleares. Então, o programa nuclear iraniano seria ou é um programa absolutamente vinculado para fins pacíficos. A discussão que toma mais corpo efetivamente se dá com a saída do presidente Trump, ainda no primeiro mandato nos Estados Unidos, em 2018, em maio de 2018, do acordo, imaginando ou desconfiando, suspeitando de que o Irã, já naquele momento ali, não estava cumprindo determinadas cláusulas do acordo de não produção e não enriquecimento do urânio. Então, de lá para cá, ficou muito difícil sentar à mesa de negociação com o Irã e fazer com que o Irã concordasse efetivamente em abrir mão do seu programa. Não há, ou não havia, pelo menos naquela época, uma leitura oficial da Agência Internacional de Energia Atômica de que o Irã estivesse, de fato, violando as cláusulas do acordo. Mas foi um comportamento ou impulsivo ou bem informado a partir de inteligência do governo Trump que fez com que o governo americano saísse do acordo. E aí ficou muito mais difícil negociar qualquer coisa até os dias de hoje, efetivamente, com o Irã. E por que é sensível? Porque, afinal de contas, é parte de uma leitura de que, de qualquer maneira, que outro país no mundo, Clausson, teve armas nucleares e usou depois da Segunda Guerra Mundial. Exclusivamente os Estados Unidos fizeram ao final da Segunda Guerra Mundial, quando apenas 2 Estados Unidos tinham armas nucleares. O que, obviamente, foi uma tragédia global, né? E algo absolutamente triste para a gente lembrar em termos de história do mundo, história da civilização. Mas a dúvida é por que será que algum país hoje tem interesse em ter armas nucleares? Então, a dúvida sobre se usa ou se não usa, afinal de contas, leva a suspeita dos Estados Unidos e coloca o Irã, um desses países do eixo do mal, portanto, né? E altamente, enfim, desconfiado por parte dos Estados Unidos. E é um problema para a relação com os países da região e com os próprios Estados Unidos.
0: Exato. E a gente tem duas narrativas nesse caso, né? A narrativa dos Estados Unidos, que é a que ganha mais força no cenário mundial, sobre o programa nuclear iraniano, de acordo com Donald Trump, tem objetivos militares. O Irã está insistindo que é voltado para fins civis. Como é que fica a comunidade internacional vendo essas duas narrativas, professor? Há elementos que sustentem uma ou outra posição?
1: Acho que as negociações de agora, neste momento, de domingo, portanto, ajudam a tirar um pouco esse peso da imagem negativa do Irã na comunidade internacional.
0: Uhum.
1: A partir do momento que o Irã, supostamente, a gente vai ver isso só a partir de sexta-feira, quando esse acordo for de fato assinado, está previsto para ser assinado em Genebra na próxima sexta-feira, dia 19, o Irã efetivamente concordar em abrir mão do programa nuclear para fins militares. E aí mantém o direito de enriquecer urânio a níveis muito baixos, né? 3, 6%, no máximo a 20%, que é o que a energia civil precisa para produzir luz, energia elétrica, luzes de hospitais, luzes de escolas e tal. Mas a gente vai saber disso efetivamente na sexta-feira. O problema com o Irã, aquilo que fragilizou a posição iraniana nos últimos anos, desde a saída dos Estados Unidos do acordo em 2018, foi um grande enriquecimento que o país fez. Então, se não havia intenção de produzir enriquecimento de urânio próximo de uma bomba nuclear, causou muita estranheza à comunidade internacional que o Irã tivesse caminhado para isso.
0: Uhum.
1: E hoje o Irã tem um estoque de 400 quilos de urânio enriquecido a 60%, que é muito mais próximo para você alcançar 90%, que é o que precisa de urânio enriquecido para fazer uma arma nuclear, do que era antes, do que era 20%. Então você imagina, Cláudio, se 20% eu consigo produzir energia para fins pacíficos, para hospitais, para escolas, para manter a vida da cidade funcionando, o que é que justifica que eu, mesmo com uma acusação injusta, se assim o fosse, por parte dos Estados Unidos, eu, Irã, produzisse urânio enriquecido a 60%, 3 vezes mais do que precisava. Então, causou essa estranheza na comunidade internacional. O que agora a gente tem é um passo atrás do Irã, no sentido de que, olha, talvez, de fato, eu aqui consiga comportar o programa nuclear iraniano para fins civis e me comprometo, inclusive, a diluir o estoque que eu tenho de urânio enriquecido a 60%, ou colocar isso sob custódia de algum país. Então, acho que hoje, nesse cenário, a discussão, a conversa com o Irã é um pouco mais facilitada.
0: E aí a Rússia entra nessa história, né, professor? O presidente Vladimir Putin se ofereceu para receber o urânio enriquecido retirado do Irã, o que pode transformar a Rússia num ator importante nas negociações. Queria entender o papel da Rússia agora nessa guerra do Oriente Médio.
1: A Rússia, tal qual outros estados que estão muito poderosos, mas que não são envolvidos diretamente no conflito,
0: claro,
1: tenta ter uma projeção de poder, obviamente, para inclusive justificar o seu papel de poder tradicional em relações internacionais, como assim teve durante a segunda metade do século XX. Mas eu acho particularmente muito pouco provável que a Rússia consiga dar um cenário, dar um verniz de credibilidade e de confiança à comunidade internacional para guardar urânio enriquecido do Irã, que é um aliado seu, que é um aliado da China. E aí, por que a Rússia, que é um país que, em larga medida, a comunidade internacional entende que é um país agressor da soberania da Ucrânia, guarda, portanto, violador de normas internacionais, guardaria, né, com credibilidade o urânio enriquecido do Irã? Me parece que a posição dos Estados Unidos é, inclusive, de que o estoque de urânio enriquecido possa, inclusive, ficar ainda dentro do Irã, para que depois haja um conjunto de inspeções muito mais duras da Agência Internacional de Energia Atômica, para depois, então, decidir o que se fazer em relação a isso. Talvez seja uma tentativa da Rússia se colocar como um ator de fora, muito poderoso e, obviamente, de qualquer forma, alinhado ali ao Irã, na tentativa até de desviar o foco das atenções do que seja ainda o conflito com a Ucrânia. Acho pouco provável que tenha sucesso nisso.
0: A gente ainda não falou sobre o Estreito de Hormuz, a gente vai já tocar nesse tópico. Eu quero antes, professor, passear pelo que a gente sabe sobre os termos do acordo, né? Nós temos a imprensa americana e a imprensa iraniana trazendo alguns dos 14 desses pontos, apesar de Estados Unidos e Irã não levarem isso a público oficialmente. O que a gente tem? A íntegra não foi divulgada, repito, mas a mídia, tanto do Irã quanto dos Estados Unidos, citam pacto de não agressão entre todas as partes, incluindo Israel e Líbano, reabertura de rotas marítimas comerciais do Oriente Médio, as discussões sobre compensações ao Irã pelos danos da guerra, suspensão gradual de sanções financeiras e a retirada de forças de combate dos Estados Unidos da região. São tópicos, alguns, sensíveis, né, professor?
1: Então, me parece que o acordo mais facilmente negociado aqui é, em primeiro lugar, a abertura dos Estados Unidos, acho que isso interessa a todo mundo.
0: Sem dúvida.
1: E também o programa nuclear iraniano reduzido à produção civil. Acho que esses dois são pontos, assim, são denominadores comuns que ajudam a negociar esse acordo. Agora, certamente há dificuldades, né? A dificuldade de uma delas, por exemplo, é se essa abertura do Estreito de Hormuz será seguido, depois que der vazão a quase 600 navios que estão parados lá, se vai ser seguido de uma eventual cobrança de pedágio. Isso não está muito claro ainda, né? Se o Irã vai abrir mão disso, se vai querer forçar a mão para, afinal de contas, ter um pedágio. Mas isso talvez até seja uma parte que está sendo um pouco mais facilmente negociada. A discussão pode ser grave ou mais intensa, pode ser, por exemplo, com a ajuda financeira. Então, há uma ideia de que o Irã esteja sugerindo que os países da região possam compor um fundo de 300 bilhões de dólares para a reconstrução de toda a região, não apenas do Irã. Né? Acho pouco provável que os países da região pudessem compor um fundo de 300 bilhões que, inclusive, ajudasse o próprio Irã. Então, é um ponto sensível sobre isso. Né? Se isso estiver na pauta, efetivamente, acho que vai ajudar a travar um pouco mais as negociações. Por outro lado, se nós pensarmos na liberação dos fundos, dos ativos congelados do Irã, talvez a coisa possa fluir um pouco mais. O Irã está sugerindo a liberação de 50% dos seus ativos congelados em outros bancos de comércio internacional, e isso gera aí um valor de aproximadamente 50 bilhões de dólares, o que pode ser uma injeção de capital muito grande na sociedade iraniana e pode ajudar o país. Parece que os Estados Unidos estão concordando, por enquanto, com a liberação de 25 bilhões ao invés de 50. Mas ok, 25 bilhões já parece que é um número mais razoável para se conseguir efetivamente. E acho que outro ponto sensível, muito sensível, além dessa suposta ideia de que o Irã tem de fazer um fundo de 300 bilhões de dólares a partir dos países vizinhos ali da região, é talvez a colocação que os Estados Unidos estão fazendo sobre o Irã assinar os famosos acordos de Abraão, que são acordos entre países árabes e Israel para o reconhecimento de relações diplomáticas. Se isso também estiver na mesa, e algumas agências internacionais de notícia têm apontado isso como um dos elementos do acordo, me parece que isso dificulta bastante a relação. Eu acho muito pouco provável que isso possa vir a ser, de fato, uma demanda americana, compreendendo a dificuldade do Irã aceitar isso, aceitar um reconhecimento de relações diplomáticas com Israel. Acho que isso não passa. Mas, de qualquer maneira, talvez faça parte, inclusive, do próprio processo da negociação. Eu posso pedir mais do que alguém pode me dar e vou forçar, né? Vou ver até quando a outra parte concorda com alguma coisa que a mim interessa bastante.
0: Se isso
1: pesa a favor dos Estados Unidos, pesa a favor do Irã também um cenário de desgastamento social e econômico muito grande. Então, se tem falado muito, né, desde que o conflito começou, é de que Irã é diferente, Irã impõe um nível de resistência muito diferente, Irã não é Venezuela, e portanto, há um poder militar muito grande de Irã. E certamente há, em relação à Venezuela, não há comparação. Mas o Irã passa por uma dificuldade de controle social, desgastamento da sociedade, que são dos níveis econômicos, que não tem igual na história recente do país. Então, isso força que o Irã esteja um pouco mais maleável a determinadas sugestões de negociação por parte dos Estados Unidos.
0: E os outros países do Oriente Médio, professor, como fica nessa história e nesses 60 dias em que Estados Unidos e Irã devem se reunir para, de fato, pôr fim à guerra?
1: Eu acho que a nossa principal preocupação, Cláudio, fica especialmente no conflito entre Israel e Líbano. Na verdade, Israel e Hezbollah, né, ao sul do país. Acho que isso é um gargalo muito importante. Os demais países da região que têm bases militares americanas, a tendência é que eles concordem com os Estados Unidos, porque todos eles perdem com a manutenção do conflito e colocado de modo muito, muito constante, ou muito longo, por esse tempo. Mas a gente tem um problema aqui, ou tem os Estados Unidos um problema, de eventualmente controlar Israel. Israel passa a ser uma dificuldade muito grande. E acho que me parece que a perspectiva é, se houver um acordo palatável entre Estados Unidos e Irã, ele tenderá a ser menos palatável a Israel. E a ideia é que a gente volte uma problemática ainda mais forte, mais presente, na faixa de Gaza. Saiu um pouquinho, né, do noticiário, está lá, o plano abrangente para paz na faixa de Gaza está na fase 2. A fase 2 está imaginando a desmilitarização completa do Hamas. O Hamas já disse que não entrega todas as armas, a não ser que tenha, de fato, a garantia de que possa conversar sobre o Estado da Palestina, portanto, o reconhecimento da Palestina como Estado. E eu queria lembrar que isso está no plano de paz. Um dos últimos itens, se não o último item dos 20 pontos do plano de paz do Trump para a faixa de Gaza, é que haja, no futuro, condições que os países tentem para falar sobre a criação de um Estado da Palestina. Então, isso está colocado como uma possibilidade no plano de paz do Trump. Então, Israel sabe, a comunidade internacional sabe disso. Aliás, Paulson, permita te dizer algo que, de modo geral, não é dito aqui na mídia, que é esse plano de paz de Trump, não é um plano de paz de Trump. Esse plano foi aprovado no Conselho de Segurança em novembro do ano passado. Então, os países do Conselho de Segurança da ONU aprovaram esse plano da paz. Rússia e China podiam ter votado contra, que seria o famoso poder de veto. Não votaram contra, abstiveram-se. Então, estavam presentes e falaram, olha, não vou votar contra. Então, se eu não voto contra, esse projeto acaba passando. E aí o plano foi aprovado com 13 dos 15 votos afirmativos, inclusive Reino Unido, inclusive França, votaram a favor do plano de paz de Trump. Então, não é algo estranho, assim, para a gente saber desse processo que ainda passa lá na ONU, mas, de modo geral, a mídia não fala sobre isso. E está lá no plano de paz a tentativa de que, olha, a gente vai levar à mesa a negociação, a tentativa de conversar sobre a produção, a criação de um Estado da Palestina. E acho que isso pode ser um problema. Isso, de fato, pode ser um problema. Acho que a preocupação é menos sobre os países da região. Todos estão muito cansados desse desgaste econômico, mas acho que Israel está um pouco menos cansado que os outros países e, portanto, pode gerar um problema maior. É bem verdade que o que favorece a solução do problema é que Netanyahu também passa por uma crise doméstica muito severa, né? Muito severa. Isso pode precipitar também a sua própria queda, a ver ali como é que o parlamento israelense se comporta em setembro, já imaginando a aprovação de eleições para o novo primeiro-ministro.
0: Professor, o senhor tocou em Benjamin Netanyahu, seria a minha próxima pergunta, inclusive. Mas não só a figura de Benjamin Netanyahu, mas a figura de Donald Trump, né? Ele está apostando muito nesse acordo de guerra no Oriente Médio. Uma eventual consolidação de paz pode representar um ganho político para ele no cenário internacional ou não?
1: Para ele, Trump.
0: Para ele, Donald Trump.
1: Sem dúvida. O que eu acho que é importante também dizer isso, os Estados Unidos e talvez Trump pessoalmente, Trump não quer a guerra. Trump tem esse perfil durão da negociação, ele entra meio com o pé na porta, né? Como se costuma dizer, né? Com o pé no pescoço, mas ele não quer a guerra. A guerra é antipopular, especialmente com as eleições americanas chegando já em novembro aqui, e um Congresso americano muito apertado em relação aquilo que é a divisão entre republicanos e democratas, favorecendo republicanos, mas por uma margem muito pequena. Trump não quer a guerra. Mas Trump força, a primeira rodada de negociação trumpista é sempre essa, né? Forçar para conseguir o máximo de ganho possível nessa primeira rodada. Se não consegue, ele recua. E assim foi com a Groenlândia, recuou. Assim foi com talvez um pouco menos com Venezuela, que foi lá e fez uma extração de Maduro, que foi uma coisa meio estranha, e recuou. E assim é com o Irã, que por diversas vezes Trump insistiu que faria uso da força e larga medida, e obviamente também assim não fez. Então, acho que Trump ganha muito em termos internacionais, uma imagem positiva, se conseguir, afinal de contas, a paz no Oriente Médio. É bem verdade que esse movimento com o Irã é muito curioso, né? Porque, na verdade, a gente está quase acabando o processo como ele começou. Não houve muita coisa gerada de novo aí para que Trump tivesse uma vitória política e moral muito significativa.
0: E ele está precisando dessa vitória, né, professor? Mais do que ninguém, ele está precisando dessa vitória. Até porque nos Estados Unidos as pesquisas indicam que ele está sendo mal avaliado, não só na política internacional, quanto na economia. Inflação acima de 4%, né?
1: Sim, a inflação 4% nos Estados Unidos é uma loucura.
0: Loucura.
1: E os números agora estão caindo. A aprovação dele já era de 29% e já está para 24% da população. Então, assim, ele precisa ter uma imagem respaldada no sistema internacional que seja uma imagem poderosa internamente. E a imagem de guerra não é uma imagem poderosa. uma guerra que é contra o Irã, lá no Oriente Médio, que nós, o cidadão comum, médio, americano, não tem nada a ver com isso, não consegue perceber a relevância de uma guerra efetivamente no governo Trump. E aí, claro, Trump precisa se valer disso, de um cenário de que ele construiu a paz, para também olhar para o cenário político doméstico. E assim é, mas veja, assim é também com o Irã, o regime iraniano. Assim é também com o regime israelense. Todos eles estão tentando imaginar a solução de algum problema no sistema internacional para continuar fortalecendo a sua imagem doméstica.
0: Professor Léo Braga, é sempre uma aula ouvi-lo. Preciso encerrar a nossa entrevista, mas te faço uma última pergunta sobre os riscos de fracasso dessas negociações. Lembrando que talvez comece a valer na próxima sexta-feira os 60 dias, né? Então, queria entender do senhor como é que fica se isso fracassar ou o que pode ser o principal fracasso dentre essas conversas ao longo de 60 dias.
1: E parece que o risco maior, Paulo, é menos sobre a manutenção do Estreito do Hormuz fechado, né? Uhum. Manter o Estreito fechado. Me parece que a negociação avança nesse sentido. O que talvez possa ser, e aí pesa meio contra os Estados Unidos, o que pesa menos contra o Irã, é a capacidade que a comunidade internacional vai ter de apostar no Irã que, de fato, comprove, evidencie que o seu projeto nuclear para fins militares, né, para fins pacíficos, de fato, está controlado. Então, se o Irã começar a dificultar o acesso a inspeções dentro do território iraniano, obviamente em função do que seja a defesa da soberania do país, que é justo e é legítimo, a coisa pode complicar de fato um pouquinho. É difícil imaginar que nós teremos aqui a liberação do Estreito do Hormuz, a abertura do Estreito, e depois ele será fechado novamente. Vai ser difícil fazer esse movimento de fechar novamente o Estreito do Hormuz. Então, acho que o Estreito será efetivamente liberado, mas o meu receio é a capacidade que a comunidade internacional terá de controlar de fato o programa nuclear iraniano. E aí as sanções voltam, né? As sanções voltarão. As sanções ao Irã econômicas voltarão, possivelmente assim poderão voltar, efetivamente isso pode ser um problema para o Irã. Que pode, talvez menos da ideia de fechar o Estreito do Hormuz, mas pode acionar os grupos próximos, né, os grupos locais, podem acionar o Hezbollah, pode acionar os Houthis no Iêmen, para provocar conflitos regionais de proporção considerável, né? Parece que esse pode ser o cenário.
0: É isso, porque a ideia é que nesses 60 dias não haja nenhum tipo de troca, né, entre Israel, Líbano, enfim, Irã, Estados Unidos, mas a ver, né, professor? A ver.
1: A ver.
0: Professor, muito obrigado pela companhia, muito bom dia para o senhor e até a próxima.
1: Obrigado, Cláudio, um abraço para todos os ouvintes, obrigado pelo convite.
0: Conversei com o professor Léo Braga, professor de Relações Internacionais da Faculdade Mackenzie Rio. 4 horas e 57 minutos, reta final do CBN Madrugada desta terça-feira. Registrar sua participação, o Francisco Vessosa, de Interlagos, São Paulo, bom dia. José Maria Guterres, direto de Ferraz de Vasconcelos, São Paulo. André Luiz, direto do Recife. Gilbervan, junto com a gente também. Turquinho, de Franca, São Paulo. José Márcio, de Nova Lima, Minas Gerais. Obrigado pela torcida. Bruno Souza.

0: foi só um lápis, assim, foi um momento, assim. Treinar de assim que sair do trabalho. Você consegue, Ricardo? Consegue?
1: O cara tá falando que consegue puxar ferro depois do trabalho, depois das 6 da manhã. Depois de um pouco mais das 6, né, Ricardo? É, não, eu fiz isso por conta do primeiro dia da Copa do Mundo. Saí daqui, cheguei em casa às 6 da manhã, fui direto pra academia. Voltei, dormi, acordei pra ver a estreia do México na Copa do Mundo contra a África do Sul. Mas eu não consegui fazer mais isso. Chego em casa, durmo e acordo. E aí começo a viver a vida depois das 2 da tarde, 2, 3 horas da tarde. É isso. 4 horas e 58 minutos. Muita gente participando aqui, direto de Fortaleza, o Glideson com a gente, o Daniel, bom dia, Clauson Dutra, 14 graus aqui em Barbacena, Minas Gerais. Abraço e uma abençoada terça-feira. Edilson Damião, direto de Jaboatão dos Guararapes, Pernambuco, ligado na CBN, bom dia pra você. Gente, obrigado pela companhia de todos. Muita gente aparecendo agora, mandando até mensagem em áudio. Agradeço demais a companhia de todos vocês. Mas finalizo aqui o CBN Madrugada, que teve os trabalhos técnicos de Ricardo Garcia, chefia pela madrugada de Edmilson Fernandes, Matheus Leite, aliás, Matheus de Souza, olha só, Matheus de Souza na apresentação, na leitura do repórter CBN, na apuração pela madrugada, programa também que teve a produção de Karina Almeida. Obrigado pela companhia, vem aí, depois do repórter CBN, Frederico Goulart, com o CBN Primeiras Notícias, direto do Rio de Janeiro. Volto a te encontrar na madrugada de quarta-feira, meia-noite. Seguimos juntos aqui, já naquela expectativa, né? As primeiras expectativas para o jogo da seleção brasileira, que será na próxima sexta-feira. Forte abraço para você. Brasil! Bom dia.
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0: terça-feira, 16 de junho de 2026. Um terremoto de magnitude 6.7 atingiu a ilha de Sulawesi, na Indonésia. O tremor inicial aconteceu a 43 quilômetros a sudeste da cidade de Palu, capital da província com 400 mil habitantes. A profundidade foi de 10 quilômetros. Uma série de tremores secundários aconteceram em seguida, o mais forte deles, de magnitude 5.2. Segundo o governo da Indonésia, não há risco de tsunami. O presidente do Tribunal Superior Eleitoral, Cássio Nunes Marques, vai convidar a União Europeia a enviar uma missão oficial de acompanhamento para as eleições deste ano. Caso o convite seja aceito, será a primeira vez que o Bloco Europeu terá uma delegação do tipo para acompanhar um pleito brasileiro. Cássio tem defendido a interlocutores a necessidade de ampliar o monitoramento internacional das eleições para blindar o processo contra possíveis questionamentos aos resultados e às urnas eletrônicas. A Justiça aprovou o pedido de recuperação judicial da dona da Tok Stok e da Mobly. A empresa entrou com um pedido em maio deste ano com uma dívida superior a R$1 bilhão. Na ocasião, a companhia informou que a decisão foi tomada após dificuldades enfrentadas pelo setor de imóveis e decoração, como juros altos e aumento do endividamento das famílias, o que reduziu as vendas e afetou o caixa do grupo. Horário de Brasília, 5:01.
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0: 2026. 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Hoje é terça-feira, Ana Paula Jalme. Tudo bem com você? Bom dia.
1: Oi, Fred. Bom dia. Tudo bem. E com você?
0: Tudo certo. Reginaldo Pires também aqui hoje, né? Tá sumido, Reginaldo. Decidiu aparecer hoje aqui na nossa mesa de som. Sempre trazendo toda a criatividade dele aqui para o nosso Primeiras Notícias. E o nosso Ricardo Garcia lá em São Paulo também. Vamos nessa? Vamos lá? Vamos começar? Mais um dia com as informações. Copa do Mundo rolando, né?
1: É.
0: Teve jogo aí até madrugada, até a noite. Ontem todos os jogos terminaram empatados,
1: né? É. Quem diria, coisa, né? Espanha.
0: Inclusive a Espanha.
1: É.
0: A Espanha parando lá no Vozinha, né? O goleirão que pegou tudo, goleiro de Cabo Verde. E uma das favoritas estreando e tropeçando na Copa do Mundo. Hoje a gente tem nada mais, nada menos do que a estreia de Messi e Mbappé, né? França e Argentina vão jogar nessa terça-feira.
1: A expectativa tá lá em cima, hein?
0: Lá no alto. E a seleção brasileira tá nos preparativos aí, nos treinamentos para voltar a campo na próxima sexta-feira contra o time do Haiti. Hoje mais um treinamento do técnico Carlo Ancelotti lá em Nova Jersey. E a gente vai te atualizando sobre esses fatos, né? Sobre a Copa do Mundo que tá rolando. Estamos entrando aí no quinto dia, sexto dia? Quinta, sexta, sábado, sexto domingo, dia. Segunda, sexto dia já na Copa sexto do Mundo. Ó, já tá passando rápido. Mas temos temas para tratar importantes aí pelo noticiário internacional. Depois de uma reação otimista dos mercados, o presidente americano Donald Trump está chegando hoje lá no G7, no encontro do G7, na França, para explicar melhor como é que foi feito esse acordo com o Irã. As bolsas, o mercado reagiu com um certo otimismo, mas o clima de tensão continua ainda no Oriente Médio, especialmente por conta da situação delicada entre Israel e o Líbano. O presidente brasileiro Lula também vai participar hoje da cúpula do G7 como convidado, vai fazer um discurso e, no nosso caso aqui do Brasil, o foco de atenção é principalmente a discussão sobre as tarifas, né? Esse novo tarifaço que se avizinha dos Estados Unidos sobre a economia brasileira. Vamos ver se vai sair alguma coisa das negociações com os líderes globais lá na França. Aqui pelo Brasil, a notícia mais importante de hoje é que a Procuradoria-Geral da República, depois da Polícia Federal, a PGR agora também rejeitou aquela segunda proposta, segunda tentativa de delação premiada de Daniel Vorcaro, dizendo que não tinha material suficiente, que não estava bom. E aí, como é que vai ficar a situação do banqueiro que está preso? A gente explica para você a partir de agora. Esses são os três assuntos que você confere logo na virada da vinheta, aqui no Primeiras Notícias, em 10 minutinhos resumidos para você. Mas aí você, depois desses 10 minutinhos iniciais, continua com a gente, porque até às 6 da manhã tem muito mais. CBN Primeiras Notícias no ar.
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0: O acordo preliminar firmado entre Estados Unidos e Irã para pôr fim aos ataques e permitir a reabertura do Estreito de Hormuz foi recebido de forma positiva pelos mercados financeiros no primeiro dia. O preço do petróleo recuou 4,76%, enquanto as bolsas de valores registraram forte valorização na Ásia, na Europa e nos Estados Unidos. Apesar dessa reação favorável, o cenário no Oriente Médio ainda é cercado de incertezas. O entendimento desagradou Israel, que realizou novos bombardeios no sul do Líbano. Além disso, Benjamin Netanyahu declarou que continuará com as operações militares no país vizinho. Hoje, o presidente americano Donald Trump inicia as suas atividades nas sessões fechadas da cúpula do G7 na França. O foco central dele vai ser apresentar aos países aliados os detalhes do memorando de entendimento assinado com o Irã. Pouco depois de chegar à França, Trump afirmou que o Estreito de Hormuz estará totalmente aberto até sexta-feira. Os líderes que participam do G7 celebraram, com cautela, o acordo fechado entre Estados Unidos e Irã. Confira as informações atualizadas com Ana Luísa Bessa.
3: Os Estados Unidos e o Irã já assinaram um acordo preliminar para o fim da guerra no Oriente Médio. Segundo disse uma fonte do governo dos Estados Unidos, a agência de notícias Reuters. De acordo com a fonte, assinaram o documento o presidente Donald Trump e o vice Jerry Vance, além do presidente do parlamento do Irã, Mohammad Khalibaf, tudo de forma virtual. O presidente Donald Trump afirmou, no entanto, que o texto final só deve ser divulgado após a sexta-feira, quando ocorrerá uma cerimônia formal de assinatura em Genebra, na Suíça. Trump disse ainda que não vai, mas afirmou que Jerry Vance estará presente. Falando pouco depois de chegar na França para uma reunião do G7, Trump declarou que o Estreito de Hormuz estará totalmente aberto até sexta-feira.
4: Os acordos estão todos assinados e o estreito já está parcialmente aberto. Como vocês sabem, eles estão fazendo uma pequena busca por algumas minas que já encontraram. Essencialmente é isso. E os navios já começaram a sair. Na sexta-feira estará completamente aberto.
3: O presidente do Irã, Massoud Pezeshkian, afirmou que o acordo assinado entre os países é apenas o início das negociações com Washington. O documento prevê um cessar-fogo de 60 dias em todas as frentes: a reabertura do Estreito de Hormuz, o fim do bloqueio naval americano e a flexibilização gradual de sanções. As negociações sobre pontos mais sensíveis, como o programa nuclear iraniano, devem continuar pelos próximos 60 dias. O Irã afirmou que passará a cobrar uma taxa por serviço de navios que cruzarem Hormuz e que o país não vai abrir mão do direito de enriquecer urânio. O porta-voz do Ministério das Relações Exteriores do Irã afirmou que nenhum acordo é sustentável caso a segurança do Líbano estiver ameaçada. Enquanto isso, Israel afirmou que não vai se retirar das áreas ocupadas no sul libanês. O primeiro-ministro de Israel, Benjamin Netanyahu, afirmou que a luta de Israel não acabou e que o país vai continuar neutralizando ameaças de Beirute, mesmo após Washington e Teherã terem assinado um acordo de paz. Netanyahu ainda disse que Israel fará o que for preciso para impedir que o Irã tenha armas nucleares.
0: Ainda na França, o presidente Lula participa hoje como convidado da cúpula do G7. Ele vai discursar à tarde na sessão ampliada que reúne as 7 democracias mais ricas do mundo. Por enquanto, não está previsto um encontro de Lula com o presidente americano Donald Trump para discutir a ameaça de um novo tarifaço de até 37% contra produtos brasileiros. Lula também vai se reunir hoje com a presidente da Comissão Europeia, Ursula von der Leyen, para contestar as recentes restrições impostas pelo bloco à carne brasileira. Ontem, a Confederação Nacional da Indústria revelou que o novo tarifaço americano pode afetar mais de 30% das exportações brasileiras. É o que nos conta agora a repórter Samantha Klein.
5: Um levantamento da Confederação Nacional da Indústria mostra que 1/3 dos produtos exportados pelo Brasil para os Estados Unidos poderá ser submetido a tarifas de até 37,5%. A pesquisa tem como base as medidas sugeridas pelo escritório do representante comercial dos Estados Unidos. A projeção indica ainda que outros 3,6% das exportações brasileiras passariam a pagar pagar uma tarifa de 12,5%. E com isso, no total, mais de 35% dos embarques brasileiros aos americanos seriam afetados pelas novas medidas. Entre os produtos que poderão sofrer a taxação mais elevada estão o ferro guza, o açúcar de cana em forma sólida, o sebo não comestível, o álcool etílico não desnaturado e molduras de madeira de pinho. A gerente de comércio e integração internacional da CNI, Constanza Negri, diz que o tarifaço pode reduzir as exportações.
6: Quedas nas exportações brasileiras para os Estados Unidos, como já aconteceram diante desse cenário de aumentos de tarifas, preocupam. Preocupam não só a indústria, mas a economia e ao Brasil como um todo. Os efeitos multiplicadores das exportações de alto valor agregado são importantíssimos para o país. Mais empregos, empregos de mais qualidade e retornos econômicos importantes para o país, que serão perdidos diante de um cenário de um aumento de tarifas.
5: Apesar da preocupação do setor produtivo, as tarifas ainda não estão em vigor e o Ministério do Desenvolvimento, Indústria e Comércio aguarda uma nova reunião técnica nos próximos dias, justamente para tratar das sobretaxas. Antes de qualquer decisão, o governo dos Estados Unidos vai realizar no começo de julho consultas públicas e audiências com empresas, entidades e representantes governamentais. Já no G7, o presidente Lula deve encontrar Donald Trump, porém o Palácio do Planalto não pediu uma reunião bilateral. Nos discursos, Lula não deverá citar o americano de forma direta também, mas poderá falar sobre taxas e unilateralismo de forma geral.
0: E a segunda proposta de delação premiada apresentada por Daniel Forcaro foi rejeitada pela Procuradoria-Geral da República. Na semana passada, a Polícia Federal já havia feito o mesmo. Para a PGR, o material entregue pelo empresário não trouxe informações novas e nem provas capazes de ajudar de forma relevante nas investigações sobre o suposto esquema bilionário de fraudes financeiras envolvendo o Banco Master. Vamos a Brasília com João Rosa.
7: Oi, Fred. A Procuradoria-Geral da República rejeitou nesta segunda-feira a segunda proposta de acordo de colaboração premiada que foi apresentada pelo empresário Daniel Forcaro, dono do Banco Master. Segundo apurou a CBN, o Procurador-Geral da República, Paulo Gonet, concluiu que a proposta não trouxe informações inéditas capazes de contribuir de forma relevante para o avanço das investigações conduzidas pela Polícia Federal. De acordo com fontes ligadas a PGR, grande parte do conteúdo apresentado por Forcaro se baseava em relatos indiretos, sem apresentação de provas ou de fatos novos relacionados ao suposto esquema bilionário de fraudes financeiras envolvendo o Banco Master. Além disso, a Procuradoria considerou insuficiente o comprometimento do empresário com a devolução de valores eventualmente desviados, um dos requisitos considerados essenciais para a celebração de um acordo de colaboração premiada. Forcaro está preso preventivamente desde o dia 4 de março deste ano por determinação do ministro André Mendonça do Supremo Tribunal Federal, relator do caso. O empresário permanece detido na Superintendência da Polícia Federal em Brasília. Ele é apontado pela PF como o principal articulador de um esquema de fraudes financeiras que pode ter causado prejuízos de até 12 bilhões de reais. Na semana passada, a própria Polícia Federal já havia se manifestado contra a homologação da nova proposta de delação premiada. Após a rejeição do acordo, a PF solicitou que Forcaro deixe a superintendência da corporação em Brasília e seja transferido de volta para o complexo penitenciário da Papuda. Agora, caberá ao ministro André Mendonça decidir se autoriza ou não a transferência do empresário para o sistema prisional do Distrito Federal. Eu volto com você, Fred.
0: Agora são 5 horas e 17 minutos.
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8: Bom dia a você, ouvinte da Rádio CBN aqui em São Paulo. Agora são 5h17, virou agora. Quem está falando com você é o Matheus de Souza, trazendo aqui a matéria do nosso repórter da CBN, o Pedro Pupulin, que diz que o prefeito de São Paulo, Ricardo Nunes, afirmou que a prefeitura não pretende recorrer da decisão judicial que derrubou o decreto dele para flexibilizar limites de ruído para obras da construção civil na capital. Nunes explicou que enviou à Câmara um projeto de lei formulado sob análises técnicas para readequar as normas municipais sobre o tema, estabelecer equilíbrio entre o desenvolvimento da cidade e o bem-estar dos cidadãos. Segundo ele, a intenção era evitar que as obras não esbarrem em obstáculos legais a nível federal. Na decisão, a justiça entendeu que o dispositivo extrapolava competências municipais, já que autorizava ruídos de até 85 decibéis durante o dia e 59 à noite. Contudo, normas federais estabelecem limites menores para áreas residenciais, de até 55 decibéis durante o dia e 50 à noite. O decreto também estabelecia liberação total de barulho para atividades como movimentação de terra, carga e descarga. Nunes também criticou a decisão judicial e suspendeu as intervenções do projeto do Boulevard São João, apelidado de Times Square Paulistana, no cruzamento das avenidas Ipiranga e São João, na região central da cidade. A prefeitura quer instalar painéis de LED no local como uma forma de promover o turismo na área. Nunes destacou que a prefeitura vai recorrer da decisão. No recurso rejeitado, a prefeitura sustentou que a sentença ignorou documentos técnicos apresentados ao longo da tramitação e que se baseou em argumentos genéricos sobre os impactos do projeto. A prefeitura defende que a proposta foi analisada por órgãos técnicos, além de ter seguido procedimentos previstos na lei municipal. 5 horas e 19.
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0: Hora de abrir a agenda do dia e te contar o que está programado para hoje. Os assuntos que vão ter desdobramentos, os debates, discussões, reuniões que estarão no centro da pauta da CBN, da reportagem da CBN, e você vai ouvir aí nas próximas horas. Primeira turma do Supremo Tribunal Federal vai julgar nessa terça a ação penal contra o ex-deputado Eduardo Bolsonaro, denunciado pela Procuradoria-Geral da República por suposta coação. No curso do processo, segundo a acusação, ele teria articulado aquelas sanções dos Estados Unidos do ano passado, né, o tarifaço dos Estados Unidos, e também sanções contra ministros do Supremo Tribunal Federal. O objetivo, né, segundo essa investigação, é pressionar o judiciário brasileiro durante o julgamento que resultou na condenação do ex-presidente Jair Bolsonaro por tentativa de golpe de Estado. Sem um advogado constituído, Eduardo é representado pela Defensoria Pública da União, que pediu adiamento da sessão e questionou a participação do relator Alexandre de Moraes, mas os pedidos foram rejeitados. O julgamento vai ser conduzido presencialmente e vai contar ainda com os votos dos ministros Cristiano Zanin, Carmen Lúcia e Flávio Dino. Olho também na Câmara dos Deputados, que deve votar nessa terça-feira o projeto de lei do governo Lula que reduz a jornada máxima de trabalho para 8 horas por dia e 40 horas semanais. A proposta tramita em regime de urgência constitucional, impedindo a votação de outras matérias até a sua apreciação. O texto relatado pelo deputado Léo Prates detalha a implementação da nova jornada e promove alterações na CLT e em outras 9 legislações, incluindo aí regras específicas para a categoria como aeronautas, vigilantes, trabalhadores domésticos. Segundo o presidente da Câmara, deputado Hugo Mota, a intenção é manter nesse projeto o mesmo conteúdo que já foi aprovado pela Câmara naquela PEC. A PEC que extinguiu a escala 6x1 e que atualmente está em análise no Senado. O grupo de trabalho da Câmara dos Deputados deve votar hoje o relatório da deputada Tabata Amaral para o projeto que criminaliza a misoginia. Essa proposta já foi aprovada no Senado e enfrenta resistência, especialmente de parlamentares da direita. O parecer de Tabata Amaral prevê um aumento da punição para crimes de misoginia praticados com o objetivo de obter vantagem econômica, ampliar alcance, engajamento, audiência ou visibilidade em plataformas digitais. No Rio de Janeiro, os nossos repórteres seguem atentos à investigação daquele acidente aéreo no final de semana no Recreio, no Rio de Janeiro. Os peritos do Instituto Médico Legal tentam concluir a identificação oficial da última das 6 vítimas do acidente com 2 helicópteros na zona sudoeste do Rio. Trata-se do cantor americano Oliver Tree, que teve o corpo quase todo carbonizado, que dificulta o trabalho da perícia. Os legistas colheram material para o confronto genético para fazer essa identificação. Estamos de olho também na apuração da eleição do Peru. A eleição do nosso país vizinho continua indefinida depois de 9 dias de apuração, com mais de 99% das urnas apuradas. A candidata da direita, Keiko Fujimori, mantém a liderança por uma diferença de apenas 32 mil votos. A filha do ex-ditador Alberto Fujimori tem 50,09% dos votos válidos contra 49,9% do oponente, o candidato de esquerda Roberto Sanches. Agora são 5 horas e 23 minutos.
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0: Hora da Jade Ramos nos contar como fica o tempo em todo o Brasil.
9: A terça-feira segue com a atuação de uma massa de ar fria que mantém a chance de geadas nas primeiras horas da manhã em áreas da Campanha Gaúcha e nas regiões serranas do sul do país. Em Porto Alegre, a temperatura mínima alcança os 5 graus e a máxima de 16 graus. Já no sudeste, a circulação de umidade e a frente fria mantém a condição para chuvas entre o litoral de São Paulo, no Rio de Janeiro, no Espírito Santo e em áreas de Minas Gerais. Enquanto no centro-oeste, o calor e a umidade mantêm as chuvas isoladas em Mato Grosso do Sul, Goiás, no Distrito Federal e em pontos de Mato Grosso. Enquanto no nordeste, o destaque é para o calor. A temperatura máxima alcança os 29 graus em Salvador e 30 graus em Recife. E no norte do país, as máximas também seguem elevadas, com 34 graus em Palmas e 31 graus em Belém. Enquanto em Amazonas, Acre, Roraima, no Amapá e no norte do Pará, as pancadas de chuva são esperadas de forma isolada no período da tarde. Jade Ramos, da Clima Tempo para a CBN.
0: De Copa do Mundo agora, hoje, duas seleções favoritas ao título estreiam no Mundial no 6º dia de Copa do Mundo. Anota aí, às 16h, a França entra em campo contra Senegal e às 22h, a Argentina pega a Argélia. Então a gente tem Messi e Mbappé estreando nessa terça-feira no Mundial. Também jogam hoje Iraque, Noruega, Áustria e Jordânia. Ontem, uma das candidatas, também uma outra candidata ao título, estreou e decepcionou. Milhares de torcedores festejaram o empate por 0-0 de Cabo Verde contra a toda poderosa Espanha na estreia da Copa do Mundo. O herói da partida foi o goleiro Vozinha, que fez 8 defesas difíceis, parou o ataque espanhol e garantiu esse resultado histórico. Com o sucesso na partida contra a Espanha, o goleiro, o Josimar Dias, que é mais conhecido como Vozinha, né? Ganhou mais de 6 milhões de seguidores no Instagram. No 5º dia de Copa do Mundo, ontem só deu empate, né? Além dessas duas partidas que eu falei, no último jogo da noite, Irã e Nova Zelândia empataram pelo placar de 2-2. Aliás, esse confronto do Irã com a Nova Zelândia, cercado de tensões geopolíticas globais por conta da guerra dos Estados Unidos, país anfitrião, contra a seleção iraniana, teve todo aquele debate sobre a participação ou não do Irã na Copa do Mundo. Durante a partida, torcedores do Irã ignoraram uma proibição da FIFA e exibiram uma bandeira de protesto contra o atual regime que comanda Teherã. Segundo as agências iranianas de notícia, após o jogo em Los Angeles, a delegação do Irã também enfrentou dificuldades para deixar os Estados Unidos. No momento em que a delegação se preparava para deixar Los Angeles com destino a Tijuana, no México, onde eles estão concentrados, um dos jogadores da partida, o atacante Mehdi Taremi, e um membro da comissão técnica foram retidos no aeroporto pelo serviço de imigração. Um outro resultado de ontem também, o Uruguai estreou empatando com a Arábia Saudita pelo placar de 1-1. Mesmo resultado também da partida entre Bélgica e Egito, todos os jogos de ontem terminando em empate. E o Brasil, hein? Seleção brasileira faz hoje o segundo treino para o jogo de sexta contra o Haiti. Ontem o técnico Carlo Ancelotti comandou as primeiras atividades, ainda sem a presença de Neymar, que passou por novos exames numa clínica lá em Nova Jersey, depois do empate contra Marrocos, Brasil jogando mal, a expectativa agora é de que o treinador brasileiro faça mudanças na escalação do time para a segunda partida, sexta-feira, contra o Haiti. São 5 horas e 27 minutos agora. Vamos saber o que, que os jornais impressos de hoje trazem de bom? Edição dessa terça-feira, 16 de junho, que chega logo mais nas bancas de todo o país. Antes, a Ana Paula já me dá um spoiler aqui, uma palhinha dos assuntos que ela já leu, já conferiu, que ela acha que são os mais importantes. Vamos começar com a capa da Folha de São Paulo, Ana Paula. Tá aí na tela, Folha de São Paulo, com a manchete: Estados Unidos dizem que Hormuz está aberto, Irã fala em taxa marítimas depois do acordo. Ainda as negociações entre esse cessar-fogo entre Estados Unidos e Irã. Foto principal do goleiraço de Cabo Verde, que parou o ataque da Espanha ontem, o tal do Vozinha. Super carismático, né? Ganhou milhões de seguidores. E a notícia que a Ana Paula vai trazer, a Folha de São Paulo mostra uma reportagem de capa hoje que o senador e pré-candidato à presidência da República, Flávio Bolsonaro, surpreendeu, Ana Paula, ao sair em defesa, olha só, do Bolsa Família. É isso mesmo?
1: É, Fred, uma das principais bandeiras do governo do Luiz Inácio Lula da Silva. Num evento em São Paulo, Flávio disse que existe um preconceito contra os beneficiários desse programa e que muitos evitam empregos formais por medo de perder o auxílio. Segundo ele, o Bolsa Família representa segurança para as famílias que já enfrentaram a fome e deve ser mantido com ajustes para incentivar a formalização do trabalho. O senador também declarou apoio à proposta de isenção do imposto de renda para quem ganha até R$5.000 por mês, embora tenha criticado a forma como o governo pretende compensar a perda de arrecadação. Flávio tenta construir a imagem de um Bolsonaro moderado, diferente do ex-presidente. O pré-candidato prometeu ainda uma relação melhor com a imprensa. Essas declarações marcam uma mudança do discurso dele em relação às críticas que ele fez também ao seu pai, Jair Bolsonaro, ao programa social em anos anteriores, Fred.
0: Agora a gente vai para a capa do Jornal Estado de São Paulo. Para quem acompanha a nossa transmissão no YouTube do Globoplay, você vai vendo aí a primeira página, a foto da primeira página, também o goleiro de Cabo Verde na foto principal, também a informação aí do acordo entre Estados Unidos e Irã na manchete. O assunto que a Ana separou na capa do Estadão hoje é a decisão do Reino Unido, uma decisão histórica, né? Do Reino Unido de proibir o acesso de menores de 16 anos às redes sociais, Ana Paula.
1: A partir do ano que vem, essa proposta, Fred, essa medida segue uma tendência que já vem sendo adotada em outros países, como a Austrália, Canadá, Turquia e também a França. O governo britânico argumenta que a ideia é proteger as crianças e adolescentes dos riscos do uso excessivo das plataformas, como exposição a conteúdos violentos ou pornográficos, cyberbullying, perda de concentração e dependência causada pelos algoritmos. A restrição deve atingir de redes como Instagram, TikTok, Facebook, YouTube, mas não aplicativos de mensagens como WhatsApp. O Reino Unido ainda estuda limitar contatos de desconhecidos com menores, criar restrições ao uso noturno das plataformas e interromper a rolagem infinita, né, de conteúdo na tela ali para os adolescentes. Também deve haver um bloqueio de ferramentas de inteligência artificial voltadas para simulações de relacionamentos ou conteúdo sexual. As gigantes da tecnologia estão dizendo que essa medida pode levar jovens a buscar serviços menos seguros e também sem regulação, Fred.
0: A gente vai acompanhando aí ao longo do dia, ouvindo especialistas, analistas, as consequências, né, dessa decisão importante tomada lá no Reino Unido. Vamos para a capa do Jornal Globo para a gente fechar. Jornal Globo trazendo aí nas informações principais da primeira página, inclusive uma foto ali na parte final, que diz respeito a uma notícia de uma obra embarcada, uma obra que estava atrapalhando o visual de um dos principais cartões postais ali do Rio de Janeiro, na zona sul do Rio de Janeiro, é isso, Ana Paula?
1: É, Fred, o IFAM embargou essas obras feitas no antigo posto de combustíveis ali nesse canteiro central, no Aterro do Flamengo, bem na divisa com a Praia de Botafogo, aqui na zona sul da capital fluminense, onde uma empresa chinesa de carros elétricos pretende instalar um eletroposto com pontos de recarga e um espaço também para expor e vender veículos. veículos. Essa intervenção gerou muito protesto de moradores, também da Associação de Moradores de Botafogo, que chamaram, acionaram o Ministério Público Federal, alegando possíveis impactos ambientais por causa da presença de árvores nessa área e também questionando o uso de um espaço público por uma empresa privada. Segundo o IFAM, a obra acontece no entorno de uma área que é tombada e dependia de autorização prévia do órgão. A prefeitura diz que o projeto resulta de uma licitação pública feita em 2024, enquanto a fabricante chinesa confirmou que o empreendimento vai incluir tanto a infraestrutura de recarga quanto um espaço comercial para veículos elétricos. Fred.
0: Ana Paula Jalme, o passeio pelas capas dos jornais brasileiros nessa terça-feira, 16 de junho. Obrigado, Ana Paula. Agora são 5h32, vamos para o repórter CBN rapidinho. Daqui a pouquinho a gente está de volta. Então sai daí.
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1: Olá, muito bom dia para você, ouvinte da CBN em todo o Brasil. Agora são 5 horas e 2 minutos e está começando a edição dessa terça-feira do CBN Primeiras Notícias, 16 de junho de 2020.

0: terça-feira, 16 de junho de 2026. O presidente Lula deve discursar hoje no segundo dia de compromissos na cúpula do G7 na França. O petista deve usar o evento para reforçar as críticas à possibilidade de um novo tarifaço dos Estados Unidos sobre produtos brasileiros, anunciadas pelo governo de Donald Trump no início do mês. Embora o presidente norte-americano também participe da cúpula, não há uma reunião bilateral prevista entre os dois. O atacante Mehdi Torabi e um membro da comissão técnica da seleção do Irã não conseguiram sair dos Estados Unidos após a estreia na Copa do Mundo. Ao contrário do restante do grupo, que recebeu vistos de múltiplas entradas para o território americano, Torabi recebeu um documento para entrada única. Ele foi retido no aeroporto em Los Angeles e não conseguiu retornar para o centro de treinamento da equipe em Tijuana, no México. Segundo agências de notícias do país persa, a Federação Iraniana de Futebol tenta emitir uma nova autorização e garantir que o atleta possa acompanhar a equipe nos próximos jogos. No horário de Brasília,
1: 5h34. 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
2: Na volta do CBN Primeiras Notícias, espaço aberto para o noticiário internacional. 3 minutinhos para o Fernando Andrade trazer outros detalhes, outras camadas aí na discussão entre Estados Unidos e Irã e o acordo que foi firmado nos últimos dias. É um dos temas de hoje do Mundo em 3 Minutos.
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3: Olá, seja bem-vindo ao Mundo em 3 Minutos. Pelos próximos 60 dias, Estados Unidos e Irã vão discutir os termos definitivos de um acordo de paz que envolva um programa nuclear iraniano. Só um parênteses aqui, Barack Obama e Irã demoraram quase 2 anos para fechar o acordo de 2015, aquele que Trump saiu e deu espaço para o Irã enriquecer mais urânio. Bom, até lá, o Estreito de Hormuz deve ser reaberto. Na narrativa dos Estados Unidos, seria aberto sem restrições. Na narrativa dos iranianos, é aberto com base nos arranjos impostos pelo Irã. Arranjos significa pedágio. Deve haver ainda a liberação de ativos iranianos congelados nos Estados Unidos, algo que pode chegar à marca dos US$25 bilhões. Bem, sobre esse acordo, eu conversei com o comentarista Felipe Figueiredo, no CBN Pelo Mundo, e ele pontua 2 fatores positivos sobre ele.
4: Um são as declarações e o enorme apoio do primeiro-ministro paquistanês, o Paquistão, que foi um dos grandes mediadores dessa situação toda, que é um grande aliado da China, e a postura do governo paquistanês nesse momento é de ver que existe sim uma oportunidade e estão insistindo nessa oportunidade, inclusive organizando uma cerimônia de assinatura na Suíça nesta sexta-feira. Outro sinal positivo que eu vejo, Fernando, é o fato de que o Irã anunciou o calendário das celebrações, das cerimônias, melhor dizendo, oficiais de funeral de Estado do Supremo Líder Khamenei, que foi morto no dia 28 de fevereiro. Essas cerimônias não ocorreriam em um cenário de conflito, não ocorreriam sem um cenário, inclusive, que o Irã possa vender como uma vitória.
3: O texto completo do acordo ainda não foi divulgado. Resta saber se e como o acordo aborda a guerra entre Israel e Hezbollah no Líbano. O primeiro-ministro Benjamin Netanyahu enfrenta eleições no segundo semestre e aparece atrás nas pesquisas. O fim da guerra é um cenário ruim para ele. Agora, só uma curiosidade sobre o Estreito de Hormuz e a complexidade em fazer as coisas voltarem ao mínimo normal. Primeiro, as minas aquáticas, como serão desativadas? E outra, estima-se que há 500 grandes navios com cerca de 11 mil marinheiros parados lá desde o começo do conflito, há cerca de 4 meses. Agora passamos para o Reino Unido, que interceptou um petroleiro da chamada Frota Fantasma da Rússia no Canal da Mancha. Essa foi a primeira vez que uma operação desse tipo é feita pelos militares britânicos. O que é essa frota fantasma? São centenas de navios usados para transportar petróleo russo, contornando as sanções impostas pela Europa. A Rússia usa esse dinheiro para financiar a guerra contra a Ucrânia. Eles usam bandeiras de países que lhes convém. Por exemplo, nesse caso, o navio tinha bandeira de Camarões. Bom, sempre mudam de proprietário e frequentemente desligam o GPS. Mundo em 3 minutos. Até amanhã.
2: Valeu, Fernando Andrade. 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Vamos em frente, são 5h39 agora, boas-vindas, bom dia para você que chegou agora. Esse é o CBN Primeiras Notícias, nosso despertador. Aqui a gente te prepara para o dia que está começando, faz um passeio, um panorama do noticiário pelo Brasil e pelo mundo e conta sempre com as mensagens dos ouvintes. Tem muita gente aí colaborando, muita gente. Hoje é um dia que está amanhecendo em vários pontos do Brasil com friozinho e com chuva. Estou vendo aqui pelo termômetro do que os ouvintes estão dizendo, né, Ana Paula? Friozinho e chuva no sul, friozinho e chuva
5: Cuiabá,
2: no sudeste.
5: Mato Grosso, ó, o Venivaldo tá dizendo, bom dia Fred, bom dia Ana Paula. Aqui em Cuiabá a temperatura caiu para 15 graus, muito frio para um cuiabano.
2: É, rapaz, lá em Porto Alegre o Nelson, nosso ouvinte da capital gaúcha, 7 graus é a temperatura. Nossa. Por lá em Porto Alegre. Curitiba 11 graus. Florianópolis também, temperaturas baixas, 13 graus nesse comecinho de manhã. Diércio é taxista, ele escuta a gente lá em Recife, taxista de Aliança, tá chegando em Recife e tá bem nublado, tempo com a chuva fininha nesse comecinho de manhã. Lá em Recife, deixa eu dar uma olhadinha aqui, ó, 24 graus, 29 a máxima, céu nublado nesse comecinho de terça-feira. Também lá pelo Nordeste, a mensagem chegou aqui do nosso ouvinte Luiz Gonzaga. Olha só, Luiz Gonzaga, lá de Pacajus, no Ceará. É um nome bom, hein? Nosso Luiz Gonzaga tá falando que por lá também o dia, ele tá amanhecendo o dia, a região metropolitana de Recife, ouvindo aqui a CBN, com céu também parcialmente nublado lá no estado do Ceará. Vamos ficar lá pelo Ceará, então? Aproveitar a mensagem aqui do nosso ouvinte Luiz Gonzaga. Vamos para Juazeiro. Juazeiro do Norte, no Ceará, também amanhecendo hoje com as temperaturas lá pelo Nordeste, está um pouquinho mais alto, 22 graus, temperatura máxima de 32, por lá o sol já nasceu, já está mais claro o dia nesse comecinho de manhã, e a gente vai ficar pelo Ceará para acionar a nossa reportagem, porque está na hora do nosso giro pelo Brasil, o Guilherme Carvalho, ele vai trazer detalhes a respeito daquele episódio trágico que durante todo o dia de ontem a reportagem da CBN acompanhou, né, as consequências de um acidente grave que aconteceu. Um acidente que acabou matando um time de basquete dentro de um ônibus e hoje a gente tem as cerimônias de despedida. É o Guilherme Carvalho que conta pra gente. Bom dia, Guilherme.
6: Um ônibus com 46 passageiros capotou na madrugada desta segunda-feira na CE 187, no município de Tauá, no interior do Ceará. Segundo o Corpo de Bombeiros, 7 pessoas morreram e cerca de 30 ficaram feridas. Todas as vítimas são do sexo masculino. Os passageiros eram adolescentes de um time de basquete da cidade de Juazeiro do Norte, na região do Cariri Cearense. A equipe estava em Sobral, na região norte do Ceará, onde participaram de uma competição de basquete na noite anterior do acidente. O time voltava para casa quando o capotamento ocorreu. As equipes de resgate foram acionadas por volta das 3 horas da manhã, após relato de vítimas presas às ferragens. O Corpo de Bombeiros, SAMU, Polícia Militar, Polícia Rodoviária Estadual e outros órgãos de emergência participaram dos trabalhos de busca e resgate aos ocupantes. Em razão da tragédia, a escola onde os adolescentes estudavam, o Colégio Polivalente, em Juazeiro do Norte, cancelou as aulas. Em nota, a Prefeitura de Itauá informou que está prestando todo o suporte necessário às vítimas e acompanhando o trabalho das equipes envolvidas. A Secretaria da Educação do Estado do Ceará manifestou pesar pelo acidente e informou que acompanha a situação, prestando apoio às vítimas e familiares. A Prefeitura de Juazeiro do Norte lamentou o ocorrido, decretou luto oficial no município por 3 dias e afirmou que acompanha o caso, mantendo contato com os órgãos responsáveis pelo atendimento às vítimas e oferecendo apoio às famílias e à comunidade escolar da cidade.
7: Volto com você, Fred.
2: Nossa solidariedade aí às familiares, às vítimas desse trágico acidente que aconteceu no interior do Ceará. O Ceará, a gente vai seguir agora para a região centro-oeste, do Nordeste para o Centro-Oeste, lá do Ceará para Brasília, capital federal, 18 graus é a temperatura de momento. Hoje a máxima vai a 26 graus e não tem chuva, não tem previsão de chuva, tá bem escuro no Distrito Federal, você tá vendo aí as imagens ao vivo. Ana Carolina também, por aí, qual a notícia de hoje, Ana Carolina? Bom dia.
8: Oi, Fred, bom dia. O secretário de Economia do DF, Valdivino de Oliveira, assinou nesta segunda-feira um ofício encaminhado ao Ministério do Planejamento pedindo a inclusão no Orçamento da União de 2027 da convocação de 820 soldados e 50 oficiais de saúde da Polícia Militar do DF. Como a segurança pública do DF é financiada com recursos do Fundo Constitucional do Distrito Federal, a proposta precisará ser incorporada ao Orçamento Federal e passar pela análise do Congresso. A expectativa do governo é que os aprovados sejam chamados para o 13º curso de formação da corporação no próximo ano. A proposta, no entanto, chega em um momento de pressão sobre as contas públicas aqui da capital. Segundo o economista César Bergo, o acordo firmado pelo governo local para viabilizar o socorro ao BRB aumentou as restrições fiscais já existentes. No início deste ano, a Polícia Militar do DF já havia incorporado 1.233 policiais aprovados no mesmo concurso. A CBN procurou a Secretaria de Planejamento de Segurança Pública, além da Casa Civil, mas não obteve retorno até o fechamento da matéria. Fred.
2: Ok, vamos seguir monitorando. Obrigado pela sua informação, Ana Carolina Tomé, de Brasília. Agora vamos para o Sudeste, começar o nosso giro pelo Sudeste, as notícias dessa terça-feira. Primeira parada, Vitória, capital do Espírito Santo. Agora 21 graus. Céu tá carregado, isso aí é Vitória ao vivo agora, Ana Paula? Céu bem nublado agora. Tem previsão de chuva, de tempestade nessa terça-feira lá na capital capixaba. 26 graus é a máxima do dia. Kaique Verli tá chegando para nos contar um caso que teve repercussão nas redes sociais ontem. Um cachorrinho vira-lata. Ele ficou por várias horas preso num vão de aproximadamente 25 centímetros só, ali entre um muro e uma parede de uma casa. Ele caiu ali depois de se assustar com fogos de artifício. Todo esse processo de resgate foi gravado, o vídeo repercutiu nas redes sociais. Apesar desse susto, tudo bem com o cachorrinho, ele ficou bem e recebeu ali o cuidado e o carinho dos moradores da região. Tudo isso foi lá em Colatina, município da região norte do estado do Espírito Santo. Conta essa história pra gente, Kaique. Bom dia.
9: Oi, Fred, bom dia para você, bom dia para todos. Um cãozinho viveu momentos de apuros em Colatina, no noroeste do Espírito Santo. Um cachorro vira-lata foi resgatado pelo Corpo de Bombeiros após ficar preso em um vão de aproximadamente 25 centímetros entre um muro e a parede de uma casa. Isso aconteceu na tarde de domingo. Para retirar o animal, os militares utilizaram uma serra hidráulica para abrir um buraco no muro e criar uma passagem segura. O resgate aconteceu por volta das 4 horas da tarde. Foi registrado em vídeo pela 3ª Companhia Independente dos Bombeiros. As imagens mostram o trabalho da equipe até a retirada do cachorro, que recebeu água, ração e petiscos após ser salvo. Moradores relataram aos bombeiros que o animal é um cachorro de rua e que possivelmente se assustou com fogos de artifício antes de ficar preso no local. Segundo os bombeiros, o proprietário do imóvel autorizou a abertura do muro para que o resgate pudesse ser feito. Com o uso da serra, os bombeiros conseguiram acessar o espaço estreito e retirar o animal sem ferimentos aparentes. Após o resgate, o cachorro foi deixado sob os cuidados de moradores da região. Nas redes sociais, internautas elogiaram a atuação da equipe e comentaram a dificuldade enfrentada pelo animal ao ficar preso em um espaço tão estreito. Fred.
2: Obrigado, Kaique. Graças a Deus, tudo bem aí com o cachorrinho. Depois desse susto, ele foi resgatado lá pelos bombeiros. Agora vamos para onde? Vamos para BH, Belo Horizonte, Minas Gerais. Temperatura de 17 graus. Hoje não tem chuva em Minas, a máxima é de 25, temperaturas baixas. Débora Costa está chegando para falar que o STJ vai começar a julgar hoje dois recursos de alguns réus do processo de rompimento da barragem em Brumadinho. Não é isso, Débora? Bom dia.
7: Olá, Fred, muito bom dia. A sexta turma do Superior Tribunal de Justiça inicia nesta terça-feira o julgamento de dois recursos de quatro réus do processo criminal do rompimento da barragem da Vale em Brumadinho. Os autores são quatro engenheiros da mineradora e da TÜV-SÜD, consultoria alemã que atestou a segurança da estrutura e que respondem por 270 homicídios qualificados e crimes ambientais. Os réus pedem o trancamento da ação penal ao apontarem que o laudo sobre as causas do rompimento da barragem, que embasou a acusação, sofreu modificações durante o processo. Já o Ministério Público Federal, titular da acusação, refuta essa hipótese, defendendo que há inquestionável justa causa para a continuidade do processo. Os acusados apelaram ao STJ após a segunda turma do Tribunal Regional Federal da 6ª Região, aqui de Minas, decidir por unanimidade, em março deste ano, que os recursos movidos são improcedentes. A turma do STJ, que julgará essas duas novas ações, é a mesma que decidiu negar um habeas corpus dado pelo TRF6 de Minas ao ex-presidente da Vale, Fábio Schwartzman. O executivo chegou a ser retirado da ação penal por falta de provas, mas teve a decisão derrubada pelo STJ. Com isso, o ex-presidente da companhia voltou a ser incluído na acusação, que ao todo reúne 16 réus, além das empresas envolvidas. O processo está na fase de audiências de instrução que só devem ser finalizadas em maio do ano que vem, segundo o TRF6, devido à coleta de depoimentos de mais de 140 testemunhas de acusação, defesa e dos próprios réus. É isso, Fred. Uma excelente terça-feira para você e para os ouvintes.
2: Essas as notícias de Minas com a nossa Débora Costa. Vamos agora para o Rio de Janeiro. 20 graus, chuva, 23 é a máxima do dia e o Gabriel Freitas está aqui com a gente. Caiu foi água ontem e essa madrugada no Rio, né, Gabriel? Bom dia.
10: Bastante chuva, né, Fred? Bom dia para você, para o nosso ouvinte aqui do Rio, do Brasil todo acompanhando a gente. A gente vai monitorar a chuva ao longo dessa terça-feira, porque ontem até alguns estragos foram registrados, principalmente na Rocinha, comunidade grande aqui da zona sul do Rio, né? Teve deslizamento de terra por lá. Tudo por conta da chuva e também por uma tubulação que acabou rompendo ali na região. A gente está acompanhando a situação sem informação de feridos graves, mas muitos impactos ali para a região a gente vai monitorar. Além disso, vamos tratar também das atualizações sobre um caso que repercutiu bastante ontem, que foi um estupro coletivo na região de Botafogo, praticado por pelo menos dois jovens, duas pessoas que participaram daquele outro estupro coletivo em Copacabana, né, contra uma adolescente de 17 anos. A Justiça do Rio, inclusive, vai avaliar hoje o pedido de medidas restritivas contra o Gabriel Palmieri, indicado por esse estupro coletivo. Polícia Civil que solicitou, entre outras cautelares, que ele seja proibido de se aproximar ou fazer contato com a vítima desse crime em Botafogo em agosto de 2023. Esse caso de 2023 foi revelado agora porque a investigação policial concluída ontem descobriu essa ligação aí com esse crime de janeiro, né? Dois cúmplices do Gabriel no estupro de Botafogo também participaram desse estupro coletivo em Copacabana, em janeiro desse ano. De acordo com o inquérito, a dinâmica em 2023 foi bem parecida. A vítima foi atraída por um adolescente até a casa desse outro jovem, o Matheus Martins, e no quarto ela foi coagida, abusada pelo Matheus, pelo adolescente e pelo Gabriel, né, que tinha 24 anos. Na época, a violência durou cerca de uma hora e meia, foi gravada pelo trio para constranger a menina. Com o Matheus e o adolescente, como eles eram menores, né, de idade na época do crime, em Botafogo, o processo deles corre na vara da infância e da juventude por fato análogo a estupro coletivo. A gente também vai acompanhar esse caso porque é muito chocante saber que essas pessoas participaram de pelo menos dois casos parecidos. Vamos acompanhar, trazer as informações atualizadas sobre esses casos, Fred.
2: Ok, obrigado, Gabriel Freitas, do Rio de Janeiro, monitorando aí esse assunto terrível, né? No noticiário Fluminense, noticiário carioca. Agora vamos para São Paulo, porque o dia está começando. Capital paulista agora com os termômetros marcando 15 graus, 19 a máxima do dia. Tem uma névoazinha agora na capital paulista. E o Matheus de Souza está chegando em São Paulo. Um assunto ainda que merece toda a atenção da nossa reportagem, a investigação da polícia a respeito daquele episódio da jovem que morreu ao pular de rope jump em Limeira, no interior de São Paulo. É isso, Matheus. Bom dia para você.
0: Bom dia, Fred. Bom dia também a você, ouvinte do CBN Primeiras Notícias. É isso. A reportagem da CBN aqui em São Paulo continua acompanhando esse caso e a delegada responsável pelo caso dessa jovem que morreu ao pular de rope jumping em Limeira deve ouvir hoje um homem que estava com a recepcionista Maria Eduarda Rodrigues de Freitas e saltou antes dela. A polícia procura ainda testemunhas que teriam visto o momento em que uma câmera GoPro foi retirada da vítima após a queda de 40 metros. Então a polícia procura por essas imagens que poderiam existir. E Fred, o policial militar Thiago Pereira da Silva, mudando de assunto, que foi baleado em 7 de junho ao intervir em uma tentativa de roubo no Morumbi, zona sul de São Paulo, vai passar por uma nova cirurgia na perna hoje. Vai ser no Hospital Albert Einstein e na semana passada a polícia militar realizou uma operação na comunidade de Maraisópolis, na zona sul, para localizar e capturar os criminosos que atiraram contra ele. O agente foi baleado na frente de uma academia no Real Parque, que fica na região da Grande Morumbi, parte nobre aqui da cidade de São Paulo. Por isso por aqui é isso, Fred. É isso que a reportagem de São Paulo vai trazendo ao longo da programação de hoje. Um bom dia a você e um bom dia ao nosso ouvinte do CBN Primeiras Notícias.
2: Valeu, Matheus. 5h54.
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2: Do Cassiano Ribeiro trazer o destaque do dia para o ouvinte que pula da cama cedinho ouvindo a CBN, ouvinte que está no campo. Qual é a notícia de hoje do CBN Agro? Bom dia, Cassiano.
12: Bom dia, Fred. Bom dia, ouvinte. O chamado mercado climático começou a semana mexendo com as cotações de importantes commodities agrícolas como café, soja, milho e trigo. No caso da soja, é o clima nos Estados Unidos que tem influenciado os preços. O país está na reta final de plantio da nova safra e mesmo sem grandes novidades em relação à condição de desenvolvimento das lavouras, no relatório divulgado ontem pelo Departamento de Agricultura do país, as cotações iniciaram a semana com saldo positivo na bolsa de Chicago. Isso porque há uma especulação quanto a possíveis efeitos negativos de um tempo seco e altas temperaturas no chamado Corn Belt, que é o cinturão de produção norte-americano e pode ser prejudicado por essa condição climática se ela realmente for confirmada. Por enquanto, é só uma especulação e o mercado já está precificando possíveis problemas. O fato é que as condições de desenvolvimento das lavouras de soja e milho do país estão dentro da média histórica para essa época do ano, ou seja, não há nenhum problema concreto registrado. O café, outra commodity que está no foco de atenção internacional neste momento, porque a colheita no Brasil está ganhando ritmo, na verdade deveria ganhar mais ritmo, não está ganhando muito por causa do clima, também começou a semana tendo cotações influenciadas pelo clima, mas neste caso porque há preocupação com a umidade nas regiões produtoras do Brasil, que podem prejudicar a qualidade do café e atrasar ainda mais os trabalhos de colheita. Como o café está com um quadro de oferta e demanda bastante apertado, além de estoques ainda baixos, estoques globais, qualquer probleminha com oferta no Brasil, que é o maior produtor e exportador mundial, mexe com os preços no mundo todo. No pregão de ontem, na Bolsa de Nova York, o café arábica fechou o dia com alta de mais de 2%. No CBN Brasil, eu volto com outras informações do campo, então até depois.
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7: A Federação da Agricultura e Pecuária do Estado de São Paulo, a FAESP, realizou Assembleia Geral com representantes dos sindicatos rurais para tratar de temas administrativos e da organização da rede sindical no Estado. O encontro teve como foco a apresentação do funcionamento da Federação, a prestação de contas aprovadas por 97% dos presidentes dos sindicatos e o alinhamento de ações voltadas ao fortalecimento das entidades rurais. A iniciativa também abriu espaço para o debate sobre os desafios do campo e reforçou a importância da atuação integrada da rede de representação. A Assembleia evidencia o papel da FAESP na coordenação institucional, na transparência dos processos e no apoio às entidades que atuam diretamente junto aos produtores em todas as regiões paulistas.
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1: Já já tem Milton e Cássia no Jornal da CBN. Tudo bem, Milton? Bom dia.
2: Bom dia pra você, Fred. Bom dia, ouvintes.
1: E a Copa do Mundo já tem o seu primeiro grande herói improvável, Milton Jung, o goleiro de Cabo Verde, o Vozinha, né? Josimar Dias, de 40 anos, sem clube, parou o todo-poderoso ataque espanhol.
2: Curioso, né? Porque se esperava não só uma Espanha poderosa à frente de uma seleção frágil nessa Copa do Mundo, como também todos os olhos inicialmente estariam voltados para um jovem de 17 anos, sucesso internacional. E o que a gente viu foi um, aspas, senhor de 40 anos fazendo sucesso no gol. E um senhor que é o que eu vejo assim como sendo a antítese do futebol. Primeiro por isso, por esse fator que eu te falei aqui. Todo mundo olha para os jovens, os grandes talentos, as revelações, e de repente um jogador de 40 anos se sobressai numa partida como aquela, mostrando a importância da experiência. Segundo, num futebol em que todos os nomes são gourmetizados, todos os nomes são, fazem parte de uma peça publicitária, de repente é um Vozinha, né? Um anti-marketing praticamente, com um apelido, uma alcunha que já foi esquecida há tanto tempo, que faz esse sucesso todo. Ele é a antítese do futebol e que bom que isso aconteça e ainda haja espaço para a gente assistir pessoas como ele. E que ele aproveite muito bem esse momento, porque esse mesmo futebol cruel, do marketing, etc., que dá mais de 1 milhão de seguidores, amanhã cancela no primeiro frango que tomar.
1: É, ele foi de 53 mil seguidores antes do jogo para mais de 6 milhões. E o Vozinha é porque era uma brincadeira, né? Ele foi criado pelos avós, né?
2: Exato. Era o bullying. Vozinha, era Vozinha. O bullying, porque um ele bullying. Jogava futebol na rua. E aí, como era o mais jovem, a ponto de ir para o gol, inclusive, né? Ou seja, tinha algumas restrições quando a bola estava no pé, ele tinha que ouvir, reclamava, brigava, e ele corria para casa dos avós e da avó. E que bom que essa instituição continue sendo valorizada, as nossas vovozinhas.
1: Valeu, Milton. Bom jornal. Até mais.
2: Abraço, meu amigo. Um abraço grande.
1: Milton e Cássia. Tchau, tchau. Milton e Cássia agora no Jornal da CBN. E a gente volta amanhã. Valeu, Ana Paula. Bom dia.
3: Tchau, tchau, Fred.
1: Junto comigo, além da Ana Paula Jalme, o nosso Reginaldo Pires e o Ricardo Garcia. Bom dia. Até mais.
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Terça-feira, 16 de junho de 2026. A área desmatada no Amazonas caiu 57% entre janeiro e maio na comparação com o mesmo período do ano passado. A redução representa mais de 8 mil hectares de floresta a menos, o equivalente a cerca de 11 mil campos de futebol. O número de alertas de desmatamento caiu aproximadamente 45%. Os dados são do Instituto Nacional de Pesquisas Espaciais. 8 pessoas morreram após a queda de um avião militar em uma base na Califórnia, nos Estados Unidos. A aeronave B-52 fazia um teste de rotina na hora do acidente. O modelo da Boeing é considerado uma das armas mais mortais das forças americanas e é fabricado desde os anos 1950. O avião foi projetado para transportar armamento nuclear durante a Guerra Fria. Um terremoto de magnitude 6.7 atingiu a ilha de Sulawesi, na Indonésia. O tremor inicial aconteceu a 43 quilômetros a sudeste da cidade de Palu, capital da província com 400 mil habitantes. A profundidade foi de 10 quilômetros. Uma série de tremores secundários aconteceram em seguida, o mais forte deles de magnitude 5.2. Segundo o governo da Indonésia, não há risco de tsunami. No horário de Brasília, 6h03.

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1: 6 e 4.
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2: Olá, muito bom dia a você. Este é o Jornal da CBN. Eu sou Milton Jung. E ao nosso lado está Cássia Godoy. Bom dia, Cássia.
1: Bom dia, Milton. Bom dia aos ouvintes do Jornal da CBN.
2: Fique agora mais bem informado com os destaques desta terça-feira, 16 de junho de 2026.
1: O presidente Lula participa hoje como convidado da cúpula do G7 na França.
2: O líder brasileiro vai discursar à tarde na sessão ampliada do encontro que reúne as 7 democracias mais ricas do mundo.
1: Por enquanto, não está previsto o encontro de Lula com o presidente Donald Trump para discutir a ameaça de um novo tarifaço.
2: O brasileiro vai se reunir com a presidente da Comissão Europeia, Ursula von der Leyen, para contestar as recentes restrições impostas pelo bloco à carne brasileira.
1: O presidente do Conselho Europeu, Antônio Costa, falou sobre o encontro com Lula para discutir o embargo.
3: Nós com o Brasil fizemos, no quadro do Mercosul, um grande acordo este ano, que está agora a ser ratificado, que entrou já em pleno vigor. Obviamente há normas sanitárias que têm que ser cumpridas, mas a Comissão Europeia está em diálogo com o Brasil.
2: O presidente Lula participa de 2 sessões plenárias na cúpula do G7 dedicadas ao desenvolvimento internacional e ao crescimento econômico equilibrado.
1: O líder brasileiro vai defender a manutenção de recursos financeiros para ajuda aos países mais pobres e a reforma de organismos internacionais como a ONU.
2: Em entrevista à EBC, o secretário de Assuntos Econômicos e Financeiros do Itamaraty, embaixador Felipe Fox Drummond, explicou a postura do Brasil no G7.
4: Como é que você tem um crescimento equilibrado com as estruturas de governança não reformadas? Um exemplo clássico disso é a OMC. Nós estamos fazendo um grande esforço, o Brasil, em conjunto com diversos outros países, para fazer uma reforma da OMC. E a reforma da ONU, das Nações Unidas, também é algo que cabe nesse texto.
1: O presidente dos Estados Unidos, Donald Trump, inicia hoje as atividades nas sessões fechadas de trabalho da cúpula do G7.
2: O foco central do líder americano é apresentar aos países aliados os bastidores do memorando de entendimento assinado de forma eletrônica com o Irã.
1: Ontem, pouco depois de chegar à França, Trump afirmou que o Estreito de Hormuz estará totalmente aberto até sexta-feira.
5: Os acordos estão todos assinados e o estreito já está parcialmente aberto. Como vocês sabem, eles estão fazendo uma pequena busca por algumas minas que já encontraram. Essencialmente é isso. E os navios já começaram a sair. Na sexta-feira estará completamente aberto.
2: Os líderes que participam do G7 celebraram com cautela o acordo fechado entre Estados Unidos e Irã.
1: O primeiro-ministro Benjamin Netanyahu já disse que o pacto não vai impedir que Israel se defenda das ameaças do Hezbollah no Líbano.
2: Netanyahu disse ainda que o acordo com o Irã é de Donald Trump e que ele nem sempre concorda com o presidente americano.
1: Além da questão do Irã, também haverá espaço para conversas sobre disputas econômicas entre as grandes potências, segurança, saúde e inteligência artificial.
2: O governo da França planeja divulgar 7 documentos prioritários sobre o combate ao narcotráfico, saúde, minerais críticos e proteção digital de menores de idade.
1: Agora são 6 e 8.
2: O ministro André Mendonça, do Supremo Tribunal Federal, deve decidir ainda esta semana se ordena a transferência do banqueiro Daniel Vorcaro para o presídio da Papuda, como quer a Polícia Federal.
1: O dono do Banco Master está numa sala especial da Superintendência da Polícia Federal.
2: A Procuradoria-Geral da República também rejeitou oficialmente a segunda proposta de acordo de delação premiada apresentada pelo banqueiro.
1: Os investigadores apontam que o executivo não assumiu a autoria de crimes e não se comprometeu de forma efetiva com a devolução de valores desviados.
2: O procurador-geral da República, Paulo Gonet, sugeriu que o STF negue o pedido de prisão domiciliar para Daniel Vorcaro.
1: As auditorias indicam que as fraudes financeiras do Banco Master geraram um impacto de 50 bilhões de reais no Fundo Garantidor de Crédito.
2: 6:09.
1: A primeira turma do Supremo Tribunal Federal vai julgar hoje uma ação penal contra o ex-deputado federal Eduardo Bolsonaro.
2: O filho do ex-presidente é acusado pela Procuradoria-Geral da República do crime de coação no curso do processo por suposta interferência em julgamentos da corte.
1: A denúncia sustenta que o ex-parlamentar articulou a imposição de sanções internacionais dos Estados Unidos contra ministros do Supremo e tarifas ao Brasil.
2: O ministro Alexandre de Moraes indeferiu os pedidos de adiamento do julgamento e manteve a deliberação presencial do colegiado, que conta com 4 integrantes.
1: Além de Moraes, fazem parte da primeira turma os ministros Cristiano Zanin, Carmen Lúcia e Flávio Dino.
2: 6:09.
1: Uma comissão especial da Câmara deve votar amanhã uma proposta que altera profundamente o Código de Trânsito Brasileiro.
2: O texto libera a emissão da Carteira Nacional de Habilitação para adolescentes de 16 anos.
1: Pelo projeto, o jovem poderá dirigir em perímetros urbanos das 5 da manhã à meia-noite, desde que esteja acompanhado de um adulto habilitado.
2: Para o especialista em trânsito, Davi Duarte, a mudança vai provocar o aumento de acidentes no país.
6: Antecipar para 16 anos, isso pode antecipar inclusive a mortalidade e aumentar o número de feridos. A maturidade de uma pessoa de 16 anos não consegue avaliar bem todos os riscos que o trânsito tem no dia a dia.
1: O texto a ser votado amanhã unifica 270 projetos, muda regras de fiscalização e tenta acelerar a implantação de pedágios eletrônicos sem cancela no país, conhecidos como Free Flow.
2: 6:10.
1: A Câmara dos Deputados deve votar hoje o projeto de lei do governo Lula que reduz a jornada de trabalho para 8 horas diárias e 40 semanais.
2: A diferença do texto do governo em relação à PEC, que acabou com a escala 6:1, é que o projeto do Executivo detalha a aplicação da redução da jornada e altera 9 leis, além da CLT.
1: O projeto acrescenta o limite em legislações específicas que tratam do repouso semanal remunerado, incluindo profissões como aeronautas, seguranças privados e trabalhadores domésticos.
2: A PEC, que altera as regras de descanso e a jornada semanal, foi aprovada pelos deputados no fim de maio e está parada no Senado.
1: Agora são 6:11.
2: A eleição presidencial no Peru segue indefinida depois de 9 dias de apuração.
1: Com mais de 99% das urnas apuradas, a candidata da direita, Keiko Fujimori, mantém a liderança por uma diferença de apenas 32.800 votos.
2: A filha do ex-ditador Alberto Fujimori tem 50,09% dos votos válidos, contra 49,9% do oponente de esquerda, Roberto Sanches.
1: 6:12.
2: Duas seleções favoritas ao título estreiam hoje no sexto dia da Copa do Mundo.
1: Às 16:00, a França entra em campo contra Senegal e às 22:00, a Argentina pega a Argélia.
2: Em 2022, a Argentina venceu a final em cima da França, nos pênaltis, depois de um empate por 3-3 no tempo normal e na prorrogação.
1: Também jogam hoje Iraque e Noruega e a Áustria contra a Jordânia.
2: Ontem, uma das candidatas ao título decepcionou.
7: 39 minutos. Oh, Deus, faz este relógio correr rapidamente. 39 minutos. Agora estamos com a dar algum espaço à Espanha, lado direito, com o Lamine a meter a bola perigosamente. É que a ver, tem que tirar dali. Bola para fora! O senhor é o pastor, nada me faltará. Bola para fora!
1: Milhares de torcedores festejaram o empate por 0-0 de Cabo Verde contra a poderosa Espanha na estreia do país na Copa do Mundo.
2: O herói da partida foi o goleiro Vozinha, que fez 8 defesas difíceis e garantiu o resultado histórico.
8: Todos pensaram que viemos aqui só para desfrutar ou para passear no Mundial, mas não, sabemos que temos seleções que vamos respeitar sempre, porque é a nossa primeira vez, mas estamos aqui para competir e estamos aqui para lutar para o nosso país. E vamos jogar todos os jogos com a nossa estratégia, com a tática do Mister, e vamos tentar fazer melhor que o jogo de hoje. E espero que consigamos ganhar algum jogo e, quem sabe, passar a próxima fase.
1: Com sucesso na partida contra a Espanha, o goleiro Josimar Dias, mais conhecido como Vozinha, ganhou mais de 6 milhões de seguidores no Instagram.
2: No quinto dia de competições da Copa, só deu empate.
1: Arábia Saudita e Uruguai ficaram no 1-1, mesmo resultado de Bélgica e Egito.
2: No último jogo da noite, Irã e Nova Zelândia empataram em 2-2.
1: Durante a partida, torcedores iranianos ignoraram uma proibição da FIFA e exibiram uma bandeira de protesto contra o atual regime que comanda Teerã.
2: Segundo as agências iranianas de notícias, após o jogo em Los Angeles, a delegação do Irã enfrentou dificuldades para deixar os Estados Unidos.
1: No momento em que a delegação se preparava para deixar Los Angeles com destino a Tijuana, no México, o atacante Mehdi Taremi e um membro da comissão técnica foram retidos no aeroporto pelo serviço de imigração.
2: 6:14.
1: A seleção brasileira faz hoje o segundo treino para o jogo de sexta-feira contra o Haiti.
2: Alguns familiares dos jogadores poderão acompanhar o treinamento, depois almoçar com os atletas.
1: Ontem, o técnico Carlo Ancelotti comandou as primeiras atividades, ainda sem a presença de Neymar, que passou por novos exames em uma clínica.
2: Estes são alguns dos destaques de hoje aqui no Jornal da CBN. Quero aproveitar e deixar aqui o nosso WhatsApp, 99911-9981, 99911-9981, com DDD11, para você conversar conosco também sobre o tema que é destaque no Jornal da CBN e que será motivo de nossa entrevista também. Essa discussão em torno da redução da idade para quem vai tirar a CNH, autorizando jovens de 16 anos a tirarem a CNH dentro de alguns tipos de limitação. Mas, enfim, são algumas mudanças que se pretende fazer aí nessa questão relacionada ao trânsito, como também em relação a radares e outros temas que nós iremos conversar com você ao longo do Jornal da CBN. E você pode já deixar a sua opinião e compartilhar conosco aqui com os demais ouvintes, escrevendo para o nosso WhatsApp. Você também assiste as imagens do Jornal da CBN, sintonizando o CBN ao vivo no Globoplay, o canal da CBN no YouTube ou site cbn.com.br, em todas as plataformas digitais. E aí no seu radinho de pilha, o Jornal da CBN já está tocando notícia.
1: 6:16.
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1: 6:19.
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1: Seis horas e 21 minutos. Muito bom dia para você. Terça-feira, dia 16 de junho de 2026. Eu, Bruna Bente, te faço companhia nesta manhã, trazendo as principais notícias aqui de Belo Horizonte, da região metropolitana e também do interior de Minas Gerais. Agora 17 graus aqui na capital mineira, um pouquinho mais quente do que a gente tem registrado nos últimos dias. O tempo está úmido, umidade relativa do ar bem alta, acima perto dos 90%. A previsão indica, inclusive, pancadas de chuva. Ao longo do dia a gente vai atualizando a previsão para esta terça-feira. E agora, vamos às principais notícias de hoje. Começando falando de um acidente, um ônibus do transporte coletivo aqui de Belo Horizonte invadiu um imóvel, isso ontem à noite, no bairro Boa Vista, região leste da capital. De acordo com a polícia, não houve feridos e esse acidente aconteceu na rua Maria Francisca, de acordo com as informações do portal G1. Segundo testemunhas, o coletivo fazia uma curva quando o motorista perdeu o controle da direção, saiu da pista e atingiu um bar que estava desativado. A polícia não informou se havia passageiros no momento desse acidente. O ônibus envolvido faz a linha 9550, que liga os bairros Casa Branca e São Francisco, e a SUMOB, a Superintendência de Mobilidade de Belo Horizonte, disse que o veículo estava com a autorização de tráfego válido até o dia 8 de maio de 2028, então ele estava regular. Defesa Civil de Belo Horizonte informou que fez uma vistoria no local e isolou as áreas afetadas para garantir a segurança da população, já que escombros caíram ali no passeio, mesmo com o bar desativado, é uma passagem para pedestres e um pouco também para motoristas. A gente espera o posicionamento do sindicato das empresas de transporte de passageiros de Belo Horizonte para saber mais informações sobre as circunstâncias desse acidente e aguarda retorno, acidente que também será investigado pela Polícia Civil. A gente acompanha aqui ao longo da programação.
0: Ainda duas informações sobre mobilidade. Primeiro, sobre preços de combustíveis, porque uma pesquisa do site Mercado Mineiro foi feita entre os dias 9 e 12 de junho, com 198 postos de combustível em Belo Horizonte, na região metropolitana, mostrou uma queda de 0,21% no preço da gasolina no comparativo com os valores cobrados até 13 de maio. O preço médio, que era de R$ 6,06, caiu míseros 1 centavo e foi para R$ 6,05. Entre os postos, a variação do litro da gasolina é de 25%, custando de R$ 5,49 até R$ 6,89. No caso do etanol, a variação entre o menor preço é de R$ 3,29 e o maior de R$ 4,99. Com isso, variação bem grande, né? Chegando aí a 51%. Preço médio do etanol caiu em um mês de R$ 4,15 para R$ 4,01, uma redução de menos 3,40% ou de 14 centavos. O Mercado Mineiro avaliou também que neste momento vale a pena abastecer com etanol, já que a relação atual entre o preço médio do combustível e o da gasolina está em 66,5%. Lembrando que se estiver abaixo dos 70% esse comparativo, escolher pelo etanol vale financeiramente a pena. Para o diesel S10, o menor valor é de R$ 6,57 e o maior de R$ 7,95, que representa uma variação de 21%. No último mês, houve uma redução de 3 centavos no litro do diesel, que caiu de R$ 6,95 para R$ 6,92. Tímidas variações, mas melhor sempre que esses valores estejam caindo e não subindo. E ainda falando agora sobre o metrô de Belo Horizonte, que avança em seu processo de modernização com uma nova etapa da implantação do novo sistema de sinalização no primeiro trecho da linha 1. Nos próximos dias 20 e 21 de junho, sábado e domingo, será realizada a migração definitiva para essa nova tecnologia no trecho entre as estações Vilarinho e Horto. Para viabilizar os trabalhos, as estações Vilarinho, Floramar, Valdomiro Lobo, 1º de Maio, São Gabriel, Minas Shopping, José Cândido da Silveira, Santa Inês e Horto Florestal vão ficar fechados durante todo o fim de semana. Circulação dos trens ocorrerá normalmente entre as estações Santa Teresa e Novo Eldorado, seguindo a programação habitual de sábados e domingos. Colaboradores do metrô de Belo Horizonte estarão posicionados nas estações abertas e fechadas para conseguir orientar os clientes e prestar o suporte necessário durante este período. Mais mudanças são algumas estações fechadas, então alerta para quem precisa de usar metrô aqui em Belo Horizonte. Com essa etapa, segundo a concessionária, será concluída a primeira fase da modernização de um dos principais sistemas da operação metroviária, que é responsável pelo controle da circulação de trens e também pela segurança operacional. Próxima etapa da modernização, segundo o Metrô BH, está prevista para o primeiro trimestre do ano que vem, quando o novo sistema de sinalização será implantado no trecho entre as estações Santa Teresa e Novo Eldorado. E aí, ao longo das semanas, a gente vai atualizando sempre essas mudanças aqui no metrô de Belo Horizonte.

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1: Seis e vinte e seis.
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0: Muito bom dia, Eduardo Raul, hein?
1: Bom dia, Milton. Bom dia, Cássio. Bom dia a todos os ouvintes.
2: Bom dia, Eduardo.
0: Vamos aproveitar aqui, nós estamos neste clima de Copa, assistindo aí os jogadores, com suas performances, etc. E ver o que acontece com eles ou o que eles fazem, que pode nos ajudar também no dia a dia, para que a gente tenha uma vida mais ativa, melhor performance. Por exemplo, quais são os suplementos mais usados pelos jogadores nessa Copa para melhorar a performance?
2: Eu vou traduzir. O que o Milton quer saber é o que o vozinha está tomando, Eduardo Raul.
1: Muito bom. Gera muita desperta, né? Muita curiosidade aí. O que esses craques tomam para aguentar 90 minutos intenso, né? Principalmente na Copa, que a intensidade é muito alta, né? Então a intensidade no futebol, de alguns anos para cá, mudou muito. E o que eles usam? O mais importante é ficar bem claro que o suplemento é a cereja do bolo, Milton e Cássia. Se a base, que é a comida de verdade, o sono e o treino não tiverem dia, nenhum suplemento vai fazer o milagre. Agora, se está tudo em dia, quais os suplementos fazem a diferença no futebol? Eu vou explicar. Por exemplo, o primeiro da lista, o mais estudado no mundo, a creatina. Então ele é muito usado. O pessoal imagina sempre a creatina assim, apenas para musculação. Mas no futebol ele é muito valioso. Ele ajuda naquela explosão de velocidade, no sprint, no salto. Então ele auxilia, além do sprint e do salto, a recuperação muscular entre um esforço e outro. Então ele mantém aquela energia de estoque rápida do músculo. Então aquela contração imediata, a creatina está ali para aquela explosão, aquele segundo ali, até 5 segundos de explosão a creatina é o responsável. Outro suplemento muito importante, que é assim, a quantidade de carboidrato, além da refeição, né, que eles comem ali 3, 4 horas antes do jogo, a gente usa suplementos de carboidrato meia hora antes do jogo, junto com os sais ali para hidratar, porque a desidratação diminui performance. Então, o glicogênio, a glicose, que tem ali no açúcar, né, que você faz meia hora antes do jogo, no intervalo do jogo, e imediatamente após o jogo, para ele deixar o quê? Restabelecer a recuperação, ele está bem para o próximo jogo, é muito importante. A gente usa, então pode ser o carboidrato antes do jogo, um carboidrato mais lento, no intervalo do jogo, um próprio carboidrato lento associado a um carboidrato rápido, que tem naquele gel, quando as pessoas correm, né, na rua, aquele gelzinho, tem um carboidrato rápido que pode ajudar ali junto, na restabelecer esse açúcar para o segundo tempo, e no final, aquele carboidrato que você acumula tipos diferentes de carboidrato para restabelecer a sua reserva de glicogênio muscular. Outro suplemento muito importante, que é a beta-alanina, esse poucos conhecem, mas quem corre. Então a beta-alanina, ela funciona como um tampão para a acidez que acumula o nosso músculo. Então aquela corrida, aquele sprint no final ali do jogo, que você está com aquela perna pesada, essa queimação que a perna faz no final do jogo, a beta-alanina ela consegue retardar essa sensação, ou seja, permite o jogador manter a intensidade por mais tempo. E não podemos esquecer, Milton e Cássia, um suplemento muito simples e que comum, né, no dia a dia de todo mundo, que é a cafeína. Então a cafeína no futebol ela tem algumas vantagens, ela reduz a percepção de esforço, ou seja, aquele jogador ele sente menos aquele cansaço e também melhora, principalmente em jogos de equipe, ele melhora foco, cognição e ajuda nas tomadas de decisões. Então são os suplementos aí mais utilizados no futebol. E lembrando, ele é a cereja do bolo. O que é mais importante é o descanso, que é o sono, é a alimentação. Primeiro, fazer a tarefa de casa. Feito isso, a gente usa os melhores suplementos, e esses suplementos que eu citei são os mais usados pelos jogadores de futebol para conseguir performar em alta intensidade por tanto tempo.
0: Muito obrigado e um bom dia para você.
1: Um bom dia a todos.
2: Bom dia.
0: Esse foi Eduardo Raul, e você pode fazer perguntas para o Dr. Raul pelo nosso e-mail bemestar@cbn.com.br. bemestar@cbn.com.br.
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0: Terça-feira, 16 de junho de 2026. O presidente Lula participa hoje como convidado da cúpula do G7 na França. O líder brasileiro vai discursar na sessão da tarde que reúne as 7 democracias mais ricas do mundo. Não existem planos para um encontro de Lula com o presidente Donald Trump para discutir a ameaça de um novo tarifaço contra produtos brasileiros. O ministro do STF, André Mendonça, deve decidir ainda nesta semana se ordena a transferência do banqueiro Daniel Vorcaro para o presídio da Papuda. O pedido foi feito pela Polícia Federal, que rejeitou a segunda proposta de acordo de delação premiada. Ontem, a Procuradoria-Geral da República também recusou a delação. A análise técnica do Ministério Público Federal concluiu que os relatos do dono do Banco Master carecem de meios para prova e se baseiam em informações indiretas. A primeira turma do Supremo Tribunal Federal vai julgar hoje uma ação penal contra o ex-deputado federal Eduardo Bolsonaro. O filho do ex-presidente Jair Bolsonaro é acusado pela Procuradoria-Geral da República do crime de coação no curso do processo por suposta interferência em julgamentos da corte. A denúncia sustenta que o ex-parlamentar articulou a imposição de sanções internacionais dos Estados Unidos contra ministros do Supremo e tarifas ao Brasil. O Banco do Japão anunciou hoje a elevação da taxa básica de juros de 0,75% para 1% ao ano, maior patamar desde 1995. É o terceiro aumento desde janeiro de 2025, quando a autoridade monetária deu início ao primeiro ciclo de aperto monetário em 17 anos. No horário de Brasília, 6h34.
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0: Você acredita em ETs?
1: Pois é, o grande cineasta Steven Spielberg está lançando mais um filme sobre os extraterrestres e ele acredita neles. Eu também. Num universo desse tamanho, achar que a gente está sozinho é quase falta de humildade. Mas o que me fascina não é a resposta, é o susto que ela carrega. A humanidade nunca lidou bem em descobrir que não é o centro de nada. Galileu disse que a Terra não era o umbigo do cosmos e quase apanhou. Darwin sugeriu que a gente tinha ancestral em comum com o macaco, e a plateia saiu ofendida. Cada vez que a ciência empurra o ser humano para a beira do palco, vem o mesmo aperreio existencial. E olha que curioso, o medo nunca foi do que o extraterrestre faria com a gente. O cinema vende invasão, raio laser, cidade destruída. Mas o pavor de verdade é mais íntimo. É descobrir que a história que a gente conta sobre si, a de criatura especial, escolhida, única, talvez seja só uma versão provinciana de quem nunca saiu da própria rua. A religião, a filosofia, a ciência, tudo que o ser humano construiu parte do mesmo ponto. Somos importantes. Somos o propósito. Somos a medida de tudo. E se não formos? Se lá fora tiver alguém olhando para cá com a mesma curiosidade que a gente olha para a formiga no chão, o que sobra da narrativa que nos sustenta? Por isso o filme mexe com tanta coisa. E, vamos ser francos, não se trata do que vem do céu, mas do que a chegada dos ETs faria com a ideia que temos de nós. Inclusive e sobretudo com a nossa fé.
2: Esse é o Rossandro Klinger, todos os dias conosco aqui no Jornal da CBN. E você também pode ouvir o Refletir para Viver lá no nosso site cbn.com.br. 6h38.
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0: A partida entre Espanha e Cabo Verde, que colocou frente a frente uma das seleções favoritas e uma das quatro estreantes em Copa do Mundo, movimentou as redes sociais nesse início de semana. Destaque do primeiro tempo sem gols, o goleiro Vozinha, de 40 anos, gerou diversos comentários após boa atuação na partida, ao fechar o gol da seleção cabo-verdiana e impedir as investidas da equipe espanhola. Acompanhe na reportagem de Elcio Ramalho.
1: Dançando ao ritmo de músicas do país e muito felizes. Assim, os jogadores de Cabo Verde deixaram o estádio de Atlanta após o empate sem gols com a Espanha na abertura do Grupo H do Mundial. O resultado é histórico e surpreendente nesta estreia da equipe cabo-verdiana em uma Copa do Mundo. A Espanha teve todo o domínio da posse de bola, mas parou no bloco defensivo cabo-verdiano. As poucas chances de gol pararam nas boas defesas do goleiro Vozinha, eleito o melhor jogador da partida. Aos 40 anos, o atleta mais velho desta Copa, Vozinha, falou desse resultado histórico.
2: Todos pensaram que viemos aqui só para desfrutar ou para passear no Mundial, mas não. Sabemos que temos seleções que vamos respeitar sempre, porque é a nossa primeira vez, mas estamos aqui para competir e estamos aqui para lutar para o nosso país. E vamos jogar todos os jogos com a nossa estratégia, com a tática do Mister, e vamos tentar fazer melhor que o jogo de hoje, e espero que consigamos ganhar algum jogo e, quem sabe, passar a próxima fase.
1: O capitão Ryan Mendes destacou a entrega dos jogadores em campo.
3: A felicidade é tão grande de ter enfrentado um time como o da Espanha e conseguido um ponto, mas mais que isso, ver todos os cabo-verdianos felizes, para nós é uma energia que só dá força para o que vem. Vamos tentar mostrar ao mundo o nosso futebol, mostrar quem somos. E hoje mostramos, né, a nossa força coletiva.
1: Para Nuno da Costa, atacante que entrou no segundo tempo, o resultado dá mais confiança à equipe para os próximos jogos.
4: A gente tinha aquela esperança que, se a gente fosse muito disciplinada e muito unida, conseguíamos ter um ponto. Então hoje é o primeiro ponto, não é? Também dá confiança para o resto da competição e vamos continuar a trabalhar para ganhar mais pontos.
1: A seleção de Cabo Verde joga contra o Uruguai na próxima rodada e encerra a fase de grupos, enfrentando a Arábia Saudita. De Atlanta, Elcio Ramalho, Rádio França Internacional.
0: E o Vozinha virou o grande destaque dessa rodada de segunda-feira, numa rodada de vários empates. Aliás, todas as partidas encerraram empatadas, inclusive esta. Foi um empate com sabor de vitória para a seleção de Cabo Verde. Vozinha, que se chama originalmente Josimar, você até ouviu na música de abertura aqui dessa nossa conversa, em homenagem ao lateral da seleção brasileira de 1986, que foi um grande destaque também daquela seleção, e o pai acabou batizando de Josimar. E quis a história que ele se transformasse em jogador de futebol. Goleiro, é verdade, e um goleiro que foi destaque nesta sua estreia, né, estreia de Cabo Verde no Mundial. Uma história bonita de se contar do futebol desta Copa do Mundo. 6h42.
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0: governo de Minas efetivou a privatização da Copasa com a venda de 30% da participação estatal para o grupo Equatorial, que controla a Sabesp, a Companhia de Abastecimento de São Paulo. Transferência das ações reduz para 5% o capital do Estado na Copasa, que vai colocar ainda 65% do restante dos papéis para a oferta pública nessa terça-feira. Privatização foi aprovada pela Assembleia Legislativa do ano passado, com a promessa de investimentos em contrapartidas do Propag. Os detalhes na reportagem de Desirê Miranda.
1: A Copasa já não é mais uma empresa estatal. A privatização da Companhia de Saneamento de Minas Gerais está praticamente concluída e o Grupo Equatorial foi confirmado como investidor de referência, com a compra de 30% das ações. Com isso, a redução da presença do Estado de Minas na Copasa, que já era uma empresa de capital aberto, foi reduzida de 50,03% para 5%. O prazo de concessão é de 28 anos. Os papéis da companhia foram precificados em R$ 49,30 e a negociação foi de R$ 8,4 bilhões. O valor mínimo das ações estabelecido pelo Tribunal de Contas do Estado, que fiscaliza o processo de desestatização, foi de R$ 47,23. A Equatorial é a controladora da Sabesp, a empresa de abastecimento de água de São Paulo. A organização venceu a disputa com a AGEA, atuante em outros estados. As duas foram as únicas habilitadas dentro das exigências do governo do estado para os interessados em se tornar investidor de referência. Entre as exigências estava a apresentação de uma carta fiança de no mínimo R$ 7 bilhões, como uma espécie de caução que garanta que a empresa tenha condições de cumprir as obrigações firmadas no contrato. A outra era a assinatura de um termo de compromisso para assegurar as metas de universalização do saneamento, modicidade tarifária e a manutenção dos empregos públicos pelo período de 18 meses, conforme definido por lei. Os 65% restantes das ações da Copasa serão ofertadas publicamente nesta terça-feira na B3, a Bolsa de Valores de São Paulo. A expectativa é que a operação total de privatização da empresa chegue a R$ 13,9 bilhões. Quando encaminhou o projeto de lei da privatização à Assembleia Legislativa no ano passado, o governo de Minas se comprometeu a utilizar o valor da venda em contrapartidas do Propag, o Programa de Pleno Pagamento das dívidas dos estados, como ações em infraestrutura e educação. O texto foi aprovado e sancionado em dezembro de 2025 e em janeiro deste ano o estado deu encaminhamento ao processo de venda da empresa. Durante esse processo, prefeituras de cidades mineiras questionaram os impactos da privatização e chegaram a acionar o Tribunal de Contas do Estado para melhor discussão do caso. O TCE ainda analisa pelo menos 4 processos relativos à privatização da Copasa. Reportagem Desirê Miranda.
0: Processo que a gente continua acompanhando aqui na programação da CBN. Lembrando que hoje devem ser abertas as ações para capital aberto. A gente também atualiza ao longo do dia. Agora, às 6 horas e 46 minutos, as famílias de Belo Horizonte continuam recorrendo ao crédito para conseguir equilibrar o orçamento, mas a dificuldade para honrar compromissos financeiros também ganhou força em maio. 38,6% dos consumidores da capital mineira possuíam algum tipo de dívidas no mês. É o que aponta a pesquisa de endividamento e inadimplência do consumidor, analisados pelo Núcleo de Estudos Econômicos e de Inteligência e Pesquisa da Fecomércio de Minas Gerais, aplicados pela Confederação Nacional do Comércio de Bens, Serviços e Turismo. O percentual representa uma alta de 0,1 ponto percentual no comparativo com abril, e confirma a permanência do endividamento em patamares elevados. Pesquisa revela um avanço na inadimplência. O número de consumidores com contas em atraso alcançou 65,2%, um crescimento de 2,1 pontos percentuais no comparativo com o comparativo mensal e o maior índice registrado desde julho do ano passado. Pesquisa aponta também uma diferença importante entre as faixas de renda. Entre as famílias com rendimento de até 10 salários mínimos, o percentual de endividados chegou a 89,7%, enquanto aquelas famílias com renda superior a 10 salários mínimos, o índice foi de 81,8%. Falei errado. Primeiro com as famílias com até 10 salários mínimos endividados em 89,7% e as famílias com renda superior a 10 salários mínimos, o índice foi um pouco mais baixo, com 81,8% dos grupos familiares endividados.

0: 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A Confederação Nacional da Indústria revelou que o tarifaço pode afetar mais de 30% das exportações brasileiras. Procurando ampliar as negociações, o presidente Lula está no G7, enquanto a diplomacia deve ter uma nova rodada de debates nos próximos dias.
1: Um levantamento da Confederação Nacional da Indústria mostra que um terço dos produtos exportados pelo Brasil para os Estados Unidos poderá ser submetido a tarifas de até 37,5%. A pesquisa tem como base as medidas sugeridas pelo escritório do representante comercial dos Estados Unidos. A projeção indica ainda que outros 3,6% das exportações brasileiras passariam a pagar uma tarifa de 12,5%. E com isso, no total, mais de 35% dos embarques brasileiros aos americanos seriam afetados pelas novas medidas. Entre os produtos que poderão sofrer a taxação mais elevada estão o ferro guza, o açúcar de cana em forma sólida, o sebo não comestível, o álcool etílico não desnaturado e molduras de madeira de pinho. A gerente de comércio e integração internacional da CNI, Constanza Negri, diz que o tarifaço pode reduzir as exportações.
2: Quedas nas exportações brasileiras para os Estados Unidos, como já aconteceram diante desse cenário de aumentos de tarifas, preocupam. Preocupam não só a indústria, mas a economia e ao Brasil como um todo. Os efeitos multiplicadores das exportações de alto valor agregado são importantíssimos para o país. Mais empregos, empregos de mais qualidade e retornos econômicos importantes para o país, que serão perdidos diante de um cenário de um aumento de tarifas.
1: Apesar da preocupação do setor produtivo, as tarifas ainda não estão em vigor e o Ministério do Desenvolvimento, Indústria e Comércio aguarda uma nova reunião técnica nos próximos dias, justamente para tratar das sobretaxas. Antes de qualquer decisão, o governo dos Estados Unidos vai realizar no começo de julho consultas públicas e audiências com empresas, entidades e representantes governamentais. Já no G7, o presidente Lula deve encontrar Donald Trump, porém o Palácio do Planalto não pediu uma reunião bilateral. Nos discursos, Lula não deverá citar o americano de forma direta também, mas poderá falar sobre taxas e unilateralismo de forma geral. Com colaboração de Felipe Igreja, de Brasília, Samantha Klein.
0: 6h51.
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12: 6h53.
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19: Tem um caminhão com problema mecânico na Avenida Amazonas, com a rua Conde Pereira Carneiro. Isso no sentido do bairro Centro, ali retenção até o Cefet 2, o segundo campus do Cefet, Minas Gerais. Então, motorista que passar naquela região, saiba que tem essa questão, esse engarrafamento. Outro ponto da cidade com uma grande retenção de veículos, BR-040, saída de Belo Horizonte, ali quase no anel rodoviário, um volume muito grande de veículos, aparentemente nenhum acidente, só um fluxo muito grande. Atenção também para quem for passar por ali.
12: Seis e 56.
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0: Muito bom dia para você, Marta Gabriel.
20: Bom dia, Milton. Bom dia, Cássia. Bom dia, ouvintes. Prazer enorme estar aqui de novo com vocês.
21: Bom dia, Marta.
0: Marta, humanoides passarão a ter deveres humanos, como tirar RG, carteira de identidade?
20: Pois é, Milton, isso mesmo. A China, ela não está só construindo robôs humanoides, ela está também construindo uma infraestrutura regulatória para administrar milhões deles. Então, em maio agora, as autoridades chinesas anunciaram uma plataforma nacional de gestão de ciclo de vida de robôs humanoides, e o objetivo é que cada robô receba um identificador digital único, equivalente ao nosso documento de identidade humano, né? E aí, o que vem nesse documento? Identificação única do robô, registro do fabricante, do modelo, histórico de manutenção, histórico de atualização de software, controle de propriedade, rastreabilidade em casos de acidentes, monitoramento regulatório de IA embarcada. Então, Então, segundo os documentos divulgados, o número acompanha o robô durante toda a sua vida, todo o seu ciclo de vida, né? E esse processo tem quatro motivos principais. Primeiro, preparar para milhões de robôs, né? Que agora a gente vai ter produção cada vez maior, o objetivo de usar de uma forma massiva, global, no caso da China. Responsabilidade jurídica, quando o robô comete alguma coisa ilegal, um acidente, uma imagem que ele não poderia compartilhar, de quem que é a culpa? Então, essa rastreabilidade facilita, né? Sem ID você não consegue rastrear. Segurança nacional, na visão chinesa, os humanoides são infraestrutura crítica, então eles têm 5G e autônoma, visão computacional, isso tudo passa a fazer parte da estratégia chinesa, e padronização industrial para que você consiga que eu só

0: escritório, marketing, programação e educação. Aí a física vai passar a afetar indústria, transporte, agricultura, saúde, construção, defesa, ou seja, praticamente a economia toda, né? Então, se a IA generativa foi comparada à chegada da internet, a física pode ser comparada à chegada da eletricidade industrial. Então, com isso, muitos pesquisadores e empresas como NVIDIA, Tesla, Figure AI, Unitree, e outras gigantes chinesas estão considerando a próxima década marcada pela passagem da IA que conversa para a IA que trabalha fisicamente no mundo real. Tanto que o episódio do Futuramente Podcast de hoje é sobre robótica com a NVIDIA. Então não percam, porque está o assunto completo lá, né? Para continuar o que está aqui. Futuramente com a Carol Tamassia e eu.
1: Quero ver quando os robôs tiverem que declarar imposto de renda, se eles vão gostar dessa ideia.
0: Aí vai ser bom, meu. Aí vai ser bom ficar aí sim, né? Direitos e deveres.
1: Tá certo. Então confira futuramente também no podcast que fica à sua disposição toda terça-feira. Muito obrigado e até mais, Marta.
0: Obrigada, bom dia a todos.
2: Ótimo dia, Marta.
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0: Terça-feira, 16 de junho de 2026. A Câmara deve votar hoje o projeto de lei do governo Lula que reduz a jornada de trabalho para 8 horas diárias. O texto tramita sob regime de urgência constitucional e tranca as demais deliberações da Casa até que seja analisado. O presidente da Câmara, Hugo Mota, escolheu o deputado Léo Prates como relator da proposta em plenário. O parlamentar foi o responsável pelo parecer da PEC sobre o tema, que acaba com a escala de trabalho 6x1. As cirurgias bariátricas no Brasil apresentaram queda de 25% em um ano diante do avanço das canetas emagrecedoras. A informação é do presidente da Sociedade Brasileira de Cirurgia Bariátrica e Metabólica, Juliano Canavarros. Apesar do recuo, ele disse ao jornal O Globo que as intervenções ainda serão necessárias, especialmente para pacientes mais graves e até mesmo em combinação com o tratamento farmacológico. Na segunda-feira, a primeira caneta emagrecedora produzida no Brasil começou a ser vendida nas farmácias do país. O produto é o Ozyv, fabricado pela farmacêutica EMS. O governo dos Estados Unidos conseguiu ou considerou suspender o direito ao habeas corpus para intensificar a deportação de imigrantes, de acordo com o jornal New York Times. A proposta fazia parte de um conjunto de medidas extremas estudadas pelo assessor que chefiava a operação de deportação, Stephen Miller. Em abril de 2025, um advogado ultraconservador, que atuava como secretário da equipe da Casa Branca, escreveu um memorando secreto para a chefe de gabinete da gestão do presidente Donald Trump, Susie Wiles, avaliando a aplicabilidade legal da proposição. O documento indicou que a ideia não tinha fundamento constitucional. No horário de Brasília, 7h03.
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2: Muito bom dia a você que escolheu ficar mais bem informado ouvindo o Jornal da CBN na manhã desta terça-feira, 16 de junho de 2026. Para saber que a guerra no Oriente Médio e a tentativa de um acordo permanente entre Estados Unidos e Irã, eu diria um acordo permanente até que dure, foram temas e estão sendo temas também do encontro do G7. Pedro Fagundes está monitorando o noticiário internacional e traz as principais notícias sobre esse tema. Bom dia para você, Pedro.
3: Bom dia, Milton. Bom dia também aos ouvintes. Olha, o presidente dos Estados Unidos, Donald Trump, inicia hoje as sessões fechadas da cúpula do G7 com alta do petróleo no centro das discussões. O foco do líder americano é apresentar aos aliados os bastidores do memorando assinado com o Irã. O acordo deve abrir uma nova fase de negociações e tentar estabilizar o Estreito de Hormuz, por onde passa cerca de 20% de todo o petróleo do planeta. O memorando de entendimento entre Estados Unidos e Irã será assinado oficialmente nesta sexta-feira em Genebra, na Suíça. A equipe do Irã será liderada pelo presidente do parlamento. Já do lado americano, a liderança será do vice-presidente J.D. Vance. O chanceler iraniano Abbas Arashi afirmou que a guerra terminou ontem pelo horário de Teerã, mas disse que o acordo só entra formalmente em vigor na sexta-feira, logo depois da assinatura em Genebra. Arashi também explicou que as negociações serão divididas em duas etapas. A primeira trata justamente do Estreito de Hormuz, do bloqueio naval americano e da reconstrução da infraestrutura iraniana atingida por bombardeios tanto de Estados Unidos quanto também do aliado Israel. A segunda fase vai discutir temas mais sensíveis, como o programa nuclear iraniano e também o alívio das sanções impostas pelos Estados Unidos. O Irã também elevou o tom sobre o Líbano. Arashi afirmou que Teerã e o Hezbollah estão do mesmo lado deste acordo. Segundo ele, qualquer novo ataque ou ocupação israelense no Líbano será considerada violação do memorando de paz com os Estados Unidos. Já no Estreito de Hormuz, a promessa americana é de que não haverá qualquer pedágio durante os 60 dias de conversa para este tratado, mas as empresas de navegação ainda não estão convencidas. A maior operadora japonesa de petroleiros afirmou que não basta um acordo no papel. A segurança precisa aparecer na prática dentro da rota, o que pode levar pelo menos algumas semanas, de acordo com a petroleira japonesa. Sobre o programa nuclear iraniano, J.D. Vance afirmou que o memorando prevê apoio dos Estados Unidos para destruir o estoque de urânio altamente enriquecido do Irã, algo que o governo iraniano se opõe. A guerra ainda respinga na Copa do Mundo de clubes de seleções da FIFA, sediada também nos Estados Unidos. Depois de estrear com empate em 2-2 contra a Nova Zelândia, a seleção iraniana reclamou de dificuldades logísticas. O técnico Amir Galonei afirmou que o Irã é o time mais prejudicado do torneio, depois de problemas com vistos, atrasos e também mudanças forçadas na base de treinamento, que eles precisaram sair do Arizona para Tijuana, no México. Os jogadores tiveram que deixar o país depois da partida. Quanto ao preço do barril de petróleo, o barril do tipo Brent, o mais praticado mundialmente, está na casa de $81,5, uma queda de 2%. Milton.
2: Seleção iraniana que teve problemas também após a partida ao tentar retornar para sua base de origem, porque passou por revistas no aeroporto. Alguns dos seus integrantes também tiveram dificuldades, foram mais fiscalizados do que outros. Muito obrigado, esse foi o Pedro Fagundes, 78.
4: Vamos agora à capital federal. Temos informação chegando com a Rani Veloso sobre a situação de Daniel Vorcaro, aparentemente cada vez mais complicada, já que ele teve a segunda delação recusada pela Polícia Federal e também pela Procuradoria-Geral da República. Rani Veloso, bom dia.
5: Bom dia, Cássia, Milton e a todos que nos acompanham. É isso mesmo, viu? A Procuradoria-Geral da República rejeitou, na noite desta segunda-feira, a segunda proposta de acordo de colaboração premiada apresentada por Daniel Vorcaro, dono do Banco Master. Segundo apurou a CBN, o Procurador-Geral da República, Paulo Gonet, concluiu que a proposta não trouxe informações inéditas capazes de contribuir de forma relevante para o avanço das investigações conduzidas pela Polícia Federal. De acordo com fontes ligadas à PGR, grande parte do conteúdo apresentado por Vorcaro se baseava em relatos indiretos, sem a apresentação de provas ou de fatos novos relacionados ao suposto esquema bilionário de fraudes investigado pelas autoridades. Além disso, a Procuradoria considerou insuficiente o comprometimento do empresário com a devolução de valores eventualmente desviados, estimados em 60 bilhões de reais, que esse é um dos requisitos considerados essenciais para a celebração de um acordo de colaboração. Vorcaro está preso preventivamente desde 4 de março deste ano por determinação do ministro André Mendonça, do Supremo Tribunal Federal, relator do caso. O empresário permanece detido na Superintendência da Polícia Federal, aqui em Brasília. Ele é apontado pela PF como principal articulador desse esquema dessas fraudes financeiras, que pode ter causado prejuízos que podem ultrapassar 12 bilhões de reais. Na semana passada, a própria PF já havia se manifestado contra a homologação da nova proposta de delação, segunda tentativa, e após a rejeição de acordo, a PF solicitou que Vorcaro deixe a superintendência da corporação em Brasília e seja transferido de volta para o complexo penitenciário da Papuda, que é a Papudinha, onde permaneceria à disposição da Justiça. Agora caberá ao ministro André Mendonça decidir se autoriza ou não a transferência do empresário para o sistema prisional do Distrito Federal. Cássia.
4: Muito obrigada, Rani Veloso. Lembrando que os prejuízos causados pelo Banco Master têm duas frentes principais aí, né? Primeiro, aos fundos de previdência de vários estados e várias cidades brasileiras. E, nesse caso, esses fundos de previdência investiram em alguns tipos de fundos de investimento que não eram cobertos pelo FGC, ou seja, só prejuízo. E tem também o prejuízo ao próprio Fundo Garantidor de Créditos, esse ultrapassando 50 bilhões de reais. Sobre alguns desses assuntos envolvendo Daniel Vorcaro, a gente conversa daqui a pouquinho com a Miriam Leitão.
2: Agora nós vamos, voltamos a São Paulo, estamos em contato com o Felipe Pereira, que tem outras informações para nós a propósito do caso daquela jovem que foi jogada sem corda em um salto de rope jump na cidade de Limeira. Felipe, bom dia.
6: Bom dia, Milton. A Polícia Civil deve ouvir hoje o depoimento de um homem que estava com a Maria Eduarda Rodrigues de Freitas, de 21 anos, no momento da atividade e que chegou a saltar antes dela na Ponte do Esqueleto, ali no limite entre Limeira e Cordeirópolis. Esse depoimento pode ajudar a esclarecer como era feita a preparação dos participantes. Outro ponto importante é a busca pela câmera usada durante o salto. De acordo com a delegada Andréia Levi, o equipamento pertencia ao grupo organizador e era cobrada à parte. A polícia tenta identificar uma testemunha que teria visto a retirada da câmera logo após a queda, o que pode contribuir com novas provas. Até o momento, 8 pessoas foram ouvidas, entre integrantes do grupo Entre Cordas, que é responsável pelo evento, uma enfermeira que tentou socorrer a vítima e um policial. 3 homens permanecem presos. O caso é registrado como homicídio com dolo eventual quando se entende que houve assunção de risco. Cerca de 100 pessoas estavam no local no dia do acidente, no sábado. A investigação tem um prazo inicial de 10 dias, mas pode ser prorrogada devido à complexidade. Paralelamente, autoridades estão discutindo medidas para restringir o acesso à Ponte do Esqueleto, que pertence ao patrimônio federal da União e que está abandonada há mais de 30 anos. Prefeituras de Limeira e Cordeirópolis e o governo estão estudando reforçar bloqueios, instalar placas e até remover a estrutura para evitar novos acidentes. Lembrando que a Maria Eduarda acabou sendo arremessada, né, durante esse rope jump sem a corda, que é o principal equipamento de operação dessa atividade. Milton.
2: Muito obrigado. As informações foram do Felipe Pereira, a propósito desse tema aí que segue com suas repercussões. Ao longo aqui do Jornal da CBN, nós também vamos conversar com você sobre mudanças que estão sendo propostas para a retirada da CNH. Uma CNH especial prevista para jovens de 16 a 18 anos, que poderiam circular entre 5 da manhã e meia-noite, acompanhados nos carros. No caso, em motocicleta, não haveria necessidade do acompanhante, mas só poderiam andar em motos até 150 cilindradas. E estamos perguntando para os nossos ouvintes o que eles pensam sobre esse assunto. E das várias mensagens que recebemos, quero citar aqui também do Odair Alves: sou totalmente contra menores de idade tirarem habilitação. Essa regra não é proibição sem motivo, é para proteger vidas. O Luiz Marinho diz: como se já não bastasse os problemas que temos, estamos contratando novos problemas. E também a outra mensagem do Regis Oliveira: Fortaleza considera isso uma loucura liberar carteira de motorista para menores de 16 anos. Nós vamos ter uma entrevista específica sobre esse assunto, até para você também ficar mais inteirado sobre o que está previsto. 7h15.

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5: 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Após reação otimista dos mercados, Donald Trump apresenta acordo com o Irã no G7. Tensão no Oriente Médio permanece. Lula também participa hoje da cúpula do G7 e discute tarifas dos Estados Unidos e restrições da União Europeia. Depois da Polícia Federal, Procuradoria-Geral da República também rejeita a segunda proposta de delação de Daniel Borcaro. Eu, Frederico Goulart, conto os detalhes. 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
2: 7:18.
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10: Sete horas e 21 minutos, o solo formado a partir dos rejeitos da barragem do Fundão em Mariana, região central de Minas Gerais, que rompeu em 2015, não apresenta contaminação química relevante, mas ainda enfrenta desafios físicos e biológicos para sua recuperação. Essa conclusão é de um estudo de pesquisadores da UFA, Universidade Federal de Lavras. Ao longo da pesquisa, que começou meses após o rompimento, foram analisadas mais de 250 amostras coletadas em áreas atingidas nas margens do rio Gualacho do Norte, que é afluente do Rio Doce e o mais impactado pelo desastre da Samarco. Em muitos locais, a quantidade de material depositado foi tão grande que o solo original ficou soterrado e se formou um completamente novo, chamado de tecnossolo, que foi pesquisado pela universidade. Segundo o coordenador da pesquisa, o professor Marco Aurélio Carneiro, vegetação e a matéria orgânica apresentaram bons índices de crescimento.
11: Entre os pontos positivos, após 10 anos do rompimento da barragem, destacam-se a rápida incorporação da matéria orgânica, que ainda encontra-se baixa, mas ela tem sido aumentada durante os anos, a recuperação inicial da vegetação em algumas áreas e os baixos teores de alguns elementos potencialmente tóxicos, como o próprio cádmio, cromo e chumbo. quando comparado aos valores de referência da legislação ambiental brasileira e da USEPA.
10: Mesmo com os resultados positivos, elementos como manganês e alumínio continuam sendo monitorados, já que a disponibilidade dessas substâncias pode variar conforme as condições ambientais. Por outro lado, o levantamento indicou que as características do solo formado são os maiores empecilhos para a infiltração de água e para o estabelecimento da vegetação, como também explicou o coordenador do projeto.
11: O material depositado apresentava baixa fertilidade, baixos teores de matéria orgânica, baixa atividade microbiana, ausência inicial de estrutura e predominância de areia fina e silt, características que dificultam o pleno restabelecimento das funções ecológicas e dos serviços ecossistêmicos nesse local.
10: A conclusão da pesquisa será reunida no livro Recuperação Ambiental da Bacia do Rio Doce, Contribuições da Ciência após 10 anos do rompimento da barragem de Fundão, que será lançado em setembro deste ano. Agora, às 7 horas e 24 minutos, 8 postos de identificação da Polícia Civil de Minas Gerais foram abertos em 6 regiões do estado: Centro-Oeste, Jequitinhonha, Rio Doce, Sul, Norte e Central. As unidades passam a oferecer à população serviços de identificação civil para ampliar a rede de atendimento para a emissão da Carteira de Identidade Nacional. Os postos foram viabilizados por meio de acordos de cooperação técnica firmados entre a Polícia Civil de Minas Gerais, prefeituras e câmaras municipais, que disponibilizaram estruturas físicas e apoio para a instalação das unidades.
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0: Muito bom dia para você, Miriam Leitão.
1: Bom dia, Milton. Bom dia, Cássia. Bom dia, ouvintes da Rádio CBN.
2: Bom dia, Miriam.
0: Miriam, o que você já apurou aí sobre a situação do Daniel Vorkaro diante de mais uma negativa em relação às declarações que ele deu, ou às informações que ele trouxe até agora dentro desse processo de delação premiada?
1: Pois é, Milton, eu falei hoje cedo, já tanto com a Polícia Federal quanto com a Procuradoria-Geral da República, com fontes investigadoras que estão acompanhando, e o que me dizem é que, dos dois lados, o que me dizem é que, a situação atual dele é o seguinte: só ele pode sair da situação em que ele está, porque a lei não permite que o Estado, né, os investigadores, peçam alguma coisa ou tentem retomar no ponto em que está. A lei permite retomar a conversa, mas é Daniel Vorkaro que tem que retomar a conversa. Só que ele terá que romper a barreira do ceticismo de todos dos dois lados da mesa, né? Que essa mesa tem três lados, né? É dele, ele, Polícia Federal e Procuradoria-Geral da República. E eu vi nos dois lados o mesmo ceticismo em relação a ele. Ele teria que mudar, as palavras que eu vi, mudar drasticamente de atitude, mudar radicalmente de atitude em relação ao que ele fez até agora. Porque o primeiro ato de um colaborador é reconhecer os próprios crimes, admitir que cometeu crimes e se arrepender deles e falar: olha, eu me arrependo, cometi esses crimes, aqui estão os meus. Aí ele passa a dar informação. Não, ele até esse início, eu ouvi isso consistentemente de outras vezes, e agora voltei a conversar essa manhã. Ele tem uma atitude de explicar os crimes e não de reconhecer que foi crime, né? Então ele tem que sair. Uma palavra que eu ouvi foi defensiva. Ele tem que sair da atitude defensiva e passar a ser uma atitude proativa e assim admitir os crimes. Uma fonte me disse o seguinte: ele fica tentando explicar seus crimes como se fossem condutas aceitáveis. Não é só explicar: olha, eu não tive outra alternativa. Não, ele trata como se não fosse crime. Isso é a primeira coisa. Então, outra coisa é que ele não tem levado elementos de corroboração. Quando já tem muita informação na mão de investigadores, ele então entra e fala: pois é, isso aí realmente é verdade, está aqui um dado a mais, uma prova a mais. É isso, elementos de corroboração ele não tem dado. E ele não tem avançado em relação ao que já se sabe até agora, né? Então, o que eu perguntei é que, bom, mas o que vai acontecer a partir de agora, né? A partir de agora é isso, depende dele retomar. Agora, ele vai para algum presídio? A Polícia Federal é que pediu a prisão dele, a Procuradoria-Geral da República não chegou a pedir a prisão dele. Portanto, é com o ministro André Mendonça, de fato. O que eu cheguei a ouvir de uma das pessoas que eu conversei hoje de manhã é que há um temor de, se ele for para um presídio e ficar com outros presos, ele sofre extorsão, porque, afinal de contas, ele é reconhecido como uma pessoa que tem bilionária, né? Então, é esse que é o ponto. Agora, ele chegou a dizer, perguntado assim sobre prejuízo, ele falou que aos fundos de pensão ele deu um prejuízo de 3 bilhões e meio. Mas pelas contas da investigação, foi isso quase o valor esse é o valor do que ele deu prejuízo só ao Rio de Janeiro. E depois chegou uma hora que falaram: mas e em relação ao prejuízo dado no BRB? Ele pegou e disse que não deu prejuízo ao BRB. Você acredita? Então, isso é um elemento, por exemplo, para você ter uma ideia do que é a atitude dele. Aí, depois de muita conversa, ele falou: olha, eu entreguei ativos, uma carteira, eu vendi uma carteira. Eu falei: não, mas a sua carteira estava podre, tinha ativos que não eram ativos. Aí ele reconhece, o número 5 bilhões apareceu na mesa, mas ele não dá detalhes de quanto tem, que ele poderia oferecer. Os investigadores admitem que ele também não dirá onde está o dinheiro nessa fase, isso só mais adiante. Mas ele nem fala em valores que ele estaria disposto a ressarcir os cofres públicos pela perda que ele provocou no sistema, Cássia.
2: Eu ia te perguntar justamente sobre isso, Miriam. Essa questão de ressarcir pelo menos parte destes valores também é algo que está pegando nessas delações recusadas.
1: Exatamente, porque chegou a ser publicado aí que ele teria oferecido 60 bilhões. Não, isso não é verdade. Isso aí é um cálculo feito sobre prejuízo, levando em conta o FGC e tal, mas ele mesmo tem dificuldade de reconhecer até os prejuízos que provocou. E ele não fala na devolução, claro, olha, vou devolver tanto, eu cometi esses crimes, eu produzi esse prejuízo, eu vou cobrir, e aí são os meus cúmplices nessa história, são fulano e beltrano. Aí eu perguntei sobre a possibilidade de agora que for recusada a dele, se outras pessoas da mesma organização criminosa, como o cunhado dele, Fabiano Zettel, se poderia agora aceitar uma proposta de delação. O que eu ouvi é, eles estão abertos a qualquer proposta, mas evidentemente no começo, quando tinha a possibilidade de uma delação do próprio Daniel Borcaro, pessoas que estavam abaixo dele na linha da organização criminosa não fazia sentido. Eu perguntei se ele chegou a pedir. Ah, tem uma informação muito importante que eu estava esquecendo. Chegou a falar dos benefícios. Ele queria perdão judicial e disseram que perdão judicial ele não será concedido. Pode haver uma redução de pena, mas ficaram muito no não avançou muito essa conversa, porque também não avançou a outra, mas já foi dito para ele que o benefício máximo, que é o perdão judicial, isso não será concedido.
0: Muito obrigado, Miriam, pelas suas apurações, suas informações aqui para os nossos ouvintes no Jornal da CBN. Obrigado, bom dia.
1: Bom dia.
2: Bom dia.
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0: Terça-feira, 16 de junho de 2026. Duas seleções favoritas ao título estreiam hoje na Copa do Mundo. Às 4 da tarde, a França entra em campo contra o Senegal e às 10 da noite, a Argentina pega a Argélia. Também jogam nesta terça-feira Iraque e Noruega e Áustria e Jordânia. Na segunda, milhares de torcedores festejaram o empate por 0-0 de Cabo Verde contra a poderosa Espanha. O herói da partida foi o goleiro Vozinha, que fez 8 defesas e garantiu o resultado histórico. No quinto dia da competição, só deu empate. Arábia Saudita e Uruguai ficaram no 1-1, mesmo resultado de Bélgica e Egito. No último jogo da noite, Irã e Nova Zelândia empataram por 2-2. Depois da partida, pessoas da delegação iraniana foram retidas no aeroporto pelo Serviço de Imigração dos Estados Unidos. A equipe precisa retornar para o México, onde está hospedada. O caso mais complexo envolve o atacante Mehdi Taremi. O visto emitido para o jogador tinha validade de entrada única. Segundo agências de notícias da República Islâmica, a Federação de Futebol do país tenta emitir uma nova autorização e garantir que o atleta possa acompanhar a equipe nos próximos jogos. Na terça-feira, a seleção brasileira faz o segundo treino para encarar o Haiti na sexta. Familiares dos jogadores poderão acompanhar o treinamento e depois almoçar com os atletas. Ontem, o técnico Carlo Ancelotti comandou as primeiras atividades após a estreia. Depois do empate contra Marrocos, a expectativa é de que o treinador faça mudanças na escalação do time para a segunda partida da Copa. No horário de Brasília, 7h34.
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0: 7h35.
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2: Nós seguimos conversando aqui com os nossos ouvintes a propósito dessa proposta que está em debate no Congresso Nacional e que prevê mudanças, mas não só na CNH. Existem também outros projetos ali que estão sendo debatidos. Por exemplo, um que trata sobre autorização para carros autônomos e semi-autônomos. Esse projeto engloba isso também, porque não temos essa realidade ainda presente nas cidades brasileiras, mas assim que tivermos um carro autônomo ou semi-autônomo, a necessidade de ter uma regra mais específica, uma regulamentação mais próxima dessa realidade. Há outros que são menos complicados, como, por exemplo, a proibição de radares sem nenhuma sinalização, o que para mim não parece ser muita vantagem, até porque isso de alguma maneira já existe, já é uma regra que exista. Trata, por exemplo, mudanças na velocidade das vias também, necessidade de buscas dos conselhos de trânsito, mas não me parece que isso seja uma novidade. Agora, na questão da CNH, para jovens de 16 a 18 anos, sim, não só é uma novidade, como tem um impacto na dinâmica das cidades. E esse é um outro ponto, porque essa carteira só poderia ser usada para circular dentro do perímetro urbano. Não poderia pegar rodovias, por exemplo, e sempre acompanhado de um adulto. E os nossos ouvintes estão aqui opinando sobre este tema. Manuel Dourado diz assim: pelo que entendi de suas informações preliminares, a condução por menor de 16 anos fica condicionada à presença de um adulto habilitado no carro, sim, e restrita às vias urbanas, sim. Se for isso, é o que se adota nos Estados Unidos e permite uma transição muito mais segura, uma preparação melhor deste jovem para quando ele for tirar a carteira de motorista definitiva, é o que diz aqui o Manuel Dourado. Aliás, aí acrescento, nos Estados Unidos, o jovem, por exemplo, que se envolve num acidente, seja ele qual for, nesse período de adaptação, aí ele vai demorar mais para poder tirar a carteira definitiva. É uma maneira ali de tentar ter esse tipo de controle. Outras opiniões já são contrárias. O Paulo César de Oliveira diz assim: mas bom dia, aos 16 anos você pode votar, deveria poder responder por crimes cometidos presos e também dirigir veículo, deveria autorizar para todos esses jovens de 16 anos. São algumas das opiniões que estão chegando aqui no Jornal da CBN. Agora que são 7 horas e 38.
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2: Muito bom dia para você, Leonardo Dai.
4: Oi, Milton, bom dia, Cássia, bom dia, ouvinte do Jornal da CBN.
2: Leonardo Dai, que acompanha de pertinho a seleção brasileira, em todos os seus treinos, pelo menos naqueles que é possível acompanhar de maneira mais próxima, Léo. E aí, conta para nós como estão esses preparativos para o jogo da próxima sexta-feira contra o Haiti.
4: É, já mudou um pouco, inclusive, a programação da seleção brasileira, né? Ontem, inclusive, a gente teve o treino com aqueles 15 minutos habituais aí, com a possibilidade da gente ver os 15 minutos iniciais, né? Mas ontem não teve entrevista coletiva, como vinha tendo todo dia antes, ou depois dos treinamentos, né? A programação de semana passada era quase sempre assim, né? Treino às 11 horas da manhã e depois ali por volta das 2h30 da tarde uma entrevista coletiva com algum jogador. Ontem o treino foi mais tarde, para os jogadores terem um tempinho a mais de recesso, né? Porque eles jogaram no sábado, aí eles tiveram um treino de um regenerativo, né, um treino de recuperação física no domingo de manhã. Eles tiveram a tarde e noite de domingo e manhã e boa parte da tarde de ontem ali de recesso até voltar a treinar ontem no fim da tarde. E aí ninguém deu entrevista coletiva, houve a avaliação de que já teve toda a oportunidade de falar com os jogadores na zona mista, né, do jogo contra o Marrocos no sábado, e não era preciso que ninguém desse entrevista ontem. Enfim, hoje, daqui a pouco, né, a gente vai ter entrevista coletiva com o Bruno Guimarães. E aí, um ponto interessante, assim, e até meio surpreendente. O treino de hoje, às 11 horas da manhã, ele vai ser totalmente fechado para a imprensa. 11 horas da manhã daqui, né? Meio-dia no horário de Brasília. Nem aqueles 15 minutos iniciais a gente vai poder acompanhar. Lembrando que hoje era um treino importante para a gente acompanhar pelo menos os 15 minutos iniciais, porque ontem, além do Neymar, outros três jogadores não treinaram em campo: o Rafinha, né? O Bruno Guimarães, que vai dar entrevista hoje, e o Gabriel Magalhães. Foram poupados ali do treino por questões físicas. A princípio não preocupavam, mas ia ser, sem dúvida, a primeira coisa que a gente ia olhar hoje, se eles iam voltar aos treinos hoje, porque caso contrário já começariam a virar preocupação também para o jogo de sexta-feira.
0: Você mencionou o Neymar, Dai, nós tivemos ontem a lesão dele completando 30 dias. Aliás, ontem também ele passou por novos exames numa clínica. O que a gente sabe sobre as condições físicas do Neymar agora?
4: O que a gente sabe é que ele ainda não tem condição de voltar a treinar com o grupo, né? O Neymar se... E aí, isso é bom a gente fazer uma linha do tempo sobre isso, assim, porque o Neymar se machucou, né? Enfim, ele tomou aquela pancada no dia 17 de maio, que foi um dia antes da convocação. Saiu dizendo que estava tudo bem, que era só uma precaução e tal. Dia 18 de maio, ele faz exames antes da convocação e ele é convocado porque entende-se que ele vai poder jogar a Copa do Mundo. E o Santos fala até que ele poderia, se quisesse, estar em campo nos jogos daquela semana, pelo Santos, os últimos jogos antes da pausa dos campeonatos para a Copa do Mundo. Aí ele se apresenta à seleção no dia 27 de maio, faz exames no dia 28 de maio e. A CBF dá uma previsão ali, né? O doutor Rodrigo Lasmar dá uma previsão de recuperação de 2 a 3 semanas. A gente vai completar 3 semanas daquela declaração na quinta-feira, nessa quinta-feira, depois de amanhã. E até agora ele nem voltou a treinar em campo ainda. E aí, eu gosto de lembrar também que no dia 4, no dia 5 de maio, né, portanto, há quase 2 semanas, o técnico da seleção antes do jogo contra o Egito deu uma entrevista dizendo que ele ia passar por uma ressonância no dia 8, né, na segunda-feira, e que, se tudo desse certo, ele ia voltar a treinar naquela semana. No dia 8, ele faz a ressonância, a nota oficial da CBF diz que os resultados foram de acordo com o que a comissão técnica projetava, ou seja, houve a projeção da comissão técnica publicamente de que ele voltaria a treinar naquela semana. Na segunda-feira daquela semana, diz-se que os resultados dos exames foram de acordo com o que a comissão técnica estava esperando. Ele não volta a treinar naquela semana, e aí a gente teve já o primeiro dia da semana seguinte, ontem, né? E o Neymar não voltou a treinar também. Então, olha quantas vezes as projeções sobre a volta do Neymar se mostraram equivocadas, tanto por parte do Santos quanto por parte da própria CBF. Isso chama muito a atenção, e o Neymar completa 30 dias aí sem nenhuma atividade de bola e campo desde aquele jogo do Santos contra o Coritiba.
2: Na rodada de ontem da Copa do Mundo, quem mais chamou a atenção do ponto de vista esportivo foi Cabo Verde no empate em 0-0 contra a poderosa Espanha. Do ponto de vista geopolítico, foi a presença do Irã, que empatou com a Nova Zelândia 2-2 em um jogo ali cercado de atenção, Leonardo Dai.
4: De atenção e de tensão, né, Milton? E assim, a FIFA conseguiu o que ela mais queria, que era o seguinte: realizar o jogo e o jogo sem. Se você for um alienígena, assim, que baixa na Terra no exato momento daquele jogo, você não fala que tem nenhum tipo de tensão ali envolvendo nenhum dos times. O Irã veio, o Irã jogou, o Irã não teve nenhuma, não sofreu nenhum protesto, o Irã não fez nenhum protesto também. O Irã jogou, era o que a FIFA mais queria. Só que aí depois do jogo, né, você tem, por exemplo, o Taremi, jogador do Irã, falando assim: olha, o ideal era a gente dormir aqui, fazer a recuperação física amanhã aqui e depois voltar para o nosso CT. Mas não, a gente tem que ir embora agora. A FIFA está nos deixando assim, desguarnecido. A gente precisava de mais atenção da FIFA, essa coisa toda. Então, a FIFA, ela trabalhou desde de sempre, né, para que os jogos acontecessem nas datas, horários e locais estabelecidos na tabela, para que não houvesse nenhuma manifestação política, nem a favor, nem contra o Irã, enquanto a bola estivesse rolando. Conseguiu. A FIFA conseguiu resolver o problema dela, né? Agora, no que diz respeito ao Irã, embora o Irã tenha empatado o jogo, as declarações dos jogadores deixam muito claro que esportivamente o time está sendo prejudicado em relação a outras seleções por conta dessa relação com os Estados Unidos, mesmo nesse contexto em que a gente tem um acordo aí prestes a ser assinado entre os dois países.
2: Muito obrigado, Leonardo Dai. Um bom dia para você.
4: Valeu, até mais.
0: Até mais.

0: 7h46.
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9: 7h48.
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15: Trânsito congestionado em vários pontos aqui de Belo Horizonte e também da região metropolitana desde cedo. Quem traz a atualização das interdições deste momento, repórter Ana Nunes. Ana, bom dia para você.
16: Bom dia para você, Bruna. Bom dia para o ouvinte. Pois é, pelo menos três problemas de trânsito que dificultam a vida dos motoristas aqui em Belo Horizonte nesta manhã e também na Grande Belo Horizonte. Na BR-040, no sentido Rio de Janeiro, uma carreta apresentou problemas sobre o viaduto da Mutuca e provoca congestionamento nesse trecho. O trânsito já estava lento desde as primeiras horas da manhã por causa de obras na rodovia, mas essa situação foi agravada pela carreta parada e pelo grande volume de veículos que passam ali pelo local. Outro ponto de atenção, Bruna, é a Via Expressa, na altura do bairro Petrolândia, em Contagem, na região metropolitana de Belo Horizonte. A Polícia Militar e agentes da Transcom, inclusive, atuam ali na sinalização após um acidente envolvendo dois veículos, uma carreta e um carro, que acabaram atingindo um terceiro veículo. Uma faixa segue interditada também para os trabalhos de limpeza ali da pista, o que está gerando retenções para quem passa pela região desde as primeiras horas do dia. E na Avenida Nossa Senhora do Carmo, a gente também traz um destaque no cruzamento com a Rua Rio Verde, no sentido centro-bairro ali. Um caminhão apresentou problemas mecânicos e também causa lentidão. Esse trânsito ali próximo à Avenida Nossa Senhora do Carmo está carregado até a Avenida do Contorno, com reflexos principalmente na Rua Rio Grande do Norte. A orientação para os motoristas é redobrar a atenção e, se possível, buscar rotas alternativas para evitar esse fluxo de trânsito devido a esses problemas em pelo menos 3 pontos aqui de BH e região metropolitana. Bruna.
15: Obrigada, Ana, pelas informações. Mais cedo a gente também falou de um caminhão com problemas mecânicos na Amazonas. Então, interdições na BR-040, também na Via Expressa, também na Nossa Senhora do Carmo e mais cedo na Amazonas, muitos pontos com interdição, além do fluxo e do congestionamento normal de todo dia. Então, como disse a Ana, atenção ao motorista e, se possível, difícil conseguir rotas alternativas com tantas opções congestionadas. Agora, às 7 horas e 53 minutos, o homem suspeito de matar a ex-companheira por não aceitar o fim do relacionamento foi indiciado pela Polícia Civil de Minas Gerais em Santa Efigênia, de Minas. Segundo imagens de câmeras de segurança, ele teria perseguido a mulher, de 22 anos, até uma oficina e feito disparos de arma de fogo contra a vítima. Horas depois do crime, ele foi preso em flagrante na cidade de Governador Valadares. Os detalhes na reportagem de João Vitor Rangel.
0: Um homem de 38 anos foi indiciado por crime de feminicídio em Santa Efigênia de Minas, no Vale do Rio Doce, em Minas Gerais. De acordo com as investigações da Polícia Civil do Estado, o suspeito não aceitava o fim do relacionamento com a ex-companheira, uma mulher de 22 anos. O crime ocorreu no dia 2 de junho. Imagens de câmeras de segurança registraram o momento em que a jovem corria por uma rua da cidade e entrava em uma oficina local, sendo seguida pelo autor. Após alcançar a mulher, o homem teria feito disparos contra a vítima com uma arma de fogo. Horas depois do crime, o investigado foi localizado e preso em flagrante no município de Governador Valadares. Uma arma de fogo foi encontrada enterrada e submetida aos procedimentos periciais, como explica o delegado Marceleandro Clementino da Silva.
9: Com o relatório final indiciando esse elemento, todas as provas foram encaminhadas à justiça, como oitivas, requisições e laudos periciais, dentre outros elementos de prova, como o vídeo monitoramento do local, que confirmou a ação criminosa. Além disso, a arma utilizada no crime foi periciada, confirmando que ela foi a que culminou com a vida da vítima.
0: O inquérito foi encaminhado ao Poder Judiciário e ao Ministério Público para as providências legais cabíveis. Reportagem João Vitor Rangel.
15: Agora, às 7 horas e 55 minutos, a Prefeitura de Belo Horizonte divulgou um balanço que aponta mais de 60 vistorias realizadas no primeiro mês de vigência do decreto que regulamentou a fiscalização municipal de fios soltos, rompidos, irregulares e sem uso instalados em postes imobiliários urbanos da capital. No período, foram recebidas 156 demandas relacionadas a esse tema e emitidas 10 notificações a empresas responsáveis pela fiação rompida ou instalada de forma irregular. As ações são conduzidas pelas equipes de fiscalização urbanística ambiental vinculadas à Secretaria Municipal de Política Urbana, com apoio do Centro Integrado de Operações de Belo Horizonte e também da CEMIG. Neste primeiro momento, o trabalho também tem um caráter educativo e prioriza a identificação dos responsáveis e a regularização das estruturas. As solicitações recebidas pelos canais oficiais de atendimento à população passam por uma análise e as vistorias são realizadas conforme os critérios estabelecidos pela nova regra, que entrou em vigor no dia 12 de maio. O decreto estabelece que as empresas responsáveis pela fiação aérea devem remover ou regularizar os cabos em situação irregular dentro dos prazos definidos pelo município, que variam de acordo com a gravidade do problema. Caso as determinações não sejam cumpridas, podem ser aplicadas multas periódicas até a completa regularização. As penalidades variam conforme a infração. Empresas que deixarem de identificar corretamente os fios em postes ou mantiverem cabos irregulares estão sujeitos à multa de R$ 1.500.

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0: Bom dia, Milton. Bom dia, Cássia. Bom dia, ouvintes. O Emilton aplica em um fundo de investimento do banco que tem conta. Porém, a cada 6 meses, ele tem que pagar o imposto de renda. Ele pergunta se existe uma aplicação com melhor rentabilidade. Emilton, o fato do fundo de investimento recolher o imposto de renda a cada 6 meses é ruim, mas não necessariamente um problema. O fundo de investimento tem uma carteira diversificada. Tem um gestor que olha as melhores opções de investimento e aplica os recursos conforme uma política para a gestão da carteira. Por uma série de razões, ao longo do tempo o governo resolveu desincentivar a aplicação em fundos de investimento, estabelecendo esse recolhimento semestral do imposto de renda. Então, começaram a surgir novas opções. Hoje, a mais popular são as aplicações isentas de imposto, como as LCIs e as LCAs oferecidas pelos bancos. O seu banco com certeza tem uma opção desse tipo. A contrapartida é que o investimento fica preso por um período mínimo. E muitas vezes a taxa de remuneração é menor do que poderia ser, justamente por causa da isenção do imposto. Uma alternativa também é o CDB do seu banco. O rendimento deve ser parecido com o do seu fundo, mas tem a vantagem do imposto de renda ser cobrado apenas no resgate. Até a próxima e continue mandando as suas perguntas para cbndinheiro@cbn.com.br.
1: Deixa eu aproveitar para compartilhar com você aqui, já que estamos falando aqui em investimentos, né? E não confundam as coisas, por favor, mas enfim. New York Times está noticiando no seu site de esportes, o The Athletic, a seguinte situação. Um misterioso especulador da Polymarket provavelmente pensou que estaria embolsando 85 mil dólares de graça.

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1: 39 minutos. Oh Deus, faz este relógio correr rapidamente. 39 minutos. O senhor é o meu pastor, nada me faltará.
2: Bola, milhões no mundo recorrem a simpatias para conseguir que o universo favoreça as seleções para as quais torcem. E simpatias existem para todos os gostos. Um clássico é usar a mesma camiseta da Copa passada e da retrasada, mesmo que a seleção tenha perdido ambas. Mas, paradoxalmente, existe uma crença de que, se não vai usar essa camiseta, vai perder de novo. É a simpatia que não funcionou previamente, mas existe a esperança de que ela funcionará agora. E a camiseta não pode ser lavada. Ou seja, está lá a peça de roupa, cheirando suor e mofo acumulado por anos. Um dos dogmas essenciais da simpatia é o da geocalização sagrada, já que diversas pesquisas no mundo latino-americano indicam que, para muitos torcedores, o futebol só pode ser visto no mesmo lugar, na mesma sala, com as mesmas pessoas, na mesma cadeira e com o mesmo cardápio da última vitória. Isto é, convidar alguém diferente para ver o jogo é uma heresia, mudar o sofá, um sacrilégio. Há relatos de famílias inteiras que repetem obsessivamente até a ordem dos assentos, da direita para a esquerda, segundo a idade, como se a hierarquia familiar fosse uma tática ofensiva futebolística. As promessas também têm peso. Muitos torcedores estariam dispostos a raspar uma barba cultivada por longos anos. Outros fariam um corte de cabelo radical para ajudar a seleção a ser campeã. Outros prometem tatuagens, caminhadas a santuários, jejuns voluntários ou até subir montanhas, tudo em nome de um gol. Trata-se de uma economia espiritual em que cada sacrifício compra alguns minutos de esperança. É como se o futebol fosse algo importante demais para ser deixado exclusivamente nas mãos da lógica, da razão ou de uma canhota. Mais detalhes sobre o Lado B do Futebol em meu livro Futebol Lado B, lançado pela Globo Livros.
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Terça-feira, 16 de junho de 2026. A Polícia Civil de São Paulo deve ouvir hoje um homem que estava com a jovem que morreu ao ser lançada de uma ponte em um salto de rope jump sem qualquer tipo de proteção. O caso aconteceu em Limeira, no interior paulista, no fim de semana. O depoimento é considerado fundamental para esclarecer como era feita a preparação dos participantes da atividade. Até o momento, 8 pessoas foram ouvidas, incluindo integrantes do grupo organizador do evento, o Entre Cordas, uma enfermeira que tentou prestar socorro e também um policial. 3 homens permanecem presos. O presidente Lula deve se reunir hoje com a presidente da Comissão Europeia, Ursula von der Leyen, para tratar da proibição da carne brasileira imposta pela União Europeia. Os dois participam da cúpula do G7 na França. O presidente Donald Trump também estará no evento. Diplomatas brasileiros, no entanto, descartam um encontro mais prolongado entre Lula e o líder americano. A ideia era aproveitar a ocasião para discutir a proposta anunciada pela Casa Branca no começo do mês de um novo tarifaço contra produtos nacionais. A taxação pode chegar a 37,5%. No horário de Brasília, 8:04.

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0: 8h05.
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2: Muito bom dia a você que escolheu ficar mais bem informado ouvindo o Jornal da CBN na manhã desta terça-feira, 16 de junho de 2026.
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0: Muito bom dia para você, Malu Gaspar.
1: Bom dia, Milton. Bom dia, Cássia. Bom dia para os nossos ouvintes da CBN nessa manhã. Tá chovendo aí?
2: Aqui o céu está encoberto, mas pelo menos nesse momento na região do Butantã, região oeste da cidade, não tem chuva.
1: É, aqui tá chovendo. Então, bom dia na minha manhã chuvosa.
2: Bom dia.
0: Você está no Rio de Janeiro?
1: Tô no Rio de Janeiro.
0: Ah, tá
1: Tô
0: bom.
1: aqui.
0: Só para a gente saber onde está esta manhã
1: Na
0: chuvosa
1: região de
0: aqui pelo
1: Ipanema.
0: Brasil. Ah, combinado. Vamos lá. Malu, bem distante daqui, lá na reunião do G7, né, tem sempre a expectativa, a presença do presidente Lula está lá. Ontem já esteve com Macron, tem outras discussões importantes, mas tem a possibilidade de encontrar novamente Donald Trump. Donald Trump também está por lá, porque tem questões importantes. O que que você já apurou aí sobre esse bastidor em torno de uma possibilidade ou não dos dois se reencontrarem?
1: Então, Milton, o cálculo no governo, né, no governo Lula é o seguinte: eles vão tentar, sim, fazer com que o Lula converse com o Trump, mas houve uma decisão deliberada de não pedir uma reunião bilateral com o Trump nessa cúpula do G7, por algumas razões. Era isso, e foi isso que eu contei hoje no blog, no Globo. Queria contar para vocês, porque me parece interessante para a gente entender como que o governo Lula está lidando com essas restrições, a possibilidade de um novo tarifaço, sobre os produtos brasileiros, a questão de transformar o PCC e o Comando Vermelho em organização terrorista na classificação americana, enfim, todo esse imbróglio que surgiu aí nas últimas semanas em relação ao do Trump, em relação ao Brasil, né? O governo Lula avaliou, o presidente Lula avaliou que não valeria a pena pedir essa reunião bilateral por algumas razões. Primeiro que é o seguinte: numa reunião bilateral você tem que ter uma agenda, né? E o que ele tem falado para aliados e interlocutores que me relataram é que ele tem dito que ele não tem nada de novo para dizer, que eles acabaram de fazer uma reunião em que os ministros trocaram informações e combinaram outras reuniões com outros representantes do governo americano. Essas reuniões, inclusive, estão acontecendo. Já houve uma reunião no sábado do ministro Márcio Elias Rosa do Desenvolvimento com o secretário de Comércio, Howard Lutnick, e enfim, tá vendo essa calendário. Então, não haveria motivo para você marcar uma reunião formal. Agora vem a parte mais interessante, que é a avaliação política do presidente Lula sobre o governo Trump. Ele diz que, além disso, tem uma questão que o governo Trump ele considera uma bagunça. É muito muito dividido, cada um pensa uma coisa. Tem gente que acha, a gente até, não sei se eu contei aqui para vocês, mas eu falei em outros lugares, que o Scott Bessent, por exemplo, que é o secretário do Tesouro, acha que não é o caso de fazer sanção ao Brasil, trabalhou para fazer com que essas sanções não acontecessem, mas o Jameson Greer e o Marco Rubio, que são da ala mais radical do trumpismo, acham que sim, que tem que barrar os governos de esquerda na América Latina. Então, você e esses e cada hora é uma ala que influencia o Trump. Então, não tem. Ele viu que estava complicado fazer uma reunião sem saber quem é que está influenciando naquele momento, né? Além disso, tem uma outra questão que eu acho que é bem interessante. O presidente Lula está vendo que ele não precisa se esforçar demais para acabar com esse tarifaço tão cedo. Por quê? Primeiro, diminuiu muito a quantidade nos últimos anos, do primeiro e terceiro governo dele para agora, a quantidade de produtos brasileiros que é vendido para os Estados Unidos, né? Você tem uma redução, né, na parcela de produtos. A China entrou depois do primeiro tarifaço, muitas indústrias foram buscar novos mercados. Não é que não seja relevante, é 21% das nossas exportações, mas é uma quantidade menor do que já foi, e eles estão tentando buscar novos mercados. Tem ali o setor de calçado, o setor de máquinas, equipamentos que estão sofrendo muito, mas eles avaliam que esses setores aí tem que ter uma negociação burocrática. Do outro lado, tem a questão eleitoral. Está sendo bom para o presidente Lula eleitoralmente, segundo as pesquisas estão mostrando, essa questão do tarifaço, né? Manter esse clima de, olha, nós defendemos a nossa soberania e e a oposição, Flávio Bolsonaro, Eduardo Bolsonaro, patrocinam iniciativas do governo Trump contra o Brasil. Né? A Quest já mostrou, a última pesquisa Quest, já mostrou que 47% dos entrevistados responderam nessa última edição que o Lula representa melhor o patriotismo e o discurso de defesa do Brasil, enquanto os 37% dizem que é o Flávio Bolsonaro que representa isso. Então, o presidente diz assim, para quem conversa com ele sobre isso: para que que eu vou ficar me matando para conseguir uma reunião com o Trump, que pode dar tudo errado, se. Na burocracia, o meu pessoal está atuando, e no campo político, no campo doméstico, isso está me favorecendo, né? Foi novamente, como a gente mostrou da outra vez, dessa vez também foi um tiro no pé o Flávio Bolsonaro se associar a essas iniciativas do Trump. Enquanto estava só na questão do PCC e do terrorismo, ok, ele estava ali tentando surfar, mas depois que entrou na questão do tarifaço, ficou ruim para ele. Então, o presidente Lula vai tentar encontrar o Trump. Naquele clima, como é que o Trump falou? I love you, this guy is nice, aquelas coisas tudo, vai querer fazer todo aquele aquela conversa, tudo, mas sem criar um clima formal que depois possa fazer parecer uma derrota. Do jeito que tá, para ele até que tá, não tá ruim, entendeu? Então ele vai continuar assim, e aí se der um encontro, um abraço, um aperto de mão, tapinha nas costas, ele fatura. Se não tiver, ele pelo menos não pediu, entendeu? Essa está sendo a estratégia para lidar com as intempéries, aí, os humores do governo Trump em relação ao Brasil.
0: Perfeito, muito obrigado pelas suas informações e sua análise. Um bom dia, Malu Gaspar.
1: Valeu, pessoal. Bom trabalho
0: Valeu.
1: para todo mundo.
2: Até mais, Malu. Agora são 8 horas e 12 minutos. Temos informação chegando com a nossa reportagem do Rio de Janeiro. Você deve se lembrar daquele caso que nós noticiamos bastante aqui na programação, de um estupro coletivo que foi cometido por alguns jovens menores de idade, um maior de idade. Agora tem uma informação de que parte destes jovens estariam envolvidos em outro crime do mesmo teor. Quem está conosco e tem informação é o Gabriel Freitas. Bom dia, Gabriel.
3: Oi, Cássia, bom dia para você e para o nosso ouvinte também. A Justiça do Rio vai começar a analisar hoje um pedido de medidas cautelares contra esse homem investigado por estupro coletivo em Botafogo, na Zona Sul, em 2023. O Gabriel Oliveira Palmieri, que agiu ao lado de dois cúmplices que também estão envolvidos nesse estupro coletivo de uma adolescente em Copacabana, que aconteceu no fim de janeiro desse ano. Esse pedido contra o Gabriel chega à Justiça um dia depois de a Polícia Civil concluir os inquéritos sobre os outros ataques do grupo, que inclui também um outro caso no Humaitá, na mesma região. A existência desses crimes anteriores, Cássia, veio à tona justamente por causa da repercussão desse caso em Copacabana. Naquele episódio, para lembrar o nosso ouvinte, uma jovem de 17 anos foi atraída por um adolescente para um apartamento e acabou violentada pelo grupo. O caso gerou muita indignação, encorajou outras vítimas. Mães de meninas que sofreram ataques parecidos procuraram a delegacia para denunciar os mesmos agressores, e o inquérito concluído ontem mostra que o modo de agir era praticamente um roteiro. No caso de Botafogo, a vítima tinha apenas 14 anos na época. Ela foi atraída pelo mesmo adolescente para casa de um outro integrante do grupo, o Matheus Martins, que hoje tem 19 anos. Lá ela foi coagida, foi abusada por cerca de uma hora e meia pelo adolescente, pelo Matheus Martins e por Gabriel Palmieri, que já era maior de idade. Eles chegaram a gravar a violência para constranger a menina. Hoje o Gabriel responde ao processo na Justiça Comum. Ele negou o crime em depoimento, mas a polícia pediu agora que ele fique proibido de se aproximar da vítima de Botafogo e de outras pessoas ligadas a ela. O Matheus e o adolescente vão responder pelas agressões antigas na vara da infância e da juventude, porque eles eram menores lá em 2023. Eles preferiram ficar em silêncio durante os interrogatórios. Cássia.
2: Muito obrigada. Essa foi a informação do Gabriel Freitas, às 8h15.
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3: 8 e 18.
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6: Agora 8 horas e 19 minutos. Muito bom dia para você, ouvinte, que acompanha a programação da Rádio CBN. Eu, Lila Vatti Oliveira, faço companhia a você a partir de agora, atualizando as principais informações desta terça-feira, hoje 16 de junho de 2026. A previsão indica que o dia será de céu parcialmente nublado, com chuva isolada e também nevoeiro. A temperatura mínima foi de 16,1 graus, a máxima estimada de 28 e a umidade relativa mínima do ar em torno de 45% no período da tarde. Neste momento, os termômetros marcando na capital mineira 19 graus, umidade relativa do ar ainda é elevada na casa dos 84%. Belo Horizonte que tem nesta manhã céu ensolarado. Ao longo da nossa programação, vamos também atualizando para você como fica o tempo, o clima aqui em Belo Horizonte e também no restante do estado de Minas Gerais. Nos destaques do nosso noticiário, falamos muito de Copa do Mundo, né? E no meio disso, a Copa do Mundo, que é sempre uma época de comemoração, mas também pode representar um risco para as mulheres que vivem em contexto de violência doméstica. Uma pesquisa realizada em 5 capitais brasileiras mostrou que os índices de ameaça e lesão corporal sobem significativamente. Por isso, o Ministério Público de Minas reforçou a campanha Cartão Vermelho ao Feminicídio, que pretende sensibilizar os fãs do esporte também para o enfrentamento à violência de gênero. A reportagem é de Desirê Miranda.
7: O Ministério Público de Minas alertou para o risco do aumento do número de ocorrências de violência contra a mulher durante a Copa do Mundo, que começou no dia 11 de junho. Segundo a pesquisa do Fórum Brasileiro de Segurança Pública, que analisou ocorrências registradas entre 2015 e 2018 em Belo Horizonte, Porto Alegre, Rio de Janeiro, São Paulo e Salvador, houve aumento significativo dos casos de violência contra as mulheres em dias de jogos de futebol. Conforme o estudo, os registros de ameaças crescem 23,7% e os de lesão corporal dolosa aumentam 20,8% quando os times dessas cidades entram em campo. Quando a partida acontece na cidade do clube mandante, o aumento dos registros de lesão corporal chega a 25,9%. Por causa disso, o MP reforçou a campanha Cartão Vermelho ao Feminicídio, que tem como objetivo mobilizar clubes, atletas, torcidas e toda a sociedade na prevenção prevenção e no enfrentamento da violência de gênero. A iniciativa pretende sensibilizar homens e mulheres sobre a gravidade da violência de gênero e reforçar a mensagem de que o feminicídio e todas as formas de violência contra a mulher não podem ser tolerados, conforme explica a promotora Denise Guerzoni.
8: É sabido que o mundo do futebol não se resume a um esporte, a um jogo. É um fenômeno cultural. E como fenômeno cultural, ele transforma comportamentos, realidades e os ídolos do esporte, notadamente no país do futebol, podem contribuir e muito para uma mudança de realidade, de respeito, de uma masculinidade não violenta e de igualdade de gênero.
7: Mulheres em situação de violência ou qualquer pessoa que presencie uma agressão podem acionar imediatamente a Polícia Militar pelo telefone 190. Denúncias de violência doméstica também podem ser feitas à Central de Atendimento à Mulher pelo 180 e à Ouvidoria do MP pelo 127, de forma gratuita e, se desejado, anônima. A vítima pode procurar a Delegacia Especializada de Atendimento à Mulher, as Promotorias de Justiça, a Defensoria Pública, os Centros Especializados de Atendimento à Mulher ou outros órgãos da rede de proteção de cada cidade. Em Minas Gerais, também é possível registrar a ocorrência e solicitar medidas protetivas pela delegacia virtual ou pelo aplicativo MG App Cidadão. Reportagem Desirê Miranda.
6: E um homem de 38 anos foi indiciado por crime de feminicídio em Santa Efigênia de Minas, no Vale do Rio Doce. De acordo com as investigações da Polícia Civil do Estado, o suspeito não aceitava o fim do relacionamento com a ex-companheira, uma mulher de 22 anos. O crime aconteceu no dia 2 de junho. Imagens de câmeras de segurança registraram o momento que a jovem corria por uma rua da cidade e entrava em uma oficina local, sendo perseguida pelo autor. Após alcançar a mulher, esse homem teria feito disparos contra a vítima com uma arma de fogo. Horas depois do crime, um investigado foi localizado e preso em flagrante no município de Governador Valadares. Uma arma de fogo foi enterrada e submetida aos procedimentos periciais. Esse inquérito foi encaminhado ao Poder Judiciário e ao Ministério Público para as providências legais cabíveis. Infelizmente, uma outra ocorrência, a Polícia Civil de Minas Gerais, que prendeu nessa segunda-feira um homem de 56 anos, investigado pelos crimes de feminicídio e ocultação de cadáver em Itabirito, na região central do estado. As investigações, segundo a Polícia Civil, tiveram início em fevereiro do ano passado, após o registro do desaparecimento da vítima, então com 50 anos. Durante as apurações, a equipe da Delegacia de Polícia Civil Itabirito reuniu diversos elementos de provas, entre oitivas de testemunhas, análises documentais, levantamentos e exames periciais. E esses trabalhos permitiram descartar a hipótese de desaparecimento voluntário. Já voltamos.
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3: Oito e 25.
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0: Bom dia, Carlos Alberto Sardenberg.
1: E aí, Milton, bom dia, Cássia.
2: Bom dia, Carlos Alberto.
1: Bom dia, ouvintes.
0: Sardenberg, o aparente fim da guerra no Oriente Médio tem consequências positivas para a economia brasileira?
1: Tem sim, Milton. Tem, digamos assim, que alivia uma parte da inflação, que é a inflação provocada pelo petróleo e suas consequências, né? O petróleo subiu muito, isso encareceu os combustíveis, como é óbvio, mas isso encareceu também tudo que usa os combustíveis, né? Fretes, transportes e tal, e componentes. Bom, então há uma inflação que é uma inflação, inclusive, mundial, né? Que ocorre em consequência dessa alta do petróleo e da escassez de determinados produtos, como fertilizantes, por exemplo, que circulavam ali pelo Estreito de Hormuz. Então, o fim desse conflito libera, né, a circulação do petróleo, deve levar a uma queda maior ainda do preço do petróleo e reabre, né, o trânsito ali por aquela região, que é importante não apenas para o escoamento da produção petrolífera, mas é importante também, no caso do Brasil, por exemplo, para o trânsito de produtos que vão para os países árabes, por exemplo. Então, o Brasil tem um aspecto positivo de reduzir uma parte da inflação. Mas a inflação, essa guerra, ela não é a causa principal da inflação brasileira. A causa principal da inflação brasileira está aqui mesmo, está aqui mesmo entre nós. E ela tem a ver com gastos públicos. O gasto público está acelerado nas duas pontas, eu digo executivo e legislativo. Parece que essas eleições desse ano criaram assim uma licença para gastar, né? O governo Lula está distribuindo bondades, gastos, créditos, subsídios variados e créditos subsidiados, o que faz com que aumenta muito o gasto público, coloca mais dinheiro em circulação e isso esquenta, aquece uma economia que já está trabalhando no limite. E, além disso, tem também a ação do Congresso, né? A ação do Congresso que está aprovando várias medidas de aumento de gasto público sem a compensação, sem indicar a fonte de financiamento. O resultado é que você tem uma dívida pública crescendo, uma dívida pública em expansão. E com o aumento do gasto, com o governo fazendo déficits e com a dívida pública em expansão, a taxa de juros sobe. A taxa de juros sobe e isso é um obstáculo, digamos, ao crescimento mais sustentado da economia brasileira. Então, esse é o ambiente. A gente pode se iludir e achar que a guerra resolve o problema da inflação, que já está passando de 5%, mas não resolve, porque há causas internas que são essas. A economia está muito aquecida, está trabalhando acima da sua capacidade e isso gera inflação. Está um festival de gasto público, pessoal sem prestar a menor atenção com as fontes de financiamento e com o crescimento da dívida pública. O maior problema da economia brasileira não estava na guerra e nas suas consequências, mas o maior problema da economia brasileira estava e está no desequilíbrio das contas públicas, naquilo que os economistas chamam de desajuste fiscal. E é um baita de um problema. Governos, governos estaduais também, gastando mais do que arrecadam e fazendo crescimento da dívida, que vai criar um problema gravíssimo. Já está criando um problema de atraso de crescimento e vai criar um problema de uma estagnação mais à frente, se não for atacado. Até agora não foi. Milton e Cássio.
0: Muito obrigado, Sardenberg. E até logo mais ao meio-dia.
1: Até logo mais.
2: Até mais. 8:30.
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0: Terça-feira, 16 de junho de 2026. O PCC é alvo de uma operação contra o tráfico interestadual de drogas e lavagem de dinheiro. Os investigadores identificaram movimentações financeiras da facção que somam aproximadamente 230 milhões de reais. Ao todo, são cumpridos 43 mandados de busca e apreensão em cidades do estado de São Paulo. A investigação é conduzida pelos grupos de atuação especial de combate ao crime organizado de Campinas e Araçatuba e conta com o apoio das polícias civil e militar. Quase metade das cidades brasileiras perdeu áreas de rios e lagos no ano passado. Há pelo menos 4 décadas, a situação se repete no país. Desde 1985, o Brasil perdeu equivalente a uma área maior que o estado de Sergipe em superfície de água. A Amazônia teve recuperação parcial em 2025. O cenário na região, no entanto, continua abaixo da média histórica. A redução da superfície coberta por água pode pressionar o abastecimento, a geração de energia, a indústria, a agricultura e o consumo humano. Os dados fazem parte de uma pesquisa do Map Biomas Água. Uma pesquisa Datafolha aponta uma oscilação positiva na percepção dos brasileiros de que as apostas e os jogos online são um vício. O número subiu de 54% para 2024 para 57% no levantamento atual. A avaliação de que se trata de perda de dinheiro permanece no patamar de 30%, já que eles que dizem que a prática é diversão caíram de 9% para 6%. O Datafolha ouviu 1.970 pessoas de 139 municípios em maio. A margem de erro é de 2 pontos percentuais para mais ou para menos. No horário de Brasília, 8h32.
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0: 8h34.
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3: Bom dia, Milton. Bom dia, Cássia. Uma pesquisa realizada pela Serasa no ano passado mostrou que 56% dos entrevistados veem uma chance de conseguir uma renda extra durante as comemorações juninas. E aqui, as possibilidades de negócio são das mais variadas. Se você gosta de cozinhar, por exemplo, pode vender pratos típicos dessa época. 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Meu tempo já está acabando, mas amanhã eu volto com mais dicas no É da Sua Conta.
0: 8h35. Vamos direto a Paris, temos informação chegando com a Rádio França Internacional. Maria Paula Carvalho, bom dia.
4: Bom dia para você e todos os ouvintes. A guerra na Ucrânia domina hoje as discussões do encontro do G7, que continua em Evian-le-Bain, ali na fronteira entre a França e a Suíça. Hoje, com a presença do presidente Volodymyr Zelensky, que foi recebido essa manhã por Emmanuel Macron e vai se encontrar à tarde com Donald Trump. No centro das negociações está a capacidade dos aliados europeus de convencer o presidente americano a apoiar publicamente Kiev. Hoje, eles já concordaram em aumentar a pressão sobre a Rússia por meio de mais sanções ao petróleo e gás. Mas eu lembro que num telefonema domingo, o presidente russo Vladimir Putin disse a Trump que vai manter a guerra segundo os objetivos de Moscou, defendendo, no entanto, a continuidade das negociações diplomáticas. Esta manhã, uma importante refinaria na capital russa foi atingida em um ataque de 60 drones ucranianos contra Moscou. Kiev alegou que foi uma resposta justa aos ataques russos em seu território. Bom, os líderes do G7, Alemanha, Canadá, Estados Unidos, França, Itália, Japão e Reino Unido, tiveram um almoço de trabalho hoje dedicado à crise no Oriente Médio, com a presença também dos países mediadores, Egito, Emirados Árabes Unidos e Catar. Lá em Teherã, o ministro das Relações Exteriores, Abbas Araghchi, destacou, no entanto, a importância de encerrar a guerra no Líbano entre Israel e o Hezbollah, conforme esse acordo negociado com Washington. Só que em Israel esse texto tem sido alvo de muitas denúncias, tanto do governo quanto da oposição. Após o anúncio desse acordo, moradores começaram a retornar ao sul do Líbano. A situação ainda é incerta no Estreito de Hormuz. Navios petroleiros e cargueiros, no entanto, já voltaram a circular, mas permanecem impasses importantes sobre a cobrança ou não de serviços marítimos nessa região por parte do Irã e também em relação ao programa nuclear iraniano. Essas primeiras conversas devem acontecer na sexta-feira, o dia da assinatura desse acordo prévio. O Donald Trump declarou agora há pouco, por exemplo, que os Estados Unidos não têm nenhuma obrigação de investir lá no Irã. Só para finalizar, sobre a participação do Brasil na cúpula do G7, o presidente Lula tem esta tarde um painel sobre multilateralismo. Ele também tem reuniões previstas com líderes europeus, já se encontrou com a primeira-ministra do Japão, mas até o momento não tem nenhum encontro confirmado entre Lula e Donald Trump, o que era uma das principais expectativas de Brasília nessa viagem. De Paris, da Rádio França Internacional, para a CBN.
0: E agora há pouco, a Maria Paula falou da possibilidade, né, de encontro do presidente Lula com o presidente dos Estados Unidos, Donald Trump. Mais cedo, a gente conversou a respeito desse assunto com a Malu Gaspar. Então, daqui a pouquinho já vai estar lá essa conversa, se você não conseguiu acompanhar. Malu Gaspar fez uma apuração nos bastidores em relação à possibilidade de acontecer, de fato, esse encontro. Não tem nada marcado oficialmente, mas eles podem se encontrar de um jeito mais informal, digamos assim. Agora são 8h39.
2: E nós vamos ao Rio de Janeiro. Informações do Pedro Boneberg. Bom dia, Pedro.
5: Oi, Milton. Bom dia a você. Cássia, que nos acompanha. A Polícia Civil do Rio espera receber nos próximos dias cópias do plano de voo de cada helicóptero envolvido no acidente do último domingo para identificar se houve desvios de rota. A investigação desse caso segue em andamento na delegacia do Recreio dos Bandeirantes. Os agentes também aguardam o laudo do Centro de Investigação e Prevenção de Acidentes Aeronáuticos, o CENIPA, para apurar as causas da colisão entre as aeronaves. Peritos da Polícia Civil e da Força Aérea voltaram na manhã dessa segunda-feira até a área onde caíram os destroços. Hoje, peritos do Instituto Médico Legal aqui do Rio tentam concluir a identificação oficial da última das 6 vítimas do acidente entre 2 helicópteros na zona sudoeste do Rio, nesse último domingo. Entre esses corpos, na verdade, esse último corpo que está sendo apurado, Milton, está o corpo do músico Oliver Tree. Já se sabe que é ele, portanto. No entanto, como não houve a identificação completa, esse procedimento agora é realizado pela polícia. Esse corpo ficou muito carbonizado e, por isso, esse procedimento foi prejudicado. O delegado responsável pelo caso, Alan Luchardo, disse que os donos dos helicópteros foram ouvidos, mas que não puderam ajudar muito.
6: Eles esclareceram que o que é o responsável pelos planos de voo são os pilotos, né, por ocasião. Inclusive, os planos de voo estão sendo requisitados ao órgão respectivo, responsável. Mas eles não sabiam, até porque não tinham contato direto com os pilotos durante o voo. Então, em relação ao acidente, não puderam contribuir dessa forma, apenas afirmando que as aeronaves estavam em dia.
5: Nessa segunda-feira, o corpo do Lucas Brito Chaves, conhecido como Lucas Frota, foi cremado no cemitério do Caju, na zona portuária do Rio. Milton.
2: Muito obrigado. Esse foi o Pedro Boneberg, com as informações ao vivo do Rio de Janeiro. Nós estamos conversando com os nossos ouvintes desde cedo a propósito desse debate que está no Congresso Nacional, porque há um relatório de reforma do Código de Trânsito Brasileiro que prevê, entre outras mudanças, a autorização da CNH para jovens de 16 anos. Tem também regras ali para radares, entre alguns outros aspectos que estão sendo discutidos. Sobre a questão da CNH, a autorização seria para jovens entre 16 e 18 anos e eles só poderiam circular de carro se tivesse um adulto. No caso da carta de motorista para motocicleta, haveria uma limitação na potência da motocicleta para 150 cilindradas. Por que eu estou lembrando disso? Porque o Mário Pinheiro escreveu para cá e disse assim: eu tenho uma moto de 150 cilindradas. Ela atinge com facilidade a velocidade de 100 km por hora. Imagina uma pessoa imatura se achando que é o super-homem com uma máquina dessas, que mata sempre que o motociclista comete um erro. Que mata ou a pessoa pode morrer diante de um acidente de moto, que é muito mais inseguro, claro, do que dirigir, por exemplo, um carro. Portanto, fica aqui também essa mensagem do Mário Pinheiro sobre tema que nós vamos tratar em entrevista ainda hoje aqui no Jornal da CBN. 8h43 agora.

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4: Horas e 48 minutos, há um acidente de trânsito registrado no anel rodoviário de Belo Horizonte, na altura da Coca-Cola. Há um bloqueio na faixa da esquerda em direção à Vitória. Uma equipe para atuar no local já está no anel neste momento para a ocorrência. Mais cedo, tinha um acidente de trânsito registrado no túnel da Lagoinha, bem no bloqueando a faixa central, no sentido bairro-centro. O trânsito ainda está lento até a Avenida José Cândido da Silveira, mas, neste momento, via já liberada, atendimento realizado pelo SAMU no local. Em uma década após o rompimento da barragem de Fundão em Mariana, pesquisas conduzidas pela Universidade Federal de Lavras apontam que o novo solo formado pela deposição dos rejeitos não apresenta contaminação química relevante, mas ainda enfrenta desafios físicos e biológicos para a recuperação. Esses estudos acompanharam a evolução do solo formado após o desastre. Indicam que os principais desafios para a recuperação ambiental estão relacionados às características físicas e biológicas locais e não à contaminação química generalizada. Os detalhes com Bruna Bentes.
5: O solo formado a partir dos rejeitos da barragem do Fundão em Mariana, região central de Minas, que rompeu em 2015, não apresenta contaminação química relevante, mas ainda enfrenta desafios físicos e biológicos para sua recuperação. A conclusão é de um estudo de pesquisadores da UFLA, Universidade Federal de Lavras. Ao longo da pesquisa, que começou meses após o rompimento, foram analisadas mais de 250 amostras coletadas em áreas atingidas nas margens do rio Gualacho do Norte, que é afluente do Rio Doce e o mais impactado pelo desastre da Samarco. Em muitos locais, a quantidade de material depositado foi tão grande que o solo original ficou soterrado e se formou um completamente novo, o chamado tecnossolo, que foi pesquisado pela universidade. Segundo o coordenador da pesquisa, o professor Marco Aurélio Carneiro, a vegetação e a matéria orgânica apresentaram bons índices de crescimento.
6: Entre os pontos positivos, após 10 anos do rompimento da barragem, Destacam-se a rápida incorporação da matéria orgânica, que ainda encontra-se baixa, mas ela tem sido aumentada durante os anos, a recuperação inicial da vegetação em algumas áreas e os baixos teores de alguns elementos potencialmente tóxicos, como o próprio cádmio, cromo e chumbo, quando comparado aos valores de referência da legislação ambiental brasileira e da USEPA.
5: Mesmo com os resultados positivos, elementos como manganês e alumínio continuam sendo monitorados, já que a disponibilidade dessas substâncias pode variar conforme as condições ambientais. Por outro lado, levantamento indicou que as características do solo formado são os maiores empecilhos para a infiltração de água e estabelecimento da vegetação, como explicou o coordenador do projeto.
6: O material depositado apresentava baixa fertilidade, baixos teores de matéria orgânica, baixa atividade microbiana, ausência inicial de estrutura e predominância de areia fina e silt, características que dificultam o pleno restabelecimento das funções ecológicas e dos serviços ecossistêmicos nesse local.
5: A conclusão da pesquisa será reunida no livro Recuperação Ambiental da Bacia do Rio Doce, Contribuições da Ciência após 10 anos do rompimento da barragem de Fundão, que será lançado em setembro. De Belo Horizonte, Bruna Bentes.
4: Agora 8 horas e 52 minutos. Nos outros destaques, mais cedo nós noticiamos um ônibus, o transporte coletivo de Belo Horizonte, que invadiu um imóvel na noite dessa segunda-feira no bairro Boa Vista, na região leste da capital mineira. Segundo a Polícia Militar, felizmente, apesar da gravidade do acidente, né, ninguém ficou ferido. Testemunhas relataram que o coletivo trafegava pela rua Maria Francisca e fazia uma curva quando o motorista perdeu o controle da direção. Neste momento, o veículo saiu da pista e atingiu um bar que estava desativado. O ônibus envolvido na ocorrência faz a linha 9550, que liga os bairros Casa Branca e São Francisco. De acordo com a Superintendência de Mobilidade do município de Belo Horizonte, o veículo estava em situação normalizada para fazer a rota e também com autorização de tráfego regular, válida até 8 de maio de 2028 para funcionar. Por causa da destruição do imóvel, a Defesa Civil de Belo Horizonte informou que fez uma vistoria no local e isolou as áreas afetadas como medida preventiva para garantir a segurança de moradores e também pedestres. A nossa reportagem entrou em contato com o Cetra BH, o Sindicato das Empresas de Transporte de Passageiros de Belo Horizonte, para mais informações acerca desse acidente e aguarda um retorno ao longo da nossa programação. Mais informações. Já voltamos.

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2: 39 minutos, adeus, faz este relógio correr rapidamente. 39 minutos. Agora estamos a dar algum espaço à Espanha, lado direito, com o Lamine a meter a bola perigosamente. É Cabo Verde, tem que tirar dali, bola para fora! O senhor é o pastor, nada me faltará. Bola para fora!
3: Muito bom dia para você, Paulo Vinícius Coelho.
4: Muito bom isso, muito bom mesmo, Pascoal. Muito bom dia, Milton, muito bom dia, Cássia.
3: Esse aí é o Vitor Fortes, narrador da TCV, Televisão de Cabo Verde, e que tratou desse, fez esse jogo.
4: Você viu que o Casagrande disse que foi o dia em que Vozinha venceu o Lobo Mal. É bom isso, né?
3: É muito,
4: muito bom.
3: Bom.
4: Né? É. O Vozinho é engraçado, ele nasceu dia 3 de junho. Eu queria até perguntar pra ele se de fato é isso. É mais ou menos óbvio, mas eu fiquei na dúvida até ontem, eu li que sim, que é verdade. Que o pai dele homenageou o Josimar, porque o nome do Vozinho é Josimar. Ele nasceu dia 3 de junho. De 86. No dia 3 de junho, Josimar ainda não tinha jogado Copa do Mundo. Ele fez aquele gol contra a Irlanda uma semana depois. O Brasil estreou dia 1º de junho e quem foi lateral na estreia contra a Espanha foi o Edson. Aí o Edson se machucou e o Josimar jogou o jogo seguinte. Mas o Josimar já tinha sido convocado. Já tinha mais ou menos a notícia de que ele ia jogar contra a Espanha, contra a Argélia, em 86, 40 anos atrás. Quando nasceu o Vozinha, o Josimar Vozinha, que foi criado, teve muita relação com a avó, por isso que o apelido dele é Vozinha. E que ontem fez 7 defesas. A Espanha chutou 27 vezes, o Vozinha fez 7 defesas, pelo menos uma delas, a primeira elasticidade que ele anda para trás, se atira para trás e joga a bola para escanteio. Para quem tem 40 anos, uma elasticidade impressionante.
3: Você sentiu aquela dor na lombar, né?
4: Você sente só de ver.
3: Deixa eu te contar então aqui. Olha aqui, ó. Deixa eu só fazer aqui. Primeiro, o narrador esse que nós ouvimos foi o Moisés Évora, para dar um nome certo. Ele é da rádio RCV de Cabo Verde, não da TV.
4: Ele é primo da Cesária Évora.
3: Ah, meu Deus do céu, não precisava disso. Número 2. Uma dessas defesas feitas pelo Vozinha virou aquele rascunho do Google. Quando você abre lá a página do Google, o Google Doodle, tá lá a imagem dele, né, no desenho, fazendo essa defesa, para você ver a dimensão do que ele fez. E o número 3 é que, dentre as várias histórias que surgiram já sobre ele, você falou essa história do Josimar, mas dizem por aí também que, na origem, o pai queria que ele se chamasse Valdano, que foi o atacante da seleção argentina naquela Copa de 86. E aí não se permitiu Valdano na hora do registro lá em Cabo Verde, porque seria um nome estrangeiro. E aí não poderia colocar como nome do filho. Olha que louco tudo isso, né?
4: O Valdano era Jorge. Valdano é Jorge. Aliás, o Valdano estava no México. Cruzei com o Valdano na abertura da Copa do Mundo.
3: E Valdano não era
4: Jorge,
3: nome, né?
4: Valdano. Podia chamar ele de Jorge, em homenagem ao Valdano.
3: Ah, mas daí não tem graça. Jorge todo mundo é, né, meu amigo?
5: Só sei uma coisa. Esse atleta trouxe a redenção para os meninos criados por vó. O que eu queria mesmo era o nome da vozinha dele e a imagem dessa senhora que criou tão bem esse menino.
4: Tá certo. Justo, perfeito. Ontem foi o dia da zebra, né? Porque além de Espanha 0, Cabo Verde 0, Bélgica 1, Egito 1. A Bélgica jogou melhor o segundo tempo, mas nesse caso o nível de finalizações e posse de bola foi muito mais equilibrado. Salah deu passe para o primeiro gol marcado pelo Egito. O Lukaku entrou e, primeira bola, ele fez o gol, mas o gol foi, pela súmula, foi contra. depois o Nova Zelândia e Irã. Esse jogo não deu zebra, porque era estreia do Irã, o Irã ameaçava sair de campo se tivesse bandeira com um leão e sol do antigo Império Persa, da antiga República do Irã, da antiga bandeira do Irã. E aí deu zebra porque a Nova Zelândia não era a favorita e empatou o jogo, mas não deu zebra porque o Irã não saiu de campo, deu tudo certo, pelo menos o jogo terminou. E o Uruguai empatou com a Arábia Saudita 1-1. O Al-Ain, goleiro da Arábia Saudita, que pra mim até falhou no gol, mas fez uma boa partida. Só que rebateu pra frente no gol do Maxi Araújo, do empate do Uruguai. É o mesmo goleiro que ganhou da Argentina em 2022, na primeira rodada da Copa do Mundo. A primeira rodada tem surpresas, inclusive o empate do Brasil, que parece menos feio com os empates de ontem. Uma coisa não tem nada a ver com a outra, mas dá uma atenuada, né, na sensação.
3: É, mas mostra um equilíbrio, quer dizer, que pelo menos ameniza esse cenário, porque o Brasil enfrentou uma seleção de Marrocos, que não é uma, que é uma seleção muito bem qualificada no ranking da FIFA, com todos os resultados que obteve nas competições anteriores. Então, sem dúvida, ameniza nesse sentido. Não é assim, um vexame do Brasil não ganhar e tal. E você vê que tem coisas bem mais complexas aí nessa competição, que pode nos causar, nos trazer várias outras surpresas. E como está o Brasil?
4: O Brasil ontem foi a campo no treino da tarde sem o Neymar. O Neymar foi fazer mais uma ressonância magnética. Eu acho, eu entendo que é uma ressonância normal, porque é uma ressonância de controle. Você tem que fazer o exame para saber como é que está. Só que tem contradições, né, Milton? Por quê? E Cássia? Por quê? Quando o Ancelotti falou... Bom, primeiro, quando o Rodrigo Lasmar disse que tinha uma lesão no dia 28 de maio, ele disse que eram 2 a 3 semanas, vai fazer 3 semanas amanhã. Ele não voltou para o campo ainda. Se ele não voltou para o campo ainda,

0: mexer, mas a gente não sabe exatamente onde vai mexer.
1: Muito obrigado, PVC. Um ótimo dia.
0: Bom dia, Milton. Bom dia, Cássia. Hoje eu vou para o estádio ver França e Senegal.
2: Até amanhã.
1: Que é uma das partidas
0: Até amanhã.
1: da rodada de hoje, França e Senegal, jogo das 16h. Nós teremos também nessa rodada de hoje, além dessa de França e Senegal, e aí claro que no momento em que eu estou falando isso aqui, fecha a tabela bem na minha frente e me deixa completamente perdido, mas eu já retomei tudo isso. E aí temos Iraque e Noruega depois às 19h. E a Argentina estreia hoje, 10 da noite, contra a Argélia.
2: E mais uma coisa muito rápida aqui, Débora Gonçalves arranjou a imagem da vozinha do vozinha. Ele ao lado da vozinha, abraçado, está aí na sua tela.
1: Ah, que lindo, tá bom. Vamos colocar aí nas nossas redes sociais
2: Vamos
1: essa foto
2: colocar.
1: aí, então vamos reproduzir isso para os nossos ouvintes também. Vamos para o repórter CBN?
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0: Terça-feira, 16 de junho de 2026. A Polícia Civil faz uma operação contra a facção criminosa venezuelana Trem de Aragua, que age principalmente no norte do Brasil. O objetivo é desarticular os braços operacional e financeiro da organização. Os agentes tentam prender 25 suspeitos e cumprem mais de 30 mandados de busca e apreensão. Os alvos são investigados por tráfico de drogas, lavagem de dinheiro e comércio ilegal de armas. O esquema abastece grupos como o Comando Vermelho no Amazonas e no Rio de Janeiro. A ação é realizada em 6 estados. O principal porta-voz da Agência Policial da Europa, a Europol, afirmou ao jornal Valor Econômico que o PCC já atua com todos os grupos criminosos do continente. O porta-voz afirmou que, diferentemente dos Estados Unidos, não observa disposição para classificar o primeiro comando da capital como organização terrorista. Segundo ele, a facção desempenha papel de operador logístico de quase toda a cocaína que passa pelo Brasil rumo à Europa. Uma comissão especial da Câmara deve votar amanhã uma proposta que altera o Código de Trânsito Brasileiro. O texto libera a emissão da Carteira Nacional de Habilitação para adolescentes de 16 anos. Pelo projeto, o jovem poderá dirigir em perímetros urbanos das 5 da manhã à meia-noite, desde que esteja acompanhado de um adulto habilitado. Uma médica foi presa na Polônia depois da descoberta de 34 fetos humanos enterrados no jardim de uma antiga casa da mulher. Ela é suspeita de ter usado os fetos para realizar experimentos. A mulher pode pegar até 12 anos de prisão. No horário de Brasília, 9:04.
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1: Muito bom dia a você que escolheu ficar mais bem informado ouvindo o Jornal da CBN na manhã desta terça-feira, 16 de junho de 2026. E nós falamos ao vivo de Brasília. As informações são de João Rosa. Bom dia para você.

0: Oi Milton, bom dia para você, bom dia Cássia e a todos que estão nos acompanhando aqui na CBN. A primeira turma do Supremo Tribunal Federal julga hoje a ação penal contra o ex-deputado federal Eduardo Bolsonaro, acusado de coação no processo da trama golpista contra o seu pai, o ex-presidente Jair Bolsonaro. A sessão está marcada para as 14h. O julgamento será realizado pela primeira turma do Supremo, que é formada pelos ministros Alexandre de Moraes, Flávio Dino, Cristiano Zanin e Carmen Lúcia. Os ministros vão decidir se condenam ou absolvem o ex-parlamentar da acusação apresentada pela Procuradoria-Geral da República. Segundo a PGR, Eduardo atuou junto a autoridades dos Estados Unidos para tentar pressionar ministros do Supremo e interferir em investigações e processos que tramitam na corte. Nas alegações finais, o Procurador-Geral da República, Paulo Gonet, pediu a condenação do ex-deputado. De acordo com a acusação, a estratégia teria envolvido a articulação de possíveis sanções internacionais contra ministros do STF e contra o próprio Brasil como forma de pressionar o judiciário. A PGR também afirma que Eduardo realizou ações para incentivar os Estados Unidos a decretarem no ano passado o tarifaço contra as exportações brasileiras para pressionar a corte a não condenar o ex-presidente Jair Bolsonaro. Esse julgamento pode impactar no futuro político de Eduardo Bolsonaro, Milton. Isso porque, se ele for condenado, ele pode ficar inelegível. A defesa do ex-deputado está sendo feita pela Defensoria Pública da União. Ele vai ser julgado à revelia porque ignorou todas as fases do processo, me perdoe, e não indicou advogado particular. A defensoria chegou a pedir a anulação do processo sob o argumento de que o ministro Alexandre de Moraes não poderia atuar no caso por ser apontado como uma das vítimas das supostas condutas investigadas. Mas o pedido foi negado. Eduardo Bolsonaro, a gente lembra que está nos Estados Unidos desde o ano passado. Segundo a PGR, a permanência dele no exterior teria sido utilizada para articular as ações de interferência no judiciário. Eu volto com vocês.
1: As informações de Brasília foram de João Rosa, agora que são 9 horas e 8 minutos. Está prevista para amanhã, em uma comissão especial da Câmara dos Deputados, a apresentação do relatório da reforma do Código de Trânsito brasileiro. Dentre as mudanças que estão sendo discutidas, esta que nós temos tratado com você que está nos acompanhando desde o início aqui do Jornal da CBN, possibilidade de jovens de 16 anos dirigirem sob supervisão de adultos, o que diz a regra inicialmente, que jovens entre 16 e 18 anos obteriam uma permissão para dirigir especial, válida para conduzir veículos nas categorias A e B, sob supervisão, em horários determinados, entre 5 da manhã e meia-noite, e também em vias urbanas. Essa é uma das regras que estão em debate lá. Para conversar conosco sobre esse assunto, nós convidamos o Rodolfo Risotto, coordenador do SOS Estradas e especialista também em segurança viária. Rodolfo, muito obrigado pela sua gentileza de estar conosco. Um bom dia.
2: Bom dia, é um prazer estar com vocês na CBN, Milton e Cássia.
3: Bom dia.
1: Qual é a avaliação que vocês fazem desta possibilidade de se reduzir a idade para a condução de carros e motocicletas? Porque nós estamos falando aqui das categorias A e B.
2: Na prática, o que está acontecendo já há bastante tempo, os políticos têm utilizado, independente da ideologia, utilizado o trânsito como uma oportunidade de conseguir visibilidade e votos e não necessariamente beneficiar a sociedade. Se o próprio governo federal admitiu que 20 milhões de brasileiros dirigem sem habilitação, 50% dos motociclistas não têm habilitação. Isso significa que nós temos uma falência do sistema de fiscalização. E aí a gente vai abrir a porta para que jovens de 16 até 18 anos possam dirigir, teoricamente acompanhado dos pais, nesses horários que são estabelecidos, em área urbana. Isso não vai ter controle disso, até porque o que é área urbana na maioria das cidades do Brasil, onde a principal avenida é a estrada? Até para ir à escola, você muitas vezes utiliza a rodovia porque ela corta as cidades brasileiras. Então, na realidade, é o oportunismo político que tem ocorrido cada vez com mais frequência nessas legislações. Essa comissão está discutindo também a questão dos radares. Você tem que anunciar aonde tem os radares. Isso já está previsto na Resolução 798 de 2020, que praticamente obriga você a colocar uma banda de música onde informando tem radar. Isso não é utilizado em nenhum país sério do mundo. O radar portátil, ele está escondido exatamente para flagrar o infrator, para ter a sensação de que ele poderá ser punido caso ele cometa infrações ou até crimes de trânsito. Então, nós temos um cenário de impunidade. O Brasil é uma fábrica de infratores e não uma indústria da multa, e essa fábrica de infratores está sendo estimulada pela impunidade.
3: Rodolfo Risotto, o que que os dados mostram que pode acontecer se essa proposta for aprovada e a gente tiver os adolescentes a partir de 16 anos dirigindo carro e moto no Brasil?
2: Olha, não só essa proposta, como as mudanças da chamada CNH Brasil, com a redução de custo, mas a redução do número de horas de aula de 20 para as 2, e agora está se discutindo a possibilidade de 5. Para você ter uma ideia, em Portugal, por exemplo, você tem que dirigir 500 quilômetros. Na Suécia, a média do número de horas de preparo são 100 horas, em todas as condições. Então, o que que vai acontecer? Nós vamos ter um aumento do número de mortos e feridos, que, aliás, é uma tendência que tem ocorrido no Brasil nos últimos anos. E esses mortos e feridos, eles vão aparecer nas estatísticas daqui a algum tempo, daqui a 1 ano, 2 anos. Estes políticos, esses dirigentes públicos, esses ministros, secretário nacional de trânsito, todas essas pessoas não estarão mais nessas funções e não serão cobrados por esses números. E esse é que é um dos grandes problemas. Nós não responsabilizamos os dirigentes públicos e os próprios políticos pelas medidas que eles tomam. Então, eles ficam com o um noticiário positivo, o eleitorado de 16 anos diz: eu vou votar nesse deputado que ele apoiou isso, ou vou votar nesse ex-ministro porque ele apoiou a CNH Brasil. Mas depois, quando aparecem os corpos, eles não aparecem. Eles não vão ser ouvidos sequer pela imprensa sobre esse tema.
1: E Rodolfo, sempre quando se trata dessa questão da redução da idade, um dos pontos que se chama atenção é a comparação com os Estados Unidos, onde existe esta possibilidade em determinadas situações. Dá para traçar um paralelo nessa situação?
2: Daria se nós tivéssemos a fiscalização que tem nos Estados Unidos. Eu morei nos Estados Unidos, meus filhos foram. Já estão lá vivendo há muitos anos. Você vai ver o nível de fiscalização é completamente diferente. E existe uma característica também no interior dos Estados Unidos, em áreas rurais, que não é tão semelhante no Brasil, embora isso esteja ocorrendo aqui, né? Aqui nós estamos ocorrendo com as motocicletas, né? Estão substituindo inclusive o jumento, o burrinho, para utilizar a motocicleta. Não tem controle nenhum de fiscalização. Nós não temos controle sequer da operação da lei seca na maioria das cidades brasileiras. Não existe operação da lei seca. Então, simplesmente, o problema é que nos Estados Unidos não só vai ter o controle e fiscalização, como vai ter a responsabilidade de fato. Quando você pega jovens menores de 18 anos dirigindo, como é que fica a questão da responsabilidade criminal? Já que eles vão ter que ser tratados pelo Estatuto da Criança e do Adolescente. Então, até do ponto de vista de eles saírem por aí, matarem pessoas, quem é que vai ser condenado? O pai? É ele que vai para a cadeia? Não. Quem vai ser responsabilizado? Até do ponto de vista criminal, nós temos problemas aí. Então, infelizmente, a gente quer utilizar os outros exemplos, mas você não vai ter um país como os Estados Unidos em que 50% dos que andam de moto ou qualquer veículo não tem habilitação. E as autoridades anunciam isso como se fosse uma coisa normal. Nós temos uma falência do sistema de controle. E se você não tiver punição, você não tem educação e, naturalmente, o que você vai ter é um número maior de mortos e de feridos. E quem são as vítimas? A gente contabiliza as vítimas pelos mortos e feridos. Não, você tem os familiares. Por exemplo, o presidente da entidade de vítimas, que eu sou um dos fundadores, a Trânsito Amigo, Fernando Diniz, perdeu o filho dele com 21 anos, para um motorista que estava sob efeito de substância. Ele não aparece na estatística. O Fernando Diniz, pai do Fabrício, não aparece na estatística. Mas há mais de 20 anos que ele sofre as consequências disso, e toda a família. Então você tem mutilados, pessoas que se suicidam, famílias que são destruídas, inclusive, em função do drama que o trânsito ocasiona, com a morte, principalmente, e também hoje em dia, com a geração de inválidos que nós estamos criando no trânsito, que não aparecem nas estatísticas. Então o drama é muito maior do que as pessoas imaginam, e por isso a responsabilidade de políticos, dirigentes públicos, também é muito maior.
3: Você mencionou agora há pouco, Rodolfo, a questão da responsabilização criminal no caso de algum acidente, no caso de um atropelamento, no caso de algum crime cometido ao volante por esses jovens a partir de 16 anos. Você acredita que é uma coincidência estar havendo essa discussão no mesmo momento em que se discute também a responsabilidade penal de adolescentes?
2: Não, não acredito. É, simplesmente essa comissão que foi criada aí, ela tinha mais de 270 projetos sendo analisados. Ela foi em função da CNH Brasil, que atingiu alguns interesses legítimos e outros não, com as modificações que foram feitas. Ninguém é contra reduzir custo da obtenção da CNH, mas naturalmente você tem que fazer isso de uma forma responsável, não como foi feito, como está sendo feito, inclusive, no Brasil. Então, eu não acredito que seja isso. É apenas uma coincidência e um oportunismo dos políticos que estão nesta comissão, assim como no próprio governo federal, que já é outro grupo político, já é outra ideologia. E a gente precisa lembrar que no trânsito, a violência no trânsito não escolhe vítima por partido político, não quer saber quem você matou, ela mata indistintamente. Se você pegar o que aconteceu, por exemplo, agora, uma responsabilidade que, no meu entender, existe muito grande, é com relação, por exemplo, ao exame toxicológico. Ele foi obrigatório para a categoria A e B, foi aprovado no Congresso, entrou em vigor em dezembro e, até hoje, a maioria dos DETRANs não estão aplicando. Por questões burocráticas, um exame que existe há mais de 10 anos, regulamentado para as categorias C, D e E. Nós deveríamos ter esse tipo de controle, que é de prevenção. Mas os DETRANs estão optando, muitos dirigentes, em entregar habilitação para usuários de drogas que dizem na internet que são usuários de drogas, que estão correndo no DETRAN para tirar habilitação, para se aproveitar do momento que a autoridade não está exigindo aquilo que está previsto em lei. É esse o grau de responsabilidade que a gente tem no país.
1: Rodolfo Risotto, muito obrigado pela sua análise, suas informações aqui no Jornal da CBN. Um bom dia.
2: Bom dia a todos.
3: Bom dia.
1: Obrigado. Rodolfo Risotto é coordenador do SOS Estradas e é especialista em segurança viária, trazendo aí o seu olhar a propósito de alguns desses temas, e mais especificamente esse da questão da carta de motorista para jovens entre 16 e 18 anos, que está em debate. E aí é sempre importante lembrar isso. Está numa comissão especial da Câmara dos Deputados, inclusive com possibilidade de participação pública, as pessoas opinarem e conversarem com seus parlamentares a propósito desse assunto. Tenho recebido aqui uma série de mensagens de ouvintes, boa parte, aliás, dos ouvintes que escreveram, pelo menos, e aí isso a gente tem que sempre pontuar, são pessoas que nos escreveram, né? Essa opinião ela teria que ser mais bem medida, de uma forma mais ampla na sociedade, mas a maior parte, assim, contrária a essa redução. Então, as pessoas devem se pronunciar com seus parlamentares, que, afinal de contas, serão eles que irão votar este projeto. 9 horas e 19 minutos.
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8: Nove horas e 21 minutos, mais cedo falamos sobre o acidente registrado no anel rodoviário. Na verdade, anel rodoviário no túnel da Lagoinha estava bloqueando a faixa central no sentido bairro centro. Ainda, viu gente, trânsito bem lento na Avenida José Cândido da Silveira, reflexo desse acidente que já teve a via liberada. Agora a informação que chega com João Vitor Rangel.
9: Entre janeiro e maio deste ano, Minas Gerais registrou a abertura de 55.437 novas empresas, um crescimento de 10,66% em relação às formalizações no mesmo período de 2025. Considerando apenas o mês de maio, foram constituídas 9.702 novas empresas, alta de 13,97% em comparação com maio do ano passado. Isso representa uma média de 323 novos negócios abertos por dia no estado. Os dados integram um relatório mensal de registros mercantis produzidos pela JUSENG, Junta Comercial do Estado de Minas Gerais, autarquia vinculada à Secretaria de Estado de Desenvolvimento Econômico. No acumulado do ano, a região do Rio Doce liderou o crescimento proporcional na abertura de empresas, com crescimento de 17,24% em relação a 2025. Na sequência, aparecem as regiões Central, Alto Paranaíba e Sul de Minas. Em maio, a região central liderou a expansão com alta de cerca de 19% em relação ao mesmo mês de 2025. Em seguida, aparecem Zona da Mata, Norte de Minas, Alto Paranaíba e Rio Doce. O setor de serviços contabilizou 41.722 novas empresas, avanço de quase 13% em relação ao mesmo período de 2025. Na sequência, aparecem a indústria, com crescimento de 5,72%, e o comércio, que registrou alta de 2%. Somente em maio, foram abertas 7.212 empresas no setor de serviços, 1.905 no comércio e 431 na indústria. Belo Horizonte permanece na liderança entre os municípios, com 14.949 empresas abertas entre janeiro e maio, alta de 10% em relação ao mesmo período do ano passado. Somente em maio, a capital contabilizou 2.663 novos negócios. Na sequência, aparecem Uberlândia, Contagem, Juiz de Fora, Montes Claros, Betim, Uberaba, Divinópolis, Ipatinga e Governador Valadares. Por outro lado, no acumulado do ano, foram registradas 42.247 extinções empresariais, variação de 6,86% ao observado no mesmo período de 2025. Deste total, 7.087 fechamentos de empresas ocorreram em maio. O levantamento da JUSENG considera empresas de todos os portes, exceto os microempreendedores individuais, cujas inscrições são realizadas diretamente no Portal do Empreendedor do Governo Federal.
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3: Nove e 24.
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0: Hoje nós estamos sem o Dr. Luiz Fernando Corrêa e eu queria aproveitar aqui para trazer duas informações a propósito das canetas emagrecedoras. A primeira é o fato de que o primeiro produto fabricado aqui no Brasil, né, substância fabricada aqui no Brasil, está agora na rede comercial. Caneta de semaglutida, feita pela EMS, chegou às farmácias brasileiras. É o primeiro medicamento brasileiro aprovado depois da queda da patente da substância. De acordo com a empresa, o preço inicial é de R$ 452. Semaglutida é essa substância que imita um hormônio produzido naturalmente pelo intestino após as refeições. Esse hormônio estimula a liberação de insulina, reduz produção de glicose pelo fígado e retarda o esvaziamento do estômago, um mecanismo que juntos ajuda a controlar o nível de açúcar no sangue. Portanto, é uma vacina, é uma caneta que chega agora concorrendo com as estrangeiras e que deve derrubar o preço no mercado também das concorrentes. E, ao mesmo tempo, hoje tem uma reportagem, numa entrevista de página inteira no jornal O Globo, no Caderno de Saúde, com o Juliano Canavarros, que é o presidente da Sociedade Brasileira de Cirurgia Bariátrica e Metabólica. E ele traz algumas informações bem interessantes. Primeiro, a reportagem diz que em maio, agora, um estudo publicado na revista JAMA Surgery analisou dados dos Estados Unidos e encontrou uma diminuição profunda de 34,1% nas cirurgias metabólicas bariátricas entre 2022 e 2024. As cirurgias bariátricas eram estratégias utilizadas para pessoas com obesidade mórbida. Enquanto isso, nesse mesmo período, entre 2022 e 2024, reduziu em 34% as cirurgias, as canetas saltaram em 140%. No Brasil, dados da ANS, que é a Agência Nacional de Saúde Suplementar, indicam que em 2024 houve uma queda de 18% nas bariátricas da rede privada, quando comparada ao ano anterior. Na entrevista, a reportagem pergunta qual o impacto da expansão das canetas emagrecedoras nas bariátricas. O Dr. Juliano diz que houve uma redução, temos diferenças muito grandes pelo Brasil, mas estimamos uma diminuição de, em média, 25% na procura no ano passado, o que é normal porque a caneta é uma nova modalidade terapêutica que está se encaixando dentro do escalonamento que fazemos na escolha dos melhores tratamentos para cada paciente de uma doença crônica, que é a obesidade. E aí, a reportagem pergunta se tem algum perfil que tem buscado menos as cirurgias. E a resposta do Dr. Juliano é que pacientes com obesidade leve e moderada alcançam boa perda de peso e melhora de comorbidades, como apneia do sono, dores articulares, pressão alta, diabetes, utilizando essas canetas. Com isso, eles evitam, então, a cirurgia. Mas, por outro lado, pacientes que têm quadros graves têm buscado cada vez mais as bariátricas. Reportagem completa à sua disposição no site do Jornal O Globo e na revista, no caderno impresso do Jornal O Globo também.
1: Agora são 9 horas e 28 minutos. Um abaixo-assinado com mais de 250 adesões denuncia a falta de transparência nos investimentos em tecnologia pelo IBGE. O grupo afirma haver intenção de terceirizar o setor em mais um capítulo da crise entre servidores e a presidência do Instituto.
2: Os servidores do IBGE lançaram um manifesto alertando para o risco de perda de controle sobre dados sigilosos de cidadãos e empresas. Um abaixo-assinado, que já conta com mais de 250 assinaturas, acusa a direção de tentar terceirizar a área de tecnologia da informação e também a gestão dos dados. Entre as queixas do grupo está a falta de transparência sobre um contrato já assinado e que prevê repasse de R$ 77 milhões de reais do IBGE para o SERPRO, Empresa Pública de Tecnologia do Governo Federal. De acordo com o manifesto, estariam em risco a confidencialidade dos dados que empresas e cidadãos fornecem ao IBGE, entre elas informações sensíveis sobre pessoas, famílias, domicílios, renda, saúde e endereços. No texto, os trabalhadores também cobram transparência sobre arquivos guardados em nuvem e sobre investimentos em inteligência artificial e proteção do sigilo estatístico. A iniciativa expõe mais um capítulo da crise entre os servidores e o presidente do órgão, o economista Márcio Postman. Em março desse ano, Postman foi alvo de um pedido de afastamento do cargo feito pelo Ministério Público ao Tribunal de Contas da União. No documento, o MP cita exonerações em série e nomeações de servidores recém-admitidos e ainda em estágio probatório em posições de elevada complexidade técnica. O presidente também é alvo de críticas pela tentativa de criar a Fundação IBGE+, braço da instituição com autorização para fazer parcerias com empresas privadas. Do Rio de Janeiro, Juliana Prado.
1: 9:30.
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Terça-feira, 16 de junho de 2026. O volume de vendas do comércio varejista do país recuou 1,5% em abril, na comparação com março. Houve queda em 6 das 8 atividades pesquisadas pelo IBGE. O resultado foi pressionado principalmente pelo desempenho do grupo Combustíveis e Lubrificantes. No ano, o setor acumula alta de 2%. A polícia do Paraná faz uma operação contra suspeitos dos crimes de caça de animais silvestres e comércio ilegal de armas de fogo. A ação é realizada em 3 estados e conta com apoio do Instituto Chico Mendes de Conservação da Biodiversidade, o ICMBio, e do Instituto Água e Terra. A investigação começou em julho de 2025. Na ocasião, uma denúncia anônima apontou para o comércio de armas de fogo em um grupo de aplicativo de mensagens. As pessoas compartilhavam fotos e vídeos de caça ilegal de animais silvestres. Os agentes tentam cumprir 31 ordens de prisão e 32 mandados de busca e apreensão. A primeira turma do Supremo Tribunal Federal vai julgar hoje uma ação penal contra o ex-deputado federal Eduardo Bolsonaro. O filho do ex-presidente Jair Bolsonaro é acusado pela Procuradoria-Geral da República do crime de coação no curso do processo, por suposta interferência em julgamentos da corte. A denúncia sustenta que o ex-parlamentar articulou a imposição de sanções internacionais nos Estados Unidos contra ministros do Supremo e tarifas ao Brasil. No horário de Brasília, 9h32.

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0: Bom, nós voltamos a acionar a Rádio França Internacional. Nós estamos em contato agora com a Lúcia Mizel, que acompanha a reunião do G7 e fala da presença do presidente Lula e os diversos encontros que está tendo nessa reunião. Lúcia Mizel, muito bom dia para você.
1: Olá, boa tarde, Milton. O Brasil está como o país convidado aqui na cúpula do G7, que começou na noite dessa segunda-feira em Evian, na França. A primeira participação oficial do Brasil será daqui a pouco em um painel sobre o reforço do multilateralismo e da solidariedade internacional. Essa sessão vai contar com os líderes dos cinco países que não fazem parte do G7 e foram convidados a participar, além de bancos multilaterais. O presidente Lula deve discursar e poderá aproveitar essa ocasião para condenar as medidas unilaterais, como a aplicação de tarifas comerciais, que prejudicam o livre comércio internacional. Num recado indireto ali ao presidente Donald Trump. Por enquanto, não está prevista uma reunião entre o presidente brasileiro e o americano. A expectativa de Brasília é que os dois possam ter uma conversa informal em meio aos compromissos oficiais aqui do evento. Se essa ocasião se confirmar, o presidente Lula deverá salientar a disposição do Brasil em cooperar com as negociações a respeito da nova rodada de tarifas de 25% que os Estados Unidos podem adotar contra uma série de produtos brasileiros. Aqui na cúpula, Milton, oito declarações conjuntas estão sendo preparadas, mas segundo o governo brasileiro, os textos estão sob medida para agradar Trump e não necessariamente aos demais países. O documento sobre minerais críticos, por exemplo, adota um tom crítico ao papel da China, com o qual a diplomacia brasileira não concorda. Como país convidado, o Brasil não tem poder de influenciar nas decisões aqui da cúpula e pode decidir acatar ou não os comunicados finais do G7. Durante esses 2 dias, o presidente Lula também aproveita para fazer reuniões bilaterais. Ele encontrou-se com Emmanuel Macron ontem e hoje com a primeira-ministra do Japão, Sanae Takaishi. Na pauta, a negociação de um acordo comercial entre Tóquio e o Mercosul. E logo mais ele ainda se reúne com a presidente da Comissão Europeia, Ursula von der Leyen, e com o presidente do Conselho Europeu, Antônio Costa. Entre outros assuntos, eles devem falar sobre as restrições que os europeus pretendem adotar contra a importação de carne brasileira a partir de setembro. Milton, Cássia.
0: Muito obrigado. Essa é a Lúcia Mizel, falando da Rádio França Internacional, com essas informações do G7, agora que são 9 horas e 37 minutos.
2: De volta ao Brasil, temos informação chegando da capital federal a respeito das discussões do projeto que criminaliza a misoginia. João Rosa, bom dia.
3: É isso mesmo, Cássia. Bom dia. A Câmara dos Deputados pode avançar nesta semana na análise do projeto que equipara a misoginia ao crime de racismo. O grupo de trabalho criado para discutir a proposta deve se reunir hoje para apresentar e votar o relatório final sobre o texto. O projeto já foi aprovado pelo Senado e agora está em discussão na Câmara. A proposta altera a lei antirracismo para incluir crimes motivados por misoginia, ou seja, discriminação ou menosprezo contra mulheres. Na semana passada, a relatora do grupo, deputada Tabata Amaral, apresentou uma nova versão do projeto. Uma das principais mudanças foi a retirada dos termos ódio e aversão da definição de misoginia. No lugar, o texto passa a considerar como crime atos de menosprezo ou discriminação contra mulheres. Segundo Tabata, o objetivo é aperfeiçoar o texto para evitar interpretações equivocadas. A proposta também prevê a suspensão temporária de perfis e contas em redes sociais utilizados para a prática do crime. Além disso, estabelece pena de 2 a 5 anos de prisão para casos de injúria motivada pela condição de mulher, mesma punição aplicada atualmente à injúria racial. Apesar do apoio do projeto por deputados da base governista, a proposta ainda enfrenta resistência por parte de alguns parlamentares da oposição. Mesmo assim, a expectativa é de que o texto seja aprovado no grupo de trabalho e siga para a votação no plenário da Câmara dos Deputados. O presidente da casa, Hugo Mota, afirmou que a proposta pode ser votada pelos deputados ainda nesta semana e que vai discutir o tema durante a reunião de líderes, que também está marcada para hoje, às 2 horas da tarde. Eu volto com vocês.
2: Muito obrigada. Esse foi o João Rosa falando conosco direto da Capital Federal.
0: Nós temos agora 9 horas e 39 minutos.

0: Cabo Verde, espaço privilegiado no noticiário esportivo em função do resultado histórico. Empate 0-0 contra a Espanha na abertura da Copa do Mundo, na partida de estreia na Copa do Mundo, pela primeira vez disputando essa competição. E aqui no Brasil, claro, muita gente comemorou, mas tem um lugar em que a comemoração foi ainda mais especial. Nós estamos nos referindo à Fortaleza, no Ceará. E é para lá que nós vamos. Nós estamos em contato com o João Bosco, ao mesmo tempo que vemos imagens que estão aí para quem pode nos acompanhar pelas telas da festa da torcida do Cabo Verde no Ceará, João Bosco. Bom dia.
1: Bom dia, Milton. Bom dia, Cássia. A festa da torcida de Cabo Verde, na capital cearense, contou com cerca de 70 torcedores e foi realizada no Lions Sports Bar, um bar temático do Fortaleza Esporte Clube, nos times da capital. E foi organizado por um grupo chamado Filhos da Diáspora, um grupo de cabo-verdianos que residem em Fortaleza. Foi organizado ali já com antecedência para o jogo. Eu conversei com o dono do bar, o Romano Souza, ele me informou que o bar não abre dia de segunda-feira, eles fizeram especialmente para a festa de Cabo Verde. Eles também fizeram pratos típicos em apoio à comunidade para fazer realmente essa imersão. E eu conversei com uma estudante chamada Andréa Eveline e ela falou com a gente sobre o ânimo da torcida de Cabo Verde, sobre especificamente a atuação do goleiro Vozinha, que foi o grande herói de Cabo Verde durante o jogo, segurou ali o ataque espanhol, fez 3 defesas ao todo. E ela descreveu o momento como um dos maiores da história de Cabo Verde. Ela fez questão de ressaltar que existem mais cabo-verdianos na diáspora do que no país em si, mas ela acredita que esses 2 milhões de cabo-verdianos que estão pelo mundo, estão todos vestidos de azul, e que o Vozinha, o goleiro cabo-verdiano, ele representa os valores do país, os valores de luta, de tentar mostrar que Cabo Verde é mais do que só uma ilha, que é uma nação que quer fazer história.
2: Agora, João, conta pra gente, por que tem tantos cabo-verdianos aí no Ceará?
1: Pois bem, Cássia, eu estava até conversando com o meu editor durante a matéria, ele fez faculdade na Universidade Federal do Ceará, e ele me disse que o intercâmbio dos cabo-verdianos para a Universidade Federal do Ceará, especificamente para os cursos de comunicação, ele é muito grande. Então, por exemplo, o DJ, eles conseguiram um DJ para a festa, que era o Andy, ele foi contemporâneo de faculdade do meu editor. Ele é cabo-verdiano, estudou com ele na universidade, então, pelo estudo, pela questão, muito, ele até brinca, né, que grande parte da comunidade cabo-verdiana em Fortaleza são jornalistas cabo-verdianos formados aqui. Então, pela essa questão do estudo, do intercâmbio cultural, a gente tem essa comunidade muito forte. É, eles já se organizaram, domingo vai ter a festa de novo no Lions Sports Bar, né, que é o bar que eles adotaram para acompanhar a seleção, e eles esperam reunir mais do que as 70 pessoas que foram inicialmente. Eu acho que por ser um domingo, né, o primeiro jogo foi na segunda, por ser um domingo, eu acho que eles vão conseguir bater sim essa meta.
0: Perfeito. Muito obrigado, João Bosco, com suas informações aí sobre essa festa de Cabo Verde em Fortaleza e até com essa explicação para que a gente entenda um pouco mais porque essa maior concentração ali na região. E claro que todo o interesse que surgiu em torno do Vozinha fez com que a história dele passasse a ser contada. O portal GE conversou com o pai do Vozinha, que contou para a reportagem, qual foi a conversa que ele teve com o Vozinha antes da decisão, antes do jogo contra a Espanha. E aí ele disse que falou para ele, assim, chamou a atenção do filho no hotel antes da partida, disse: olha, eu estou querendo que você veja, assim, você representa uma nação hoje. E que ele percebeu isso, essa importância. Então, ele disse, é um sonho não só para mim, mas para ele também, mas para todo Cabo Verde. Ele representa Cabo Verde e Cabo Verde apostava toda a confiança nele. Portanto, para nós, Cabo Verde está num ponto máximo nesse momento. O senhor José Pedro, que é pai e um dos maiores incentivadores do goleiro cabo-verdiano Vozinha. Ele também foi entrevistado pela Telemundo, né? E na entrevista que ele concedeu para a Telemundo, ele explicou por que o nome... Tudo bem, o Vozinha a gente já explicou aqui, né? Mas por que que o nome de batismo é Josimar, nome de um jogador brasileiro?
3: Ele nasceu durante a Copa México 86. Brasileiro Josimar marcou um golo. E eu fiquei entusiasmado, contente com o gol de Josimar. Coloquei o meu filho o nome de Josimar.
4: Josimar, Elzo se manda, vem todo o time do Brasil. Josimar experimenta. Gol!
3: Por causa da Copa do Mundo México 86. Ele faz agora 40 anos e, portanto, é um acontecimento histórico. 40 anos depois, tendo sido colocado o nome Josimar por causa do México 86, e ele participa pela primeira vez da Copa do Mundo.
0: Portanto, está aí a palavra do João Pedro, que é o pai do Josimar, ou do José Pedro, que é o pai do Josimar, o Vozinha, que é goleiro da seleção de Cabo Verde, que acabou se transformando aí nesse destaque. E nessa conversa ele explicou para Telemundo, ele só não explicou uma coisa, foi o primeiro ou segundo gol do Josimar, porque o Josimar fez dois gols naquela Copa de 1986, saiu na equipe, era reserva, começou a competição como reserva, ganhou a posição, fez dois gols, explodiu naquele momento. Josimar, que é natural do Rio de Janeiro, e até em função da fama que ele ganhou naquela Copa, da expressão que ele teve naquela Copa do Mundo, depois ele criou um instituto de ajuda em ação social através do esporte. Enfim, só para ter um pouquinho mais dessa história aí do futebol e essas histórias que vão sendo contadas ao longo de uma Copa do Mundo. Com certeza que nas próximas partidas teremos outros vozinhas aí, nomes que muitas vezes são desconhecidos pelo mundo, mas que têm uma bela história para ser contada no futebol. Essa é uma das belezas da Copa do Mundo. Com tudo que a gente enfrenta, com tudo que a gente assiste, com os problemas que uma Copa como essa, que começou nesta semana agora, uma Copa como essa tem apresentado, com as dificuldades, com as restrições de circulação de algumas seleções, etc. Mesmo assim, a gente consegue encontrar histórias muito bonitas que o futebol nos proporciona. E nós aqui na CBN, claro, vamos continuar contando todas essas histórias, inclusive com as narrações de alguns dos principais jogos rodada após rodada. Agora são 9 horas e 46 minutos.
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8: Nove horas e 48 minutos. Mais cedo falamos de um acidente de trânsito no anel rodoviário, na altura da Coca-Cola. Este acidente estava bloqueando a faixa da esquerda em direção à Vitória e uma equipe estava empenhada no local para o acidente. Neste momento, a via foi liberada, segundo a BH Trans, neste momento, informando. Mais cedo havíamos falado também, né, sobre aquele acidente no túnel da Lagoinha, que estava bloqueando a faixa central no sentido bairro centro e com reflexos na Avenida José Cândido da Silveira, via já liberada lá por lá também, mas trânsito ainda um pouco dificultado na região. Agora, informação de João Vitor Rangel.
9: A Prefeitura de Belo Horizonte lançou um serviço online para a realização da confissão de débitos de impostos sobre serviços de qualquer natureza e formalização imediata do pagamento ou pagamento à vista do tributo. A medida, que substitui o antigo processo de solicitação de parcelamento espontâneo via protocolo, pode ser acessada no portal de serviços da PBH. O ISSQN é um tributo municipal que prestadores de serviços como empresas de tecnologia da informação, consultores, escolas, salões de beleza, oficinas ou médicos pagam para o município de Belo Horizonte. O novo serviço permite que todo o procedimento seja realizado dentro do portal da PBH, com cálculo automático dos encargos, assinatura eletrônica via gov.br e emissão instantânea da guia de pagamento, dispensando assim a análise manual por parte das equipes da Secretaria Municipal de Fazenda. Segundo a Receita Municipal, antes o cálculo demorava dias para ser feito e com o novo modelo de confissão de débitos de ISSQN, o processo é realizado de forma instantânea e 100% online. Além disso, a integração do novo serviço com acesso via gov.br valida automaticamente os vínculos entre consumidores e empresas sem a necessidade de juntada de documentos de procuração e de identidade, eliminando tarefas de conferência. Além disso, o novo sistema possibilita a efetivação de confissão de débitos de pessoas jurídicas não estabelecidas em Belo Horizonte, o que antes demandava a criação de inscrição municipal para essas empresas. O serviço ficou mais simples para o contribuinte.
8: E nos outros destaques, uma pesquisa do site Mercado Mineiro, realizada entre os dias 9 e 12 de junho, em 198 postos de combustíveis de Belo Horizonte e na região metropolitana, mostra uma queda de 0,21% no preço da gasolina em relação aos valores cobrados em 13 de maio. Esse preço médio, que era de R$ 6,06, caiu para R$ 6,05. Entre os postos, a variação do litro da gasolina é de 25%, custando de R$ 5,49 a 6,89. No caso do etanol, a variação entre o menor preço é de R$ 3,29 e o maior R$ 4,99. Com isso, a variação chegou a 51%. Já já voltamos com mais informações. 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

0: 9h52.
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0: Muito bom dia para você, Dan Stubach.
1: Muito bom dia, Milton. Bom dia, Cássio. Bom dia para todos. Salve, salve, Matthew Holiday é a novidade de hoje.
2: Olá.

0: Ele fala dos homens que vão pescar. Não é o nosso caso, nem seria o dia para isso. Mas é bom. Seria bom colocar um casacão de chuva, hein, meu? Uma capa de chuva. Sentar na beira de um deck e ficar pescando.
1: Pô, não dá pra deixar pra depois da Copa esse programa, Dan? Na boa, assim. Eu querendo ver uns joguinhos, querendo ver a França, querendo ver a Argentina, querendo ver esses jogos todos. E você não podia deixar esse programa pra depois?
0: É verdade, hoje França e Argentina estreiam na Copa.
1: É, isso mesmo. Apesar de que o grande destaque mesmo, né, Zé Godoy? Bom dia pra você, Zé Godoy.
2: Oi, Milton. Bom dia, Cássio. Bom dia, os ouvintes.
3: Bom dia, Zé.
1: Bom dia, Teco Medina.
4: Oi, Milton, bom dia, Cássia, bom dia pra todos.
3: Bom dia, Teco.
1: Hoje estreia França, estreia Argentina, mas tá todo mundo falando só do vozinho, Teco Medina.
4: Ah, o vozinho é o primeiro grande herói que a Copa já produziu, né, Milton? Goleiro de Cabo Verde, que parou a Espanha. Ah, bem da verdade, sejamos sinceros, a Espanha parou meio que sozinha também, né? Não tava numa velocidade também tão rápida assim pra ser parada. Mas ele parou a Espanha, um 0-0 que deve estar gerando crise na imprensa espanhola, né? Estão até pensando em trocar, aproveitar esse buraco e já trocar o Ancelotti pelo técnico espanhol para acalmar o ânimo dos dois países. Mas a coisa mais interessante do dia do Vozinha foi uma jogada que a Cazé TV às vezes faz, né? Fez na Olimpíada com alguns atletas. Mas dessa vez foi muito, muito maluco o que eles fizeram, né? Cabo Verde tem 500 mil habitantes, o goleiro de Cabo Verde tinha 40, 50 mil seguidores, e eles no intervalo, né, depois do milagre do cara não ter tomado um gol na primeira metade do jogo, fizeram um mutirão para seguir o tal do Vozinha. E o cara tá com 7 milhões de seguidores.
1: No mundo inteiro ele virou sucesso, o mundo inteiro seguindo. Eu acho que esse é um fenômeno, né, que de hoje em dia, porque você vê um cara, a primeira coisa que você faz quando você vê o cara fazendo sucesso, você corre na rede social dele, isso, né, pra entender quem é o cara, pra ver o que faz, segue, etc. Depois tem que ver o quanto segura de toda essa história.
4: Vai jogar a Série B do Brasileirão, né, Milton? Tá na cara, né? Tá na cara que vai ser contratado aí por um time... devemos ver uma disputa enorme entre o Novo Horizontino e o Sport, talvez, e vai jogar aqui, tá na cara isso.
1: Para manter o assunto aqui, eu queria até aproveitar e fazer uma pergunta, já que temos dois representantes aqui do Corinthians. Zé Godoy, corintiano torce para Cabo Verde?
2: Claro, né? Óbvio.
1: É mesmo?
2: A gente torce,
1: Cabo,
2: né?
1: Cabo Verde?
2: Não, mas o verde é secundário nessa história. A gente torce pra menos chance, pra quem tem menos chance. Mas sobre o Vozinha, a história dele é incrível, né? Porque tá totalmente conectada com a história das Copas do Mundo, né? Porque o nome dele é Josimar Dias. Exato. Josimar por conta do lateral do Botafogo, né? Que jogou a Copa de 86, que foi o ano que ele nasceu. Ele nasceu durante a Copa de 86. O Josimar, que foi um jogador também que apareceu do nada naquela Copa, né? Ele foi convocado de última hora e fez dois gols inacreditáveis naquela Copa, foi um dos destaques, né, inesperados da competição. E o melhor ainda é que o pai dele queria que ele se chamasse Valdano, que era o centroavante da Argentina naquela época. Só que o cara do cartório não topou, não achou que o nome não era português o suficiente, e aí ele voltou com o Josimar e registrou como Josimar, e aí ele vai jogar em Angola já tinha um goleiro chamado Josimar, e aí ele começa a usar o apelido que ele é conhecido até hoje em Cabo Verde, né, que é Vozinha, porque ele foi criado pelos avós, né, porque pai e a mãe não eram muito presentes na vida dele, e ele jogava com os meninos mais velhos, normalmente perdia e saía emburrado, e os meninos estavam tirando sarro dele, falando, vai lá chorar com os avós, né, com a vovozinha, né.
1: É o bullying que assim, fez que sucesso.
2: Isso. Pois é, foi um bullying reverso ali, né, que agora virou...
3: Quem que tá chorando agora? Dele,
0: pois é. Além disso tudo, Cabo Verde não jogou de verde. Então tudo bem.
2: Muito bem. É obrigado, Mané. Obrigado pelo apoio.
1: Ah, tá. Só por isso, então, você tá torcendo para Cabo Verde, é isso?
0: Não, eu torci por todos os motivos que o Zé falou. Nós, como corintianos, sempre torcemos pelos mais fracos.
1: Faz tempo, né?
2: Coisa que outras torcidas nunca vão entender, né? E é o que diferencia a gente, né?
1: Ah, para com isso. Todo torcedor numa Copa do Mundo torce para o mais fraco sempre. Até se você,
2: não é
1: principalmente
2: verdade.
1: Se você for torcedor brasileiro.
0: Pergunta ao Boteco se ele torceu para a Espanha ou Cabo Verde.
4: Você torceu para a Espanha? Torci para a Espanha do começo ao fim. Fiquei louco da vida.
3: Ah, mas é por causa do bolão.
4: Não, eu sempre torço pro mais forte. Eu quero que o mais fraco sempre perca no futebol.
3: Que isso?
1: Que homem do mal que você é, meu amigo.
3: Que coisa.
1: Você nunca tinha rasgado seu coração dessa maneira aqui entre nós.
3: Nossa.
4: Não, mas no futebol, eu confesso que... Não, mas posso falar?
1: Claro.
4: É uma bondade reversa. Eu torço pela felicidade da maioria. Então, por exemplo, mais espanhóis iam ficar felizes se a Espanha ganhasse. Então, eu torci para a Espanha, entendeu? Normalmente, o time mais forte é o time de mais torcida.
1: Gente. Ah, então você torce para a Índia sempre.
3: China,
1: exato. Sempre.
4: Não porque o chinês não liga pro futebol, mas se ligasse, sim.
3: Nossa,
4: por exemplo, não dá para torcer contra a Argentina e contra o Uruguai, dois times fanáticos. Contra a Itália,
3: dá
4: não dá para
3: torcer
4: contra
3: a Argentina,
4: não.
3: Sim.
1: Contra o Uruguai eu não torço
4: não
1: nunca.
3: É, não, contra o Uruguai não torço contra a Argentina...
1: nunca.
4: Contra a Itália, não dá para torcer. Esses times têm muito apaixonado pro futebol.
1: Não, eu entendo você em parte. Em parte, mas eu vou dizer para você que em Copa do Mundo, eu sempre adoro a grande surpresa, aquela história que vai ser excepcional. A vitória da Espanha sobre Cabo Verde não ia ser nem notícia.
0: Mas sabe que, rapidinho, quando a gente falava dessa história de ter muita seleção na Copa e todo mundo criticava, eu falei isso no nosso programa, né? Claro que a gente sabe que a intenção da FIFA não foi essa, foi uma intenção mais politiqueira e tal. Mas o lado bom de ter sido essa Copa gigante que é esse tipo de seleção poder participar. E esses povos poderem torcer e participar. Sim. Da Copa, não é?
3: Claro.
0: Isso eu acho a coisa mais legal, porque não aconteceria em outras edições. Ou aconteceria muito, com muito menos probabilidade, né?
1: Verdade. E veja que isso acontece até mesmo naqueles resultados que nós, aqui, que estamos muito mais ligados ao futebol e tal, acharíamos um escândalo, mas acontece até mesmo com a seleção de Curaçao. Quando perde de 7-1, mas fazem festa porque estrearam numa
0: fizeram
1: Copa do Mundo e fizeram um gol na Copa do Mundo. Quer dizer, são conquistas muito particulares de cada um.
3: Verdade.
1: O Haiti já passou por isso também, quando foi para uma Copa do Mundo. Uma seleção que era, na época, ninguém sabia de onde vinham aqueles jogadores. De repente, estavam lá jogando, né, fazendo sucesso, etc. Enfim.
3: Ó, tem mais um destaque dessa Copa que a gente está deixando passar, mas hoje não. Zé Godoy está galgando...

0: bem no bolão é porque não entende nada, viu?
1: Ah, tá certo.
2: Tá bom.
3: Isso aí.
1: Disse Teco Medina que tá na posição de número 21, empatado comigo.
4: Eu sou o Albert Einstein, então, do bolão. Um abraço pra vocês. Tchau.
1: Até mais.
4: Valeu. Participaram desse Jornal da CBN, Pascoal Júnior, Pascoal Vozinha,
1: isso.
4: Débora Vozinha Gonçalves,
1: uh-huh.
4: Luiz Vozinha Rodrigues, Beatriz Vozinha Lacorte, Carlos Vozinha Greco, Letícia Vozinha Valente e a Cássia Vozinha Godoy. Somos todos vozinha no dia de hoje.
1: É isso aí.
4: Valeu!
1: Um ótimo dia pra você, Milton, pros nossos ouvintes e pra todas as vozinhas do mundo.
4: E agora que você tá muito mais vozinha no dia de hoje, aproveite a sua terça-feira que já está no ar.
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0: Terça-feira, 16 de junho de 2026. Os servidores do IBGE lançaram um manifesto que alerta para o risco de perda de controle de dados sigilosos de pessoas e empresas. Um abaixo-assinado acusa a direção do órgão de tentar terceirizar a área de tecnologia da informação e a gestão dos dados. O documento já conta com mais de 250 assinaturas. O grupo também reclama da falta de transparência de um contrato que prevê repasse de 77 milhões de reais do IBGE para o SERPRO, que é a empresa pública de tecnologia do governo federal. A Polícia Civil de São Paulo deve ouvir hoje um homem que estava com a jovem que morreu ao ser lançada de uma ponte em um salto de rope jump sem qualquer tipo de proteção. O caso aconteceu em Limeira, no interior paulista, no fim de semana. O depoimento é considerado fundamental para esclarecer como era feita a preparação dos participantes da atividade. Até o momento, 8 pessoas foram ouvidas, incluindo integrantes do grupo organizador do evento, o Entre Cordas, uma enfermeira que tentou prestar socorro e um policial. 3 homens permanecem presos. No horário de Brasília, 10h04.
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0: Ainda na rede CBN, temos informação chegando direto de Brasília. João Rosa.
2: Cássia, o ministro Gilmar Mendes liberou para julgamento na segunda turma do Supremo Tribunal Federal o processo que discute a manutenção da prisão de Henrique Vorcaro, pai do empresário Daniel Vorcaro, que é investigado nas fraudes financeiras envolvendo o Banco Master. A expectativa, segundo fontes do Supremo, é que o julgamento seja retomado ainda hoje pelo colegiado. Além de Henrique Vorcaro, a ação também envolve Felipe Vorcaro, primo de Daniel Vorcaro. O caso estava suspenso desde o dia 23 de maio, quando Gilmar Mendes pediu mais tempo para analisar o processo. Até o momento, 2 ministros já votaram pela manutenção das prisões, que foram André Mendonça, relator do processo, e Luiz Fux, que acompanhou o André Mendonça para manter as prisões. A expectativa agora é que Gilmar Mendes tende a votar para suspender as prisões e o voto do ministro Nunes Marques pode ser decisivo para definir o destino dos parentes dos donos do Banco Master. A gente fala disso porque a segunda turma está com 4 ministros que podem votar nessa ação. Lembrando que o ministro Dias Toffoli ele está suspenso para votar nesse caso. Então, com 2 votos de André Mendonça e Luiz Fux para manter a prisão, caso Gilmar Mendes venha a votar para revogar as prisões, o voto decisivo ficará com Nunes Marques. A expectativa, então, é que esse julgamento possa ocorrer ainda hoje na segunda turma do Supremo Tribunal Federal. Cássia.

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1: 10 horas e 7 minutos, muito bom dia para você que acompanha a programação da Rádio CBN. Depois de se informar com os assuntos nacionais e internacionais, hora de acompanhar aqui com a gente no CBN Belo Horizonte as notícias da capital mineira e do estado. A nossa reportagem que traz os fatos apurados de forma clara e objetiva, entrevistas para detalhar alguns temas, nossos comentaristas e, claro, a sua participação que é sempre muito bem-vinda aqui na nossa programação. Nesta terça-feira, segundo a Defesa Civil de Belo Horizonte, a previsão indica que o dia será de céu parcialmente nublado com chuva isolada. A temperatura mínima foi de 16,1 graus, a máxima estimada de 28 e a umidade relativa mínima do ar em torno de 45% no período da tarde. Neste momento, os termômetros marcando 22 graus, umidade na casa dos 71%. Vamos aos nossos principais destaques desta terça-feira, 16 de junho de 2026. Uma instituição de longa permanência para pessoa idosa situada no bairro Cidade Nova, em Belo Horizonte, foi interditada em uma operação do Ministério Público de Minas, Vigilância Sanitária e Forças de Segurança. O local não tinha alvará de vigilância sanitária. Além disso, foram constatadas a presença de alimentos vencidos e sobrecarga dos cuidadores, que eram responsáveis pelos cuidados e pela limpeza do espaço. Outras três instituições foram inspecionadas, sendo que uma delas foi parcialmente interditada por irregularidades, como acessibilidade inadequada e excesso de pessoas idosas. O governo de Minas efetivou a privatização da Copasa com a venda de 30% da participação estatal para o Grupo Equatorial, que controla a Sabesp, Companhia de Abastecimento de São Paulo. A transferência das ações reduz para 5% o capital do estado na Copasa, que vai colocar ainda 65% do restante dos papéis para oferta pública nesta terça-feira. A privatização foi aprovada pela Assembleia Legislativa no ano passado, com a promessa de investimento em contrapartidas do Propag. Depois de concretizar a privatização da Copasa, o governo de Minas pode reiniciar as tratativas para aprovar o projeto que desestatiza a CEMIG. Pelo menos esse é o desejo do ex-governador Romeu Zema, que defendeu que o sucessor Matheus Simões insista no tema se reeleito. Zema participou de um evento em São Paulo em que analisou a venda à Companhia de Saneamento de Minas Gerais como marco da gestão dele. A sexta turma do Superior Tribunal de Justiça inicia hoje o julgamento de dois recursos de quatro réus do processo criminal de Brumadinho. Os autores são quatro engenheiros da mineradora e da TUFSUD, consultoria alemã que atestou a segurança da estrutura, que respondem por 270 homicídios qualificados e crimes ambientais. E uma década após o rompimento da barragem de Fundão em Mariana, pesquisas conduzidas pela Universidade Federal de Lavras apontam que o novo solo formado pela deposição dos rejeitos não apresenta contaminação química relevante, mas ainda enfrenta desafios físicos e biológicos para recuperação. Os estudos acompanharam a evolução do solo formado após o desastre e indicam que os principais desafios para a recuperação ambiental estão relacionados às características físicas e biológicas locais. E no nosso time de colunistas em Vida Ativa, Deise Mota fala sobre a prática de exercícios individual. Já já ela entra aqui no nosso time. E hoje também é dia de culturadoria com Carol Braga, que vai trazer toda a programação da semana. Dentro das atrações está a Orquestra Filarmônica de Minas Gerais, já já, durante a nossa programação. E claro, muita informação sobre a Copa do Mundo, terça-feira reservada para a estreia das últimas duas finalistas em grupos diferentes, além de uma das grandes apostas para a competição deste ano. Os dois primeiros jogos do dia são do mesmo grupo. França começa sua trajetória em 2026, em busca da terceira final seguida, jogando contra Senegal pela tarde, no horário de Brasília. Logo após, a Noruega mede forças contra o Iraque. No fim do dia, os argentinos começam a trajetória pela competição em busca do bicampeonato de Messi, em um jogo contra a seleção da Argélia. Convido você para participar com a gente a partir de agora pelo 31 999487738, 999487738. Eu espero a sua participação, que é sempre muito bem-vinda. CBN Belo Horizonte já está no ar.
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1: E começamos falando sobre uma instituição de longa permanência para pessoa idosa situada no bairro Cidade Nova, aqui em Belo Horizonte, foi interditada em uma ação do Ministério Público de Minas, também das Forças de Segurança e Vigilância Sanitária. Quem traz todos os detalhes para a gente é a repórter Bruna Bentes. Bruna, muito bom dia para você.
2: Bom dia, Lila. Bom dia para os ouvintes. Essa ação foi realizada nesta segunda-feira. Uma operação do Ministério Público de Minas, em parceria com a Secretaria de Estado de Justiça e Segurança Pública, Polícia Civil, Corpo de Bombeiros e Vigilância Sanitária, que resultou, então, na interdição de uma instituição de longa permanência para idosos no bairro Cidade Nova, região noroeste da capital mineira. Nessa casa de repouso, que abrigava 8 idosos, foram identificados problemas de estrutura e de atenção aos abrigados, como explicou a coordenadora do Centro de Apoio Operacional das Promotorias de Justiça de Promoção dos Direitos da Pessoa Idosa e também das Pessoas com Deficiência, Érica Matozinhos.
3: A acessibilidade no local é muito inadequada, com várias escadas, não tem rampa com a inclinação adequada, o que acaba confinando as pessoas idosas dentro dos próprios quartos. Além disso, não tem alvará da vigilância sanitária. O que nós encontramos na dispensa é extremamente preocupante, porque os alimentos não estão todos com data de validade. A ausência de profissionais, então, quando nós chegamos aqui, não tinha profissional de limpeza e acaba que sobrecarrega os cuidadores, um número de cuidador inferior ao necessário.
2: Outro problema identificado foi com relação aos contratos das pessoas institucionalizadas, que foram assinados por terceiros sem qualquer comprovação da condição de representante legal. E além da instituição interditada, outras três foram inspecionadas, sendo uma no Sagrada Família e duas no Barreiro. Uma dessas unidades do Barreiro foi parcialmente interditada também por irregularidades, como falta de acessibilidade e excesso de pacientes. As instituições têm 7 dias para articular junto aos familiares o retorno das pessoas idosas para os respectivos lares, conforme determina uma portaria da Vigilância Sanitária. No começo desse ano, o Ministério Público de Minas divulgou que encontrou irregularidades em todas as 287 instituições de longa permanência que foram fiscalizadas em 165 municípios do estado. Essa fiscalização contabilizou instituições entre março de 2025 e fevereiro de 2026. Proteção das pessoas idosas que vivem em instituições de longa permanência ganhou destaque depois daquele caso de 12 idosos que morreram em uma instituição que desabou em Belo Horizonte em fevereiro deste ano. Lila.
1: Muito obrigada, Bruna, pelas informações. E um detento foi morto dentro do Seresp Gameleira, na região oeste de Belo Horizonte. O homem tinha 41 anos e tinha dado entrada na unidade prisional no dia 9 de junho. A Polícia Civil agora investiga o caso. As informações com a repórter Ana Nunes. Ana, muito bom dia para você.
4: Bom dia para você, Lila. Bom dia para o ouvinte da CBN. Pois é, dois detentos confessaram ter matado esse companheiro de cela no Seresp Gameleira, que é o centro de remanejamento do sistema prisional, que fica localizado na região oeste aqui de Belo Horizonte. Segundo a CEJUSP, a Secretaria de Estado de Justiça e Segurança Pública, esse preso tinha 41 anos e foi encontrado morto durante uma conferência de rotina realizada por policiais penais na manhã desta segunda-feira. Conforme o registro da ocorrência, esse homem apresentava escoriações no rosto, o SAMU foi acionado, mas a equipe médica constatou a morte do detento ainda no local. Segundo a Polícia Militar, que também foi acionada, dois internos admitiram essa participação nas agressões e um deles, inclusive, relatou que se desentendeu com a vítima durante a madrugada por problemas de convivência. Ainda segundo o depoimento prestado aos militares, outro detento passou a agredi-lo com socos e chutes. Em nota, a CEJUSP informou que os dois presos que dividiam a cela com a vítima vão responder administrativa e criminalmente pelo homicídio e, além disso, a direção do SERESP disse que instaurou um procedimento interno para apurar as circunstâncias dessa ocorrência. Como você disse, a Polícia Civil também assumiu as investigações do caso, que agora vai dar continuidade às apurações e oitivas desse caso que ocorreu no SERESP, na região oeste de BH. Lila.
1: Certo, Ana. Muito obrigada também pelas informações. E ainda, no noticiário policial, um homem suspeito de matar a ex-companheira por não aceitar o fim do relacionamento, sempre assim, né? Não aceita o fim do relacionamento, vai lá, pratica o crime. Ele foi indiciado pela Polícia Civil de Minas Gerais em Santa Efigênia de Minas. Segundo imagens de câmeras de segurança, o homem teria perseguido a mulher, de 22 anos, até uma oficina e feito disparos de arma de fogo contra a vítima. Horas depois do crime, o suspeito foi preso em flagrante em Governador Valadares. A reportagem de João Vitor Rangel.
5: Um homem de 38 anos foi indiciado por crime de feminicídio em Santa Efigênia de Minas, no Vale do Rio Doce, em Minas Gerais. De acordo com as investigações da Polícia Civil do Estado, o suspeito não aceitava o fim do relacionamento com a ex-companheira, uma mulher de 22 anos. O crime ocorreu no dia 2 de junho. Imagens de câmeras de segurança registraram o momento em que a jovem corria por uma rua da cidade e entrava em uma oficina local, sendo seguida pelo autor. Após alcançar a mulher, o homem teria feito disparos contra a vítima com uma arma de fogo. Horas depois do crime, o investigado foi localizado e preso em flagrante no município de Governador Valadares. Uma arma de fogo foi encontrada enterrada e submetida aos procedimentos periciais, como explica o delegado Marceleandro Clementino da Silva.
6: Com o relatório final indiciando esse elemento, todas as provas foram encaminhadas à justiça, como oitivas, requisições e laudos periciais, dentre outros elementos de prova, como o vídeo monitoramento do local, que confirmou a ação criminosa. Além disso, a arma utilizada no crime foi periciada, confirmando que ela foi a que culminou com a vida da vítima.
5: O inquérito foi encaminhado ao Poder Judiciário e ao Ministério Público para as providências legais cabíveis. Reportagem João Vitor Rangel.
1: Agora 10 horas e 19 minutos, é uma reportagem publicada no portal G1, assinada pelos colegas Ana Carolina Ferreira e Hernani Fiuza, sobre um outro caso registrado de crime contra a mulher, uma mulher que foi agredida com socos, chutes e também estrangulamento pelo ex-noivo. Isso aconteceu, gente, dentro de um salão de beleza no bairro Jardim Montanhês, nessa segunda-feira. As imagens de segurança que viralizaram, inclusive, elas mostram o momento que o suspeito sai do estabelecimento carregando a vítima, aparentemente já inconsciente, e a coloca no banco traseiro de um carro. Moradores que presenciaram a cena tentaram chamar a atenção da Polícia Militar quando uma viatura passou pela rua. Aí, ao notar toda a movimentação, também a aproximação dos policiais, esse homem abandonou o veículo e correu. Ele fugiu a pé. As imagens mostram ainda testemunhas abrindo a porta do carro para socorrer a vítima, que havia sido deixada desacordada no interior do automóvel. Esse homem foi encontrado, foi preso pouco depois. A moto usada por ele para chegar até o salão foi apreendida. Ele afirmou à Polícia Militar que foi até o salão de beleza após receber uma ligação da ex-companheira dizendo que não teria condições de pagar uma dívida de 20 mil reais. E segundo o próprio relato dele, os dois discutiram no local e em seguida ele retirou a mulher à força do estabelecimento, a derrubou no chão e começou as agressões. A Polícia Civil agora investiga esse caso, essa vítima que fez um vídeo também mostrando todos os ferimentos que ele provocou no corpo dela. Ela está internada, esse vídeo foi feito no hospital ainda, e ela relata momentos de terror vividos durante o ataque. Esse agressor que tentou matá-la, segundo esse vídeo feito por ela, a Solange Azevedo, de 37 anos. Agora a Polícia Civil investiga todo esse caso e se realmente há essa relação desse possível pagamento de dívida. O que nada, né, gente? Nada justifica essas agressões. 10 horas e 22 minutos.
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1: Aline Araújo, meteorologista do Climatempo, já plugada para conversar com a gente. Aline, muito bom dia para você.
7: Muito bom dia, Lila, tudo bem?
1: Tudo jóia. Aline, hoje a mínima foi de 16,1 graus, um pouquinho mais abaixo do que o registrado ontem. E também a gente percebeu uma chuva fraca atingindo algumas regiões de Belo Horizonte. Esse cenário permanece por agora?
7: Exatamente. Por enquanto, permanece sim. Nessa terça, ainda tem previsão que essas pancadas de chuvas possam ocorrer durante a tarde e também à noite, mas com baixo volume, exatamente como a gente viu ontem, uma chuvinha fina, que ocorre de forma rápida e também isolada em algumas regiões, e a máxima hoje chega até 23 graus. Isso está acontecendo porque a gente tem bastante infiltração marítima de uma frente fria que atuou ali no oceano. Ela já está se deslocando, mas ela ainda deixa ali um pouco de instabilidade residual, principalmente nessa região de Belo Horizonte e em algumas outras regiões também do estado.
1: Sim, falamos ontem do Triângulo Mineiro. Como é que está a situação por lá? A previsão, Aline, também sul de Minas. Estão previstas chuvas mais intensas para o sul do estado?
7: Então, essa chuva continua persistente, ela vai perdendo também a intensidade conforme avança o dia de hoje e amanhã, mas a gente ainda tem pancadas de chuvas previstas justamente por causa dessa circulação, isso no leste e no nordeste mineiro, também ali na região da Zona da Mata, no sul de Minas e na região ali da Serra da Mantiqueira. A gente vai ter um frio mais intenso, até mesmo possibilidade de geada durante essa madrugada, porque após a passagem dessa frente, tivemos o avanço de uma massa de ar frio que vai derrubar bastante as temperaturas, principalmente nessas regiões, agora nos próximos dias. E no restante do estado, o predomínio é já de tempo mais firme.
1: Perfeito, Aline. Voltamos a nos falar amanhã com os outros destaques. Muitíssimo obrigada. Ótimo dia para você.
7: Para você também. Até amanhã.
1: 10h24, a gente vai fazer um breve intervalo. Na sequência, mais destaques para você, ouvinte CBN.
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1: 10h25, a sexta turma do Superior Tribunal de Justiça inicia hoje o julgamento de dois recursos de quatro réus do processo criminal de Brumadinho. Quem tem as informações é a repórter Débora Costa. Débora, muito bom dia para você.
12: Oi, Lila, bom dia para você também. Os autores são quatro engenheiros da mineradora e da TUFSUD, consultoria alemã que atestou a segurança da estrutura e que respondem por 270 homicídios qualificados e crimes ambientais. Os réus pedem um trancamento da ação penal ao apontarem que o laudo sobre as causas do rompimento da barragem de Brumadinho, que embasou a acusação, sofreu modificações durante o processo. Já o Ministério Público Federal, titular da acusação, refuta essa hipótese, defendendo que existem provas inquestionáveis para a continuidade do processo. Os acusados apelaram ao STJ após a segunda turma do Tribunal Regional Federal da 6ª Região, aqui de Minas Gerais, decidir por unanimidade em março deste ano que os recursos movidos são improcedentes. A turma do STJ, que julgará essas duas ações, é a mesma que decidiu negar um habeas corpus dado pelo TRF6 de Minas ao ex-presidente da Vale, Fábio Schwartzman. O executivo chegou a ser retirado da ação penal por falta de provas, mas teve a decisão derrubada pelo STJ. Com isso, o ex-presidente da companhia voltou a ser incluído na acusação, que ao todo reúne 16 réus, além das empresas envolvidas. Lembrando que esse processo está na fase de audiências de instrução, que só devem ser finalizadas em maio do ano que vem, segundo o TRF6, devido à coleta de depoimentos de mais de 140 testemunhas de acusação, defesa e dos próprios réus. Lila?
1: Perfeito, Débora, muito obrigada. A gente vai continuar acompanhando todos os desdobramentos a partir de hoje. Portanto, ao longo da nossa programação, mais informações para você. Em uma década após o rompimento da barragem de Fundão em Mariana, pesquisas conduzidas pela Universidade Federal de Lavras apontam que o novo solo formado pela deposição dos rejeitos não apresenta uma contaminação química relevante. A reportagem é de Bruna Bentes.
2: O solo formado a partir dos rejeitos da barragem do Fundão em Mariana, região central de Minas, que rompeu em 2015, não apresenta contaminação química relevante, mas ainda enfrenta desafios físicos e biológicos para sua recuperação. A conclusão é de um estudo de pesquisadores da UFLA, Universidade Federal de Lavras. Ao longo da pesquisa, que começou meses após o rompimento, foram analisadas mais de 250 amostras coletadas em áreas atingidas nas margens do rio Gualacho do Norte, que é afluente do Rio Doce e o mais impactado pelo desastre da Samarco. Em muitos locais, a quantidade de material depositado foi tão grande que o solo original ficou soterrado e se formou um completamente novo, o chamado tecnossolo, que foi pesquisado pela universidade. Segundo o coordenador da pesquisa, o professor Marco Aurélio Carneiro, a vegetação e a matéria orgânica apresentaram bons índices de crescimento.
13: Entre os pontos positivos, após 10 anos do rompimento da barragem, destacam-se a rápida incorporação da matéria orgânica, que ainda encontra-se baixa, mas ela tem sido aumentada durante os anos, a recuperação inicial da vegetação em algumas áreas e os baixos teores de alguns elementos potencialmente tóxicos, como o próprio cádmio, cromo e chumbo, quando comparado aos valores de referência da legislação ambiental brasileira e da USEPA.
2: Mesmo com os resultados positivos, elementos como manganês e alumínio continuam sendo monitorados, já que a disponibilidade dessas substâncias pode variar conforme as condições ambientais. Por outro lado, levantamento indicou que as características do solo formado são os maiores empecilhos para a infiltração de água e estabelecimento da vegetação, como explicou o coordenador do projeto.
13: O material depositado apresentava baixa fertilidade, baixos teores de matéria orgânica, baixa atividade microbiana, ausência inicial de estrutura e predominância de areia fina e silt, características que dificultam o pleno restabelecimento das funções ecológicas e dos serviços ecossistêmicos nesse local.
2: A conclusão da pesquisa será reunida no livro Recuperação Ambiental da Bacia do Rio Doce, Contribuições da Ciência após 10 anos do rompimento da barragem de Fundão, que será lançado em setembro. De Belo Horizonte, Bruna Bentes.
1: Agora 10 horas e 30 minutos, falei há pouco sobre uma ocorrência registrada em Belo Horizonte ontem, que um homem agrediu a ex-companheira em um salão de beleza. Informações novas que chegaram neste momento sobre a ocorrência. Ana Nunes.
4: Sim, Lila, a Polícia Civil acabou de divulgar uma nota informando que o suspeito de 46 anos foi ouvido nesta madrugada na delegacia de plantão especializada em atendimento à mulher de Belo Horizonte, onde, inclusive, ele teve a prisão em flagrante ratificada por feminicídio tentado contra a ex-companheira. Entre os procedimentos de polícia judiciária, a polícia pediu a conversão da prisão desse homem em preventiva por tempo indeterminado, diante da gravidade dos fatos e do descumprimento da medida protetiva que ele tinha com relação à vítima. O homem foi encaminhado ao sistema prisional, ficando à disposição da Justiça. Lila, a polícia ainda informou que segue com as investigações na Unidade Especializada de Atendimento à Mulher para completa elucidação desse caso que, mais uma vez, a gente se surpreende e sente muito por essa vítima, Lila.
14: Isso mesmo, Ana. Muito obrigada pelas informações. Essa vítima, essa mulher que continua hospitalizada em observação no Hospital Odilon Beres, aguardando aí liberação após essa infeliz agressão sofrida nessa segunda-feira em Belo Horizonte. A gente vai continuar acompanhando, viu, toda essa história aqui na programação. E uma outra ocorrência registrada de um ônibus, o transporte coletivo de Belo Horizonte, que invadiu um imóvel na noite dessa segunda-feira no bairro Boa Vista, na região leste da capital mineira. Segundo a Polícia Militar, apesar da gravidade do acidente, ninguém ficou ferido. Testemunhas relataram que o coletivo trafegava pela rua Maria Francisca e fazia uma curva quando o motorista perdeu o controle da direção. Neste momento, o veículo saiu da pista e atingiu um bar que estava desativado. Esse ônibus envolvido na ocorrência faz a linha 9550, que liga os bairros Casa Branca e São Francisco. O veículo estava com situação normalizada para a rota e com autorização de tráfego regular. Já já voltamos, repórter CBN.
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0: terça-feira, 16 de junho de 2026. O PCC é alvo de uma operação contra o tráfico interestadual de drogas e lavagem de dinheiro. Os investigadores identificaram movimentações financeiras da facção que somam aproximadamente 230 milhões de reais. Ao todo, são cumpridos 43 mandados de busca e apreensão em cidades do estado de São Paulo. A investigação é conduzida pelos grupos de atuação especial de combate ao crime organizado de Campinas e Araçatuba e conta com apoio das polícias civil e militar. Quase metade das cidades brasileiras perdeu área de rios e lagos no ano passado. Há pelo menos 4 décadas, a situação se repete no país. Desde 1985, o Brasil perdeu o equivalente a uma área maior que o estado de Sergipe em superfície de água. A Amazônia teve recuperação parcial em 2025. O cenário na região, no entanto, continua abaixo da média histórica. A redução da superfície coberta por água pode pressionar o abastecimento, a geração de energia, a indústria, a agricultura e o consumo humano. Os dados fazem parte de uma pesquisa do MAP Biomas Água. O brasileiro João Fonseca perdeu na estreia do ATP de Halle, na Alemanha. Ele foi derrotado por 2-0 pelo alemão Yannick Hanfmann, que atualmente ocupa a posição de número 59 no ranking mundial da Associação de Tenistas Profissionais. O jogo durou pouco mais de uma hora e foi o primeiro de João desde a campanha histórica em Roland Garros. O brasileiro é o 25º melhor do mundo, de acordo com o ranking. E a Bolsa de Valores de São Paulo opera em queda de 0,65% aos 169.310 pontos. O dólar comercial está em alta de 0,14%, cotado a R$ 5,07. O euro vale R$ 5,88, uma elevação de 0,26%. No horário de Brasília, 10 horas e 34 minutos.
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0: Temos mais informações ao vivo de Brasília com Rani Veloso. Rani?
2: Oi, Muniz. A Polícia Militar do Distrito Federal apreendeu uma arma de fogo do ex-presidente Jair Bolsonaro na noite desta segunda-feira em Taguatinga, região administrativa do Distrito Federal. A pistola de 9mm estava no assoalho de um carro oficial da Presidência da República, que era conduzido pelo sargento do Gabinete de Segurança Institucional, identificado como Estácio Leite da Silva Filho. A apreensão aconteceu durante uma blitz da Lei Seca. Segundo a Polícia Civil, o sargento tem porte de arma por causa da profissão, mas estava sem o certificado de registro do armamento no momento da abordagem. O militar afirmou aos policiais que pegou a pistola do ex-presidente para consertar um defeito do percussor em razão de uma pane e que devolveria a arma nesta terça. Como a falta do documento é considerada uma infração administrativa, a arma foi apreendida e o sargento e o carro oficial foram liberados logo após o registro na delegacia. Muniz?
0: Muito obrigado pelas suas informações. Rani Veloso, ao vivo de Brasília, agora que são 10h36.
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5: 10h37, o Museu de Ciências Naturais da PUC Minas inaugura amanhã, 17 de junho, a exposição Fenômeno Humano Caminhar da Humanidade. A mostra reúne mais de 300 peças, entre fósseis, reproduções, também esqueletos, distribuídos em uma área de 180 metros quadrados. Essa exposição, que vai retratar milhões de anos de evolução humana, desde os primeiros registros encontrados na África até o surgimento nascimento do Homo sapiens. E sobre o assunto, eu converso agora com o diretor do Museu de Ciências Naturais da PUC Minas, Henrique Paprocki. Henrique, muitíssimo obrigado em nos atender e reservar um tempo aí na sua agenda. Viu? Muito bom dia para você.
6: Muito bom dia, Lila. É um prazer estar falando aqui com vocês. Eu que agradeço.
5: Henrique, o que o visitante vai encontrar nessa exposição Fenômeno Humano, Caminhar da Humanidade? O Museu da PUC, que é um querido aqui da nossa cidade, né? Constantemente aí a gente vê as exposições agora renovando. Agora chega essa aí novinha pra gente. Conta pra gente o que a gente vai encontrar por lá.
6: Nós estamos muito animados com essa nova exposição, porque ela vem trazer uma parcela de conhecimento, uma parcela assim, de letramento científico para a nossa população, para os jovens que visitam o museu, que é muito importante para a gente conviver bem como humanidade, para a gente se entender como uma espécie variável de cores de pele, variável de formatos de corpo, e tudo isso dentro de uma mesma espécie que percorreu um caminho assim, tão longo, evolutivo nesse planeta para chegar onde está. Então, o visitante, ele vai se deparar, como você disse no princípio, com fósseis desde os mais antigos de primatas, um pouco da nossa diversidade de primatas aqui da América do Sul, vai entender os outros braços aqui dessa árvore evolutiva dos primatas que não são tão próximos a nós, que também estão espalhados pelo resto do mundo, até chegar nos grandes macacos africanos atuais, que são os nossos parentes mais próximos, né? Orangotango, bonobo, gorila, chimpanzé. E aí a gente começa já a caminhar numa parte que é a origem do bipedismo. A origem do bipedismo, várias espécies próximas a nós que já foram extintas estão lá na nossa exposição, como ícones da evolução, a chamada Lucy, que é uma Australopithecus afarensis de mais de 1 milhão de anos atrás. A gente também fala sobre a perda de pelos, o uso do fogo, e a gente chega passando por Homo erectus, que é a espécie que durou mais tempo na nossa história evolutiva, chega ao Homo sapiens.
5: Perfeito.
6: Culminando essa exposição com o homem de Lagoa Santa, o Homo sapiens que chega aqui à Lagoa Santa antes dos nossos indígenas atuais.
5: E já que você citou Lagoa Santa, professor, qual a importância de Minas Gerais para os estudos sobre a origem e a ocupação humana nas Américas?
6: Minas Gerais tem uma importância paleontológica muito grande por causa das suas formações que a gente chama kársticas, que são as grutas, cavernas de calcário, onde tem fósseis de uma megafauna do Pleistoceno, as preguiças gigantes, os tatus gigantes, e também tem exemplares humanos que ajudam a contar essa história da chegada do homem nas Américas, que foi o último lugar que o homem chegou quando ele foi espalhando pelo mundo inteiro, né?
5: E Henrique, qual que foi o maior desafio? Transformar todo esse tema em uma experiência acessível ao público? Porque por tudo que você disse aí, a ideia é aproximar o público da ciência, do conhecimento sobre a evolução da espécie humana. Como é que foi todo o cuidado, o trabalho em escolher as peças, em remanejá-las ali no museu?
6: São dois os desafios. O primeiro é realmente ajuntar todo esse acervo, conseguir réplicas de outros museus, fazer intercâmbios, etc., para que a gente tivesse realmente uma exposição muito completa, que o visitante pudesse estar frente a frente com esses ícones da nossa evolução. E isso durou mais ou menos uns 15 anos para que esse ajuntamento fosse feito. O nosso paleontólogo lá do Museu de Ciências Naturais da PUC, nosso curador, Cássor Cartelli, ele começou a juntar esses fósseis há mais de uma década. O segundo desafio é o desafio dos museus de fazer realmente essa transposição desse tema científico para que ele seja compreendido por todas as pessoas. Então, a gente tem que sair da linguagem científica, sair de alguns debates que são quase que intermináveis, que é a própria característica da ciência de ser discutida, para ir para alguns pontos chaves fascinantes assim, da nossa evolução, como, por exemplo, andar sobre duas pernas ou perder os pelos comparado com os outros grandes macacos, nossos parentes próximos.
7: Uhum.
6: As forças evolutivas que levam a isso serem compreendidas assim é um desafio muito interessante.
7: Isso.
6: E que eu acho que a gente conseguiu cumprir.
7: Vamos ver aí com o olhar dos visitantes, visitantes que são muitos, viu? Eu conheço uma galerinha, escolas já se movimentando, inclusive, Henrique, para a visitação aí dessa nova mostra. Começa amanhã, fica até quando, Henrique, para o nosso ouvinte já anotar?
6: Essa exposição é uma exposição que nós chamamos de longa duração, então não temos intenção de desmontá-la, podem vir com calma.
7: Ótimo.
6: Visitar.
7: Uhum.
6: Também é interessante dizer que pelos próximos 3 meses nós receberemos gratuitamente 100 crianças por dia de escolas públicas.
7: Que legal.
6: Está na nossa agenda, está sendo já, as escolas estão entrando em contato e já preenchendo esses próximos 3 meses.
7: Ótimo, Henrique. E as escolas particulares também que tenham interesse, é só entrar em contato com vocês do museu, né?
6: Sim, a gente tem os períodos de agendamento das visitas, a gente é um museu muito demandado, então a gente recomenda sempre agendar com alguns meses de antecedência, mas é só ligar para o nosso museu, entrar no website, pegar os números, entrar em contato por WhatsApp, que esse agendamento é feito rotineiramente.
7: Maravilha, a gente vai continuar acompanhando, ver aí a evolução da exposição, tenho certeza que vai ser um sucesso, viu, Henrique? Parabéns para todos vocês aí. Eu conversei aqui na Rádio CBN com o diretor do Museu de Ciências Naturais da PUC Minas, o Henrique Paproc. Henrique, muitíssimo obrigada.
6: Eu que agradeço, Lila. Muito prazer falar com vocês.
7: Igualmente, 10 horas e 44 minutos, breve intervalo. Voltamos com mais informações.
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7: Agora 10 horas e 46 minutos, vamos falar agora, gente, sobre um caso, eu diria, inacreditável. A Débora tem mais detalhes, mas é sobre um homem que atirou em um cachorro na porta de uma loja aqui em Belo Horizonte, essa ocorrência que foi registrada nessa segunda-feira. Débora, conta pra gente essa história.
11: Pois é, Lila. A Polícia Civil de Minas tenta identificar o homem que atirou contra um cachorro em plena luz do dia e em frente a uma loja, na Avenida Barão Homem de Melo, na região oeste aqui de Belo Horizonte, uma das mais movimentadas da cidade. O crime foi registrado nessa segunda-feira por imagens de câmeras de segurança que viralizaram nas redes sociais. Conforme as imagens, o homem vem caminhando pela calçada e passa em frente à loja onde o animal estava. Em seguida, Bruce, o cão da raça Bulldog francês, late para ele, que saca em seguida a arma e dispara. Imediatamente, o tutor do animal acolhe o pet, mas o homem continuou fazendo disparos contra o cachorro. Segundo a polícia militar, o dono do bulldog ainda segurou a arma para impedir que o atirador continuasse fazendo esses disparos, mas foi contido por outras pessoas da loja. Em seguida, ele levou o animal para atendimento veterinário. O cão sobreviveu aos tiros, mas ficou ferido em uma das patas. As imagens de câmeras de monitoramento da região também registraram a fuga do suspeito suspeito, que segundo a PM teria sido avistado no centro de Belo Horizonte. A Polícia Civil de Minas informou que a perícia oficial compareceu ao local para identificar, recolher e analisar vestígios que possam subsidiar as investigações. Foram apreendidas 5 cápsulas usadas pelo atirador, que permanecem sob custódia da perícia para os procedimentos técnicos cabíveis. Até o momento, não houve conduzidos à delegacia. As investigações prosseguem com o objetivo de esclarecer a autoria, motivação e também circunstâncias desse fato. Lila.
7: Muito obrigada, Débora. Que coisa. A gente vai continuar acompanhando também agora aí a possível identificação e localização desse homem. 10h48.
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7: Deise Mota já conectada para conversar com a gente. Deise, muito bom dia para você.
12: Bom dia, Lila Vatti. Bom dia para os nossos ouvintes também.
7: Deise, a gente fala muito sobre a importância, claro, sempre, todos os dias aqui durante as semanas, sobre a importância da prática de exercícios físicos e quando ela é individual, Deise.
12: Bom, a prática de exercício físico é super importante, né? E eu tenho visto muitas pessoas que estão fazendo o tratamento para emagrecer, né, obesidade, estão com obesidade, e elas acabam dispensando o exercício, né? Uhum. Então, eu não sei, acho que as pessoas que são mais magras sempre ouvem, né, quando estão fazendo exercício, ah, você já é magra, não precisa fazer exercício, né? E o exercício, ele tem vários outros benefícios também, né?
7: Não é só questão de parte física, né, Deise? É uma coisa muito mais além, né?
12: Exatamente, tem muita gente que faz exercício e não perde peso também, né? Uhum. Não emagrece, e aí a pessoa também às vezes ouve, ah, exercício não está adiantando nada, e aí eu acho importante a gente falar sobre isso, né? Porque o exercício sozinho, ele emagrece muito pouco. Sim. A perda de peso é em torno de 1,5 a 3 quilos. Uhum. Então a dieta, ela é responsável pela maior perda de peso, né? Mas, mesmo sem perder peso, a gente tem um tanto de benefício aí do exercício físico, né?
7: E ele mesmo solo, ele ainda continua indispensável, né, Deise?
12: Com certeza. O exercício físico, ele traz vários benefícios, muito além do peso, né? Então, ele pode ajudar a reduzir a gordura visceral, que é essa gordura que a gente tem na região do abdômen, que nas mulheres, principalmente após a menopausa, a gente tende a aumentar esse acúmulo dessa gordura por conta da queda do hormônio estrogênio, né? Ele também é super importante para preservar a massa magra. Então, às vezes a gente emagrece, mas não perde só gordura, perde também músculo. Então, o exercício, ele vai ser muito importante, principalmente para as pessoas mais velhas. Quando, à medida que a gente vai envelhecendo, a gente vai perdendo massa magra, a gente perde força muscular, né? E aí é muito importante, principalmente o treinamento de força, né? E a gente tem inúmeros benefícios aí, cardiometabólicos, redução da pressão arterial, né? Muita gente tem pressão alta, ajuda a controlar a glicemia, então o exercício é muito, muito importante mesmo.
7: Certo. E Deise, para dar um pontapé para muitas pessoas que ainda não estão se exercitando, quais são as dicas? Ah, eu quero fazer o exercício individual, não vou frequentar uma academia, um estúdio. Qual a principal dica e como fazer isso sozinho?
12: Olha, a gente tem essa questão da autonomia, né, da individualidade, da gente poder fazer um exercício sozinho. Uma caminhada, né? Um exercício que às vezes é mais simples, mas é importante destacar que o exercício, ele supervisionado, ele sempre vai ter um benefício um pouco maior do que o exercício sem supervisão.
7: Sim.
12: Não significa que, ah, não, eu preciso ter um personal. Não, você pode ter uma supervisão de uma pessoa, principalmente para progressão de carga. Às vezes a pessoa faz exercício também e ela não aumenta a intensidade do exercício, sabe aquele exercício levinho, uhum, que você vai só para passear mesmo?
7: Uhum.
12: Tem um benefício? Tem. Esse tipo de exercício é um exercício que faz bem para a saúde mental, principalmente se for feito em contato com o meio ambiente, né, com a natureza. Mas para a gente melhorar o condicionamento, proteger contra a doença do coração e doença metabólica, é importante esse exercício, ele ser um exercício um pouco mais intenso. Então, se você quer fazer sozinho ou quer fazer em grupo, se você vai em grupo, por exemplo, para uma caminhada, uma dica é, sim, que você não consiga conversar muito.
7: Ah, tá. Uhum. Então, que foque ali, foque na caminhada mesmo, né?
12: Exatamente. Então, é importante a progressão, né? Então, vamos supor que você dá 10 voltas na Praça da Liberdade e aí você gasta uma hora.
11: Uhum.
12: Se depois de um ano você continua gastando uma hora, significa que você não está melhorando, né, o seu condicionamento. Então, é importante a gente focar nessa melhora. E aí um dia você pode fazer uma corridinha, um dia você faz uma caminhada intervalada. E aí mudar o estímulo também, né, que é o que a gente chama aí de progressão.
11: É ótimo. Uhum. Odeio.
12: Muitas pessoas acabam fazendo exercício também muito forte, sabe?
11: Sim. E aí pode provocar lesões e machucar, né, Deise?
12: Exatamente. Às vezes a pessoa vai empolgada e fala, não, esse ano vai.
11: Uhum.
12: E aí, às vezes, faz um exercício muito, muito intenso e não consegue manter aquela intensidade. Então, é importante a gente ouvir o nosso corpo também.
11: Claro. Além da caminhada, você citou a caminhada também, a corrida. Quais outras atividades as pessoas geralmente fazem em casa? A gente pode usar, fazer também um treinamento funcional. Se não tiver aqueles pezinhos próprios, a gente pode usar alimentos que a gente tem em casa.
12: A gente pode usar até o peso do corpo mesmo, tem vários exercícios, o próprio agachamento, para quem está parado, fazer o agachamento na parede, apoiando a coluna. Teve um estudo recente que mostrou que é um dos exercícios muito eficientes para reduzir pressão arterial, para ajudar a controlar a pressão, para quem tem pressão alta. Então, você é como se você estivesse sentado ali numa cadeira imaginária, e aí você apoia a coluna na parede. Teve um estudo de revisão muito legal sobre esse tipo de exercício, que é um tipo de exercício isométrico, né? A gente fala muito de movimento e esse é parado, mas ele é um exercício bem, bem pesadinho. A gente tem também uma coisa, Lila, que é a questão da resposta afetiva ao exercício. Então, a gente tem que buscar uma atividade que a gente gosta. Tem gente que gosta de pôr música, tem gente que gosta de fazer atividades de dança, né, mais animadas em grupo. Tem gente que aproveita o exercício, principalmente mães, às vezes, que estão muito em casa, e aí elas aproveitam para ficar ali no exercício, também curtindo um pouco de uma solitude, assim. Então, cada pessoa vai ter um objetivo, né?
11: O seu jeitinho ali de trabalhar e de exercitar, né, Deise?
12: Exatamente. E aí, essa resposta afetiva é super importante. Se você está fazendo uma atividade que você não gosta, a chance de você continuar ativo ao longo dos meses vai reduzindo.
11: Isso.
12: Então, busca uma atividade que você gosta. Tem gente que adora a água, né? Então, busca atividades dentro da água. A gente tem diversas atividades. Tem muita gente que fala que odeia exercício, mas pode ser que essa pessoa ainda não testou aí várias modalidades, né? Quem sabe ainda está em tempo.
11: Justamente, ainda não se encontrou. Por isso a importância de testar, de ver outras possibilidades para ver qual melhor encaixa na sua rotina, né, Deise?
12: Exatamente, a gente tem muitas barreiras com relação à falta de tempo, né, falta de dinheiro, às vezes, no caso de mulheres, a gente fala caminhada, dependendo do horário, né, não é seguro, então é importante a gente considerar, analisar o que está dificultando a gente a se manter ativo ou começar o exercício, e aí tentar, né, aos poucos resolvendo aí essas barreiras, né, e também os facilitadores. Por exemplo, tem muita gente que vai na academia num horário de pico, e aí não tem lugar para estacionar.
11: E aí, claro que não vai gostar, né?
12: Exatamente. Então, o que a gente puder ajustar, é bom fazer uma listinha, colocar no papel, poxa, isso aqui é uma coisa que vai tá me atrapalhando, né, isso aqui pode me ajudar, fazer perto de casa, né, tudo isso tem que ser levado em consideração.
11: Isso aí. Deise, muito obrigada por hoje, pelas informações. Até a próxima coluna, viu? Ótimo dia para você.
12: Para você também. Um beijo para os nossos ouvintes aí.
11: Agora, 10 horas e 57 minutos, vamos falar sobre a população de rua de Belo Horizonte, que vai passar pelo sistema, que passa, no caso, pelo sistema judiciário, será encaminhada aos serviços de saúde e assistência da Prefeitura com uma parceria entre o Executivo e o Tribunal de Justiça do Estado. Essa parceria que pretende, neste momento, reduzir a descontinuidade do atendimento e evitar o agravamento das situações de vulnerabilidade social. Bruna Bentes volta com os detalhes para a gente. Bruna.
13: Lila, a Prefeitura de Belo Horizonte e o Tribunal de Justiça de Minas Gerais assinaram um convênio de cooperação técnica e financeira para acompanhar pessoas em situação de rua ou em vulnerabilidade social que passaram pelo sistema de justiça após serem detidos. O projeto será implementado em caráter experimental. Essa parceria cria um fluxo para que esse público seja identificado ao passar pelo judiciário e logo depois encaminhado à rede municipal de saúde ou de assistência social da prefeitura. O presidente do Tribunal de Justiça de Minas Gerais, o desembargador Luiz Carlos Correia Júnior, explicou que a parceria vai acompanhar essas pessoas que passam pelo sistema de justiça.
14: O convênio ele tem um objetivo específico que abrange as audiências de custódia. Hoje, pela legislação brasileira, quando uma pessoa é presa, ela tem que ser obrigatoriamente apresentada à autoridade judicial, a um juiz ou uma juíza. E essas pessoas, quando forem apresentadas ao juiz ou à juíza, elas passarão por uma análise prévia para verificar por que que essa pessoa chegou àquele momento e quais as consequências que a soltura dessa pessoa pode acarretar.
13: Desembargador disse também que o objetivo é retirar essas pessoas da reincidência do crime.
14: Então, no momento posterior, caso na audiência de custódia essa pessoa seja solta e ela tenha problemas de sofrimento mental, problemas psíquicos, essa pessoa será acompanhada pela rede de saúde do município. Então, nós não vamos simplesmente devolver a pessoa para a rua, que às vezes pode entrar num círculo vicioso de retornar à audiência de custódia presa novamente. Então, o objetivo é que essas pessoas sejam cuidadas, atendidas e acompanhadas pela rede de tratamento do município.
13: O convênio prevê um investimento de R$ 146 milhões até 2028 e reforça a atuação integrada entre as áreas da assistência social, saúde e agora da justiça. Na área da assistência social, serão implantados dois novos centros POP, elevando para 6 o número de unidades em Belo Horizonte. Também está prevista a transferência da sede do Centro POP Leste para um espaço com maior capacidade de atendimento, além do reforço das equipes de abordagem social para intensificar a busca ativa e o acompanhamento nos territórios. Verá ainda a ampliação do acesso ao cadastro único e aos benefícios sociais para a população em situação de rua. Na saúde, o investimento vai viabilizar a implantação de 3 novas unidades de acolhimento transitório que vão funcionar 24 horas por dia para atendimento de pessoas com necessidades decorrentes do uso de álcool e de outras drogas. Também serão criadas 2 novas equipes de consultório na rua, na Regional Centro-Sul, incorporadas 2 novas vans para ampliar a capacidade do atendimento móvel. No eixo da Justiça e Proteção Social, essa parceria vai fortalecer a atuação da Central de Garantias, que é responsável por fazer a ponte entre as audiências de custódia e os serviços públicos municipais. Essa parceria pretende reduzir a descontinuidade do atendimento e evitar o agravamento das situações de vulnerabilidade social.
7: Lila. Muito obrigada, Bruna, pelas informações. Agora falando sobre tráfego, o metrô BH avança em seu processo de modernização com uma nova etapa da implantação do novo sistema de sinalização no primeiro trecho da linha U, também com mudanças já previstas para o próximo fim de semana, né, Ana?
15: Sim, Lila, dias 20 e 21 de junho, sábado e domingo, vão ser realizadas as obras de migração definitiva para essa tecnologia no trecho entre as estações Vilarinho e Horto. Para viabilizar esses trabalhos, as estações Vilarinho, Floramar, Valdomiro Lobo, 1º de Maio, São Gabriel, Minas Shopping, José Cândido da Silveira, Santa Inês e Horto Florestal estarão fechadas durante todo o fim de semana. A circulação dos trens vai ocorrer de forma normal entre as estações Santa Teresa e Novo Eldorado.
7: Ao longo da nossa programação, mais informações sobre essas obras relacionadas ao metrô.
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0: consertar um defeito e devolveria a arma hoje. O país registrou nos últimos dois anos mais de 600 mil queixas de consumidores contra as principais operadoras de planos de saúde. Em média, o número representa 864 reclamações diárias, segundo o levantamento do Instituto Ética Saúde. As queixas foram apresentadas à Agência Nacional de Saúde Suplementar por meio de notificações de intermediação preliminar, que são um instrumento de mediação de conflitos criado pela ANS. A ferramenta permite aos beneficiários a resolução de problemas diretamente com as operadoras, sem a necessidade de abertura de processo administrativo ou judicial. O Hezbollah afirmou que o Irã não assinará o acordo com os Estados Unidos na sexta-feira se Israel mantiver tropas no Líbano. A informação foi revelada pelo Escritório de Relações com a Mídia da facção fundamentalista, que é apoiada pela República Islâmica. E o presidente Donald Trump deve entregar a taça da Copa do Mundo ao capitão da equipe campeã e poderá permanecer ao lado do time ao longo da comemoração. A informação é do jornal inglês Talk Sport. Segundo a reportagem, a FIFA não vai se opor à quebra de protocolo. No horário de Brasília, 11 horas e 3 minutos.
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3: 11 horas e 5 minutos, bares e restaurantes de Juiz de Fora, na Zona da Mata Mineira, que utilizam cardápios digitais, agora são obrigados a oferecer também uma versão impressa aos clientes. Essa medida, que já está em vigor e busca garantir o acesso às informações sobre produtos e preços para consumidores que não utilizam celular ou mesmo enfrentam dificuldades com a tecnologia. Aqui em BH, a proposta, inclusive, está vigente desde o ano passado. Os detalhes com Ana Nunes.
4: Sim, Lila. Com isso, a norma determina que bares, restaurantes, hotéis e outros comércios que utilizam cardápios por QR Code ou outras tecnologias disponibilizem também essa versão impressa aos clientes, com a relação completa dos produtos e serviços oferecidos, além de descrições e preços atualizados. Essa aprovação foi com a justificativa de que o objetivo é garantir o acesso à informação para todos os consumidores, sejam os que têm dificuldade com tecnologia, como idosos, pessoas com deficiências e também clientes que estejam sem celular, bateria ou acesso à internet no momento do atendimento. A legislação, como você disse, já está em vigor. Aqui em BH, a gente lembra, ouvinte também, uma proposta semelhante já foi aprovada pela Câmara Municipal em novembro de 2025. Esse projeto, inclusive, determinou também a disponibilização do cardápio impresso ou um tablet para consulta dos clientes. O texto foi aprovado em segundo turno pelos vereadores e sancionado pelo Poder Executivo aqui da cidade. Lila.
3: Obrigada, Ana. E já que estamos falando de culinária, falamos aí dos cardápios, a Serra da Piedade, em Caeté, na Grande Belo Horizonte, recebe nos próximos dias 20 e 21 de junho a primeira edição da Rota do Queijo de Minas, no Santuário Basílica Nossa Senhora da Piedade. Esse evento vai reunir produtores artesanais, restaurantes, também cozinhas ao vivo e exposições em um dos principais cartões postais de Minas Gerais. A proposta, que é valorizar a tradição queijeira fronteira mineira e aproximar o público dos produtores e também dos modos de fazer que ajudam a construir a identidade gastronômica do estado. E um dos destaques será o queijo Frei Rosário, maturado, gente, em uma caverna localizada nas dependências do santuário, mantendo a tradição que atravessa gerações. Sobre os

0: detalhes da Rota do Queijo, eu converso agora com Jordane Macedo, idealizador e curador do evento. Obrigada pela participação, Jordane.
1: Elila, bom dia aos ouvintes. Obrigado a vocês, a oportunidade de a gente poder comunicar sobre, né, esse evento, que vai ser incrível.
0: Jordane, como surgiu a ideia de levar a Rota do Queijo de Minas para o Santuário da Piedade?
1: Então, Lila, o projeto Rota do Queijo de Minas é a maior plataforma de visita a queijarias no estado, né? Nós temos hoje a região da Camassa, né? Onde foi a primeira que aconteceu, depois foram acontecendo em outros lugares, Mantiqueira de Minas, Araxá, Diamantina, e até então chegamos em Entre Serras da Piedade e Alcaraça. E eu, numa visita minha na região lá, falei, gente, o queijo Frei Rosário, por que não a gente valorizar, né? Que em 1950 você vê um Frei começa a maturar queijos, né? Ele foi inspirado em técnicas francesas, uhum, lá na caverna, nas dependências do santuário, que para mim, né, eu considero que a Basílica, né? A Basílica é o Vaticano Mineiro, né? Para mim não há lugar mais especial. Casa da Padroeira do Estado, não é mesmo?
0: Claro, isso mesmo. E Jordane, você citou o queijo Frei Rosário, falamos um pouquinho também na abertura da nossa entrevista. Ele que é um dos destaques da programação. Fala um pouquinho mais para o nosso ouvinte que não tem familiaridade com o queijo. Um pouco sobre esse produto, como ele é e também a importância dele para a história da tradição queijeira mineira.
1: Então, Lila, olha só para você ver, hoje em Minas Gerais a gente tem mais de 30 mil produtores de queijos, né? Você vê o quão diferentes são, né? Hoje na Camassa, por exemplo, são 800 produtores, estima-se, são 800 roços diferentes, né, de queijeiros, e são 800 queijos diferentes. Então, assim, cada um é muito singular, né? E essa história que acontece lá na caverna é muito interessante, porque um ambiente diferente, né? Um ambiente mais rústico.
0: Isso.
1: E um desafio, né, para poder acontecer. Então, assim, as pessoas ficam super curiosas para poder saber, degustar, né? Existe um mito, assim, em volta, que quem for visitar o evento vai poder saber, degustar e saber um pouco mais.
0: O sabor dele, Jordane, parece com qual outro sabor de queijo?
1: Olha, é o único, como eu te disse, você vai sentir um pouco assim, às vezes, por estar em caverna, um sabor um pouco mais mineral, assim, vai te remeter na hora que você for buscar no aroma, tiver ali no retrogosto, você vai sentir um pouco assim, como se fosse uma lembrança de pedra mesmo, assim, sabe?
0: Certo.
1: Então, é ímpar, assim, para saber mesmo, tem que experimentar.
0: É isso aí.
1: Você já conhece? Já experimentou?
0: Eu nunca experimentei, fiquei curiosa para experimentar, Jordane.
1: É fabuloso.
0: Que delícia. E Minas, que tem conquistado cada vez mais reconhecimento nacional e internacional pelos seus queijos artesanais. Jordane, como a Rota do Queijo contribui para fortalecer esse patrimônio?
1: Então, Lila, a gente propõe que as pessoas vão visitar, né, os queijeiros in loco. Hoje é tão difícil a mão de obra, principalmente para eles, que não tem essa questão da sucessão familiar, está tão distante, principalmente no queijo artesanal e no QMA. Então, se a gente vê essa dificuldade do produtor poder comunicar seu queijo, né, e de vender ele num preço melhor. Então, quando a gente propõe que as pessoas vão visitar, além da pessoa dentro do queijeiro não ter a despesa de ter que sair, se locomover, ou por mais pessoas, que ainda é difícil, né, quando consegue pôr, tem que pagar melhor, então acaba que ele consegue fazer ter uma rentabilidade melhor. Fora que, com isso, a gente consegue permitir que as pessoas tenham acesso a esse universo e conheçam realmente em loco, e para poder ver todo como que é essa situação da cultura queijeira. E sim, é um mundo fascinante. Eu posso dizer que a experiência de visitar Minas Gerais é incrível, né? Agora, visitar essas fazendas queijeiras é surreal.
0: É porque você fica muito perto ali do modo de fazer mesmo, né? Ver a rotina daqueles produtores. Então, isso é muito interessante. Assim, você citou
1: E muitas fazendas ainda têm experiência. Você quiser combinar, você vai chegar lá,
0: isso,
1: ele vai te cobrar uma taxa, vai te fazer, não quero fazer o queijo, e tal, enfim. Tem fazendas, inclusive, em Minas, que você vai lá, faz essa experiência, a pessoa fica curando seu queijo para depois te devolver ele lá na frente, sabe?
0: Enfim, você participa, né, do processo, né, Jordane?
1: Isso, exatamente.
0: É isso que é rico demais. Falamos da valorização gastronômica, você citou um ponto muito importante, como é que isso impacta, movimenta turismo, economia dos produtores locais. Eu fiquei me perguntando, Jordane, os próximos passos da Rota do Queijo. Vocês já pensam em novas atrações?
1: Então, é um projeto que ele é diário, né? Ele vai crescendo todos os dias. A gente, além de propor isso, as pessoas têm esse acesso fácil, se quiser chegar à Rota do Queijo de Minas pelo Instagram, clica ali na bio e a pessoa consegue navegar, né? A gente tem outras ações, a gente promove rodadas de negócios no Mercado Central, onde que a gente também tem uma rota lá. Tem uma outra ação, quinta-feira agora, por exemplo, os alunos da Le Cordon Bleu, a gente deu um módulo do queijo lá, né? A gente, outro dia, ensinou como fazer um queijo Mantiqueira de Minas. Na próxima quinta, os alunos vão ter uma aula de como fazer um camembert, né?
0: Que legal.
1: Então, assim, a gente vai trabalhando em várias ações, tem o audiovisual que a gente tem, que a gente cria. A Rota do Queijo já existem, né, nessas cinco regiões que eu disse, e a próxima vai acontecer em Juiz de Fora. Então, daqui um mês, um mês e pouco, a gente começa a comunicar a expansão da rota em Juiz de Fora e em torno. Também, quando fui procurado por uma empresa, se Jordânia tem interesse em desenvolver, e nós fomos fazer o estudo, é incrível como Minas tem queijo para tudo quanto é canto, viu, Lila?
0: Tem, em todas as regiões, né? E, Jordane, reforça aqui para o nosso ouvinte, por favor, quem se interessou pela rota, quais os detalhes para participar? Porque já está pertinho, né, fim de semana, como aproveitar tudo isso?
1: Então, olha só para você ver, tem muitos gatilhos e muitas coisas para as pessoas poderem ir lá conhecer, né? Então, vai acontecer no Santuário da Piedade, né, na Basílica, em Caeté, 50 quilômetros de Belo Horizonte, é muito perto, tá? A pessoa precisa de entrar no site da Basílica, ou então no nosso Instagram mesmo, @ Rota do Queijo de Minas, está informando lá sobre. Então, a pessoa precisa de acessar o santuário. Acessou o santuário,
0: isso,
1: o evento Rota do Queijo de Minas, que vai acontecer, música, gastronomia, produtos e tal, é gratuito. O acesso é gratuito lá, né? Mas a pessoa precisa de acessar o santuário, tem as regras do santuário. Não pode ter pet, enfim, tem as situações. A pessoa não pode fumar lá em cima no santuário, porque também corre o risco, né, de acontecer alguma coisa. Então, tem todas as regrinhas de como acessar o santuário. Acessou o santuário, o evento é gratuito. Então, tem uma outra situação também. Em 2023, nós recebemos uma carta do Papa, uma passagem minha pelo Vaticano. Eu deixei um queijo e uma carta. E essa carta vai estar exposta dentro da Basílica, né? Aonde que o Santo Padre agradeceu o queijo recebido e abençoou o povo de Minas. Então, vai estar o documento original lá também para os fiéis, quem quiser e quiser ir, né? Conferir de perto.
0: Isso aí, o santuário que é belíssimo, né, gente? É um cenário à parte. Reúne ali fé, história, turismo, gastronomia, uma paisagem linda de tirar o fôlego. Então, vale a pena ainda mais casar isso com um bom queijo, né, Jordane?
1: Não, exatamente. E degustar, né, essas pessoas todas que tem com você, tá curiosa para saber como que é o queijo curado em uma caverna,
0: isso,
1: né? Vamos lá, gente, vai ser incrível.
0: Perfeito. Conversei com Jordane Macedo, idealizador e curador da Rota do Queijo de Minas, no Santuário Basílica Nossa Senhora da Piedade. Jordane, agradeço demais a participação. Sucesso lá para vocês, viu?
1: Tá bom. Espero todos vocês lá e você também, viu, Lila? Não deixe de ir, não.
0: Obrigada pelo convite.
1: É bom. Então, valeu.
0: Agora, 11h16, a gente vai fazer um breve intervalo. Voltamos na sequência.
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0: 11h17, falamos muito agora sobre gastronomia. Vou aproveitar a deixa, dar um olá para a nossa ouvinte Rosângela, ela que ontem participou Fiquei devendo a sua participação, Rosângela. Muito bom dia para você também. Vou passar seu recado para o Rust, viu? Rust Marcelini, que pontuou ontem as culinárias dos países que participaram ontem da Copa do Mundo. Então, falamos de Uruguai, falamos também da Espanha. Ela diz aqui que ela é apaixonada com futebol, mas que, na opinião dela, até o momento, o melhor jogo foi Japão e Holanda. Que jogo excelente. Ela viu o jogo todo, a Rosângela dizendo aqui. E ela pedindo para o Rust falar sobre a gastronomia do Japão.

0: Vou passar a sua sugestão para ele, viu, Rosângela? Muitíssimo obrigada pela participação. E nosso ouvinte, Carlos Martins, participando também, mas sobre aquela questão da retirada da ciclovia na Avenida Afonso Pena, aqui em Belo Horizonte. O Carlos que acredita que essa retirada pode desafogar o trânsito ali no local, que é muito intenso. Obrigada, Carlos, pela participação. A gente vai continuar acompanhando, viu, todos os desdobramentos sobre essa retirada da ciclovia aqui em Belo Horizonte. 11:18, vamos falar agora, gente, sobre uma mostra que discute a imagem clássica das bruxas de volta a Belo Horizonte, depois de passar pelo interior de Minas, para duas novas sessões. A primeira ocorre nesta terça-feira, portanto hoje, e a segunda em 3 de julho, em dois espaços recentes da capital. A escolha pretende desde diversificar os centros culturais e também cinéfilos da cidade. Os detalhes com João Vitor Rangel.
1: Depois de rodar o interior de Minas, a mostra Mulheres Mágicas, Reinvenções da Bruxa no Cinema retorna a Belo Horizonte para mais duas sessões especiais. A primeira ocorre nesta terça-feira, às 7 horas da noite, no Cine Graciano. A iniciativa realiza exibições gratuitas de filmes sobre o tema, mas que, além disso, debate com o público sobre o que é exibido. A programação inclui dois eixos. Um que discute a imagem clássica da bruxa nos cinemas como uma mulher malvada, normalmente relacionada à vilã da trama, e outra que pretende repensar quem eram essas mulheres perseguidas. Nesse segundo eixo, a mostra conta com a exibição do filme brasileiro Medusa, de Anita Rocha da Silveira, como explica a curadora e coordenadora da mostra, Juliana Guzman.
2: A bruxa é uma figura bastante popular, está presente no cinema desde a origem do meio. Então ela é uma figura que fascina, que provoca curiosidade. Eu pessoalmente estive em Montes Claros durante essa itinerância e tive retornos incríveis de jovens mulheres, mas também de um público infantil muito maravilhado com o cinema, e não só com um filme grande como Mágico de Oz, né, um clássico, mas também com os curtas-metragens brasileiros contemporâneos e independentes.
1: Já a segunda atividade ocorre em 3 de julho no Cine Cardume Rodoviário. No local serão exibidos três sessões de curtas às 6, 7 e 8 da noite. Segundo Juliana, a escolha dos locais das sessões tenta diversificar os centros culturais e cinéfilos da capital e fugir de espaços já tradicionais e consolidados, como o Cine Humberto Mauro, o Cine Santa Teresa e o Cine Belas Artes.
2: A gente queria conhecer, inclusive, esses dois espaços que são mais recentes na cena belo-horizontina, que estão fazendo uma programação incrível, né? Os dois voltados para o cinema brasileiro, o Cine Graciano voltado para o cinema brasileiro contemporâneo e o Cine Cardume Curtas voltado para o curta-metragem independente brasileiro. Então, a gente queria somar forças com esses dois projetos, pensando uma programação que tivesse a cara da nossa mostra, mas que também atendesse às características próprias dos espaços.
1: Uma terceira edição itinerante, com um apanhado das duas primeiras experiências de Mulheres Mágicas, Reinvenções da Bruxa no Cinema, já está sendo planejada. Reportagem, João Vitor Rangel.
0: 11:21.
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0: Carol, muito bom dia para você.
4: E aí, Lila, tudo bem?
0: Tudo jóia. Você deve ter escutado a reportagem do João Vitor Rangel sobre as Mulheres Mágicas, né? Sei que é uma das atrações que você vai trazer pra gente, mas deixa um pouquinho mais pra frente. Vamos seguir nosso roteiro,
4: isso,
0: né?
4: Isso. Vamos falar primeiro de futebol, né? Porque, afinal de contas...
5: que fomos superados pelos europeus.
4: Então, a gente está ouvindo aí um trechinho da série Brasil 70, a saga do Tri, que eu vi. E fui sendo conquistada ao longo dos episódios, né? E nesse momento todo de Copa do Mundo, eu também fui impactada por uma frase da Denise Fraga, que postou no dia do jogo, ela com a camisa do Brasil, e falou o seguinte: a Copa do Mundo sempre me lembra que eu gosto muito de futebol e muito pouco de quem faz tudo por dinheiro. E eu adorei, eu achei que a Denise foi muito precisa nessa frase, e eu acho que essa série, Brasil 70, que está disponível na Netflix, traz um pouco disso também, sabe, Lila? Uhum. Porque eu acho que mostra, é uma recriação, né, gente? Não é documentário. Temos o Rodrigo Santoro como João Saldanha, tem o Bruno Mazzeo como o Zagallo, né? Tem uma revelação, que é um ator que chama Lucas Agrícola, que faz o Pelé e que é impressionante. Mas o que me pegou foi justamente esses bastidores, assim, essa vontade de ganhar, um foco absurdo, uhum, né? Isso que me conquistou, que é uma super produção. Você chegou a ver?
0: Eu não consegui assistir ainda, mas está na minha listinha aqui de atrações, viu, Carol?
4: Pois é, tem muita coisa interessante pra gente falar. Tem coisas que me distanciaram, mas tem coisas que me aproximaram.
0: É, por justamente, exemplo, algumas pessoas do meu convívio que já viram, falaram exatamente o que você disse agora. Algumas gostaram demais, outras nem tanto.
4: É, eu fico no meio do caminho, mas eu acho que é um bom trabalho. É, eu acho, assim, principalmente o trabalho de interpretação, uhum, né? O Rodrigo Santoro como
0: João Saldanha,
4: né? Ele é ótimo. E você sabe como que eu... Uma medida que eu tenho é assim: tô vendo uma série que tem a recriação de um personagem, né, real.
0: Uhum.
4: E se eu dou um Google para saber mais sobre aquela pessoa,
0: sim,
4: quer dizer que o negócio me pegou em algum lugar.
0: Aham, uhum, você teve vontade de pesquisar, né, Carol?
4: Tive vontade de pesquisar sobre o João Saldanha, uhum, e aí eu acho que já valeu. É uma série altamente tecnológica, assim, recriação de imagens, a coisa de efeitos visuais. Essa parte dos efeitos visuais eu acho legal em termos de tecnologia, mas na hora que eu vejo na tela ainda me dá uma distanciada e tal. Uhum. Mas enfim, gente, vale a dica, o contexto nosso tá aí, eu acho que vale ver essa série lá na Netflix. E falando ainda de Brasil, e aí sim a gente vai falar do cinema, a gente tem na quinta-feira, que é o Dia do Cinema Brasileiro, né? Uhum. Solta o som do trecho aí, só pra gente marcar.
6: Mariana, uma vez eu li que os nomes de garotas que começam com a letra...
4: Esse é um trecho de Medusa, é um filme que será exibido na mostra Mulheres Mágicas, Reinvenções da Bruxa no Cinema, né? Essa mostra que o Vitor estava falando agorinha,
0: isso,
4: que tem curadoria das pesquisadoras Carla Italiano e Juliana Guzman. É, mas eu acho que, para além de ver, né, os filmes brasileiros, acho muito importante o que a Juliana estava falando na entrevista dela, a gente valorizar também os cinemas da cidade que valorizam o cinema brasileiro.
0: É, e ainda, né, mais
4: e a gente tem...
0: E ainda mais com mulheres, né?
4: É, e a gente tem, assim, mas pelo menos esse espaço Cine Graciano, que eu ainda não conheço pessoalmente, mas quero muito ir lá, porque eu gosto muito do propósito, né, que eles, de abrirem espaço para essas mostras, né, temáticas. Além de Medusa, a gente tem também no dia 18 a exibição de BH Underground, um documentário do Lucas Bambosi e do Rodrigo Minelli. Depois, no dia 18, também tem a exibição do Corpo Presente, que é esse documentário, eu vi, do Leonardo Barcelos, muito interessante, muito videoarte, assim, lá no Cine Graciano. Ou seja, a gente tem uma semana dedicada ao cinema brasileiro. Mas não é porque tem o Dia do Cinema Brasileiro na quinta-feira, não. É porque é assim.
0: É, justamente.
4: É o espaço que dedica, né? Isso é que é legal.
0: É.
4: Isso é que é legal, né? E toda a programação gratuita. E falando de outras programações, né, dedicadas ao cinema brasileiro, a gente tem no Cine Santa Teresa também essa semana. Hoje tem uma programação que tem A Casa que se Revoluciona, da Érica Rodrigues, Verde que te Protege, Onde Vozes Criam Ecos, da Cíntia Vitorino, e Redutos de Vida, da Daphne Freire. É, hoje a exibição a partir das 19h30. O CCBB também está com uma série de filmes em cartaz para celebrar o cinema brasileiro, uma exibição de curtas a partir do dia 17, a partir das 19 horas, lá no Teatro 2. Vai exibir Rebento, do Vitor Faria, Macaco, o Filho do Vento, do Pedro Antunha, Eu Vi nos Seus Olhos da Janela, Eu Vi o Que Era Fim. O que eu acho interessante, Lilo, destacar aqui é que é uma oportunidade de você conhecer o novo cinema brasileiro, o cinema brasileiro contemporâneo, que não está na Netflix, que não está em nenhuma plataforma.
0: E, cara,
4: só vai encontrar em mostras assim.
0: É, e eu tenho percebido que BH tem fomentado muito isso, né?
4: É, muito, muito mesmo. E aí temos várias oportunidades, todas essas que eu falei são gratuitas. E agora vamos falar de teatro, porque tem o Festinho, Festival de Teatro em Miniatura.
7: Isto não é uma caixa.
4: Essa já é a 12ª edição desse festival, que tem mais de 20 atrações, 40 apresentações, e aí você pode pensar assim, o que é Festival de Teatro em Miniatura? Uhum. Eu vou tentar criar a imagem na sua cabeça, você que está ouvindo a gente aí. Sabe aquelas câmeras antigas fotográficas de lambe-lambe que o fotógrafo enfiava a cabeça dentro? Tem lá no Parque Municipal? Uhum. É exatamente isso. É um espetáculo feito para uma pessoa, ele é curtinho, ele tem minutos, mas ele tem início, meio e fim. É um espetáculo mesmo, em miniatura. Então, aquela caixa, ela é o palco, as pessoas colocam a cabeça lá dentro e se emocionam e se deixam levar por essas 40 apresentações. Uhum. Esse festival já começou e até o final de semana ele tem apresentações na periferia, né? Em várias, por exemplo, hoje tem lá no Aldeia Ponto de Cultura, no dia 17, né, amanhã, tem o espetáculo Qual é a Graça, do Grupo Girino, que é criador desse festival, lá no Parque Lagoa do Nado. Mas o grande dia, o grande destaque é no sábado, a partir das 14 horas, lá no Parque Municipal, que eles vão apresentar 18 espetáculos no sábado, mais 15 espetáculos no domingo.
0: Uhum.
4: Vai ter fila, porque, né, são vários ao mesmo tempo.
0: Com certeza.
4: Você vê um, vai depois passar para o outro, passar para o outro.
0: Ah, é. O Carol, eu conversei com a diretora de produção e curadora do Festim, a Yasmin Marques, e assim, é fantástico o trabalho que eles desempenham. É. Tem muitas novidades, gente que produz isso há muito tempo, e também gente nova, uma moçada boa gente produzindo, nova. Viu? Então, vale a pena conferir o Festim.
4: E isso é legal, porque a gente está falando de legado, né? O Grupo Girino realiza
0: justamente
4: 12 anos. 12 anos. A gente nem sabia o que era isso.
0: Não.
4: Também considerado, chamado Teatro Lambe-Lambe, né? Porque vem do Lambe-Lambe da câmera fotográfica. E aí eles estão fazendo oficina, estão gerando uma nova geração que produz também. Isso é muito importante, eu acho que a gente tem que destacar. E vamos falar de dança agora, porque nós temos o Que Se Dance, que é um espetáculo que vai encerrar uma temporada lá no Teatro Marília. Terça-feira é dia da dança. Toda terça-feira lá no Teatro Marília tem dança e tem esse projeto que acho que tem um nome maravilhoso. Que Se Dance, então, lá hoje no Teatro Marília. E na quinta-feira nós temos estreia na Orquestra Filarmônica com convidada, a violinista Geneva Lewis. É a segunda vez que ela vai se apresentar aqui com a Filarmônica, faz dois concertos na quinta e na sexta, às 20h30, na Sala Minas Gerais. É um programa que terá regência do maestro Fábio Mechetti, né? Eles vão apresentar obras de Weber, de Dvorak e Cláudio Santoro. E ela já esteve aqui, foi um sucesso e agora está voltando. E também temos Beatles Revolver 60 anos com a Orquestra SESI Minas. Quinta-feira são duas sessões, viu, Lila? Às 19h30 e às 21h, lá no Museu de Artes e Ofícios. Uma grande celebração dos 60 anos desse álbum dos Beatles, que tem só classicão no repertório. Participação do Pablo Castro também nesse concerto, com regência do Felipe Magalhães. Ingressos a partir de R$ 30. É isso.
0: Maravilha.
4: Semana agitada também, né?
0: Programação super diversa, agitada. Daqui a pouquinho, Carol, fica o convite para você também. Bruna Bentes, que conversou com o Reinaldo Giannichini. Ele que vem aí com o espetáculo Um Dia Muito Especial. Daqui a pouquinho, dentro do CBNBH, você vai conferir também essa entrevista super legal. Carol, um beijão para você.
4: Um beijo, até sexta.
0: Ótimo dia, até sexta.
4: Tchau, tchau.
0: Já que a Carol falou do cinema, eu vou trazer uma dica super legal aqui, gente, mas não do cinema brasileiro mesmo, que tem sido muito movimentado. É sobre um ciclo de cinema português, Letras e Telas, que leva entre os dias 30 de junho e 3 de julho, no Cine Santa Teresa, aqui em BH, adaptações de grandes obras da literatura portuguesa. Isso tudo é gratuito e promove encontro entre literatura e cinema, com exibições de filmes inspirados em José Saramago, Eça de Queiroz e Lídia Jorge. Depois eu vou contar tudo isso para você vai acontecer no Consulado de Portugal em Belo Horizonte.
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8: Terça-feira, 16 de junho de 2026. Os presidentes Lula e Donald Trump posaram juntos na foto oficial do encontro do G7, realizado na França, em meio à tensão causada pela proposta de aplicação de novas tarifas dos Estados Unidos contra produtos brasileiros. A taxação pode chegar a 37,5%. Depois do retrato, o brasileiro conversou rapidamente com a presidente da Comissão Europeia, Ursula von der Leyen. Os dois devem se reunir ainda hoje para debater a proibição da carne produzida no Brasil, determinada pela União Europeia. Diplomatas brasileiros disseram que Lula não deve ter um encontro formal com o líder americano. A Advocacia Geral da União pediu à Justiça americana que encerre o processo movido pelo grupo Trump Media e pela plataforma de vídeos Rumble nos Estados Unidos contra o ministro do STF, Alexandre de Moraes. A petição foi protocolada num tribunal federal da Flórida. As companhias querem que sejam declaradas ilegais as ordens de Moraes contra ambas. A plataforma e a empresa do conglomerado do presidente Donald Trump afirmam que as decisões do magistrado de bloquear contas e remover conteúdo no Brasil configuram censura e violam a liberdade de expressão. A plataforma de jogos Roblox começou a liberar hoje dois novos tipos de contas para menores de 16 anos. A atualização ficará disponível para usuários do serviço em todo o mundo. Jogadores de 9 a 15 anos serão direcionados para a versão Roblox Select. E menores de 9 anos usarão a Roblox Kids. As medidas foram tomadas após a Roblox entrar na mira de autoridades. No Brasil, investigações apontaram que a plataforma permitiu jogos com apologia a facções criminosas e simulações de ataques a escolas. Com a mudança, os usuários terão de provar a idade por meio de selfie para abrir jogos voltados a adultos. Crianças e adolescentes só poderão acessar versões restritas. No horário de Brasília, 11 horas e 34 minutos.
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8: E temos mais informações ao vivo de Brasília com Rani Veloso. Rani?
9: Oi, Muniz. O ministro Alexandre de Moraes do Supremo Tribunal Federal deu um prazo de 24 horas para que a defesa do ex-presidente Jair Bolsonaro explique a apreensão da arma de fogo que foi apreendida durante uma blitz aqui na noite de ontem em Brasília. A pistola de 9mm foi apreendida pela Polícia Militar do Distrito Federal. Estava com o sargento do Gabinete de Segurança Institucional, Estácio Leite da Silva, que falou que a arma era do ex-presidente Jair Bolsonaro, que estava com ele para um reparo e que seria devolvida nesta terça. O ministro Alexandre de Moraes também cobra explicações do comando da Polícia Militar do Distrito Federal. Ele quer a confirmação de que as ordens de revistar todos os carros que saem da casa de Bolsonaro e de proibir a entrada de celulares na residência estão sendo rigorosamente cumpridas pela equipe de segurança. Muniz?
8: Obrigado pelas informações. Rani Veloso, ao vivo de Brasília, agora 11h35.
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0: 11 horas e 37 minutos, a história de vidas opostas que se encontram por acaso e discutem o amor, a vida e as forças que unem e afastam as pessoas. Essa é a tônica do espetáculo Um Dia Muito Especial, adaptação do filme homônimo, estrelado por Sofia Loren e Marcelo Mastroianni, isso em 1977. A nova versão brasileira dessa história, para o teatro, em cena, estão Reinaldo Gianecchini e Maria Casadevall. A peça chega pela primeira vez em Belo Horizonte, onde fica em cartaz neste fim de semana no Grande Teatro do Sesc Paládio. Bruna Bentes conversou com o ator Reinaldo Gianecchini. Você confere agora todos os detalhes.
12: A história de vidas opostas que se encontram por acaso e discutem o amor, a vida e as forças que unem e afastam as pessoas. Essa é a tônica do espetáculo Um Dia Muito Especial, que é a adaptação do filme homônimo italiano de 1977. A narrativa se passa em 1938, na Itália, quando Mussolini e Hitler firmam sua aliança política. Antonieta, dona de casa, mãe de 6 filhos e presa a um casamento marcado por machismo, é impedida de ir às comemorações para cuidar de afazeres domésticos. E assim como Gabriele, recém-demitido por ter se assumido gay. A nova versão brasileira dessa história, para o teatro, tem direção e adaptação de Alexandre Reineck e tradução de Célia Tolentino, e traz aos palcos Reinaldo Gianecchini e Maria Casadevall. A peça chega pela primeira vez a Belo Horizonte, onde fica em cartaz nos próximos dias 20 e 21 de junho, no Grande Teatro do Sesc Paládio. E sobre o espetáculo, converso com ele, Reinaldo Gianecchini. Muito bom dia e muito obrigada por conversar com a gente.
13: Oi, Bruna. Bom dia. Prazer demais estar falando com você aqui e com seus ouvintes.
12: Olha, essa peça já fez sucesso com um elenco, um grande nome, né? Glória Menezes e Tarcísio Meira. Eu queria saber como que é para você agora integrar essa produção.
13: É uma responsa, né? Não só o Tarcísio e a Glória fizeram aqui no Brasil, mas é em cima de um filme italiano, onde foi feito por Marcello Mastroianni e Sofia Loren, que são dois ícones, dois atores muito maravilhosos, que são muito referências para mim e para muita gente, né? Que curte mesmo o cinema e arte da interpretação. Então é uma responsa enorme, assim. A gente é absolutamente apaixonado por essa história. Eu já conheci o filme. Quando chegou essa oportunidade de trazer para o teatro, adaptar, que não é uma tarefa fácil, né? Porque no cinema tem os recursos muito bons, né? Para você contar essa história, tem os closes que você vê a transformação acontecendo no olhar deles, tem todas as imagens lá que ajudam a contar. No teatro, a gente tem que contar com o corpo, com a voz, não existe o close, né? O olhar nem conta tanto, porque as pessoas nem enxergam tanto o seu olhar, né? Então, é teatralizar essa história, que é basicamente a mesma do filme, com os mesmos diálogos, mas é de uma forma mais ampla no palco, mais visceral, assim, mais, na verdade, mais expressiva, né? A gente conta com os recursos teatrais, que não são os mesmos recursos do audiovisual, né? E tem sido uma jornada linda. A gente fez 2 temporadas em São Paulo maravilhosas, uma no Rio, e agora estamos seguindo viagem pelo Brasil, o que me encanta muito, levar teatro e conhecer mais do Brasil. E claro que a gente está feliz de passar aí por Minas. Essa é a 3ª cidade que a gente faz em Minas. E eu, particularmente, fico feliz porque eu sou metade mineiro, né? Minha família, metade é de Minas, e eu tenho um amor muito grande por essa terra.
12: Uhum. Ah, é de onde é a sua família? Qual cidade?
13: Minha família é de Uberaba.
12: Ah, Uberaba, no Triângulo. E vocês vão passar por lá?
13: Já passamos. Por Uberaba e Uberlândia, já fizemos.
12: E foi sucesso? Como que foi a recepção do público?
13: Foi maravilhoso, foi muito lindo.
12: Na peça, você interpreta Gabriele, que é um personagem demitido por ser gay, isso em 1938, na Itália fascista. E ele está nessa iminência de ser preso por sua sexualidade. Como que foi no palco construir esse medo e essa solidão em cena?
13: Olha, a gente fala, esse é um dos aspectos, dos vários temas importantes que a gente aborda na peça, né? Esse tema me interessa muito, principalmente da masculinidade tóxica, é um assunto que a gente tem falado muito, né? Não só o fato, claro, dele ser gay num regime fascista, os gays foram os primeiros a serem levados para o campo de concentração. Então, na época, né, pré-guerra ali. Então, claro que naquela época era coisa de vida ou morte. Mas até hoje a gente precisa falar sobre esses assuntos e outros também que a gente está abordando na peça, como a condição da mulher também, que é invisibilizada no regime fascista, e até hoje a gente também tem que falar da condição da mulher diante desse feminicídio todo no Brasil. Enfim, são temas que a gente aborda, que eu particularmente me sinto muito compelido a falar, né? Essa questão da masculinidade é uma questão que é inerente até ao universo LGBT, né? Porque até hoje, acho que a gente ainda tem que repensar muito essa coisa da cobrança de uma performance do masculino, né? Então, esse homem que sempre foi, não podia ser sensível, não podia ser frágil nem vulnerável, que tem que performar uma coisa dura, que tem que performar uma coisa controladora e absolutamente impositiva, como sempre foi nessa sociedade nossa machista, isso é muito prejudicial para todo mundo, né? E principalmente para os meninos que crescem sem ter a expansão de verdade, assim, é uma coisa tóxica. Então, esse assunto sempre é muito bom a gente falar. E o que é legal a gente trazer depois de tantos anos, essa peça, essas histórias passam em 38, o filme foi feito em 70 e tanto, e no Brasil foi feita a montagem em 86 e agora é 2026. Ou seja, a gente está falando de várias décadas que a gente ainda precisa falar sobre esses assuntos, mas o legal é a gente entender o quanto andou essas questões já e o quanto a gente ainda tem que pôr luz sobre esses temas, né? Então, eu tenho muito prazer, assim, acho muito atual a gente trazer essa peça, por outras razões também, que depois eu posso comentar. Não só por essa história desse homem gay, dessa mulher invisibilizada, mas a gente fala de bastante coisa importante.
12: Acho que isso vai de encontro com a sua fala dessa transposição de um filme para uma peça, porque também o objetivo do espetáculo não é ser uma história histórica, uma retratação ali daquele período, é também, mas para trazer isso para o contemporâneo e conseguir prender o público e conseguir complementar, né, contribuir com o discurso, essas questões, como você falou, a gente tem que colocar à luz, não só na questão da homofobia, mas também do machismo. Eu queria te abrir esse espaço para falar esses outros temas que a peça consegue trazer à tona.
13: Bordar, né? Então, a peça tem esse pano de fundo do fascismo, que sim, a gente ainda tem que também falar sobre falas fascistas, que insistem em voltar às fascistas, a gente tem que relembrar que não foi legal na história o fascismo, né? A gente viu o que deu, e a história se passa num dia real, onde o Hitler é recebido na Itália fascista com todas as honras e pompas ali, toda a população vai lá venerá-lo na rua, e só esses dois personagens que não vão. Essa mulher, porque ela tem mil afazeres para fazer ali dentro de casa, aquela mulher com seis filhos e tem muita tarefa, então ela não tem tempo para ir na parada, e esse homem que não vai porque ele é antifascista e ele é contra, né, esse regime, e o regime é contra ele, né? Então esses dois não vão e por acaso eles se encontram nesse dia. E para mim, então, o que é mais lindo nessa peça é entender, pelo viés da humanidade, como esses personagens, que são muito diferentes, ela vem dessa família fascista, né? Ela é do fascismo, essa mulher foi criada meio que sem opção, mas entendendo que o certo era o fascismo. Ele é antifascista, porque ele é vítima também. Aliás, ambos são vítimas, porque ela também é vítima desse regime. Os dois são muito solitários, vítimas do mesmo regime, mas estão em lados opostos, né? Então, o bonito dessa peça é porque de vez eles se virem como ameaça um para o outro, o diferente como ameaçador, eles exercem a escuta, eles param para se ouvir, param para se olhar. Eles começam a entender a dimensão e olhar para o outro, para além dos julgamentos, para além dos estereótipos, e começam a ter uma aceitação e um terreno muito propício para eles serem quem eles são, um na frente do outro, o que é raro, né? Uhum. E aí vai transformando. Por isso chama um dia muito especial, porque nesse dia eles conseguiram transformar a visão deles, tanto de um lado quanto do outro, e se acolherem mais que tudo. E o público vai junto, né? A gente vai entendendo pelas emoções do lado humano, a gente vai vendo como é bonito a gente olhar para o outro sem julgamento e exercer essa empatia radical, né, que falta nos tempos de hoje. Então, essa peça é muito atual, porque eu acho que é o que mais falta hoje em dia, né? Nesse mundo polarizado, ninguém está escutando nada. E quando a gente deixa de se ouvir, a gente está tão seguro das nossas certezas, das nossas crenças, das nossas ideias, a gente deixa de crescer, de também ampliar, de poder talvez repensar as coisas, né? Porque sobre as verdades existem várias perspectivas sobre a verdade, né? Não existe uma verdade única, absoluta. Tudo são pontos de vista e a gente pode sempre rever, a gente está sempre revendo, né, e aprendendo. Então, assim, quando a gente se conecta com outra pessoa, é muito bonita a chance da gente poder ver a diferença dela, como ela pensa a diferença, e tentar entender por que que ela pensa assim e talvez repensar também. Ou se você é muito diferente mesmo, não consegue ver nada em comum, você pode pelo menos acolher a outra pessoa, entender que por que que ela pensa daquele jeito. E é bonito. A gente sai todo muito transformado, assim, tanto eu quanto a Maria Casdeval, como atores, a gente se transformou muito durante o processo. E eu vejo que a plateia também tem esse encontro bonito com essa humanidade desses dois personagens. E também muita gente faz relato de que ficou conversando muito tempo com esses temas, porque mexeu num lugar muito íntimo de cada um, assim. Então, eu acho que é um dia muito especial para todo mundo que vai ao teatro ali, sabe?
12: Essa ideia de colocar a lupa ali num detalhe, no meio de um contexto tão grande, ainda mais hoje, nesse cenário polarizado. Eu queria te perguntar em relação às estratégias técnicas que a peça usa para conseguir fazer esse contexto, esse pano de fundo, ou se todas as informações estão no texto de vocês dois, como que a peça trabalha isso?
13: O texto é absolutamente o mesmo. Aliás, ele foi adaptado pela mulher, a esposa do cineasta, adaptado para o teatro. E é basicamente os mesmos diálogos, são iguais, assim. O que acontece é isso, é que a linguagem tem que ser transposta para uma forma muito diferente. Então, no teatro, a gente teve que trazer soluções cênicas, assim. Por exemplo, todos os telefonemas que ele faz lá no filme, é tudo pequenininho, aí você vê o olhar dele, você vê todo o sofrimento. Ela também faz uma mulher bastante já cansada dessa luta, né, dessa mulher invisibilizada. No teatro, se você fizer isso, você some no palco, né? Se você fizer muito pequenininho, acaba. Ninguém percebe nada. Então, a gente traz muito mais vivo tudo, né? Então, a gente traz bastante a coisa do italiano, de falar para fora, falar alto. Essa mulher tem mais energia no palco. Então, são adaptações. Mas a gente mantém a história vivida em Roma. A gente canta as músicas dos anos 40, da Itália. É uma peça que é importante falar também que ela é muito leve, apesar de temas muito importantes e tem uma hora que é bastante emoção, tem catarses que acontecem ali no palco pelos personagens, mas ela vai escorrendo de uma forma muito leve, né? A gente canta, a gente dança, a gente brinca que não é musical, mas a gente canta e dança, e os personagens vão meio que se sentindo confortáveis um com o outro, vão se apaixonando, e assim vai a plateia junto, eu acho, também, vão entrando naquele universo, quando vê que está todo mundo pego por uma emoção, e a partir desse momento, quando a gente fala pela emoção, pelo lado humano, a gente pode falar de coisas muito maravilhosas, e pode fazer as catarses que os corações estão abertos da plateia e dos personagens e da gente como ator, né? Então, eu acho que é uma carpintaria muito linda desse texto. A gente ama fazer essa peça.
12: Certo, espetáculo Um Dia Muito Especial com Reinaldo Giannichini, Maria Casadeval. Fica em cartaz nos dias 20 e 21 de junho, sábado às 9 da noite e domingo às 7 horas da noite. Grande Teatro do Sesc Paládio fica na rua Rio de Janeiro, no número 1046, no centro, e as vendas no site Simpla, então, lá na bilheteria do teatro. Conversei aqui na Rádio CBN com Reinaldo Giannichini. Muito obrigado e sucesso para a peça.
13: Muito obrigado por essa conversa, muito legal, e eu quero desse teatro cheio, desses mineirinhos queridos demais. Quero encontrar com vocês lá. E você também está convidada, por favor, venha ver a gente.
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0: 11h51, o governo de Minas efetivou a privatização da Copasa com a venda de 30% da participação estatal para o Grupo Equatorial, que controla a Sabesp, Companhia de Abastecimento de São Paulo. A transferência das ações reduz para 5% o capital do Estado na Copasa, que vai colocar ainda 65% do restante dos papéis para oferta pública nesta terça-feira. A privatização foi aprovada pela Assembleia Legislativa no ano passado, com a promessa de investimentos em contrapartidas do Propag. A reportagem é de Desirê Miranda.
16: A Copasa já não é mais uma empresa estatal. A privatização da Companhia de Saneamento de Minas Gerais está praticamente concluída e o Grupo Equatorial foi confirmado como investidor de referência, com a compra de 30% das ações. Com isso, a redução da presença do Estado de Minas na Copasa, que já era uma empresa de capital aberto, foi reduzida de 50,03% para 5%. O prazo de concessão é de 28 anos. Os papéis da companhia foram precificados em R$ 49,30 e a negociação foi de R$ 8,4 bilhões. O valor mínimo das ações estabelecido pelo Tribunal de Contas do Estado, que fiscaliza o processo de desestatização, foi de R$ 47,23. A Equatorial é a controladora da Sabesp, a empresa de abastecimento de água de São Paulo. A organização venceu a disputa com a AGEA, atuante em outros estados. As duas foram as únicas habilitadas dentro das exigências do governo do estado para os interessados em se tornar investidor de referência. Entre as exigências estava a apresentação de uma carta fiança de no mínimo R$ 7 bilhões, como uma espécie de caução que garanta que a empresa tenha condições de cumprir as obrigações firmadas no contrato. A outra era a assinatura de um termo de compromisso para assegurar as metas de universalização do saneamento, modicidade tarifária e a manutenção dos empregos públicos pelo período de 18 meses, conforme definido por lei. Os 65% restantes das ações da Copasa serão ofertadas publicamente nesta terça-feira na B3, a Bolsa de Valores de São Paulo. A expectativa é que a operação total de privatização da empresa chegue a R$ 13,9 bilhões. Quando encaminhou o projeto de lei da privatização à Assembleia Legislativa no ano passado, o governo de Minas se comprometeu a utilizar o valor da venda em contrapartidas do Propag, o Programa de Pleno Pagamento das dívidas dos estados, como ações em infraestrutura e educação. O texto foi aprovado e sancionado em dezembro de 2025 e em janeiro deste ano o estado deu encaminhamento ao processo de venda da empresa. Durante esse processo, prefeituras de cidades mineiras questionaram os impactos da privatização e chegaram a acionar o Tribunal de Contas do Estado para melhor discussão do caso. O TCE ainda analisa pelo menos 4 processos relativos à privatização da Copasa. Reportagem Desirê Miranda.
0: Hoje à tarde vamos continuar acompanhando os próximos passos, portanto, dessa situação. 11h55, a gente retoma o contato com Débora Costa, ela que traz detalhes sobre a morte de uma mulher grávida na região central do estado. Débora.
17: Oi, Lila. A morte de uma mulher grávida de 30 semanas e do bebê dela está em investigação pela Polícia Civil de Minas. O caso aconteceu em 9 de junho, num hospital de Três Marias, na região central do estado, mas os detalhes da investigação só foram divulgados agora pela instituição. A família alega negligência médica, já que a paciente teve piora no quadro e o obstetra responsável não estava na unidade de saúde para atendê-la a tempo. Segundo a ocorrência, a Bárbara Luana Fernandes Aleixo, de 29 anos, chegou ao Hospital São Francisco com quadro de pressão alta. Lá, a paciente passou pela triagem, recebeu classificação laranja de risco e medicação para o controle da pressão arterial, que não surtiu efeito. Uma segunda dose, portanto, foi administrada e, mesmo assim, não houve melhora. Durante a madrugada, a paciente teve piora do quadro, com dores abdominais e vômito. Ela chegou a relatar aos familiares o medo de morrer e pediu à equipe médica a presença do obstetra, que estava em casa e não compareceu ao plantão, mesmo com inúmeras ligações do hospital. Ainda conforme a ocorrência, Bárbara chegou a desmaiar 3 vezes e entrou em parada cardiorrespiratória. O obstetra e diretor do hospital, Igor Fonseca, chegou a ir ao local após pedido da equipe médica, mas não conseguiu reverter o quadro e nem realizar a cesárea da paciente para tentar salvar o bebê. Conforme a Polícia Civil, ele foi preso em flagrante por suposta prática de homicídio da gestante e do bebê, além de omissão de socorro e negligência médica. Antes de preso, o médico tentou fugir. O profissional foi levado para um presídio na região, mas liberado 24 horas depois por decisão da Justiça, sob determinação do cumprimento de medidas cautelares, como não se aproximar do hospital onde trabalha. A defesa dele nega que houve negligência e esclareceu que a atividade médica em regime de sobreaviso constitui uma modalidade regularmente reconhecida e regulamentada pelo Conselho Federal de Medicina, não se confundindo com plantão presencial permanente nas dependências hospitalares. No momento, segundo a Polícia Civil, são analisados prontuários, documentos médicos, laudos periciais, além da coleta de oitivas e demais elementos necessários para esclarecer os fatos. A Polícia Civil também aguarda ali a conclusão das diligências e dos exames periciais para a definição da causa da morte e eventual responsabilização. A princípio, a suspeita é de que a paciente tenha apresentado um quadro de eclâmpsia em estado grave, que pode levar à morte as gestantes. Lila?
0: Muito triste esse caso, que também a gente vai continuar acompanhando aqui os desdobramentos. 11h57, ainda no noticiário policial, foi descoberto um esquema de falsificação e venda de documentos médicos em Divinópolis. Bruna Bentes conta pra gente.
18: Lila, a Polícia Civil prendeu preventivamente um fisioterapeuta de 43 anos, que é suspeito de estar envolvido em um esquema de falsificação e venda de documentos médicos em Divinópolis, centro-oeste de Minas Gerais. Essa prisão foi realizada nesta segunda-feira. Segundo a PC, as apurações sobre o esquema começaram após a polícia identificar uma campanha falsa divulgada na internet para arrecadar dinheiro destinado a um suposto tratamento de uma criança com uma doença grave. Para convencer possíveis doadores, o investigado apresentava uma menina como sua filha e divulgava relatórios médicos, fotografias e informações sobre um procedimento cirúrgico. Os policiais descobriram que a imagem da criança usada na campanha havia sido retirada de uma reportagem internacional e não tinha qualquer ligação com esse caso divulgado. E, além disso, relatório médico apresentado para comprovar a doença era falso. A partir desse caso, a Polícia Civil identificou indícios de um esquema mais amplo de produção, comercialização e distribuição de documentos médicos falsificados. As informações indicam que esse esquema envolve mais de uma pessoa que usavam de forma ilegal nomes, assinaturas, carimbos e registros profissionais de médicos regularmente inscritos nos conselhos de medicina para fazer atestados e relatórios falsos. Os documentos eram usados principalmente para justificar ausências em empresas e também para dar aparência de legalidade a outras fraudes. Ainda segundo a investigação, foi identificado em Divinópolis um ponto utilizado para a entrega dos documentos falsificados aos interessados. Além da prisão preventiva do investigado, a Polícia Civil apreendeu aparelhos celulares, documentos, dinheiro em espécie, máquinas de cartão e outros materiais. O homem preso é um fisioterapeuta que atua regularmente em Divinópolis. Ele poderá responder por falsificação de documentos, uso de documento falso, falsidade ideológica e estelionato. As investigações prosseguem para identificar pessoas que compraram ou que utilizaram os documentos falsificados, além de possíveis vítimas e outros envolvidos no esquema. Os policiais também buscam esclarecer se a falsa campanha beneficente gerou arrecadação financeira e quantas pessoas podem ter sido prejudicadas pelo golpe. CBN entrou em contato com o Conselho Federal de Medicina e também com o Conselho Regional de Medicina de Minas Gerais e aguarda um posicionamento. Lila.
0: Agora, meio-dia em ponto. Bruna, muito obrigada pelas informações. Com esse destaque de Bruna Bentes, a gente termina aqui o CBN Belo Horizonte desta terça-feira com trabalhos técnicos de Cícero Lúcio e produção de Ana Nunes. Muito obrigada pela companhia. Nos falamos até amanhã.
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Terça-feira, 16 de junho de 2026, o ministro do STF, Alexandre de Moraes, deu 24 horas para a defesa do ex-presidente Jair Bolsonaro explicar a apreensão de uma arma de fogo que pertence ao ex-chefe do Executivo. O magistrado também quer saber o motivo de o conserto da pistola ter sido pedido às vésperas do fim do prazo da prisão domiciliar de Bolsonaro. A Polícia Militar apreendeu a arma em Taguatinga, região administrativa do Distrito Federal. A pistola estava no assoalho de um carro oficial da Presidência da República, conduzido pelo sargento do Gabinete de Segurança Institucional, identificado como Estácio Leite da Silva Filho. A apreensão aconteceu numa blitz da Lei Seca. Segundo a Polícia Civil, o militar tem porte de arma por causa da profissão, mas estava sem o certificado de registro do armamento no momento da abordagem. O sargento afirmou que pegou a pistola para reparar um defeito

0: tempo contra o Senegal e às 10 da noite a Argentina pega a Argélia. Também jogam nesta terça-feira Iraque e Noruega e Áustria e Jordânia. No horário de Brasília, 12:03.
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1: E muito boa tarde, hoje é terça-feira, 16 de junho de 2026, começando mais um CBN Brasil com Cássia Regina.
2: E com Carlos Alberto. Uma ótima tarde para você, Carlos Alberto, e para os nossos ouvintes também.
1: E a todos que nos acompanham em áudio e vídeo, muito obrigado pela audiência. Bem, vamos começar com a guerra, porque depois do anúncio de ontem de que houve um entendimento entre os governos dos Estados Unidos e do Irã, e ficou... O Irã falou pouco, mas o Trump falou muito, dizendo que era o melhor acordo de paz que já havia sido atingido naquela região e tal. E todo mundo ficou esperando mais detalhes, mais informações a respeito do que seria o tal do grande acordo. Porque quando o Trump começou a guerra, ele dizia claramente que o objetivo da guerra era destruir a capacidade militar do Irã e impedir que o Irã enriquecesse e que chegasse a sua bomba nuclear, né? A bomba atômica. Ele dizia o seguinte: o Irã e tal. E o Irã era considerado um Estado terrorista, um Estado que tinha como objetivo destruir Israel, e foi culpado, responsável por diversos atentados terroristas em diversos locais. Tanto que era um Estado boicotado, um Estado que tinha os ativos do governo do Irã estavam congelados na Europa, nos Estados Unidos. Era um Estado considerado um Estado terrorista. Bom, aí pelo que a gente viu até agora, o único resultado prático desse entendimento que fixado entre entendimento prático imediato fixado entre os dois países é a abertura do Estreito de Hormuz. Quer dizer, quantos bilhões de dólares o Trump gastou na guerra e para conseguir o resultado que é a abertura do Estreito de Hormuz, que estava aberto antes da guerra. Antes da guerra, os navios circulavam tranquilamente por ali. Começou a guerra, o Irã bloqueou o estreito e agora o Irã, como concessão, abre o estreito em troca do quê? É isso ainda que nós não sabemos. Quer dizer, o que o Trump terá prometido ao Irã? De todo modo, há especulações de que o Trump pode liberar parte dos ativos, quer dizer, dinheiro do Irã que está depositado em bancos ocidentais. E se for isso, quer dizer, o Trump como que terá comprado a abertura do Estreito de Hormuz, eu repito, que já estava aberto antes da guerra. E o outro efeito em termos de geopolítica é que eu estava dizendo, o Irã sempre foi classificado como um Estado terrorista pelos países ocidentais, pela OTAN, pelos Estados Unidos, pela Europa e tal, como um país terrorista. Pois bem, um governo terrorista, uma autocracia terrorista. Pois bem, o Trump negociou com os governos do Irã. Lembro que ele dizia que não ia sobrar pedra sobre pedra, que o governo ia ser derrubado e tal. Em vez disso, o que ele fez? Ele negociou com o Irã, o que significa que deu status diplomático internacional ao governo do Irã, ao governo dos Ayatollahs. Foi com o governo dos Ayatollahs e será com o governo dos Ayatollahs que o Trump assinará um documento na próxima sexta-feira, conforme está previsto. E

0: Os outros resultados foram: o Irã era adversário dos países árabes do Golfo, e que são, na maior parte, têm boas relações com os Estados Unidos. Bom, o Trump se acerta com o Irã, e como é que fica a situação dos países árabes da região, que são tradicionais aliados dos Estados Unidos? Quer dizer, ficou, não tá incluído no acordo, pelo que se sabe até agora. E, finalmente, tem uma coisa totalmente esquisita. O Trump disse que, se Israel não consegue dar conta do Hezbollah, é melhor passar esse serviço para a Síria. É um absurdo, é um comentário de quem não tem a menor noção do que acontece ali na região. Porque a Síria mal consegue se manter de pé com o seu governo, mal consegue resolver seus problemas internos. Como é que alguém poderia cogitar de que a Síria entrasse na guerra no Líbano para derrotar o Hezbollah, que não é inimigo da Síria, é inimigo de Israel, né? Enfim, é um comentário que mostra uma visão totalmente equivocada da situação. Bom, a ver o que vai acontecer quando chegar o acordo propriamente dito. Quer dizer, o que que o Irã vai entregar em troca, do acordo de paz, da suspensão, dos ataques. De todo modo, já ficou, rompida, ou pelo menos bem ameaçada, a relação entre Estados Unidos e Israel, né? O Trump voltou a criticar o primeiro-ministro de Israel. Uma relação histórica e tal foi rompida, e a situação de Israel piorou. Israel ficou mais isolado nessa situação, e sendo que Israel é o alvo principal do Irã, né? Está lá escrito na Constituição do Irã que o objetivo do país é destruir Israel. Então, está havendo esse conflito, esse desentendimento com os Estados Unidos, o Trump desentendendo-se com o primeiro-ministro de Israel. Israel fica isolado nessa história, o que é mais uma vitória diplomática para o Irã. Bom, esse é o que, esse, que eu fiz aqui, foi um resumo das análises que têm aparecido na imprensa internacional e na imprensa, local. Bom, nós vamos começar então as reportagens com assuntos meio internacionais e locais. Trata-se da reunião do G7, e quem está acompanhando essa reunião do G7 é a repórter da BBC News, a Júlia Brown, e ela acompanha também a participação do presidente Lula no G7. Júlia Brown.
1: Oi, boa tarde, Sardenberg e Cássia. Bom, o presidente Lula chegou à cúpula do G7 em Évian-les-Bains, na França, com uma grande expectativa em torno de um possível contato com o Donald Trump. Essa é a primeira vez que os dois líderes estão no mesmo local desde que os Estados Unidos ameaçaram impor novas tarifas de 25% sobre parte das importações brasileiras, depois de uma grande investigação comercial conduzida pela área comercial americana. Mas olha, até o momento não houve confirmação sobre uma possível reunião bilateral entre Lula e Trump. Interlocutores afirmam, na verdade, que o governo brasileiro nem pediu um encontro privado à Casa Branca. Mas Trump e Lula se cruzaram durante os eventos de reunião expandida do G7, que começou oficialmente ontem. Até agora, não temos nenhuma informação sobre essas interações ou mesmo confirmação de que eles se falaram. Bom, mas além dos Estados Unidos, também estão aqui na França para o fórum os líderes dos outros países do grupo, do G7, né? Canadá, Reino Unido, França, Itália, Alemanha e Japão. Ontem, segunda-feira, o Lula se reuniu com o presidente francês em uma reunião privada, onde eles discutiram cooperação em defesa e tecnologia, entre outros temas. E hoje, mais cedo, o presidente brasileiro se encontrou com a premier japonesa Sanae Takaishi. Lula falou que espera anunciar a abertura de negociações entre Japão e Mercosul na próxima reunião do bloco, que está marcada para 30 de junho no Paraguai. Bom, e ainda está prevista para hoje uma bilateral com dois representantes da União Europeia, com Ursula von der Leyen, presidente da Comissão Europeia, e António Costa, presidente do Conselho Europeu. A expectativa para esse encontro é que o Brasil consiga avançar um pouco nas negociações para reverter o veto anunciado pela União Europeia à importação de carne produzida no Brasil. De volta com vocês aí no estúdio.
0: Muito obrigado. Essa foi a informação da Júlia Brown, que acompanha a reunião do G7. Bom, e agora, Cássia, vamos para Brasília, né?
2: Vamos a Brasília, temos informação chegando com o repórter João Rosa. Está acompanhando dois assuntos, o processo que julga a prisão do pai de Daniel Vorcaro, e ele está acompanhando também o julgamento que pode, aliás, vai ser realizado hoje e pode condenar o ex-deputado e o deputado cassado Eduardo Bolsonaro. João Rosa, boa tarde para você.
3: Oi, Cássia. Boa tarde para você, boa tarde, Sadenberg, e a todos que estão nos acompanhando aqui na CBN. Exatamente, Cássia. O primeiro assunto que a gente vai falar é sobre a prisão do pai de Daniel Vorcaro, dono do Banco Master. A segunda turma do Supremo Tribunal Federal deve retomar hoje o julgamento que analisa as prisões de Felipe Vorcaro e Henrique Vorcaro, primo e pai de Daniel Vorcaro. Os ministros vão decidir se mantém ou não as decisões do relator ministro André Mendonça, que determinou as prisões dos dois investigados. A expectativa é que o caso seja analisado ainda hoje em sessão presencial da segunda turma, que está prevista para começar às 14h. O julgamento estava suspenso desde maio, após um pedido de vista do ministro Gilmar Mendes. Antes da interrupção, o placar era de 2-0 pela manutenção das prisões, com votos de André Mendonça e Luiz Fux. Nos bastidores do Supremo, existe a expectativa de que Gilmar Mendes apresente uma divergência parcial e defenda a conversão da prisão de Henrique Vorcaro em prisão domiciliar. Se isso acontecer, o desempate poderá ficar com o ministro Nunes Marques. Caso haja empate, prevalece aquele princípio do indúbio pro réu, ou seja, em caso de dúvida, benefício ao réu. O ministro Dias Toffoli está impedido de participar do julgamento e, por isso, não votará no caso. Agora, falando sobre a primeira turma do Supremo Tribunal Federal, que também vai julgar hoje uma ação penal contra o ex-deputado federal Eduardo Bolsonaro, que é acusado de coação no processo da trama golpista contra o seu pai, Jair Bolsonaro. A sessão está marcada também para as 14h. Vale a gente ressaltar aqui que o caso do Vorcaro acontece na segunda turma e o caso do Eduardo Bolsonaro acontece na primeira turma. Esse julgamento de Eduardo Bolsonaro será realizado pelos ministros Alexandre de Moraes, Flávio Dino, Cristiano Zanin e Carmen Lúcia. O primeiro a se manifestar será o relator do caso, o ministro Alexandre de Moraes, que fará a leitura do relatório com o resumo da ação. Na sequência, a Procuradoria-Geral da República vai apresentar os argumentos da acusação. Depois será a vez da defesa de Eduardo Bolsonaro. Encerrada essa parte das sustentações orais, Moraes apresenta o voto e os demais ministros votam na sequência. Os ministros vão decidir se condenam ou absolvem o ex-parlamentar da acusação apresentada pela PGR. Segundo a Procuradoria-Geral da República, Eduardo atuou junto a autoridades dos Estados Unidos para tentar pressionar ministros do Supremo e interferir em investigações e processos que tramitam na corte. Esse julgamento também pode impactar no futuro político de Eduardo Bolsonaro. Isso porque, caso ele seja condenado, ele pode ficar inelegível. Cássia.
2: Muito obrigada. Esse foi o João Rosa falando conosco de Brasília.
0: E agora voltamos à questão do G7, que a Rani Veloso de Brasília tem aí o pronunciamento do presidente Lula no G7. Rani.
4: É isso mesmo, Sardenberg. Boa tarde a você, a Cássia e a todos que nos acompanham. O presidente Lula cobrou hoje, na cúpula do G7 na França, uma ação global coordenada contra a desigualdade econômica e o crime organizado. Em discurso na cidade de Evian, o presidente afirmou que o atual sistema financeiro obriga nações mais pobres a escolher entre pagar dívidas ou alimentar a própria população. O presidente destacou que as nações em desenvolvimento transferem anualmente US$1,4 trilhão para pagar credores, um valor que é 7 vezes maior do que a ajuda que recebem dos países ricos. Na área da segurança, Lula chamou a atenção dos líderes globais para o combate ao crime organizado e aos crimes transnacionais. Na presença do presidente dos Estados Unidos, Donald Trump, alertou que essas quadrilhas desviam dinheiro que deveria ir para hospitais, escolas e estradas e cobrou mais cooperação internacional contra o tráfico de armas e a lavagem de dinheiro, citando o uso da Interpol para rastrear criminosos e recuperar recursos. E fez um alerta. Disse que todo esse esforço conjunto tem que respeitar a soberania de cada país. Lula também contrastou os gastos globais, lembrou que o mundo gasta quase 3 trilhões de dólares por ano com guerras, enquanto agências da ONU ligadas à saúde e alimentação perderam aí até 40% dos seus orçamentos. Como solução, defendeu a troca de dívidas de países vulneráveis em desenvolvimento por ações climáticas ou investimentos sociais. Lula também ainda citou a questão das terras raras, que é um ponto ali de interesse dos Estados Unidos, e defendeu que esses países que são detentores de minerais críticos devam participar das etapas de maior valor agregado da cadeia por meio da industrialização, da transferência de tecnologia e da formação de capacidades de acordo com as necessidades nacionais. Sardenberg.
0: Muito obrigado, essa informação de Rani Veloso, e agora temos intervalo.
2: E já voltamos.
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4: A Federação da Agricultura e Pecuária do Estado de São Paulo, a FAESP, anunciou a criação de um curso inédito voltado à aplicação da NR1, norma regulamentadora do Ministério do Trabalho, que orienta a prevenção de riscos no ambiente de trabalho. A norma já integra a legislação trabalhista, mas a partir de 26 de maio passa a ter fiscalização mais rigorosa, especialmente em relação à saúde mental e aos riscos psicossociais, como estresse, sobrecarga e organização das atividades. O curso é direcionado à liderança sindical e produtores rurais e foi estruturado para esclarecer obrigações legais, orientar sobre gestão de riscos e apoiar a adequação das propriedades à nova fase de fiscalização. Mais informações estão disponíveis no site faespsenar.com.br.
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6: Agora, 12h23, Belo Horizonte registrando agora 24 graus de temperatura. Segundo a Defesa Civil da capital mineira, a máxima estimada para hoje é de 28 graus, mais cedo a mínima foi de 16. Umidade relativa do ar deve ficar em torno de 45% no período da tarde. A previsão meteorológica indica que o dia será de céu parcialmente nublado, com chuva isolada e nevoeiros ao amanhecer, como foi registrado mais cedo. Para o interior do estado de Minas Gerais, nesta terça, áreas de instabilidade associadas à passagem de uma frente fria vão permanecer influenciando as condições do tempo aqui no estado. Desde o início do dia, existe aí previsão de pancadas de chuva de intensidade moderada, ocasionalmente forte, principalmente na parte leste do estado. Os maiores acumulados devem ser registrados nas regiões da Zona da Mata, Vale do Rio Doce e Vale do Mucuri, que podem chegar até 45 milímetros. Em municípios das regiões sul, sudoeste, Campo das Vertentes, Metropolitana de Belo Horizonte também. Vale do Jequitinhonha, há previsão de pancadas isoladas de chuva ao longo do dia. Essas chuvas, segundo a Defesa Civil Estadual, que podem vir acompanhadas de raios, trovoadas, rajadas de vento moderado a forte e queda pontual de granizo, além da possibilidade de acumulados concentrados em um curto período de tempo. Nas demais regiões, com previsão de chuva, os acumulados podem chegar a 30 milímetros. As temperaturas para esta tarde devem chegar a 33 graus em algumas porções aqui do estado de Minas Gerais, como o norte de Minas, Vale do Jequitinhonha, noroeste mineiro, na Zona da Mata, Campo das Vertentes, região metropolitana, também temperatura em elevação, aí podendo chegar a 28 graus. Previsão do dia, então, para Belo Horizonte, Minas Gerais, em torno da Grande BH. Você acompanha com a gente aqui ao longo da programação, se há algum destaque de chuva forte, que vale ficar atento também.

0: E aí, Merval?
1: Tudo bom, Sandenberg? Boa tarde, ouvinte. Boa tarde, Cássia.
2: Boa tarde, Merval.
0: Temos um julgamento importante hoje na segunda turma do Supremo Tribunal Federal, que pode dar sinais sobre como é que a corte vai tratar o caso do Daniel Vorcaro, né? Porque a segunda turma vai julgar se mantém ou não a prisão do pai do Vorcaro, Henrique Vorcaro, e do cunhado dele, o pastor Fabiano Zettel. O relator do caso é o André Mendonça, que pediu a manutenção da prisão. Foi seguido no voto pelo Luiz Fux. Tem agora o voto do Gilmar Mendes e do Cássio Nunes, que pode ser dado essa semana. O ministro Toffoli não vota, porque se declarou suspeito nesse caso. Então, tá aí, meu irmão, se os Gilmar e Cássio voltarem pela libertação, os caras estão livres, né?
1: Há a expectativa de que o Gilmar Mendes vote pela soltura dos dois. E aí o voto seria decisivo, o voto do Nunes Marques, né? Que em tese deve seguir o André Mendonça, o relator, e manter a prisão. Mas não há nenhum tipo de informação mais segura, há indícios só, né? O ministro Gilmar Mendes, ele tinha pedido vistas e não usou os 90 dias de prazo que ele tem. Ele foi de dias, né? Vistas dele. Isso pode significar que ele se convenceu de que não há como pedir a soltura dos dois, pelo menos do pai do Vorcaro, porque o pai do Vorcaro está metido em muito mais coisa que além da corrupção. Ele está envolvido com aquela turma, ele era o chefe daquela turma que ameaçava os adversários do Vorcaro, do seu filho, né? E ameaçava bater, ameaçava fazer acontecer. Então é mais grave do que o pastor, que era só um corrupto comum. Você vê como nós estamos, em que situação nós estamos, né? Mas, quer dizer, mas parece, talvez o ministro Gilmar Mendes tenha se convencido de que não era possível pedir a libertação. Vamos ver. Nesse caso, seria unânime a decisão de manter a prisão, né? Agora, há disputas internas, né? Há a disputa do grupo do Gilmar Mendes com o grupo do André Mendonça, há a disputa do Cássio Nunes com outros ministros. O Cássio Nunes acompanha geralmente o André Mendonça, mas também não se sabe quais são as ligações dele com o pessoal que apoia o Vorcaro, né? Então, é muito difícil você ter uma ideia correta do que pode acontecer.
0: E o que a gente precisa explicar ao ouvinte é que tem dois votos já pela manutenção da prisão. Se houver dois votos contra a manutenção da prisão, pela libertação, o empate favorece o réu, né? Então eles serão libertados se houver empate, né? Essa é a situação. Agora é curioso, né, Merval? Quer dizer, curioso não, é um sinal dos tempos que a gente comenta um caso desse pelo viés político e não pelo viés jurídico, né?
1: É verdade. Esse é um grande problema que a gente está normalizando, né? Qual é o ministro que apoia quem? Qual é o grupo que está com o Vorcaro? Qual é o grupo que está? Realmente é um sinal dos tempos, um mau sinal dos tempos, né? É
0: Merval,
1: verdade.
0: Merval Pereira, obrigado, Merval. Até amanhã.
1: Até amanhã, Sandra.
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0: Terça-feira, 16 de junho de 2026. O ministro da Secretaria de Relações Institucionais, José Guimarães, afirmou à Globo News que o governo pretende suspender os subsídios aos combustíveis caso seja confirmado o acordo de paz entre Estados Unidos e Irã, previsto para ser assinado na sexta-feira. Guimarães disse que a redução das tensões no Oriente Médio deve aliviar a pressão sobre os preços internacionais do petróleo e tornar desnecessária a manutenção das iniciativas adotadas pela gestão Lula para conter o impacto do aumento do preço dos combustíveis para o consumidor. 3 milhões e 300 mil trabalhadores já solicitaram o uso de 3 bilhões e 800 milhões de reais em recursos vinculados a contas do FGTS para abater dívidas pelo programa Desenrola 2.0. Segundo o governo, foi aprovada a liberação de 10 milhões referentes a 17.100 operações até o dia 12 de junho. O Desenrola 2.0 é um programa lançado pelo Planalto para reduzir o endividamento da população brasileira. Uma comissão especial da Câmara deve votar amanhã uma proposta que altera o Código de Trânsito Brasileiro. O texto libera a emissão da Carteira Nacional de Habilitação para adolescentes de 16 anos. Pelo projeto, o jovem poderá dirigir em perímetros urbanos das 5 da manhã à meia-noite, desde que esteja acompanhado de um adulto habilitado. A Bolsa de Valores de São Paulo opera em queda de 0,52% aos 169.528 pontos. O dólar comercial está em alta de 0,49%, cotado a R$ 5,09. O euro vale R$ 5,90, elevação de 0,66%. No horário de Brasília, meio-dia e 32.
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0: Meio-dia 35 de volta no noticiário aqui em Minas Gerais para destacar a informação de que o Hospital Regional de Divinópolis inicia nesta semana os atendimentos à população de forma gradual. O complexo custou 134 milhões de recursos do Estado e vai ampliar a rede pública para mais de 1 milhão e 200 mil pessoas de 54 municípios da macro-região oeste. Além das autoridades estaduais, essa inauguração deve ser acompanhada pelo presidente Lula, que tem agenda prevista para a próxima sexta-feira na cidade do Centro-Oeste Mineiro. A unidade foi planejada para fortalecer a regionalização da saúde e ampliar o acesso a serviços especializados. Assim, a população contará com atendimentos de média e alta complexidade mais perto de casa. A estrutura do hospital tem 202 leitos, sendo 30 de UTI adulto, 10 de UTI pediátrica e ainda 10 de UTI neonatal. A estrutura inclui maternidade com quartos preparados para pré-parto, parto e o pós-parto, pronto atendimento, bloco cirúrgico com 8 salas, ambulatório e o setor de diagnóstico e terapia. Também serão ofertados exames como tomografia, ressonância magnética, mamografia, ultrassonografia e raio-x. A abertura será gradual, com a disponibilização inicial de 29 leitos clínicos, ambulatórios de cardiologia, clínica médica, endocrinologia, hematologia, infectologia e nefrologia, além de serviços de diagnóstico em cardiologia. A gestão administrativa do Hospital Regional de Divinópolis está sob responsabilidade dos hospitais universitários do Brasil vinculados ao Ministério da Educação. A unidade foi incorporada ao campus da Federal de São João del Rei. As obras foram paralisadas em 2016 e retomadas em 2023. Os recursos usados são provenientes do Acordo Judicial de Brumadinho, firmado entre o Governo de Minas, Ministério Público Estadual e Federal, Defensoria Pública e a Vale, responsável pela tragédia. O acordo que busca a reparação dos danos provocados pelo rompimento da barragem de Brumadinho.
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0: Miriam?
1: Boa tarde, Satenberg. Boa tarde, Cássia. Boa tarde, ouvintes da Rádio CBN.
2: Boa tarde, Miriam.
0: Com a guerra, Miriam, e a alta dos preços do petróleo e dos combustíveis, né? O governo brasileiro tomou aí uma série de medidas que inclui crédito e subsídios, né, aos combustíveis, ao diesel e à gasolina especialmente. E, bom, a guerra acabando, se é que mesmo vai acabar, o governo, o ministro das Relações Institucionais, José Guimarães, disse que o governo está pensando já em suspender os subsídios aos combustíveis que haviam sido definidos, caso, né, claro, se confirme a paz.
1: Pois é, o que foram esses subsídios? Eles foram aprovados temporários, subsídio temporário, não é até o final do ano. Eles estabeleceram primeiro até 31 de maio. Quando chegou perto de 31 de maio, a guerra não estava dando sinais de acabar, eles prorrogaram por mais 2 meses, então final de julho. O que o líder do governo, José, o que o ministro na verdade ele era líder do governo, agora ministro, está dizendo é que pode ser antecipado o fim. O problema é que a guerra, não é que a guerra vai acabar de repente e que todos os problemas que a guerra criou vão sumir de repente, né? O ideal é que realmente o subsídio seja temporário e que atenda só um período mais crítico e depois volte à normalidade, porque a gente não pode gastar o dinheiro que está gastando subsidiando combustível fóssil. Então, além de ter um país com problemas fiscais e num tempo de redução das emissões, esse país com déficit e precisando reduzir emissões de gás de efeito estufa para suas metas até de internacionais, ele vai subsidiar combustível fóssil? É dupla contradição. Então, o ideal é que acabe mesmo logo. Mas eu não sei se o que o ministro está falando é factível, assim, imediato. Vamos acabar imediatamente porque a guerra está acabando. A guerra não está acabando. Hoje de manhã eu estava lendo o Financial Times, Cássia e Sardenberg, logo cedo, eles estavam dizendo, por exemplo, que eles tinham conversado com várias empresas de navios, de transporte de carga, petroleiros, e eles estavam dizendo que eles não passariam pelo Estreito de Hormuz, que por enquanto não, tem que ter certeza, tem que tirar as minas, é um processo mais longo. Além disso, não se sabe exatamente se vai ser assinado esse acordo ou se já até foi assinado, como disse Trump ontem, porque é tanta desinformação nessa guerra. Ele falou que foi assinado eletronicamente, sexta-feira é só o evento em si. Mas, de qualquer maneira, mesmo sendo o evento em si, uma coisa só pro forma na sexta-feira, o que é essa etapa da sexta-feira? É se dando um prazo de 60 dias para chegar no acordo final, né? O que teve de outra notícia do Financial Times, que eu li logo cedo, é que os Estados Unidos estavam uma apuração do próprio jornal em inglês, dizendo que os Estados Unidos vão oferecer agora nessa negociação um fundo de 300 bilhões de dólares para a reconstrução do Irã, que será com capital não governamental, mas capital privado, de empresas que queiram ajudar o Irã a se reconstruir depois desses bombardeios todos. Mas isso tudo tem que ver se vai ser possível, se não vai ser possível, tem muita contradição. O fato é que os efeitos da guerra devem permanecer por algum tempo, mesmo no melhor cenário, o cenário que chegue no acordo e o primeiro ponto seja vamos desobstruir o Estreito de Hormuz, porque demora um pouco mais.
2: Demora um pouco mais.
1: Então, é isso. Nós estamos nessa situação. Sim, o subsídio deve acabar o mais rápido possível, mas se está condicionado ao fim da guerra, a gente tem que esperar um pouco para acabar o fim dos efeitos da guerra, mesmo após a guerra acabar.
2: Até porque os efeitos de uma guerra nas economias, esses efeitos são cumulativos, né, Miriam? Então, como você disse, não dá para esperar que depois de um anúncio do fim desses conflitos, que ainda não foi nem confirmado, a gente tenha aí uma reversão completa destes efeitos imediatos, né?
1: Exatamente, tem umas coisas assim, por exemplo, foi bombardeado refinarias na Arábia Saudita. Ela está com tudo preparado para voltar a exportar de forma plena, ou até aumentar a produção, como eles estavam pensando inicialmente, né? Eles têm grande capacidade de produção, mas foi afetado Ras Tanura, que é um complexo de tanto usina como também de porto. O Catar, ele fornece Ele fornece óleo, gás para a produção de microchips. Ele já conseguiu resolver? Tem muitos problemas outros, além de petróleo. O petróleo é só mais visível, mas tem vários outros problemas na cadeia produtiva afetando a economia global como um todo. A gente conversou sobre isso aqui já. Então, tem assim, cadeias produtivas que ficaram muito mais caras ou ficaram com problemas de suprimento, né, no curto prazo. Tem o petróleo, tem fertilizante, tem o frete, tem muita coisa afetando a economia. Não é que vai se esperar, e tomara que o governo não espere o fim de todos os efeitos para acabar com o subsídio aos combustíveis. Espero que assim que seja possível, na primeira brecha que houver, realmente o ministro tenha razão e seja suspenso o subsídio ao diesel, à gasolina, à querosene de aviação e outros derivados.
0: Miriam Leitão, obrigado, Miriam. Até amanhã.
1: Até amanhã.
2: Até.
0: E agora Brasília, Cássia, com a Randy Veloso.
3: Oi, Sardenberg. Olha, o ministro Alexandre de Moraes, do Supremo Tribunal Federal, deu um prazo de 24 horas para que a defesa do ex-presidente Jair Bolsonaro explique a apreensão de uma arma de fogo que pertence a ele. No despacho assinado hoje, o ministro Alexandre de Moraes questionou a defesa sobre por que o ex-presidente mantinha uma arma e um carregador reserva em casa. A pistola calibre 9mm foi apreendida pela Polícia Militar do Distrito Federal no fim da noite de ontem. A arma estava no assoalho de um carro que, de acordo com o militar que foi detido na ocasião, era da Presidência da República. Mas, inclusive, agora há pouco, o próprio Gabinete de Segurança Institucional negou que o carro seja oficial e negou que o sargento Estácio Leite Filho seja do Gabinete de Segurança Institucional, que foi assim como ele se identificou. O agente foi parado em uma blitz e disse aos policiais que pegou a arma na casa do ex-presidente para fazer o conserto de uma falha mecânica. O ministro Moraes também quer saber o motivo de o conserto da pistola ter sido pedido justamente às vésperas do fim do prazo da prisão domiciliar. A gente lembra que Jair Bolsonaro cumpre pena de 27 anos e 3 meses. Atualmente, ele está em prisão domiciliar temporária, concedida por 90 dias para se recuperar de uma pneumonia. E esse prazo acaba na semana que vem, quando Moraes deve decidir se ele permanece ou não preso em casa. Além disso, o STF cobrou explicações do comando da Polícia Militar, do DF. Ele quer saber se as ordens, né, para revistar todos os carros que saem da casa de Bolsonaro e de proibir a entrada de celulares na residência estão sendo rigorosamente cumpridas pela equipe de segurança. Sardenberg.
0: Muito obrigado, essa foi a informação da Rani Veloso de Brasília. Intervalo agora, Cássia.
2: E já voltamos.
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2: Meio-dia, 49 minutos, a gente volta no noticiário em Belo Horizonte para destacar um acidente neste momento registrado na saída do Viaduto Oeste em direção ao túnel da Lagoinha, na região ali central da capital mineira. Segundo a BH Trans, houve o bloqueio da faixa da esquerda, uma ambulância também foi acionada para atender as vítimas e uma equipe da BH Trans empenhada para poder sinalizar o trecho e aliviar o trânsito aos motoristas. Há pelo menos uma retenção até a Avenida do Contorno, no cruzamento com a rua Tenente Brito Melo. E as famílias aqui de Belo Horizonte continuam recorrendo ao crédito para equilibrar o orçamento, mas a dificuldade para honrar compromissos financeiros também ganhou força em maio. 88,6% dos consumidores da capital possuem algum tipo de dívida. É o que aponta os dados da pesquisa de endividamento e inadimplência do consumidor, analisados pelo Núcleo de Estudos Econômicos e de Inteligência da Fecomércio e aplicados pela Confederação Nacional do Comércio de Bens, Serviços e Turismo. O percentual representa alta de 0,1 ponto percentual em relação a abril e confirma a permanência do endividamento em patamares elevados. A pesquisa revela um avanço da inadimplência também. O número de consumidores com contas em atraso alcançou 65,2%, crescimento de 2,1 pontos percentuais na comparação com o mês anterior e também o maior índice registrado desde julho de 2025. A pesquisa aponta ainda uma diferença importante entre as faixas de renda. Entre as famílias com rendimento de até 10 salários, o percentual de endividados chegou a 89,7%, enquanto entre aquelas com renda superior a 10 salários mínimos, o índice foi de 81,8%. O cartão de crédito permanece como o principal responsável pelos compromissos financeiros dos belo-horizontinos. Entre os consumidores endividados, 97,3% possuem dívidas nessa modalidade. Na sequência, aparecem os carnês de lojas, que causam endividamento de 29% dos entrevistados, e o crédito pessoal, que representa 10% das dívidas. Outro indicador que chama a atenção é o aumento do percentual de consumidores que acreditam não ter condições de pagar suas dívidas em atraso.
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0: E aí, Bernardo?
1: Boa tarde, Sandberg. Boa tarde, Cássia. Boa tarde, ouvintes da CBN.
2: Boa tarde, Bernardo.
0: Nós já comentamos aqui que a segunda turma do Supremo Tribunal Federal julga hoje se mantém ou não as prisões do pai do Vorcaro, o senhor Henrique Vorcaro, e do pastor, do cunhado dele, o pastor Fabiano Zetti. Já na primeira turma do STF, do Supremo, há um outro julgamento importante, que é o de Eduardo Bolsonaro, que continua nos Estados Unidos e está sendo julgado. Na verdade, ele não apresentou, ele não nomeou advogado, né? Está sendo julgado por uma defensoria pública, né?
1: Pois é, Sattenberg, esse era exatamente o primeiro ponto que eu ia chamar a atenção dos ouvintes. Veja, o Eduardo Bolsonaro recorreu à Defensoria Pública da União para defendê-lo. Ou seja, eu, você, a Cássia, o ouvinte, estamos pagando pela defesa do ex-deputado federal. Porque ele não constituiu advogado, ele não botou, não contratou um advogado particular para representá-lo nessa ação do Supremo Tribunal Federal. O detalhe é que a Defensoria Pública existe, Sattenberg e Cássia, para defender aqueles que não têm recursos para pagar um advogado. E o Eduardo Bolsonaro, como se sabe, mora numa mansão avaliada em 6 milhões de reais, lá no Texas, viaja o mundo, foi deputado, vende camiseta, enfim, não é alguém que esteja precisando, que esteja passando necessidade. Então, o que que a gente tira disso? Já previamente, antes de entrar no mérito da ação, é que o Eduardo Bolsonaro tem uma atitude de deboche em relação à justiça brasileira. É uma atitude de desprezo. É como se fosse assim: eu não estou nem aí para esse julgamento, não vou apresentar minha defesa, não vou falar, não vou mandar ninguém, vocês façam o que vocês quiserem. Já mostra um desprezo pelas instituições brasileiras. É desprezo que ele também demonstrou, e aí a gente entra no motivo do julgamento de hoje, ao ir para os Estados Unidos para mover uma campanha contra o Brasil, contra o judiciário brasileiro, para tentar interferir no julgamento, também no Supremo Tribunal Federal, que acabou condenando o pai dele, o ex-presidente Jair Bolsonaro, pela tentativa de golpe. O Eduardo Bolsonaro, ele está sendo acusado e será julgado hoje pela prática do crime de coação no curso do processo. E o que que isso significa? Significa o sujeito empregar meios ilegais, como ameaça, como uso da violência, para constranger ministros, juízes, para atrapalhar um julgamento. Foi exatamente isso que ele fez, nesse caso do julgamento do pai. E o curioso desse caso, Sattenberg e Cássia, é que nenhum investigador, nem da Polícia Federal, nem da Procuradoria, seria capaz de produzir tantas provas nesse episódio quanto o próprio Eduardo Bolsonaro produziu contra si mesmo. Quem lê a denúncia do Procurador-Geral da República vê ali que são fartos os registros audiovisuais produzidos pelo próprio Eduardo Bolsonaro da ação que ele estava empreendendo nos Estados Unidos. Ou seja, ele gravava lives, ele produzia conteúdo para as redes sociais, ele dava entrevistas, tudo isso dizendo o que ele estava fazendo para atrapalhar o julgamento no Brasil. Foi ele que articulou o tarifaço do governo americano contra empresas e empregos brasileiros. Foi ele que articulou o uso da lei Magnitsky para sancionar, para punir ministros da Suprema Corte. Portanto, é um caso que juridicamente é até fácil, Sattenberg e Cássia. Ele foi denunciado no ano passado, a denúncia foi recebida por unanimidade em novembro pela primeira turma e tudo aponta para uma nova unanimidade hoje, no sentido do Eduardo Bolsonaro ser condenado pela prática do crime de coação no curso do processo. Agora,
2: Agora.
1: é uma condenação relativamente pequena, né? Um crime que prevê pena de 1 a 4 anos de prisão. O que significa que, na prática, o Eduardo Bolsonaro não seria preso, né? Não ficaria em regime fechado caso condenado. Até 4 anos, em geral, a justiça brasileira condena o sujeito ao regime aberto, ou seja, ele pode trabalhar, tem que se recolher em casa de noite. Agora, o detalhe nesse caso, e por isso que essa condenação pode ser importante, é que ele fica inelegível, né? Ele fica impedido de concorrer a novas eleições, e a gente sabe que o plano do Eduardo Bolsonaro era concorrer como suplente de senador. Ele ia entrar como suplente na chapa de um dos senadores da direita em São Paulo, para que esse senador, caso eleito, se licenciasse e ele assumisse um mandato de 8 anos sem fazer campanha. Ao que tudo indica, com o julgamento de hoje, esse plano fica comprometido.
0: Tá certo. Bom, o julgamento é hoje à tarde, né?
2: Isso começa já tarde.
0: Começa hoje à tarde e nós veremos. É a primeira turma do Supremo Tribunal Federal. Obrigado, Bernardo. Até mais.
1: Um abraço, até quinta-feira, boa tarde para os ouvintes.
2: Até quinta, Bernardo.
0: Intervalo agora, Cássio.
2: E já voltamos.
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4: 1h, seguimos movimentando a nossa reportagem em Belo Horizonte com informações agora de Ana Nunes. Boa tarde, Ana.
5: Boa tarde, Débora. Boa tarde para o ouvinte. A Polícia Civil de Minas Gerais tenta identificar o homem que atirou contra um cachorro em plena luz do dia e em frente a uma loja na Avenida Barão Homem de Melo, na região oeste aqui de Belo Horizonte, uma das mais movimentadas da cidade. Esse crime foi registrado nessa segunda-feira por imagens de câmeras de segurança que viralizaram, inclusive, nas redes sociais. Conforme esses registros, o homem vem caminhando pela calçada, passa em frente à loja, onde, inclusive, esse animal estava. Em seguida, Bruce, o cão da raça bulldog francês, late para ele, que saca uma arma e dispara contra o animal. Imediatamente, o tutor desse cachorro acolhe o pet, mas o homem continuou fazendo disparos contra o cachorro. Segundo a Polícia Militar, o dono do bulldog ainda segurou a arma para impedir que o atirador continuasse fazendo disparos, mas foi contido por outras pessoas da loja. Em seguida, ele levou o animal para atendimento veterinário. O cão sobreviveu aos tiros, mas ficou ferido em uma das patas. As imagens de câmeras de monitoramento da região também registraram a fuga desse suspeito que, segundo a PM, teria sido avistado no centro de Belo Horizonte. A Polícia Civil informou que a perícia oficial compareceu ao local para identificar, recolher e analisar vestígios que possam, sim, subsidiar as investigações. Foram apreendidas 5 cápsulas usadas por esse atirador que permanecem sob custódia da perícia para procedimentos técnicos e cabíveis. Até o momento, não houve conduzidos à delegacia e as investigações prosseguem com o objetivo de esclarecer a autoria, a motivação e as circunstâncias desse fato. Débora.
4: Obrigada, Ana Nunes, pelas informações. Eu sigo atualizando também as informações do trânsito aqui em Belo Horizonte. BH Trans reforça aquele acidente acontecido há pouco na saída do viaduto oeste. No momento, a faixa da esquerda interditada. O SAMU deslocou com a vítima para atendimento médico em um hospital aqui de Belo Horizonte. O trânsito é lento e reflete na Avenida do Contorno. Uma equipe da BH Trans também no local para ajudar na mobilidade aí dos motoristas.

Terça-feira, 16 de junho de 2026. A sexta turma do Superior Tribunal de Justiça deve dar início daqui a pouco, às 14h, ao julgamento de dois recursos de quatro réus do processo criminal de Brumadinho. Eles são engenheiros da mineradora Vale e da consultoria alemã TÜV-SÜD, empresa que atestou a segurança da estrutura. Os quatro pedem o trancamento da ação penal com o argumento de que o laudo sobre as causas do rompimento da barragem sofreu modificações ao longo do processo. O Ministério Público refuta a alegação e defende que existem provas contundentes.

0: Os agentes cumpriram mais de 60 ordens de prisão e mandados de busca e apreensão no estado, em Santa Catarina e em Mato Grosso. A investigação começou em julho de 2025. Na ocasião, uma denúncia anônima apontou para o comércio de armas de fogo em um grupo de aplicativo de mensagens. As pessoas compartilhavam fotos e vídeos de caça ilegal de animais silvestres. O Hezbollah afirmou que o Irã não assinará o acordo com os Estados Unidos na sexta-feira se Israel mantiver tropas no Líbano. A informação foi revelada pelo Escritório de Relações com a Mídia da facção fundamentalista, que é apoiada pela República Islâmica. No horário de Brasília, 1h04.
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3: E aí, Leonardo Dai, tudo bem, Léo?
4: Tudo bem, Sardenberg. A seleção brasileira fazendo neste momento mais um treinamento para o jogo de sexta-feira contra o Haiti, às 9h30 da noite na Filadélfia, pela segunda rodada da Copa do Mundo. O treinamento hoje fechado mesmo para a imprensa, né? Todo dia eu entro aqui falando só 15 minutinhos liberados, o resto fechado. Hoje nem 15 minutinhos, só os familiares dos jogadores puderam ir ao treinamento, né? Foi até uma coisa que não tem acontecido, mas hoje foi dada essa possibilidade aos jogadores, os familiares acompanharem os atletas nesse treinamento. A CBF, qualquer seleção, né, tem o direito de fechar um treinamento antes de cada jogo. Escolheu fechar o de hoje, que seria um treinamento até interessante para a gente ver, né, porque ontem a gente teve, além do Neymar, outros 3 jogadores do Brasil que não treinaram, fizeram controle de carga em função de questões físicas, né? O Rafinha tinha tomado uma pancada contra o Marrocos, teve ali o Bruno Guimarães também, o Gabriel Magalhães com um desgaste, enfim. A gente não teve acesso a nada hoje no que diz respeito aos treinamentos, a não ser a entrevista do Douglas Santos, lateral esquerdo, titular da Seleção Brasileira, deu entrevista hoje. E se você, ouvinte, está pensando assim: ah, Haiti, sexta-feira, é jogo para ganhar fácil e fazer saldo e ganhar vantagem no saldo de gols no grupo, o Douglas Santos está dizendo que não é bem assim, não. Vamos ouvi-lo.
5: A gente está falando de uma seleção do Haiti, mas que é uma seleção muito forte fisicamente, que tem uma intensidade que a gente, pelo menos eu pude ver no jogo que eles fizeram contra a Escócia, que tem se mostrado uma seleção muito qualificada. Então, será um jogo muito difícil, que no qual a gente tem que... O primeiro pensamento é pensar em vencer, porque não podemos ter a soberba de falar que é o Haiti e que a gente vai golear. Então, temos que ter os pés no chão, a humildade, e saber que os 3 pontos é o mais importante nesse momento.
4: Então, acabando o treinamento de hoje, acaba o dia da Seleção Brasileira. Amanhã o Brasil treina no CT de Columbia Park em Morristown. Quinta-feira, a mesma coisa. E na quinta-feira à tarde, viaja para Filadélfia, onde joga na sexta contra o Haiti. Sardenberg.
0: Agora, Leonardo Dai, a gente já tinha noção, claro, que você tem que respeitar qualquer adversário. Mas acredito que essa lição ficou ainda mais forte depois de ontem, o jogo que tivemos entre Espanha e Cabo Verde.
4: Sim, sem dúvida, né? Aliás, ontem um dia com 4 empates, né? A Espanha empatou com Cabo Verde, o Uruguai empatou com a Arábia Saudita, a Bélgica empatou com o Egito, sem dúvida alguma, né? E o próprio Haiti deu trabalho para a Escócia, né? Agora, a realidade dos times, ela é muito diferente, e tem o seguinte: o empate do Brasil com o Marrocos faz com que seja muito possível que o primeiro lugar do grupo seja decidido no saldo de gols, né? Se o Brasil e o Marrocos ganharem os 2 jogos que faltam, quem vai ficar à frente é quem vai vai ter saldo de gols melhor. Não necessariamente passar em primeiro vai ser melhor do que passar em segundo, mas partindo do princípio de que é melhor se classificar em primeiro, né, por uma questão lógica, a gente falar de goleada no Haiti não é desrespeito, não é soberba, é uma necessidade, porque na última rodada o Marrocos vai jogar contra o Haiti e o Brasil vai jogar contra a Escócia. O Brasil vai ter um

0: jogo mais difícil que o Marrocos na última rodada. E os jogos vão ser simultâneos. Então, se o Marrocos precisar fazer mais gol no Haiti, o Marrocos vai saber quantos gols vai ter que fazer para se classificar em primeiro. O Brasil não sabe, quando vai jogar contra o Haiti, quantos gols tem que fazer para se classificar em primeiro. Então, tem que fazer o máximo de gol que puder. Então, nesse sentido, a gente fala de uma goleada no jogo de sexta-feira. Não é uma questão de achar legal o Brasil golear, porque tem que golear porque é o Brasil e o Haiti. Mas é uma necessidade que o grupo coloca para o Brasil, se o Brasil quiser passar em primeiro, depois do empate que teve no sábado contra o Marrocos.
1: Agora, todos os treinos desta semana serão fechados?
0: Não. O de quarta-feira amanhã e o de quinta-feira vai ter aqueles 15 minutinhos abertos para a imprensa e depois fecha como tem sido praxe, né? É, o de hoje só que vai ser totalmente fechado, a CBF aproveitando o expediente do qual ela pode utilizar de um treino fechado antes de cada jogo. Repito, não é obrigatório, mas nesse contexto em que a seleção jogou mal, em que os jogadores têm problemas físicos, a gente já vê uma semana menos aberta para a imprensa. Ontem não teve entrevista com ninguém, hoje teve um treino totalmente fechado, já é uma seleção um pouquinho mais fechada para a imprensa essa semana.
1: Quer dizer, o treino de campo foi fechado, mas nós sabemos que o Neymar não estava lá.
0: O treino está rolando agora, então não consigo te afirmar ainda categoricamente que ele não está, mas a tendência era essa, assim. Terá sido uma surpresa. Até a família do Neymar está no CT, porque o Neymar vai todo dia, né, para fazer trabalho ali de academia, enfim. Mas não se imaginava o Neymar em campo nesse treino de terça-feira, não.
1: Então tá bom. Leonardo Dai, obrigado, Léo. Até.
0: Valeu, até mais.
2: Até mais.
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2: A Rosana Jatobá gravou o comentário de hoje que nós vamos ouvir agora.
5: Oi, ouvintes, boa tarde. A B3, a Bolsa de Valores, acabou de divulgar a nova carteira do ISE, o índice que funciona como um ranking da maturidade ESG das empresas brasileiras, uma espécie de vitrine da sustentabilidade no país. A novidade é que a carteira ficou mais seletiva. A B3 subiu a nota de corte e passou a exigir que as companhias comprovem que a sustentabilidade está de fato incorporada ao negócio. Resultado, das 89 participantes, 69 foram aprovadas e 20 ficaram de fora. Quase 90% das empresas melhoraram as suas notas em relação ao ano anterior. Esse é um sinal claro de que a agenda ESG não morreu no Brasil, pelo contrário, está mais amadurecida. Os setores mais bem avaliados foram energia, saneamento, logística, varejo, educação, saúde, mineração, agronegócio e construção civil. O grande destaque negativo foi a ausência de gigantes como Vale e Petrobras. Nenhuma das duas entrou no ISE. Ou seja, tamanho, faturamento ou importância econômica não garantem vaga. A régua do ISE exige gestão de riscos, transparência, governança e desempenho ESG comprovado. O curioso é que essa notícia chega no momento de contradições no mercado financeiro. Enquanto a B3 aperta o cerco, exigindo comprovação de resultados em sustentabilidade para que as empresas façam parte do ISE, a CVM, órgão regulador, vai na contramão. Adiou a obrigatoriedade de relatórios de sustentabilidade com base em padrões internacionais, gerando crise de confiança entre os investidores. Ainda não se sabe onde vai dar essa queda de braços, mas fica claro que no campo do investimento sustentável, a pressão dos investidores muitas vezes supera a pressão do regulador. O mercado está se autorregulando para não perder credibilidade. Se o Brasil for visto lá fora como terra de ninguém em sustentabilidade, os grandes fundos internacionais desaparecem, as ações caem e a B3 perde dinheiro. A nova carteira do ISE mostra justamente isso. A sustentabilidade continua sendo vista como um indicador de qualidade, capaz de gerar valor no longo prazo.
2: Essa é a Rosana Jatobá, que volta na próxima quinta-feira. E agora, hein, Carlos Alberto?
1: Intervalo.
2: E já voltamos.
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2: Agora, 1h16, muito boa tarde para você ouvinte que acompanha a programação da CBN. Eu, Desirê Miranda, te acompanho até às 8 da noite, apresentando as principais notícias de Belo Horizonte, também de Minas Gerais, desta terça-feira, 16 de junho de 2026. Neste momento faz 24 graus em Belo Horizonte, a umidade relativa do ar é de 56%. Ao longo da nossa programação, eu trago mais informações do clima em BH e também no interior do estado para você. A previsão, por enquanto, é de chuva para hoje em BH. Vamos falar do trânsito. A Begatrans atualizou a situação do trânsito por causa do acidente na saída do viaduto oeste em direção ao túnel da Lagoinha. A faixa da esquerda segue interditada, o SAMU já saiu do local do acidente com a vítima. O trânsito está lento, refletindo até a Avenida do Contorno. Ali houve um acidente entre um carro e uma moto. Então, um dos envolvidos no acidente, provavelmente um motoqueiro, um motociclista, foi levado de ambulância para o hospital. A retenção que estava chegando até a rua Tenente Brito Melo. Então, vai demorar um pouquinho ainda para que o trânsito volte ao normal naquele local. Já na Avenida Nossa Senhora do Carmo, altura do número 1270, há um veículo com problema mecânico na faixa central, no sentido bairro. O trânsito também está lento por ali. Uma equipe da BH Trans foi empenhada para auxiliar esse motorista aí e também orientar o trânsito na região. Trânsito bastante congestionado ali na Nossa Senhora do Carmo, o trânsito em direção ao sentido bairro, desde a Avenida do Contorno até a chegada à MG 356, o trânsito bastante congestionado. Já na Avenida Raja Gabalha, os dois sentidos apresentam lentidão, mas o trânsito segue pior para quem vai para o centro, para quem vai em direção à Avenida do Contorno, desde a altura do bairro Estoril, São Bento, até a chegada à Avenida do Contorno. O trânsito apresenta pontos de retenção e na subida é o trânsito apenas mais carregado, um trânsito mais movimentado neste horário. Já na Avenida Amazonas,
12: O trânsito tem maior movimentação na rua Aimorés, pouco antes da Rio Grande do Sul, tem registro de um acidente também.
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2: Ô, Carlos Alberto.
1: Diga, Cássia Regina.
2: Foi só você perguntar se o Neymar ia treinar, que a gente tem uma novidade nessa história. Quem tá de volta é o Leonardo Dai. Conta tudo, Dai.
0: Desconectei aqui e dei de cara com a informação da CBF de que o Neymar treinou no gramado pela primeira vez hoje para a Copa do Mundo. Não é um treino com o grupo, tá? Não é um treino com o grupo, não foi um treino com bola, nada disso, mas ele pelo menos correu no gramado. Ainda longe de retorno aos jogos em si, né? Ele tem várias etapas para serem cumpridas daqui até lá, mas pelo menos é um avanço na recuperação do Neymar, que agora já está no gramado fazendo exercícios físicos de leve intensidade nesse processo de recuperação.
2: Muito obrigado. Se tiver qualquer novidade, você volta, Dai. Combinado?
1: Que ponto chegamos, hein, Cássio?
2: Viu?
1: O Neymar correndo no gramado.
2: Correndo no gramado é notícia.

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2: Cassiano aqui com a gente no estúdio, trouxe uma convidada, Mariana Letício. E que assunto temos? Temos dois assuntos, né?
3: Dois assuntos, o terceiro que é a estreia da Mariana Letizio, Sredenberg e Cássio. Boa tarde para vocês.
2: Mariana, bem-vinda aqui. Você está no Globo Rural agora, né?
4: Exatamente.
2: Muito
4: boa tarde.
2: Bem-vinda. Bem-vinda à casa.
4: Obrigada.
3: Chegou com tudo já, fazendo uma matéria muito curiosa, muito interessante, Cássio Sredenberg, que está na edição agora deste mês de junho, a edição que destaca o salto da piscicultura brasileira, mas a matéria da Mariana, que eu gostaria que ela falasse, é sobre a participação do Brasil num cardápio muito especial, que é o cardápio servido aos astronautas. O Brasil tem participado, claro, com a Embrapa e a Agência Espacial Brasileira também. Mais de 60 pesquisadores brasileiros estão participando de pesquisas para desenvolver alimentos que serão consumidos por astronautas, que é uma missão super importante. A gente vê aí muitas missões acontecendo no espaço e esquece de entender como que se mantém esses astronautas lá. E se o mundo quer levar mais pessoas para o espaço, a alimentação é um ponto-chave para conseguir atingir esse objetivo aí, Cássia.
5: Agora, Mariana, o que os brasileiros têm a ver com essa história?
4: Exatamente. Bom dia.
5: Bom dia.
4: A gente viu que viralizou uma cena, na verdade, de um pote de Nutella ali flutuando na cápsula espacial. E a gente foi pesquisar como acontecia a alimentação espacial. E a gente descobriu que a rede brasileira, Space Farming, está ali atuando nas pesquisas justamente para desenvolver uma alimentação mais saudável e autossuficiente para os astronautas. E aí, como o Cassiano falou, através da Embrapa, junto com a Agência Espacial Brasileira, eles estão nessa parceria desde 2022, desenvolvendo alguns estudos e análises sobre como algumas espécies se desenvolveriam ali no espaço. Para isso, eles criam algumas simulações aqui, com parceria com as universidades, e simulam um ambiente ali espacial para ver, por exemplo, como o grão de bico ou a batata roxa cresceria ali numa microgravidade, por exemplo. Eu até conversei com uma das fontes que criou o tal do clinostato, que é como se fosse uma cápsula giratória. Então, a gente coloca ali no meio espécies como o grão de bico e fica criando rotatividade para criar essa microgravidade. E a partir disso a gente vê como é que o grão de bico se desenvolve ali.
3: Por que a batata, Mari? Conta para o ouvinte.
4: Então,
3: por que a batata e o grão de bico foram escolhidos?
4: Justamente
3: aí?
4: Essas duas espécies pilotos foram escolhidas por conta que são mais resistentes ali à escassez hídrica, que é um dos grandes desafios, principalmente no que diz respeito ao cultivo espacial. Então, eles escolheram essas duas espécies para ver realmente como é que seria esse pontapé inicial. Outro desafio também é a radiação, que eles já estão criando outras tecnologias para ver como é que o grão de bico e a batata roxa se produziria ali no espaço. Tem essa questão da microgravidade, radiação, e a partir desses elementos, a ideia é levar uma base de cultivo ali para o espaço mesmo, justamente para criar essa autossuficiência alimentar para missões de longa duração, né, seria.
2: Quer dizer, estão pensando já, se preparando para missões de longa duração.
4: Exatamente.
2: Né? E
4: exatamente.
2: Até missões na Lua, ou como diz o Elon Musk, missões em Marte, né?
3: Exatamente. Exato. E tem um chefe brasileiro, Cássia Sredenberg, que está participando dessas pesquisas, um chefe renomado, que é o Jefferson Exato. Rueda, com quem a Mari também conversou, né, Mari?
4: Sim, um querido, inclusive. Ele é conhecido, né, por ser dono ali da Casa do Porco, e ele está no finalzinho da cadeia. Então, ele recebeu as primeiras coletas ali de grão de bico no ano passado. E ele até, é curioso, eu trouxe no texto, ele falou que ele estava esperando na primeira reunião com a Embrapa utensílios ali de cozinha, ele até fala da colher de pau, e ele encontrou números ali, gente mais cabeça. E ele levou aquilo como um grande desafio, mas a partir do momento que ele foi criando algumas receitas, ele entendeu justamente que o papel dele era juntar essa complexidade, que é a agricultura espacial, junto com a criatividade, que é ali na cozinha, e levar isso para o espaço e principalmente como uma é questão de conforto também para os astronautas que ficam tanto tempo fora de casa.
2: Muito tá certo. Bom. E, Cassiano, temos um minuto exato para o tema de capa da revista Globo Rural, que acaba de sair.
3: Exatamente. O tema fala, a capa fala sobre o salto da piscicultura brasileira, Sardenberg. O Brasil, pela primeira vez no ano passado, superou a marca de 1 milhão de toneladas de peixes produzidos.
2: E 70%... Produzido ou exportado?
3: Produzidos uhum. no país. Boa parte desse volume está sendo exportada, e principalmente de tilápia. Tilápia fresca é o que a gente traz nessa matéria, mostrando aí quanto a tilápia está importante para essa produção brasileira, mais de 70% de tudo que é produzido, e ao mesmo tempo potencial que existe para outras espécies cultivadas, como o panga, que está sendo cultivado por uma família e uma cooperativa aqui no interior de São Paulo, ou também as espécies lá do norte e nordeste do país, também com cooperativas. Enfim, o consumo interno está crescendo. O Brasil ainda é pequeno no consumo de peixes, né? Hoje o Brasil está, inclusive, com consumo abaixo do que é indicado pela Organização Mundial de Saúde, que é de 10 quilos, né? A gente está consumindo hoje 10 quilos, mais ou menos, em média, por habitante ao ano, com uma média mundial de mais de 20 quilos e o mínimo recomendado de 12 quilos. Então tem um potencial enorme para ser explorado. Esse é o tema da capa da Globo Rural deste mês de junho, que está chegando nas bancas e a gente está com elas aqui na mão. Essa edição belíssima.
2: Edição belíssima. Obrigado, Cassiano. Obrigado, Mariana. Seja bem-vindo mais uma vez.
4: Obrigada.
2: E até...
3: Até semana que vem.
2: Até semana que vem.
5: Até a próxima.
2: Intervalo agora, Cássio.
5: E já voltamos.
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7: A Federação da Agricultura e Pecuária do Estado de São Paulo, a FAESP, divulgou relatório com análise de mercado baseada em dados de instituições do setor, apontando diferentes comportamentos nos preços pagos ao produtor rural no estado. O levantamento indica cenário positivo para algumas cadeias produtivas, com destaque para a valorização em segmentos ligados a fibras e lácteos, influenciada por fatores como oferta mais restrita e dinâmica de mercado. Por outro lado, produtos como frutas e suínos registraram recuo nas cotações, reflexo do aumento da oferta em determinados períodos e de desafios relacionados à demanda e à comercialização. De acordo com a FAESP, o acompanhamento desses indicadores contribui para a orientação dos produtores e para a compreensão das tendências do agronegócio paulista. O conteúdo completo está disponível em faespsenar.com.br.
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16: 1:32, vamos voltar a falar de trânsito aqui em Belo Horizonte. A BHTrans informa, traz atualizações sobre o acidente lá no túnel da Lagoinha. A via foi liberada, então o trânsito volta a fluir normalmente, lá normalmente para o horário e depois deste acidente. Claro, né? Lembrando que o trânsito ainda não deve estar totalmente livre. Mas foi liberada, então, a última pista, a última faixa que faltava, que estava bloqueada, a faixa da esquerda do viaduto oeste em direção ao túnel da Lagoinha. Uma ambulância esteve no local, levou um motorista que ficou ferido neste acidente.
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0: Terça-feira, 16 de junho de 2026. A Advocacia Geral da União pediu à Justiça Americana que encerre o processo movido pelo grupo Trump Media e pela plataforma de vídeos Rumble nos Estados Unidos contra o ministro do STF, Alexandre de Moraes. A petição foi protocolada em um tribunal federal da Flórida. As companhias querem que sejam declaradas ilegais as ordens de Moraes contra ambas. A plataforma e a empresa do conglomerado do presidente Donald Trump afirmam que as decisões do magistrado de bloquear contas e remover conteúdo no Brasil configuram censura e violam a liberdade de expressão. A Polícia Civil faz uma operação contra a facção criminosa venezuelana Trem de Aragua, que age principalmente no norte do Brasil. O objetivo é desarticular os braços operacional e financeiro da organização. Os agentes tentam prender 25 suspeitos e cumprem mais de 30 mandados de busca e apreensão. Os alvos são investigados por tráfico de drogas, lavagem de dinheiro e comércio ilegal de armas. O esquema abastece grupos como o Comando Vermelho no Amazonas e no Rio de Janeiro. A ação é realizada em 6 estados. A plataforma de jogos Roblox começou a liberar hoje 2 novos tipos de conta para menores de 16 anos. A atualização ficará disponível para usuários do serviço em todo o mundo. Jogadores de 9 a 15 anos serão direcionados para a versão Roblox Select. Menores de 9 anos usarão a Roblox Kids. As medidas foram tomadas após a companhia entrar na mira de autoridades. No Brasil, investigações apontaram que a plataforma permitiu jogos com apologia a facções criminosas e a simulação de ataques a escolas. Com a mudança, os usuários terão de provar a idade por meio de selfie para abrir jogos voltados a adultos. Crianças e adolescentes só poderão acessar versões restritas. No horário de Brasília, 1h34.
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0: E aí, Vera?
1: Oi, Sardenberg, boa tarde para você, para a Cássia, para os ouvintes, para quem está nos assistindo.
2: Boa tarde, Vera.
0: Vera, o assunto é o julgamento do Eduardo Bolsonaro, hoje à tarde no Supremo. E, bom, ele é acusado de obstrução de justiça, de interferência, etc. Qual é a perspectiva, Vera?
1: Perspectiva de uma condenação por unanimidade, Sardenberg, e a tendência é que a segunda turma, de alguma maneira, use esse julgamento de hoje, dessa ação em que ele é acusado de coação por ter ido aos Estados Unidos supostamente conspirar contra a justiça brasileira, contra o Estado brasileiro, usa esse julgamento para dar uma resposta à Corte de Apelação da Itália, que fez severas críticas ali à suposta imparcialidade do, a suposta, desculpa, parcialidade, falta de imparcialidade do ministro Alexandre de Moraes no julgamento da ex-deputada Carla Zambelli. Então, por se tratar de um caso mais ou menos análogo, em que também um ex-parlamentar é acusado no exterior de ter perpetrado ali crimes contra o Estado brasileiro, eles vão procurar dar uma resposta e reafirmar a independência, a soberania do judiciário brasileiro diante das acusações que foram feitas pela Corte de Apelação da Itália. A ideia é que essa unanimidade, de alguma maneira, funcione como um respaldo institucional ao ministro Alexandre de Moraes, mostrar que não são decisões unilaterais, que no caso do Eduardo Bolsonaro, assim como no da Carla Zambelli, prevalece um entendimento colegiado a respeito dos riscos que os dois, as duas atuações, tanto a dele quanto a dela, representaram à democracia e ao funcionamento das instituições brasileiras. Qual é o problema dessa narrativa, né? É que a segunda turma é de longe o colegiado mais alinhado com o ministro Alexandre de Moraes, muito mais alinhado que o plenário como um todo e muito mais alinhado do que seria se esse julgamento se desse no âmbito da primeira turma, que tem uma outra composição, um pouco mais diversa e menos uníssona e no entendimento ali de respaldar as decisões do ministro Alexandre de Moraes. Então, vão tentar fazer prevalecer essa leitura de que o Supremo está unido e
0: Alô, Vera?
1: sabe que hoje em dia essa unanimidade já não é tão grande quanto foi. Vocês estão me ouvindo? Acho que
2: Sim,
1: deu um
2: estamos sim.
1: refluxo.
2: Deu um pequeno cortezinho, mas coisa mínima. A gente está te ouvindo sim.
1: Que aconteceu algum repique, eu passei a me ouvir em retorno, acho que agora melhorou.
0: Exato.
1: Eu dizia que essa unanimidade já não é tão grande e que a coesão em torno do ministro Alexandre de Moraes vem reduzindo sensivelmente dentro do Supremo, mas ainda na segunda turma, por ser um colegiado com menos ministros e ter ministros todos eles mais próximos do ministro Alexandre, ainda vai se manter essa unanimidade em torno dele.
0: São os ministros Alexandre de Moraes, Flávio Dino, Cristiano Zanin e a ministra Carmen Lúcia.
1: Exatamente. Tinha o Luiz Fux que pediu para mudar de turma justamente porque ele divergiu do Alexandre de Moraes no julgamento do Bolsonaro. E ali ficou clara a indisposição entre eles. Ele se sentiu também bastante pressionado pelo restante dos colegas que fizeram várias manifestações irônicas e em relação ao voto dele, pediu para mudar para a primeira turma, que hoje tem, digamos assim, uma composição mais plural e menos alinhada ao ministro Alexandre. Lá, pelo menos três ministros divergiriam do Alexandre de Moraes se o julgamento fosse ali: o próprio Fux, o ministro Cássio Nunes Marques e o André Mendonça.
0: Tá certo. Então tá bom, Vera. Obrigado, Vera. Até amanhã.
1: Até amanhã, um ótimo jornal para vocês. Até mais tarde,
2: Obrigada, Vera.
1: rapidinho no ponto final. Hoje vai ser mais curtinho.
2: Vai ser mais curtinho, mas tem. Logo mais, Vera Magalhães novamente conosco. Até mais.
1: Até mais, tchau, tchau.
0: Intervalo agora. Intervalo não, a matéria do Globo.
2: Ah, a gente tem informações aqui de uma reportagem do jornal O Globo. Eles ouviram a Polícia Federal, que afirmou que o banqueiro Daniel Vorcaro mantinha uma relação instrumental com o senador Ciro Nogueira para atender a interesses do Master no Congresso Nacional. E em contrapartida, segundo as investigações, parlamentar recebia vantagens financeiras como pagamento de despesas no exterior. Esse relatório da Polícia Federal lista, inclusive, uma série de fotos, e a gente está colocando algumas aqui na nossa tela, a partir dessa reportagem do jornal O Globo, que mostram essa proximidade de Vorcaro com Ciro Nogueira, né, Sardegna?
0: Mostra os dois abraçados lá no hotel nos Alpes Franceses, mostra os dois viajando no jatinho, né, e o Ciro Nogueira até saudando lá quem está fazendo a foto. Enfim, fotos que mostram uma intensa camaradagem, forte camaradagem entre os dois. E segundo a Polícia Federal, o Vorcaro pagou dessas viagens de Ciro Nogueira a Paris, Nova York, Lisboa e Courchevel, pagou R$ 468 mil, quase R$ 500 mil em viagens para Ciro Nogueira.
2: Isso para não mencionar aquela mesada, entre aspas, de R$ 300 mil também, que tem uma apuração em relação a esse montante que era pago mensalmente para Daniel Vorcaro, pagando de Daniel Vorcaro para o Ciro Nogueira. Também o uso de um imóvel de Vorcaro como se fosse do próprio senador e, como você mencionou, o custeio de viagens internacionais, nesse caso com hospedagens, restaurantes e voos privativos.
0: Perfeito. E agora sim, vamos para o intervalo.
2: E já voltamos.
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5: Uma e 46. Agora olha essa história. Os bombeiros resgataram um cachorro de dentro do capô de um carro em Araguari, no Triângulo Mineiro, na noite dessa segunda-feira. Os militares foram acionados pelo tutor do animal, que afirmou que o cãozinho estava preso no motor do veículo. Ao chegarem ao local, os militares constataram que o caramelo havia se abrigado na caixa do motor do carro e não conseguiu sair sozinho. Com técnica, paciência e cuidado, a equipe realizou o resgate do animal, que foi retirado sem ferimentos e devolvido em segurança aos tutores. Os bombeiros enviaram para a gente fotos do cachorrinho, uma gracinha o bichinho, todo assustado, ó dó, gente. Tadinho, tem que tomar muito cuidado com esses cãezinhos, porque eles são muito levados. Nossa, aprontam. E falando em cachorro, a Comissão de Meio Ambiente da Assembleia Legislativa de Minas aprovou o projeto de lei que tem como objetivo instituir a Política Estadual de Proteção aos Animais Comunitários, denominada Lei Cão Orelha, em referência à morte do cachorro vítima de agressão em Florianópolis, Santa Catarina, em fevereiro deste ano. O texto estabelece deveres a serem cumpridos pelos municípios, como identificação, cadastro, vacinação, castração, atendimento veterinário básico e abrigo contra intempéries. Também foram acrescentadas a obrigação dos municípios de realização de campanhas educativas e a oferta de apoio técnico para proteger cães e gatos comunitários ou em situação de rua. Há previsão ainda de multa para casos de maus tratos. Agora, a iniciativa segue para análise da Comissão de Fiscalização Financeira e Orçamentária antes de votação em plenário em primeiro turno.
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0: E aí, Teco?
1: Oi, Sardinberg, boa tarde, Cássia, boa tarde aos ouvintes, tudo bem?
2: Tudo certo, Teco. Boa tarde.
0: Quer dizer que a taxa das blusinhas que foi colocada pelo governo, né, supostamente para defender a indústria nacional, o comércio nacional, depois, por razões eleitorais, foi suspensa a taxa das blusinhas, e é só por o ano eleitoral, então ela volta no que vem?
1: Pois é, ótima matéria feita pelo G1, pela Globo, Sardinberg, mostrando que brasileiro aí vai ter 6 meses, né? 7 meses aí no máximo de chance de comprar as tais blusinhas sem imposto, né? Porque tá suspenso nesse momento, né? Então não tem imposto naquele de importação sobre aqueles valores abaixo de 50 dólares. Mas no ano que vem vai entrar ali, né? A gente começa a ver na prática os efeitos ali da reforma tributária, né? Então vai começar a contribuição de bens e serviços, né? A CBS, que vai ser o imposto que vai juntar essas coisas todas, e aí tudo e todos pagaremos impostos, pagarão impostos, independentemente do valor, independentemente do que venha. Vai ser um imposto menor, espera-se, né? Hoje estão estimando ali entre 9% e 10%, mas também ninguém sabe muito bem como vai ser, porque a conta tem que fechar, né, Sandberg? Então tem que. O governo vai tirando imposto de umas coisas e aumentando em outras, tentando fazer essa conta dar zero, então ainda tem um mistério. Mas a partir do ano que vem, todo mundo vai pagar. A ideia é que se pague um valor menor, independentemente do valor, mas todo mundo vai pagar. E aí, acho que é bom, acho que tem que ter isonomia, né? Não tem como não ter isonomia, acho que está certo ser isso. Agora, o ideal era que os impostos fossem menores, né? Se a gente for também fazer isonomia, mas todo mundo pagando muito imposto, as coisas vão ficando muito caras também para todo mundo, né?
0: É, porque eles fazem isonomia aumentando o imposto de um e não reduzindo o do outro, né?
1: É, essa é a sugestão que eu tento dar ao governo há muito tempo, né? Que a gente adora isonomia, mas não precisa ser sempre aumentando o imposto do amiguinho. Pode ser zerando o imposto do outro lado, né? Mas é difícil, né? Os governos vão gastando mais, vão aumentando o gasto, estão sempre ali né, com a corda no pescoço, e quando tem uma folga, aumenta gasto de novo. Então essa conta aí não, nunca fecha, né? Eu tenho uma curiosidade de saber como é que vai ser quando já tiver essa simplificação de imposto, né, Sandberg? Porque aí essa conta, se não fechar, como é que vai fazer, né? A gente vai começar a arrumar paliativo, jeitinho, buraquinho, ou vai se aumentar tudo de uma vez só e explicitar para todo mundo que os impostos de tudo estão aumentando, né? Isso vai ser uma coisa que vai ser um desafio ali para frente, porque vai ficar mais difícil esconder das pessoas o que está acontecendo, né?
0: Tá certo. Teco Medina, obrigado, Teco. Até amanhã.
1: Até amanhã, tchau, tchau.
2: Até.
0: Intervalo.
2: E já voltamos.
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6: A Federação da Agricultura e Pecuária do Estado de São Paulo se manifestou sobre as medidas da União Europeia que impactam a importação de carnes e mel do Brasil. A entidade alerta que mudanças unilaterais, após anos de negociação com o Mercosul, geram insegurança e comprometem a previsibilidade nas relações comerciais. A Faesp reforça que o país segue rigorosos padrões sanitários reconhecidos internacionalmente e que o setor produtivo atua com responsabilidade e transparência. Defende ainda a resposta firme do governo federal e a atuação coordenada do Mercosul, com posicionamento conjunto e estratégico de seus membros para enfrentar barreiras consideradas discriminatórias e assegurar respeito, equilíbrio e competitividade ao agro brasileiro no cenário global.
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13: 1:56. A Zona da Mata, o Vale do Rio Doce e parte do Vale do Mucuri estão sob alerta de tempestade nesta terça-feira. Segundo o IMET, o Instituto Nacional de Meteorologia, nessas regiões pode chover até 50 milímetros e os ventos podem chegar a 60 km por hora. Também há possibilidade de queda de granizo. O alerta é válido até o fim da noite de hoje. A Defesa Civil pede para que os moradores busquem abrigo e não se arrisquem em locais que possam, que estão sujeitos à inundação, transbordamento de rios, e não se abriguem debaixo de árvores. Por causa de uma manutenção emergencial iniciada nesta segunda-feira, os bairros Boa Viagem, Funcionário, Santa Efigênia e Savassi, na região centro-sul de Belo Horizonte, podem sofrer intermitências no abastecimento de água. Segundo a Copasa, a previsão é que os trabalhos sejam concluídos até o início da noite de hoje.

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0: E aí, Suzana?
1: Oi, Sandenberg, Cássio, ouvintes, muito boa tarde aí pelo
0: Boa
1: Brasil.
0: tarde, Suzana. Suzana agora está na França, mais exatamente na Borgonha e mais exatamente na região mais ao norte, fazendo um tour pelos vinhos da Borgonha, começando pelo Chablis, um branco muito, muito bom, né, Suzana?
1: É isso aí, Sandenberg. A gente vai passar essa semana falando de França, falando de Borgonha aqui para os nossos ouvintes. E eu começo por Chablis, que é uma região de vinhos brancos, e é o que você falou, são brancos de muita, muita qualidade. E principalmente assim, é um branco que o brasileiro descobriu. Quando a gente olha os dados de exportação de Chablis para o Brasil, vem crescendo ano a ano, assim. Então, assim, é uma região que está gostando muito do Brasil e, obviamente, o Brasil está gostando muito desses vinhos. Tem duas características principais de Chablis que eu acho que vale a pena destacar. Primeira, que a gente falou, são sempre brancos e são elaborados com a uva Chardonnay. O segundo é um solo que Chablis tem que é muito característico, que é formado por fósseis marinhos, porque lá atrás, no período Jurássico, a Borgonha foi um mar e é um solo que é chamado Quimerigiano, eu sempre erro essa palavra, Quimerigidiano. Que tem essas notas, que tem esses fósseis e que são responsáveis por dar uma nota mais mineral no vinho. Então, o Chablis é um vinho branco, né, principalmente elaborado com Chardonnay, e que tem esse estoque que a gente fala de mais mineral. Não é um vinho mais frutado ou mais floral, ele tem essa pegada mais mineral, e que eu acho muito, muito interessante. Hoje em dia, o Chablis tem cerca de 6 mil hectares de vinhedos e produz bastante, produz 30 milhões de garrafas e tem quatro categorias. A gente começa com o Petit Chablis, que é um vinho mais simples, e vai crescendo em qualidade até chegar ao Chablis Grand Cru. E a complexidade dos vinhos vai crescendo conforme a sua denominação. Um Petit Chablis é mais simples do que um Chablis, e um Chablis Grand Cru é mais complexo do que um Chablis propriamente dito. Né? Agora, eu estou falando, então a qualidade cresce por onde estão os vinhedos, né? Você tem, e cresce também pelo produtor. Eu, por exemplo, teve um terreno especial, que é um Grand Cru de Chablis, que chama Le Clos, e só ele, assim, são 26 hectares de vinhedos, só que tem 34 produtores. Então, imagina, cada trechinho ali, o vinho é feito por um produtor. E esse produtor é o grande nome que vai definir se a gente deve gostar do vinho ou não, ou se a gente define o perfil do produtor. E aí, aqui em Chablis, eu visitei cinco vinícolas ao todo, em um dia e meio. E eu queria destacar duas, uma delas que está aí no Brasil, que chama Domaine Clotilde d'Avesnes, e o outro que não está no Brasil, mas eles estão procurando produtor, importador, que chama Louis Moreau. Esse primeiro, a Clotilde, ela é importado pela Delacroix. E eu gostei bastante dos vinhos da Clotilde, desde os mais simples até o que vai ganhando mais complexidade. E gostei bastante, porque a Clotilde foi uma das mulheres pioneiras. Ela trabalhava numa vinícola, resolveu se lançar em voo solo. Hoje tem o seu vinhedo, elabora Chablis, elabora também um espumante daqui, que é Crémant de Bourgogne. E eu gostei muito dos vinhos dela. E o outro, esse Louis Moreau, que eu acho que daqui a pouco vai acabar achando um produtor para o Brasil, é interessante assim, porque você vê que, por exemplo, o Chablis, em geral, são vinhos que poucos vinhos passam, têm passagem de barrica de carvalho, por exemplo. Mas quando você vai conversando com o produtor, ele vai contando, por exemplo, ele deixa mais tempo o vinho em contato com a levedura, ou com o que restou da levedura depois da fermentação, que é um jeito de deixar esse vinho mais complexo.
0: Tá certo. O primeiro vinho que já tem aqui no Brasil, como é que chama? Você falou
1: Chama,
0: Dom.
1: é uma Domaine, que chama Domaine. Nossa, esqueci. É Clotilde d'Avesnes, quem traz é uma importadora que chama Delacroix. Croix é cruz em francês.
0: É, tá certo.
1: Croux. E o outro ainda não está aqui no Brasil.
0: Tá certo. Suzana Amarelli, obrigado, Suzana. Até
1: Até
0: quinta-feira.
1: quinta com mais Borgonha para vocês.
0: Com mais vergonha. Obrigado, Suzana. Até.
2: Até mais.
0: Bom, Cássio, a gente vai ficando por aqui. Tivemos na produção.
2: A Ana Luísa Bessa e o Wellington Viana.
0: Nos trabalhos
2: O
0: técnicos.
2: Juliano Fonseca.
0: Só o Juliano?
2: Só o Juliano
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2: hoje.
3: Carlos Alberto Sardenberg. e Cássia Godoy.
2: Mas o Dani já está chegando na área. Uma ótima tarde a todos e até amanhã.
0: Muito obrigado pela audiência. Até mais.
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Terça-feira, 16 de junho de 2026. Uma comissão especial da Câmara deve votar amanhã uma proposta que altera o Código de Trânsito Brasileiro. O texto libera a emissão da Carteira Nacional de Habilitação para adolescentes de 16 anos. Pelo projeto, o jovem poderá dirigir em perímetros urbanos das 5 da manhã à meia-noite, desde que esteja acompanhado de um adulto habilitado. 3 milhões e 300 mil trabalhadores já solicitaram o uso de 3 bilhões e 800 milhões de reais em recursos vinculados a contas do FGTS para abater as dívidas pelo programa Desenrola 2.0. Segundo o governo, foi aprovada a liberação de 10 milhões referentes a 17.100 operações até o dia 12 de junho. O Desenrola 2.0 é um programa lançado pelo Planalto para reduzir o endividamento da população brasileira. No horário de Brasília, 2:04.

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1: Muito boa tarde para você que acompanha a partir de agora mais uma edição do Estúdio CBN. Hoje é terça-feira, 16 de junho de 2026. Oi, Nadédia, boa tarde para você.
2: Oi, Fernando, boa tarde, ouvintes.
1: Hoje, Estúdio CBN um pouco mais curto. Por quê?
2: Por quê? Porque copou.
1: Copou.
2: Copou.
1: Temos a transmissão logo mais de...
2: Jogão.
1: França e Senegal. Quanto você colocou no bolão?
2: 3-1, França.
1: Tá dando muita zica aí.
2: Eu não tô aconselhando ninguém.
1: Com a França não dá, né?
2: Ontem um ouvinte me pediu aqui, palpite. Não faça isso. Não faça isso. Porque eu acertei o do Brasil, né?
1: É. Ah, é?
2: O que não quer dizer absolutamente Brasil. Nada. Não vai na minha, não.
1: Vai, vai. Agora é França, né, gente? É. Uma das cotadas pra levar
2: Mas
1: essa
2: depois
1: Copa.
2: De Espanha...
1: Depois de Espanha, tudo pode acontecer. Bom, a gente vai falar de Copa, mas também vamos falar de política, porque hoje tem Tudo é Política. Maria Cristina Fernandes comenta a crise do Supremo, pelo ponto de vista do ministro André Mendonça.
2: Em CBN Pelo Mundo, Cristina Pesequilo analisa a participação do Brasil na reunião do G7 na França.
1: E em A Nossa Língua de Todo Dia, professor Pasquale fala sobre gentílicos e outras curiosidades relativas aos países que disputam a Copa do Mundo. Quero te convidar para conversar com a gente nesta tarde, pode ser pelo fernando.andrade@cbn.com.br ou nadedia.calado@cbn.com.br.
2: Mole.
1: Tem transmissão também com imagens no YouTube, Globoplay e no site da CBN e o WhatsApp ligado aqui, 11 99911-9981. Informação que vem de Brasília agora, porque... houve um fato aqui que foi a derrubada do sigilo de documentos do caso Master. Mais documentos surgindo. João Rosa tem aqui as informações. João, boa tarde para você.
3: Oi, boa tarde para você. Boa tarde, Nadédia, e a todos que estão nos acompanhando aqui na CBN. Exatamente, Fernando. Documentos enviados pela Polícia Federal ao Supremo Tribunal Federal revelam uma relação próxima entre o senador Ciro Nogueira e o empresário Daniel Vorcaro, dono do Banco Master. Os documentos tiveram um sigilo retirado hoje pelo ministro André Mendonça, relator das investigações no Supremo. Segundo a Polícia Federal, a relação entre os dois ia além de uma amizade pessoal. Em um dos relatórios, os investigadores afirmam que existia uma relação considerada funcional e instrumental baseada em interesses comuns e benefícios mútuos. A PF também aponta indícios de irregularidades envolvendo o banqueiro e o senador. De acordo com a investigação, Daniel Vorcaro teria custeado viagens internacionais e outras despesas de Ciro Nogueira. Para os investigadores, esses pagamentos podem indicar o recebimento de vantagens indevidas de forma disfarçada. A Polícia Federal afirma que as informações foram encontradas durante a análise de aparelhos eletrônicos que foram apreendidos ao longo das investigações. A divulgação dos documentos acontece poucas horas antes do julgamento, na segunda turma do Supremo Tribunal Federal, que vai decidir se mantém ou não as prisões de Felipe Vorcaro e Henrique Vorcaro, primo e pai de Daniel Vorcaro, que também são investigados nesse caso do Banco Master. O movimento de Mendonça é visto como uma forma de pressionar a segunda turma a manter a prisão do pai e do primo de Vorcaro. Eu volto com você, Fernando.
1: Tá certo, obrigado. Essas informações de João Rosa em Brasília. Esse time, né, da liberação, da quebra do sigilo desses documentos é bem importante, né? Haja vista que teremos em breve. Vamos saber para onde irá cumprir a pena o dono do Banco Master. Seguimos.
2: Seguimos na capital federal para falar com a Rani Veloso sobre a participação do presidente Lula na reunião do G7. Rani, boa tarde.
4: Boa tarde, Nadédia, Fernanda e a todos que nos acompanham. É isso mesmo, viu, presidente?

0: Lula usou a cúpula do G7 hoje na França para dar um recado direto aos Estados Unidos sobre o combate ao crime organizado. Na presença do presidente Donald Trump, Lula afirmou que a repressão ao narcotráfico não funciona se o mundo não combater a lavagem de dinheiro e o contrabando de armas. O tom de Lula é uma resposta à decisão do governo americano de classificar no mês passado as facções brasileiras, criminosas, Comando Vermelho e PCC, como organizações terroristas. O Brasil tem cobrado os Estados Unidos por duas falhas de segurança no território americano que afetam diretamente o Brasil. Como, por exemplo, o governo, né, brasileiro já apontou aos americanos que há criminosos que estão usando o estado de Delaware nos Estados Unidos para lavar dinheiro de fraudes bilionárias na Receita Federal. E por isso, Lula defendeu no seu discurso o uso da Interpol para rastrear esse dinheiro, ao mesmo tempo que ele defende a soberania do Brasil. Na área diplomática, a cúpula também trouxe um avanço. O presidente Lula, por exemplo, teve um encontro bilateral com a primeira-ministra do Japão e os dois anunciaram agora há pouco, inclusive nas redes sociais, o presidente fez esse anúncio de abertura oficial das negociações para um acordo de livre comércio entre o Mercosul e o Japão, que deve ser oficializado no final deste mês, durante a cúpula do Mercosul no Paraguai. Vamos escutar um trecho da fala do presidente.
1: Eu fico muito feliz com essa perspectiva virtuosa de um acordo Japão-Mercosul. Nós estamos aguardando isso com muita intensidade. Eu espero que na próxima reunião do Mercosul, 30 de junho, a gente possa ter boas notícias. Bom, e além dessa boa notícia do Mercosul, eu espero que possamos produzir boas notícias na relação bilateral Brasil-Japão.
0: Nesse momento em que o governo brasileiro faz críticas ao unilateralismo e protecionismo, né, também há uma procura para novos mercados aos produtos brasileiros, né, e ameaça ao novo tarifaço dos Estados Unidos, que podem chegar aí a 37,5% aos produtos exportados. Bom, o presidente também, durante seu discurso, voltou a criticar o sistema financeiro mundial. Ele destacou que os países ricos gastam quase 3 trilhões de dólares por ano com guerras, enquanto há nações mais pobres que gastam metade disso somente para pagar juros de dívidas externas. O presidente sugeriu trocar essas dívidas por investimentos em áreas, né, que esses países vulneráveis precisam, né, e sugeriu trocar essas dívidas por exemplo, ações sociais e também climáticas. E cobrou que as potências mundiais transfiram tecnologia como a inteligência artificial para o sul global, além da exploração dos minerais críticos, que é um dos pontos de interesse dos Estados Unidos, né? O presidente Lula defendeu que os países que detêm os minerais críticos devam participar das etapas de maior valor agregado da cadeia por meio da industrialização, da transferência de tecnologia e da formação de capacidades conforme as necessidades nacionais. Nadédia.
2: Obrigada. Rani Veloso, em Brasília.
3: Agora, em São Paulo, sobre o mesmo evento, o G7, na França, agora sob a ótica de Donald Trump. Ana Luísa Bessa tem aqui mais informações. Ana, boa tarde.
4: Oi, Fernando. Uma ótima tarde a você e aos nossos ouvintes. O presidente dos Estados Unidos, Donald Trump, afirmou a jornalistas na cúpula do G7 hoje que um acordo provisório com o Irã deixa claro que Teerã nunca teria permissão para desenvolver uma arma nuclear. Na mesma fala, Trump voltou a fazer críticas ao aliado Benjamin Netanyahu, que é o primeiro-ministro de Israel. Ele reforçou a insatisfação com a ofensiva feita pelas Forças Armadas de Israel a Beirute durante as negociações finais com o Irã sobre um acordo de paz e falou que o aliado deve ser mais responsável em relação ao Líbano. O republicano criticou operações israelenses que atingem áreas residenciais. Segundo ele, não é justo derrubar um prédio de apartamentos toda vez que militares estão à procura de membros do Hezbollah e atingir inocentes. O presidente dos Estados Unidos, que admitiu ter chamado Netanyahu de louco ao saber do ataque, ainda afirmou que os dois continuam aliados e têm uma ótima relação, mas sugeriu, Fernando, que a Síria passe a lidar com o grupo extremista Hezbollah, ao invés de Israel. Vale lembrar que nesta segunda-feira, Netanyahu afirmou que a luta de Israel não acabou e que o país vai continuar neutralizando ameaças. Disse que seu exército continuará em zonas de segurança já estabelecidas no Oriente Médio e ainda alegou que a guerra contra os iranianos salvou Israel de uma aniquilação nuclear. Autoridades norte-americanas e iranianas devem se reunir na Suíça na sexta-feira para assinar formalmente um acordo, iniciar negociações detalhadas, abrindo ali um prazo de 60 dias para discussões técnicas mais complexas. A gente lembra que o anúncio não significa, Fernando, porém, o fim automático da guerra. O acordo prevê, inicialmente, um cessar-fogo, né? Ou seja, uma trégua ali nos ataques e não o fim definitivo deles. Esse cessar-fogo duraria enquanto as duas partes discutem o ponto-chave das tratativas ainda em aberto, que é o futuro do programa nuclear iraniano. Outras questões, como a navegação no Estreito de Hormuz e a compensação financeira do Irã, não estão completamente esclarecidas até o momento. Além disso, a assessoria de imprensa do grupo libanês Hezbollah disse que recebeu promessas do Irã de que não assinará o acordo final com os Estados Unidos, a menos que Israel se retire do Líbano. A gente segue acompanhando. Fernando.
3: Obrigado. Essa é Ana Luísa Bessa com informações em São Paulo. Uma pausa no estúdio CBN para você acompanhar o noticiário da sua região. Até já.
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7: Duas horas e 18 minutos. A Prefeitura de Belo Horizonte publicou no Diário Oficial do Município o edital do concurso público para provimento de cargos efetivos de professor. Ao todo, são oferecidas 112 vagas para atuação na Rede Municipal de Educação, distribuídas entre os cargos de professor municipal do primeiro e segundo ciclos e professores das disciplinas de Educação Física, Geografia, Matemática e Língua Estrangeira Moderna, o inglês. São 36 vagas para professor municipal do primeiro e segundo ciclos, 16 vagas para educação física, 12 para geografia, 12 para língua estrangeira, 36 para matemática. A carga horária é de 22 horas e 30 minutos semanais. As inscrições para o concurso serão gratuitas e realizadas exclusivamente pela internet entre os dias 21 de dezembro de 2026 e 19 de janeiro de 2027, endereço eletrônico que ainda será divulgado pela Secretaria Municipal de Educação. A seleção será realizada em etapa única com base no desempenho dos candidatos na Prova Nacional Docente 2026, que inclui prova objetiva e discursiva. A participação na PND, na Prova Nacional Docente, é obrigatória para os interessados em concorrer às vagas. A inscrição para a prova deverá ser realizada diretamente junto ao Instituto Nacional de Estudos e Pesquisas Educacionais, Anísio Teixeira, o INEP. Para tomar posse, o candidato deverá cumprir os requisitos legais previstos no edital, entre eles ter idade mínima de 18 anos, estar em dia com as obrigações eleitorais e militares, ter a habilitação exigida para o cargo e ser considerado apto em inspeção médica oficial. O concurso reserva 10% das vagas para pessoas com deficiência. Outros 20% são reservados para os candidatos negros. Todas as informações estão no Diário Oficial do Município e no portal da Prefeitura de Belo Horizonte.
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3: Agora, 2:20, voltamos a Brasília. Dois ingleses que se perderam ontem numa floresta, na Floresta Nacional, foram resgatados. A Marina Dantas conta essa história pra gente. Oi, Marina, boa tarde.
9: Boa tarde, Fernando, e a todo mundo que nos acompanha. É isso mesmo. Esses dois turistas ingleses foram resgatados na noite de ontem, depois de se perderem durante uma caminhada em uma trilha aqui na Floresta Nacional de Brasília. Segundo o Instituto Chico Mendes de Conservação da Biodiversidade, entidade que gere o local, os dois turistas se perderam por volta das 5 horas da tarde de ontem. A esposa de um dos visitantes procurou a equipe da Flona, que iniciou as buscas imediatamente com o auxílio de drones. Os dois turistas foram localizados por volta das 7 horas da noite. Eles estavam bem, não precisaram de atendimento médico e foram liberados em seguida. E este não é o primeiro caso de trilheiros que se perdem na floresta. Em 2023, um homem de 46 anos também se perdeu no local e ficou um dia desaparecido. Já em 2022, uma criança de 8 anos foi resgatada após se perder do pai em uma trilha na Flona. O menino ficou 4 horas e meia perdido até ser encontrado pela equipe do Corpo de Bombeiros. Fernando.
3: Obrigada. Essa informação em Brasília de Marina Dantas.
2: E vamos agora a Belo Horizonte, Desirê Miranda. Boa tarde.
7: Ei, Nadédia, boa tarde para você, para o Fernando e para os ouvintes. O processo de privatização da Copasa, a Companhia de Saneamento de Minas Gerais, foi concluído nesta terça-feira na B3, a Bolsa de Valores em São Paulo, com a compra de 40% das ações oferecidas ao mercado por investidores internacionais. A informação foi divulgada pelo governo de Minas, pelo governador Matheus Simões, do PSD, que participou da cerimônia de toque de sino na Bolsa, que representa oficialmente o encerramento do processo de privatização. Foram ofertados 65% dos painéis da companhia, dos papéis da companhia. A expectativa é que a operação total de privatização da empresa chegue a R$13,9 bilhões. O grupo Equatorial foi confirmado como investidor de referência, com a compra de 30% das ações. A companhia também é a controladora da Sabesp, a empresa de abastecimento de água de São Paulo. Com a operação pela Equatorial e a venda fracionada ao mercado, a participação do governo de Minas na companhia foi reduzida para 5%. O prazo de concessão é de 28 anos. Durante a sessão, o governador Matheus Simões afirmou que, mesmo com a redução da participação estadual, o governo ainda tem o direito de veto em situações que considerar de interesse público. O governador disse ainda que a privatização da Copasa vai permitir a universalização do saneamento no estado, conforme determina o marco legal do saneamento que entrou em vigor em 2020 no Brasil.
10: Não é suficiente o que nós fizemos até aqui. E o mineiro quer uma coisa que parece muito simples. Água limpa chegando na torneira da sua casa, esgoto coletado e tratado, atendimento resolva, obra que comece e que termine, rua consertada depois de intervenção e serviço funcionando com qualidade. Minas tem uma meta que precisa ser tratada como prioridade: universalizar o saneamento e chegar a 100% de esgoto tratado. Para isso nós precisamos acelerar, porque a necessidade das famílias mineiras não pode esperar a nossa capacidade estatal de investimento.
7: Depois da Equatorial, a segunda maior acionista da Copasa é a Perfin. Os fundos geridos por esse grupo adquiriram 12,76% da participação na empresa. A desestatização da Copasa ocorreu em meio ao processo de adesão de Minas ao Propag, o Programa de Pleno Pagamento de Dívidas dos Estados. O governo do estado se comprometeu a utilizar o recurso da venda em contrapartidas estabelecidas pela lei da renegociação como investimentos em infraestrutura. A dívida de Minas com a União chega a R$200 bilhões. O texto foi aprovado pelos deputados estaduais e sancionado em dezembro de 2025. Em janeiro deste ano, o estado deu encaminhamento ao processo de venda da empresa. Nadédia.
2: Obrigada, Desirê Miranda, em BH.
3: No Rio de Janeiro, agora nós temos a participação da Isa Morena. Oi, Isa, boa tarde.
11: Boa tarde, Fernando. Boa tarde, Nadédia. Peritos do Instituto Médico Legal do Rio tentam concluir a identificação oficial da última das 6 vítimas do acidente entre 2 helicópteros na zona sudoeste do Rio no último domingo. Trata-se do cantor americano Oliver Tree, que teve o corpo quase todo carbonizado, que acaba dificultando o trabalho da perícia. Os legistas colheram material para o confronto genético. E a Polícia Civil do Rio espera agora receber, nos próximos dias, cópias do plano de voo de cada helicóptero envolvido nesse acidente, para identificar se houve algum desvio de rota ou se os pilotos estavam utilizando o mesmo corredor aéreo. A investigação do caso segue em andamento na delegacia do Recreio dos Bandeirantes. Os agentes também aguardam o laudo do Centro de Investigação e Prevenção de Acidentes Aeronáuticos, o CENIPA, para apurar as causas da colisão entre as aeronaves. E a frequência dos rádios, as rotas e até mesmo a posição do sol podem ter ajudado a provocar esse acidente. Eu conversei com o professor Gustavo Cunha Mello, especialista em gerenciamento de riscos, que fez um estudo extenso sobre as rotas de helicópteros ali do Recreio dos Bandeirantes, na Zona Sudoeste, onde os dois helicópteros caíram, e ele trouxe algumas teorias que podem explicar esse acidente. Um aspecto importante que ele mencionou foi que o local onde os helicópteros se chocaram tem a confluência de duas rotas, duas aerovias bem definidas, e que essas duas rotas se juntavam ali no Recreio dos Bandeirantes. Na hora que o acidente ocorreu, pouco antes das 9 da manhã, o posicionamento do sol pode ter influenciado, assim como a frequência do rádio. Vamos ouvir a explicação do professor Gustavo.
8: O sol estava atrás deles, então se você olha contra o sol, é mais difícil de enxergar a outra aeronave. Consequência disso, além do sol atrapalhar eles se enxergarem, ali também é uma mudança. Um pouco antes, um ponto anterior, ali você tem o ponto do Mundial e o ponto do Olímpico, onde você muda a frequência de rádio. Antes, a frequência de rádio se comunicava com a torre ali do aeroporto de Jacarepaguá. Depois você passa para uma frequência de rádio central Rio, que eles deveriam ter mudado um pouco antes. Pode ser que um tenha mudado, o outro não. E aí, consequência disso, eles não se falaram, não se comunicaram.
11: Outra questão que o professor Gustavo também mencionou foi a caixa preta. Caixa preta que geralmente é um item essencial para entender um acidente aéreo que acaba gravando ali os dados do voo. Segundo o professor, aeronaves mais simples e particulares como as duas envolvidas no acidente não costumam ter caixa preta, mas que a investigação não costuma ser prejudicada por conta disso. Eu questionei também ao professor sobre o aumento do voo de helicópteros aqui no Rio de Janeiro. O jornal O Globo publicou uma matéria hoje mais cedo mencionando que o aeroporto de Jacarepaguá teve quase 8 mil voos e decolagens no mês passado. O aeroporto de Jacarepaguá, que também fica na zona sudoeste. Então, realmente, houve um grande aumento. Para o professor, é preciso haver um aumento também nas exigências de segurança, em especial na fiscalização de aeronaves que são particulares, mas que fazem voos comerciais, que ele denominou voos piratas.
8: O que é possível haver, e a gente vê muitos casos e relatos? O voo pirata. Isso cresceu, isso tem que acabar. Então, de fato, isso é um risco. Quando você começa a ter voos comerciais por aeronaves particulares que não têm todos os elementos e toda a segurança requerida de um táxi aéreo, por exemplo, aí você sim aumenta o risco muito da operação e, como consequência disso, para a sociedade como um todo.
11: Eu lembro que as aeronaves envolvidas nesse acidente estavam com documentação e manutenção em dia, mas não tinham autorização para táxi aéreo, ou seja, não poderiam fazer viagens pagas, mas estavam aptas a voar a pedido dos proprietários. Volto com vocês, Fernando e Nadédia.
3: Obrigado, Isa Morena, com informações no Rio de Janeiro.

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3: Agora são 2h30. O Metrô BH informou que neste fim de semana será realizada a migração definitiva para a nova tecnologia de sinalização no trecho entre as estações Vilarinho e Horto. Por isso, haverá alteração nas viagens nos dias 20 e 21. As estações Vilarinho, Floramar, Valdomiro Lobo, 1º de Maio, São Gabriel, Minas Shopping, José Cândido da Silveira, Santa Inês e Horto Florestal permanecerão fechadas nos dois dias. A circulação dos trens vai ocorrer normalmente entre as estações Santa Teresa e Novo Eldorado, seguindo a programação habitual de sábados e domingos. Lembrando que aos sábados os trens circulam com intervalo de 7 minutos e meio entre as 6 e as 8 da manhã e de 15 minutos nos demais horários. Aos domingos o intervalo será de 15 minutos durante todo o dia. Funcionários do metrô estarão posicionados nas estações abertas e fechadas para orientar os usuários e prestar o suporte necessário durante esse período. Segundo a concessionária, com esta etapa será concluída a primeira fase da modernização de um dos principais sistemas da operação metroviária, responsável pelo controle da circulação dos trens e pela segurança operacional. A empresa afirma que a nova tecnologia oferece mais confiabilidade ao sistema, reduz riscos de falhas associadas a equipamentos antigos e prepara a rede para futuras melhorias. Entre os benefícios previstos estão a possibilidade de redução dos intervalos entre viagens, de acordo com a demanda operacional, e a futura implantação do sistema ATO, Operação Automática de Trens, que vai permitir otimizar a operação, aprimorar a regulação da oferta de trens e padronizar a circulação ferroviária. A modernização também contempla a implantação de um sistema mais moderno no centro de controle operacional para ampliar a capacidade de monitoramento, supervisão e gestão da operação metroviária. O Metrô BH informou ainda que a próxima etapa da modernização está prevista para o primeiro trimestre de 2027, quando o novo sistema de sinalização será implantado no trecho entre as estações Santa Teresa e Novo Eldorado. Para compensar a falta de trens neste fim de semana, a Superintendência de Mobilidade Urbana irá reforçar o quadro de horários de algumas linhas de ônibus que operam nas proximidades das estações do metrô.
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0: terça-feira, 16 de junho de 2026. O ministro Alexandre de Moraes, do Supremo Tribunal Federal, determinou que a defesa do ex-presidente Jair Bolsonaro preste esclarecimento em 24 horas sobre uma arma de fogo apreendida em uma blitz da Polícia Militar do Distrito Federal. O episódio ocorreu na noite de ontem, quando policiais relataram ter abordado um militar em um carro. Ele se apresentou como integrante do Gabinete de Segurança Institucional da Presidência da República e afirmou que estava levando a arma para reparo. Segundo ele, no dia seguinte, ela seria devolvida ao ex-presidente. O servidor afirmou que a arma pertence a Bolsonaro, que está em prisão domiciliar. A plataforma de jogos Roblox começou a liberar hoje dois novos tipos de conta para menores de 16 anos. A atualização ficará disponível para usuários do serviço em todo o mundo. Jogadores de 9 a 15 anos serão direcionados para a versão Roblox Select e menores de 9 anos usarão a Roblox Kids. As medidas foram tomadas após a companhia entrar na mira de autoridades. No Brasil, investigações apontaram que a plataforma permitiu jogos com apologia a facções criminosas e simulações de ataques a escolas. Com a mudança, os usuários terão de provar a idade por meio de selfie para abrir jogos voltados a adultos. Crianças e adolescentes só poderão acessar versões restritas. O presidente dos Estados Unidos, Donald Trump, afirmou que o Estreito de Hormuz será totalmente reaberto a partir desta sexta-feira, quando um acordo será assinado para formalizar o cessar-fogo na guerra contra o Irã. O republicano reforçou ainda que o acordo garante claramente que Teerã não terá armas nucleares. Trump afirmou que as tratativas posteriores ao acordo sobre o futuro do programa nuclear iraniano serão concluídas rapidamente. O documento deve ser submetido em breve ao Congresso norte-americano. No horário de Brasília, 2h35.
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0: Oi, Maria Cristina, bem-vinda e boa tarde.
1: Boa tarde, Fernando, Nadédia. Boa tarde, ouvintes.
2: Boa tarde.
0: Hoje nós vamos falar sobre a crise no Supremo Tribunal Federal, sob a ótica, sob a vista do ministro André Mendonça. Ele que é relator de duas ações, as que são mais capazes, digamos assim, de fazer mais estragos nesse momento, que são o caso Master e do INSS. Vamos começar por onde, Maria Cristina?
1: Bem, Fernando, o ministro, ele não fala com a imprensa, ele não dá entrevista, né? E ontem ele foi a um evento no INSPER, em São Paulo, um evento acadêmico com a presença de alguns empresários e grandes executivos de empresas, e eu tive a oportunidade era um evento fechado, mas eu consegui assistir, e foi muito interessante, porque como ele não fala publicamente, ele ali estava se sentindo mais à vontade de emitir algumas opiniões. E como você diz, ele na condição de relator desses dois inquéritos está enfrentando alguns problemas, alguns deles bem grandes no Supremo, internamente no Supremo, e de reação no mundo político. E por isso é interessante ouvir o que ele tem a dizer neste momento sobre o Supremo. Ele foi indagado sobre o equilíbrio entre os três poderes hoje. Ele disse, olha, quando um tribunal avança pela criação de regras e não por sua aplicação, o judiciário é responsável pela aplicação das leis, né? Mas ele disse, quando um tribunal avança na criação de regras, de normas jurídicas, aí você tem, de fato, um desequilíbrio entre os poderes. O que é que ele quer dizer com isso? Quem vota as leis é o Congresso e quem as aplica é o Judiciário. Ele conclui que está havendo exatamente alguma coisa como está extravasando da sua competência o Supremo. Ele disse que o Judiciário, que por conceito da última palavra, não pode dar a primeira também, né? A primeira e a última palavra. Precisa ter autocontenção, né? O que o coloca, o filia automaticamente, como a gente já sabia, mas ele ainda não havia expressado isso, né? Corrente do ministro Edson Fachin, presidente da corte, que está nessa batalha pelo Código de Ética e nesse discurso da autocontenção de um Supremo que extravase menos, invada menos as prerrogativas dos demais poderes. Vis-à-vis o decano da corte, o ministro Gilmar Mendes, que, digamos assim, joga em todas as posições, né? O ministro André Mendonça apontou disfuncionalidade nas chamadas ações penais originárias. Quais são essas ações? Que são as ações que são originárias, são originadas, iniciadas na própria corte. Um exemplo, o inquérito das fake news, que foi aberto na época em que o ministro Dias Toffoli era presidente e não sequer sorteou, a relatoria entregou esta relatoria nas mãos do ministro Alexandre de Moraes. Esse inquérito já tem 7 anos e aí continua sem data para ser concluído. E ele disse que tudo isso precisa ser discutido no que ele chamou de processo constituinte derivado, que nada mais é do que uma reforma do judiciário que provavelmente terá que mexer na Constituição. Ele disse que porque o seminário é muito sobre como as decisões do Supremo impactam na segurança jurídica do país. Esse era era o tema dos painéis, um dos quais foi ocupado pelo ministro. Ele disse que o fato do Supremo aplicar novas regras ao que já estava estabelecido, fazer uma releitura de regras, é algo que preocupa muito no aspecto da regulação, e que indicadores do Banco Mundial sobre regulação no Brasil são piores do que aqueles do Paraguai. Então, essa coisa da segurança jurídica hoje preocupa muito o ministro André Mendonça. E ele disse que o primeiro ponto, a primeira atitude para se mudar esse estado de coisas é reconhecer que há um problema, nas palavras dele, reconhecermos que estamos doentes e que há uma crise de credibilidade das instituições. Agora, ele disse, curiosamente, que o Fachin é muito recluso. Ele já diz que o ministro ele não pode ficar fechado no gabinete, porque o gabinete do ministro não representa o mundo. E meio que aplicou uma vacina, Fernando e Nadeja, para esse, digamos, esse ativismo religioso que ele tem, porque ele disse que ele foi a um culto religioso no último fim de semana, ele é presbiteriano e lá abraçou uma senhora, crianças, isso é que o julgador precisa estar próximo do povo e da sociedade. É uma vacina também para a participação do ministro no, na marcha para Jesus, que foi essa marcha evangélica no feriado de Corpus Christi, em que a igreja dele, que é a Igreja Presbiteriana do Brasil, orientou para que os seus fiéis não comparecessem ao ministro Pizzi, para, como ele disse lá, por ser um marco histórico, onde milhões de brasileiros se unem para testemunhar que foram transformados por Jesus. Então, essa militância religiosa é aparentemente algo que ele não abre mão. E ele defendeu o seu peixe, porque ele está aí nessa queda de braço, principalmente no caso Master. E ele disse: olha, há uma relação de confiança da sociedade com as instituições, e se os mecanismos de prevenção e responsabilização dos agentes públicos deixam de funcionar, este laço de confiança se rompe. Curiosamente, ele citou dois autores de esquerda, que o Jürgen Habermas, alemão, e o Amartya Sen, indiano, para defender a imparcialidade do juiz, né? Um juiz que não tome lado ou que se coloque nas questões sem pré-julgamento, e que, se é difícil chegar no ideal de justiça, que se comece não cometendo injustiça. E, curiosamente, no momento lá que ele foi indagado sobre separação de poderes, ele disse o seguinte: olha, eu fui indicado por um presidente de direita, mas eu não estou lá no Supremo para ser o ministro de direita, e sim julgar de acordo com a Constituição. E isso precisa ser percebido pela sociedade. Eu achei muito curioso ele fazer questão de dizer isso. E aí, em seguida, Fernando, veio um pesquisador do INSPA, chama-se Ivar Hartmann, que apresentou alguns dados que, em grande medida, referendo aquilo que o ministro André Mendonça, essa crise do Supremo, que atestada por hoje um daqueles que talvez seja o ministro que acumula inquéritos mais determinantes para o futuro do tribunal, em que ele analisou decisões do Supremo de 88 até 2023 e disse o seguinte: que, tirando Marco Aurélio Melo, que foi o ministro a quem o André Mendonça substituiu, o ministro André Mendonça é o que mais diverge na corte. E ele disse que esse não é um problema. O problema é uma corte que não diverge,
0: É
1: né?
0: verdade. E esse dado é interessante, né? Porque quem não acompanha todo dia o Supremo não tem essa noção. Quer dizer, André Mendonça é o
1: Pois
0: que tem
1: é,
0: mais
1: mas.
0: votos, mais divergentes na corte?
1: Mas vamos considerar que o levantamento dele vai até 2023, o André Mendonça entrou em 2021. Então, ele entrou, ele pegou um ano e meio de Bolsonaro, do meio de 2021 até o final de 2022, que foi um período em que o Supremo estava em litígio com o Executivo, certo? Ele tinha acabado de ser indicado pelo governo Bolsonaro. E depois um ano do inquérito golpista, conduzido pelo ministro Alexandre de Moraes. Então, foi um período que, de fato, o ministro André Mendonça se colocou ali em discordância, porque o Cássio Nunes cedo pandeou para, digamos assim, uma posição majoritária do Supremo, e o ministro André Mendonça resistiu um pouco. Agora, o governo terminou e as coisas adquiriram uma outra dinâmica, né? Outras divisões ali no tribunal. Mas eu achei bastante curioso isso. Nos Estados Unidos, o grau de dissenso é infinitamente maior. Esse pesquisador, ele disse: olha, o que a corte decide depende, antes de tudo, de como a corte decide, né? um tribunal cujo difícil, cuja divergência é rara e ainda muito pouco estudada, é um tribunal com uma prática distinta daquela que a Constituição desenhou. E ele disse que ele chamou atenção para o fato das decisões, quase a totalidade das decisões do Supremo, quase 95% praticamente, serem monocráticas. 6 mil decisões monocráticas por ano para cada ministro, né? Ao longo desses anos todos, né? De 35 anos estudados. E o ministro Alexandre Moraes tem um recorde de processos distribuídos por prevenção. O que que é isso? O ministro cuida desse tema, então, quando entra uma ação referente a este tema, ele puxa esta ação para si. 43,8% de processos distribuídos por prevenção de longe, e muito disso decorre do processo das fake news. Então, sob a unanimidade que eu fiquei devendo aqui o dado, 74% de decisões unânimes no Brasil, nos Estados Unidos, a parcela é inferior a 50%.
0: Perfeito. Maria
1: É
0: Cristina,
1: isso.
0: muito obrigado mais uma vez pela conversa aqui. Até amanhã. Bom trabalho para você.
1: Uma boa tarde a você, Ana Dédia, aos ouvintes, até amanhã.
0: Até
1: Até.
0: amanhã. 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
5: Duas horas e 48 minutos. Um detento foi morto dentro do Seresp Gameleira, na região oeste de Belo Horizonte. Um homem tinha 41 anos e tinha dado entrada na unidade prisional no dia 9 de junho. A polícia investiga o caso. Quem tem os detalhes é a repórter Ana Nunes, ao vivo. Boa tarde, Ana.
6: Boa tarde, Desirê. Segundo a polícia e a Secretaria de Estado de Justiça e Segurança Pública, dois detentos confessaram ter matado um companheiro de cela nesta segunda-feira, no Seresp Gameleira, que fica na região oeste aqui de Belo Horizonte. Segundo a Sejusp, o preso tinha 41 anos e foi encontrado morto durante uma conferência de rotina realizada por policiais penais. Segundo o registro da ocorrência, ele apresentava escoriações no rosto, o SAMU foi acionado, mas a equipe médica constatou a morte do detento ainda no local. De acordo com a Polícia Militar, dois internos que admitiram a participação nas agressões relataram, inclusive, que um deles se desentendeu com a vítima durante a madrugada por problemas de convivência. Ainda segundo o depoimento, outro detento passou a agredi-lo com socos e chutes ao longo da madrugada. Em nota enviada à nossa reportagem, a Sejusp informou que esses dois presos que dividiam a cela com a vítima vão responder administrativa e criminalmente pelo homicídio. Além disso, a direção do Seresp Gameleira disse que instaurou um procedimento interno para apurar as circunstâncias desse caso. Agora, como você disse, a Polícia Civil informou que vai conduzir as investigações, que inclusive esteve no Seresp Gameleira, coletou vestígios que possam ajudar, inclusive, nas apurações. Desirê.
5: Obrigada pelas informações, Ana.

0: Cristina Pessequilo, boa tarde, bem-vinda, Cris.
1: Oi, Fê, oi, Naded, oi, ouvintes, boa tarde para todo mundo.
2: Boa tarde.
0: Cris, a gente vai falar sobre a reunião do G7 em andamento na França. Por que que o Brasil participa dessa reunião do G7, mesmo não sendo membro, e o grupo ainda é representativo na política internacional?
1: Ah, eu vou até começar pela segunda, Fê. Eu acho que o grupo hoje ele é representativo de algumas coisas, mas não naquilo que ele foi concebido, que era justamente agregar as 7 maiores economias do mundo, que eram Estados Unidos, Canadá, França, Alemanha, Itália, Japão e Reino Unido. Então, quando a gente vê esses nomes de estados, a gente vê que a maioria deles caiu muito na economia global e que hoje países como China e Índia são muito mais relevantes. A China é a segunda economia global. Tanto que a definição do G7 passou a ser de maiores democracias do mundo. E por que que o Brasil participa? E nós temos outros convidados agora também, como Quênia, Egito, Coreia do Sul, a própria Índia, porque ele é convidado pelo país anfitrião. Então, o presidente Lula e os outros líderes de governo, chefes de Estado que não são membros do G7, foram convidados pelo presidente Macron a participar dessa reunião na França nessa oportunidade. Às vezes é a China, às vezes são outros, mas efetivamente é um grupo que hoje ele é menos coeso do que ele gostaria e ele é menos relevante economicamente. E eu vou ser até brava, né? Vou dizer aqui, politicamente, né? Lembrando que também a União Europeia está participando das reuniões.
2: Cris, presidente Lula discursou na reunião ampliada do G7, um discurso crítico. O que que ele abordou e o que mais ele vai fazer por lá? Encontro Lula e Trump, nada?
1: É, ele está aí com vários encontros bilaterais, na verdade, fora do espaço principal, né, da reunião. Então, a gente tem aí o Japão discutindo um possível acordo com o Mercosul. Há também uma conversa paralela com a União Europeia por conta da suspensão das carnes brasileiras, né? Ou seja, as carnes brasileiras estarão proibidas de entrar na União Europeia a partir de setembro. E aí a gente estava naquela expectativa, vai ou não falar com o Trump, e acabou que talvez não fale, né? Indiretamente ou diretamente nessa reunião. Até teve um mal-estar na foto, porque eles não se cumprimentaram na chamada foto de família. E o discurso do presidente Lula, que a princípio ele não iria a essa reunião do G7, ele acabou indo por quê? Porque os Estados Unidos impuseram as medidas unilaterais comerciais, nós tivemos uma elevação do protecionismo e aquele tema muito associado à segurança pública e terrorismo internacional, que foi a definição dos crimes organizados aqui no Brasil, né, como grupos terroristas. Então, o presidente Lula tocou nesses pontos no seu discurso e aí ele acabou indo justamente para fazer essas críticas, né, e também para fazer uma proposição no sentido de chamar a atenção desses países mais ricos para o fato de que as políticas de desenvolvimento não estão sendo cumpridas, né? Ou seja, você não tem um auxílio para o desenvolvimento vindo do G7 para os países do Sul. Então, é um discurso que ele coloca na mesa várias críticas do Brasil a essa chamada ordem das grandes 7 maiores democracias do mundo.
0: Cris, minerais críticos e estratégicos estão na pauta, e o que mais?
1: A pauta ela foi bem ampla no sentido de tecnologia, Fê, Naded, ouvintes, no sentido de que o Brasil e outros países do Sul eles teriam que receber mais tecnologia, mais auxílios. E aqui também foi algo presente no discurso do presidente, que foi o seguinte: o G7 ele deve tirar no documento final uma declaração na qual os países colocam sua preocupação com acesso aos suprimentos associados aos minerais críticos e estratégicos, né, e as terras raras. Por que isso? Porque a gente tem hoje a China como maior detentor dessas reservas, o Brasil é uma segunda reserva e vários outros também atuando nesse sentido. Só que qual que é o problema? A relação que o Brasil quer com os países envolvidos vai naquele sentido que eu mencionei: tecnologia, inteligência artificial, contribuição para o desenvolvimento. E aí o G7 ele está tratando o tema de uma certa forma colonial. Em que sentido? colocar esses países do Sul, que são fornecedores e podem vir a ser também exploradores, como meros fornecedores desses recursos. Ou seja, é uma relação colonial, neocolonial, como se gostaria de chamar, e o Brasil ele é muito crítico disso, porque ele diz: olha, a gente tem os recursos, mas não quer uma volta ao passado, a gente quer também entrar nessa revolução tecnológica e vocês querem que a gente fique em segundo plano.
2: O que está sendo debatido a respeito da Ucrânia, da União Europeia?
1: Então, Nadédia, Fê, ouvintes, aqui é algo que veio meio de novidade, né? A gente estava meio na sombra dessa guerra dos Estados Unidos com o Irã. Isso foi meio tirado da pauta, né? Porque nunca sai, vai estar sempre permanente. E aí a União Europeia anunciou que tanto a Ucrânia como a Moldávia, elas estão em processo de acesso à União Europeia, ou seja, vai ser acelerada a possibilidade de que esses países sejam integrados ao Bloco Europeu, e isso num contexto no qual as reflexões sobre a guerra na Ucrânia estão um pouco se alterando, né? Há uma visão de que a Ucrânia estaria conseguindo várias vitórias e a possibilidade de que esses dois países eles entrem, né, na União Europeia vai trazer, principalmente para a Ucrânia, o que a Ucrânia mais deseja, que é uma inclusão mais definitiva no Ocidente e aí uma sinalização para a própria OTAN, né, a Organização do Tratado do Atlântico Norte, de que essa garantia da União Europeia, ela teria que ser transferida para uma garantia de segurança da OTAN. Não vamos nos enganar, não é um passe livre para a entrada nem da Ucrânia, nem da Moldávia, mas é uma sinalização de que a União Europeia não abandonou a Ucrânia e isso também está sendo discutido no G20, no G7, por meio da aplicação de novas sanções à Rússia. E também a gente tem que entender que outros países estavam na linha, né, tentando entrar na União Europeia muito antes da Ucrânia, da Moldávia, mas esses são países estratégicos no combate ao avanço russo. E desses países que estão aí na lista de espera e que, pelo jeito, a Ucrânia e a Moldávia vão furar a fila, é a Turquia.
0: Interessante, no começo do mês eu estive em Bruxelas, na sede da União Europeia. Todos os prédios que você vai, nas comissões, no parlamento, tem sempre uma bandeira da Ucrânia. Todo lugar.
1: Não,
0: As
1: com
0: cores
1: certeza.
0: todas da Ucrânia. Isso
1: Com
0: é fato.
1: certeza, Fê.
0: Cris, para a gente finalizar, reunião, tem uma reunião paralela entre Zelensky e Trump. A gente deve ter, deve esperar novas medidas. Qual é a sua expectativa, Cris?
1: A minha expectativa é que dessa vez a gente vai ter mais algumas sanções contra a Rússia, principalmente no campo da energia. A gente tem tido alguns incidentes entre a Rússia e o Reino Unido nos últimos dias, com a apreensão da Frota Fantasma. Também hoje parece que teve uma troca de tiros no Canal da Mancha entre um navio russo, uma fragata, né, e um iate. E aí o Trump, né, ele até falou com o Putin por conta do seu aniversário. No fim de semana, mais um geminiano, né? E ele também falou sobre essa questão do Irã e da Ucrânia. O Putin falou que não tem acordo com a Ucrânia, e aí o Trump ficou meio bravo, né? Ele não conseguiu avançar com o Putin nessa questão ucraniana. E aí, quando ele encontra agora o Zelensky no G7, ele faz uma declaração de que ele vai ajudar o Zelensky, de que ele está interessado no final da guerra, porque afinal ele está encerrando várias guerras. Mas eu não sei, eu tenho expectativa de novas sanções, eu acho que isso deve vir, né? Já vem vindo da União Europeia, mas o papel dos Estados Unidos nessa equação com o Trump é sempre algo em aberto, porque ele até pode impor novas sanções à Rússia, mas eu acho complicado que hoje, nesse contexto internacional, ele vá fornecer ajuda militar. Então, é algo que ainda é muito mais uma bandeira europeia do que essencialmente uma bandeira americana.
0: Cristina Pesequilo com a gente toda terça-feira aqui no CBN Pelo Mundo. Cris, mais uma vez, obrigado. Uma boa tarde para você.
1: Boa tarde, obrigado, beijão para todo mundo.
2: Beijo. 3 horas.
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0: Terça-feira, 16 de junho de 2026, o senador Ciro Nogueira, do Progressistas, recebeu R$4 milhões da CN Motos, empresa da qual é sócio, após uma série de depósitos em espécie realizados por um funcionário na conta da companhia. Os dados aparecem em um relatório da Polícia Federal baseado em alertas de movimentações financeiras feitos pelo Conselho de Controle de Atividades Financeiras. A PF suspeita que a empresa funcionava como um duto para o recebimento de vantagens indevidas do Banco Master. O governo federal deve retirar a urgência constitucional do projeto de lei que adequa a CLT ao fim da escala 6x1, segundo interlocutores do assunto. O regime de urgência constitucional obriga a deliberação dos parlamentares em até 45 dias, com risco de bloquear a pauta de votações. Com a retirada, o texto não deve mais ser votado hoje. Acordos políticos e a votação recente de pautas impactantes motivaram um recuo. O relator do projeto, o deputado Léo Prats, do Republicanos, deve ajustar o documento para alinhar com a PEC já aprovada. O ministro da Secretaria de Relações Institucionais, José Guimarães, afirmou à Globo News que o governo pretende suspender os subsídios aos combustíveis caso seja confirmado o acordo de paz entre Estados Unidos e Irã. A assinatura está prevista para sexta-feira. Guimarães diz que a redução das tensões no Oriente Médio deve aliviar a pressão sobre os preços internacionais do petróleo. O jogador Neymar apareceu hoje no gramado do centro de treinamento Columbia Park pela primeira vez. Desde que a seleção brasileira desembarcou nos Estados Unidos, ele ainda não havia participado de nenhuma atividade no campo. O camisa 10 fez exercícios físicos, mas ainda não teve contato com a bola ou com os demais jogadores. Ontem, o atleta passou por novos exames em uma clínica na região de Nova Jersey para avaliar a recuperação da lesão na panturrilha direita. No horário de Brasília, 3:02.
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2: 3h04, de volta com informações aqui em Belo Horizonte. A informação chega com Bruna Bentes.
3: Em junho, a gasolina em Belo Horizonte, na região metropolitana, ficou um pouco mais barata. Uma pesquisa do site Mercado Mineiro, realizada entre os dias 9 e 12 de junho, em 198 postos de combustível de Belo Horizonte e da região metropolitana, mostrou uma queda de 0,21% no preço da gasolina no comparativo com os valores cobrados no dia 13 de maio. Preço médio, que era de R$ 6,06, caiu para R$ 6,05. Entre os postos, a variação do preço do litro da gasolina é grande, de 25%, custando de R$ 5,49 até R$ 6,89. No caso do etanol, a variação entre o menor preço é de R$ 3,29 e o maior de R$ 4,99. Com isso, a variação chegou a 51%. Preço médio do etanol caiu em um mês de R$ 4,15 para R$ 4,01, uma redução de 3,40% ou de 14 centavos. Mercado Mineiro avaliou também que, neste momento, vale a pena abastecer com etanol, já que a relação atual entre o preço médio do combustível e o da gasolina

0: redução de 3 centavos no litro do diesel, que caiu de R$ 6,95 para R$ 6,92.
1: BH Trans informa um acidente no anel rodoviário, pouco antes da Avenida Carlos Luz, na faixa da esquerda, no sentido Vitória. A ocorrência está sinalizada, a equipe está no local e o trânsito naquele trecho flui pela faixa da direita. Há bastante fluxo de veículos no local, então o motorista deve ficar atento a essa sinalização da BH Trans. Mais cedo também houve um acidente no anel, pouco antes da BR-040, no bairro Dom Bosco, na faixa central, mas a via já foi liberada.
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3: Segunda hora do Estúdio CBN desta terça-feira, 16 de junho de 2026. Bom, logo aqui no começo do Estúdio CBN, você já ficou sabendo que o ministro André Mendonça, do Supremo Tribunal Federal, derrubou o sigilo de documentos do caso Master. O João Rosa está debruçado sobre esses documentos da Polícia Federal. Aí tem muita coisa, tem documentos, tem fotos e tal. Ele traz aqui mais informações sobre o que viu. João, sua informação.
4: Oi, Fernando. A gente volta aqui para destacar mais um trecho do relatório da Polícia Federal em que revela que Joana Mourão, irmã de Luiz Felipe Mourão, conhecido como sicário do Vorcaro, ameaçou divulgar documentos que, segundo ela, poderiam acabar com a família do empresário Daniel Vorcaro, dono do Banco Master. De acordo com a investigação, Joana afirmava estar enfrentando dificuldades financeiras e cobrava ajuda de pessoas próximas ao empresário. Em mensagens obtidas pela Polícia Federal, ela disse estar desesperada e ameaçou tornar públicas informações que teria sobre a família de Vorcaro. Os investigadores apontam que Manuel Mendes Rodrigues, que é conhecido como Manolo e considerado braço direito do pai de Daniel Vorcaro, teria atuado para tentar comprar o silêncio de Joana Mourão. As informações constam em um relatório encaminhado ao ministro André Mendonça, relator das investigações no Supremo Tribunal Federal. Esse documento teve o sigilo retirado hoje, poucas horas antes de um julgamento importante relacionado ao caso do Banco Master. A segunda turma do Supremo Tribunal Federal analisa neste momento se mantém ou não as prisões de Felipe Vorcaro e Henrique Vorcaro, que são primo e pai de Daniel Vorcaro. O julgamento havia sido suspenso em maio após um pedido de vista do ministro Gilmar Mendes. Antes dessa interrupção, o placar era de 2 votos a 0 pela manutenção das prisões, com votos dos ministros André Mendonça e Luiz Fux. Neste momento, Gilmar Mendes apresenta o seu voto e faz considerações sobre a condução das investigações. Ali nos bastidores do Supremo, Fernando, a expectativa é de que o ministro apresente divergência em relação ao voto do relator. Caso isso aconteça, a decisão poderá ficar nas mãos do ministro Nunes Marques. Como o ministro Dias Toffoli está impedido de participar desse julgamento, um eventual empate favorece os investigados, seguindo aquele princípio do direito em que, na dúvida, a decisão deve beneficiar o réu. Eu volto com você.
3: Tá certo, obrigado. Essa informação de João Rosa em Brasília. Daqui a pouco ele volta com mais informações sobre o que tem nesses documentos do caso Master, que foi divulgado, né, que a gente sabe sobre sigilo, agora não está mais, e a gente também daqui a pouco vai saber mais sobre a votação na segunda turma do Supremo Tribunal Federal sobre a prisão, principalmente do pai de Vorcaro. 13:09.
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3h11. Um ônibus do transporte coletivo de Belo Horizonte invadiu um imóvel na noite dessa segunda-feira no bairro Boa Vista, na região leste da capital mineira. Segundo a Polícia Militar, apesar da gravidade do acidente, ninguém ficou ferido. Testemunhas relataram que o coletivo trafegava pela rua Maria Francisca e fazia uma curva quando o motorista perdeu o controle da direção. Neste momento, o veículo saiu da pista e atingiu um bar que estava desativado. O ônibus envolvido na ocorrência faz a linha 9550, que liga os bairros Casa Branca e São Francisco. De acordo com a SUMOB, a Superintendência de Mobilidade do município de Belo Horizonte, o veículo estava com a situação normalizada para fazer a rota e com autorização de tráfego regular, válida até 8 de maio de 2028. Por causa da destruição do imóvel, a Defesa Civil de Belo Horizonte informou que realizou uma vistoria no local e isolou as áreas afetadas como medida preventiva para garantir a segurança de moradores e pedestres. A reportagem da CBN entrou em contato com o Setra BH, o Sindicato das Empresas de Transporte de Passageiros de Belo Horizonte, para mais informações sobre este acidente e ainda aguarda retorno. O balanço divulgado pela PBH aponta mais de 60 vistorias realizadas no primeiro mês de vigência do decreto que regulamentou a fiscalização municipal de fios soltos, rompidos, irregulares ou sem uso, instalados em postes imobiliários urbanos da capital. No período foram recebidas 156 demandas relacionadas ao tema e emitidas 10 notificações a empresas responsáveis pela fiação rompida ou instalada de forma irregular. As ações são conduzidas pelas equipes de fiscalização urbanística e ambiental vinculadas à Secretaria Municipal de Política Urbana, com apoio do Centro Integrado de Operações de Belo Horizonte, também da CEMIG. Neste primeiro momento, o trabalho também tem caráter educativo e prioriza a identificação dos responsáveis e a regularização das estruturas. As solicitações recebidas pelos canais oficiais de atendimento à população passam por análise e as vistorias são realizadas conforme os critérios estabelecidos pela nova regra, que entrou em vigor no dia 12 de maio.

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1: Três horas, 13 minutos. Vamos a Brasília trazer informações da Samantha Klein. Boa tarde.
2: Oi, muito boa tarde, Nadédia. Olha, estou acompanhando aqui o julgamento, portanto, do ex-deputado Eduardo Bolsonaro, que tem aí a, como acusação e denúncia da Procuradoria-Geral da República, coação em ação sobre tentativa de golpe de Estado. A Procuradoria-Geral da República acabou, portanto, de pedir a condenação do deputado cassado, Eduardo Bolsonaro, por coação no curso do processo. Lembrando aí que é tudo no âmbito daquela tentativa de golpe de Estado em 2022. O subprocurador-geral da República, Antônio Edílio Magalhães, também apresentou aí sua manifestação, lembrou de uma série de publicações, vídeos, mensagens trocadas entre Eduardo e o pai, o ex-presidente Jair Bolsonaro, destacou que tudo indica que sim, há provas dessa tentativa de coação. Ele ainda afirmou que houve ameaças ali que foram confirmadas, como por exemplo a suspensão de vistos de 8 ministros do Supremo Tribunal Federal, vistos esses para os Estados Unidos, vistos que foram suspensos também para o ministro Ricardo Lewandowski, ex-ministro da Justiça, e também Rodrigo Pacheco, que era presidente do Senado Federal, assim como a aplicação de taxas sobre as importações do Brasil, sob justificativa, portanto, de pressão contra o ex-presidente Jair Bolsonaro. Agora, neste momento, está falando o defensor público Esdra dos Santos Carvalho. Ele está pedindo, portanto, a anulação desse processo. Ele afirmou que Eduardo Bolsonaro, ex-deputado, deveria ter sido citado, portanto, no curso desse processo e, por conta disso não ter ocorrido, ele entende que é uma nulidade processual. Naded.
1: Obrigada. Samantha Klein, em Brasília, às 3h15.
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4: Professor Pasquale, boa tarde.
5: Boa tarde, Fernando. Boa tarde, Nadédia. Boa tarde, ouvintes. Eu não estou vendo vocês, mas eu vou ver já. Já estou abrindo aqui.
4: Não se arrependa.
5: Tudo bem?
4: Tudo ótimo,
1: boa
4: professor.
1: Boa tarde, professor.
4: Professor, adoro esse assunto, gentílicos e outras curiosidades relativas aos países que disputam a Copa. Está iniciando uma série hoje, é?
5: Vamos falar um pouquinho disso, uns 2, 3, 4 episódios, o que for razoável. Porque é o seguinte, bom, vamos explicar primeiro o que é gentílico, né? Que é uma palavra bonita, gentílico. E ela é simplesmente um adjetivo que nomeia a procedência, né? De onde vem a pessoa, de que bairro é, de que cidade é, de que país é, de que continente é. Então a gente costuma dizer, brasileiro é o gentílico de Brasil, né? E esse é muito fácil, todo mundo sabe. Mas aí quando vem a Copa do Mundo, e sobretudo uma Copa do Mundo como esta, não é? Com 48 países, países dos quais muita gente nunca ouviu falar, muita gente não sabe nem onde ficam esses países, de que canto são, aí vem essas coisas, né? A gente fica lá, e agora? Qual é o adjetivo relativo a tal, né? Então hoje eu vou falar de dois, acho, talvez de três, não sei. Vou falar de dois para começar. Houve já esse jogo entre Costa do Marfim e de quem que é Costa do Marfim? De Equador, né? Foi 1-0 para a Costa do Marfim, estou certo?
1: Tá certo.
5: Isso, né?
1: Foi.
5: Foi 1-0 para a Costa do Marfim. Então a gente vai ver um pouquinho disso, tá bom? Eu vou começar com uma canção muito legal do Lulu Santos, letra e música dele. Eu não vou dizer o nome, eu vou dizer, vai. A canção se chama Luiz Maurício. Não vou dizer por que a canção se chama Luiz Maurício. Tá num disco que ele gravou em 2014 e o nome do disco é Luiz Maurício. Há duas palavrinhas que aparecem aí que têm a ver com a nossa conversa. Ele fala meio rápido, é preciso colocar o ouvido assim muito atento, né, para a gente captar. Vamos lá.

0: aí?
1: E aí?
0: Descobriram por que Luiz Maurício, né? Porque o nome do Lulu Santos é esse,
2: sabia,
0: Luiz Maurício,
2: cara.
0: Pragana do... Luiz Maurício Pragana dos Santos, né? Mas o que importa na canção não é o Luiz Maurício. São duas palavrinhas que aparecem aí. Quais são?
1: Eu chuto...
0: Equinócio.
1: Eu ia falar
0: e...
1: isso. Eu juro que eu ia falar isso.
0: É, equinócio e solstício. Tá. Solstício não tem a ver com o nosso assunto, mas é aquela história: existe o solstício de inverno e o solstício de verão, né? Que é quando nós temos a noite mais longa, o dia mais longo e tal. Agora, o equinócio, né, tem a ver com o Equador, que é o nome de um dos países que eu citei, né? O equinócio, a palavra equinócio, vem do latim a equinoctium, né? E temos aí um elemento, o mesmo de equidade, né? Equidade, que dá a ideia de igualdade, né? E o noctum, né? Que é a noite, né? Então, o equinócio é aquele fenômeno que acontece quando dia e noite têm a mesma duração, né? A noite e o dia duram exatamente a mesma coisa. Nesse momento acontece o tal do equinócio. E o Equador, não por acaso se chama Equador, porque o país Equador, pelo país Equador, passa a linha do Equador que divide o planeta Terra em dois hemisférios, né? O hemisfério norte e o hemisfério sul. E esse negócio é muito engraçado, porque existe em Boa Vista, capital de Roraima, existe um estádio que se chama Zerão, né? A linha central do gramado, a linha que divide o ataque de um time e a defesa do outro, coincide com a linha do Equador. Parece que não coincide mais, ou nunca coincidiu, mas a ideia era essa. E lá em Quito, capital do Equador, existe um monumento a isso, a esse fato, só que o monumento está defasado, porque a Terra se move, existem fenômenos e tal, então a linha do Equador já não passa mais exatamente ali, já há uma diferença de metros e tal. Mas fique registrado que o nome do país Equador tem a ver com essa coisa de passar por ali a linha que divide a Terra em dois hemisférios. E atenção, a Terra não é plana. Já ouviram falar disso ou não?
1: Infelizmente.
0: Hã? Já, né? Vamos para o segundo auxílio?
2: Vamos.
0: Uma canção de Paul McCartney. Nós falamos de português, mas vamos ouvir rapidamente aqui em inglês. Paul McCartney e Stevie Wonder vão cantar para a gente uma música que está no disco Tug of War, de 1902, Cabo de Guerra, e a música se chama Diga Você na Dédia com a Sua Bela Voz. O nome da música é?
1: Ebony and Ivory.
0: Pois é, então vamos lá. O que será que isso tem a ver com o nosso assunto? Rapidinho.

0: ser obrigado a interromper antes do desejado, por causa do bendito relógio, mas essa música se chama Ebony and Ivory. A Costa do Marfim é um país cuja língua oficial é o francês. E em francês é Côte, que é costa, Côte d'Ivoire, o D com apóstrofo, Ivoire, Ivoire, né? Que significa ivory em inglês e é marfim em português. Diz a letra da canção do Paul que o ébano, que é uma madeira escura, e o marfim, que é aquela tecla branca do piano, né? A tecla preta e a tecla branca, o ébano e o marfim vivem juntos em perfect harmony, em perfeita harmonia, lado a lado, no teclado do meu piano. Ó Deus, por que nós não? Né? Se essas teclas, a branca e a preta, convivem em santa harmonia no meu teclado, por que nós, pessoas, seres humanos, não? Então, o marfim, em português, né? Em italiano, você sabe como é que é a Costa do Marfim, querida?
1: Costa d'Avorio.
0: Querida, Costa d'Avorio, né? Avorio, em italiano, é marfim. Em português, marfim vem do árabe, né? Palavra de origem árabe, e o marfim é justamente o que está nos elefantes, né? No osso do elefante, né? Que lamentavelmente é assassinado para que se extraia dele o marfim. E na Costa do Marfim há muitos elefantes, daí vem a origem do nome, né? E marfim é uma palavra que tem alguns sinônimos, marfinense, né? No caso, que é o gentílico da Costa do Marfim, já deu meu tempo, mas é só para lembrar que um dos sinônimos pode ser ivoirense e o outro pode ser ebúrneo. Ebúrneo, que diz respeito ao Marfim, que diz respeito à Costa do Marfim. É isso.
2: Obrigado, professor Pasquale. Uma boa tarde para você. Até amanhã.
0: Boa tarde para vocês. Hasta mañana.
1: Hasta.
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0: 3h27, vamos movimentar a reportagem da CBN com Lila Vatti Oliveira.
1: Estão abertas as inscrições para capacitação gratuita em agricultura regenerativa com foco no cultivo de leguminosas secas e grãos, como soja, milho, feijão e grão de bico. O curso ofertado pelo BDMG é online e tem duração de 3 meses. A capacitação está em sua 4ª edição e é destinada aos produtores rurais e profissionais de assistência técnica da rede pública e privada de todo o estado. As inscrições podem ser realizadas até o dia 3 de julho. As aulas começam ainda no mês de julho no formato de ensino à distância e terminam em setembro. Ao todo, serão 60 horas divididas em 5 módulos conduzidos por profissionais do mercado e pesquisadores. Os participantes vão conhecer técnicas sustentáveis para o cultivo de soja, milho, sorgo, feijão, trigo, amendoim, arroz e girassol. A partir das orientações, os produtores poderão fazer um diagnóstico e um planejamento para redução de custos e atendimento às exigências do mercado internacional. Outro objetivo do curso é preparar os produtores para enfrentarem os períodos de seca e os impactos das mudanças climáticas, dando previsibilidade aos negócios. A programação ainda inclui 2 visitas a propriedades que aderiram à produção regenerativa de grãos, para que os alunos vejam na prática o que aprenderam. Mais informações pelo site bdmg.mg.gov.br.
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1: Termina aqui um pouco mais cedo hoje o Estúdio CBN, que teve a produção de Janaína Barros, a assistência de Wellington Viana e trabalhos técnicos de Daniel Mesquita.
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1: Juliano Fonseca, que está chegando agora para a transmissão.

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1: Olá, muito boa noite. Seja bem-vinda, seja bem-vindo ao Ponto Final CBN desta terça-feira, 16 de junho de 2026. Hoje um pouquinho mais tarde, porque você acabou de acompanhar a transmissão do jogo entre França e Senegal pela Copa do Mundo. 3-1 para a França, 2 gols de Mbappé, que com isso alcançou uma marca histórica. Mbappé passou Pelé na artilharia das Copas do Mundo. Já a gente vai falar mais sobre isso. Carolina Moran, boa tarde, tudo bem?
2: Oi, Débora. Boa tarde para você e para os ouvintes. Boa terça. Vamos nessa.
1: Vamos juntos e juntas até as 8 da noite. Já, 6:30, tem Vera Magalhães no Viva a Voz. E nós vamos agora a Brasília. Samantha Klein tem mais detalhes sobre a condenação de Eduardo Bolsonaro no STF. Oi, Samantha. Boa noite. Samantha Klein, nos ouve?
3: Eu escuto, me escutam?
1: Agora sim.
3: Agora sim, então vamos lá do início. Débora, Carol, a primeira turma do Supremo, portanto, condenou o ex-deputado Eduardo Bolsonaro pelo crime de coação no curso do processo dentro da tentativa de golpe de Estado. A pena foi fixada em 4 anos e 2 meses em regime semiaberto, além da inelegibilidade do parlamentar após o trânsito em julgado. O colegiado também fixou uma multa de 50 dias, multa 50 dias no valor de 2 salários ao dia. Conforme o relator da ação, o ministro Alexandre de Moraes, houve grave ameaça de sanções ao Brasil e às instituições. Os ministros Cristiano Zanin, Carmen Lúcia e Flávio Dino acompanharam o voto pela condenação. Moraes ainda afirmou durante a sua manifestação que não se pode fazer lobby contra o país.
4: É função de deputado federal brasileiro fazer lobby no exterior contra o próprio país. Isso não consta desde a Constituição do Império até a atual, não consta como função de deputado federal. Então, mesmo que estivesse no exercício do mandato e não licenciado, mesmo que estivesse, não estaria acobertado pela imunidade.
3: Conforme a Procuradoria-Geral da República, as condutas e ameaças direcionadas a autoridades brasileiras tinham, portanto, como objetivo constranger a justiça, impedir a condenação do ex-presidente Jair Bolsonaro no âmbito da trama golpista e, segundo ainda o subprocurador Antônio Edílio, muitas das ameaças se confirmaram. A exemplo de aplicações de sanções contra ministros, de cancelamento de vistos internacionais, aplicação da lei Magnitsky, além do tarifaço. O ex-parlamentar não constituiu advogado, foi representado pela Defensoria Pública da União. O defensor Esdra dos Santos Carvalho afirmou que as manifestações do parlamentar se tratavam de manifestação de liberdade de expressão e articulação política. Com vocês.
1: Obrigada, Samantha, pelas informações. Eduardo Bolsonaro, que foi cassado, né, por faltas e fica inelegível, né, Carol?
2: Pois é, né? Por essa...

0: A decisão do Supremo Tribunal Federal também fica inelegível. E aí, Débora, tem um outro impacto, né? Porque apesar de ele estar nos Estados Unidos e dessa história toda, ele era apresentado como o primeiro suplente do André do Prado, que é pré-candidato ao Senado em São Paulo, na chapa do governador Tarcísio Freitas. Bruna Barbosa tem informações para a gente sobre como é que fica a chapa de Tarcísio depois dessa condenação de Eduardo Bolsonaro. Que rola, hein, Bruna? Boa noite.
1: Oi, Carol, boa noite para você, para Débora e todos que nos acompanham. Eu conversei com o André do Prado logo depois de ter formado maioria na primeira turma do Supremo para essa condenação. E o que ele me disse é que espera uma reversão dessa condenação imposta ao ex-deputado. A CBN, André do Prado, disse que ainda aguarda o desfecho dos recursos antes de discutir qualquer substituição na suplência. Ele também não descartou fazer uma nova viagem aos Estados Unidos para conversar pessoalmente com Eduardo Bolsonaro, que vive no Texas. Eu lembro que os dois estiveram reunidos já neste ano em diversas oportunidades, em articulações que antecederam a definição da candidatura do presidente da Alesp ao Senado. A gente tem o um trechinho do que me disse André do Prado há pouco, ele que acompanha uma agenda do governador Tarcísio de Freitas aqui na Zona Leste de São Paulo.
2: Caberá ao Eduardo tomar a decisão, né, de outro nome ser indicado no lugar dele, porém ainda cabe recursos, ainda esperamos que possa ser levado ao plenário do Supremo Tribunal Federal. Não, nós vamos estar conversando, né? Se for necessário, irei aos Estados Unidos, sim. É prioridade manter a candidatura dele como meu primeiro suplente nessa vaga do Senado Federal.
1: Bom, é a opção número um, mas é o plano A, B, C, pelo menos por enquanto, conversando com o André do Prado e com algumas outras fontes também ligadas à pré-campanha, ligadas à chapa do governador Tarcísio de Freitas. A expectativa é de tentar reverter essa decisão do Supremo Tribunal Federal. Eu lembro que no próximo sábado está marcado o evento do lançamento da pré-candidatura de André do Prado ao Senado. Esse evento está mantido e deve contar com a presença também do governador Tarcísio de Freitas e do pré-candidato ao Planalto pelo PL, o senador Flávio Bolsonaro. Carol.
0: Obrigada, Bruna. Bom, estão esperando uma reversão, mas o que está valendo é a decisão de hoje, né? Inelegibilidade imediata por 8 anos a partir da data do fim da condenação.
3: O cara não indicou nenhum advogado, foi defendido pela
0: Pois
3: Defensoria
0: é.
3: Pública. Reverteu o quê? São 6h23. Agora a gente fala sobre o caso Master. Igor Cardim tem aqui ainda em Brasília a decisão do STF em relação às prisões do pai e do primo de Daniel Vorkaro. Igor, boa noite.
4: Oi, Débora, muito boa noite para você, para Carol e para os ouvintes. A segunda turma do STF manteve por 3 votos a 1 as prisões preventivas de Henrique Vorkaro, pai de Daniel Vorkaro, e Felipe Vorkaro, primo dele, que foram presos na investigação Operação Compliance Zero. O resultado foi definido após o voto do ministro Nunes Marques, que acompanhou o relator André Mendonça e o ministro Luiz Fux. O ministro Dias Toffoli não participou do julgamento por ter se declarado impedido nesse caso. O único a divergir foi o presidente da segunda turma, o ministro Gilmar Mendes, que defendeu a substituição das prisões por medidas cautelares e também prisão domiciliar, no caso de Henrique Vorkaro. O ministro argumentou que pessoas ligadas diretamente à gestão do banco Master já haviam sido soltas, enquanto o pai de Daniel Vorkaro permanecia preso, apesar de não atuar diretamente nas fraudes investigadas.
5: A autoridade policial deixou de indicar elemento apto a justificar a imprescindibilidade da prisão preventiva do investigado, frente a outras medidas cautelares penais menos gravosas. Uma vez que Marilson Roseno já se encontra encarcerado e Luiz Felipe Mourão veio a óbito, tem-se que a suposta prática criminosa alegada pela autoridade policial inequivocamente se encerrou, não sendo necessária, em minha compreensão, a segregação do investigado Henrique Moura Vocar em penitenciária.
4: André Mendonça, por sua vez, rebateu a tese e afirmou que Henrique Vorcaro não foi preso por ser pai de Daniel Vorcaro, mas por supostamente continuar praticando os crimes mesmo após o avanço das investigações. O relator destacou ainda indícios de ocultação patrimonial, movimentações financeiras e atuação em estruturas investigadas pela Polícia Federal. E em relação a Felipe Vorcaro, Mendonça apontou participação ativa em operações financeiras consideradas centrais para o esquema apurado.
6: Porque hoje, com acesso à internet, você oculta patrimônio, você transfere recursos, você emite ordens. Eu queria mandar para domiciliar, mas que segurança para investigação nós temos? As pessoas que se colocaram nessa posição, não fui eu que pus. Não é a polícia. Essa reconfiguração, esse sistema invertebrado, celular. Sai Daniel, Henrique assume papéis. Sai Fabiano Zettel, Felipe Vorcaro assume algumas funções. É disso que se trata.
4: Agora, Débora, Carol, essa sessão foi marcada por um embate entre os dois ministros. Gilmar Mendes traçou paralelos entre a investigação Compliance Zero e as práticas adotadas durante a Operação Lava Jato, levantando alguns alertas ali sobre delações premiadas e a atuação do judiciário. Em uma resposta ali bastante calorosa, Mendonça afirmou que o julgamento não tratava da Lava Jato, mas de uma investigação sobre uma das maiores fraudes financeiras já apuradas na história. Carol e Débora.
3: Agora, Igor, hoje também a Polícia Federal divulgou relatórios da investigação contra Daniel Vorcaro. Muita coisa veio à tona. O que, que você já pode trazer para a gente de imediato?
4: Muita coisa veio à tona, Débora, e muita coisa a gente já sabia ali, até pelos vazamentos durante essa operação, mas os documentos da Polícia Federal, que foram enviados para o Supremo e tornados públicos pelo ministro André Mendonça, apontam uma relação muito próxima entre o senador Ciro Nogueira e o empresário Daniel Vorcaro. Segundo essas investigações, a ligação ultrapassava a esfera pessoal e era marcada por interesses comuns e benefícios mútuos. A PF afirma ter encontrado indícios de que Vorcaro bancou viagens internacionais e outras despesas de Ciro Nogueira, cita ali até um pagamento em dinheiro vivo de mais de R$300 mil. Para os investigadores, os pagamentos podem indicar vantagens indevidas disfarçadas. As informações foram extraídas, então, da análise dos aparelhos eletrônicos apreendidos durante a investigação. Um outro relatório da PF revela que Joana Mourão, irmã de Luiz Felipe Mourão, que é o conhecido como sicário, ameaçou divulgar documentos que, segundo ela, poderiam comprometer toda a família Vorcaro. Em mensagens obtidas pela PF, ela alegava dificuldades financeiras e cobrava ajuda de pessoas ligadas ao empresário. Os investigadores apontam ainda que Manuel Mendes Rodrigues, o Manolo, apontado como braço direito de Vorcaro, teria atuado para evitar a divulgação das informações. A Polícia Federal também identificou, Débora, possíveis ligações entre Vorcaro e o presidente da Câmara, Hugo Mota. Em mensagens analisadas pelos investigadores, o banqueiro tratava da reserva de hospedagem para Ciro e Hugo durante uma viagem a Lisboa em junho de 2024. Questionado sobre o caso, Hugo Mota afirmou que está tranquilo e disse confiar no trabalho das instituições e defendeu uma investigação isenta e imparcial, Débora.
3: Esses relatórios trouxeram várias fotos, né, de Daniel Vorcaro com Ciro Nogueira em situações de intimidade, assim, bem, bem próximos. O Ciro Nogueira, o senador, não se manifestou hoje.
4: Até o momento, não. Foi procurado mais cedo até pela nossa reportagem aqui da CBN. Também não se manifestou publicamente sobre esses novos apontamentos ali da relação dos dois.
3: Tá certo. Obrigada pelas informações, Igor Cardim. Fica aí porque já já tem Vera Magalhães no Viva Voz, que vai comentar a condenação de Eduardo Bolsonaro e também esse novo relatório. O novo relatório não, sobre a divulgação do relatório da Polícia Federal da investigação do Banco Master e também as prisões, a manutenção das prisões do pai e do primo de Daniel Vorcaro. Fica aí.
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0: Terça-feira, 16 de junho de 2026. A primeira turma do Supremo Tribunal Federal condenou por unanimidade o ex-deputado Eduardo Bolsonaro por coação no curso do processo no caso da trama golpista. Os ministros, na verdade, coação no curso do processo, ele era acusado, né, de promover sanções contra o Brasil para tentar coagir ministros do Supremo. Os ministros Cristiano Zanin, Carmen Lúcia e Flávio Dino seguiram o voto do relator no processo, Alexandre de Moraes. A Procuradoria-Geral da República também se manifestou pela condenação do ex-parlamentar. De acordo com a acusação, o filho do ex-presidente Jair Bolsonaro tentou atrapalhar a ação penal sobre a tentativa de golpe de Estado em que o pai dele foi posteriormente condenado a 27 anos e 3 meses de prisão. Mais de 20 criminosos armados atacaram 3 bancos e uma casa de câmbio no município de Santa Rita, no Paraguai, situado a cerca de 70 quilômetros de Foz do Iguaçu, no Paraná. Segundo a polícia paraguaia, o grupo utilizou explosivos e fugiu após incendiar veículos e espalhar armadilhas feitas com pregos retorcidos e barras de metal pontiagudas. O caso é investigado pelas autoridades paraguaias, que apuram a possível participação de brasileiros no crime. Na estreia da Copa do Mundo, a França, uma das seleções favoritas ao título, venceu o Senegal por 3-1 em Nova Jersey. O jogo contou com o protagonismo do camisa 10 francês, Kylian Mbappé, que marcou 2 gols. Com a vitória, os franceses assumem a liderança do Grupo I, que também conta com Iraque e Noruega. A Bolsa de Valores de São Paulo fechou em queda de 0,45% aos 169.648 pontos. O dólar comercial encerrou em alta de 0,39%, cotado a R$ 5,08. O euro vale R$ 5,90, elevação de 0,59%. No horário de Brasília, 6h31.
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0: Vera Magalhães, muito boa noite, tudo bem?
1: Oi, Débora, boa noite para você, para Carol, para os ouvintes, também para quem está nos assistindo, tudo bem? Com saudades de vocês.
0: Boa noite. Fiquei sabendo que você está em segundo lugar no bolão, é isso?
1: Ah, então eu passei alguém, porque eu estava em terceiro. Da minha família e dos amigos, eu estou em primeiro. Logo, logo estou indo buscar essa liderança aí.
0: Vera Magalhães, então a liderança de Lucas Soares ameaçadíssima.
1: Não, ele já tinha caído mais cedo. Era tinha. O Gilson que estava em primeiro.
0: É. Ele estava caçando o Gilson, agora ele está te caçando. Ah, eu vou colar na Vera, hein? Eu tô lá, tô entre os lanterninhas. Muito bem, Vera, vamos falar aqui do noticiário do dia. Vamos começar pela condenação de Eduardo Bolsonaro a 4 anos de prisão por coação em ação da trama golpista. Na prática, o que essa condenação significa? Que consequências isso pode ter? Ele pode ser preso, por exemplo, se voltar para o Brasil?
1: Pode, porque foi a isso que ele foi condenado, mas a gente sabe que ele aparentemente não tem planos imediatos de voltar ao Brasil. E também sabemos da dificuldade de se fazer qualquer processo de extradição de condenados nos Estados Unidos, haja visto o Alexandre Ramagem, que está lá e já foi condenado desde o ano passado, também está lá desde o ano passado e nenhum sinal de que vai ser extraditado. Então, essa questão da prisão, eu acho que é uma realidade mais remota. A consequência imediata mesmo é a inelegibilidade dele, pela lei da ficha limpa. Ele foi condenado em um colegiado, né, que é a primeira turma do Supremo Tribunal Federal, e a lei da ficha limpa diz que pessoas nessa circunstância ficam inelegíveis. Então, aquela ideia de que ele pudesse ser suplente numa chapa do Senado, ela fica totalmente inviabilizada pelo fato de que ele está, então, a partir de agora, inelegível e não vai poder concorrer.
2: Pois é, agora em São Paulo, a Bruna Barbosa até trouxe para a gente a informação de que haveria uma expectativa de reversão. A Débora até apontou muito bem que ele sequer tinha advogado, né, Vera? Foi representado pela Defensoria Pública. Então, qualquer mudança aí nessa sentença, a possibilidade é muito remota, mas ele aparece na chapa como suplente, né? Na chapa do governador Tarcísio de Freitas como suplente do André do Prado.
1: O que que eles estão contando, né? Com a eleição, possível eleição do senador Flávio Bolsonaro e de uma maioria no Senado, para a partir disso, tentar reverter tanto a condenação do Jair Bolsonaro e dos demais condenados na trama golpista, quanto a condenação do Eduardo Bolsonaro e de quem mais vier a ser condenado nessa outra ação por coação, porque o Bolsonaro também é réu nessa ação e o Paulo Figueiredo também. Ou com um indulto presidencial ou com uma anistia voltada pelo Congresso. Então, vai depender de decisões que são do eleitor, vai depender do próprio andamento da eleição para haver alguma possibilidade de reversão por essas vias. Mas veja, mesmo isso, imagina o quanto vai demorar, porque significaria você entrar com uma ação na Justiça Eleitoral, na justiça comum, você fazer um indulto, você imaginar que esse indulto não vai ser questionado pelo próprio Supremo, fazer uma anistia, imaginar que ela não vai ser questionada pelo próprio Supremo, e isso contando que o resultado da eleição vai ser favorável ao Flávio Bolsonaro e à direita no Congresso. Então, são muitas variáveis, são muitas hipóteses no plano concreto, tem muito pouco a ser feito. Eles podem até colocar o nome dele lá como suplente de chapa. Eu acho que vai haver impugnação se fizerem isso pelo fato de colocar alguém que está inelegível tecnicamente numa chapa. E aí podem colocar a chapa inteira numa situação de risco de ser impugnada pela Justiça Eleitoral. Será que vão mesmo querer fazer isso em nome de uma bravata? Então são muitas decisões de caráter político a serem tomadas de agora em diante.
0: Nosso próximo assunto, Carol?
2: Vamos, isso, né?
0: Vamos falar, tá. Então, do do relatório da Polícia Federal, que foi divulgado hoje, as investigações contra Daniel Vorcaro, e esse relatório trouxe aí pagamentos, né? Alguns já tinham vazado e tal, mas trouxe pagamentos de diárias de hotel de luxo em Lisboa para Hugo Mota, presidente da Câmara, e também para Ciro Nogueira, para o senador Ciro Nogueira, que já havia aparecido num vazamento, né? Que dizia que ele recebeu uma mesada de Daniel Vorcaro e tal. O que, que esses novos dados ou a confirmação dos dados que já tinham vazado podem trazer de impacto, Vera?
1: Pois é, a gente entra de novo, né, em informações que são obtidas a partir das investigações nas mídias, nos aparelhos, nos dispositivos do Daniel Vorcaro. Então, a gente não está mais falando da delação do Vorcaro, que nesses dias que a gente não teve viva voz, acabou sendo realmente negada também pela Procuradoria-Geral da República. Então, virou uma página ali virada, essa questão da delação dele, e agora a Polícia Federal volta a se debruçar sobre os meios que ela já tinha e que ela já estava periciando e investigando. Então, mensagens obtidas pela PF nos dispositivos do Vorcaro que mostraram esses pagamentos feitos ao senador Ciro Nogueira, ao presidente da Câmara, em uma viagem a Portugal em junho de 2024, né? Na ocorrência daqueles eventos privados com autoridades públicas. E a PF fez um relatório, né, manifestou preocupação que havia por parte do Vorcaro com a privacidade desses eventos, um cuidado dele para que não entrasse ninguém que não estivesse na lista nesses eventos. Então, é aquela promiscuidade que havia entre ele e autoridades e que a gente já sabia, que a gente já tinha aí, antes mesmo do início das investigações, já tinha construído isso, que foi por meio desses acessos, por meio dessas relações, que ele conseguiu ir tão longe com o seu banco, conseguiu ir tão longe com a fraude que ele perpetrou no sistema financeiro, etc. Os acusados se manifestaram, o presidente da Câmara, Hugo Mota, não negou. Ele disse que não vê nenhuma irregularidade no pagamento de diárias de hotel durante uma viagem, não vê problema que um evento corporativo tivesse tido pagamentos feitos dessa maneira. Então, a gente vê o cerco se fechando mesmo sem a necessidade de uma delação premiada, né? Os dois e também o deputado Luizinho participaram do Gilmar Palusa, e aí foi nesse contexto que se deu o pagamento de diárias por parte do Vorcaro e também a realização de eventos paralelos ao evento jurídico em si por parte do banqueiro.
2: Tem até uma mensagem de ouvinte aqui, gente, Vanderlei de Palmas, Tocantins, lembrando. Não foi Ciro Nogueira que prometeu que renunciaria ao mandato de senador caso surgisse qualquer coisa que o ligasse ao Master?
1: Prometeu, fez isso em vídeo, fez isso em uma série de manifestações. Todo mundo tinha respirado um pouco aliviado com o fato da delação não ter prosperado, mas é um pouco de ingenuidade isso, porque com tudo que já se obteve por outros meios, era óbvio que a investigação seguiria. Agora tem uma grande dúvida de como vai se dar essa investigação, porque os senadores e deputados têm foro, então o caso já está no Supremo, mas tem que haver ali uma abertura específica de uma investigação sobre essas pessoas. Até aqui eles não são oficialmente investigados no inquérito do Master. Eles apareceram em várias citações, outros políticos também apareceram, mas ainda não estão no rol das pessoas formalmente investigadas, não foram indiciados em nenhum outro processo, etapa de processo anterior a virarem denunciados ou réus. Então, estão numa espécie de limbo em que a gente recebe as informações, geralmente em off, geralmente sem uma fonte aparecendo ali no processo, e as coisas ficam nesse terreno da informalidade até que o relator André Mendonça se manifeste, ou até que a Polícia Federal peça formalmente para ele uma abertura de uma investigação contra esses parlamentares que teriam sido mencionados. A gente até vai falar depois do nosso intervalo ainda mais sobre esse assunto, porque na semana passada foi a vez do presidente do Senado, Davi Alcolumbre, aparecer nessas listas. Hoje ele se manifestou a respeito, ou seja, o caso Master, mesmo sem a delação do Vorkário, ele não morreu, ele está aí, segue como um fator primordial da campanha eleitoral, vai ser uma pedra no sapato de muitos políticos em campanha, que vão ter de explicar essas relações. O próprio Flávio Bolsonaro, a gente viu o que aconteceu desde que houve a revelação de que ele pediu dinheiro ao Vorkário, pediu pessoalmente e uma quantidade volumosa de dinheiro para a realização da biografia sobre o seu pai, Jair Bolsonaro, e isso teve consequências para ele no plano político-eleitoral. As pesquisas realizadas desde então mostraram uma desidratação da intenção de voto dele em razão da revelação desse diálogo com o Vorkário. Então, o Vorkário é uma espécie de criptonita eleitoral hoje. Aqueles que têm revelada sua ligação com ele sofrem as consequências políticas disso. Mas a gente ainda vai falar sobre a sessão de hoje do Senado, que eu acho que ela trouxe elementos um tanto quanto inquietantes para essa mesa. Mas o fato é que todos os políticos estão com medo de serem, terem ali a letra escarlate de Daniel Vorkário colocada sobre a sua testa.
0: Bom, o que está pendente? O destino de Daniel Vorkário, o ministro André Mendonça ainda não vai decidir aí, nos próximos dias, nas próximas horas, se o ex-banqueiro vai deixar a cela especial onde está preso. E se ele volta, se ele vai ser transferido, né, para Papuda, depois tanto a Polícia Federal quanto a PGR rejeitarem a segunda delação premiada. Por outro lado, o STF manteve hoje as prisões preventivas do pai e do primo de Daniel Vorkário. A gente faz agora então uma pausa no Viva Voz, na volta tem mais Vera Magalhães para analisar então a manifestação do presidente do Senado, Davi Alcolumbre, sobre as acusações contra ele em relação ao Banco Master.

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4: Agora são 6 horas e 46 minutos. Uma ótima noite para você que acompanha a programação da CBN. Eu, Desirê Miranda, apresento as principais informações de Belo Horizonte, também de Minas Gerais, desta terça-feira, 16 de junho de 2026. Nós seguimos juntos até às 8 da noite. Uma instituição de longa permanência para idosos, situada no bairro Cidade Nova, na região nordeste de Belo Horizonte, foi interditada em uma operação do Ministério Público de Minas, da Vigilância Sanitária e das Forças de Segurança. A casa de repouso não tinha alvará, além de terem sido constatadas a presença de alimentos vencidos e sobrecarga dos cuidadores. Outras 3 instituições foram inspecionadas, sendo que uma delas também foi parcialmente interditada por irregularidades.
5: Uma instituição de longa permanência para pessoa idosa no bairro Cidade Nova, região noroeste de Belo Horizonte, foi interditada por irregularidades em uma operação do Ministério Público de Minas, em parceria com a Secretaria de Estado de Justiça e Segurança Pública, da Polícia Civil, do Corpo de Bombeiros e da Vigilância Sanitária. Essa ação foi realizada nesta segunda-feira. Na casa de repouso, que abrigava 8 idosos, foram identificados problemas de estrutura e de atenção aos abrigados, como explicou a coordenadora do Centro de Apoio Operacional das Promotorias de Justiça de Promoção dos Direitos das Pessoas Idosas e das Pessoas com Deficiência, Érica Matozinhos.
6: A acessibilidade no local é muito inadequada, com várias escadas, não tem rampa com a inclinação adequada, o que acaba confinando as pessoas idosas dentro dos próprios quartos. Além disso, não tem alvará da vigilância sanitária. O que nós encontramos na dispensa é extremamente preocupante, porque os alimentos não estão todos com data de validade. A ausência de profissionais, então, quando nós chegamos aqui, não tinha profissional de limpeza e acaba que sobrecarrega os cuidadores, um número de cuidador inferior ao necessário.
5: Outro problema identificado foi com relação aos contratos das pessoas institucionalizadas no local, que foram assinados por terceiros, sem qualquer comprovação da condição de representante legal. Além da instituição interditada, outras 3 foram inspecionadas, sendo uma no Sagrada Família e 2 no Barreiro. Uma das unidades do Barreiro foi parcialmente interditada, também por irregularidades, como falta de acessibilidade e excesso de pacientes. As instituições têm 7 dias para articular junto aos familiares o retorno dessas pessoas para os respectivos lares, conforme determina uma portaria da Vigilância Sanitária. No começo deste ano, o Ministério Público de Minas divulgou que encontrou irregularidades em todas as 287 instituições de longa permanência que foram fiscalizadas em 165 municípios do estado. As fiscalizações contabilizadas foram feitas entre março de 2025 e fevereiro de 2026. Proteção das pessoas idosas que vivem em instituições de longa permanência ganhou destaque depois que uma casa de idosos desabou em Belo Horizonte em fevereiro deste ano, deixando 12 mortos. Reportagem Bruna Bentes.
4: Além dessa interdição de hoje, dessa casa que desabou, a CBN já trouxe para você várias informações sobre interdições de casas, de instituições de longa permanência para idosos e até instituições de tratamento de dependentes químicos, né, que estão em situações extremamente precárias e que foram fechadas pela Vigilância Sanitária dos municípios e pelo Ministério Público. É muito importante lembrar que os idosos, né, os nossos pais, os nossos avós, tios, são pessoas importantes e que estão em vulnerabilidade, que por mais que tenha havido algum tipo de problema na vida, não podem ser abandonados. Então, se há necessidade de, por inúmeras questões, de deixá-los nesse tipo de instituição, é preciso que a família vá lá, veja o que está acontecendo e proteja este idoso que está nessa instituição.

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1: Estamos de volta com o Viva Voz, ainda falando sobre as repercussões do caso do Banco Master. A gente, no bloco anterior, falava sobre as revelações aí de pagamento de viagens e a amizade de Daniel Vorcaro com o Ciro Nogueira e também com o deputado Hugo Mota. Outro nome que tem sido citado é do presidente do Senado, Davi Alcolumbre. A revista Veja fez uma reportagem na semana passada dizendo que Alcolumbre teria recebido 30 milhões de dólares de Vorcaro. A Veja publicou informações que seriam da oferta de delação premiada de Daniel Vorcaro. E hoje o Alcolumbre fez um pronunciamento, né, um discurso no plenário do Senado, bastante indignado, refutando essas informações, dizendo que repudia com firmeza e com toda a indignação o conteúdo da matéria, dizendo que jamais recebeu valores no Brasil ou no exterior, por qualquer motivo que seja. Diz que são alegações falsas com a única e aparente intenção de arrastar o seu nome para a lama. E aí, palavras do Alcolumbre: é espantoso e revoltante que uma acusação dessa gravidade seja publicada sem qualquer prova, evidência, contra um chefe de poder. Alcolumbre é bastante irritado, né, Vera?
2: Irritado e, a meu ver, Carol, fazendo algo bastante questionável do ponto de vista institucional. Porque ele fez uma defesa pessoal de cima da cadeira da presidência do Congresso Nacional. E o fez em nome da instituição. Há vários momentos ele diz que a acusação, que ele reafirma que é falsa e que foi inventada, ele chega a usar a palavra inventada, não recai apenas sobre ele, recai sobre toda a instituição. E usa um expediente que é muito comum quando algum político se vê citado numa denúncia, que é tentar a solidariedade dos pares, do tipo, se hoje acontece comigo, amanhã pode acontecer com qualquer um de vocês. Se hoje acontece com o presidente do Congresso Nacional, amanhã pode acontecer sobre qualquer um. E dizendo que vai às últimas consequências para apurar quem seriam os responsáveis por essa informação. Se o próprio Daniel Vorcaro, na delação que não foi aceita, ou se alguma autoridade que teve acesso a essa delação e mesmo sabendo que ele não foi citado, inventou isso para a revista. Também não fica claro se ele vai tomar alguma providência contra a publicação, porque isso também costuma acontecer quando políticos se veem enredados em denúncias, ameaças aos veículos, ameaças de convocar jornalistas para que revelem suas fontes, esse tipo de coisas. Então, eu achei uma fala um tanto quanto preocupante. Ele diz que não vai aceitar ameaça, chantagem, intimidação ou constrangimento, mas pareceu que ele quis perpetrar essas mesmas condições àqueles que ele está dizendo que são os responsáveis pela divulgação das informações a respeito dele. Ele fazer uma ameaça, uma chantagem, um constrangimento ou uma intimidação sobre autoridades, por exemplo, da Polícia Federal, etc. Então, a gente tem que ver exatamente o que ele vai fazer para apurar quem que teria inventado as coisas contra ele, que tipo de mão pesada que ele vai empregar. Achei interessante a fala do senador Espiridião Amin, que a pretexto de se solidarizar com Davi Alcolumbre, acabou colocando ele numa sinuca de bico, que falou, nossa, se o senhor tivesse instaurado a CPI do Master, seria uma boa oportunidade de apurar quem vazou, não é mesmo, presidente? Mas o senhor preferiu não instaurar e tal. E aí foi, eu achei bastante irônica essa fala. E também termino citando a fala do Jax Wagner, que eu achei bastante complicada, porque ele fala assim, delação sob coação não vale. E aí citou a delação que condenou o então ex-presidente, hoje presidente de novo, Lula. Só que a delação que resultou na condenação do Jair Bolsonaro foi feita nas mesmas circunstâncias que ele diz que são passíveis de coação. E por fim ele fala assim, já que não fechou a delação, deveriam ter picotado tudo naquelas picotadoras e não sair vazando. Então ele acha que tem uma fala sobre o PT da Bahia, né, que era o que ele estava reclamando, ou não. E para que colocar na picotadora? Porque isso tem que ser investigado, mesmo que não se feche a delação. Então, achei falas bem significativas essas e um espírito de corpo absurdo ali entre os senadores.
1: Muito bem. Amanhã teremos, não teremos Viva Voz, porque amanhã tem jogo até 7h15. Tem transmissão de jogo até 7h15. Mas na quinta-feira, Viva Voz no seu horário normal, das 6 às 7 aqui. Esperamos você, Vera. Obrigada.
2: Até lá, eu só não me revolto com essa minha exclusão, tipo Hendrick, porque eu tô liderando os bolões, tá? Mas eu tô me sentindo o Hendrick da CBN. Eu quero só saber quem é o Ancelotti que tá me boicotando.
1: Atualizei aqui, tá? Você tá, na verdade, em segundo lugar, empatada com o Lucas Soares. O Gilson Mota, nosso colega Gilson Mota, que é do comercial, tá em primeiro lugar.
2: Em
1: Mas,
2: breve
1: ó,
2: chegarei.
1: vocês estão ali, colados, hein? Colados.
2: Gilson, me aguarde. Nem te conheço, mas já tô na sua cola. Tchau,
1: Beijo,
2: gente.
1: até. Beijo. Você fica agora com o noticiário da sua região.

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2: Seis horas e 58 minutos. O homem que atirou contra um cachorro no bairro Nova Granada vai responder ao inquérito em liberdade. O homem, que é um policial militar da ativa, foi interrogado e liberado pela Polícia Civil. Segundo as primeiras informações, ele disparou contra o cão porque o animal latiu. O cachorro ficou ferido, mas sobreviveu. Os detalhes ao vivo com João Vitor Rangel. Boa noite, João.
3: Boa noite, Desirê, isso mesmo. O policial militar de 42 anos que atirou contra um cão no bairro Nova Granada, na região oeste de Belo Horizonte, foi interrogado e liberado pela Polícia Civil de Minas Gerais nesta terça-feira. Um inquérito foi instaurado para apuração dos fatos. As investigações seguem em andamento e a polícia informou que outras informações só serão divulgadas após a conclusão dos trabalhos investigativos. De acordo com imagens de câmeras de segurança, Desirê, no momento do crime, o policial caminhava pela calçada, até que se aproxima de uma loja onde o animal estava. Em seguida, Bruce, cão da raça Bulldog francês, late para o homem que saca uma arma e dispara. Imediatamente, o tutor do animal acolhe o pet, mas o homem continua realizando disparos contra o cachorro. Segundo a polícia militar, o dono do Bulldog ainda segurou a arma para impedir que o atirador continuasse fazendo disparos, mas foi contido por outras pessoas da loja. O cão sobreviveu aos tiros, mas ficou ferido em uma das patas e no abdômen. O Bulldog foi levado para uma clínica veterinária, onde passou por atendimento. Segundo a avaliação, a bala atravessou a região abdominal do cachorro, sem atingir órgãos vitais. Durante as investigações, a Polícia Civil compareceu ao local para identificar, recolher e analisar vestígios que possam ajudar nas investigações. Foram coletadas 5 cápsulas de munições que ainda serão periciadas, Desirê.
2: Obrigada pelas informações, João. Uma verdadeira selvageria. Cachorro late, né? Se essa pessoa não sabe, cachorro late mesmo. Cachorro interage com as pessoas na rua. Cachorro brinca, cachorro morde. Se todo mundo que tiver uma arma for atirar num cachorro porque ele vive, não vai sobrar cachorro no mundo, né? Agora, por outro lado, uma história muito bonitinha. Os bombeiros resgataram um cachorrinho de dentro do capô de um carro em Araguari, no Triângulo Mineiro, na noite dessa segunda-feira. Os militares foram acionados pelo tutor do animal, que contou que o cãozinho estava preso no motor do veículo. Ao chegarem ao local, os militares constataram que o caramelo havia se abrigado na caixa do motor do carro e não conseguiu sair sozinho. Com técnica, paciência e cuidado, a equipe realizou o resgate do animal, que foi retirado sem ferimentos e devolvido em segurança e com cara de sapeca aos tutores. Os bombeiros mostraram, né, mandaram fotos para a gente, né, da imprensa, da carinha do cachorrinho. Primeiro assustado e depois aquela cara de quem aprontou. Muito bonitinho o cachorrinho, mas está bem, isso é que importa. O plenário da Câmara Municipal de Belo Horizonte aprovou em primeiro turno nesta terça-feira o projeto de lei que autoriza a circulação de animais de estimação em supermercados. Atualmente, a legislação municipal proíbe a entrada de pets nesses estabelecimentos. A matéria revoga a proibição e propõe que cada supermercado permita ou não a entrada dos pets. Conforme o texto, a permissão da entrada de animais de estimação em lojas que vendem alimentos vai facilitar a vida do tutor, que terá liberdade para fazer compras quando estiver com o animal, sem precisar deixá-lo amarrado do lado de fora. A proposta volta para análise das comissões em segundo turno, antes da votação em definitivo pelo plenário.
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0: Terça-feira, 16 de junho de 2026. A Polícia Federal afirmou que Daniel Forcaro dava tratamento privilegiado e diferenciado ao senador Ciro Nogueira do Progressistas. O documento enviado ao Supremo Tribunal Federal mostrou ainda que o ex-dono do Banco Master realizou o pagamento de mais de R$400 mil em viagens do parlamentar ao exterior. Conforme a representação, o relacionamento entre os dois e além da proximidade pessoal, sendo descrito como uma relação funcional e instrumental. A Advocacia-Geral da União pediu à Justiça dos Estados Unidos o encerramento do processo movido pelo grupo Trump Media e pela plataforma Rumble contra o ministro Alexandre de Moraes do Supremo. A petição foi protocolada em um tribunal federal da Flórida. De acordo com a lei brasileira, magistrados da corte não podem ser processados ou responsabilizados pessoalmente por decisões tomadas no exercício das funções. As duas empresas recorreram à justiça americana para tentar barrar a aplicação de ordens de restrição e bloqueio emitidas por Moraes no Brasil, sob o argumento de que elas configuram censura e violam garantias constitucionais dos Estados Unidos. O FBI barrou um plano de atentado com drones explosivos no UFC Freedom 250 na Casa Branca, realizado na madrugada de domingo para segunda-feira. Segundo a agência de notícias Associated Press, o plano envolvia o uso dos equipamentos aéreos carregados com explosivos a fim de atingir prédios da região. A ação tinha como objetivo forçar uma saída de pessoas em massa e direcionar a multidão para uma equipe de atiradores estrategicamente posicionados. O evento celebrou os 250 anos da independência americana e o aniversário do presidente Donald Trump. Horário de Brasília, 7:04.
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1: 7:04 agora. Igor Cardim tem informações ao vivo sobre o projeto que o projeto de lei que pediu fim da escala 6x1. O que aconteceu com ele, Igor?
2: Débora, o governo tinha imposto aquela urgência que é prevista pela Constituição no projeto de lei do fim da escala 6x1, mas o governo então acaba de retirar esta urgência. Segundo a nota do governo federal, com a aprovação da PEC pela Câmara dos Deputados, agora cabe ao Senado deliberar sobre a matéria de interesse para toda a população brasileira. E diz também que a retirada dessa urgência foi para possibilitar a aprovação de projetos prioritários. O governo decidiu então pela retirada da urgência, essa medida ali, junto à Câmara dos Deputados, para dar celeridade à aprovação de medidas como a atualização dos tetos dos MEI, os microempreendedores individuais, a regulação sobre a inteligência artificial e a criminalização da misoginia. Com isso, agora a pauta da Câmara dos Deputados está destravada. A Câmara pode voltar a deliberar os projetos de lei em plenário. E hoje tinha já a expectativa da votação do PL da 6x1 com o mesmo relator da PEC da 6x1, que foi aprovada e encaminhada ao Senado Federal. Além disso, há também as discussões no grupo de trabalho ali da misoginia. Com isso, então, já pode ser levado ao plenário da Câmara. Carol, Débora.
1: Obrigada, Igor, pelas informações.
3: A gente tem informação agora no Rio de Janeiro, Débora, porque o governador em exercício aqui do Rio, Ricardo Couto, participou de um almoço com empresários e fez duras críticas à gestão de Cláudio Castro, dizendo que encontrou um cenário de captura no executivo, loteamento de cargos, controle de secretarias. Matheus Maciel tem os detalhes para a gente. Oi, Matheus, boa noite.
4: Oi, Carol, boa noite para você, para a Débora, todo mundo acompanhando a gente aqui no Ponto Final. Ricardo Couto, que naturalmente não faz muitas declarações, mas dessa vez veio aí aos microfones diante desse encontro com empresariados aqui do Rio de Janeiro. E aí ele disse que a gestão anterior deixou um cenário praticamente de terra arrasada ali. Disse que encontrou cargos comissionados empilhados e secretariados com diversos donos, de fato. Ele citou que, ao conversar com deputados estaduais, foi informado de que eles comandavam a pasta e não o próprio governo estadual. A gente separou um trechinho para o nosso ouvinte.
5: Ao olhar para o Estado com uma visão de uma gestão adequada, eu me perguntei por que 32 secretarias no Estado do Rio de Janeiro? Ao assumir, conversando com alguns deputados, eu recebia a seguinte informação: a secretaria tal é minha. E aí devemos perguntar, essa modalidade de gestão está certa ou não está? Quem é o gestor? É o chefe do executivo ou é o legislativo? Até onde há uma captura do chefe do executivo pelo parlamento?
4: Bem, Couto também se pronunciou ali em relação a todo o debate que há no STF sobre a linha sucessória aqui do governo do Rio de Janeiro. O presidente da LER, a gente lembra, Douglas Ruz, já solicitou em duas petições que seja autorizado a assumir o cargo de governador, mas não teve êxito em nenhuma até então. Couto disse que o STF está optando até o momento pela estabilidade e também defendeu a própria permanência no cargo pelo que ele chamou de bem do Rio, mas afastou o interesse em pretensões políticas no futuro.
5: Quando se deu a dupla vacância, quem teria legitimidade apenas seria o presidente do tribunal. E colocar o presidente do tribunal para depois, meses seguintes, colocar o presidente da Alerj e depois, meses seguintes, colocar um governador eleito, isso traria uma insegurança.

0: de superávit de 5 bilhões de reais ainda este ano. Está prometendo alto. Vamos continuar acompanhando os impactos dessa nova gestão no governo do Rio.
1: Vamos ver, obrigada, Matheus. Lembrando que o Supremo, né, Débora, até hoje não resolveu como é que vai ficar a situação da eleição aqui no Rio, se vai ser direta, indireta. É, ministro Flávio Dino pediu visto, o TSE já publicou o acórdão, mas parece que não vai ter decisão, pelo menos não antes do recesso, né, agora do meio do ano.
2: É, temos de aguardar. Karen Lemos, em São Paulo, tem mais detalhes sobre a publicação do acordo entre Irã e Estados Unidos. Boa noite, Karen.
3: Boa noite, Débora. Olha só, todo mundo querendo saber o que tem nesse texto, né? O vice-presidente dos Estados Unidos, J.D. Vance, disse hoje que os Estados Unidos não divulgaram os detalhes do texto porque as autoridades ainda precisam organizar isso na sequência correta. Essa fala de J.D. Vance acontece logo depois que Israel revelou que solicitou acesso ao texto, mas teve o pedido negado, deixando aí um importante aliado americano no escuro, né? Bom, apesar dos detalhes ainda serem desconhecidos, Trump deu algumas informações, principalmente sobre o que diz a respeito da reabertura do Estreito de Hormuz. Também pontuou aí que as conversas sobre o programa nuclear iraniano devem ser rápidas e se mostrou otimista.
4: Boas coisas estão acontecendo. Os navios estão começando a se mover agora e teremos o Estreito de Hormuz aberto completamente na sexta-feira. O petróleo está fluindo, os preços estão caindo rapidamente e o mercado está subindo. E o mais importante, o Irã não terá uma arma nuclear. Foi por isso que me envolvi. Não podemos deixar isso ocorrer. Eles não terão uma arma nuclear.
3: Olha, Trump também voltou a fazer críticas a Benjamin Netanyahu. O republicano reforçou aí a insatisfação com a ofensiva das Forças Armadas israelenses contra o Líbano, justamente durante as negociações finais com o Irã, e falou que o aliado deve ser mais responsável. Sobre o acordo, né, lembrando aqui o ouvinte, autoridades norte-americanas e iranianas devem se reunir na Suíça nesta sexta-feira para assinar formalmente o tratado, abrindo aí um prazo de 60 dias para discussões técnicas mais complexas. Isso não significa o fim da guerra. O acordo prevê inicialmente um cessar-fogo, né, uma trégua no conflito, enquanto as duas partes discutem o ponto-chave das tratativas, que é o futuro do programa nuclear iraniano. Débora.
2: Obrigada, Karen, pelas informações. O Gustavo Ferreira, editor assistente do Valor Invest, traz para a gente agora qual foi o efeito desse acordo no petróleo.
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Alô, alô, Débora, Carol e ouvintes, muito boa noite a todos. Venho avisar que o petróleo segue se aproximando do nível pré-guerra, com o novo mergulho de hoje na casa dos 4%, está agora nos 79 dólares por barril. Mas nada de um apetite por risco que se via no Brasil antes da guerra, nada desse apetite por risco dar as caras naqueles tempos ali, em idos de fevereiro, parecia líquida e certa a queda livre da Selic. Não mais. Selic deve cair amanhã sim, mais 0,25 ponto aos 14,25% ao ano. Mas e depois? A ver o que dirá amanhã, a partir das 18h30, o Banco Central do Brasil. Além do mais, entre sair de, o risco fiscal aparece mais e mais destacado nos radares. Risco esse intimamente ligado às expectativas eleitorais. Para além desses focos de apreensão local, estrangeiros passaram a separar o joio do trigo. O trigo são os mercados que lideram a corrida da inteligência artificial. Por essa ótica, a Bolsa do Brasil está longe de ser trigo. É joio. Por essas e outras, o Ibovespa, principal índice da Bolsa, caiu 0,5% hoje, enquanto o dólar subia 0,4% aos R$ 5,09. 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Até a próxima e tchau.

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2: 7:15. A população de rua de Belo Horizonte que passar pelo sistema judiciário será encaminhada aos serviços de saúde e assistência da Prefeitura após uma parceria firmada entre o Executivo Municipal e o Tribunal de Justiça de Minas. O objetivo é reduzir a descontinuidade do atendimento e evitar o agravamento das situações de vulnerabilidade social.
3: A Prefeitura de Belo Horizonte e o Tribunal de Justiça de Minas Gerais assinaram um convênio de cooperação técnica e financeira para acompanhar pessoas em situação de rua ou em vulnerabilidade social que passaram pelo sistema de justiça após serem detidas. Esse projeto será implementado em caráter experimental. A parceria cria um fluxo para que esse público seja identificado ao passar pelo judiciário e encaminhado à rede municipal de saúde e de assistência social da Prefeitura. O presidente do Tribunal de Justiça de Minas Gerais, desembargador Luiz Carlos Corrêa Júnior, explicou que a parceria vai acompanhar essas pessoas que passam pelo sistema de justiça.
4: O convênio ele tem um objetivo específico que abrange as audiências de custódia. Hoje, pela legislação brasileira, quando uma pessoa é presa, ela tem que ser obrigatoriamente apresentada à autoridade judicial, a um juiz ou uma juíza. E essas pessoas, quando forem apresentadas ao juiz ou à juíza, elas passarão por uma análise prévia para verificar por que que essa pessoa chegou àquele momento e quais as consequências que a soltura dessa pessoa pode acarretar.
3: O desembargador disse também que o objetivo é retirar essas pessoas da reincidência do crime.
4: Então, no momento posterior, caso na audiência de custódia essa pessoa seja solta e ela tenha problemas de sofrimento mental, problemas psíquicos, essa pessoa será acompanhada pela rede de saúde do município. Então, nós não vamos simplesmente devolver a pessoa para a rua, que às vezes pode entrar num círculo vicioso de retornar à audiência de custódia presa novamente. Então, o objetivo é que essas pessoas sejam cuidadas, atendidas e acompanhadas pela rede de tratamento do município.
3: O convênio prevê investimentos de R$ 146 milhões de reais até 2028 e reforça a atuação integrada entre as áreas de assistência social, saúde e justiça. Na área da assistência social, serão implantados 2 novos centros POP, elevando para 6 o número de unidades da cidade. Também está prevista a transferência da sede do Centro POP Leste para um espaço maior, além do reforço das equipes de abordagem social para intensificar a busca ativa e o acompanhamento nos territórios. Na saúde, o investimento vai viabilizar a implantação de 3 novas unidades de acolhimento transitório que vão funcionar 24 horas por dia para atendimento de pessoas com necessidades decorrente do uso abusivo de álcool e de outras drogas. Também serão criadas 2 novas equipes de consultório na rua, na Regional Centro-Sul, e incorporadas 2 novas vans para ampliar a capacidade de atendimento móvel. No eixo da Justiça e Proteção Social, a parceria vai fortalecer a atuação da Central de Garantias, responsável por fazer a ponte entre as audiências de custódia e os serviços públicos municipais. A parceria pretende reduzir a descontinuidade do atendimento e evitar o agravamento das situações de vulnerabilidade social. Reportagem Bruna Bentes.
2: 7:18, a BH Trans informa um caminhão com problema mecânico na faixa central do anel rodoviário sentido Vitória. Não disse exatamente o trecho, então, mas o trecho está sinalizado, uma equipe no local. O trânsito está lento neste momento. O trânsito também está intenso, com maior volume, com trechos com um pouco de congestionamento na Avenida Nossa Senhora do Carmo, entre a Avenida do Contorno e a Uruguai. Na Raja Gabalho, o trânsito também é intenso, com trechos lentos nos dois sentidos.
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6: PVC gravou o comentário de hoje.
7: Tudo bem, Débora? Tudo bem, Carol? O Olise foi o cara do jogo na França contra o Senegal, aqui no estádio MetLife em Nova Jersey, onde eu estou. Acabando o jogo às 6 da tarde, estou saindo daqui do estádio agora. E a França começou bem, embora tenha tido um primeiro tempo bem complicado. O Senegal foi forte, o Senegal chutou bola na trave com o Nicolas Jackson, jogador do Bayern de Munique. A França reagiu no segundo tempo com uma grande atuação do Olise, também do Bayern. Foi ele quem colocou o Mbappé na cara do gol para fazer 1-0. E o Olise então colocou o Mbappé na cara do gol para chegar ao 13º em Copas do Mundo, que significa que passou Pelé, Pelé tem 12, igualou Jules Fontaine e agora é o maior goleador da história das Copas pela seleção da França, 13 gols. O Olise foi melhor em campo, mas acima, disparadamente. Mas o Mbappé foi a estrela. Depois a França ainda conseguiu fazer, ampliar a vitória com passe de Rabiot, gol de Barcola. A França sai, começa bem, diferente da Espanha, diferente do Brasil, diferente do Uruguai. É um dos favoritos que começam de forma mais satisfatória essa Copa do Mundo. Enquanto isso, no Brasil, o Neymar foi a campo hoje, o que serviu para cumprir a previsão do médico Dr. Rodrigo Lasmar, que lá atrás disse que o Neymar teria 2 a 3 semanas de recuperação para voltar para o campo. Como hoje faz 20 dias, 3 semanas são 21, ele volta a campo dentro da previsão. Colocou tênis para correr no gramado, depois no final da atividade ele colocou chuteira. Está distante de voltar para o jogo ainda, não deve jogar contra o Haiti. Talvez contra a Escócia, provavelmente só nos mata-matas o Neymar vai dar o ar da sua graça no campo, no banco de reservas e se precisar entrando no jogo. O Brasil teve hoje entrevista coletiva com Douglas Santos, lateral esquerdo campeão olímpico de 2016. Aqui é uma boa lembrança, como esperança, digamos. Douglas Santos participou de uma campanha olímpica em 2016 em que o Brasil começou muito, muito, muito mal, empatando com a África do Sul e Iraque, e depois conseguiu vencer a Alemanha, que 2 anos antes tinha feito 7-1 no Brasil. O Brasil venceu a Alemanha na decisão, depois de começar de uma forma muito desalentadora. Pode ser a mesma coisa de 10 anos atrás. Boa noite, Débora. Boa noite, Carol.
6: Valeu, PVC. Acompanhe agora o É da Sua Conta PicPay Bank com a Renata Flores. Boa noite, Renata.
8: Olá para você ligado aqui na CBN. 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Meu tempo já está acabando, mas amanhã eu volto com mais dicas no É da Sua Conta.
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1: 7h25. A Prefeitura de Belo Horizonte vai realizar um novo concurso da educação. Os detalhes com Lila Vatti Oliveira.
2: A Prefeitura de Belo Horizonte publicou no Diário Oficial do município o edital do concurso público para provimento de cargos efetivos de professor. Ao todo, são oferecidas 112 vagas para atuação na rede municipal de educação, distribuídas entre os cargos de professor municipal dos primeiros e segundos ciclos e professores das disciplinas de educação física, geografia, matemática e língua estrangeira moderna, inglês. Serão 36 vagas para professor municipal dos primeiro e segundo ciclos, 16 vagas para educação física, 12 para geografia, 12 para língua estrangeira moderna inglês e 36 vagas para matemática. A carga horária é de 22 horas e 30 minutos semanais. As inscrições para o concurso serão gratuitas e realizadas exclusivamente pela internet entre os dias 21 de dezembro de 2026 e 19 de janeiro de 2027, em endereço eletrônico que será divulgado pela Secretaria Municipal de Educação. A seleção será realizada em etapa única, com base no desempenho dos candidatos na Prova Nacional Docente 2026, que inclui provas objetivas e discursivas. A participação na PND é obrigatória para os interessados em concorrer às vagas. A inscrição para a prova deverá ser realizada diretamente junto ao Instituto Nacional de Estudos e Pesquisas Educacionais, Anísio Teixeira. Para tomar posse, o candidato deverá cumprir os requisitos legais previstos no edital, entre eles, ter idade mínima de 18 anos, estar em dia com as obrigações eleitorais e militares, possuir a habilitação exigida para o cargo e ser considerado apto em inspeção médica oficial. O concurso reserva 10% das vagas para pessoas com deficiência. Outros 20% são reservados para os candidatos negros. Todas as informações, retificações e resultados serão divulgados no Diário Oficial do município e no portal da Prefeitura de Belo Horizonte, na seção Oportunidades de Trabalho.
1: Begatrans informa um acidente na Avenida Raja Gabalha, com Rua Denver, no bairro Santa Lúcia, sentido centro. Trânsito já está um pouco mais tranquilo, mas é claro que traz reflexos para quem está indo em direção à Avenida do Contorno. A Comissão de Meio Ambiente da Assembleia Legislativa de Minas aprovou o projeto de lei que tem como objetivo instituir a Política Estadual de Proteção aos Animais Comunitários, denominada Lei Cão Orelha, em referência à morte do cachorro vítima de agressão em Florianópolis, no estado de Santa Catarina, em fevereiro deste ano. O texto estabelece deveres a serem cumpridos pelos municípios, como identificação, cadastro, vacinação, castração, atendimento veterinário básico e abrigo contra intempéries. Também foram acrescentadas a obrigação dos municípios de realização de campanhas educativas e a oferta de apoio técnico para proteger cães e gatos comunitários ou em situação de rua. Há previsão ainda de multa para casos de maus tratos. Agora, a iniciativa segue para análise da Comissão de Fiscalização Financeira e Orçamentária antes de ir à votação em plenário em primeiro turno. Os 1.749 aposentados e pensionistas que fazem aniversário em junho e recebem salários pela Prefeitura de Belo Horizonte devem realizar a prova de vida até o dia 30 deste mês. O objetivo é coibir possíveis fraudes no recebimento de vencimentos por terceiros. Caso não realizem o procedimento até essa data, o salário desses beneficiários será suspenso e só será retomado após a efetivação da prova de vida, respeitando o tempo de fechamento da folha de pagamento. O procedimento pode ser feito pela internet, sem necessidade de deslocamento, mas também pode ser feito presencialmente nas agências do Banco Bradesco, que é conveniado à PBH, e pode ser feito no serviço de autoatendimento. Se for pensionista menor de 18 anos de idade, é preciso comparecer ao banco acompanhado de um responsável legal.

0: Terça-feira, 16 de junho de 2026. O presidente do Senado, Davi Alcolumbre, negou ter recebido 30 milhões de dólares do ex-banqueiro Daniel Vorcaro, do Banco Master. Alcolumbre fez um discurso após a revista Veja publicar na última semana uma reportagem que afirma que Vorcaro teria dito às autoridades que transferiu a quantia para uma conta no exterior e que o dinheiro seria para o parlamentar do Amapá. A transferência teria sido feita como contrapartida a uma atuação de Alcolumbre em favor de interesses da instituição financeira. A declaração foi dada no plenário do Senado. O governo federal retirou a urgência constitucional do projeto que trata da redução da jornada da escala de trabalho 6x1. A mensagem informando sobre o afastamento do pedido foi enviada hoje ao Congresso. O presidente da Câmara, Hugo Mota, já havia feito apelos ao Executivo para que a celeridade fosse retirada, uma vez que uma PEC sobre o mesmo assunto já havia sido aprovada. A urgência constitucional obriga que os parlamentares analisem o projeto em até 45 dias. Caso isso não aconteça, o plenário da Câmara fica impedido de votar outras propostas. Chegou a 73 mil o número de mortos na faixa de Gaza desde o início da guerra entre Israel e o Hamas, há quase 3 anos. As informações foram divulgadas hoje pelo Ministério da Saúde de Gaza. Segundo o órgão, 7 pessoas morreram e outras 8 ficaram feridas em decorrência de ações militares israelenses nas últimas 24 horas. Desde o início do cessar-fogo, firmado em outubro do ano passado, 997 pessoas foram mortas e outras 3.100 ficaram feridas. Ao menos 784 corpos foram recuperados no período de trégua. A tensão persiste na região, com relatos de ocupações de forças armadas e divergências sobre as operações realizadas. No horário de Brasília, 7h31.
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0: Cássius Veloso, boa noite, tudo bem?
1: E aí, Débora, boa noite para você, boa noite para Carol, boa noite para os ouvintes.
0: Oi, Tássius. Tássius, vamos falar mais um pouquinho sobre o Web Summit? Conta pra gente aí os bastidores, o que que você conseguiu de novidade lá com as lideranças, você e essa sua simpatia?
1: Ah, a gente tem que chegar, né? Propõe um café, vai com aquele papo assim, mais mole, porque nem sempre nos painéis e nas palestras as lideranças falam tudo que a gente quer saber, né, Débora? E um ponto que eu trouxe para empresários, para gerentes, durante o Web Summit era sobre substituição de pessoas por máquinas. E, assim, o diagnóstico que eu faço, e é uma má notícia, é de que, principalmente a nível gerencial, muita pressão às empresas. Muita pressão para adoção de inteligência artificial e, pelo que eu pude sentir lá, a qualquer preço. Isso significa que os gestores já vêm pensando em formas de substituir os humanos por máquinas, que é algo que a gente vem comentando aqui, recentemente ocorreu na China e tal. E essas conversas, esse papo de cafezinho, ele já está acontecendo também nas empresas brasileiras. Sem querer se identificar, sem querer dar nome, né, para as empresas que eu ouvi, elas querem estar nessa polêmica, mas nas conversas reservadas, esses profissionais estão falando abertamente. Eu acho que isso é essencial da gente ter aqui em mente nessa nossa conversa de dia a dia digital, porque foge do que é falado nos grandes painéis das grandes conferências. Bate-se muito na tecla de um que auxilia o outro, a inteligência artificial que está ali do lado do funcionário. Mas, para o ouvinte, meus amigos, a gente precisa ter noção de que isso está acontecendo e se preparar para esse futuro do mercado de trabalho em que essa substituição realmente pode acontecer. A pressão, volta me repetindo aqui, né? Mas a pressão vindo de cima dos acionistas para que essa substituição ocorra, vários gestores me relataram exatamente isso.
2: Ô, Tássius, já tem outro evento vindo por aí, né? Nessa área da inovação aqui no Rio.
1: O nosso Rio de Janeiro não tem do que reclamar, Carol. A cidade está com um cronograma vasto de eventos. Eu achei que fosse descansar um pouco, mas Rio Innovation Week está confirmado, sexta edição, previsão de atrair 180 mil visitantes. E aí tem confirmado, o brasileiro que entrou na lista dos 100 mais influentes de IA do mundo, tem um dos pesquisadores, uma brasileira, aliás, a Ana Helena Ubrich. Tem um dos pensadores mais prestigiados, segundo o MIT no planeta, que é o Douglas Russkoff. E aqui a gente dá o serviço, então, Rio Innovation Week será do dia 4 ao dia 7 de agosto. Então, ainda tem um tempinho aqui para quem quer se atualizar sobre IA, ter esses papos, né, esses cafezinhos, saber como é que vai mudar o futuro do trabalho. É uma excelente oportunidade. Saindo do Web Summit, a gente já começa a falar de Rio Innovation Week. O trabalho não para, hein? Para este repórter, o trabalho não para.
0: Valeu, Tássius. Beijo, até.
1: Beijo.
0: Você
2: Tchau, tchau.
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1: A Polícia Civil descobriu um esquema de falsificação e venda de documentos médicos em Divinópolis, no centro-oeste de Minas. Um fisioterapeuta suspeito de comandar a fraude foi preso durante a operação.
2: A Polícia Civil prendeu preventivamente um fisioterapeuta de 43 anos, suspeito de estar envolvido em um esquema de falsificação e venda de documentos médicos em Divinópolis, no centro-oeste mineiro. Prisão foi realizada nesta segunda-feira e, segundo a Polícia Civil, as apurações sobre o esquema começaram após a polícia identificar uma campanha falsa divulgada na internet para arrecadar dinheiro destinado ao suposto tratamento de uma criança com uma doença grave. Para convencer possíveis doadores, o investigado apresentava a menina como sua filha e divulgava relatórios médicos, fotografias e informações sobre um procedimento cirúrgico. Os policiais descobriram que a imagem da criança utilizada na campanha havia sido retirada de uma reportagem internacional e não tinha qualquer ligação com o caso divulgado. Além disso, o relatório médico apresentado para comprovar a doença era falso. A partir desse caso, a Polícia Civil identificou indícios de um esquema mais amplo de produção, comercialização e distribuição de documentos médicos falsificados. As informações indicam que o esquema envolve mais de uma pessoa que usavam de forma ilegal nomes, assinaturas, carimbos e registros profissionais de médicos regularmente inscritos nos conselhos de medicina para fazer atestados e relatórios falsos. Os documentos eram usados principalmente para justificar ausências em empresas e também para dar aparência de legalidade a outras fraudes. Ainda segundo a investigação, foi identificado em Divinópolis um ponto utilizado para entrega dos documentos falsificados aos interessados. Além da prisão preventiva do investigado, a Polícia Civil apreendeu aparelhos celulares, documentos, dinheiro em espécie, máquina de cartão e outros materiais que foram considerados importantes para o avanço das investigações. O homem preso é fisioterapeuta e atua regularmente em Divinópolis. Ele poderá responder por falsificação de documentos, uso de documento falso, falsidade ideológica e estelionato. As investigações continuam para identificar pessoas que compraram ou que usaram os documentos falsificados, possíveis vítimas e outros envolvidos no esquema. Os policiais também buscam esclarecer se a falsa campanha beneficente gerou arrecadação financeira e quantas pessoas podem ter sido prejudicadas pelo golpe. CBN entrou em contato com o Conselho Federal de Medicina e com o Conselho Regional de Medicina de Minas Gerais e aguarda um posicionamento. Reportagem Bruna Bentes.
1: E 5 pessoas foram presas em uma operação conjunta da Receita Federal e da Polícia Rodoviária Federal para desarticular uma organização criminosa dedicada ao contrabando de cigarros de origem paraguaia, com atuação em diversos estados, incluindo Minas Gerais. No estado, foi cumprido um mandado de monitoramento de tornozeleira eletrônica em Santa Luzia, na região metropolitana de Belo Horizonte. Segundo a Receita, as investigações apontaram a existência de um grupo estruturado e hierarquizado responsável pela importação clandestina, armazenamento, transporte e comercialização de cigarros ilegais com ramificações em diversos estados brasileiros, incluindo, além de Minas, o Mato Grosso, Mato Grosso do Sul e Goiás. Ao longo das apurações, foram identificadas ao menos 12 grandes apreensões, totalizando mais de 1 milhão de maços de cigarros apreendidos, além de movimentação financeira superior a R$ 76 milhões de reais. Segundo as investigações, os produtos eram adquiridos no Paraguai e introduzidos clandestinamente no Brasil por rotas ilegais na região de fronteira. Em seguida, eram armazenados em depósitos clandestinos em Campo Grande, a capital do Mato Grosso do Sul, e distribuídos para outros estados com uso de veículos adaptados, transportadoras vinculadas ao grupo e documentação fiscal fraudulenta para simular legalidade.
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4: Cassiano fala sobre os impactos da falta de chuva no preço do etanol.
5: Boa noite, Carol. Boa noite, Débora e ouvintes. As chuvas registradas nas regiões produtoras de cana-de-açúcar de São Paulo nos últimos dias interromperam pontualmente a moagem e reduziram a oferta de etanol no mercado. Com isso, os preços do biocombustível tiveram uma leve alta, segundo o levantamento do CEPEA, o Centro de Estudos Avançados em Economia Aplicada da USP. Entre os dias 8 e 14 de junho, agora, o etanol hidratado, que é aquele usado diretamente nas bombas de postos de gasolina, teve aumento de 0,37% na semana e o etanol anidro, que é misturado à gasolina, teve uma alta de 0,70%. Além disso, a confirmação do fenômeno El Niño pela Agência Climática dos Estados Unidos tende a ampliar os riscos sobre a produção de cana-de-açúcar em regiões produtoras de países importantes para o quadro de oferta mundial, como é o caso de Índia, Tailândia e até partes do Brasil. No caso do Centro-Sul brasileiro, região que concentra as lavouras de cana e, portanto, de produção de açúcar e etanol no país, a expectativa é de aumento das chuvas, o que pode dificultar a colheita e o processamento de cana nas próximas semanas. No mercado de açúcar, os preços vinham em queda diante da oferta abundante no início da safra 2026-2027, mas reagiram no início dessa semana, já mostrando aí um sinal de reação a possíveis problemas na safra. Outras informações estão no site globorural.com.br. Até mais.
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1: O Tribunal de Justiça de Minas Gerais elevou a indenização a ser paga por um motorista inabilitado a um motociclista que teve um dedo amputado em uma ocorrência de trânsito em Uberlândia, no Triângulo Mineiro. Com a decisão, a vítima deve receber, ao todo, R$ 47.700 em danos morais, materiais e referentes ao conserto da moto. O dono do automóvel, que permitiu o uso por condutor sem habilitação, deve responder solidariamente pela condenação. Segundo o TJ, a vítima relatou que pilotava a moto quando foi atingida por um carro que desrespeitou uma parada obrigatória e invadiu a via preferencial. O condutor, além de não ter carteira de motorista, fugiu do local sem prestar socorro. Devido ao impacto, o motociclista sofreu graves fraturas, precisou amputar um dos dedos do pé direito e passar por longo tratamento. Ele entrou com a ação argumentando que o episódio provocou severo abalo psicológico, limitações permanentes e impediu o trabalho dele como montador de gesso por 3 meses. O juízo da comarca de Uberlândia considerou que o motorista agiu com imprudência e negligência por conduzir veículo sem habilitação, avançar o sinal de pare e provocar a batida, além de deixar o local sem prestar socorro. Os réus responderam ao processo à revelia, já que não apresentaram defesa nem responderam às citações. Eles foram condenados ao pagamento de cerca de R$ 27.700, mas a vítima recorreu pedindo aumento dos valores. O relator do caso, o desembargador Nicolau Lupianhes Neto, votou para elevar as indenizações por danos morais e danos estéticos para adequar o valor à gravidade do evento. O magistrado ressaltou que a vítima suportou grave abalo à integridade física e emocional em virtude de acidente ocasionado por condutor inabilitado que desrespeitou a sinalização de trânsito, fugiu do local sem prestar socorro. Tais circunstâncias extrapolam em muito o mero dissabor cotidiano, configurando, evidentemente, o sofrimento físico e psíquico com sequelas permanentes e impactos diretos na vida profissional e social. Já o Ministério Público de Minas firmou um acordo com o Estado de Minas Gerais e a operadora de telefonia TIM para encerrar disputas judiciais envolvendo infrações ao direito dos consumidores. O acordo prevê o pagamento à vista de R$ 29.400.000, valor que resulta de um desconto de 55% sobre o montante consolidado de R$ 65.300.000 em sanções administrativas aplicadas contra a companhia telefônica. Todo o dinheiro arrecadado será revertido ao Fundo Estadual de Proteção e Defesa do Consumidor para o custeio de programas e projetos de defesa dos cidadãos. O prazo para a quitação da multa termina em 7 de julho. O acordo extingue cerca de 80 procedimentos administrativos e judiciais, incluindo ações anulatórias e execuções fiscais que tramitavam em diferentes instâncias do judiciário. Segundo o MP, a origem dos procedimentos contra a empresa remonta a fiscalizações da Promotoria de Justiça de Defesa do Consumidor de Belo Horizonte. As vistorias resultaram na aplicação de multas por descumprimento de normas, especialmente ligadas a abusos na atividade de telemarketing. Com a assinatura do pacto, a operadora deverá desistir de todos os recursos judiciais em andamento. Eventual descumprimento dos termos vai ocasionar no restabelecimento imediato do débito original de mais de 65 milhões. Em nota, a TIM disse que firmou acordo com o Ministério Público e a Advocacia Geral do Estado de Minas para encerrar definitivamente ações judiciais relacionadas a multas do PROCON em solução consensual alinhada à legislação, reforçando o compromisso da empresa com a segurança jurídica, a redução de litígios e a qualidade dos serviços.

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1: Gente, o Vozinha ficou muito famoso. Vozinha é o goleiro de Cabo Verde que fechou o gol no jogo contra a Espanha, uma das seleções favoritas da Copa. O jogo terminou em 0-0. E aí ele tinha 40 e poucos mil seguidores antes do jogo. Terminou o jogo com 1 milhão de seguidores no Instagram. E agora, sabe quantos seguidores ele tem? Mais de 10 milhões de seguidores. Ivete Sangalo tá seguindo Vozinha, não é, Luiz Felipe Figliage?
2: Tá, Débora, boa noite aos ouvintes, boa noite, Carol. E o Vozinha, desde a última segunda-feira, ele virou assunto ao brilhar no histórico empate aí de Cabo Verde contra a Espanha no jogo pela primeira fase da Copa do Mundo. O jogador de 40 anos ganhou o prêmio de melhor jogador da partida, inclusive uma legião de seguidores nas redes sociais, aí, como a gente já falou, e o carinho dos brasileiros, entre eles a Ivete Sangalo, Débora. O goleiro segurou a seleção da Espanha e também se disse ser fã da cantora baiana. Ao saber da informação, Ivete gravou um vídeo para elogiar o atleta destaque na Copa do Mundo e fazer um convite especial para ele.
3: Estou aqui impactada com a mensagem de Vozinha, que é um grande fã, esse goleiraço. Então, estou deixando aqui um beijo muito carinhoso para esse atleta que está nos dando muito orgulho. Cabo Verde está em festa, que é um país que eu tenho um carinho muito especial, uma admiração grande. Então, Vozinha, arrasou, fecha esse gol, vamos com tudo. Um beijo também, sou sua fã, viu? Quero lhe ver um show meu, pra gente voltar pra quebrar juntos. Um beijo, querido.
2: E o melhor, Débora, a relação de Vozinha com o Brasil vai além da Ivete, tá? E começa pelo nome. Ele foi batizado em homenagem ao ex-lateral Josimar, que se destacou na Copa de 1986 com a seleção brasileira. Em entrevista à ESPN, o goleiro revelou que é um grande fã da cultura brasileira, especialmente da cantora baiana. Aos 40 anos, Vozinha defendeu o Chaves da segunda divisão de Portugal até o fim da temporada. Foram 2 anos no clube português e no começo deste mês ele se despediu. O experiente goleiro não anunciou, no entanto, qual que vai ser o próximo time que ele vai defender ali a camisa. Importante a gente dizer também que Cabo Verde está no Grupo H da Copa do Mundo e o próximo compromisso da seleção cabo-verdiana será no domingo às 7 da noite contra o Uruguai em Miami. A gente não sabe se vai ser com o som da Ivete ou se ele vai continuar aí fazendo boas defesas, né? A gente vai aguardar, vamos ver.
1: Não, esperamos boas defesas, claro. Obrigada, viu? Luiz Fernando Figliage, não Luiz Felipe. Eu fiquei tão emocionada por causa do Vozinha, e até seu nome. Vozinha, mais um ícone, mais um ídolo cabo-verdiano. Nós que aqui também amamos muito a cultura cabo-verdiana, né? Somos muito fãs de Mayra Andrade, Cesária Évora e outros tantos artistas. Agora temos Vozinha no nosso coração, né, Carol? Mandando pra ele um CPF pelo correio.
4: Bom, demais. E o nome dele é em homenagem a um ex-jogador do Botafogo. Então, relações com o Brasil desde sempre. O Brasil descobriu o Vozinha agora, mas a família do Vozinha já conhecia o Brasil desde sempre.
1: Vem, Vozinha, você é nosso. 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
1: O relatório elaborado pelo Departamento Técnico da FAESP, com base em dados da Conab, aponta que a safra de cana-de-açúcar de 2025, encerrada no início deste ano, registrou produção de 673 milhões de toneladas. O volume ficou ligeiramente abaixo do ciclo anterior. Mesmo com a ampliação da área colhida, a produtividade foi afetada por condições climáticas adversas, com impacto no rendimento industrial. Ainda assim, São Paulo manteve a liderança nacional, com colheita de quase 348 milhões de toneladas. A produção de etanol apresentou crescimento impulsionado pelo avanço do etanol de milho, que alcançou o nível recorde. Já o levantamento indica ajustes no setor, com reflexos na oferta de derivados e no comportamento do mercado.
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2: Horas e 54 minutos. A sétima edição do festival Choro e Samba chega a Belo Horizonte entre os dias 20, 21 e 28 deste mês. A programação ocorre no Mercado de Origem Santa Teresa. Todas as apresentações terão intérprete de Libras e acessibilidade.
3: Entre os dias 20, 21 e 28 deste mês, ocorre a sétima edição do Festival de Choro e Samba de Belo Horizonte. A iniciativa pretende reunir artistas para apresentações musicais gratuitas, além de espaços voltados para a gastronomia. A programação será das 11 horas da manhã às 6 horas da noite, no Mercado de Origem Santa Teresa, na região leste da cidade. De acordo com a organização do evento, os dois gêneros, choro e samba, são os mais representativos da identidade nacional e cultural brasileira e, por esse motivo, devem ser trabalhados com mais frequência. Comparado com as primeiras edições do festival, a coordenadora geral do projeto, Cristina Sabino, destaca que, atualmente, os gêneros passaram a ser mais valorizados na capital.
4: Eu acho que houve um fortalecimento muito grande no cenário musical de Belo Horizonte do choro. Ao longo dos anos, a gente vem vendo o fortalecimento não só na cena cultural noturna de ter choro na cidade todo dia, né? Vários festivais surgiram nessa área e no samba também. Houve uma maior valorização dele sair do bar, né? De ser música só de boteco e vir para os festivais. Então a gente tem mais festivais na cidade hoje, tanto de choro quanto de samba, acontecendo.
3: Apesar da popularização, o financiamento para projetos desse tipo segue sendo um obstáculo. O processo normalmente requer aprovações em editais públicos, analisados por diferentes pessoas e, consequentemente, critérios diferentes, seguidos pela busca de patrocinadores. Já quanto aos critérios técnicos, a coordenadora destaca que Belo Horizonte tem um amplo leque de opções para artistas de choro e samba. Ela ainda revela quais serão as atrações para a edição deste ano e como foi feita a seleção dos artistas.
4: Tentar trazer novos talentos, nomes que estão surgindo dentro do cenário musical de Belo Horizonte. Ainda tem o aspecto da gente tentar mesclar, atender mais grupos femininos, que no samba, o grande talento que a gente está trazendo, a Marina Gomes. Na área do choro, nós temos a Luciana, que também é uma pandeirista, e uma cantora também, que está na bica de estourar. Então, acho que essas duas artistas são, do feminino, são o nosso foco. E a valorização do nosso berço do samba, que é, por exemplo, o Fabinho do Terreiro. E outra coisa no choro está sendo o Flor de Abacate também, que está completando 30 anos de carreira.
3: A programação completa do festival e outras informações estão disponíveis no Instagram, @ Festival de Choro e Samba. Todas as atividades vão contar com intérprete de Libras e espaços reservados para acessibilidade. Reportagem João Vitor Rangel.
2: Estudantes da Rede Municipal de Belo Horizonte podem se inscrever até a próxima segunda-feira, dia 22, para participar da Orquestra Infanto-Juvenil da Capital. Para se candidatar, o interessado precisa estar matriculado do quarto ao oitavo ano do ensino fundamental. A seleção vai considerar candidatos com interesse e aptidão para música, independentemente do nível de conhecimento prévio. As inscrições podem ser realizadas de forma presencial diretamente no Ponte Barreiro, na Praça Modestino de Sales Barbosa, número 11, no bairro Flávio Marques, Lisboa. Agora são 7 horas e 57 minutos. Eu, Desirê Miranda, me despeço e agradeço a sua companhia. Uma boa noite e até amanhã.

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1: Débora, antes da gente encerrar, atualizar a situação da eleição no Peru, tá aquela confusão, né? Ninguém sabe quem vai ganhar a eleição. E o partido do candidato Roberto Sanches disse que não vai respeitar o resultado final das eleições presidenciais por falta de transparência. Com 99% das urnas apuradas, Sanches está atrás na contagem de votos contra a adversária Keiko Fujimori por uma diferença de cerca de 35 mil votos, 0,2 ponto percentual. O órgão eleitoral do país ainda não declarou um vencedor oficialmente. A sigla, então, o partido, né, o Juntos pelo Peru, convocou uma manifestação em Lima para a próxima quarta-feira, planeja outros atos ao longo da semana e está dizendo aí que não vai reconhecer o resultado da eleição.
2: E assim a gente se despede do nosso ouvinte. Amanhã tem mais Ponto Final. Amanhã um pouquinho mais tarde também, a partir das 7h15, por causa da transmissão dos Jogos da Copa. Beijo, Carol. Até.
1: Um beijo, Débora, para você e para os ouvintes. Até amanhã.
2: Produção foi de Wender Starles, trabalhos técnicos Henrique Dias. Muito obrigada pela companhia. Tenha uma ótima noite. Até amanhã.

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0: Terça-feira, 16 de junho de 2026. A Polícia Federal afirmou que o ex-banqueiro Daniel Vorcaro mantinha uma relação instrumental com o senador Ciro Nogueira do Progressistas, com o propósito de influenciar o Congresso em favor do Banco Master. Investigações apontam que Nogueira recebeu vantagens, como viagens pagas a destinos como Paris e Nova York. Entre as vantagens econômicas indevidas citadas pela PF estão a participação de uma empresa por um valor abaixo do mercado, a identificação de pagamentos mensais de R$300 mil e o uso de um imóvel do banqueiro como se fosse do próprio senador. Imagens de Vorcaro e Nogueira foram anexadas ao inquérito do Supremo Tribunal Federal. O incêndio atingiu o prédio onde funciona o restaurante Café Lamas, no Flamengo, zona sul do Rio de Janeiro. Ainda não há informações a respeito da causa do incidente, nem de feridos. O estabelecimento é um dos mais tradicionais da capital fluminense, o mais antigo em funcionamento contínuo no Brasil. Forças armadas israelenses afirmaram terem realizado ataques no sul do Líbano após interceptarem foguetes disparados pelo Hezbollah contra tropas de Israel na região. A ação ocorre mesmo em meio a um acordo entre Estados Unidos e Irã, que inclui o fim da guerra entre Tel Aviv e Beirute. Agências de notícias libanesas reportaram 4 mortes nos ataques. No horário de Brasília, 8:01.
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1: Muito boa noite a você, amigo e amiga, ouvintes aqui do Quatro em Campo. Sejam todos muito bem-vindos. Vamos juntos até as 9 horas da noite. Muito obrigado a você que se liga no nosso podcast. Você que acompanha o programa nas mais diversas plataformas digitais. Hoje, dia 16 de junho.
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1: Com Rafael Prates. Fala, Prates, boa noite.
2: Alô, Éboli, boa noite, ouvintes da CBN.
1: Gabriel Dudziak, tudo bem, Dudes? Boa noite.
3: Tudo bem, Éboli, boa noite.
1: E Rodrigo Bittar, fala, Bittar, boa noite.
4: Tudo bem, Éboli, boa noite pra você e pra quem tá ligado com a gente.
1: Ramon Lemes, meu amigo.
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1: É Copa do Mundo, né? Jogo pra tudo quanto é lado, os gols saindo. Já tivemos a estreia do Brasil e vamos caminhar agora para o segundo jogo da seleção brasileira. Brasil e Haiti, a gente vai falar muito sobre isso. Aliás, já desde o início do programa, né? Já vamos fazer a conexão aqui com o Leonardo Dai. Deixa eu ver se o Léo tá ok aqui. Pra gente já chamar o Leonardo Dai, já tá ok. Leonardo Dai já tá ok. Ele tá nos Estados Unidos, ele tá por todos os cantos nos Estados Unidos. E já tá preparando a mala pra Filadélfia, onde vai ser o jogo do Brasil. É, já conhece cada cantinho da Times Square. Conhece os atalhos também do CT, o Centro de Treinamento da Seleção Brasileira, que hoje ficou fechadinho, ninguém viu nada, mas já sabemos que o Neymar teve o primeiro contato com a bola. Nossa, que notícia fantástica. O Neymar já teve o primeiro contato com a bola. Muito bem. Leonardo Dai, aquela vinhetinha do Léo, vai. Isso. Isso. Diretamente dos Estados Unidos. Fala, Léo, tudo bem, amigo? Boa noite.
5: Tudo bem, Éboli? Boa noite. Tô achando que eu tô na Sibéria, na verdade. Que eu vou te contar uma coisa. O ar-condicionado aqui do MetLife Stadium, depois de França 3, Senegal 1. Nossa senhora.
6: Ô, louco.
5: Tá uma coisa de louco isso aqui.
1: O ar-condicionado entrou... o ar frio invadiu o primeiro tempo, pra deixar aquele primeiro tempo tão gelado, tão frio, onde nada aconteceu. E já no segundo tempo, a temperatura esquentou, né?
5: Esquentou, e olha que hoje já estava menos quente do que no dia do jogo do Brasil, né? Mas os jogadores pareciam que estavam sentindo mais, né, o calor do que no jogo do Brasil contra o Marrocos. Mas segundo tempo, quando a França liga, é ruim de segurar, né, Éboli?
1: É verdade, Senegal já sabe muito bem como é que a coisa funciona, né? Quando a França acelerou no segundo tempo, a gente vai falar mais sobre essa estreia da França, né? Porque França, Espanha, né, considerados assim as principais forças, a Espanha não foi nada bem na estreia, ficou no 0-0, a primeira grande zebra da Copa, acho que foi esse 0-0 Espanha e Cabo Verde, com uma grande atuação lá do Vozinha, né, goleiro do Cabo Verde, mas um ataque contra a defesa que a Espanha não conseguiu tirar o zero do placar. E vamos falar muito também sobre essa estreia da França com 2 gols de Mbappé. Por falar em 2 gols, ó, o homem tá fazendo a primeira Copa dele, né? E já fez 2 gols também. O Haaland faz os 2 gols na Noruega. O jogo tá no intervalo. O jogo tá no segundo tempo, né? Na verdade, né?
2: Intervalo.
5: Aqui não intervalo, começou ainda o segundo tempo.
1: Não, intervalo. Tá no intervalo aí. Isso. Então, Noruega 2, Iraque 1. 2 gols do Haaland. Primeira Copa do Haaland, já tá lá, ó, balançando a rede 2 vezes, já brigando pela artilharia. Mbappé fez 2 gols hoje. Daqui a pouco a gente fala sobre tudo isso. Mas o assunto de agora é a seleção brasileira. Me diga o que você não viu, Leonardo Dalla.
5: Não vi nada hoje, né? Porque o treino foi... existe agora o treino fechado e o treino mais fechado ainda, né? Porque geralmente a gente vê 15 minutinhos, hoje nem 15 minutinhos. É o seguinte, a FIFA autoriza as seleções a fecharem um treino, fechar completamente um treino para a imprensa antes de cada jogo. Não significa que você precisa fechar um treino, né? Você pode liberar, mas a CBF resolveu fazer valer esse expediente que o regulamento, né, que os contratos autorizam, e fechar os trabalhos. Ontem a gente já tinha tido um movimento de menos contato com a imprensa, que tinha sido a ausência de uma entrevista coletiva, né? Hoje a gente teve entrevista com o Douglas Santos, que a gente vai ouvir já, mas não teve a possibilidade de ver o treino. O que a gente sabe é que o Neymar voltou a treinar com bola no gramado ali, mas ainda exercícios muito leves, né? O Neymar que hoje completa exatamente 30 dias lesionado, 30 dias desde o dia 17 de maio, véspera da convocação, quando ele foi... foi aquela confusão da substituição contra o Coritiba lá e tal, já faz 30 dias. E gosto sempre de lembrar que o Cuca, 3 dias depois daquilo, falou que se quisesse, o Santos poderia contar com ele na Sul-Americana no dia 26 de maio. Hoje é dia 16 de junho e o Neymar voltou a treinar no campo hoje. Então, contra o Haiti, sem chance, contra a Escócia, quem sabe. É, além disso, Rafinha, Bruno Guimarães e Gabriel Magalhães, que tinham sido, não desfalques, mas que tinham sido poupados, né, no treino de ontem por controle de carga, os três treinaram normalmente hoje, devem ir para o jogo sem problemas na sexta-feira contra a seleção do Haiti. Éboli.
1: Maravilha, Léo. E o Douglas Santos hoje conversou com a imprensa, né? A gente daqui a pouquinho vai ouvir o Douglas Santos sobre o Haiti, né? Que ele falou, nosso próximo adversário. Mas já quero uma primeira opinião de vocês, Dudes, Prats e Bitar. O que, que vocês assim, gostariam de ver com, de mudanças na seleção brasileira, alterações na seleção para esse segundo jogo contra o Haiti? Começo contigo, Dudes.
6: Eu acho que o Ibanez foi muito mal no primeiro jogo. Não sei se iria melhor num segundo. Poderia entrar o Danilo, mas acho que não é tanto sobre peças assim, sabe? É, e na frente poderia entrar o Matheus Cunha na vaga do Igor Thiago, mas repito, não é tanto sobre peças, é sobre funcionamento coletivo. Para mim, o Brasil, ao não funcionar coletivamente diante de Marrocos, teve que recorrer ao banco de reservas para colocar jogadores capazes de desempenhar um pouco melhor do que aqueles que iniciaram. Não é necessariamente verdadeira, né, a afirmação de que um Fabinho começando no lugar do Casemiro, o Danilo na vaga do Ibanez, o Matheus Cunha na vaga do Igor Thiago, não necessariamente isso vai transformar a seleção brasileira num grande time diante do Haiti. Eu acho que não é por aí. Acho que as questões são mais de jogo coletivo e eu espero que essas tenham sido trabalhadas.

0: feitos contra o Haiti, não desmerecendo qualquer tipo de sucesso, mas colocando na medida certa, na proporção exata, levando em consideração a fragilidade que é enorme do adversário, o Haiti, que começou lá, deu um trabalho para a Escócia, perdeu por 1-0, mas para mim, eu não estou preparado para sentir medo do Haiti.
1: Não.
0: Mas daqui a pouquinho a gente vai ouvir. Eu não,
1: É?
0: eu não estou, não.
1: Tem
0: Eu não estou,
1: certeza?
0: não. Absoluta certeza.
1: É,
0: Aí é
1: Boni,
0: problema da seleção. Eu não estou preparado.
1: Você tá contando muita vantagem para quem ofereceu pouco, te deu pouco até agora, hein, Boni?
0: Não, eu sei,
1: É bom
0: me
1: se
0: deu pouco.
1: precaver.
0: Me deu pouco, mas acho que o. Ah, não, não, Prato, não estou preparado, não. Fala aí, o que você gostaria de
1: Olha.
0: ver? Que você gostaria de ver? Quais mudanças você gostaria de ver na seleção nesse próximo jogo,
1: Eu
0: Prato?
1: corroboro com o Gabriel Dudziak em relação à parte coletiva da seleção brasileira, mas que trocar jogador ou jogadores é preciso que a seleção brasileira tenha coletivamente um outro tipo de resposta sexta-feira contra o Haiti. É um jogo de outra exigência, é verdade, uma seleção que deve marcar mais atrás. O Brasil vai ter de procurar encontrar espaço contra uma seleção que vai se posicionar em algum momento com dos 9, dos 10 jogadores de linha, talvez com 8, com 9, do meio para trás. Agora, é um desafio do Brasil isso daí também, né? Então, talvez imaginando, como o Ancelotti está falando muito de preparar jogo a jogo, e o primeiro jogo, o Brasil teve muita dificuldade para jogar contra o Marrocos, quando o Marrocos teve a bola. Pode ser um jogo, talvez, para ter um marcador a menos e um meio-campista a mais, ou um atacante a mais, alguém para tentar abrir um pouquinho a defesa do Haiti, abrir um pouquinho o campo para a seleção brasileira. Mas, além de trocar, ou muito mais que trocar jogadores, é preciso coletivamente uma seleção que funcione melhor. Uma seleção que dê algum tipo de resposta de caminho que, não, talvez seja esse caminho aqui a ser seguido. Porque pela estreia não teve caminho nenhum a ser seguido. Não sei se na sexta-feira vai ter. Eu no seu lugar, Éboli, ficaria mais precavido, hein, Éboli?
0: Ah, não, esse é problema da seleção. Eu não estou preparado, não. Para ter medo do Haiti, não estou. Não vai rolar. Agora, é aquela história. A gente viu Espanha e Cabo Verde, também uma diferença enorme. 27 finalizações da Espanha, 7 apenas no gol. Houve lá o bom trabalho do Vozinha lá, foi personagem do jogo, talvez um dos grandes personagens até agora dessa primeira semana de Copa do Mundo, mas de 27 finalizações, 7 no gol, 20 para fora. Então faltou pontaria também a Fúria, né? A poderosa seleção espanhola. Numa combinação terrível como essa, pode dar zebra? Pode não sair do lugar e ficar no 0-0? Pode. Mas aí é problema da seleção. Eu acho que as realidades são muito distintas. Muito distintas. Talvez a maior diferença entre seleções, a gente vai ver. Como foi a Alemanha e Curaçao? Para mim é uma diferença, talvez, semelhante, né? É o que a gente vai ter no Brasil e Haiti. Mas isso aí é a minha visão e a seleção que se vire com isso. Ô Bitar, e você? O que você espera ver de diferente?
2: Eu acho que é isso, Éboli. É a questão que os companheiros falaram, né? A questão coletiva da seleção brasileira e também, para mim, uma questão de atitude, né? Achei que faltou uma atitude melhor. Como encarar o jogo? O Brasil muito perdido defensivamente, né? Ficou fazendo movimentos errados, né? Quando tomava contragolpes ou principalmente, né? Quando viu o adversário ficar muito mais com a bola. Eu espero ver mais o Brasil propondo o jogo. E aí é um jogo que a gente não consegue imaginar um outro cenário, né? Tendo dificuldade ou não para fazer os gols, eu acho que o Brasil vai dominar a partida. Agora, como o Prats destacou, foi uma ótima partida, não foi boa não, foi ótima partida que a equipe do Haiti fez contra a Escócia. Poderia ter saído com um empate ou numa dessa até com uma vitória, dependendo de como for. Eles têm um centroavante que é o Pierrot, que é um camisa 9, que vai segurar os zagueiros da seleção brasileira, e a ver como for, ele não é devagar não, ele é um atacante que tem uma certa velocidade. Então, o Brasil tem que tomar cuidado com esses passes aí em profundidade, porque numa dessa pode se complicar. Com relação a peças aí, para possíveis mudanças, né? Assim como o Dudziak, eu acho que o Ibanez foi mal, muito mal no primeiro tempo, e o Danilo não comprometeu na segunda etapa. Então, acho que pela experiência pode pintar já essa mudança, e querendo ou não, como o Danilo foi convocado como lateral, pelo menos seria o único lateral que o Brasil teria, então deveria ser ele mesmo, sem o Wesley, desde que o Wesley foi cortado, né? E no ataque, como centroavante, eu não sei não se não vai sobrar para o Igor Thiago, viu, Éboli? Não é questão de, da pressão popular pelo Endrick e tudo mais. Eu acho que o Endrick mereceria uma oportunidade. Dito isso, pensando em como foi essa reta final de ciclo, né? Principalmente essa reta final de preparação desse 1 ano do Ancelotti, eu acho que não seria o Endrick a assumir essa responsabilidade agora. Seria o Matheus Cunha ganhar o lugar. Como o Igor Thiago não foi bem contra o Egito, e também perdeu um gol muito claro, né?

0: segurou uma cabeçada na estreia da Copa do Mundo contra Marrocos, numa dessa pode sobrar para ele. Então, para mim, seriam duas possíveis mudanças para a seleção brasileira para sexta-feira.
1: É, eu acho que ele vai com Danilo, acho que ele vai com Matheus Cunha e acabou por aí. Eu iria, acho que o Danilo ok, tem uma explicação óbvia aí para o Danilo na direita. Eu iria com o Endrick na frente e faria um meio de campo diferente. Até porque eu acho que o Casemiro vai ser mais importante no jogo contra a Escócia do que nesse jogo contra o Haiti.
0: E não
1: Pode.
0: pode ficar fora também, né?
1: E tem o cartão amarelo, né? Ele tem o cartão amarelo, não pode tomar um cartão amarelo para um jogo
0: Histórico é
1: contra.
0: grande, né?
1: Jogo contra a Escócia é um jogo de mais força física, mais coisa de área, então ele é bom nessa parte de presença de área, tanto na defesa quanto no ataque. Eu optaria por um meio de campo mais leve, eu faria um Bruno Guimarães, Danilo Santos e Paquetá. Eu faria esse meio de campo para o jogo de amanhã, acho que se encaixa mais com o que pode apresentar a partida. Acho que ele não vai fazer isso, mas é o que eu faria. Léo, o Douglas Santos, ele conversou hoje com vocês, né? E falou sobre o Haiti, certamente, né? Cadê o Léo?
2: Sim, falou sobre esse jogo de sexta-feira e para contextualizar já a resposta do Douglas Santos, a pergunta foi a seguinte: o Brasil empatou com o Marrocos, então existe uma chance, que não é pequena, de o grupo acabar decidido no saldo de gols, em termos de classificação em primeiro lugar, né? Se o Marrocos e o Brasil vencerem os seus jogos contra a Haiti e Escócia. Jogo contra o Haiti, então, é para sair fazendo um gol atrás do outro, para fazer saldo? E aí, nesse contexto dessa pergunta, o Douglas Santos falou isso aqui.
3: A gente está falando de uma seleção do Haiti, mas que é uma seleção muito forte fisicamente, que tem uma intensidade que a gente, pelo menos eu pude ver no jogo que eles fizeram contra a Escócia, que tem se mostrado uma seleção muito qualificada. Então, será um jogo muito difícil, que no qual a gente tem que, o primeiro pensamento é pensar em vencer, porque não podemos ter a soberba de falar que é o Haiti e que a gente vai golear. Então, temos que ter os pés no chão, a humildade e saber que os 3 pontos é o mais importante nesse momento.
1: Discurso padrão, né, Léo? Protocolar. Eu só acho que não é.
2: Depois não digam que ele não avisou, viu?
1: Mas assim, Léo, pensar em goleada é tá dentro de um planejamento. Pode ser uma necessidade para a seleção brasileira. Não é você desmerecer o adversário. Isso está dentro de uma
2: Eu acho isso
1: estratégia.
2: também. Não, o que eu acho é o seguinte. Eu acho que depois do empate do Brasil com o Marrocos, se a gente decidir que é importante se classificar em primeiro lugar, né? Se a gente decidir que faz diferença, porque se a gente decidir que não faz diferença, aí não. Mas assim, se a gente pensar que tem que ser um objetivo se classificar em primeiro, fazer muitos gols no Haiti passou a ser algo que faz parte desse jogo. Porque na última rodada, o Brasil pega a Escócia e o Marrocos pega o Haiti. Então, assim, o Marrocos vai saber quantos gols ele vai ter que fazer para passar o Brasil de acordo com o número de gols que o Brasil tiver. Então, o Brasil tem que fazer o máximo de gols que puder no Haiti. Então, eu acho que esse tema ele faz parte, sim, porque existe uma discrepância técnica entre os times e existe uma necessidade de fazer um saldo de gols bom para a última rodada, quando o Brasil tem um jogo em que vai ser mais difícil fazer saldo, porque a Escócia tem mais potencial, inclusive defensivo, né, para jogar contra a seleção brasileira.
1: É isso. Léo, amigo, como é que tá a tua programação? Você vai quando para Filadélfia?
2: Amanhã de manhã. Amanhã de manhã
1: Amanhã
2: eu vou
1: de
2: para
1: manhã.
2: Filadélfia. Amanhã no 4 em Campo já falo com vocês direto da terra do segundo jogo do Brasil na Copa de 2026.
1: A terra de Rock Balboa. Tá preparado para a luta, Léo? Vai fundo, hein?
2: Nunca, né? Mas vamos lá.
4: E o Leonardo Dai, viu, Éboli? Tá muito bem em palpites de jogos da seleção brasileira. Em outros ele tá errando tudo. Agora, no Brasil, ele tá tomando conta. O que ele fala que vai acontecer, não, vai
2: Rafael,
4: ser 1-1 e o Brasil vai se dar por satisfeito. Vai ser 1-1, só vai dar Marrocos, ele acerta.
2: eu tenho uma participação fantasma no bolão da firma aí. Eu não tô mal não, viu? Eu já cravei quatro resultados nessa Copa, viu?
4: Não tá mal, mas não tá
1: Opa!
4: bem também, viu, Dai? Já procurei informação aqui, tem uns 5 na sua frente. E precisa melhorar aqui.
2: Tem, inclusive Vera Magalhães, que vem antes da gente aí no ponto final. Mas o importante é que classifica muita gente para a segunda fase. Pelo menos como melhor terceiro colocado, eu classifico, entendeu?
1: É isso aí. A primeira fase é a fase das zebras já. Fica tranquilo, é a fase das
2: Isso
1: zebras,
2: aí.
1: aquelas coisas. Então deixa quieto. Valeu, Léo. Abraço. Bom trabalho,
4: Valeu.
1: amigo. Valeu.
2: Valeu, até mais.
1: Aqui, para a gente arredondar o assunto seleção brasileira, amanhã vamos falar mais de seleção, hoje também temos que falar da estreia da França, hoje tem estreia da Argentina, né? Ontem foi o dia dos empates, né? Algumas zebras já passeando por aí na Copa do Mundo, falamos da Espanha com Cabo Verde, teve o sofrimento que foi o Uruguai contra a Arábia Saudita, buscou o empate, mas foi um ataque contra a defesa impressionante também, Uruguai e Arábia Saudita. O Iraque esboçou uma zebrinha aí contra a Noruega. O jogo está 2-1 ainda para a Noruega, né? Segue vencendo o Iraque por 2-1, já está no segundo tempo. Mas essa questão que eu abordei com o Léo sobre goleada, vocês acham que é soberba pensar em goleada? Falar, inclusive, abertamente sobre goleada contra o Haiti, mesmo não tendo feito uma boa estreia contra Marrocos, hein, Prates?
4: Vamos devagar, Éboli. Vamos devagar. Vamos. Você considera goleada a partir qual resultado?
1: A gente tá muito devagar já, Prates. A gente já tá muito devagar.
4: Calma, Éboli, calma. Ai, goleada, sim. Conta a vantagem depois que acontece. Futebol não te permite contar vantagem antes, porque se conta vantagem antes não acontece, aí você fica explicando aquela vantagem que você sonhou e não apareceu. Vai devagar. Preciso jogar melhor, é preciso ter uma resposta coletiva mais segura, algo um pouco mais consistente na sexta-feira. O Brasil tende a ganhar o jogo, deve ganhar o jogo, né? Não sei se vai ser tão fácil assim, mas o Brasil deve fazer os 3 pontos bem mais esperados agora do que na estreia. Mas negócio de goleada, agora vai arrebentar. Não. Bem devagar, jogo a jogo, para ver se alguma coisa melhor acontece na sexta-feira, além do resultado, para a seleção começar a vislumbrar algo um pouco mais palpável, mais interessante daqui em diante na Copa do Mundo.
1: Dudes, eu falei aqui também que, lógico, tem uma obrigação do Brasil contra o Haiti, mesmo diante de uma estreia ruim, tecnicamente, da seleção brasileira. Mas é aquele jogo que eu falei que é a pegadinha, né? É meio que um campeonato estadual, né? Para time grande. Campeonato estadual para time grande. Tem obrigação de vencer. Quando vence, é obrigação. Mas quando perde, crise. Eu acho que individualmente, para alguns jogadores que não foram bem contra Marrocos, se o cara repetir a atuação ruim contra o Haiti, para mim tem que ir para o final da fila. Aí não dá, tem que ter reflexo aí o senhor Carlo Ancelotti e atitude para botar alguns aí num lugar diferente na fila se não desempenhar bem contra o Haiti. Ou estou sendo muito exigente, hein, Dudes?
5: Não tá. E assim, foi meio que sobrou para a gente, vou bater nessa tecla novamente, né? Ao não ter um trabalho de verdade, né, à frente da seleção, sobrou para a gente trocar indivíduos. Não tem alternativas exatamente ou insistências que possam ser coroadas mediante o que já aconteceu, porque poucas coisas aconteceram sob o comando do Carlo Ancelotti. São poucos jogos, são poucas vitórias, são poucos adversários de qualidade. Então, assim, o que vai te fazer acreditar que num segundo jogo o Ibanez vai melhor ou que o Igor Thiago vai melhor? Eles têm aí 5 jogos, nem sei se chegam a 5 jogos com a camisa da seleção brasileira.
1: Acho que isso. O Igor Thiago acho que é exatamente 5 jogos.
5: Uhum. Então, assim, se fosse uma coisa assim, não, o cara tem 25 jogos, fez 3 ruins. Esse do último fim de semana foi o 4º ruim. Aí você pensa, não, mas ele teve 16 bons. Não tem, ele tem 5. Nem tem o que acreditar. Já vai trocando toda hora para ver se uma hora acerta. Foi o que restou para a gente. E aquele alerta, né, que a gente já fazia, não sei o que vai acontecer com a seleção brasileira nessa Copa do Mundo, mas o Carlo Ancelotti já sabe o que vai acontecer com ele. Se ele quiser, ele continua empregado.
1: Você, Bitar, como é que vê essa questão da goleada contra o Haiti? Tem que estar dentro do planejamento, tem que ir com calma, como disse o Prates. E aí?
0: Eu acho que a gente tem que se readequar, Éboli, à nova realidade dessa seleção brasileira. A realidade é conquistar os 3 pontos. Não é quando vai vencer, tem que vencer. De alguma forma, o Brasil tem que vencer esse jogo para chegar no mata-mata da competição. Se vai ser em primeiro, segundo ou terceiro. Eu acho que foi-se a época que a gente chegava com aquela confiança toda de falar assim, não, com certeza o Brasil vai estar na primeira colocação, o Brasil vai ganhar com sobras, o Haiti não é para colocar medo. não deveria ser, né? Dentro da história pentacampeã que o Brasil tem, história de estar em todas as Copas do Mundo, mas basta você olhar para o campo que você vê a desorganização tática que tem, isso se a gente sequer citar, né? A desorganização também da instituição da CBF, né? Que está se arrumando aos poucos, mas aí vem mais polêmica e tudo mais, e... Eu não acho que o Brasil, acredito que possa golear, tá? É até o meu palpite realmente, assim, pré-Copa do Mundo, é que o Brasil iria golear esse jogo. Agora, pensando, refletindo com calma o que o Brasil estava entregando, o tempo que teve para treinar com o Ancelotti, a gente não viu mudança, não viu muita coisa positiva, porque foi o único tempo que ele teve realmente de treino, né? Depois daquela Copa América que o Brasil teve com o Dorival e as coisas não aconteceram, o Brasil já não teria mais aquele tempo todo para treinar, só na prévia da Copa do Mundo. Como não aconteceu com a seleção mais difícil do grupo, eu acho que também não deve acontecer assim com tantas sobras. Pode ser que o Brasil faça 4-5-0? Pode. Mas não é parâmetro também para a sequência da Copa. Acho que o Brasil tem que respeitar demais, principalmente a partida que o Haiti fez contra a Escócia, foi uma partida muito competitiva, pega um adversário muito mais forte fisicamente, um adversário que é organizado, apesar da dificuldade técnica que tem. Então, assim, vamos pensar nos 3 pontos, vamos com calma, tranquilidade. Se der para fazer saldo, legal, mas acho que tem que pensar primeiro na vitória.
1: Vamos fazer nosso primeiro intervalo comercial. No segundo tempo, a gente vai falar das estreias, né? Dos atuais campeão e vice do mundo, né? A Argentina, daqui a pouquinho, mais tarde, o jogo da Argentina. E a França já teve sua estreia contra a Senegal, venceu por 3-1 com Kylian Mbappé, fazendo os primeiros 2 gols dele na Copa do Mundo e confirmando, nesse mesmo grupo da França, a Noruega segue vencendo o Iraque por 2-1, 2 gols de Haaland. Mas agora, nosso primeiro intervalo comercial.
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8: A capital mineira receberá entre os dias 25 e 28 de junho mais uma edição de um dos eventos culturais que mais utilizam o espaço urbano como palco para manifestações artísticas em Belo Horizonte. A Festa da Luz ocupará diferentes pontos da região central da cidade com atrações que combinam recursos visuais, tecnologia e apresentações ao ar livre. Ao longo de 4 dias, ruas, praças e construções do hipercentro serão transformadas em locais de exibição de obras criadas para dialogar com a paisagem urbana. Criado em 2021, a Festa da Luz passou a integrar o calendário cultural da capital mineira ao promover atividades gratuitas em locais de grande circulação. Desde então, a iniciativa tem atraído moradores e visitantes interessados em acompanhar experiências desenvolvidas especialmente para ambientes externos. Com o crescimento do público ao longo dos anos, o evento ampliou sua presença em diferentes áreas do centro da cidade. A proposta mantém o foco em aproximar manifestações artísticas de pessoas que circulam diariamente pela região. Artistas, produtores e coletivos da cena local independente de BH já podem se inscrever para a Mostra Periférica de Música dos Centros Culturais 2026. A iniciativa quer impulsionar a atuação dos agentes culturais e reúne, na primeira fase, uma série de oficinas de qualificação e gestão de carreira. As inscrições são gratuitas e podem ser feitas até o próximo dia 23, por meio do formulário digital disponível na página da Prefeitura de Belo Horizonte. A mostra é realizada pela Secretaria Municipal de Cultura e pela Fundação Municipal de Cultura, em parceria com o Instituto Lumiar e a Fundação de Educação, Artes e Cultura. A mostra, que chega à sexta edição neste ano, busca promover o protagonismo de artistas e grupos de música de todas as regionais de Belo Horizonte, que já utilizaram o suporte dos centros culturais da cidade na formação e no processo de profissionalização. Programadas para o mês de julho, as oficinas do ciclo formativo acontecerão em formato online e presencial e vão contemplar temas como comunicação, portfólio e projetos. Uma consulta pública foi convocada para definir os espaços de uso da Biblioteca Pública Estadual de Minas Gerais. Os locais serão incluídos em um edital para consulta e orientação. Até o momento, o processo reúne o pilotis do anexo da biblioteca, a passarela cultural, a Galeria de Arte Paulo Campos Guimarães e o Teatro José Aparecido de Oliveira. A iniciativa vai até o dia 3 de julho. Durante a consulta, a população pode encaminhar sugestões e propostas para a construção de regras mais claras, democráticas e alinhadas à vocação da instituição. As contribuições recebidas vão ser analisadas e podem integrar o edital de ocupação cultural. A participação deve ser feita através de um formulário disponível em www.agenciaminas.mg.gov.br.
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1: Terça-feira, 16 de junho de 2026. Daniel Vorcaro mandou, abre aspas, moer uma diarista de Monique Alfradique, fecha aspas. A atriz foi apontada como amante do ex-banqueiro. Nas mensagens entre Vorcaro e Luiz Mourão, conhecido como Sicário, o mineiro afirma que a funcionária de Alfradique estava ameaçando ele. Em seguida, Mourão encaminhou uma mensagem em um arquivo contendo os dados pessoais da mulher. Eles foram obtidos pela Polícia Federal. Investigadores ainda não detalharam os motivos da suposta desavença entre o ex-banqueiro e a trabalhadora de limpeza.

0: Uma adolescente de 14 anos foi encontrada morta e seminua em uma área de mata em Foz do Iguaçu, no oeste do Paraná. A Polícia Civil investiga o caso como homicídio e apura relatos de moradores que ouviram gritos de socorro na madrugada do crime. O corpo foi localizado por um morador e, até o momento, nenhum suspeito foi preso. O laudo da Polícia Científica apontou que a causa da morte foi lesão crânioencefálica. A estudante completaria 15 anos em julho. E o partido Juntos pelo Peru, do candidato Roberto Sanches, disse que não vai respeitar o resultado final das eleições presidenciais por falta de transparência. Com 99% das urnas apuradas, Sanches está atrás na contagem de votos contra a adversária Keiko Fujimori, por uma diferença de cerca de 35 mil votos, ou 0,2 ponto percentual. O órgão eleitoral do país ainda não declarou um vencedor oficialmente. No horário de Brasília, 8h33.
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0: É, hoje foi a estreia, né, da bicampeã, atual vice-campeã França, de Kylian Mbappé, que hoje fez dois gols, né? 1-0 foi gol do Mbappé, depois Barcola entrou e fez o segundo gol. Aquele sustinho nos acréscimos, o Mbappé fez o gol de Senegal e Mbappé na saída de bola. Senegal não sentiu nem o gostinho ali. É de uma reação. Na saída de bola, o Mbappé do meio da rua acertou um chutaço e fez 3-1 para a França. Tudo construído no segundo tempo. Depois de um primeiro tempo, gente, na minha opinião, sofrível. Mas foi a pior coisa que eu vi nessa Copa até agora, porque aí eu estabeleço a expectativa, né, criada em torno desse jogo. França e Senegal. França, com esse poder todo ofensivo, com Olise, com Doué, com Dembélé, que teve uma atuação discretíssima, com Mbappé, pô, não deu nenhuma finalização no primeiro tempo. Nenhuma finalização no primeiro tempo. Parecia que tinha acabado de comer uma feijoada, o time inteiro da França. Mas aí vem o segundo tempo, 3-1 numa outra rotação, belíssima partida do Olise no segundo tempo, o próprio Mbappé despertou no segundo tempo, autor de dois gols. E a França, ô Prates, larga então com essa vitória 3-1. Quais as impressões que a França te deixou nessa estreia, Prates?
3: Que a França real é a França do segundo tempo, né? França do primeiro tempo é uma França muito morosa. Senegal teve o mérito de marcar muito bem, né? Até inicialmente Senegal esboçou uma marcação mais à frente, mas Senegal se posicionou muito do meio para trás no primeiro tempo e tirou os espaços da França, que entre aspas aceitou esse tipo de marcação de Senegal. Então ficou um jogo muito moroso, com o Senegal melhor que a França. Quem criou chances claras no primeiro tempo foi a seleção de Senegal.
0: Nossa, bola na que trafe, chance, né? Perdeu o Sarr, hein?
3: É, e o gol perdido pelo Ismail Assar foi incrível, né? No último lance do primeiro tempo, da linha da pequena área, bateu por cima. É, e aí entra muito o conhecimento que tem o Deschamps com esse grupo de jogadores e como os jogadores também confiam no treinador. Deschamps, talvez, para trabalhar com esse elenco da França, que é muito talentoso, jogadores muito bons de bola em quase todas as posições, o Deschamps pode não ser um técnico que vai prezar pelo encantamento de assistir a todos os jogos, mas ele tem um tipo de não só de comando, como de visão desses jogadores, que os jogadores aceitam. Porque a França me parece ter um grupo de atletas que é o seguinte, eles são muito bons de bola, mas você também tem de convencê-los a fazer o que o treinador quer que ele faça. Se você não convencer, não adianta nada. Então o Deschamps tem esse convencimento muito forte, né? Os jogadores acreditam muito no treinador. E ele troca a posição de alguns atletas do meio para frente, o Olise faz um grande segundo tempo de camisa 10, o Dembélé vem para a direita para jogar, e aí começa esse talento que a França tem a aflorar no jogo, né? A França já cria duas chances logo de cara, para no Mendy, duas grandes defesas do goleiro do Senegal. Tem um pênalti que é não é marcado, e depois o árbitro, com correção para mim, não marca o pênalti com o vídeo.
0: Você achou, é?
3: Eu achei. Você achou pênalti?
0: Achei muito pênalti.
3: Não, muito não, Éboli. Muito.
0: Achei porque achei que o Mané, ele dá o carrinho e ele se coloca embaixo do Mbappé. E o joelho do Mané, ele toca no pé do Mbappé. O VAR considerou pênalti, né? Assim, pelo menos não concordou com a não marcação no campo. O árbitro é que confirmou aquilo que ele viu em campo, né?
3: Foi.
0: Mas eu achei bem pênalti.
3: É, eu não achei, não. E a França seguiu melhor. E aí o Olise encontra um grande passe para o Mbappé. O Mbappé finaliza muito bem, tira do Mendy, faz 1-0. E aí entra o Rabiot, que encontra um passe quando o Senegal sai. O Senegal vai se assanhar para jogar. Aquela maneira do Senegal jogar mais atrás, talvez, jogando mais em contra-ataque, roubando bola, muda, tá em desvantagem no placar. Dá o campo para a França, e a França é fatal com o Barcola. O Mbappé faz o terceiro gol ainda. Um golaço do Mbaye. O gol do Senegal foi um bonito gol, o drible que ele dá no Hernandes, o arremate. O Senegal fez um bom jogo no primeiro tempo, e no segundo tempo sucumbiu diante de uma seleção francesa muito, muito, muito forte, que venceu 3-1 e deu um sinal bom pelo segundo tempo hoje. Pelo primeiro tempo, não.
0: Mbappé, o Dudes, ele ultrapassou o Pelé. Né? O Pelé, 12 gols em Copas, Messi, 13, na lista dos artilheiros, né, da história da competição. Se igualou ao Gerd Müller, que tem 14, então agora o Mbappé está com 14 gols. E é o seguinte, o Miroslav Klose, alemão, tem 16. Aí abaixo dele o Ronaldo Fenômeno, com 15. Ele já larga com 2 gols no primeiro jogo. Sei não, hein? Mbappé pode ter grande chance de terminar essa Copa com o maior artilheiro, né, na história das Copas do Mundo. Hoje apareceu bem no segundo tempo. Que impressão que a França te deixou, Dudes?
4: É o primeiro tempo ruim e o segundo muito bom. Eu acho que a gente vai ter que ver jogo a jogo como é que vai ser o comportamento da França, porque não foi exatamente decepcionante o primeiro tempo. A França joga desse jeito. Ao longo aí dos últimos 8 anos, né? 8 anos, não, 10 anos com o Deschamps, a gente já viu muitos jogos que nem os do primeiro tempo. A França joga pouco, os jogadores talentosos não se encontram,
0: se finge
4: não
0: morto.
4: Tem ritmo. Não é de propósito, né? Mas tem muitos e muitos jogos que são assim. A gente vai lembrar mesmo de Copa 18, Copa 22, o tanto que Pogba e Griezmann em bola parada decidiram jogos, né, para os franceses. Então, assim, esses jogadores não estão agora. Teve que ter alguma coisa diferente no segundo tempo. E acho que foi muito o Olise, realmente, para dar essa fagulha no time, né, pegar a bola, tentar passes mais agudos, né, fazer os atacantes receberem perto do gol. O Mbappé não tinha batido nenhuma pro gol, começou a ter deslocamentos ali dentro da área, né, para receber essa bola, e finalizou muito bem em duas ocasiões, né. Então, assim, sair dessa pasmaceira costumeira, né, acho que é um desafio da França em cada jogo que ela tiver, e quando ela consegue, ela tende a ganhar.
0: Vitar, que Copa que você gol. Espera do Mbappé? Gol, gol, gol, gol, gol,
3: terceiro
0: a galera gol, gosta.
3: Terceiro gol da Noruega.
0: Ah, Noruega vai falar aqui do
3: Haaland. Não, não foi, não.
0: Ah.
3: Foi do zagueiro que eu já vou confirmar pra você.
0: Ostigar.
3: E foi de boa noite, hein? Subiu bem. O Hussein fez um gol de boa noite. Boa noite quando cumprimenta, né? A cabeçada, boa noite. Queixo, ou queixo no peito, ou queixo no ombro, enfim.
5: Eu gosto disso.
3: O Hussein fez o gol assim? Do Iraque, quando eu era mais educado. Hussein fez o gol de cabeça para o Iraque e o Ostigar, agora fez o terceiro da Noruega. Noruega 3, Iraque 1, segundo tempo.
0: 3-1, então a Noruega colocando ordem na casa. Voltando ao Mbappé, Bittar, que eu te perguntei, e aí, que Copa que você espera do Kylian Mbappé?
6: Acho que eu espero essa Copa que ele fez hoje no segundo tempo, viu, Éboli? É um jogador extremamente decisivo. O Mbappé a gente tem que destacar alguns pontos, né, com relação a ele, porque recentemente saiu uma estatística aí, é muito interessante, que é uma estatística que o Mbappé é um jogador que, por ações defensivas, se a gente pegar as principais ligas do mundo, até as que não são principais, secundárias, até terciárias, ele é o jogador que tem 2 ou 3 jogadores de 20 ligas que tem menos ações defensivas que ele. Ou seja, ele não marca nada. Ele não faz nada defensivamente. Mas o Mbappé é o seguinte, a bola vai chegar para ele, pode ser que na primeira ele não guarde, mas na segunda ele vai guardar, e hoje ele fez 2, um golaço de fora da área, e ele tem jogadores que são bem inteligentes ao lado dele, e aí o Olise, pra mim, acho que é um dos melhores jogadores aí dessa temporada, né, Harry Kane e Olise, claro que é a Copa do Mundo que vai decidir muita coisa com relação à premiação, né, da Bola de Ouro e principalmente do prêmio The Best da FIFA, mas acho que o Olise é um cracaço de bola, uma temporada incrível que ele fez pelo Bayern de Munique e ajuda demais a seleção francesa, né, tanto que não o amistoso que fez contra a Costa do Marfim, que perdeu por 2-1, mas no outro amistoso que a França fez pré-Copa do Mundo foi 3-0, 3 gols do Olise. É um jogador muito bom de bola e que pode ajudar muito o Mbappé a fazer passes como ele, a dar passes como ele deu hoje, né, deixando o Mbappé na cara do gol. O Mbappé, para mim, sai com tranquilidade dessa Copa como artilheiro. O Mbappé vai chegar na próxima Copa com um pouco mais de 30 anos, com 31 anos de idade. Acho que esse recorde aí vai ficar muito no Mbappé e ele vai esticar bastante essa corda. Claro que os recordes hoje em dia eles são mais fáceis de serem batidos porque o número de jogos está aumentando, né? Então as probabilidades e possibilidades de marcar acabam aumentando também. E o Mbappé, para mim, é um dos jogadores para a gente ficar muito de olho. Ele entra nessa Copa do Mundo para buscar artilharia. Nos últimos dois jogos de Copa do Mundo, ele fez 5 gols, 2 hoje e 3 na última final de Copa do Mundo. Então, acho que, assim, é um cara que a gente tem que respeitar demais e ficar de olho no que ele pode fazer. Minha expectativa é muito grande para ele nessa Copa do Mundo.
0: Bem, nesse grupo, França, com esse placar da Noruega, França e Noruega estão rigorosamente empatadas, né? França e Noruega, o placar é o mesmo. A Noruega está aplicando 3-1, tem mais jogo ainda pela frente. Tem mais uns 15 minutos ali, considerando os acréscimos ainda pela frente. Então a Noruega pode assumir a liderança do grupo se fizer mais um gol contra o Iraque. Mas nesse momento, o empate entre as duas equipes, o que mais ou menos vai, né, ao encontro daquilo que se imaginava nesse grupo, com o Senegal tentando se colocar ali nessa disputa com França e Noruega. Vamos seguir aqui acompanhando esse jogo da Noruega, 3-1 em cima do Iraque.
6: É, Boli.
0: Sim, senhor.
6: Só um destaque com relação a se ficar igualado, né, no placar, é interessante a gente colocar que nesse momento a França ficaria na frente da Noruega pelo ranking da FIFA, tá? É o sexto ou sétimo critério de desempate. Se a Noruega ficar nesse placar e tomar um cartão amarelo, por exemplo, já cai por conta de um dos critérios de desempate que está acima, né, que é a questão do fair play. Então, cada cartão ele tem uma certa punição, aí depende do cartão, né? Cartão amarelo ou cartão vermelho direto, cartão vermelho de segundo cartão amarelo, ou cartão amarelo e vermelho direto, isso vai aumentando aí cada punição, né, esse fair play da FIFA. Então, nesse momento, a França está na frente. Para a Noruega ficar à frente do placar, para ficar à frente na tabela de classificação, precisa necessariamente fazer um quarto gol.
0: Maravilha. Obrigado pela explicação, Bitar. Vamos fazer mais uma paradinha? E aí, na volta, eu queria saber de vocês. O que vocês esperam da estreia da atual campeã, a Argentina? É hoje? Depois do intervalo.
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1: Muito bem, de volta aqui com o Quatro em Campo, com o Gabriel Dudziak, com o Rafael Prates e com o Rodrigo Bittar. E já temos aqui, né, Bittar, a escalação da Argentina para a estreia de logo mais contra a Argélia. Cara, manda aí, mas é quase que uma reprodução do time que começou, que jogou a final da Copa do Mundo, que os jogadores, muitos entraram na final da Copa do Mundo na última, diga lá.
2: Edibol Martínez vai começar no gol, aí na direita Montiel, dupla de zaga de Cristian Romero e Lisandro Martínez, e na esquerda joga o Medina. Meio de campo de Enzo Fernandes, Rodrigo Depou e McAllister, lá na frente Thiago Almada, Lautaro Martínez, retomando a condição dele de titular, né, vem numa temporada incrível pela Inter de Milão, e claro, Lionel Messi como capitão. Quer a Argélia também, Éboli?
1: Manda!
2: Goleiro Lucas Zidane, né? Filho de Zinedine Zidane, né? Tem a dupla nacionalidade, joga pela seleção da Argélia. Belgali é o lateral direito, a defesa com Mandi e também o Ben Sebaini, jogador do Borussia Dortmund, e Ait Nouri, jogador do City, pelo lado esquerdo. Dupla de volantes de Boudaoui e Bentaleb. Admoussa joga pelo lado direito, Scheibe pelo lado esquerdo, Maza e Guiri são os 11 titulares da Argélia para essa estreia.
1: Olha aqui, ó. Os jogadores que jogaram a final contra a França em 22. Dibu Martínez, Montiel, Romero, Enzo Fernandes, Depou, McAllister, Messi, Lautaro. Oito!
2: Mudaram três só.
1: Oito! O Bittar, eu inclusive no domingo conversei com o Rafael Sibila, nosso companheiro, jornalista, super competente, que mora em Buenos Aires e é correspondente do Grupo Globo, não só em Buenos Aires, mas circula aí a América do Sul. E assim, a gente estabeleceu um raciocínio desse grupo, né? Que a Argentina vai esticando, essa geração, que se dedicou em 22 para dar a primeira Copa ao Messi e agora se dedica, né, nessa cumplicidade e fidelidade incrível que esse grupo tem com o Messi, se dedica a proporcionar ao Messi uma Copa de despedida, quem sabe também com mais um título, que seria o bicampeonato dessa geração. É um trabalho que gira muito em torno dessas relações, né? É quase que uma relação, e o Sibila levantou uma bola interessante, é quase que uma relação que existe em clube, o que acontece entre os jogadores nessa seleção da Argentina, o Bittar.
2: É uma coisa muito interessante, né, Éboli? Realmente, eles entendem, eles têm esse entendimento de que o Messi, e tudo bem que não precisaria de muito para ter esse entendimento, né, mas que o Messi é o diferente dessa geração e que vale a pena correr por ele, né, porque ele é um atleta que acaba se lesionando muito pouco, ele é um jogador que ele entende que com a idade que ele está agora, já muito próximo dos 40 anos de idade, ele vai perder algumas corridas, ele vai perder alguns contra-ataques que antes ele não perdia, mas outros ele vai estar lá, ele vai ganhar na velocidade de jovens de 22, 23, 20 anos de idade e ele vai guardar. Então é um cara extremamente decisivo e que já mostrou por A mais B para esses companheiros que vale a pena eles correrem pelo Lionel Messi, né? Porque vai ficar marcada, claro, né? Vai ficar marcado o título de 2022 da seleção argentina, mas é assim, é a Argentina do Messi de 2022. Não é a Argentina do Depou que estava lá se matando pelo Messi, não é a Argentina do Enzo Fernandes que basicamente surgiu aí, principalmente para o futebol europeu, né, na última Copa do Mundo. Então, eles já entenderam, claro, que faz muito sentido e que para eles têm um ganho muito grande quanto a isso. Os argentinos, eles têm essa questão de entendimento mesmo, com relação à torcida, uma unidade, né, que a gente não tem aqui no Brasil, porque muitas vezes esse canto aqui da torcida se refere ao time X, então o torcedor do time Y não vai cantar. E na Argentina parece que é tudo uma coisa só. Por isso que pega muito essa questão do clube, né, Éboli? Vem desde a arquibancada, desde a questão da torcida, e isso passa pro campo também, e passa para como se fosse um ídolo de um clube, né, um ídolo de uma geração inteira, um dos maiores jogadores aí do século XXI, que é o Lionel Messi, vendo os companheiros correrem por ele, mas sabendo que ele vai entregar o que ele pode também.
1: Prats, nesse ciclo, né, de Copa do Mundo, com o Lionel Scaloni, né, a Argentina venceu 32 dos 39 jogos que realizou. Será que nasce hoje a primeira vitória da América do Sul nessa Copa? Porque tá feia coisa pro nosso continente até agora, hein?
0: Não, tem grande possibilidade, mas é jogo duro, viu, Éboli?
1: É.
0: Ah, não vai contando também antes da hora. Eu tô tentando aqui nesse programa hoje, Éboli.
1: Eu depois tentando de hoje, te precaver. Eu vou contar com mais nada. Eu tô,
0: uma
1: já
0: das minhas funções
1: isso.
0: É essa. Você está às vezes...
1: me aterrorizando.
0: É, não, aterrorizando não. É, peço cuidado, pezinho no chão. É. Vai devagar, porque às vezes você indo devagar não vai se decepcionar tanto ali na frente. A Argentina é favorita para ganhar o jogo. Tem um conjunto assim muito bem estabelecido, muito bem treinado pelo Scaloni. É, você falou aí, é mais do que a base, é 80, 70% do time campeão mundial há 3 anos e meio, né? A Argélia tem um técnico experiente, que é o Petkovic, um técnico que teve muito tempo no futebol italiano, foi técnico da Suíça contra o Brasil em 2018, naquela estreia que empatou 1-1, gol do Coutinho, e depois a Suíça empatou. A Argélia deve fazer um jogo duro, o Éboli. A gente vai enfrentar uma seleção que sabe se defender, sabe se organizar defensivamente para jogar. É, a Argentina favorita, mas não conta com muita coisa antes da hora, não. Pode acontecer a vitória sul-americana hoje, mas não tô tão convicto assim, Éboli.
1: Até agora nada pra América do Sul.
0: Acho que ela vem amanhã.
1: Amanhã? É?
0: Uzbequistão e Colômbia, mas também é jogo duro, mas Colômbia acho que ganha.
1: Ah, tá bom, tudo é jogo duro. Ô, Dudes, o que você espera da atual campeã hoje?
3: É, tem um desafio importante. A Argélia tem um bom nível. É, acho que tem muita condição de complicar. A Argentina foi aí nessa trajetória ao longo dos últimos 3 anos e meio de que é melhor mexer o menos possível em quem ganhou a Copa de 2022. E é um raciocínio muito válido, evidentemente, mas que pode trazer algumas armadilhas nessa Copa do Mundo, sobretudo em enfrentamentos mais complicados. A Argentina não foi num cruzeiro, né, na Copa do Mundo de 2022, muito pelo contrário, e não falo apenas da derrota para a Arábia Saudita na estreia. Foram muitos momentos de dança na beira do abismo. Um pouquinho para cá e a coisa teria dado errado. Apostar que tudo isso vai acontecer novamente é pensar de uma forma bem arriscada. Pode acontecer, mas é um Messi mais velho, num mercado menos competitivo, é uma Argentina sem o Di Maria, é uma Argentina que traz dúvidas. Evidentemente, favorita para hoje e para o grupo, mas a gente precisa ver um pouquinho mais para entender se realmente é uma das favoritas também a Copa.
1: Muito bem. Amanhã, inclusive, a gente vai ter o encerramento dessa primeira rodada, né? Amanhã, os últimos primeiros jogos dos grupos vão acontecer amanhã, e aí já na quinta-feira é o início da segunda rodada. Então amanhã a gente vai aproveitar e fazer até um balancinho aí dessa primeira rodada, as decepções, quem é que mandou bem, quem é que mandou mal, que esperava mais desse, daquele, os destaques individuais, os micos. A gente faz um balancinho aí dessa primeira rodada da fase de grupos da Copa do Mundo. Mas por hoje é só, amigos. Um forte abraço, boa Copa para todo mundo, hein? Valeu, valeu, Dudes, abraço, Pratos, valeu, Bitar.
0: Valeu, até. Boa noite. A Copa é uma delícia, hein? Boa noite.
1: Isso é Copa do Mundo, irmão!
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1: Terça-feira, 16 de junho de 2026, a segunda turma do Supremo Tribunal Federal manteve as prisões preventivas do pai e do primo de Daniel Vorcaro. Os ministros André Mendonça, Luiz Fux e Cássio Nunes Marques votaram. O ministro Gilmar Mendes votou para que a prisão de Henrique Vorcaro, pai de Daniel, fosse substituída por prisão domiciliar com medidas cautelares. Gilmar também votou para que Felipe Vorcaro, primo do banqueiro, tivesse a prisão preventiva substituída por proibição de manter contato com os demais investigados e com testemunhas. O Tribunal Superior Eleitoral publicou o acórdão do julgamento e tornou Cláudio Castro inelegível. A decisão foi formalizada após a análise